0: Fagner toma distância para o lateral. Fagner faz a cobrança lá pela meia direita, arremessa para o campo de ataque. Cai o Jorge em jogador do Santos. Ele tenta fazer o domínio, chega o Inarão no combate de perna esquerda. Ele quebra para o campo de ataque. Corta a marcação do Cruzeiro. Volta da quarta zaga. Fabrício Bruno dentro da grande área para Otávio. Otávio levanta, sobe para tocar de cabeça. O Inarão tira mais uma. Vem à frente para Rony. Rony está impedido, não vai na bola. Quarta marcação do Cruzeiro. No círculo central, de novo Gerson. Gerson escapou, tentou lançar pela ponta esquerda. Deu certo. Bola para Rojas. Antes dele vem na cobertura. Igor Vinícius sai jogando para o Santos. Para Arão. Arão no passe à frente, intercepta a marcação do Cruzeiro pela meia esquerda. Mais uma vez, Matheus Henrique. Ele ficou a jogada para Gerson. Gerson pela meia esquerda, volta jogada pela quarta zaga para João Marcelo. Marcelo zagueiro pela meia esquerda. Ele abre a jogada pela meia direita. Tá bom nos pés de Fabrício Bruno. 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Cruzeiro para campo de ataque. Lucas pela linha de fundo, meia esquerda. Cruzou, toque de cabeça no gol, por cima do Brasão. Caio Jorge fecha a toca de cabeça por cima do Brasão. Primeira descida, só observa o Brasão. Tiro de meta pro Santos aí, Everton.
1: E a primeira descida é do Cruzeiro, num vacilo do Gustavo Henrique, que deu o bote errado. Era pra ele estar pelo lado esquerdo, pelo que eu ouvi. Não, segue no meio. A equipe do Cruzeiro trabalha pelo lado esquerdo. O cruzamento do Rojas vem na cabeça do Caio Jorge e o toque dele pela linha de fundo. A primeira chegada, tiro de meta Cruzeiro.
0: Santos tenta descer pro campo de ataque pela volta esquerda. Era lançado, Everton Cebolinha na primeira participação. Chega pra tocar, viu, pela direita, põe pra fora, marcação do Cruzeiro. Arremesso manual pro Santos, bater no campo de ataque pela meia esquerda, toma distância pra fazer a cobrança. Arremessa a bola para Everton Cebolinha, escapou da marcação, bateu no gol Otávio. Primeira grande finta, Everton Cebolinha chega, bate no gol, Everton.
1: Nos primeiros minutos dele com a camisa do Santos, contrato curto até o fim da temporada, faz o corte para cima da marcação e bate de perna direita. O Otávio, convocado pelo técnico Ancelotti, faz tranquilamente a defesa.
0: Está jogando o Santos pelo campo de defesa. Você ligado no microfone da Bandeirantes, que começa dentro da grande área. Brasão inteiro de vinho. De perna direita, ele quebra para o campo de ataque para ninguém. Vem tranquilamente para o macho. Tira de perna direita, corta João Marcelo. No círculo central do gramado, recua. Jogada tranquilamente. Romero, Romero pela quarta zaga para Fabrício Bruno. Bruno mete a bola nos pés. Otávio, Otávio dentro da
1: Garoinha.
0: Grande área. Goleiro. Ele quebra para o campo de ataque, sobe para tocar de cabeça. William Arão tirou. William Arão cortou, ficou no bate-bate. Voltou pela meia direita para Rodinei. Tentou, pediu a falta o Juizinho. Falta pro Santos bater na meia direita, é isso?
1: É isso, Rodinei hoje como um ponta direita, tentou fazer a finta e ia ganhando do Rojas, que com os dois braços vai no peito do camisa 23 do Santos. Posse de bola, peixe, campo de ataque 0-0.
0: Santos tem a posse de bola no campo de ataque pela meia direita, tem um tapa, bom tempo, volta um pouquinho mais atrás, dá um tapa na bola para o Inarão, Inarão pela meia direita para Rodinei, Rodinei tenta passe à frente, fica na marcação, fica para Rojas, fica no bate-bate, volta para Rodinei, Rodinei na meia direita para Montempo, Montempo escapa, erga a cabeça, busca espaço, abriu jogada, meia direita, Gustavinho, Gustavo Henrique domina, falta por dentro, tira da grande área para Rodinei, Rodinei, para Montempo, escapou, invadiu a grande área, Montempo bateu no gol, travado, passa pela linha de fundo. Montempo bate no gol de cima, passa a direita do goleiro, escanteio para o Santos, o primeiro do jogo, Everton.
1: Numa primeira jogadaça pelo lado direito com o Rodinei, que teve uma bela visão, e o Montempo dribla a marcação, faz bem na jogada de corpo, tenta o arremate, a finalização rasteira, ela explode na marcação do Matheus Henrique, se perde em linha de fundo, o primeiro escanteio do jogo, favorece a equipe da Vila Belmiro.
0: E o escanteio para o Santos, bater lá pela ponta esquerda, toma distância, a polícia de perna esquerda, placar de 0-0, pode ser o primeiro gol do jogo, 0-0 aqui na Vila, autorizado, o Rolês levantou, deu um soco na bola, Otávio tirou, vem dentro da grande área, Matheus Henrique tira, de qualquer jeito afasta o perigo. Informação, plantão esportivo em Bueno.
2: Tem gol no jogo Botafogo e Bragantino, gol contra do Monzon, com isso Bragantino 1, Botafogo 0.
0: 6 minutos jogados deste primeiro tempo, desce pro campo de ataque, a equipe do Santos domina pela meia direita, Rodinei com a bola nos pés, tá caindo o jogador do Peixe, ele vai ter que cortar pra fora, Everton.
1: Na cobrança do escanteio, ficou caído ali depois de uma dividida, o Luan Pérez, ele nem volta para a defesa do Santos, depois da recuperação feita pela equipe do Cruzeiro, e neste momento o Bruno Arleu de Araújo paralisa o jogo. Os profissionais do DM Santista em campo pro atendimento ao zagueiro, camisa 14.
0: O Léo James, na escalação tinha dúvida se o Gustavinho, Gustavo Henrique, ia jogar de lateral esquerdo, improvisado ou não. Que eu vejo aqui da Vila, não sei se é o mesmo que você vê. São três zagueiros e o Igor Vinícius recua aqui na direita, é isso, Léo?
3: É exatamente isso. Interessante o posicionamento do Santos. Eu esperava que ou o Rodinei ou o Igor Vinícius, um deles, fosse atuar como lateral esquerdo improvisado. Entretanto, não é isso que acontece. O Santos joga com três zagueiros, Igor Vinícius, William Arão e Luan Pérez. O Rodinei é o ala pelo lado direito, com o Everton Cebolinha como uma espécie de um ala pelo lado esquerdo. Gustavinho e João Schmidt são os dois volantes. Gabriel Bontempo e Rolaser são os dois meias por trás de um único centroavante, o Rony. Esse é o desenho do Santos para hoje. Martelli, um desenho diferente. Eu não esperava que o Santos fosse ser escalado dessa forma hoje.
0: Quem é o zagueiro no banco?
1: Ó, no banco a gente tem à disposição o Rafa, o João Alencar, camisa 42. É o único... Ah, não, João Ananias. Dois zagueiros, João Alencar e João Ananias. O Ananias já com algumas oportunidades no profissional do Santos neste 2026.
0: 7 minutos jogados deste primeiro tempo aqui na Vila Belmiro. 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Lateral centro, Sérgio, jogador do campo de defesa. Igor Vinícius arremessa a bola à frente para ninguém. Fabrício Bruno intercepta. Ele tenta o lançamento à frente lá pela ponta direita. Arroio apostou com o que da João Schmidt. Perdeu. João Schmidt na saudade. Arroio ganhou. Invadiu a grande área. João por baixo. Se recupera. João Schmidt volta a linha de fundo. Escanteio pro Cruzeiro. Everton.
1: E eu ia trazer o destaque aqui do lado de fora. O Luan Pérez com sangramento no nariz. Por isso ele não retorna. Mas o João Schmidt, hein? Ia levando um baile do Arroio. Consegue tocar na bola por último. O Cruzeiro vai ter o seu primeiro escanteio no jogo.
0: Escanteio pro Cruzeiro. Bater lá pela ponta direita. Placar de 0-0. 8 minutos jogados neste primeiro tempo na Bandeirantes. O ouvinte da Bandeirantes Santista, lá baixada, que a bola longe da grande área. Tem gente secando, que é o gol. Escanteio para a equipe do Cruzeiro. Bateu na meia direita. Ele está de volta, hein, Everton?
1: De volta, Luan Pérez, correndo para recompor na cobrança de escanteio.
0: Escanteio, Matheus Pereira para a bola. Levantou no bate-rebate, vai fintar o gol. Inacreditável, Gerson. Estava impedido. Nossa, Gerson, agradece o Bandeira. O Gerson perdeu um gol na pequena área sozinho. Mas estava impedido, Everton.
1: E ele sai lamentando com as duas mãos na cabeça, porque era uma grande oportunidade de fato. Há um primeiro toque na cobrança de escanteio mais centralizado. A bola sobra para ele, mas ele um pouco avançado em posição de impedimento. Manda pela linha de fundo, só reposição, peixe, 0-0 na Vila.
0: 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Igor Vinícius tem a posse de bola no campo de defesa, na meia direita, ele trabalha por dentro para William Arão, pressionado pela marcação. Arão consegue o passe por dentro, enxergou, criou espaço. Bom tempo, ergueu a cabeça, abriu jogada, meia direita para Rodinei. Rodinei escapa da marcação, pedalou, balançou, soltou pela linha de fundo, pela ponta para Rony. Rony no primeiro da grande área, não cruza, volta a jogada para Bom tempo, erga a cabeça ele, já seu pedalou, balançou de perna esquerda, inverte o lado do campo para ninguém. Vem por mais, chocou e o tira de perna esquerda, afasta o perigo para a equipe do Cruzeiro. 0-0 na Vila Belmiro. Volta a bola para a equipe da Baixada Santista. Veja aqui, o torcedor do Santos está lotado a vila, está difícil encontrar lugar. O Santos sobe o volume aqui na Vila Belmiro. O Ilharão, que é quase no campo de defesa, para a meia direita, trabalha para Igor Vinícius. Vinícius por dentro, etapa de primeira com a velocidade. Boa bola para Rolaser. Rolaser na meia esquerda, enxergou passando lá pela canhota livre de marcação. Everton Cebolinha pedalou, balançou, escapou por dentro para Gustavinho. Finta a marcação, chegou o Matheus Pereira. Cebolinha lá pela ponta esquerda, quem pede a bola e recebe. Everton Cebolinha ganhou, cruzou na segunda trave. Rodinei no alto, tira a marcação do Cruzeiro. Volta para Matheus Pereira, entrada da grande área, rasga de qualquer jeito, aposta a velocidade. Igor Vinícius e Caio Jorge, melhor o Ilharão. Mas muito melhor o Ilharão na cobertura, tira. 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Brasileirão, Campeonato Brasileiro, 27ª rodada aqui na Vila Belmiro. Chegamos a 10 minutos jogados do primeiro tempo. Santos 0, Cruzeiro também 0. QG de Esportes da Bandeirantes, o Lucas Bueno.
2: Jogos já encerrados no Campeonato Brasileiro. Vasco de virada venceu por 2-1. O Grêmio, Atlético Mineiro em casa, venceu por 3-1. O Fluminense, Internacional, conseguiu a virada para cima da Chapecoense, 2-1. E o Palmeiras venceu por 2-0 a equipe do São Paulo.
0: 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Vai para o campo de ataque, a equipe do Santos insiste. Igor Vinícius toca de cabeça pela ponta direita para Rodinei. Rodinei ergue a cabeça, busca espaço, pedalou, balançou, abandona a ponta, vem por dentro, balão para Rony. Rony de lenta para Bom tempo, dentro da grande área, linha de fundo, não dá para cruzar, está pressionado. Bom tempo, volta, jogada meio direita para Igor Vinícius, cruza mal. Nas costas do marcador, Igor Vinícius, volta para Matheus Pereira, na sequência, Gerson puxado e o cartão. Gerson embora no contragolpe, Igor Vinícius puxa, mas Não sobe o amarelo, viu, Everton?
1: Foram duas faltas na jogada, do João Schmidt pra cima do Matheus Pereira, que ainda assim consegue dar o toque pro Gerson, derrubado pelo Igor Vinícius. Aí a falta assinilada, mas sem cartão amarelo. Posse de bola, Cruzeiro, campo de defesa.
0: Léo James, 12 jogados, 0-0 e o jogo.
3: E essa falta do Igor Vinícius era sim pra cartão amarelo. Ele interrompeu um contra-ataque do Cruzeiro, o Gerson já partia em velocidade. Se eu fosse Arthur Jorge, o técnico do Cruzeiro, eu falaria aos meus jogadores para procurarem o Arroyo, que é o ponta direita do Cruzeiro. Daquele lado, o Santos tem o Luan Pérez, que é um zagueiro lento, e o Everton Cebolinha, que joga como uma espécie de ala hoje, mas não é um jogador da posição, não é um grande marcador. E o Arroyo é um driblador nato, o cara que vai para cima, que quebra a marcação do adversário. Esse pode ser o caminho pro Cruzeiro jogar com o Arroyo, e é algo que o Santos precisa ficar preocupado, com o lado esquerdo da sua defesa, Martelli.
0: 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Placar de 0-0, comecinho de jogo para você ligar pelo microfone da Bandeirante. Chegamos a 13 minutos, é o primeiro tempo de bola rolando aqui na Pelo Guilherme. Sérgio jogando o Igor Vinícius do campo de defesa para a meia direita. Bola, bola nos pés de Gustavo Henrique. Gustavo Henrique para Rolizer, Rolizer foi dentro. Conseguiu o domínio, Rolizer. Gustavo Henrique abriu jogada, ponta esquerda no campo de defesa. Boa inversão, mas é aqui atrás que está com a bola. Everton Cebolinha ataca para a direita da cabine da Bandeirantes. Desce o peixe inteiro de preto. Everton Cebolinha domina pela meia esquerda. Vai para o campo de ataque. Canta forte a Vila Belmiro nesta noite de sábado. Está bonito de ver a festa santista. Mas no placar é 0-0. Gerson carrega passadas largas. O campo de defesa para a meia esquerda. Ele busca espaço, não tem ninguém. Mas se obrigado a voltar no jogo, Gerson lá pelo campo de defesa para João Marcelo. João Marcelo por dentro para Lucas Rubiro. Rubiro, ele consegue fazer o domínio capitão, pressionado pela marcação de Rubiro. Romero vai ser obrigado a voltar pela quarta zaga na quina da grande área pela meia direita. Fabrício Bruno sai jogando para a equipe do Cruzeiro. 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Desce o Cruzeiro para o campo de ataque. Lucas Romero faz a finta frente à marcação pela meia esquerda. Ele deu um tapa para Lucas. Lucas pela ponta esquerda. Caiu o Jorge saindo da grande área. Volta para Romero. Romero pela meia esquerda para Gerson. Gerson de primeira para Caiu o Jorge. Caiu o Jorge tenta escapar da marcação. Tudo isso no campo de ataque pela meia esquerda. Ele que cura o círculo central do gramado. Bola para Fabrício Bruno. Bruno acelerou na ponta direita para Ruio. Ele é rápido, mas tem na marcação. Pertinho dele, Everton Cebolinha. Dois baixolas e dois rápidos em campo. Trabalha Matheus Pereira pela meia direita. Começa um pouquinho mais atrás para Fabrício Bruno. Caiu Jorge, caído. É ele quem cai, não é isso?
1: É isso, depois de uma dividida por baixo com o Igor Vinícius. O árbitro manda seguir, não dá falta.
0: Vai pro campo de ataque, o Cruzeiro trabalha a jogada pela meia esquerda, insiste a equipe do Zero em placar de 0-0 aqui na Vila Belmiro. O capitão Lucas Romero está jogando para o Ciro. 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Matheus Henrique briga pela bola pela meia esquerda, briga ele, Matheus Pereira ganha o Cruzeiro, o torcedor do Santos não gosta. Volta a jogada pela meia esquerda para Rojas, Rojas para Matheus Henrique. Matheus Henrique tenta ser jogando, não viu espaço, enxergou apenas na quarta zaga. João Marcelo livre de marcação. Marcelo para Lucas Rubiro. Rubiro pelo círculo central para Fabrício Bruno. Nossa! Drible da vaca do veloz Fabrício Bruno para cima de Rudizer. Vai o Cruzeiro para o campo de ataque. Matheus Pereira tenta o passe. Everton Cebolinha intercepta. Volta pela meia esquerda. Rudizer tenta descer o contra-golpe. O tapinha por dentro para Everton Cebolinha. Cebolinha um pouquinho mais atrás para João Schmidt. Schmidt pesado. Consegue o passe à frente de primeira. Everton Cebolinha. Ele arma para a equipe do Santos do Círculo Central. Bom tempo do Biru Giru. Bom tempo busca o espaço aqui embaixo da cabine da Bandeirantes. Na meia direita, Rudinei. Vai Rudinei com o domínio. Rudinei por dentro. Tentou o passe à frente para Rudizer. Pedel fica no bate-bate. Volta para Gustavo Henrique. Gustavinho gira jogada pela meia esquerda. Boa bola para Everton Cebolinha. Cebolinha escapou da marcação, deixou Romero na saudade, boa, feita a perna esquerda no gol. Com desvio para fora do gol, escanteio. O Everton Cebolinha muda de direção como se não fosse nada, bate de perna esquerda, desvia a linha de fundo, escanteio aí, Everton.
1: E tá procurando ele até agora o Romero, primeiro é uma finta, da direita para a esquerda e ele bate pro gol. Ela desvia no meio do caminho, o torcedor gosta, o Santos vai pro segundo escanteio do time na partida, Rolizer na bola.
0: E o escanteio pro Santos bater lá pela ponta direita, toma distância, Rolizer para fazer o levantamento, você liga no microfone da Bandeirantes, 16 de jogo, 0-0, o Santos na pressão é boa, a contratação do Peixe, Everton Cebolinha até o momento joga bem na Vila. O que está acontecendo, hein, Everton?
1: O árbitro foi lá dentro, dentro da grande área, chamar atenção. do Romero com os jogadores do Santos que tentam disputar espaço por lá. Entre eles, João Schmidt. Escanteio autorizado.
0: O laser autorizado, 0-0, levantou o toque de cabeça, tira a marcação do Cruzeiro, vai voltar a entrada da grande área. Não foi. O Igor Vinícius não foi. Arroio pra cima da marcação, vai fazer a falta, vai tomar cartão. Arroio consegue adiantar a jogada pela meio-direita. Ele, Igor Vinícius, Arroio fintou da meio-direita para meia-esquerda, inversão de bola pra ré, só forte demais.
4: Se o Arroio cai, era cartão amarelo para parar o contragolpe. Igor Vinícius que cochilou o Everton Ramos.
1: É, o Igor Vinícius não sabia se ia ou não ia. Ele não foi. Nessa, o Arroio teve a possibilidade do contra-ataque, mas aí na hora de dar o passe pro Gerson de virar o jogo, ele abusou da força, direto linha lateral, Santos no campo de defesa.
0: 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Hein, Léo James? O Arroio cai, era cartão amarelo pro Igor Vinícius.
3: E lembra aquela falta no começo do jogo, no Gerson, que a gente falou que tinha que ter sido mostrado o amarelo pro Igor Vinícius? Tivesse sido mostrado naquele primeiro lance e agora o Arroio tivesse caído pra falta também pra amarelo, o jogador do Santos já poderia estar expulso. Precisa ficar esperto no jogo, Igor Vinícius, Martelli.
0: Quase 18 jogados deste primeiro tempo na Vila Belmiro. Santos tem a posse de bola no campo de defesa. Rolizer abre a jogada pela meia esquerda. Acelera. Everton Cebolinha. Ligou o turbo. Everton Cebolinha pela meia esquerda. Adiantou. Boa bola pro bom tempo. Ele pedalou, balançou, voltou para Everton Cebolinha de cara pro gol. Bateu. Travado pela marcação. Sobra pela meia esquerda. Rojas quebra pro campo de ataque. Ó, o torcedor do Peixe aí subindo o volume na Vila Belmiro. Tá bonito de ver a festa. Tô vendo aqui à direita da cabine da Bandeirantes. Gabigol. Ele, Neymar, os dois aqui nos camarotes vendo o show da torcida do Peixe. Rodinei domina pela meia direita no campo de ataque em placar de 0-0. 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Everton Cebolinha muito participativa na estreia, domina pela meia esquerda no campo de ataque. Ele abre a jogada pela meia esquerda para bom tempo. Bom tempo caindo pelas beiradas lá pela meia esquerda. Ele pedala, balança dois em cima dele. Bom tempo escapou por dentro. Bola para Everton Cebolinha. Cebolinha para Gustavinho. Gustavinho Henrique por dentro. Boa bola para bom tempo. Bom tempo para Rolizer de cara pro gol. Não bateu, abriu jogada. Rodinei só cruzar, cruzou na segunda trave. Para Everton Cebolinha de cabeça. Gustavinho no gol. Otávio. Boa trama do Peixe, bate no gol Gustavinho. Otávio em dois tempos faz a defesa pro Cruzeiro.
1: É um Santos que sai do lado esquerdo pro lado direito. Rodinei abusa da força no cruzamento. O Everton Cebolinha de cabeça ajeita na meia lua da grande área. Gustavinho ajeita no peito e bate. Otávio fazendo mais uma bela defesa.
0: 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Tentou descer o Santos pela meia-direita, Rodinei não consegue o domínio, cai frente à marcação, pediu a falta, caiu João Marcelo, zagueiro do Cruzeiro, bola para a equipe do Santos, do contra-golpe, Everton Cebolinha pela meia-esquerda, passou em velocidade o gigante Lopenes. Everton Cebolinha carrega sozinho, volta para Lopenes. Lopenes curte uma de ponta, hein, meu zagueiro? Curte uma de ponta, Lopenes, o grandalhão pela meia-esquerda, volta. William Anson jogando no campo de retaguarda na meia-esquerda para a equipe do Peixe, que empata em 0-0. Pela meia-esquerda ele lança a frente, ó, vai se embora para ganhar, lateral Lopenes, lateral para o Santos, bater pela meia esquerda, tem pressa, bom tempo, bom não, para Everton Cebolinha, linha de fundo, ele, Gerson, Everton Cebolinha finta, dois ex-jogadores do Flamengo, ex-companheiros, Everton Cebolinha volta, jogada pela canhota, um tapa de primeira, Lampérez pela meia esquerda para Gustavinho, ele passou, pé em cima da bola, se livra da jogada, mas volta pela meia esquerda para Everton Cebolinha, Cebolinha por dentro, mais uma vez para bom tempo para Everton, Everton pela meia esquerda, tem Lampérez, Lampérez um pouco mais atrás que Cua. E começa João Schmidt para a equipe do Santos. 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Brasileirão, 27ª rodada aqui na Vila Belmiro. Chegamos a 20 minutos jogados do primeiro tempo. Bom clima na Vila aqui em Santos, 0 para o Peixe, 0 também para o Cruzeiro. QG de Esportes da Bandeirantes, o Lucas Bueno.
2: Hoje tivemos Série C do Campeonato Brasileiro. O Floresta venceu por 1-0 o Botafogo da Paraíba, jogando fora de casa. Neste momento, Maringá e Santa Cruz vão empatando em 0-0.
0: Tô vendo aqui conosco João Ferreira, quem mais? Fiorbe, Silas. Um abraço a você ligado aqui na live, Laércio, Viana. youtube.com/rádio Bandeirantes Oficial, novidades em breve na Bandeirantes, a Nicole, o Maricel, todo mundo curtindo a Bandeirantes, João Ferreira, lembrando aqui que o Palmeiras, é, o Verdão venceu, Ulisses Costa transmitiu para você, vitória da equipe do Palmeiras para cima do São Paulo, jogando em casa. 2-0 o jogo, hein? Vitória importante do atual líder do Campeonato Brasileiro. Mas amanhã tem Flamengo e Corinthians se enfrentam na Bandeirantes. Ulisses Costa transmite o jogo. 0-0 na Vila, 21, quase 22 jogados. O que você tá achando do jogo, hein, meu querido Léo Jens?
3: Cruzeiro tem dificuldade para encaixar essa marcação, como o Santos veio nesse sistema com três zagueiros. Joga com dois alas bem espetados, o Everton Cebolinha e o Rodinei. Ele usa bem o que a gente chama de largura do campo, né? A distância de uma linha lateral a outra. E aí o Cruzeiro tem muita dificuldade na hora de encaixar essa marcação. O Santos consegue rodar bem a bola de um lado para o outro. E o destaque até aqui desse primeiro tempo é o Everton Cebolinha. 22, 23 minutos bons do estreante da noite, Martelli.
0: O jogo tá parado, tem falta marcada para a equipe do Santos, na meia direita, toma distância, vai para a bola, Rolaser, 0-0 o placar do jogo, 22, chegamos à metade desta primeira etapa. Rolaser sai pro jogo, Rolaser da meia direita por dentro para João Schmidt gira a jogada lá pela meia esquerda para Everton. Everton Cebolinha escapou, bateu no gol por cima. Arrancou o U da torcida, mas foi longe, longe, longe, por cima da meta. Bom, Otávio Everton.
1: Mas já é a terceira dele, né? Mostrando e levando mais uma vez perigo. A meta defendida pelo Otávio. Ele recebe pelo lado esquerdo. Tinha o Luan Pérez passando para dobra, mas não. Preferiu arriscar de perna direita, mandou sob a meta defendida pelo Otávio. Só tiro de meta 0-0.
0: O cara já chutou três, hein, o Léo Jens? Tava escondido lá no Flamengo, mas já bateu três. Tá calibrando o Everton Cebolinha, hein?
3: É que lá no Flamengo a competição era com o Samuel Lino, né? Aí a vida do Everton Cebolinha não era tão fácil assim, mas ele é bom jogador, ele é liso, ele é driblador, ele vai pra cima, traz pro meio e finaliza. Ele pra mim é o destaque desses primeiros 23, 24 minutos de jogo, Martelli.
0: 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Igor Vinícius para o campo de ataque. Cruzou mal, mergulha. João Marcelo tira. Volta para João Schmidt. João Schmidt no campo de ataque pela meia direita. Ele gira a jogada pela ponta para Rolaser. Rolaser pediu. Rodinei passou. Rolaser preferiu por dentro. Boa bola para João Schmidt. Schmidt para bom tempo. Tirou. Bom tempo. Escapou. Perna esquerda no gol. Oh! Bom chute do bom tempo. Boa defesa de Otávio. Bom tempo, insiste pela meia esquerda dentro da grande área. Pedalou, balançou, olhou pro meio da boca do gol. Não tem ninguém. Ele volta, jogada para meia esquerda. É de primeira para Everton Cebolinha. Cebolinha, ele tenta armar a jogada para a equipe do Santos. Que defesa do Otávio, hein, Everton?
1: Numa bela jogada. Eles vão ser companheiros na seleção de Ancelotti, hein? Quase, quase deu pro bom tempo.
0: Opa, falta pro Santos. Não foi nada. Tá caído o jogador do Peixe. Caído e sentindo o Rolaser, o Bruno Aleu diz que ele simulou, viu, Everton? Lá na meia esquerda.
1: Numa dividida com o Fagner, o árbitro chega a fazer ali uma sinalização, mas não dá falta, por isso a revolta santista na Vila Belmiro.
0: É, ó, xingamentos aqui pro Bruno Aleu. Não sei se já chegou aí, o Léo Jens, mas o Rolaser cai, fica pedindo a falta. Agora o Gerson disputa e ganha a bola. Vai Gerson, passe errado. 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Bora tá nos pés do Brasão, lá dentro da grande área. No lance anterior, Léo, já deu pra ver aí?
3: A transmissão oficial não mostrou o replay. Pra mim, na primeira vez que eu vi o lance, não me pareceu falta. Pareceu uma simulação mesmo do Rolaser, mas não vi o replay, Matheus.
0: Choveu peixe, bom tempo jogando bala, bola, bola, bola para bom tempo meia direita para Rodinei, Rodinei cruzou, levantou na segunda trave, chegou Everton antes dele, Fagner, cirúrgico, Fagner toca de cabeça, tira, volta na meia esquerda, Luan Pérez para cima da marcação, ele solta naquele da grande área pela meia esquerda para Everton, Cebolinha, Cebolinha na entrada da grande área para Rolaser, Rolaser pisa na bola para cima da marcação, buscou espaço para Rony, Rony para Rolaser pro gol, bateu travado pela marcação, intercepta, tira Gerson, Gerson fica pedindo a falta, o juiz não marca, o Bruno, ó, os dois braços abertos apontando pro horizonte, ele quer jogo, Everton Ramos.
1: E nessa agora na dividida do Gerson com Gustavo Henrique, ele deixa a bola com o Santos no ataque.
0: Rolaser por lá, bom tempo, entrada da grande área pra Everton, Everton à frente, tira a marcação, João Marcelo volta pra João Schmidt, ele bate mal. Bateu mais, mas ó, a postura do Santos é boa na Vila, Everton.
1: Segue no ataque, né, com todo mundo, com todo o time no ataque, inclusive neste lance a bola sobra pro João Schmidt, ele tava com a confiança lá em cima, de fora, manda longe da meta do Otávio, direto linha de fundo, 0-0 no Urbano Caldeira.
0: Ei, meu querido Léo Jens, é boa a postura, deixa eu mandar um abraço, muito obrigado Claudinei, valeu a você, o Helder, fica aqui Helder, calma Helder, Tássio tá dizendo que ganhar obrigação, Tá gostando da postura do Peixe na Vila Belmiro, Léo Jeans?
3: Pra mim o Santos é melhor nesse primeiro tempo. Usa muito bem as laterais, o Rodinei pelo lado direito e principalmente o Everton Cebolinha pelo lado esquerdo. Partindo pra cima, parece que já veste a camisa do Santos há muito tempo, o Cebola. Faz uma boa estreia, o Santos é melhor, o Cruzeiro tem muitas dificuldades para encaixar a marcação, o Arthur Jorge vai ter que mexer no time. Pudesse acionar uma pausa técnica neste momento, eu acho que o técnico do Cruzeiro, o Arthur Jorge, faria isso, Martelli.
0: 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Cruzeiro tenta a resposta para o campo de ataque. Gerson toca de cabeça pela meia esquerda para Rujas. Rujas que com um pouquinho mais atrás para Gerson. Gerson de novo pela meia esquerda para Rujas. Rujas pediu passando pela meia esquerda, pediu Arroio. Arroio do Biru caiu. Tá longe o Brunaleu, foi falta. Brunaleu estava na entrada da área, o lance na bandeira. Não tem bandeira desse lado, ele não marca. Tá muito longe dos lances o Brunaleu de Araújo. Recomeça o Peixe no campo de defesa. Rony domina no peito, ajeita para Rulenzer. Rulenzer abre a jogada lá pela ponta esquerda. Bola é boa para Bontempo. Bontempo encara a marcação de Fabrício Bruno. Olha o garoto. Bontempo pedalou, escapou para cima de dois. Bontempo escapou, perna esquerda, linha de fundo, vai cruzar. Fabrício Bruno na saudade. Bontempo cruza, volta. Breverton se alimentou pro gol. Pegou na marcação, voltou, chute é gol.

0: Santos! Laser pro peixe! É difícil, né, Fabrício Bruno? A vida do zagueiro é difícil. Tempo pra cima de Fabrício Bruno, uma grande jogada pela meia esquerda, ele finta, balança, cruza, chuta, Everton Cebolinho em cima da marcação, ela explode, volta dentro da grande área. O Otávio estava aqui no canto esquerdo do gol, tentando fazer a defesa, ela se oferece, laser dentro da grande área, na marca penal, bate no fundo do gol, na marca dos 28 minutos jogados do primeiro tempo. Laser, gol aberto, ele enche, dá na cara da bola, no peito, de pé, no canto inferior direito da meta de Otávio, para a explosão da Vila Belmiro. Agora da Vila, Laser faz Santos 1, Cruzeiro 0, Everton Ramos.
1: Era um Santos que já pressionava jogando em seu estádio, e depois de duas explodidas na marcação do Cruzeiro, a primeira pelo lado esquerdo com um bom tempo, que tenta o cruzamento, ela bate no Fabrício Bruno e se oferece ao Cebolinha, que tenta o arremate de fora, ela de novo explode na marcação do Cruzeiro, engana o Otávio e sobra nos pés de Laser, que com calma, perna esquerda, gol aberto, manda pro fundo da rede. Laser, camisa 32, quinto gol dele na temporada, o oitavo com a camisa do Peixe. Santos 1-0.
0: 1-0 pro Santos. Léo James, o Peixe à frente.
2: Bela movimentação do Gabriel Bontempo, saindo pro lado esquerdo para jogar nas costas do Fagner, que forçou o Fabrício Bruno a sair para fazer a cobertura. E aí, o Cruzeiro mais uma vez não consegue encaixar a marcação. O Cruzeiro tá perdidinho e o gol do Santos é muito merecido, Martelli.
0: E vem de novo o Santos, Laser para Bontempo na grande área, bateu no gol. Passe esquerda do Otávio para fazer o alçapão, pulsar o caldeirão, pulsar o peixe, quase marca o segundo. Laser pro bom tempo, ele tirou do goleiro, mas tirou demais do goleiro, Everton Ramos.
1: Do companheiro, do Otávio, e o Santos no contra-ataque faz o alçapão estremecer aqui na Vila Belmiro. Contra-ataque de Laser, belo passe rasteiro, buscando o bom tempo, que de pé na esquerda arrisca, manda a esquerda do Otávio, quase o segundo do Santos.
0: 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No toque da bandeira, fez você com fé, e o ponteirinho tá tirando a bola rolando pra você. Campeonato Brasileiro, 27ª rodada, Vila Belmiro, que a nossa marca 30, agora 31 jogados, gol, primeiro tempo. Santos 1, Laser, Cruzeiro 0. Que o Gil de Esportes da Bandeirante chega mais, Lucas Bueno.
3: O Campeonato Brasileiro segue amanhã com apenas dois jogos, Mirassol e Vitória, depois Flamengo e Corinthians.
0: 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Ô Léo James, a Sele Santos está jogando, hein? Vem Peixe de novo. Rony por dentro, abre o bolão pela ponta direita para Rodinei, só cruzar. Rodinei cruzou, vai marcar o segundo.

0: Santos!
1: Foi contra! Foi do zagueiro do Cruzeiro!
0: Mas é gol do Peixe!
1: Rony domina na entrada da grande área, abriu o bolão pela ponta direita, Rodinei, que fôlego Rodinei, ataca a linha de fundo, Rodinei cruza um bom tempo, estava fechando, ele, Fabrício Bruno, o zagueiro do Cruzeiro chega, um bom tempo esperado embaixo da trave para botar a bola para o fundo do gol, Otávio tinha passado o cruzamento milimétrico do Rodinei, Fabrício Bruno em bom tempo, pega por último no jogador do Cruzeiro, é gol contra, mas no placar é pro Peixe, explode a Vila Belmiro, na marca dos 32 minutos jogados do primeiro tempo, olha a Sele Santos aí, ó o Peixe aí, Santos 2 Cruzeiro 0 Everton Ramos.
2: E você avisava, viu, Pedro Martelli, no mesmo instante que eu recebo aqui, ó, uma mensagem no celular, é o Santos de Munique, um belo contra-ataque, abertura do Rony que viu o Rodinei chegando pelo lado direito e o cruzamento do Rodinei na medida. Fabrício Bruno e Gabriel Bontempo disputavam, o zagueiro é quem toca por último, bola pro fundo do gol, o Santos abre 2-0 na primeira etapa.
1: Que isso, Léo James, 2-0, Léo.
3: E todo mundo foi abraçar o Cuca, porque se o Santos faz um grande primeiro tempo, o técnico tem uma parcela gigantesca de contribuição. O novo desenho do Santos explora todas as fragilidades do Cruzeiro. Como a gente disse no pré-jogo, o Cruzeiro é um time que depende bastante dos avanços dos seus laterais. O que pensou o Cuca? Vou montar um time com 3 zagueiros e os meus alas vão jogar nas costas dos laterais do Cruzeiro. Pelo lado esquerdo começa a jogada do primeiro gol, pelo lado direito sai a jogada do segundo gol. O Santos é muito melhor, 2-0, e esse 2-0 tá barato pro Cruzeiro ainda, hein, Martelli?
1: E o Bruno Alê não tá dando quase nenhuma falta, mas é o critério dele. E outra coisa, Léo, do que o Santos tá jogando bola, se desenha aí, ó, ainda mais pelo lado da chave da Sula, uma final pro Peixe. O Santos tem tranquila condição de disputar o título da Sul-Americana, viu?
3: É, mas eu acho esse confronto contra o Atlético Mineiro aí uma casca de banana, viu? O Galo tá jogando bem também, joga num sistema como o do Santos aí com 3 zagueiros. É, não acho que o Santos esteja já classificado na Sul-Americana. O jogo de volta é importante.
1: Foi 2-0 primeiro, né?
3: Isso aí,
2: 2-0 no meio de semana. E agora o jogo de volta, quarta, 19h na Arena MRV.
1: 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Daqui a pouco, Ana Martins assume o intervalo inteligente do microfone da Bandeirantes. Ana Martins assume a Bandeirantes. 2 para o Peixe, 0 para a equipe do Cruzeiro. Rodinei domina pela meia direita, dá o tapinha de bola de primeira para Rolizer. Rolizer à frente para Bontempo, Bontempo para Rodinei. Boa parede de Rolizer. Boa parede de Bontempo e vem em velocidade. Rodinei à frente para Rolizer. Rolizer escapou. Pode bater, fintou. Chega a marcação, João Marcelo tira. Era para chutar no gol. Volta a jogada pela meia direita para Bontempo. Bontempo pisa na bola, pedala, balança. Volta a jogada um pouquinho mais atrás para Rune. Rune para cima da marcação, Rony prefere voltar para João Schmidt. Schmidt pela meia direita, de primeira para o domínio de Rolizer. Rolizer trabalha a jogada para Bontempo. Bontempo olha para o meio da grande área, não dá para cruzar. Ele tenta o passe para João Schmidt. Schmidt escapou da marcação, bateu no gol. Otávio! Até tu, João Schmidt. Pancada no gol, Otávio. Espalha e bota em escanteio para o Peixe, Everton.
2: Botando para trabalhar o goleiro, convocado por Ancelotti no giro belo do Schmidt. De fora da área, perna esquerda. Bela defesa do goleiro, escanteio, Rolizer cobra.
1: Cobrou curtinho, Rolizer pela meia direita, bola para Rodinei, 2-0. Rodinei levantou mal. Toca de cabeça, tira a marcação do Cruzeiro, volta pela meia direita para Rodinei para Rolizer. Rolizer, próximo à bandeira de escanteio, ele pedala, balança, volta para Bontempo. Bontempo tenta levar a jogada para a linha de fundo. Ele busca espaço, Bontempo gira à frente, a marcação falta um pouco mais atrás da linha direita. Vem o Peixe para o campo de ataque. Igor Vinícius para Rodinei. Saiu com a bola e tudo, hein, Rodinei? 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Jogo parado, bola para o Cruzeiro na meia esquerda. E o Cruzeiro, hein, Léo? E o lado do Cruzeiro, hein, Léo? 2-0 para a equipe do Santos. Cruzeiro não joga. Cruzeiro não joga na Vila, Léo Dins.
3: O Cruzeiro não entrou em campo ainda. O Arthur Jorge vai ter que mexer para a segunda etapa. E o que eu acredito que ele vai fazer é espelhar o time do Santos. Também jogar com 3 zagueiros para melhorar a sua defesa pelos lados. O Santos leva muita vantagem com o Everton Cebolinha pelo lado esquerdo e com o

0: 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Falhou a marcação. Romero entregou. Rolês era só fazer. Bateu no gol. Perdeu. Lucas Romero, capitão, saiu jogando errado. Rolaser na meia lua da grande área, aquele treino de pré-jogo. O gol aberto, ele tirou demais. Lambe a trave direita do Otávio, não entra. Everton
1: pede uma baita oportunidade, até porque o Romero dá de presente e ele carrega. Perna esquerda, tentou tirar demais do Otávio. Manda a direita do gol do goleiro do Cruzeiro. Quase, quase o terceiro do Peixe na Vila.
0: Ô Léo, meu irmão, era o segundo dele, o terceiro do Santos. Antes do jogo, eles sempre fazem esse treino de finalização. Tava livre o Rolaser, Léo James.
2: E era pra matar o jogo, 3-0. O Arthur Jorge pode fazer a mudança que ele quiser no
0: intervalo.
2: Falhou
0: de novo o Cruzeiro, Matheus Pereira entregou o Rolaser, dessa vez pra Bom Tempo. Bom Tempo escapou, bateu no gol travado. Voltou pra João Schmidt, de novo Santos. De novo o Peixe. João Schmidt abre a jogada pra Rolaser. Rolaser enxerga passando o Rony. De novo, gente. De novo a saída errada e de novo o Rolaser e Bom Tempo meia lua. Faz o gol, Santos. Faz o gol, Peixe. Rony escapa na meia direita, perde a falta. Bruno não marca. Tira mal. Nossa, mas o que está acontecendo com o Cruzeiro? Impressionante o Cruzeiro no jogo na Vila Belmiro até o momento. Nossa, mas como tá mal a equipe do Cruzeiro. Everton, Cebolinha pela meia esquerda, ganha a jogada, ganha a lateral. Complete, Léo James.
2: Cruzeiro superado em todos os aspectos nesse primeiro tempo. Por fora, o Everton Cebolinha e o Rodinei ganham seus duelos. Por dentro, o Santos consegue criar superioridade numérica com os seus dois volantes, mais os seus dois meias, Rolaser e Gabriel Bontempo, jogando muita bola. Os dois por trás do Rony, que é o único centroavante do Santos. O Santos está perdendo a chance de matar o jogo, porque um 3-0... O Arthur Jorge pode fazer a mudança que quiser no intervalo, que não tem como virar a partida. 2-0, aí se o Cruzeiro voltar melhor para a segunda etapa, o Santos pode se complicar.
0: 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Vem o Cruzeiro para o campo de ataque por cobertura. Sensacional, Lampere! O Rojas fez uma jogadaça na meia esquerda, ninguém parou, o Brasão saiu, ele tentou de cobertura, Luan Pérez em cima da linha, tira Everton.
1: Numa bela jogada pela esquerda do camisa 27 do Cruzeiro, já ia deixando o goleiro do Santos batido, deu um toque por cobertura, Luan Pérez é quem de cabeça corta, faz um gol pro Peixão, manda pela linha de fundo, escanteio, o Rojas bate.
0: E escanteio para a equipe do Cruzeiro, bater pela ponta esquerda, placar de 2-0, Santos vence o jogo, o Cruzeiro vai inteiro pro campo de ataque, 40 minutos jogados, salvou o Luan Pérez, o Peixe. Mais uma bola para Anios, canteou cobrado, toca de cabeça, Rony do Peixinho tira. Repito a você, Bandeirantes, girando para você o placar do futebol brasileiro. 40 agora, 41 minutos jogados deste primeiro tempo. Santos 2, Rolaser, o gol contra do Fabrício Bruno. Cruzeiro 0, que de esportes da Bandeirante chega mais bueno.
3: O Brasil venceu a seleção do Chile no Sul-Americano de vôlei feminino e agora fica a apenas uma vitória de conseguir a classificação para as Olimpíadas de 2028 que acontecem nos Estados Unidos. 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
0: 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É, o Santos não marcou os dois gols nas oportunidades e agora está cedendo escanteios. Tem um lá na ponta direita, acho que é o Matheus Pereira que está por lá, hein? Escanteio para a equipe do Cruzeiro, Matheus Pereira toma distância, placar de 2-0, o Santos está vencendo o jogo, Matheus Pereira autorizado, partiu, levantou primeiro a trave, Gerson mal, toca de cabeça, longe do gol, Everton Ramos.
1: E aí também não vai chegando, né? O cruzamento do Matheus Pereira vem na medida, no primeiro poste para o Gerson, que se antecipa a marcação, toca de cabeça, longe da meta defendida pelo Brasão. E Martelli, você queria essa informação, mais cedo ele não estava, mas agora está. O novo camisa 19 também acompanha por enquanto a vitória do Santos, 2-0 nos camarotes da Vila Belmiro, Felipe Coutinho.
0: 19?
1: Porque a 10 não tem como, né, Martelli?
0: Ah, eu acho que o Neymar tinha que dar 10 pro Coutinho, viu? O Léo James que falou isso pra mim. O Léo James falou, ó, eu acho que ele tinha que dar 10 pro Coutinho. Eu não concordo com você, viu, Léo James? Eu acho que não.
2: Você acha que o Neymar vai abrir mão da camisa 10? Não é nada.
0: Pode falar que o senhor é um fanfarrão. Léo James não falou nada disso pra mim. Nada, absolutamente nada. Tá louco? Então nós temos aí a seleção.

0: Santos, hein? Ó o meio de campo. Coutinho, Arthur, Neymar, Everton, Cebolinha, aqui tem, aí você pode escolher,
1: Gabigol.
0: Cara. Gabigol. Aí você escolhe o bom tempo, não põe o bom tempo. Assim, opções tem, mas tem que ter gente para marcar também. Importante isso, não pode esquecer. Daqui a pouco, intervalo inteligente no microfone da Bandeirantes. Zena Martins assume para todos os cantos do Brasil e do mundo. Não dá para respirar na Vila, hein? É impressionante o ritmo de jogo do Santos. E Erson, essa viu, Bruno, que é jogo. Não tem falta em campo. Você vê quantas faltas são, não tem falta em campo. 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Está jogando a equipe do Santos no campo de defesa. Você ligado na Bandeirantes do Círculo Central. Está gravado Gustavo Henrique de primeira para Everton Cebolinha, que de primeira também encontra espaço para a meia esquerda para bom tempo para Everton Cebolinha. Cebolinha pela meia esquerda, entre as pernas de Arroio, gira jogada pela ponta esquerda, bola para Lopenes. Lopenes para cima da marcação, por dentro para bom tempo e Fabrício Bruno escapou. Bom tempo, girou, passou do primeiro. Está faltando chutar no gol. Bom tempo. Se limpa dois, três, tem que chutar no gol. E tome contra golpe para o Cruzeiro. O Zero desce e vem no Círculo Central do gramado. Nossa, que partida do Lampérez, mas na bola cirúrgico para acabar com o contragolpe do Cruzeiro com Arroio. Esse é o peixe que o torcedor do Santos quer na Vila, com brilho, com raça, com tesão, com vontade, com a noção da responsa de vestir a camisa do Santos. O laser pela meia direita, escapa mais perto da bola, corta a marcação do Cruzeiro. Zero desce para a meia esquerda, foi nada, Bruno Aleu, que é jogo, bola para a equipe do Santos. Santos pelo Círculo Central do gramado com João Schmidt pela meia esquerda, boa bola para Everton Cebolinha. Cebolinha encara a marcação, pé da bola, só vai chutar, é Everton, bateu no gol. Otávio, de novo goleiro do Cruzeiro, é titular, por isso batem escanteio na ponta para botar em linha de fundo. Everton
2: vai ter pesadelo com o Cebolinha ao fim da partida. O Otávio, mais uma que ele traz para a perna direita e bate. 5 minutos de acréscimo da Vila, tem escanteio Santos, bom tempo e roleza na bola.
0: Delmo está conosco aqui, muita gente ligada na Bandeirantes. Vai terminar o primeiro tempo, escanteio. Bola para a equipe do Santos, da meio direita. Escanteio já cobrado, curtiu para Rudininho. Rudininho olha para meio da grande área, não dá para cruzar. Ele gira, jogada pela ponta direita para Rulizer. Rulizer para cima da marcação, olhou para a boca do gol, não dá para cruzar. Ele de novo, pedala, balança dessa vez, escapa Rulizer. Vem por dentro ele, Romero. Rulizer inverte o lado do campo, da meio direita para meio esquerda para Everton. Everton, Cebolinha domina. Aí sim, comete a falta. Fazia tempo, hein, Everton, que eu falava isso, a falta. Falta para o Cruzeiro, na direita do campo de defesa.
2: E agora ele marca, né? Dessa vez, de fato, o jogador do Cruzeiro ali, o Fagner, domina a bola. Na verdade, não era o Fagner, era o Romero. Ele domina a bola, ia para a jogada. O Everton vai só no corpo, faz a falta. Posse de bola Cruzeiro, que perde o jogo. 2-0, Peixe.
0: 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Na loja ou no app. 46 minutos jogados deste primeiro tempo, 46, só mais 4 de bola rolando no primeiro tempo. Bruno Aleu tá gostando do... Não vou perguntar isso pra você não, Léo, deixa quieto. 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Fagner volta o jogo um pouco atrás para Lucas Romero. Romero, capitão, recua pelo Círculo Central do gramado. Fabrício Bruno, ele tenta descer para o campo de ataque, está perdendo o jogo pelo placar de 2-0, esqueci de você não, hein, deixa eu ver aqui, ó, Serginho, muito obrigado, Serginho está conosco na Bandeirantes, valeu. youtube.com/rádio, Bandeirantes Oficial. Fagner gira a jogada pela meia direita para a equipe do Cruzeiro, ele tenta o passe por dentro, escapou, jogou para Matheus Pereira, girou, toma falta. Aí não tem o que reclamar, ele gira meio direita, bom tempo, deixa ele passar, o Gustavinho que cometeu essa falta, não é isso, Everton?
2: É isso aí, o Matheus Pereira ia fazendo giro e ia, inclusive criando condições de bater pro gol de fora da área um pouco antes da meia-lua da grande área, derrubado pelo Gustavo Henrique. Na bola parada, o Cruzeiro vai tentar descontar no primeiro tempo.
0: 47 minutos jogados deste primeiro tempo, é falta para a equipe do Cruzeiro, bater pela meia-direita, ruim, toma distância, tá bonito de se ver a festa do torcedor do Peixe. O Santos joga a bola, vence pelo placar de 2-0 nas arquibancadas, o espetáculo do torcedor do Santos. Tá bacana a Vila hoje, hein? Clima bom aqui na Baixada Santista. É falta pro Cruzeiro, toma distância, olha lá, olha lá. 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Falta para a equipe do Cruzeiro, bateu pela meia direita, Arroio toma distância, são três jogadores cobrindo o canto esquerdo de Brasão. Arroio autorizado, ele pega bem, Arroio bateu no gol. Nossa, aí é com você, Brasão. Aí é com você, Brasão. No centro é só encaixar, não é isso, Everton?
2: Mas ela quica. Pituca antes do Brasão encaixar, né? Então podia levar algum certo perigo, mas foi em cima do goleiro do Peixe, sem muito perigo, só reposição para o Santos, que vence 2-0.
0: Léo James, satisfeito com o primeiro tempo, o que fazer para o segundo, o que pensar o Cruzeiro e o Santos também, de olho, afinal de contas, no meio de semana tem o Galo.
1: Santos foi muito melhor nesse primeiro tempo, dominou totalmente o jogo. O Cruzeiro está perdidinho, não consegue encaixar a marcação nessa primeira etapa. O Arthur Jorge vai ter que mexer. Para mim, o jogo do Santos está muito baseado nas costas dos laterais do Cruzeiro. É esse o principal problema que o Arthur Jorge vai ter que corrigir para a segunda etapa. O Cruzeiro também foi superado no meio-campo, principalmente com o Rolaser e o Bom Tempo fazendo um grande jogo. É, muito a corrigir do lado do Cruzeiro, e para o Santos é manter esse rendimento para a segunda etapa.
0: O Brasão não tem pressa para quebrar para o campo de ataque, tem falta no campo de defesa. Brasão toma distância, 48, quase 49. Brasão levanta para o campo de ataque, tenta tocar de cabeça. Rony fica na bate-bate, volta pelo meio direito, a bola para Rudinei. Rudinei consegue o arremesso lateral, lateral para a equipe do Santos, bater pela ponta direita. 49 minutos jogados, 49 jogados deste primeiro tempo, lateral para o Santos, que vence o jogo pelo placar de 2-0. Ana Martins está pronta para intervalo, inteligente na Bandeirantes, domina Gustavo Henrique. Ele volta a jogada pela quarta zaga para Igor Vinícius, passou de Igor Vinícius, chegou para Brasão. Brasão de perna direita, quebra, vai no toque de cabeça tranquilo do circo central. Fabrício Bruno na frente para Arruio. Arruio pelo meio esquerdo, a bola para Gerson. Gerson para Arruio. Arruio pela ponta esquerda, tenta descer, vai chegar na marcação 3 em cima da Arruio. Arruio entre as pernas do Rudinei, hein, Rudinei? E Rudinei, quarta marcação do Cruzeiro. O Cruzeiro vai descer para o campo de ataque. Saiu a boa tabela pela meio direita, mas o Arão estava esperto. E agora, contra-golpe para o Santos. Rolês é puxado, cadê o cartão? Cadê o cartão, hein, Everton?
2: O primeiro do jogo para o ex-santista. Caio Jorge, camisa 19, por parar o contra-ataque, puxar pela camisa ali o Rolaser. Pinta cartão amarelo para ele.
0: 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Valeu, Evanildo, muito obrigado. Termina o primeiro tempo na Vila Belmiro. O Santos vai batendo o Cruzeiro por 2-0. Gols de Rolenzer e Fabrício Bruno contra. Festa bonita aqui na Vila. Vem o intervalo inteligente na Bandeirantes. Boa noite a você, boa noite. Tudo bem aí, Ana Martins?
3: Tudo bem, Martelli. Boa noite pra você, pro ouvinte Bandeirantes. Tá junto com a gente no nosso intervalo inteligente. Pois é, na Vila Belmiro só dá Santos, pra alegria da torcida, que ainda é com o chuvão que tá caindo lá na Vila. Muito feliz com esse primeiro tempo do Peixe. Deixa eu chamar aqui o Everton Ramos até para acompanhar essa saída dos times em direção ao túnel. E o Caio Jorge, que ele levou o cartão amarelo aí antes do finalzinho da primeira etapa. Everton, boa noite para você, meu querido.
2: Tudo bem, Ana? Boa noite para você, para o ouvinte ligado com a gente no intervalo inteligente Bandeirantes. Os times indo rapidamente em direção aos vestiários, mas claro, para o torcedor santista e para o elenco santista, uma vitória por enquanto apoteótica, que podia ser maior. Mas o Santos vai vencendo pelo placar de 2-0, gols de Rolaser e o segundo gol contra ali na disputa envolvendo o Fabrício Bruno e o Gabriel Bontempo. O Santos, que podia ter aumentado a vantagem, mas que vai vencendo. Importante, chegando à terceira vitória de forma consecutiva no Campeonato Brasileiro, claro, ainda mais levando em consideração a vitória contra o Galo no meio de semana pela Copa Sul-Americana. O ambiente é dos mais favoráveis por aqui, o torcedor comemorando bastante, vai se formando uma Sele Santos para a reta final, e o Santos cada vez mais distante daquela briga de um mês atrás. Não se fala em Z4 por aqui. Ana Martins.
3: É isso, vamos ver como é que se comporta o Santos e o banco do técnico Cuca nos próximos 45 minutos, né? Na próxima etapa, agora faltando 7 minutos para as 10. Por enquanto, Santos 2, com gols de Rolaser e o contra do Fabrício Bruno. 0 para o Cruzeiro. 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

0: de volta. Futebol é na Bandeirantes. Esse é o intervalo inteligente na Vila Belmiro. 2 para o Santos, 0 para o Cruzeiro. Partida válida pela 27ª rodada do Brasileirão. O Santos já para mais amigos aí nessas últimas etapas do Campeonato Brasileiro. Vamos chamar o Léo Gens aqui para comentar esses primeiros 45 minutos. Um tempo que foi bom para o Santos, né, Léo?
1: Primeiro, tudo bem, Aninha? Primeiramente, bem, boa noite novamente para você e para todo mundo ligado na Bandeirantes. Primeiro tempo totalmente dominado pelo Santos. O Cuca surpreendeu na hora da escalação. Hoje o Santos está jogando com 3 zagueiros. O Igor Vinícius é o zagueiro pelo lado direito, o William Arão é o zagueiro do meio e o Luan Pérez é o zagueiro pelo lado esquerdo. 2 alas bem abertos, o Rodinei aberto pelo lado direito e o Everton Cebolinha pelo lado esquerdo. Grande estreia do Everton Cebolinha com a camisa do Santos. 2 volantes, né? O Gustavinho e o João Schmidt, e 2 meias. Gabriel Bontempo e Rolaser por trás do Rony. Grande primeiro tempo dos 2 alas e dos 2 meias do Santos. Rolaser e Gabriel Bontempo. Por que que o Cuca escolheu esse esquema tático? Porque a ideia do Santos é usar os alas nas costas dos laterais do Cruzeiro. O Cruzeiro solta muito pelo lado direito o Fagner e pelo lado esquerdo o Rojas. Com os 2 alas bem abertos, o Santos joga nas costas desses jogadores. Às vezes com a chegada do ala ou então com o Gabriel Bontempo, no primeiro gol ele sai lá pro lado esquerdo para jogar nas costas do Fagner, faz com que o Fabrício Bruno tenha que sair para fazer uma cobertura e a marcação do Cruzeiro não encaixa de jeito nenhum. O Arthur Jorge tem muita coisa para arrumar no intervalo. Eu acho que seria espelhar o sistema tático do Santos. Talvez fique mais fácil jogar com 3 zagueiros. O Vidalba, de repente, é uma opção no banco de reservas. E do lado do Santos é manter esse rendimento. Eu acho que o Santos já poderia ter matado o jogo nesse primeiro tempo. Criou para fazer 3 ou até 4 a 0, Aninha.
0: É isso, e a gente falava muito do problema da zaga do Santos, né, durante essa temporada de 2026, e hoje acabou surpreendendo o Luan Pérez muito bem no jogo também, né, Léo?
1: Luan Pérez bem, ele não tem um embate simples, fácil, é o Arroio quem joga próximo dele. O Arroio é um ponta direita muito rápido, driblador, vai pra cima, mas o Arroio, pelo menos nesses primeiros 45 minutos, não se criou pra cima do Luan Pérez. Esse lado esquerdo do Santos, teoricamente, não defende tão bem, né, porque é o Luan Pérez e o Everton Cebolinha, que joga como ala, mas é um atacante de origem. Mesmo assim, o Arroio não conseguiu jogar.
0: É isso, Santos vencendo por 2-0 na Vila Belmiro. 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
19: São 10h06 pelo horário de Brasília, de volta no futebol da Bandeirantes, jornada esportiva para Santos e Cruzeiro, lá na Vila Belmiro. Santos na frente, 2-0 sobre a equipe do Cruzeiro. Vamos ver como é que se comportam agora os times, né? Os times já estão voltando por aí, Everton?
20: Ô Ana, os reservas do Santos quase todos já retornaram. Vou conversar a você que eu só não vi Arthur e Gabriel Menino, tá? Então pode ser um indicativo. Por parte do Cruzeiro, nem reservas e nem titulares, mas o Wesley, camisa 20, tá tocando bola e se aquecendo aqui no gramado da Vila, ou seja, deve ter alteração, já tocando bola sem coletes. Então devemos ter mudança na equipe do Arthur Jorge.
19: Obrigada, viu, Everton? Rapidinho, Léo, você mudaria o Santos agora nesse momento?
21: Não, o Santos eu não mexeria. Acho que o Cuca deveria voltar com o mesmo time do primeiro tempo.
19: E o plano aí, por parte do Arthur Jorge, tem que dar uma mexida nesse Cruzeiro, né?
21: Com certeza, o Cruzeiro tem que mexer. Espelhar o sistema tático do Santos com 3 zagueiros talvez seja uma solução para encaixar mais fácil a marcação. Essa marcação do Cruzeiro não encaixou, o Cruzeiro foi superado em todos os aspectos de uma partida de futebol. Foi superado por fora, pelos lados, com os alas do Santos. Foi superado por dentro, com os meias, com o Rolaser, com o Gabriel Bontempo, jogando muito bem. Então o Cruzeiro vai ter que mexer em bastante coisa. A minha sugestão, ou a minha ideia seria trabalhar também com três zagueiros do lado do Cruzeiro com a entrada do Vidalba.
19: Tá certo. Léo Gens, comentários sempre pertinentes aqui na Bandeirantes. E as equipes já voltando aí para mais 45 minutos na Vila Belmiro. São 10:07. Vamos ver se o Santos amplia esse placar ou se o Cruzeiro corre atrás do prejuízo. A partir de agora, é o segundo tempo para você, ouvinte Bandeirantes. Você que nos acompanha no youtube.com/ Rádio Bandeirantes Oficial, com imagens também. Vai com você, Pedro Martelli.
6: Valeu, Ana Martins, intervalo inteligente do microfone da Bandeirantes para mais 45 minutos de bola rolando. A placa ali, Everton.
20: Sai com a 29, Lucas Romero, entra com a 20, Wesley. Única mudança no intervalo da equipe do Cruzeiro.
6: Pelas minhas contas aqui, ô Léo Jens, você tira um cara que marca muito, não é que marca muito, mas é muito mais marcador do que o Wesley, né? O time fica mais aberto, certo?
21: É, mas a ideia com o Wesley aberto pelo lado esquerdo é jogar nas costas dos alas do Santos, né? A gente falou, no primeiro tempo foram os alas do Santos que jogaram nas costas dos laterais do Cruzeiro. Agora eu imagino que ele vai abrir o Wesley por um lado para tentar dificultar um pouco mais a vida do Rodinei, que no primeiro tempo deitou e rolou. O segundo gol do Santos, por exemplo, sai nesse setor.
6: Vai começar o segundo tempo aqui na Vila Belmiro. Tá tudo pronto para você, ligado na Bandeirantes. O Santos inteiro de preto à direita, à esquerda, o Cruzeiro de branco e azul no centro do gramado. Rony apita um árbitro, bate na bola. Rony, começa o segundo tempo na Vila Belmiro. Curtindo o futebol da Bandeirantes nessa noite de sabadão. Vamos para mais 45 minutos de bola rolando. Santos é o mesmo, Everton?
20: Santos sem modificação.
6: Santos já para o campo de ataque pela ponta esquerda, até a escapa da marcação. Rolazer pisa na bola, pedala, balança a bandeira, ponta, vem por dentro, busca espaço, volta o jogo para João Schmidt. Schmidt pela meia esquerda para Loafenes, Loafenes para Rolazer, Rolazer pela meia esquerda na quina da grande área. Ele olha para o meio da grande área, não vi ninguém para cruzar, tenta levar para linha de fundo, cruzou travado. Matheus Pereira vem de perna direita. Matheus Pereira tira, põe pra fora. 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Lateral para a equipe do Santos, bateu no campo de ataque pela meia esquerda, Lopes faz a cobrança à frente, chega Rony, Rony fez o domínio, botou na grama, trabalha a jogada, Rony espalmou, Otávio de novo. Otávio espalmou de novo, Rony obriga o goleiro do Cruzeiro a fazer mais uma defesa em Everton.
20: E que jogadaça do Everton Cebolinha, ele recebe o passe do Rony, dá de calcanhar, o Rony bate pro gol e ele defende.
6: Vem de novo o Santos, o chute a gol, dessa vez passa direita do Otávio. Santos tá batendo muito no gol, viu, Everton?
20: Agora o Gustavinho, os dois tentando de fora, vão arriscando na meta do goleiro Otávio, nessa ela se perde pela linha de fundo, mas antes o Rony tinha feito o goleiro trabalhar.
6: 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Está jogando o Santos pelo campo de defesa. Lampenes tenta o passe à frente e prefere voltar pela quarta zaga. Ele mete a bola para o Ilharão. Ilharão recua dentro da grande área. Bola para Brazão. Brazão dentro da grande área. Está jogando para a equipe do Santos. Comecinho do segundo tempo. Quase 2 minutos jogados deste segundo tempo. Brazão quebra para o campo de ataque pela meia direita. Bola é boa. Rodinei passadas largas. Ponta direita. Rodinei escapa da marcação. Busca espaço. Entrada da grande área. Pedalou. Balançou. Chega por baixo. Gerson tira. Gerson tira mais uma. Volta para a equipe do Cruzeiro. Gerson volta pela quarta zaga. O tapa de primeira para João Marcelo, João Marcelo pela meia esquerda para Rojas, pressionado pela marcação, Rojas busca espaço, volta pela quarta zaga para João Marcelo perde a bola, o Santos desce, pediu a falta na meia direita para o jogo, o juiz marca a falta para o Santos, bola para o Peixe na meia direita, falta marcada, Everton Ramos.
20: O Gustavo Henrique, que ia se adiantando, tomou a frente do João Marcelo e foi derrubado por trás, portanto, pela meia direita, falta marcada, o Santos na bola, a parada vai atrás do terceiro.
6: 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Jogo parado, falta marcada para o Santos. Bater lá pela ponta direita, toma distância. Rulizer para fazer a cobrança autorizada. Rulizer levanta o primeiro na trave. Atirou, bom tempo. Zagueirou, bom tempo, aí não, bom tempo. Tiro de meta, Everton.
20: Deu uma de zagueiro, de fato, né? A cobrança de falta feita pelo Rolazer no primeiro pau, o bom tempo se antecipa a marcação, mas corta pela linha de fundo. Só tiro de meta, Cruzeiro, 2-0, Santos.
6: 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Bola para a equipe do Cruzeiro. Sérgio jogando no campo de defesa, pressionado. Sobe a marcação do Santos, domina pela meia direita. Gustavo Henrique cai. Dessa vez o juiz marca a falta, sem precisar do Bandeira. Mais uma falta para a equipe do Santos. Bater na ponta direita aí, Everton.
20: Na mesma posição da falta anterior. O que mudou? O marcador para cima do Gustavo Henrique. Porque mais uma vez é ele quem sofre a falta por trás. Dessa vez o Gerson é quem derruba o Santos da bola parada. Vai atrás do terceiro.
6: 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Falta pro Santos, bater lá pela ponta direita, toma a distância, Rulizer, jogadores lá pro meio da grande área, tudo na entrada da grande área, Rulizer autorizado, partiu, bateu mal, deu um soco na bola, Otávio na segunda trave, dava pra encaixar, hein, Otávio, tira o goleiro do Cruzeiro, volta pelo circo central, trabalha de primeira, Igor Vinícius, início de perna direita, pela meia esquerda pra Luan Pérez gira, jogada pela ponta esquerda pra Everton, Cebolinha pra cima da marcação, pedalou, balançou, levou na linha de fundo, cruzou, travado Everton, Cebolinha, escanteio pro Cruzeiro. Melhor escanteio para o Santos, bater na ponta esquerda em Everton.
20: Mais uma chegada, dessa vez pelo lado esquerdo. Cebolinha deu uma pedalada, tentou e o escanteio é cobrado rápido.
6: Escanteio cobrado, curtiu Everton. Cebolinha levantou, segunda trave, toque de cabeça no alto, tira a marcação, afasta a zaga do Cruzeiro, mas volta pela meia esquerda, insiste Rulizer levanta, falhou, zagueiro vai sobrar, vai apitar o gol. Pra fora do gol. Ah tá, seu Bandeira. Achei estranho, tava pronto para gritar, mas tá muito à frente o Arão. E ele estava mesmo, é que o Bandeira demorou, viu, Everton?
20: Demorou bastante, né? No cruzamento que vem do Rolazer, a marcação do Cruzeiro falha. Ela bate primeiro em um jogador do Santos e se oferece ao Arão, que estava à frente. Ele manda pela linha de fundo, por sorte e impedimento. Só reposição pro Cruzeiro, que perde 2-0.
6: 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Não é investimento. 5 minutos jogados deste segundo tempo, lateral para a equipe do Santos, bater na meia direita, não, Bandeira deu falta para o Santos lá na ponta direita, não é isso, Everton?
20: É isso, do Matheus Pereira para cima do Rodinei, que vai tomando posição para a cobrança da falta no ataque santista.
6: Falta para a equipe do Santos, bater pela meia direita, toma a distância, o Willian não faz a cobrança, curtinho, dá o tapinha na bola de primeira para bom tempo para Arão volta para Nossa Senhora. Rolazer recua no campo de defesa. Igor Vinícius domina pela meia direita, fintou a marcação no corpo, deixou Caio Jorge falando sozinho, volta o jogo. Brazão dentro da grande área. Brazão está jogando para a equipe do Pisco, a bola dos pés, sem pressa o Santos. A tendência é o segundo tempo com 2-0 no placar, enquanto estiver confortável, né, Léo Dins? O Santos não vai forçar, não. Deixa eu ver agora. Olha a bola do Rolazer, bolão, Everton, Cebolinha na cara do gol, fintou dentro da grande área, bateu no gol. Pra fora do gol. Que visão do Rolazer, um passe de 80 metros para botar Everton Cebolinha na cara do gol, bateu cruzado e perdeu, Everton.
20: Ele demora para definir, mas de fato, que passe genial do Rolazer no campo de defesa, enxergando o Everton Cebolinha partindo em velocidade, o passe vai na medida, mas o Cebolinha corre na hora de bater, manda à direita do gol pela linha de fundo, só tiro de meta Cruzeiro.
6: Qualquer coisa esse passe, hein, Léo Dins? Olha a bola do Rolazer, que é isso, Léo?
21: E o Cruzeiro vai marcar mano a mano lá na frente, um jogador do Cruzeiro para um do Santos, ou seja, se essa bola for lançada nas costas, o Santos vai ter espaço, e o cara para acelerar, para dar velocidade é o Cebola, até porque, como eu falei inicialmente, o Fagner é um grande assistente, é um bom passador desse time do Cruzeiro, lateral ofensivo, mas que marca mal. Então esse espaço nas costas do Fagner foi explorado durante toda a primeira etapa e deve continuar a ser explorado nesse segundo tempo, Martelo.
6: 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Vai pro campo de ataque, o Cruzeiro pela meia esquerda, Rojas cruzou a segunda trave, passou da bola. Caio Jorge passa da bola, Arroio também volta, jogada para a equipe do Cruzeiro. Na meia direita, Fagner volta para Arroio, entrada da grande área, levantou a segunda trave de bike. No alto, tiro Igor Vinícius de cabeça, cirúrgico corte. Tava virando uma bike por lá, Wesley, dentro da área, você viu, Everton?
20: Eu vi, ele já tava pronto, né, pra bike, mas por pouco. E o corte vem da marcação santista de forma antecipada, mas na minha visão aqui, Martelli, em posição irregular, Cruzeiro no ataque.
6: Matheus Pereira dentro da grande área, fura, o torcedor gosta. Aí o torcedor curte, hein, Everton?
20: Era tudo que o torcedor do Santos queria, no lançamento que vem na medida. Pro Matheus Pereira, ele tinha duas possibilidades, mandar direto pra rede ou tentar o cruzamento pro Caio Jorge. Ele tentou finalizar, mas furou. Direto, bola, linha de fundo, tiro de meta, Brazão.
6: 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Que ele não deu de falta no primeiro tempo, ele tá dando no segundo, viu, o Everton?
20: Dessa vez, agora, com o Gerson ali na dividida com o Bom Tempo. Um cai, o árbitro marca falta, posse de bola pro Peixe no campo de defesa, o Santos vence 2-0.
6: Santos pro campo de ataque com o Bom Tempo, entrada da grande área, passada das largas, soltou atrás o Lizer, meia esquerda, longa bola, chega para Everton Cebolinha, dobra para a esquerda, ele pisa na bola, busca espaço, abandona a ponta, vem por dentro, rola, bola nos pés de Lizer na entrada da grande área, cruzou na primeira trave, no alto, toca Gerson, voltou, Everton furou, olha o Rony. O Rony gosta. Virou uma bike na entrada da área, furou a bike do Rony Everton.
20: Mandou mal demais, né? Uma primeira furada do Cebolinha e na sequência o Rony também furando na tentativa de bicicleta. Os jogadores do Cruzeiro até ameaçaram reclamar de uma falta, mas o Santos segue com ela no ataque.
6: 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Fabrício Bruno intercepta a bola para a equipe do Cruzeiro. Cruzeiro sai jogando pelo campo de defesa. Ele gira a jogada pela ponta esquerda. Sai jogando no campo de quinta. Guarda Rujas. Rujas por dentro. Se atrapalha, mas consegue ficar com a bola. Wesley domina. Wesley da meia esquerda. Inverte da ponta esquerda para a ponta direita. Bola para Arroio. Arroio dominou. Arroio tem dois à frente dele. Arroio pedala, balança, estaciona. Volta jogada um pouquinho mais atrás para Fagner. Fagner recomeça para a equipe do Cruzeiro. Fagner para Matheus Pereira. Ele é tocado pelo João Schmidt. A falta para o Cruzeiro. Na meia direita, Everton.
20: Foi esperto o Matheus Pereira. Chegada, aproximação do João Schmidt. Ele só esperou, deixou o corpo. Por isso, falta marcada. Posse de bola Cruzeiro. Campo de ataque.
6: 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Muita gente curtindo aqui conosco. 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O ponteirinho está girando a bola rolando para você. Pra você, Djalma, pra você, Djalma e Ubatuba. Campeonato Brasileiro, 27ª rodada, Vila Belmiro. Chegamos a 10 do segundo tempo. Santos 2, Rolenzer e o Fabrício Bruno contra. Cruzeiro 0, Lucas Bueno.
20: Outro jogo em andamento no Campeonato Brasileiro é Botafogo e Bragantino. 1-1, Bragantino ainda teve a expulsão de Wallace Ian pelo seu lado, ainda fazendo sua estreia expulso na sua primeira partida com a camisa do Bragantino.
6: Matheus Pereira desce para o campo de ataque para a equipe do Cruzeiro. Entrada da grande área, voltou para Gerson, desarmado, corta a marcação do Santos. Não consegue se acertar no contragolpe. 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Bola para a equipe do Cruzeiro pela meia esquerda, parte para cima da marcação. Wesley pedala, balança, abandona a ponta, vem por dentro, busca espaço no Tiringuim, encosta pertinho dele. Gerson, Wesley volta, jogada para Gerson. Gerson para a meia esquerda, para Wesley. Wesley vai por dentro, armando a jogada para a equipe do Cruzeiro, busca espaço. Wesley, o garoto, abriu jogada pela ponta direita para Arruio. Arruio abandona a ponta, vem por dentro, cruzou na segunda trave. Matheus Pereira! Pra no gol, tirou, voltou Fagner dentro da grande área, tira a zaga do Santos, vai voltar o chute pro gol, tira a zaga do Peixe, sensacional Brazão, que defesa, que cruzamento do Arroio. Matheus Pereira para na mão de Brazão. Arroio insiste, ponta direita empurrada, ele cruza nas mãos de Brazão. Reclama ali o Arroio, que defesa do Brazão, hein, Everton?
20: Uma jogada sensacional do Cruzeiro, a de mais perigo do time mineiro até agora, inclusive o sistema de som chamando o nome do Brazão nesse momento. O cruzamento do Arroio não foi qualquer coisa, na cabeça do Matheus Pereira, que sozinho testa, e o Brazão sensacional. Mão esquerda nela, a bola ainda toca na trave, quase o primeiro do Cruzeiro.
6: Que defesa do Brazão, hein, Léo James?
21: Belíssima defesa do goleiro do Santos. Esse gol recolocaria o Cruzeiro na partida. E eu imagino que o Cuca vai fazer um ajuste tático no Santos. A gente falou que o Santos estava jogando com 3 zagueiros. Eu imagino que com a entrada do Wesley, com o Arroio jogando bem aberto aqui pelo lado direito, Santos vai voltar a jogar com linha de 4, 2 zagueiros e 2 laterais. Vamos ver se o Luan Pérez vai ser o lateral esquerdo ou então o Igor Vinícius vai ser deslocado para jogar como lateral esquerdo.
6: 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Vai pro campo de ataque, o Santos trabalha pela meia esquerda, Bom Tempo, balão pra Gustavo Henrique, fintou no Mateiro, gol, voltou pra Bom Tempo na meia esquerda, solta a entrada da grande área, João Schmidt pra Rony volta atrás, Rolezer, bateu com desvio.
0: tem que chutar pro gol, tá demorando, mas agora Rolaser para na marcação. E os Cuteiga pro Santos bater na ponta direita em Everton.
20: Ficou alguns instantes sem ir pro ataque o time da Vila, mas quando vai, jogada trabalhada pela esquerda, com o Bom Tempo, com Gustavo Henrique, ela chega, ajeitada pelo Rony para o Rolaser. Ela desvia no meio do caminho, Rolaser 32, é ele o encarregado da cobrança de escanteio.
0: Rolaser toma distância para a cobrança de escanteio, 13, quase 14 minutos jogados deste segundo tempo, tá autorizado 2 pro Santos, 0. Rolaser levantou o primeiro atrás do toque. Para fora do gol, o toque do William Arão, mas passa perto à esquerda do goleiro Otávio. Na primeira trave, ninguém marcou o Everton Ramos.
20: No momento em que o Cuca chama no banco de reservas, Christian Oliva para conversar. Daqui a pouco pode pintar a primeira troca na equipe do Santos na cobrança de escanteio. O Arão quase foi à rede.
0: Qual que é o banco do Santos, hein, por gentileza?
20: Neste momento com Diógenes, Arthur, Tassiano, Cabadeiro, Gabriel Menino, João Ananias, Oliva, Miguelito, Rafael Gonzaga, João Alencar, Lima e Samuel Pierre.
0: Gerson Sá jogando para a equipe do Cruzeiro dentro do círculo central do gramado. O Cruzeiro não tem pressa, o Cruzeiro perde o jogo por 2-0, 2 para o Santos, 0 para o Cruzeiro. A Bandeirantes levando para você o futebol do Brasil para todos os cantos do Brasil e do mundo. 2 para o Santos, 0 para a equipe do Cruzeiro. 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Santos pro campo de ataque na ponta direita. Rolaser pedalou para o sul, cruzou para trás. É para Everton, Cebolinha, rolou Schmidt para fora do gol. João Schmidt, perna esquerda na bola, bate no ângulo superior esquerdo do goleiro Otávio, pulou, não pegou. Tiro de meta pro Cruzeiro e só isso, Everton.
20: E o Santos vai empilhando oportunidades, ainda com 2-0 de vantagem. Descida pelo lado direito, o Rolaser, ele acabou cruzando, buscando o Cebolinha, que passou da bola, ele só ajeitou pro Schmidt, que de fora da área passa tirando tinta do travessão do Otávio, linha de fundo, tiro de meta.
0: Pressão que dá, Léo Dins, é que os jogadores do Santos hoje vieram pra Vila cada um com dois pulmões, viu? Porque eles estão correndo demais, Léo.
21: Tá, o Santos tá correndo muito. Agora o Cruzeiro mexeu no seu time pro segundo tempo. O Wesley tá jogando bem aberto pelo lado esquerdo, com o Arroio pelo lado direito. Isso fez com que o Santos tivesse que mudar de sistema tático. Não joga mais com três zagueiros. O Igor Vinícius foi deslocado para jogar como lateral esquerdo, o Rodinei como lateral direito e o William Arão e o Luan Pérez formam a dupla de zaga. O Santos passa a jogar com uma linha de quatro agora.
20: Muda!
0: Quem é que muda?
20: O Santos, sai o Gustavo Henrique com a 48, entra a 28, Oliva, vive uma fase artilheira. 3 gols nos últimos 4 jogos com a camisa do Peixe.
0: O que você achou da partida do Gustavinho, hein? Do Gustavo Henrique, Léo Dins?
21: Foi muito bem. Acho que não tem nenhum jogador do Santos que eu possa falar hoje que foi mal na partida. Nenhum deles. O Santos tem uma ótima atuação até aqui e é para renovar o gás do time. O Oliva dá um pouquinho mais de marcação nesse meio campo.
0: Santos vai pro campo de ataque. Rolaser domina, lança nas costas da zaga, mas ele lança longa demais, tá nas mãos do Otávio Everton.
20: Ele tava buscando inicialmente o Rony cai no meio da jogada e o Bom Tempo é quem tenta chegar nela, mas não antes. Que o goleiro do Cruzeiro que fica com ela perde de 2-0 na Vila.
0: Cruzeiro está jogando pelo campo de defesa, trabalha a jogada, João Marcelo pela meia esquerda, tenta descer o contra-golpe para Rucas, Rucas desarmado para marcação, nossa, mas tá mal o Cruzeiro. O Santos sobe a marcação e ganha todas o Peixe. Ganha todas o Santos nesta noite. 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Tem Santos para o campo de ataque. Bom Tempo, dominou, rolou para Rolaser. Fintou, bateu no gol. Dessa vez rasteiro. Rolaser está parando sempre na zaga do Cruzeiro. Rolaser para Bom Tempo. Bom Tempo gira. Frente à marcação, não girou. Wagner ganha mais uma. Tenta descer o contra-golpe para a equipe do Cruzeiro. Ele consegue o passe à frente para Matheus Pereira. Pereira gira a jogada para Caio César. Caio César em jogador do Peixe na ponta direita. Arão, que isso, Arão? Mas que isso, Arão? O Caio Jorge na meia direita, em jogador do Santos. Tomou o carrinho do Arão. O Arão, garoto Arão, em Everton Ramos.
20: Foi bem demais. E o torcedor do Santos falta explodir o alçapão da Vila Belmiro. E agora grita, né? O nome do Arão. O Cruzeiro tentava no contra-ataque. Ele chega por baixo desarmando. E é o Cruzeiro no ataque da Vila.
0: O Caio César joga amanhã, né, Léo Dins? Hoje é o Caio Jorge que vem pro campo de ataque de novo. O Caio Jorge, liga de fundo, desarmado. É tiro de meta. Desarmado pelo Lampérez, é tiro de meta. Aí o torcedor gosta. É amanhã só, viu, Léo Dins?
21: Será que joga mesmo? Não sei, né? Não sei.
0: Ah, hein? É verdade. É verdade, se jogar, né?
21: É, pois
0: porque
21: é.
0: Porque tem o Corinthians, tem Liberta no meio da semana, não
21: tem,
0: é? Palmeiras também,
21: tem.
0: Corinthians. Então vai só o Caio Jorge.
21: É, só o Caio Jorge e hoje, né? Se é que o Caio Jorge entrou em campo hoje, porque ele pouco criou dentro do jogo até aqui.
0: Tá mal mesmo, hein? Inclusive, o banco do Cruzeiro, por gentileza, Everton, enquanto o Santos troca passes no campo de defesa.
20: À disposição do Arthur Jorge, Cássio, William, Cauã Moraes, Vidalba, Zé Lucas, Lucas Silva, Felipe Moraes, Bruno Rodrigues, João Costa, Marquinhos e Lúcio Rodrigues.
0: Quase 20 minutos jogados deste segundo tempo. Vai para o campo de ataque, equipe do Santos. Oliva domina pelo círculo central do gramado. Ele abre a jogada pela ponta direita. Boa bola, Rodinei. Rodinei está assumido. Vai, Rodinei. Rodinei, linha de fundo, cruzou com perigo. Rony mergulha para tocar. Nenhum chega na bola, marcação tira. Escanteio para o Santos na ponta esquerda, Everton.
20: E foi só um toquinho que faltava para o Rony. O Santos bate rápido, está no ataque.
0: O Lizer domina a linha lateral da grande área para a esquerda. Ele solta na entrada da grande área para Everton. Cebolinha, Cebolinha para Jusimit. Ele fintou a marcação, soltou lateralmente para a esquerda. Para o Lizer, o Lizer pela ponta para o cruzamento. Explode no Fagner. Volta para o Lizer, o Lizer pisa na bola. Chega Fagner por baixo, tira nos pés de Jusimit. Jusimit para a esquerda, recua pela quarta zaga. Torcedor do Peixe gosta do jogo do Santos nesta noite. Placar de 2-0, o Santos vence o jogo. 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Ele estreou e já tomou, viu?
20: E tava pendurado.
0: Aí é loucura.
20: Evita um contra-ataque, derruba o Caio Jorge, cartão amarelo pro Everton Cebolinha, desfalque do Santos pro próximo jogo contra a equipe do Remo, fora de casa no próximo sábado.
0: Aí o cara já chegou pendurado, vai fazer o quê? Não joga contra o Remo, tocou, marcou, você vai ver. 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Brasileirão, 27ª rodada, Vila Belmiro, chegamos a 20 minutos jogados do segundo tempo. Santos 2, Cruzeiro 0. Na Bandeirantes, vem Caio Jorge, furou Caio Jorge. Chutou o chão, Caio Jorge, dentro da grande área. 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
0: 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Placar de 2-0 para o Santos. Santos vence o jogo na metade deste segundo tempo. É boa a partida do Peixe. Nada do Arthur Jorge mexer, hein? Mexeu no intervalo, mas até o momento segue perdendo por 2-0. Ele botou o Wesley, tirou o Lucas Romero, mas olha lá, Wesley na ponta esquerda para a equipe do Cruzeiro. Wesley trabalha na intermediária, no campo de ataque para Gerson. Gerson para a meia esquerda, chega para o domínio de Rojas. Rojas olha para a meia da grande área, prefere soltar lateralmente para Wesley, que abandona a ponta, vem por dentro. Wesley trabalha um pouquinho mais atrás para Matheus Pereira. Matheus Pereira para Gerson. Gerson, cadê o futebol do Gerson? Gerson para a meia esquerda para Fabrício Bruno, na meia direita, no campo de ataque. Fabrício Bruno lateralmente para Fagner. Fagner por dentro, balão para Matheus Pereira. Matheus Pereira ameaçou cruzar, não cruzou, soltou por dentro, uma bola para Wesley, furou. Wesley até dominou, mas não conseguiu a sequência. Vem pro contra-golpe a equipe do Fiche para a esquerda. Everton Cebolinha, ele, Fagner, vem por baixo, deu bote, mas deu sorte. Everton Cebolinha fica com a bola. Everton Cebolinha por dentro, uma bola para bom tempo em velocidade para o Santos. Bom tempo, abre a jogada para a meio direita, calma, de primeira para o Lizer pela ponta direita para Rudinho tem por dentro. Oliva ganhou dentro da grande área, só bater o gol, Isolu. Muito espaço nessa zaga do Cruzeiro, hein, Everton?
20: Deram espaço para ele, o Rolaser bem observou, tava chegando na meia-lua da grande área, riscou de perna direita, como eu disse, fase artilheira, confiança lá em cima, bola pela linha de fundo, só tiro de meta.
0: Hein, Léo, a impressão que passa é que tem muito espaço o Santos aqui na Vila.
21: E o Cruzeiro não dá sinais de que possa empatar esse jogo, pelo menos por enquanto. Acho que o Cruzeiro tá, digamos, menos pior no segundo tempo do que ele esteve na primeira etapa. Com os pontas abertos, você controla melhor os alas do Santos. Mas acho que isso não foi suficiente para uma grande melhora do Cruzeiro nessa segunda etapa. O Santos segue como o melhor time em campo.
0: E o Tobias Santos para o campo de ataque. Rony na grande área, lançado, bateu no gol! Não dá para acertar o gol, minha gente. não pode acertar o gol, Santos, é proibido acertar o gol, Rony manda pra fora do gol, Everton.
20: Mais uma oportunidade desperdiçada, o Rony pede um desvio no meio do caminho, mas eu confesso que eu não vi, belo passe do Bom Tempo, buscando o camisa 11 que arremata pela linha de fundo, o Santos pede mais um, só 2-0 na Vila.
0: Placar de 2-0, o Santos está vencendo o jogo. 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Vai Cruzeiro para o campo de ataque na ponte esquerda. Wesley dentro da grande área. Wesley com dois. Wesley escapou no meio de dois, caiu, mergulhou. Mergulhou, Wesley, a fita foi boa, Everton Ramos.
20: Ele passa no meio do Arão e do Rodinei e cai o árbitro e ele pede um toque por baixo. Eu confesso que eu também não vi. Mas aí o Santos segue na jogada e no ataque.
0: Santos pro campo de ataque, Bom Tempo domina pela esquerda e faz a grande área. Pedalou, balançou, Bom Tempo, bateu no gol! Otávio! De novo, Otávio, como é que tira o cara de campo? Otávio salva o chute na primeira trave. Defende o goleiro do Cruzeiro, Everton.
20: E no momento, os jogadores do Cruzeiro aproveitam para reclamar, porque a jogada para, eles querem o pênalti na jogada para cima do Wesley. O árbitro só sinaliza por enquanto o escanteio, numa bela defesa do Otávio. Na jogada do Gabriel Bom Tempo, bola pela linha de fundo, Rolazer é quem cobra.
0: 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Escanteio para a equipe do Santos, bater pela meia esquerda, Rolazer toma distância, você ligado no microfone da Bandeirantes, 2% zero para a equipe do Cruzeiro, Rolazer está autorizado aos 24 minutos jogados deste segundo tempo, Santos, isso o jogo quer viver mais na Bandeirantes, Rolazer toma distância, autorizado, vai Rolazer, Rolazer levantou o toque de cabeça, Fabrício Bruno tira, vai voltar pela meia esquerda, Rolazer insiste, Rolazer pisa na bola, busca espaço, Rolazer pedala, balança para cima da marcação, ninguém se movimenta, Rolazer prende a bola, busca Everton, Cebolinha, na devolução para Rolazer, Rolazer na linha de fundo, cruzou rasteiro, vem por baixo, Fabrício Bruno tira mais uma, vai voltar para Luan Pérez, Luan Pérez domina pela esquerda, Luan Pérez bom domina para Arão, Arão pela esquerda para Everton, Cebolinha, já olha para o meio da grande área, ele tá na linha, lateral para canhota, Everton, Cebolinha, pedala, balança a linha de fundo, bola para Rolês, bateu no gol, Otávio. Dessa vez um pouco mais fácil, mas Otávio deu um tapinha providencial na bola, ou não chegou a tocar? Não tocou, né, Everton?
20: Pelo assistente que aponta o arremesso lateral para a equipe do Cruzeiro, não. Eu confesso que eu tinha visto, mas ela se perde então em linha de lado. Arremesso lateral Cruzeiro, campo de defesa.
0: 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O torcedor do Peixe está gostando Lima do que vê aqui na Arthur. Vila.
20: Lima e Arthur.
0: O Lima jogou no Flu, é isso?
20: Jogador emprestado pelo Fluminense até o fim da temporada.
0: Arthur, ex-Grêmio, é isso?
20: Isso mesmo.
0: Aí o Everton Cebolinha, ex-Flamengo. Aí vem Coutinho, ex-Vasco. Pô, fechou a família lá no Rio de Janeiro, viu, Leodins?
20: Rodinei.
0: E o Rodinei. Faltou o Rodinei também, ex-Flamengo. Faltou só alguém do Bota. Faltou só alguém do Botafogo.
21: Verdade, verdade. Fechou a família lá no Rio de Janeiro.
0: Vai pro campo de ataque, a equipe do Santos do Circo Central do gramado, dominou Everton Cebolinha, abriu jogada pela ponta direita, boa bola, Rodinei pra Rony na grande área, passou da bola o Rony. Vem João Marcelo Barbacho, bota a linha de fundo, escanteio pro Peixe bater na ponta direita aí, Everton.
20: O Rony até se esforçou para tentar dominar, mas na corrida chega tocando por último ali o João Marcelo. Ele tentou evitar, mas não conseguiu. Linha de fundo, escanteio, Santos no ataque.
0: 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E o escanteio pro Santos bater na ponta direita, vai Rolins. Eu não sei quantos ele já cobrou, hein? Aí já passamos de um 6, fácil. Rolazer faz a cobrança de escanteio, curtinha para Rodinei, Rodinei pela meia direita para Rolazer. Rolazer olhou para a meia grande, ela cruzou o toque de cabeça de novo. O gigante Fabrício Bruno tira a volta para Rodinei, Rodinei de cabeça na linha de fundo. Na bandeira de escanteio, Rolazer escapou do Fagner. Fagner coloca atrás dele, vai Rolazer, escapa Rolazer mais uma vez. Deixou o Fagner, deu tapa à frente com um toque de mão. Juiz deu vantagem, volta para a meia esquerda, entrada da grande área. Everton Cebolinha escapou, bateu no... Meu Deus do céu, aí é louco, ô Everton. Aí é uma loucura das loucuras, cara. Jogadaça do Rolês, o Everton, não o nosso, né? O Cebola. Quase matou alguém na arquibancada, hein, o Everton, o nosso.
20: Até porque eu tenho qualidade, né? Eu não faria isso com a torcida Será? Do Santos. Depois de uma jogadaça do Rolazer, o Cebolinha, né? Ajeita, traz pra direita e manda longe, lá na arquibancada, mais uma pra fora, tiro de meta Cruzeiro, já duas alterações no Peixe.
0: 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Cruzeiro tenta descer para o campo de ataque. Olha ele aí. Caio Jorge domina pelo círculo central do gramado. Escapa passando as largas. Abre jogada para a meia esquerda para Rujas. Um pouquinho mais atrás para Wesley. Wesley adianta para o campo de ataque. Gira para a meia esquerda para Rujas. Rujas na linha de fundo. Cruzou rasteiro. Mal. Muito mal. Jusibit vem por baixo. Tira. 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
20: Lucas em dobro.
0: E o Santos jogando com uma confiança na Vila, como é que é?
20: Lucas em dobro. Zé Lucas e Lucas Silva no Cruzeiro já já.
0: Já separa aí, Everton, ó, quem vai entrar, porque são cinco.
20: Boa, no Cruzeiro tem mais uma, o Lúcio Rodrigues, 67. Perdão, João Costa, 67. Vamos para as alterações. Sai com a 32, o Rolaser, para a entrada do 45, Lima. Muito aplaudido o Rolaser, autor do primeiro gol, viu? O quinto na temporada. Outra modificação. Sai com a 7. O Everton Cebolinha, estreante, para a entrada do 6, Arthur. Sai também com a 7 no Cruzeiro, Matheus Henrique, para a entrada do 16, Lucas Silva. Vamos para a segunda modificação no time mineiro, a saída do 23, Fagner, para a entrada do 57? 67, né? João Costa, então, no lugar do Fagner. E a última modificação, a entrada do camisa 5, Zé Lucas. O árbitro ainda vai sinalizar. No lugar do 8, Gerson. Sumido no jogo, Gerson vai embora.
0: E beleza, hein? O Gerson não jogou nada. Mas absolutamente nada. E o Fagner cansou. É claro que ele tira o Matheus Henrique. E aí no Santos nós tivemos Lima entrando em campo e o Arthur. O que muda, Léo James?
21: Bom, o Arthur entrou para dar uma reforçada nesse setor de meio campo, nos minutos finais, no lugar do Everton Cebolinha, que fez um grande jogo.

0: E o Cruzeiro vai pro tudo ou nada com a entrada do João Costa.
1: 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Chegamos a 31 jogados do segundo tempo. Santos 2, Rolenzer e um contra do Fabrício Bruno. Cruzeiro 0, que o Gigi Esportes da Bandeirantes do plantão. Tudo bem aí, Lucas Bueno?
2: Tudo certo, Pedro Martelli. Alguns jogos já foram encerrados no Campeonato Brasileiro. Só temos Santos e Cruzeiro neste momento, porque o Vasco venceu por 2-1 o Grêmio, o Atlético Mineiro venceu por 3-1 o Fluminense, o Internacional venceu por 2-1 a Chapecoense, o Palmeiras venceu por 2-0 o São Paulo e o Botafogo empatou em 1-1 com o Bragantino.
1: 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O Arão achou a posição dele, o Arão engoliu até o momento, tá? Com 32, ele engoliu o ataque do Santos. É habilidoso, mas achou a posição, Cuca, do Willian Arão, viu?
3: É que o Arão já é um atleta na reta final da carreira. Para jogar como cabeça de área, você precisa preencher uma faixa grande de campo, algo que talvez o Arão não seja mais capaz de fazer. E o Santos tem hoje opções melhores, o Gustavinho, por exemplo, o próprio Oliva, eu acho que são opções melhores. Aí o Santos tem poucos zagueiros no seu elenco, o Arão pode atuar nessa posição como ele vem jogando hoje.
1: O Rony ganhou no alto do João Marcelo, mas o juiz deu a falta do Rony. Diz ele que deu a cotovelada, ele vai lá pedir perdão pro João Marcelo, ó, o Rony vai falar com ele. Pede desculpas, ele ganha no alto, mas o Bruno só deu a falta, não é isso, Everton?
4: É isso, ele vê um toque pelo alto, o Rony agora gesticulando ali com o João Marcelo, que levou a pior. Daqui a pouco, trocas, é a última, as últimas nos dois times. Lúcio Rodrigues na equipe do Cruzeiro e na do Santos. O Willian Arão conversando com a comissão técnica, tem zagueiro para entrar daqui a pouco. João Alencar com a 42 e Miguelito com a 30 serão as duas últimas trocas.
1: Arroio vai embora.
4: É isso, a última do Cruzeiro agora. 99, Arroio indo embora para a entrada do 97, Lúcio Rodrigues.
1: Esperava mais do Arroio, viu, Léo Dins?
3: Não, eu também. Eu falei no primeiro tempo que o Cruzeiro podia jogar bastante pelo lado direito, nas costas do Everton Cebolinha, para forçar o Luan Pérez, que era o terceiro zagueiro por ali, a sair no combate ao Arroio. Mas o Cruzeiro aproveitou muito pouco essa brecha que poderia haver na defesa do Santos. Foi muito bem o Luan Pérez, foi muito bem o Everton Cebolinha, uma partida bem abaixo do Arroio. Entra o Lúcio Rodrigues para fazer um pouquinho mais de companhia ao Caio Jorge. Eles vão formar uma dupla de ataque praticamente agora.
1: 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Vai terminar o jogo, 34 minutos jogados desde o segundo tempo. Quando terminar, vem o apito final na Bandeirantes. 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Cruzeiro tem a posse de bola no campo de defesa, trabalha livre de marcação na ponta esquerda. Sai jogando o Cruzeiro com o Lucas. Ele cruza a fronteira, desce para o campo de ataque, prefere trabalhar a jogada pela meia esquerda. A equipe do Santos se fecha no campo de defesa, pedala para o Wesley. Wesley até agora não mostrou que veio no Cruzeiro, hein? Tenta descer a ponta, aí o torcedor vai à loucura. Rolinho do Rodrigo com falta em Everton.
4: E ele tá daquele jeito, né? O árbitro agora indo chamar a atenção do Rony em outra jogada e o Santos mexe. Faz as últimas duas alterações e ele mudou, viu? Teve mudança na mudança. Sai o 11 Rony para a entrada do 16 Tassiano. Ia vir.
1: Mas sai jogo aplaudido, né? Desculpa, Everton. Muito. Você vê como o Rony foi aplaudido hoje.
4: Muito. E quem também vai embora com a 8 é o selecionável, né? Jogador de seleção brasileiro, Gabriel Bontempo, para a entrada do 30 Miguelito. As últimas duas trocas do Cuca.
1: Léo Jens, Miguelito em campo e Tassiano.
3: Falei que pra mim o Gabriel Bontempo já tava cansado, fez um grande jogo. Pra mim o melhor em campo hoje foi o Gabriel Bontempo. Já tava muito desgastado, entra o Miguelito na vaga dele, um meia por outro. E o Rony é um cara que se dedica muito, né? Não falta empenho ao Rony, ele entrega velocidade, corrida nas costas. O segundo tempo tava do jeito que o Rony gosta de jogar, mas já estava mais cansado também, entra o Tassiano na vaga dele. A gente falava sobre o Arão já jogou nessa posição lá atrás no Flamengo com o Rogério Ceni, então não é uma novidade o Arão como zagueiro.

0: Público. 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Léo James, perdão, antes do Léo, Everton Ramos, você me chamou. Público na Vila Belmiro.
1: 13.877 presentes para uma renda de R$532.475.
0: A Vila ficou pequena para o Santos, a gente sabe disso. Agora veio Coutinho, tem Arthur, o time do Santos é uma, assim, no papel, claro, Coutinho não joga faz tempo, né? Começo do ano foi embora, mas um meio de campo com Arthur, bom tempo. Neymar, Coutinho, aí você põe Neymar, Gabigol. Quem aí você escolhe quem você quiser. Então, mas você vai entender onde eu vou falar, onde eu vou chegar, Léo. Aí você coloca, pode ser o Rony, Everton Cebolinha. Brazão tomou cartão porque não tá cobrando a falta. Não marca, mas assim, vende uma quantidade de ingresso absurda, viu, Léo? Precisava caber uns 40.
2: Quem paga e como paga?
0: Ah, isso aí é o seguinte, o Everton me corrige qualquer coisa. O Neymar adianta e aí ele vende espaço de patrocínio. Um dos acordos, é isso. Depois ele vai lá e, pô, esse espaço aqui é meu e ele vende. É por aí, não é, Everton? Não é, eu falo Neymar, mas é a empresa do Neymar, né?
1: Isso, NR Sports, do Neymar pai e o do Neymar Júnior. Mas foi bem, Martelli.
0: É isso, cara. Aí, por isso que o contrato é curto, né? Até 26. Qual é a exceção? Quem que tem contrato longo desses caras? O Arthur tem um longo?
1: Rodinei.
0: Ah, é o Rodinei.
1: Até o final da temporada que vem.
0: O resto até o fim de 26.
1: Perfeito, isso mesmo.
0: Sabe por quê, Léo? Porque aí o Neymar também não sabe se fica aqui. Pois senão é. Ele faria o maior.
2: Mas eu acho que o Santos hoje é muito dependente do Neymar, cara. Eu lamento muito que seja dessa forma. Eu acho que você precisa ter uma hierarquia. O Neymar é mais um jogador no elenco do Santos. Nos clubes mais estruturados do país, Flamengo e Palmeiras, esse tipo de coisa não acontece. Eu acho lamentável que o Santos passe por uma situação como essa.
0: 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Mais Santos para o campo de ataque e trabalha pela meia esquerda. Arthur com a inversão de bola, ele tem a visão, ele abre a jogada lá pela ponta direita. Chega para o domínio de Rodinei. Rodinei para cima da marcação, 38 jogados. Rodinei pedala, balança aqui da grande área, puxa para dentro. Trabalha para Miguelito. Miguelito abre a jogada um pouquinho mais atrás para Arthur. Arthur de primeira, tentou de letra. Lima perdeu. Corta a marcação, Arthur ganhou. Arthur na grande área, só fazer, fintou, soltou na linha de fundo. Não, Arthur, bate no gol, cara. Bate no gol, Arthur. Pô, o meia que fica com a bola no pé, eu sei, ele tá reclamando com... Quem é que passava ali na velocidade? Era o Lima. Mas Arthur, bate no gol, cara. Eu entendi o que você tá pensando, soltar a bola na linha de fundo, mas chuta no gol, Arthur. O zagueiro foi marcar o Lima. Escanteio pro Santos, bateu na ponta direita, placar de 2-0, era o primeiro gol de Arthur com a camisa do Peixe. 39 minutos jogados deste segundo tempo, já apito final na Bandeirantes. 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E o escanteio para a equipe do Santos, bater a meia direita, levantamento na primeira trave, tira a marcação, tira mal, falta na entrada da grande área. Igor Vinícius dominou pela meia esquerda, fintou, tentou cruzou, tá sendo de cabeça, Otávio. Ele disse, a carequinha brilhou, mas o Otávio estava ligado.
1: Num belo lançamento do Igor Vinícius, né? Houve um desvio, um pequeno desvio do Tassiano no meio do caminho. Cai para fazer a defesa tranquilamente o Otávio Santos, ainda em busca do terceiro na reta final na Vila Belmiro.
0: 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Santos corre, hein? Santos corre demais na Vila Belmiro. Trabalha no campo de ataque na meia esquerda, a equipe do Cruzeiro. Quase 40 minutos jogados deste segundo tempo aqui na Vila Belmiro. Fabrício Bruno cruza a fronteira. O torcedor do Cruzeiro à minha direita aqui da cabine da Bandeirantes não vai embora. Tá em campo. Aqui, mas tá quietinho. Não abandona. Cruzamento do Cruzeiro para meio da grande área para ninguém. Corta a marcação. Volta para Igor Vinícius. 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Campeonato Brasileiro, 27ª rodada aqui na Vila Belmiro. Alô, Baixada Santista com a Bandeirantes. Chegamos a 40 minutos do segundo tempo. Santos 2, Rolenzer 1 contra de Fabrício Bruno. Cruzeiro 0. 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Chega mais, Lucas Bueno.
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0: 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Hein, Léo Jens, 2-0 no primeiro tempo, foi tranquilo.
2: Não, o Santos.
0: O Arthur tá saindo pro jogo e aí é isso que você ia falar, né? Tomou conta.
2: Não, o Santos tomou conta. O Santos dominou totalmente a partida do primeiro ao último minuto. O Cuca foi muito bem na escalação ao colocar o time com três zagueiros, explorar o espaço nas costas dos laterais do Cruzeiro. O primeiro gol sai pelo lado esquerdo de ataque do Santos, o segundo pelo lado direito. No segundo tempo, o Arthur Jorge até tentou jogar com dois pontas abertos, o Wesley e o Arroio. Mas o Cruzeiro não melhorou muito no jogo, não. O Santos foi melhor também na segunda etapa. O 2-0 a favor do Santos é merecido, Martin.
0: É, os caras aqui embaixo não estão felizes, não, com o Brunaleu. O que que ele fez em campo, hein, Everton?
1: Muita reclamação, inclusive, do Oliva, que quase ameaçou levar um cartão amarelo. Falta, o árbitro não deu falta na jogada do Santos e na sequência marca uma falta numa tentativa de ataque do Cruzeiro. Por isso, na bola parada, o Cruzeiro tenta diminuir na reta final.
0: Falta pro Cruzeiro bater pela meia esquerda, toma distância para fazer o levantamento. Matheus Pereira autorizado, levantou na segunda trave. É pro toque de cabeça, para fora do gol. Subiu mais alto que todo mundo, testou lá o Lúcio Rodrigues, mas mandou para fora, Everton.
1: Ele estava em condição, podia ter tentado o toque pro centro da área entre ele e o João Costa ali também na dividida. Toca de cabeça, mas direto pela linha de fundo, só tiro de meta, o Santos vai vencendo 2-0.
0: 42,5. Dom, segundo tempo. 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Ana Martins está pronta pro apito final na Bandeirantes. Arthur carrega para a equipe do Santos na linha esquerda. Arthur de primeira por dentro. Miguelito! Sem Miguel, hein? Caiu, pediu a falta e o juiz deu, Everton.
1: Nessa ele deu. O árbitro agora, há uma reclamação dos jogadores do Santos para um possível cartão amarelo. Ele, pelo jeito, vai deixar barato para o jogador do Cruzeiro. Mas Miguelito tocado por baixo. Falta Peixe, Arthur na bola.
0: 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Falta para o Santos bater pela meia esquerda, toma distância para fazer o levantamento, tá lá na bola, autorizado Arthur. É falta para a equipe do Peixe, pode ser o terceiro gol para fechar a noite em Santos, para a barreira Vila, virar baile aqui na Vila. Arthur levantou, tá sendo sensacional, Otávio. Tava impedido, mas é o seguinte, ô Cássio, vai lá no Pedrinho, vai lá na diretoria do Cruzeiro. Fala, gente, vocês têm a vaguinha pra mim em outro clube aí? Que o que o Otávio tá pegando, o Tassiano desviou a bola na pequena área, duas vezes ele chutou e o Otávio defendeu todas, Everton.
1: As duas a queima-roupa, duas belas defesas do goleiro do Cruzeiro, que faz uma ótima atuação, viu? Independente do resultado da derrota, vem salvando o Cruzeiro de levar uma goleada, assim como o adversário, o Gabriel Delfim, no meio de semana pelo Atlético Mineiro. Nessa, por sorte do Tassiano, o impedimento foi assinalado depois das duas tentativas.
0: O Otávio, cara, o Otávio é um cara que, do nada, né? Verdade é essa, a gente não conhecia muito ele, Léo Jens. O Cássio se machuca, ele vai, começa a jogar e hoje o Arthur Jorge não tem como voltar o Cássio pra posição, Léo.
2: É que ele é muito jovem, né, Martelli? É um goleiro de 20 anos. Como o Cássio se lesionou, a primeira ideia do Cruzeiro era contar com
0: o
2: Matheus
0: Cunha. Olha o Cruzeiro chegando, vai apitar o gol, Matheus Pereira bateu no gol!

0: do Cruzeiro.
1: Existe um grande clube na cidade.
0: Matheus Pereira, da genialidade do Fabrício Bruno, que mete um bolão da meia direita lá pro meio da boca do gol, na segunda trave, cirúrgico. Lúcio Rodrigues fecha a perna esquerda, o Arão passou da bola. Da entrada da pequena área, Lúcio de perna esquerda ajeita, vem fechando o Matheus Pereira. Embaixo do gol, ele completa de perna direita, bota no fundo do gol de Brasil. Na marca dos 45 minutos jogados do segundo tempo. Desconto Cruzeiro na Vila. Agora, Santos 2, Cruzeiro 1, Everton Ramos.
2: E a Raposa vai ter 5 minutos finais na Vila para tentar buscar um resultado, eu diria que heróico, mediante as oportunidades que tiveram ali o Santos para tentar matar o jogo. Que passe, que lançamento do Fabrício Bruno. Na medida, Lúcio Rodrigues só ajeita e o Matheus Pereira manda para a rede. O Cruzeiro desconta na reta final, 2-1.
0: Ô Léo James, o problema é o seguinte, o Arão tá com a mão ali esquerda, do lado esquerdo do quadril, e faz uns 20 minutos que ele tá com dor, ele não chegou na bola. E aí o banco de reservas cobrava aqui, não sei se ele tinha que ter pedido a substituição, o Luan Pérez fala ali com o Arão, porque ele não conseguiu esticar, não conseguiu chegar na bola, e o Lúcio chega, viu, Léo James?
3: Pois é, e o Santos criou para uma goleada histórica aqui. O Otávio, justamente, que evita que o Santos esteja vencendo por 3, 4 a 0. A ideia inicial do Cruzeiro, depois da lesão do Cássio, era usar o Matheus Cunha, goleiro que não foi bem e hoje está no Internacional. O Otávio é uma grata revelação para o futebol brasileiro, tanto é que foi convocado pelo Carlo Ancelotti para a seleção. O Santos vai viver um drama nesses últimos minutos de jogo para tentar segurar esse resultado, Martel.
0: O Arão parou contra a golpe agora e não consegue correr. É um drama que o torcedor de Santos não precisava viver, e aí subiu a placa, né, Everton?
2: Subiu, vamos até os 50 com a mão na região do abdômen. É de fato uma preocupação, ele não ajuda na recomposição, não retorna o William Arão. Tava pendurado e podia ter tomado o cartão amarelo na jogada, por sorte ficou livre de um amarelo, viu, Martelli?
0: É, o ideal era ter mexido, né? O ideal era ter pedido para sair, mas acho que 2-0 confortável não mandou. E agora o Santos vai sofrer, hein? 47. Bola para a equipe do Cruzeiro na meia esquerda. Wesley levanta a segunda trave no alto. Luan Pérez tira. Voltou para Lucas Silva. Lucas Silva devolveu para a meio da grande área. Luan Pérez. Disputa cai. O jogador do Cruzeiro dentro da grande área. Tem jogo. Eu já tava tirando, fechando a mala aqui, viu, Everton? Eu já tava indo embora. Vem Cruzeiro, levantamento. Toque, chega, começando o gol. Para fora. Passe esquerda do Brasão. Quase o Cruzeiro empata o jogo no toque do Zé Lucas, Everton Ramos.
2: Que belo lançamento. E mais uma vez, o lançamento do Fabrício Bruno. Ele faz o cruzamento da direita para dentro da área. E o Zé Lucas testa de cabeça à esquerda do Brasão. Por isso, Santos, a torcida sobe o som na Vila.
0: É, vai sofrer, peixe. Vai sofrer. Todo mundo vai sofrer. O torcedor sobe o volume aqui na Vila, chove na Vila Belmiro. E chove bem. E o carro tá longe, viu, Everton Ramos? O carro tá longe. O Santos vence por 2-1. Vai terminar o jogo 48. Pra que sofrer, hein, peixe? E aí falta pro Santos na meia esquerda. Chega e fica louco o Fabrício Bruno. O Arthur cai. Ele dá o rap e toma cartão.
2: Ele deu rapa por baixo do camisa meia dúzia do Santos, por isso, e mais por reclamação, eu diria, o Bruno Arleu de Araújo não deixou barato. Cartão amarelo pro camisa 15 do Cruzeiro.
0: Vai terminar o jogo aqui na Bandeirantes, vai terminar o jogo na Vila Belmiro, 48:30, só mais um minuto e meio de bola rolando. O Santos segura o William Arão para meio esquerda, próxima bandeira de escanteio para Arthur. Arthur de escola, escanteio, inteligente o Arthur. Escanteio para a equipe do Santos, bater na ponta esquerda, Everton.
2: Você viu onde está jogando o Arão, né? Na ponta esquerda, não é jogador de defesa porque está sentindo, é uma preocupação. E o Arthur, esperto demais, toca na bola, ganha escanteio, segundos finais na Vila.
0: Escanteio para a equipe do... Escanteio para a equipe do... Santos bater na ponta esquerda, toma a distância. O William não cobra, curtinho. Olha o Arthur como joga, Arthur. Arthur dentro da grande área, ele finta na linha de fundo, carrega. Não tira a bola de ninguém. Não tira a bola dele. É impressionante. Não tira a bola do Arthur, ele descola mais o escanteio, Everton.
2: E nessa conta pode valorizar sim as jogadas do Arthur na reta final. Ganhando segundos, instantes preciosos para segurar 3 pontos para o Peixe no Campeonato Brasileiro.
0: Sobe o volume, o torcedor do Santos aqui na Vila Belmiro. Vai terminar o jogo, você ligado na Bandeirantes. Vai terminar, vai marcar 50. O Peixe vence o Cruzeiro, só mais 10 de bola rolando. Perdeu o Arthur. Arthur insiste pela ponta esquerda. E aí para o jogo, juiz. Terminou! Vibra, vibra, vibra, vibra, vibra, vibra muito torcedor do Peixe na Vila. O Santos venceu o Cruzeiro, um show do Peixe, cochilou no final, é verdade, 2 para o Santos, 1 para o Cruzeiro na Bandeirantes. Vem aí o apito final, alô, Ana Martins.
4: Fala, Martelli, a gente acompanhou então a vitória do Santos, passando um sufoquinho aí no final, né? Santos 2, Cruzeiro 1 na Vila Belmiro. Mesmo assim, uma torcida que festeja muito debaixo de chuva, né, Everton Ramos?
2: Com certeza, uma garoa leve que cai sobre a Vila Belmiro neste momento, Ana Martins. E o torcedor nas arquibancadas, 13 mil torcedores comemorando demais, assim como os jogadores no gramado. Queria destacar que após o apito final, o Cuca olhou para a torcida e começou a aplaudir pela festa, pelo empenho fora dos gramados e pelo auxílio. O Santos vence no Campeonato Brasileiro, Ana Martins, algo que não aconteceu neste pós-Copa. Foram alguns empates, até mesmo derrotas jogando em casa pelo Campeonato Brasileiro. As vitórias vieram fora de casa. Só que nessa noite o torcedor finalmente consegue soltar aquele ufa com gols de Rolaser e um contra de Fabrício Bruno, que deu assistência, inclusive, que participou do gol do Cruzeiro na reta final. O Santos consegue a vitória no Campeonato Brasileiro. Está cada vez mais longe, volta a estar a 7 pontos da zona de rebaixamento e já consegue olhar com bons olhos para a parte de cima da tabela do Brasileirão.
4: E esse ponto a ponto aí, vale a gente destacar até esse distanciamento que vai crescendo em relação à zona de rebaixamento. A torcida tem muito mérito, porque o Santos passou por momentos muito difíceis desde que retornou à Série A, né? Foram temporadas difíceis, tanto o ano passado quanto esse ano de 2026. E a torcida sempre ali, firme e forte, né, Léo? E com certeza tem muito mérito aí nesse crescimento do Santos, nessa recuperação.
3: Ah, e não tem como não falar do Cuca, né? Porque ele conseguiu fazer do Santos um time de futebol com uma mínima organização. Você vai aos jogos do Santos e você entende o que ele quer para a equipe. A gente pode discutir as peças, quanto elas custam mensalmente ao Santos, se é a estratégia correta, o que para mim não é. Eu acho que o Santos hoje é refém do Neymar. Eu não gosto, eu não admito que seja dessa forma. O time que já foi o time do Pelé hoje é refém de um jogador, que deveria ser só mais um jogador dentro do grupo. Acho que o Santos não tem hierarquia. Não há hierarquia dentro do Santos, que você respeite. Mas dentro do campo, quando a gente olha para o time, a gente vê um conjunto. E hoje o Cuca foi muito bem na escolha dos três zagueiros. Fato, o primeiro tempo do Santos era essa estratégia: jogar com os alas nas costas dos laterais do Cruzeiro. O Cruzeiro solta muito o Rojas por um lado, o Fagner por outro. E os dois gols saíram nas costas dos laterais do Cruzeiro. Primeiro com o Gabriel Bontempo se mexendo para o lado esquerdo, cruzando. E a combinação sai por ali. E no segundo gol também uma chegada do Rodinei no fundo para cruzamentos. Então a estratégia do Cuca foi perfeita. No segundo tempo, até que o Arthur Jorge mexeu o desenho do Cruzeiro, colocou o Wesley por um lado, por outro deixou o Arroio. O Cuca também soube se adequar a esse novo cenário do jogo, desfez o sistema com três zagueiros, passou a jogar com o Igor Vinícius como lateral esquerdo, linha de quatro. Então muito mérito do treinador do Santos hoje, que foi perfeito na hora de montar o plano de jogo e se adaptar às diferentes situações que foram impostas durante a partida.
4: Léo, na sua opinião, na sua visão, leitura do jogo, esse gol do Cruzeiro que acabou chegando próximo ali aos 45 minutos com o Matheus Pereira, foi mais mérito do que o Cruzeiro foi construindo ao longo desse segundo tempo, ou foi algum vacilo por parte do Santos, porque não foi pontual? O Santos passou um sufoco aí nesse finalzinho de segundo tempo, né?
3: Mas eu acho que foi também porque o Arão cansou. O Arão, praticamente o Santos terminou com o jogador a menos, né? Porque o Arão não tinha condições de ficar dentro do campo. É uma bola longa do Fabrício Bruno, gol do Cruzeiro. O Arão não vai pra bola porque ele já não tinha mais condições. O Lúcio Rodrigues escora pra trás e o Matheus Pereira finaliza. Mas se a gente for pegar o que foi o jogo, foram 31 finalizações do Santos. um total domínio do time mandante hoje. O Santos foi o melhor time do primeiro ao último minuto. Até no segundo tempo, mesmo com as trocas feitas pelo Arthur Jorge, o Santos continuou como um time superior. A vitória é merecidíssima e o placar hoje não reflete o que foi o jogo. O Santos poderia ter goleado o Cruzeiro 3-4-0.
4: É, em relação ao que você falou, né, sobre os três zagueiros, sobre a proposta do Cuca para o jogo de hoje, acho que pode ser, apesar de serem competições diferentes, pode até ser um novo olhar aí para o que o Cuca prepara dentro do Santos, inclusive para esse desafio difícil que vai ter na quarta-feira com o Atlético Mineiro, né?
3: Isso, o Santos carrega uma bela vantagem da primeira partida, né, venceu por 2-0, mas agora visita o Galo. O trabalho do Eduardo Domingues, que é o técnico do Atlético Mineiro, é muito bom. Então, ele pode montar o time com três zagueiros ou com linha de quatro. Geralmente, o Galo joga com três zagueiros. E para você se defender, para você espelhar o seu rival, às vezes é mais fácil você também trabalhar com três zagueiros. Então, de repente, o Cuca pode ter usado o jogo de hoje para testar. Pô, como é que o meu time jogaria se eu tivesse que atuar com três zagueiros? Daria para jogar? E acho que a resposta é positiva. O Santos ganha uma opção a mais no jogo do meio da semana. Acho que a vantagem é ótima, um 2-0, mas eu acho que não está resolvido. O Atlético Mineiro tem jogado muito bem, venceu hoje pelo Campeonato Brasileiro. O Santos vai ter que ser muito seguro defensivamente. Eu imagino o Atlético empurrando o Santos para trás, para que o Santos tenha que se defender no próprio campo e vai ter que usar o contra-ataque, a velocidade dos seus atacantes, para de repente com um gol, se o Santos abre o placar no jogo no estádio do Atlético Mineiro, acho que mata a partida.
4: É isso, agora 11 horas mais 5 minutos, você está com a gente na Bandeirantes, a gente já se encaminhando aí para o finalzinho da jornada. Antes disso, vamos lá escolher o nosso craque Bandeirantes.
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4: Santos 2, Cruzeiro 1 na Vila Belmiro, rodada 27 do Brasileirão. Para você, Léo Gins, quem foi o craque da partida?
3: Gabriel Bontempo, para mim, foi o craque Bandeirantes de hoje. Fez um belíssimo jogo, esse meio-campista, convocado por Carlo Ancelotti para a seleção brasileira, merece a convocação, veio jogando muito bem, participação direta no primeiro gol. Acho que ele foi muito bem na leitura da partida, dos espaços que ele poderia ocupar. É um cara com um bom passe, que marca, que se desdobra pelo campo. Para mim, o Bontempo foi o melhor jogador da partida.
4: Tá aí, eleito o melhor da partida pelo Léo Jeans. Gabriel Bontempo foi o escolhido aí da convocação, um dos escolhidos da convocação jovem do Carlo Ancelotti. A gente vai pro apito final em mais uma edição na Bandeirantes.
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1: Será a jogada na pela ponta esquerda, bola é boa para bom tempo encara a marcação de Fabrício Bruno, olha o garoto, bom tempo, pedalou, escapou para cima de dois, bom tempo, escapou, perna esquerda, linha de fundo, vai cruzar, Fabrício Bruno na saudade, bom tempo, cruza, volta, Breverton Silva, ele inventou pro gol, pegou na marcação, voltou, chute, é gol!

difícil, né, Fabrício Bruno? A vida do zagueiro é difícil. Tempo pra cima de Fabrício Bruno, numa grande jogada pela meia esquerda, ele finta, balança, cruza, chuta, Everton Cebolinho em cima da marcação, ela explode e volta dentro da grande área. O Otávio estava aqui no canto esquerdo do gol, tentando fazer a defesa, ela se oferece, Rollenser dentro da grande área, na marca penal, bate no fundo do gol, na marca dos 28 minutos jogados do primeiro tempo. Rollenser, gol aberto, ele enche, dá na cara da bola, no peito, de pé no canto inferior direito. Vem peixe de novo. Rony por dentro, abre o bolão pela ponta direita para Rodinei. Só cruzar. Rodinei cruzou, vai marcar o segundo.

Santos! Foi contra. Foi do zagueiro do Cruzeiro. Mas é gol do Peixe. Rony domina na entrada da grande área. Abriu o bolão pela ponta direita. Rodinei. Que fôlego, Rodinei. Ataca a linha de fundo. Rodinei cruza o bom tempo. Estava fechando. Ele, Fabrício Bruno, o zagueiro do Cruzeiro. Chega. O bom tempo esperado embaixo da trave para botar a bola para o fundo do gol. Otávio tinha passado o cruzamento milimétrico. Milimétrico do Rodinei. Fabrício Bruno e bom tempo. Pega por último no jogador do Cruzeiro. Olha o Cruzeiro chegando. Vai apitar o gol. Matheus Pereira bateu no gol.

0: do Cruzeiro. Matheus Pereira, da genialidade do Fabrício Bruno, que mete um bolão da meia direita lá pro meio da boca do gol, na segunda trave, cirúrgico. Lúcio Rodrigues fecha a perna esquerda, o Arão passou da bola. Da entrada da pequena área, Lúcio de perna esquerda ajeita, vem fechando o Matheus Pereira. Embaixo do gol, ele completa de perna direita, bota no fundo do gol de Brasil, na marca dos 45 minutos jogados do segundo tempo. 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
1: Tá aí então os três jogos da partida lá na Vila Belmiro, que terminou melhor pro Santos com o Rolaser, o contra do Fabrício Bruno, depois Matheus Pereira marcou um golzinho para encerrar, né, esse duelo com o Santos, 2-1 na Vila Belmiro, vitória importante, sonhada, desejada pelo Santos, que agora tem essa missão aí da Sul-Americana na próxima quarta-feira, lá na Casa do Galo, como a gente vinha comentando, você que tá aí na audiência rotativa, tá chegando agora com a gente, estamos no ar com o apito final em mais uma edição na Bandeirantes, também com os nossos ouvintes aqui do youtube.com/radiobandeirantesoficial, acompanhando com imagens, você que está no dial em São Paulo em 107.3, são 11 horas mais 12 minutos, e claro, né, o Santos tem mais duas missões ainda no Campeonato Brasileiro, pega agora na rodada 28 o Remo, né, depois da confusão que teve com o Neymar lá em Belém, vai visitar o Remo pela 28ª posição, aí a gente tem a pausa da data FIFA. Campeonato volta no dia 7, dia 8, o Santos tem uma missão na casa dele de receber o gigante Flamengo, né, Léo Gens? Boa noite para você mais uma vez. Dois jogos super importantes para o Santos, que vem respirando melhor aí, sem os aparelhos, no Brasileirão, né?
2: Aninha, uma boa noite para você de novo, para todo mundo ligado na Bandeirantes. O Santos acho que respira dentro do Campeonato Brasileiro, chega a 35 pontos. Aquela continha mágica, quando a gente pensa no, na pontuação que pode salvar uma equipe do rebaixamento, são os 45 pontos, né? Faltam 10 para o Santos, 4 rodadas, 3 vitórias e um empate salvariam o Santos. Eu acho que essa vitória tira o Santos de uma posição um pouco mais desconfortável dentro do Campeonato Brasileiro, com a possibilidade, de repente, do Santos conquistar um título ainda dentro da temporada, né? Isso depende do que aconteça no meio da semana, quando o Santos enfrenta o Atlético Mineiro, já carrega uma vantagem do primeiro jogo, 2-0, uma bela vantagem, mas eu não acho que esse confronto ainda esteja decidido. O Galo tem uma bela equipe, o trabalho do Eduardo Domingues é muito bom, um time que pode jogar com 3 zagueiros, com linha de 4, que vai ter a sua torcida a seu favor nesse jogo. Então, acho que é uma partida que vai exigir muito do Cuca, pensando nas estratégias para a partida e o que o Atlético Mineiro pode apresentar. De repente, hoje, ele pode ter feito um teste, utilizando um sistema com 3 zagueiros, Luan Pérez, Arão e Igor Vinícius. O Arão terminou o jogo, não dá pra gente dizer lesionado ainda, mas sentindo um problema, de repente ele pode ser um desfalque do Santos pro meio de semana. Mas acho que essa formação foi um bom teste, porque eu acho que em algum momento do jogo o Cuca pode precisar desse desenho, talvez seja mais fácil para encaixar a marcação no time do Atlético Mineiro, o Santos jogando com 3 zagueiros. Ou ele pode ter usado o jogo de hoje como teste, e a resposta foi muito positiva. O Santos dominou o jogo do primeiro ao último minuto, finalizou 31 vezes, poderia ter matado o jogo no primeiro tempo, fez 2-0, mas poderia ter feito 3-4, não fosse o Otávio, goleiro convocado pelo Carlo Ancelotti, inclusive, o Cruzeiro teria tomado uma goleada histórica. Do primeiro para o segundo tempo, o Arthur Jorge fez trocas no Cruzeiro, abriu o Wesley pelo lado esquerdo, o Arroio pelo lado direito, trabalhou com os pontas para tentar acessar aquilo que o Santos fazia na primeira etapa, que era usar muito bem os seus alas. O Rodinei pelo lado direito e o Everton Cebolinha pelo lado esquerdo, teve uma grande estreia o Cebola, mas acho que isso não foi suficiente para uma grande melhora do Cruzeiro. O gol da Raposa sai na reta final do jogo, numa bola longa do Fabrício Bruno, quando o William Arão já não tinha mais condições de ficar em campo, o Lúcio toca para trás e o Matheus Pereira completa para fazer 2-1 nos últimos minutos. O Santos poderia ser pressionado, mas aí o Arthur conseguiu segurar a bola na frente, arrancou uns 2-3 escanteios pro Santos, e a essa pressão do Cruzeiro não houve nem nos minutos finais, Aninha.
1: É isso, Léo Gens com a gente em mais uma edição do Apito Final. São 11h15, a gente vai para um break rapidinho e volta já com muito mais para você na Bandeirantes.
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4: O Corinthians terá um desfalque importante no jogo de volta das quartas de final da Conmebol Libertadores contra o Estudiantes em São Paulo. Na ida na Argentina, o Ranieri já foi ausência porque foi expulso contra o Rosário Central nas oitavas de final. Agora, uma atualização da Conmebol suspende o volante por 2 partidas, já contando a suspensão automática cumprida na última quarta-feira por jogada brusca grave que ocorre por entrada violenta, segundo o regulamento da Conmebol. Além disso, o Corinthians foi punido em US$56 mil por uma série de infrações ao regulamento da competição.
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4: Na Bandeirante, só dá uma repassada aí nessa rodada 27 do Brasileirão, que começou ontem com um jogaço, inclusive, entre Coritiba e Atlético Paranaense, 3-3. Impressionante a campanha que o Atlético Paranaense tem feito aí no Campeonato Brasileiro, né?
5: Muito boa. A campanha do Coritiba também é ótima. Essas duas equipes do Paraná fazem uma belíssima campanha do Campeonato Brasileiro, com uma proposta muito específica, cada um à sua maneira. Um Atlético que joga na maior parte dos jogos com três zagueiros. Já o Coritiba, um time muito vertical, com um jogo pelas pontas, com o Breno Lopes. São dois times que não têm tanta posse de bola nas partidas, mas sabem muito bem o que fazer com ela quando recuperam. Então, é ótimo trabalho do Odair Helma no Atlético Paranaense. Sim. E também um trabalho espetacular do Fernando Seabra no Coritiba.
4: É isso, o Odair que já vinha priorizando, inclusive, o Campeonato Brasileiro desde a temporada do ano passado, né? Hoje, outros jogos aconteceram, começando com o Atlético Mineiro, que venceu o Fluminense por 3-1. O Grêmio acabou levando a virada do Vasco, que surpreendeu. Em menos de um minuto, dois gols. Venceu o Grêmio lá na Arena do Grêmio em 2-1 também. Chapecoense acabou perdendo para o Internacional por 2-1. Conseguiu até o empate, mas depois acabou sendo derrotada pelo Inter, que está com uma situação bem difícil. Queria até que o Léo comentasse, porque um clube que tem a história que o Inter tem de títulos, né? É, eu até comentei com o Zaidan mais cedo hoje no Concentração. Parece que foi ontem que o Inter foi campeão regional ali com o Roger Machado, né? E de lá para cá foi discrepante a situação que o Inter está vivendo hoje e muito rápido, né, Léo?
5: É, muito, muito difícil a situação econômica também no Internacional, né? É, o Inter venceu hoje a Chapecoense, 2-1, mais cedo, né? Foi o jogo das 5 da tarde. Isso. É, mesmo assim, ainda está na zona de rebaixamento. É, o trabalho do Pezzolano, eu vejo que ele apostou muito numa proposta, que é do Inter se defender primeiro, para depois atacar os adversários. É, em jogos no Beira-Rio, em que o Inter tem que se impor diante dos seus adversários, ele tem muita dificuldade, justamente porque a proposta é esse jogo mais vertical, esse jogo no erro do oponente. É, alguns jogos em que o Inter precisa trocar passes, se instalar no campo do adversário, rodar a bola de um lado para o outro, o time não está moldado para isso. Eu acho que ele apostou tudo nessa estratégia. Eu acho válida dentro do que o elenco do Inter oferece. O elenco do Inter oferece isso daí que está na tabela do Campeonato Brasileiro. É um time que vai brigar contra o rebaixamento, para mim, até a última rodada do campeonato.
4: Tá aí, então. Obrigada, Léo. Vamos ouvir o técnico Cuca na Vila Belmiro.
6: Tinha tido desgaste durante a semana, nós tivemos um jogo duríssimo com o Galo na quarta, hoje é sábado, então você não tem tempo de treinar. Nós temos jogadores que estão jogando aí que mal e mal treinaram juntos, né? E nós fomos pro jogo, planejamos alguma coisa diferente hoje, ontem, trabalhamos só um pouquinho e trouxemos pro campo. A gente sabe que é arriscado, que se não vem o resultado, vem os questionamentos, né? Mas a gente é assim, a gente que comanda, a gente tem que correr riscos, tentar fazer o que você sente que é melhor pro time, e independente de resultado, né? Eu faço isso, poderia estar aqui me justificando por que disso, por que daquilo, mas tudo deu certo e passa desapercebido. O importante é a gente vencer, dar uma respirada. Hoje o pessoal lá de baixo, todos, quase todos, né, venceram, encostam, então a gordura de 7 pontos caiu para 4, fica perigoso, e agora a gente fez voltar para 7 e dar uma respirada boa, que já é a quarta vitória aí em 5 jogos.
7: Cuca, aqui na sua frente, tudo bom? Boa noite, parabéns pela vitória. No meio da semana eu tinha te perguntado sobre o Rodinei e você até chegou a comentar que havia treinado como uma dobra de laterais, com o Rodinei um pouco mais à frente e o Igor Vinícius mais atrás. Hoje você conseguiu fazer isso, só que o que chamou mais a atenção foi que em alguns momentos o Santos vinha numa linha de 3 com o Igor Vinícius baixando como se fosse mais um zagueiro, e aí, notoriamente, o Rodinei como se fosse um ala, um ponta de lança. Eu queria que você explicasse um pouco sobre essa escalação e como você avaliou que os 11 se saíram hoje com essa formação que você não havia testado.
6: Eu treinei um pouco ontem e foi isso. Ele começou como um terceiro zagueiro e nós ganhamos com isso uma saída de bola maravilhosa por dentro e pelos lados, com o Luan, com o Igor, e nós conseguimos jogar dois meias à frente com mais dois volantes, provamos bem o meio campo, entendemos um pouco mais a equipe do Cruzeiro, o jeito que eles estavam jogando, principalmente no último jogo com o Atlético Paranaense. E foi essa a ideia, mas a gente sabia que quando eles pusessem um terceiro atacante de beirada, você não poderia mais estar naquele sistema, porque não tinha como fazer uma linha de cinco, porque não tinha lateral esquerdo. Quem estava fazendo isso era o Cebolinha, né? Então eu já tinha trabalhado isso também, eu recuei o Igor para a zaga e abri o Luan. Depois que eu senti um perigo um pouquinho maior, troquei o Luan com o Igor, que passou na lateral esquerda. Então o Igor passou em tudo hoje ali, começou lá e veio, acabou no final. E é importante você ter jogadores assim polivalentes que te abre o leque tático, né? E a gente utiliza bastante.
8: Cuca, aqui tudo bem? Vinícius Figo, ao vivo no canal do Ricardinho Martins. Parabéns pela vitória de hoje.
6: Obrigado.
8: Vou fazer duas em uma, se você me permite. Eu queria perguntar sobre a situação do Arão, porque o Arão vem jogando muito bem na defesa, na zona mista, depois da vitória contra o Atlético Mineiro. Admitiu que é volante, mas que pode fazer esse papel como zagueiro. E hoje terminou o jogo claramente com algum problema físico, se já deu para conversar com ele, identificar o que que é. E queria que você falasse um pouco da Vila Belmiro. É a primeira vitória do Santos no Campeonato Brasileiro desde a volta da pausa no Campeonato Brasileiro na Vila. Empatou com o Mirassol, empatou com a Chape e perdeu do Atlético. E agora vence a equipe do Cruzeiro. Hoje a gente viu uma Vila Belmiro pulsando. O Neymar falava de voltar a ser aquele alçapão, mesmo sem Neymar e Gabigol, que são figuras que já atraem mais a torcida. Foi uma torcida que mais uma vez fez a diferença. Pensando em todas as suas passagens pelo Santos, essa é a Vila mais próxima daquilo que o Santos se acostumou a ver?
6: Sim, o time fez a torcida vibrar, a torcida fez o time vibrar também, essa comunhão aí que a gente tanto pede, né? Jogadores se sacrificam, vão no limite da lealdade sempre, né? Nas bolas, tentando vencer os duelos, diminuindo os espaços, jogando no ataque como o torcedor do Santos gosta. E sai todo mundo feliz, né? Um dia de chuva e o pessoal vem, se molha e empurra o time, é bacana, cara. A gente fica muito feliz aí em ter o reconhecimento do torcedor e poder presentear o torcedor, né? O torcedor do Santos é muito judiado, né? Ultimamente está muito judiado. E essas alegrias que a gente está dando para ele certamente faz a vida dele ser um pouquinho mais feliz. O Arão foi uma batida, já está medicado, eu acredito que não tenha consequência nenhuma.
9: Cuca, aqui, João Vitor, aqui em Ribeirão Esportes. Arão e Luan Pérez fizeram uma zaga muito boa. Você acha que essa é a zaga que pode dar uma certa tranquilidade no momento? E outra, como você vê a estreia do Everton Cebolinha?
6: O Arão e o Luan estão jogando muito bem, eles sabem jogar na linha de três também, quando precisa, como foi hoje. Eles têm boa saída para o jogo, estão aproveitando muito bem e graças a Deus estão tendo sequência, né? Não tem tido lesão e nem suspensão. O Everton Cebolinha, eu acho que ele fez uma grande estreia, driblou, finalizou, recompôs, exatamente o que a gente imaginava dele. Está de parabéns.
5: Cuca, gostaria que você falasse um pouco como você pensou para anular o cérebro do Cruzeiro ali com o Matheus e também com o Gerson, que pelo que eu pude observar, você colocou ali o Schmidt para pegar muito o Matheus e o Gerson com o Gustavinho. Queria que você falasse um pouco como foi pensado isso.
6: Mas isso é setorizado, né? Eles não correm atrás individual. Caiu no setor deles, eles fazem a marcação, lógico, se os dois forem para o mesmo setor, aí você acompanha. Então o desgaste físico é menor e eles têm a qualidade também e a disposição de sair para o jogo. O Schmidt chutou 2-3 bolas no gol, o goleiro pegou, passou perto, o Gustavinho também. Eles tinham mais dois jogadores à frente deles também, o que facilita a vida deles para jogar, sempre acham passe, né? e a gente tinha velocidade pelos lados do campo. Então a gente estava, digamos assim, numa estratégia perfeita, agora tinha que ter a execução, e eles foram preciosos, fizeram um grande jogo, todos eles. Eu acho que não teve um jogador nosso que jogou mal.
10: Cuca, aqui na sua frente, boa noite. Thiago Jordano, Varanda Futebol Debate. Parabéns pela vitória, pela sequência positiva com o Santos. Duas em uma, se me permite. Gostaria de saber de você se, na sua avaliação, esse foi o melhor jogo do Santos sob seu comando na temporada. E também se agora, com essas contratações que o Santos fez nessa janela de transferência, se você, dá pra dizer que você tem agora uma dor de cabeça boa. Aquela dor de cabeça que um técnico gosta de ter, com o Arthur à disposição, Coutinho chegando, até mesmo jogadores lesionados, Neymar, enfim. Queria saber isso de você.
6: Sim, foi uma grande partida. Com o Galo também foi um grande jogo atrás aí. Tivemos grandes jogos fora de casa também, a gente jogou muita bola com Vasco, com Corinthians, com Internacional, não o jogo inteiro, mas grande parte do jogo. Então esse foi mais um grande jogo, mas foi um pouco diferente, foi mais de 30 finalizações, né? E não é fácil se finalizar tanto assim numa equipe tão boa igual a do Cruzeiro, um grande treinador que tem, está lá em cima na tabela, né? Então a gente tem que comemorar muito isso, e lógico que os jogadores que chegaram, a gente tem que ter um cuidado todo especial, porque se você começa a pôr o cara a jogar sem ter a condição ideal dele aguentar um jogo, ele vai machucar. Então eles estão gradativamente aumentando minutagem, né? E assim eles vão disputando a posição com os companheiros, e bem no fim se usa todo mundo, todos eles se sentem úteis, né? Aquele hoje deu para pôr o Miguelito jogar um pouco também, que a gente sempre tem tentado, né? Enfim, eu acho que está todo mundo de parabéns hoje.
11: Cuca aqui, Juliana. Queria que você falasse também de algumas peças que não estavam vindo tão bem, não tinham um protagonismo tão grande. Você falou do Igor, falou do João Schmidt. Agora com um elenco um pouco maior, também com a chegada do Coutinho, você vai conseguir trabalhar um pouco mais, e acho que todo mundo vai ter a sua vez de ganhar mais espaço e um pouco mais de protagonismo, ainda mais em duas competições simultâneas, pelo menos até essa semana. Então, eu queria que você falasse um pouquinho mais do Igor, do Schmidt, de quem você acha que, enfim, treinando bem, com boas atuações hoje, pode, de repente, fazer a diferença e aparecer com mais frequência no seu time também.
6: Mas é o que eu estava falando com o Schmidt ali agora há pouco. Eu esperei até o último momento para escalar esse time hoje, né? Ontem a gente viu um Atletiba. Pô, que jogão que foi o Atletiba. E, cara, as estratégias dos treinadores foram maravilhosas. Como é bom a gente ver, né? O Odair usou uma estratégia, depois o Seabra do Curitiba usou a estratégia dele no meio tempo. Eles usaram a força, entenderam que o gramado não dava para jogar. E foi bacana demais. Hoje, aqui eu estava toda hora olhando no coisa aqui, o tempo. Será que vai encher de água aqui também? Não adianta se pôr time leve se o campo estiver impraticável. E eu estava também preocupado com isso. E uma das situações que eu pus o Schmidt jogar hoje foi por isso. Pela imponência que ele tem no setor e por ele precisar cobrir um pouco o lado esquerdo meu, que eu joguei sem lateral. Então eu iria fazer essa condição. E fez muito bem, né, dentro do que foi planejado. E se ele não está preparado para jogar, ele ia jogar mal. Se ele estivesse reclamando que não tinha chance, que era titular e não é mais. Então a gente usa todos eles conforme a necessidade. E eles entendem isso, sabe? Eles sabem que eu sempre vou fazer o melhor para o Santos. E eles têm que estar prontos para servir. E eles estão de parabéns aí, porque se prepararam bem para o jogo.
11: Você decidiu hoje?
6: Hã? Sim. Hoje.
12: Cuca, boa noite. Thiago Fene, TV Bandeirantes. Desfalques, entre eles Neymar e Gabigol. O Cruzeiro teve mais tempo de descanso. Jogadores, como você disse, que treinaram um pouco com o time. Enfim, muitas adversidades. Então, o que você fez para que o time atuasse dessa maneira tão avassaladora hoje na Vila, diante de todo esse cenário?
6: Sim, tivemos o Gabigol, o Neymar fora, o Escobar, que faz muita falta, o Lucas, que faz falta. E nós fizemos valer a força de grupo, né? O pessoal está com uma pegada forte, o pessoal está com confiança, está tocando bem a bola, sai com confiança para o jogo. Lógico que tem erros, né? Como a gente tomou o gol, o Brazão também fez uma defesa muito importante para nós, né? E nós soubemos usar bem os espaços do campo, né? E isso foi o diferencial. Mas tudo isso aí é mérito do jogador, cara. Que se você tem uma ideia ou não e leva para o campo e ela não é bem executada, a ideia é ruim. E eles praticaram um jogo com duas, três formações táticas dentro do jogo e mesmo com um treino bem pequeno, deram conta. Isso é o prazer de se trabalhar com um grupo versátil, com jogadores inteligentes, né, que se adaptam bem, e é o caso aí do nosso time.
10: Cuca, boa noite, Everton Ramos aqui da Bandeirantes. Na quarta-feira, quando você foi questionado, você falou que não queria falar de jogador que talvez pudesse vir, porque você já teve uma outra situação de um rival ficando com essa negociação. Mas no caso do Felipe Coutinho, é um jogador que eu imagino que você já tenha conhecido, ainda não foi anunciado de forma oficial, mas queria ouvir de você o que que teve de contato até o momento com o Coutinho, até havia um receio da própria torcida quanto à condição dele. O que que você podia passar para o torcedor sobre isso?
6: Não, ele já participou da reunião que eu faço de vídeo, né, mostrando os lances dos jogos, os bons, os ruins. Ele já participou do último jogo, ele já participou de treinamentos com os companheiros, hoje de manhã já treinou também. Tá fininho, tá alegre, tá super motivado, e eu acho que nós vamos poder ser ajudado por ele e ajudá-lo também, né? Vai ser uma recíproca, porque se trata de um grande jogador que tem muita utilidade ainda no futebol.
13: Cuca, aqui na sua frente, Lucas Belotti da Rádio Band News FM. O Santos com essa vitória chega a 35 pontos, né? Você já falou durante quase todo o ano da prioridade ser o Campeonato Brasileiro e a Sim. permanência. Para além desse respiro no campeonato, o quanto essa pontuação, restam 12 rodadas, o Santos precisaria de 10 pontos para os 45 mágicos, ajudam para que você possa focar na chance de título que tem no ano. Afinal, restam 4 partidas para a possibilidade de conquistar a Sul-Americana. Quanto esse respiro é importante para que você consiga olhar para a Copa, talvez com prioridade ou com um pouco mais de tranquilidade para jogar também?
6: Sim, veja, nós jogamos quarta com o Atlético e sábado lá com o Remo, que está parado, sem jogar. Então ele vem com a boca de jacaré, assim, descansadaço, né? E você vai, tem a viagem ainda, nós vamos direto de BH para lá. E você vem de lá, pega o São Paulo fora, e daí tem um refrescozinho que é o Flamengo. Então, imagina, são 3 jogos que se pode não somar nenhum ponto. Nós tínhamos no passado o Vasco fora, o Corinthians fora, o Internacional fora. Quem diria que a gente ia ganhar os 3? Não tinha ganhado nenhuma ainda fora. Então, a gente está pegando corpo, aprendendo a jogar fora de casa também. Isso é importante, né? Por isso que a gente deu essa respirada forte no campeonato agora. Priorizar um campeonato agora depende de quarta-feira. Se a gente passar quarta-feira, aí você pode priorizar a Sul-Americana. Se não passar, daí não tem mais como, né?
14: Cuca, Matheus não serve do Diário no Peixe. Eu gostaria de te perguntar a respeito de um atleta específico, que é o Gustavinho. Eu sei que nós estamos no Campeonato Brasileiro, mas só para contextualizar a minha pergunta, saiu uma estatística do SofaScore que o Gustavinho é o jogador que mais desarma na Copa Sul-Americana. São 6 jogos, 30 desarmes, ou seja, uma média de 5 por jogos. E não só na Copa Sul-Americana, no Campeonato Brasileiro também, a gente percebe o quanto que o Gustavinho é intenso no meio de campo e é fundamental para o Santos brigar pela bola. Hoje contra o Gerson, enfim. Eu gostaria de saber de você, o treinador, o quanto é importante, o quão é importante ter um atleta como o Gustavinho dentro de campo, a função dele, o quanto ela é primordial para o desenvolvimento da equipe.
6: Não, ele é muito importante, é um jogador que tem uma volúpia muito grande, e ele é bom jogador, ele chega na frente, sabe jogar, ele joga limpo, ele faz desarmes, faz pouquíssimas faltas no jogo. Eu consegui dar uma dosada nele, dar uma descansada nele do jogo de hoje, né? Ele não indo até o fim, no bom tempo também, no gol laser, que já era uma ideia minha, no próprio Oliva, a gente já tem o Escobar que não jogou, o Gabi, então a gente já dá uma refrescada aí em meia dúzia de jogadores, né? Atrás não deu para refrescar ninguém, porque a gente não tem muitas opções. Enfim, Ele é muito importante, é um jogador que é acostumado, né, a jogar no Santos, já nasceu, cresceu aí, e ele se identifica muito com o torcedor também.
15: Vamos à última pergunta.
16: Boa noite, Cuca. Bruno Lima aqui do UOL. Você falou sobre o Coutinho, que tá bem, tá em fininho e tal. Você já tem uma ideia de quando vai poder utilizar o Coutinho, quando vai ter ele à disposição? A gente tem uma parada pra data FIFA agora, seria de repente algum tempo para que ele possa definitivamente entrar em forma. E uma outra questão, o quanto essas duas vitórias por 2-0 sem sofrer gols

0: trabalhar bem, todos os jogadores, inclusive esses que recém chegaram também. Então, daí é feita as avaliações em cima do jogador, os testes, né? Para você daí saber quando que você vai poder utilizar. A gente está indo gradativo no Arthur, no Lima, nos jogadores que chegaram agora, para não correr risco, né? E com ele também vai ser assim. Mas tem muito jogo ainda pela frente, em 80 dias que faltam. Tem muito chão aí para percorrer. Ele vai jogar, vai nos ajudar, sim, sem dúvida nenhuma. Valeu, obrigado e um bom final de semana.
1: Antes de encerrar, lembrando a todos.
2: Tá aí, ouvimos o técnico Cuca falando da vitória do Santos sobre o Cruzeiro por 2-1 na Vila Belmiro. Deixa eu chamar o Everton Ramos, até tá lá na sala das entrevistas, para pedir o seu destaque final, Everton.
3: Pois é, Ana, o Santos que vence bem, você viu aí nas palavras do Cuca, né? Conhecendo aos poucos o Coutinho, que ainda não foi anunciado de forma oficial, mas pelo menos, como ele mesmo já disse, já treinou e até surpreendeu pela questão física. Coutinho, novas contratações no Santos, né? O Peixe que volta a vencer jogando pelo Campeonato Brasileiro e que agora, mais uma vez, como ele já mencionou nessa última resposta, vira a chavinha, Santos vai ter bastante dificuldade. Foi o que disse o Cuca pro duelo de quarta, 19h, Arena MRV. O Santos vai em busca de uma classificação às semifinais da Copa Sul-Americana para buscar um título e uma conquista depois de exatos 10 anos. Ana Martins.
2: Obrigada, Everton. Everton Ramos, direto da Vila Belmiro, 11:42. 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
1: Vou pedir agora não só o destaque final do Léo, mas para ele falar um pouquinho de todos os assuntos que o Cuca acabou abordando aí na coletiva, Léo.
2: Olha, Aninha, eu achei o mais interessante quando ele fala da parte tática. Acho que a análise dele bate muito com a nossa, que a gente fez ao longo da transmissão. Ele falou sobre usar um sistema tático com 3 zagueiros, ele teve pouco tempo para trabalhar isso no campo com os jogadores, fez um pequeno trabalho ontem e já jogou com esse sistema tático para ver no que dava. E acho que a imagem foi muito boa, a atuação do Santos foi extremamente positiva. Ele sabia que no segundo tempo o Arthur Jorge poderia colocar o Wesley e trabalhar com 2 pontas abertos, né, contra... No início do jogo, o Cruzeiro começou com o Matheus Henrique, que era um falso ponta, vinha para dentro para ser um meio campista a mais, para tentar sobrecarregar, ganhar o meio campo. Acho que o Cuca foi muito feliz no plano de jogo dele hoje. Funcionou muito a estratégia do técnico do Santos. Com os 3 zagueiros, ele conseguia soltar os seus 2 alas, jogar nas costas dos laterais do Cruzeiro e não esvaziou o meio campo. Ele tinha 2 volantes e tinha 2 meias. Então o Santos tinha também 4 jogadores no setor de meio campo. Isso equilibrava o jogo no meio e fazia com que o Santos explorasse o ponto fraco do Cruzeiro. No segundo tempo, com a entrada do Wesley, 2 pontas abertos, o Cuca desfaz esse sistema com 3 zagueiros, que faria difícil de encaixar. E ele no começo coloca o Luan Pérez como lateral esquerdo, depois o Luan Pérez começa a perder alguns duelos pro Arroyo, ele mexe no Igor Vinícius, põe o Igor Vinícius para jogar como lateral esquerdo e leva de novo o Luan Pérez para jogar junto com o William Arão como zagueiro. Então, noite muito, muito, muito feliz do técnico do Santos na estratégia pro jogo.
1: Obrigada, viu, Léo? Agradecer por mais uma jornada juntos. Bom descanso para você.
2: Eu que agradeço, Aninha. Uma boa noite para você e para todo mundo que ficou ligado na Bandeirantes.
1: É isso. E aqui no apito final, a gente lembra que amanhã tem mais transmissão esportiva na Bandeirantes. A partir da 1 da tarde, o Alexandre Pretzel já comanda, né, mais uma edição do Concentração para falar dos jogos e do principal da rodada de amanhã, que é Flamengo e Corinthians, jogo que você acompanha a transmissão pela Bandeirantes. Nossa jornada esportiva começa às 5 da tarde, né, para o Campeonato Brasileiro. A bola rola às 5:30 com a narração do Ulisses Costa, comentários do Alexandre Pretzel e do Ronaldo Giovanelli, reportagens do Luiz Fabiani, o intervalo com o Ricardo Capriotti e o Lucas Bueno no QG Esportivo, trazendo todos os resultados para você, né? E a gente vai acompanhar tudo na Bandeirantes. Break rapidinho, a gente volta já. 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
1: Estamos de volta com o Apito Final na Bandeirantes, faltando agora 9 minutos para a meia-noite. Mais cedo a gente acompanhou 2 jogos na nossa jornada esportiva, vitória do Santos há pouco na Vila Belmiro por 2-1 sobre o Cruzeiro. E lá na Arena do Palmeiras, o Palmeiras venceu São Paulo por 2-0. Aliás, o Santos, ó, passou que nem carro de Fórmula 1. O São Paulo agora, né? Mas ambos conseguiram dar uma respirada aí no Campeonato Brasileiro. O São Paulo conseguindo, antes dessa derrota para o Palmeiras, 2 vitórias, né? Também precisava respirar melhor aí na classificação geral do Brasileirão. Palmeiras ainda é líder, mas amanhã tem um Flamengo em campo com o Corinthians, principal jogo da rodada. Quem vai trazer as informações pra gente é o Luiz Fabiani. Fala, Fabiani.
2: Tudo bem, meus amigos? Boa tarde para vocês e para todos que nos acompanham no apito final aqui na Bandeirantes, véspera de um importante duelo pro Corinthians no Campeonato Brasileiro, mas que não é visto como o mais importante duelo do Corinthians na semana. O técnico Fernando Diniz deve preservar titulares no jogo deste domingo contra o Flamengo no Maracanã, porque prioriza o duelo contra o Estudiantes na próxima quarta-feira, jogo de volta da fase quartas de final da Copa Libertadores da América. Lembrando, a ida terminou empatada em 1-1 na Argentina e a definição será em Itaquera a partir das 21h30. Até por isso, diante do Fla, somente 2 dos considerados titulares devem iniciar o jogo. Caso Diogo Souza, que por ser goleiro não demanda tantos cuidados físicos como os atletas de linha, e também de Ranieri, que cumprirá o segundo jogo de suspensão pelo cartão vermelho obtido no duelo contra o Rosário Central na fase oitavas de final da Libertadores, está fora do duelo da próxima quarta, então ele começa no Maracanã. O Timão, portanto, deve ter Hugo Souza, Pedro Milans, uma zaga com o estreante Iago Machado, jogador de 17 anos, vem sendo relacionado para os jogos do time principal, mas ainda não pisou em campo e a primeira oportunidade será no Maracanã. E ao lado dele, outro jovem jogador, esse com mais rodagem, João Pedro Tioca, fechando a linha defensiva, o argentino Fabrizio Andileri. Meio campo do Timão não terá Alan, que está emprestado pelo rubro-negro, e o Corinthians, para utilizá-lo, teria que pagar uma multa de R$2 milhões, algo que não foi feito até a data do jogo. O Corinthians já confirmou a ausência do camisa 29. Portanto, meio campo do Corinthians de Ranieri, Matheus Pereira e Charles. E um ataque aí sim totalmente reserva, com o inglês Jesse Lingard do lado esquerdo, Dieguinho do lado direito e o centroavante Gui Negão. Vale destacar que entre os relacionados, a principal novidade fica pelo atacante Vitinho, que volta a ser relacionado para uma partida oficial do Corinthians pela primeira vez desde o final da Copa do Mundo. Então, um Timão muito diferente, que tenta, quem sabe, alçar o impossível nesse jogo de domingo contra o Flamengo do Maracanã e, por consequência, ajudar o rival Palmeiras na luta pelo título do Campeonato Brasileiro.
1: Obrigada, viu, Fabiane? Aliás, nada é impossível, né? Porque a Chapecoense também tinha um cenário praticamente impossível diante do Corinthians lá na Arena do Timão e conseguiu um resultado, comemorando muito aí como se fosse uma vitória de título brasileiro mesmo. Amanhã, então, você acompanha na Bandeirantes essa partida entre Flamengo e Corinthians. A jornada começa às 5, a bola rola às 5h30, com a narração do Ulisses Costa, comentários do Alexandre Pretz e o Ronaldo Giovanelli. Luiz Fabiani na reportagem, Ricardo Capriotti com você no intervalo e pós-jogo, e o Lucas Bueno no QG Esportivo. Só lembrar que mais cedo, à 1h, tem o Concentração com o Alexandre Pretz. Durante a concentração, você vai ouvir muito do que aconteceu nessa rodada 27, inclusive ouviu o João Martins, né, na coletiva do Palmeiras, depois da vitória do Palmeiras sobre o São Paulo lá na Arena do Palmeiras, e também o técnico Dorival Júnior falou, inclusive, sobre a lesão do Caleri, né, por que não ter utilizado o Caleri no jogo de hoje, não é, Lucas Bueno?
3: Exato, Ana Martins. Tanto a primeira pergunta que o Dorival responde nessa coletiva é justamente sobre o Caleri. Os jornalistas questionam ele do porquê ir com aquela escalação e também do porquê não ter colocado o Caleri, já que o Caleri não está disponível para o jogo de terça-feira por conta de suspensão e também por conta ali de... Aí, o Dorival meio que deu uma desconversada, falou que o Caleri está num processo de voltar de lesão e que poderia até ser uma vontade do jogador entrar em campo, mas ele não quis arriscar porque poderia agravar a lesão. Eu já discordo completamente do Dorival, porque acho que o Caleri, como não vai jogar na terça-feira, teria um período maior para descansar jogando hoje, ele jogaria somente no final de semana. Se não me engano, São Paulo joga no próximo sábado contra o Internacional, né? Se não me engano, acho que dia 21. Então, assim, o São Paulo teria tempo de descanso para o Calleri, e o Calleri seria uma opção melhor do que o São Paulo colocou hoje, que poderia incomodar mais os zagueiros do Palmeiras. E também foi perguntado pro João Martins a respeito da escalação do São Paulo. O que, que o João Martins havia achado, se ele havia surpreendido, também acabou desconversando, falou que o que o rival faz não é uma obrigação deles, eles só vão lá e jogam. E assim, João Martins dando coletivo porque o Abel Ferreira tá suspenso, né? Depois
1: mais uma vez
3: daquele chute no microfone. Não sei se você chegou a ver, mas a defesa do Abel Ferreira foi uma das coisas mais maravilhosas que eu já vi, assim. O advogado do Palmeiras defendendo ele, falando, ali eu conheço a pessoa, Abel Ferreira, ele só chutou um objeto inanimado. E foi a primeira vez também que eu vi uma coisa ir pro julgamento e aumentar a pena, né? O STJD tinha dado 2 jogos. Foi com recurso, do recurso virou 3. Então, primeira vez que eu acabei...
1: O tiro saiu pela culatra.
3: O tiro saiu pela culatra, mas... 2 jogos, muito bons. Fazia tempo que a gente não pegava assim 2 jogos gostosos de ver. Tanto por parte do São Paulo e Palmeiras, quanto por parte do Santos. E agora é a Sele Santos, né? Santos com Felipe Coutinho, Arthur, com Rodinei, que pra mim o Rodinei é a melhor contratação de todas.
1: Sim.
3: Dessas que o Santos trouxe. Tanto que o Rodinei deu uma assistência ali pro gol contra, que acabou. E se não fosse gol contra, o Gabriel Bontempo ia conseguir fazer o gol.
1: Chegada do Cebolinha também.
3: A chegada do Cebolinha também, que foi fundamental pro jogo de hoje. Faltou o gol, faltou aquele o finalzinho ali. Mas é um atacante de extrema classe pro time do Santos. Concordo com as contratações, aí é outra história, porque assim, são contratações de 3 meses, a gente não sabe quem vai pagar tudo isso, porque o Santos não tem dinheiro, apesar de que o Everton Ramos já explicou o fato de como esse pagamento pode ser feito, também só 3 meses pode haver uma renovação, mas a Sele Santos vem aí, e assim, eu colocaria o Santos como um dos principais candidatos ao título da Sul-Americana.
1: E o Cuca vai ter essa data FIFA até um pouco maior do que as de costume, né? Em amistosos da seleção brasileira, até para trabalhar com esses jogadores que acabaram de chegar, para o desenrolar e o desfecho dessa temporada de 2026, inclusive tendo o norte aí depois do jogo de quarta-feira pela Sul-Americana, né?
3: A data FIFA só vai ser ruim para a gente, né? Vamos ser sinceros aqui.
1: Sim.
3: Porque para esses treinadores aí vai ser maravilhoso. Não só para o Cuca, mas para o Abel Ferreira, para o Dorival Júnior, tendo em vista que não terão muitos jogadores convocados. O Palmeiras não teve nenhum jogador convocado pela seleção, o São Paulo também não teve nenhum jogador convocado pela seleção brasileira, mesmo nível do Santos ali, o Corinthians vai ser um pouco prejudicado, porque nesse período vai ficar ali sem o Hugo Souza, sem o Mateuzinho, sem o Breno Bidon, e são jogadores que vão para amistosos, que não sei se são os melhores amistosos para você levar um jogador, que é Austrália, Índia, então... São 3 desfalques aí pro Corinthians.
1: É até o que a gente tem questionado, né? Qual a necessidade de nessa altura do campeonato, literalmente, fazer um jogo na Austrália, né?
3: E não vai ser um jogo na Austrália,
1: essa convoca...
3: 2.
1: Exato, e esses jogadores todos que foram convocados, né? Em momentos cruciais da temporada de 2026.
3: Então, exato.
1: Há muito tempo a gente não tem, inclusive, amistosos, né, desse tipo... Por que não fazer um jogo no Brasil, por exemplo?
3: Exato,
1: em muitos lugares
3: em Salvador,
1: do Brasil.
3: Maceió,
1: exatamente.
3: Alagoas,
1: Arena Pantanal,
3: Arena
1: que não
3: Pantanal.
1: É usada pra nada.
3: Você pode pegar ali um público. Ah, que a gente quer aumentar o público brasileiro que gosta muito da gente em Bangladesh, mas o público brasileiro do Brasil não assiste. Pra que, que você vai querer aumentar o de Bangladesh?
1: Exatamente. Acho que isso é uma das coisas que tem que ter um outro olhar ali por parte dos.
3: Exatamente.
1: Gigantes, né, Lucas? Obrigada mais uma vez.
3: Obrigado.
1: Agradecer a nossa equipe técnica durante a nossa jornada esportiva, também no apito final. Na mesa de som, meu braço direito, braço esquerdo, Michel Lopes. Na central técnica, o Beto Rebeque. No switcher, o Igor Nascimento. No digital, a Letícia Mendes. Na externa, o Marcos Mesquita. Esse foi o apito final. Agradecer você, ouvinte Bandeirantes. Ficou com a gente no youtube.com/radiobandeirantesoficial com imagens. Você que acompanha a nossa programação também de onde estiver pelo aplicativo Band Play em São Paulo em 107.3. Eu volto a te encontrar agora na próxima quarta-feira. Aliás, na próxima quinta, para saber o desfecho da história do Flamengo na Libertadores. Obrigada pela companhia. Aqui deu.
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1: Representar o mundo de forma adequada, com as dimensões, as distâncias, as formas, é assim, através de um globo. Agora, a hora que a gente tenta colocar um globo de três dimensões num plano de duas dimensões, vários tipos de distorções vão acontecer. E aí depende de qual é a finalidade do mapa. No caso do Mercator, o Gerardo Mercator, que criou essa projeção em 1569, veja, 1569 era a época das grandes navegações, dos grandes descobrimentos, né? Antes disso, pode ver que eles erravam de caminho, né? Iam para um lugar, para as Índias, acabavam aqui, aquela coisa, eles não tinham, era uma dificuldade, né, para se locomover. Então, essa projeção, ela facilitou muito a navegação. E eu vou mostrar por quê, tá bom? Uhum. E por que das distorções. Então eu tenho aqui o globo, é esférico. O que que o Mercator fez? Ele colocou um cone em volta do globo e projetou todos os meridianos, todos os paralelos e meridianos nesse cilindro. E acabou saindo uma coisa assim, completamente regular, de ângulos retos, etc. Só que, para que esta parte próxima aos polos, norte e sul, fossem projetadas no cilindro, elas têm que abrir.
2: Por isso que a Groenlândia saiu maior do que é mesmo.
1: Todas as regiões de latitude média a alta, elas vão ter que abrir. E aí a projeção que mais causa distorções nesse sentido. Mas ela tem uma vantagem, porque se você pegar todas as linhas retas, ou os navegadores, e qualquer meridiano que ele subir, aqui, ali, ele vai acabar no Polo Norte, ou no Polo Sul. Então isso facilitou muito, porque ela preservou os ângulos retos, reais, e aí para você ir de um ponto A para B, por exemplo, da Europa para o Brasil, bastava você traçar uma linha reta, sem ter que ficar fazendo os cálculos complicados que antes eram necessários de ser feitos para ir corrigindo a curvatura da Terra, né? Então foi uma revolução, tanto é que isso facilitou muito as navegações e, consequentemente, os descobrimentos. Era a época dos descobrimentos.
2: Né? Agora, como é que ele projetou o desenho dos continentes, dos países, né? No século XVI, tantos e tantos anos atrás, sem nenhum tipo de tecnologia moderna que a gente tem hoje?
1: Então, Beatriz, as projeções, elas já vêm desde a Grécia Antiga, né? Com Ptolomeu, depois você tem também os árabes, os islâmicos, né? o Idrisi, eles já faziam projeções. Né? O que o Mercator fez foi retificar a esfera para facilitar a navegação. Mas já existiam várias outras projeções anteriores, desde a antiguidade, né? Dos persas, né? Então, o que ele fez, ele não criou, na verdade, ele criou a técnica, né, de colocar um cone aqui para projetar tudo. E essa distorção não foi ele que criou propositalmente, foi um resultado, né, de colocar isso aqui num cone e abrir essas partes aqui para serem projetadas no cone. Então foi um resultado, né, que na época foi muito útil e hoje ainda é útil. Hoje a questão com essa nova projeção, e aí que ela é muito interessante, a gente vai falar dela. A questão não é abolir a projeção de Mercator, porque ela ainda é útil.
2: Para navegação, principalmente.
1: Para navegação e para web navegação.
2: Uhum.
1: Por exemplo, os aplicativos de localização como Apple Maps, Google Maps, eles usam o Mercator em escala de detalhes, né? Porque está tudo reto, tal, está mais fácil. Quando você começa a diminuir o zoom no Google Map, por exemplo, que começa a aparecer o globo inteiro, então, gradualmente, o software vai mudando de projeção. Porque se ele não mudasse de projeção, você faria uma diminuição de zoom e apareceria um quadrado lá, né? Igual o Mercator. Então, o Google, ele associou dois tipos, Google, Apple, né? Dois tipos de projeção. No início é Mercator. Se você está olhando para uma área, para uma rua, para um quarteirão, para uma cidade, eles usam Mercator. Mas à medida que você vai querendo ver o globo inteiro, aí gradualmente isso vai se transformando numa outra projeção que eles chamam de globo 3D.
2: Então, eu acho que a gente não deve ver mudança nos nossos aplicativos de mapas de celular, de GPS e tal, até não. Porque a mudança nem é obrigatória, né, professora? É mais uma alternativa que se deu por uma questão política, né?
1: Isso. Nós não vamos abandonar o Mercator, mas o que aconteceu foi uma recomendação a partir de um movimento da União Africana, liderada por Togo, que é um paizinho aqui pequenininho, na África Ocidental, né? Ele que liderou esse movimento, para corrigir essas distorções, mas para fins didáticos, diplomáticos, geopolíticos, né? Para a formação crítica dos alunos, que até então tinham uma visão distorcida da realidade. Né? E a África, por que esse movimento começou na África? Porque a África foi a maior prejudicada nisso.
2: E dá pra gente ver aqui, ó, esse mapa que tá atrás de nós, então é esse novo, aprovado pelas Nações Unidas. É, a África aqui no meio, realmente, se a gente comparar o tamanho do continente africano com ali a América do Norte, muito diferente, né, do que a gente vê em Mercator.
1: Isso, em Mercator, a Groenlândia é praticamente do tamanho da África, mas como você mesmo falou, a África realmente ela é 14 vezes maior. No continente africano, aqui cabe Estados Unidos, China, Índia e a maior parte da Europa. Olha o tamanho da distorção.
2: E o Brasil também ficou mais comprido assim, né, professor? Proporcionalmente.
1: As regiões próximas ao trópico, as intertropicais, elas não sofrem muitas distorções, né? Porque o cone encosta nelas, assim. O problema é mais com as altas latitudes, tanto norte quanto sul. Olha o continente Antártico, imagina o que é isso.
2: Uhum.
1: Tá? Quer dizer, tem mais uma coisa. A Mercator e várias outras não conseguem projetar os polos. Os polos sempre ficam de fora. Eles param na latitude 80. A gente vai até a latitude 90. Não tem como. Existem outras projeções mais adequadas para os polos, como a cônica de Lambert, como a planar, enfim, que pegam partes assim, né? E são mais fidedignas. Mas essas, mesmo essa, ela não projeta os polos adequadamente, né?
2: E por que será que a gente está falando disso agora? Por que depois de tantos anos, professor, a ONU decide aprovar essa resolução para mudar? Que tipo de pressão foi essa que fez a gente abrir os olhos e começar a pensar no planeta em dimensões diferentes.
1: É. A projeção de Mercator, que veio para facilitar as navegações, acabou sendo universalmente utilizada por questões geopolíticas, ideológicas, é? E ela acabou perpetuando um eurocentrismo, é? E um colonialismo, porque na projeção de Mercator, a Europa, ela fica maior e no centro. Então, isso reforça a ideia de superioridade e de centralidade civilizatória, né? Em detrimento do sul global. E depois os Estados Unidos também, Canadá, etc. Mas isso foi preservado, você pode ver, a Europa sempre está no centro e com uma dimensão muito maior, né? E a África é bem maior do que a... Olha, muito maior, mas no Mercator essa diferença é mínima, né? Então foi uma questão ideológica mesmo, a meu ver, de perpetuação de uma ideologia eurocentrista, né? Por quê? O tamanho do território e a posição do território no mapa, ela exerce uma influência grande na percepção das pessoas, dos alunos, então, da importância que aquilo tem. Porque em geografia tem um conceito que se chama espaço vital, que assim, basicamente é assim, o território é maior, o país é mais importante. É porque vai ter mais recursos, porque vai ter mais estratégias de defesa, etc. Mais possibilidade de planejamento, por várias razões.
2: Mais poderoso,
1: então,
2: mais rico.
1: Ser maior...
2: É uma imagem que passa.
1: Uhum. Isso, no imaginário coletivo, numa projeção de Mercator, imagina, os Estados Unidos é muito maior, o Alasca. O Alasca é quase o tamanho do Brasil, pessoal. Não dá. E isso, pra gente sempre foi normal, né? Porque a gente sempre viu isso. Aqui não, né? Nesse Equal Earth aqui, que foi criado em 2018, por três cartógrafos, eles tentaram fazer o máximo de correções possíveis em termos de tamanho, de distância, de forma, etc., né? Para corrigir historicamente um erro. Então, é um erro histórico, é uma injustiça, a gente chama assim de injustiça cartográfica com o sul global e com as áreas tropicais, né? Que estão, os países menos desenvolvidos estão nas áreas tropicais, né? Então, como eu disse, como a África foi a mais prejudicada aí, esse movimento que se chama uma campanha na África, na União Africana, Correct Map, Correct the Map, foi uma campanha amplamente difundida, liderada por esse país, o Togo, né? E em 2025, olha, foi rápido, eles chegaram na ONU com essa proposta em 2025, em 2026 a gente já está. Então, eles chegaram com muita força. Então, não foi a ONU que tomou essa decisão. Não foi a ONU que resolveu criar um novo mapa. Ela simplesmente acolheu uma demanda muito justa, da África, dos países africanos, e daí a reboque vai, o Brasil, outras regiões acabam sendo beneficiadas.
2: Agora, os Estados Unidos não gostaram nada disso, professor.
1: Não.
2: Porque na votação da Assembleia Geral, o novo mapa foi aprovado com 164 votos a favor, 6 abstenções e apenas um voto contrário, justamente dos Estados Unidos.
1: Exato. Por quê? Porque os Estados Unidos...
2: Eles ficaram bem menores, né, do que...
1: Bem menores, o Canadá também, né? Bem menor. Por que isso? Porque nessa era Trump, né, a gente vê tudo uma pauta ideológica, né? Então eles alegaram que, isso aí é uma pauta ideológica que não interessa. Como se a manutenção do Mercator também não fosse ideológico. Quer dizer, manter o Mercator... Também é uma questão ideológica.
2: Sim. Manter ou mudar você está tendo um posicionamento.
1: Tanto uma quanto outra. Então, não tem sentido falar que é uma pauta ideológica, porque a manutenção do mercado também é uma pauta ideológica. Então, eles alegaram isso. Em segundo lugar, eles criticaram a ONU, dizendo que a ONU deveria focar nos conflitos atuais e ficar se preocupando com projeções cartográficas, diminuiria a credibilidade da ONU, que já não anda boa. Essas coisas que a gente vê nessa era Trump.
2: Agora, para a gente entender o efeito prático, professor, dessa mudança, a gente já disse aqui que não vai mudar o nosso mapa do carro, o GPS, aqueles mapas que a gente consulta online. É, muito provavelmente isso vai ser incluído nos livros de geografia, né? No mínimo para uma comparação, para uma alternativa a Mercator. Mas para esses países que serão beneficiados, ou para o continente africano que será beneficiado, e que foi injustiçado, como a gente está falando, por tantos anos, tantos séculos, o que muda a partir de agora? Será que vai ter algum efeito prático, benéfico para essas regiões depois dessa mudança?
1: Sim. Eu acho que tanto a África, assim como o Brasil, nós já usamos nos livros didáticos outras projeções, como a de Robinson, outras projeções que corrigem isso. A gente quase não vê Mercator em livro didático mais no Brasil, mas é uma coisa interna nossa. Eu acredito que a África também já use, mas a gente quer um reconhecimento internacional, né, da comunidade internacional. Afinal de contas, um mapa representa toda a comunidade.
2: Por favor, olha o nosso tamanho desse Brasilzão, gente.
1: Isso tem um efeito prático em termos geopolíticos, econômicos, educacionais.
2: Geopolíticos no sentido de, vai ter uma reunião. Bom, agora vai ter a Assembleia Geral da ONU, né, em breve. É, todos os países reunidos e tal. Será que o Brasil vai? Chega com mais peso? Assim.
1: Olha,
2: porque a gente estava falando de um território maior simboliza mais poder.
1: Isso. O Brasil não vai aumentar de tamanho, nem a África. Eles vão ficar maiores porque as outras regiões vão diminuir. Então, relativamente, o Brasil vai aparecer muito maior. E as dimensões, por exemplo, da Bacia Amazônica e da Floresta Amazônica vão aparecer muito maiores. Isso, o que pode dar um peso maior ao Brasil nas pautas de biodiversidade, de transição energética, de minerais críticos. Que mais? De mudanças climáticas, que a Amazônia tem um papel muito importante nisso, né? Na regulação do clima, não é o pulmão do mundo. Não é
2: sim,
1: isso?
2: No sentido, vejam o tamanho da minha floresta, né? Vamos debater.
1: Assim como o Cerrado, que está no Brasil Central, ele assume uma dimensão muito maior, o que também reforça e evidencia a importância do Brasil como produtor de alimentos, né? Com o agronegócio, quer dizer, o agronegócio ocupa uma área muito maior e a Amazônia ocupa uma área muito maior, então isso dá um reforço e evidencia o gigantismo do Brasil. Então eu acho que isso, a reboque, vem uma atenção maior para essas áreas. Por exemplo, uma África desse tamanho, a gente vai imaginar o quê? Que tem muito mais problemas, tanto sociais quanto ambientais, do que se ela fosse menor, igual ao Brasil. Então, eu acho que a grande vantagem para o Brasil seria um maior destaque, tanto para a Amazônia quanto para o Cerrado, para essas questões que eu já mencionei, mas também, em termos educacionais, você tem uma formação mais crítica dos alunos. Eles, por quê? Porque eles vão ter o contato com uma realidade como ela é, e não uma realidade distorcida aí de tanto tempo que a gente imaginou, né? Olha, o Alasca como é enorme, a Groenlândia daquele tamanho pertence a um paísinho pequenininho que é a Dinamarca, tudo errado. Então, essa visão distorcida, ela prejudica a formação, né? Então, tem uma questão educacional. Tem uma questão também dentro da geopolítica diplomática, né? Porque a França, o ministro da Jean-Noël Bourreau, o ministro das Relações Exteriores da França, foi assim, abraçou essa ideia, porque a França também ela quer ela busca liderar o bloco ocidental em questões de diplomacia. Ela tem uma tradição diplomática e ela quer reforçar essa tradição de forma autônoma e independente dos Estados Unidos. Portanto, a França e os Estados Unidos têm posições diametralmente opostas nessa questão. É? Um rejeitando e o outro abraçando. E também as pautas de valorização da multilateralidade, da justiça cartográfica e também questões como, assim, diplomáticas mesmo, né? De aproximação maior da França com o sul global, né? Essas são questões, assim, ideológicas, geopolíticas, assim, que explicam essa posição da França tão, tão evidente, assim, a favor disso. E a França, ela tem uma tradição diplomática, né?
2: Eu estou prestando atenção agora no tamanho da China e dos Estados Unidos. Bom, a China em Mercator já era maior, né, territorialmente.
1: Sim, sim.
2: Mas agora até que está bem parecido, né? Isso também pode ser uma pitada ali na tensão, na disputa comercial entre as duas maiores economias do mundo, né, professor?
1: Agora, eu acho que quem mais diminuiu mesmo foi a Rússia.
2: A Rússia,
1: Todos os países, quanto mais próximos dos polos, menores eles ficam, né? Então, há sim, questões comerciais, porque a projeção de Mercator, ela é boa para orientação da navegação. Mas ela traça linhas retas. Então, você vai chegar lá, mas você não vai chegar lá pelo menor caminho. Porque numa esfera, o menor percurso não é uma linha reta, é uma linha curva. Então, isso pode causar confusão em termos logísticos, em termos de dimensões. Mas tem as vantagens de preservar os contornos, tal, bem preservados, tal. Então, a cartografia em geral, Beatriz, ela não é apenas uma forma de representação de orientação e localização. Ela é um instrumento de poder, ela é a expressão de um poder. Ela é usada como uma expressão de poder, o que explica todos esses séculos a gente usando uma projeção que coloca a Europa no centro e muito maior, sabe? Para consolidar, né, o eurocentrismo.
2: E mesmo assim, veja, os países europeus foram a favor dessa resolução, né?
1: Então, sobretudo a França, né? Agora, eu acho que eles têm uma linha bem diferente do que está acontecendo agora nos Estados Unidos, né? Os Estados Unidos, não é surpresa que eles tenham sido contra, e para mim também não é surpresa que a França tenha sido a favor e que o Brasil tenha sido a favor, né? Que o Brasil também é um dos maiores beneficiários dessa nova mudança, né? Como eu mencionei.
2: Agora, na educação, professor, já que o senhor é professor da USP, né? Tem se falado sobre isso depois da aprovação dessa mudança? Isso está já sendo discutido nas salas de aula? Esse novo mapa deve ser incluído, de fato, nos livros, tanto nas escolas quanto nas universidades aqui no Brasil, para ser seguido?
1: Sim, na verdade, essa discussão ela já vem acontecendo há bastante tempo, com as outras projeções, né? Como eu falei, de Peters, de Robinson, que a gente já usa.
2: Sim, o senhor falou que Mercator nem é muito
1: didático, já usa.
2: Nem é muito mais usado aqui, né?
1: Então, não é assim uma mudança de Mercator para essa. A gente já vem corrigindo isso com outras projeções, né? Mas certamente, isso é muito novo, né, Beatriz? Então, na academia, as coisas vão sendo absorvidas e discutidas e tal, até, de forma um pouco mais lenta, talvez, mas certamente isso vai ser usado nas aulas de cartografia, tanto na universidade, quanto no ensino fundamental e médio. Por quê? Porque desperta uma formação mais crítica. Olha, compara isso aqui. Veja, a gente estava usando isso, agora a gente está usando isso. Olha, compara. Olha o tamanho da África. Cabe Estados Unidos, China, Índia e Europa ali dentro. E, né? E olha, a Groenlândia, né, que tinha o tamanho dela, ela é menor do que, ela é 20% menor do que a Argentina. E aparecia do tamanho da África.
2: Aí, às vezes o Trump não vai mais querer pegar a Groenlândia agora, né, professor? Ficou menor. Professor Luiz, professor titular da Universidade de São Paulo, quero muito agradecer sua participação aqui, suas explicações. Gostei que o senhor trouxe o globo, combinou com o nosso cenário, aqui com o nosso logo do programa. Está convidado a voltar sempre, professor. Obrigada.
1: Fico à disposição. Muito obrigado, Beatriz.
2: Eu quero agradecer também a sua companhia aqui no Band News do Mundo. Se você quiser rever este programa ou assistir a outros passados, é só acessar a página das redes sociais do jornalismo da Band. Nós estamos no YouTube e também no Spotify. Eu espero você na semana que vem. Tchau, tchau.

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a experiência do corpo. Não é a descrição do corpo, mas exatamente sentir o corpo em dor física. Isso que me interessava, quer dizer, é essa dor física que me interessava e me interessava em encurralá-la, por assim, num tempo curto. Mas ao mesmo tempo que me interessa mostrar é como há uma relação muito estreita entre a escrita literária e o próprio corpo. O romance Em Liberdade, que eu publiquei em 1981, trata de um período muito estreito da vida de Graciliano Ramos, que é o momento em que ele deixa a cadeia. Ele nos deixou uma descrição maravilhosa, que são as memórias do cárcere. E nas memórias do cárcere está a experiência dele da cadeia um pouco antes do Estado Novo, né? Mas com Getúlio Vargas já no poder. E ele deixou de escrever as últimas páginas, que era o momento em que ele deixa a cadeia e vai para o Rio de Janeiro, né? A sua esposa o espera. Então eu pensei que seria interessante o que seria a liberdade depois da prisão. E em lugar de escrever, por exemplo, um romance tradicional, eu resolvi ousar muito. Escrevi um diário íntimo falso de Graciliano Ramos a partir do momento em que ele sai da prisão. Mas é um diário falso, mas eu sou um pesquisador nato, eu pesquisei a minha vida inteira. Quer dizer, todos os dados que estão lá estão, são biográficos. O tratamento é que é um tratamento romanceado. E é um tratamento romanceado proposital, porque me interessava menos, nisso que a gente chama biografia, me interessava menos o verbete de enciclopédia aumentado, entende? O verbete de enciclopédia, 4 páginas, o livro, a biografia, 250 páginas. Me interessava menos isso. Ainda não tive a coragem de ver o corpo de onde saem essas frases. A coragem de ver-me em corpo inteiro, refletido no espelho que está por detrás da porta do guarda-roupa. Me interessava selecionar um momento muito específico da vida de um personagem que será, adianta um pouco, Graciliano Ramos I, Antonin Artaud no México II, e Machado de Assis nos últimos anos de sua vida. Então, o que me interessava nesses 3 romances é uma coisa muito fundamental para mim nessa época, que é a experiência do corpo. Não é a descrição do corpo, entende? Feita maravilhosamente, por exemplo, por Clarice Lispector. Mas exatamente sentir o corpo em dor física. Isso que me interessava, quer dizer, é essa dor física que me interessava e me interessava encurralá-la, por assim, num tempo curto. Então, esse livro sobre Graciliano Ramos é sobre o corpo e a prisão. E no caso de Antonin Artaud, que é uma figura menos conhecida no Brasil, é que ele tinha, assim, o Artaud, um grande dramaturgo francês, que se entregou à droga. E ele vai ao México na esperança de que ele faria a reabilitação dele. E ele bola um projeto que seria a conquista do México, um projeto maravilhoso, mas só que ele vai no momento errado, em 1936, por coincidência, praticamente o mesmo ano de Graciliano Ramos. Me fascina a década de 30. Que é uma década, a meu ver, muito rica. E ele lá, então, ele é muito mal recebido porque ele se interessa pelos astecas, ele se interessa pelos indígenas. Mas o próprio governo da época de Lázaro Cárdenas está interessado em transformar os indígenas em trabalhadores.
Então há esse desencontro fatal e a droga volta de maneira muito mais violenta. Aí de novo me interessava esse corpo, entende? E finalmente Machado, que tudo indicava que era um epiléptico. E eu fazendo todas as minhas pesquisas e lendo muito e estudando, cheguei a descobrir, ou nem tanto descobri, que os documentos estavam aí, cheguei a documentos que indicavam que no final da vida ele teve um médico, que era o Dr. Miguel Couto. E para o médico Dr. Miguel Couto, ele escreveu algumas anotações sobre as crises epilépticas que tinha, que ele chamava de ausência. Então aí já é exatamente o corpo e a doença física, não é mesmo, né? que é terrível, né? E aí eu comecei a perceber então que havia uma relação muito estreita nessa fragmentação de Machado, dos livros de Machado, capítulos curtos, digressões, o personagem desaparece por 50 capítulos e depois reaparece. Quer dizer, havia na composição do romance de Machado de Assis uma relação muito estreita com essas experiências que ele tinha, aquelas experiências que o corpo tinha por passar pelas crises. Mas a crise nervosa, a convulsão, chega sem se anunciar. Põe abaixo os andaimes erguidos com vistas à construção infindável da subjetividade fraterna e poderosa pelo mestre dos mestres. É uma extraordinária distinção que Sartre faz e que, obviamente, define o tipo de romance que eu faço em oposição a romancistas, não é, que fazem uma espécie de documentário, não é? Quer dizer, não há nenhuma crítica a quem faz isso, é uma questão de opção. Se você pega Os Sertões de Euclides da Cunha, é óbvio que ele era jornalista e que ele foi até lá, ele foi testemunha de vista, ele fez as reportagens para o Estado de São Paulo e depois descreve Os Sertões. Você tem ali uma série de informações que tem cronologia, tem data, tem personagens reais e assim por diante, não é? Até mesmo a transformação dele está lá, ele era monarquista quando vai e volta republicano. Então tudo isso é muito importante e tem a prova. Então eu diria que esse é o romance verdadeiro, Os Sertões. E tem o verdadeiro romance. O verdadeiro romance seria aquele que você deixa a sua imaginação trabalhar em cima de fatos concretos. Então, é mais interessante, as hipóteses, são mais interessantes as hipóteses que você pode levantar sobre os fatos reais do que uma descrição minuciosa minuciosa e estreita, não é? De certa maneira, daquela realidade. Então, me interessa mais, por exemplo, traçar grandes painéis, como os romancistas mais conhecidos, né? Traçar grandes painéis do que realmente me deter, muitas vezes, na descrição meticulosa de um fato. Eu me detenho na descrição meticulosa de um fato exatamente porque esse fato, se tratado com a imaginação e tratado com os novos recursos narrativos, entende? Seja a digressão, seja o ensaio, seja as referências e assim por diante, ele acaba sendo muito mais abrangente e o leitor não fica tão perdido. Porque se eu fosse trabalhar todos esses três episódios na sua própria cadência, no seu próprio ritmo e na sua própria duração, ficaria uma coisa monstruosa. E de repente, já que o leitor de hoje é um leitor, não é, que tem muita informação, e se ele não tivesse informação, existem sempre enciclopédias, dicionários e hoje até a internet, quer dizer, você pode ir complementando e, obviamente, tendo uma visão muito mais ampla de determinadas questões que me interessavam em liberdade, que era uma questão básica, a relação do intelectual com o Estado. Mas não é a relação do intelectual com o Estado só ali,
é dos vários momentos da nossa história e até hoje. Sei por isso que só o meu rosto existe. Vi-o ontem à noite, quando, antes de deitar-me, e hoje pela manhã, quando escovava os dentes, raspava a cara e penteava os cabelos.

minhas, vidas que são alheias e vidas que eu admiro. Eu comecei minha vida, para ser cronológico, né? Eu comecei minha vida como leitor de gibi, imagem, portanto, né? Ia ao cinema, morava numa cidade do interior, Formiga, ia ao cinema todos os dias. Lembrem que se trata de 1936, 1945, os filmes de cinema, os filmes musicais de Hollywood, etc. E então isso me embriagou bastante. E quando minha família mudou em 1948 para Belo Horizonte, meu irmão, que bem mais velho, né, o meu irmão me disse que havia um cineclube na cidade que era muito interessante. E aí eu fui para esse cineclube, eu me inscrevi nesse cineclube, o SEC, né, Centro de Estudos Cinematográficos de Minas Gerais, bem pomposo. E ao entrar nesse cineclube, aí eu comecei a me interessar, teoricamente, é curioso isso, né, que o cinema, por ser uma técnica e técnica moderna, ele requer de imediato um conhecimento teórico, em particular de questões como plano, como montagem, luz, sombra, etc., até para você poder analisar o filme não mais como simples espectador, mas como crítico, que eu acabei sendo e participando da revista de cinema. Mas chegou um determinado momento em que a imagem não bastava, você me entende? Quer dizer, eu devia ter algum bicho carpinteiro, como a gente diz no interior, entende, que reclamava a palavra. Não sinto o meu corpo, não quero senti-lo por enquanto. Só permito a mim existir hoje enquanto consistência de palavras. Estas combinam-se em certas frases que expressam pensamentos meus, oriundos da memória afetiva e criados pelo acaso. E aí, esse clube de cinema, que era bem sofisticado, tinha revista de cinema, grandes críticos de cinema, que não vem ao caso mencionar agora, mas era uma geração e Glauber Rocha, por exemplo, foi a Minas exatamente porque queria conhecer o pessoal da revista, antes de ele ser Glauber, entende? Então, aí tinha em particular, um que se interessava muito por literatura, que era Jacques do Prado Brandão. E eu pedi ao Jacques que me indicasse uns livros para ler, que eu não era um leitor, eu deveria ter lido algumas coisas tolas, etc. E aí ele me passou um livro, vários livros, entre eles um de Fernando Pessoa. É um livro que até hoje não existe enquanto tal. Fernando Pessoa, 54, eu estou falando, nem era conhecido. Mas ele era uma pessoa muito antenada, inteligente, etc. Então, ele me passou Fernando Pessoa e eu li, então, Páginas de Doutrina Estética de Fernando Pessoa, li também ABC da Leitura, de Pound, livros que ele ia me passando, assim, e eu lia. E aí, em particular, no livro de Pessoa, né, de ensaios, reproduziu uma carta de Jorge de Sena, que Jorge de Sena tinha recebido de Pessoa, e que Pessoa explica a gênese dos heterônimos. Aí, de repente, eu me descobri que eu já era uma pessoa muito fragmentada e que eu seria uma pessoa fragmentada na vida. Não necessariamente heterônimos, mas eu gostava de cinema, continuei a gostar de cinema, continuei a escrever sobre cinema, gostava enormemente de artes plásticas, continuei a escrever sobre artes plásticas, recentemente escrevi sobre Adriana Varejão, fui muito amigo de Hélio Oiticica, não é? Durante um grande período, lá estou na Cosmococa, se você consultar o livro, lá estou eu como participante do Cosmococa, e assim por diante, entende? Fui muito amigo do Hélio, ele me citou várias vezes em textos dele, etc. Mas me encaminhei para letras, e aí já era a palavra que dominava. E foi interessante porque em letras eu já fazia uma leitura com certo fundamento teórico, o que passou a ser uma novidade, porque antigamente não havia isso na leitura. A leitura era feita de maneira muito espontânea, a leitura, para usar o vocábulo da época, né, era impressionista. E eu já tinha gozado, eu já comecei a fazer leitura de literatura já com uma certa malícia teórica, entende? Percebendo determinadas

determinadas coisas, e até percebendo mesmo, por exemplo, como no romance norte-americano daquela época, ele já era construído menos, segundo os padrões do século XIX, que era a introspecção, e mais segundo os padrões do behaviorismo, do comportamento. Até porque os personagens já não eram mais tão inteligentes, era um gangster, era um lutador de boxe, etc. Então eu percebia como na própria linguagem do romance, não é? Para falar do romance apenas, já havia essas mudanças muito sutis de artes que se conjugam, em lugar de artes que se desapegam, artes que se conjugam, e as artes plásticas. Então, era ótimo, porque eu percebia que em vários livros havia citações de obras artísticas, entende? Que eram bastante nítidas e que davam um certo mistério à cena, um certo enigma, um certo encanto, e que, obviamente, agrada o leitor um pouco mais sofisticado, né? Que está interessado em ler uma obra que desperte a sua sensibilidade, também desperte a sua imaginação e o leve à reflexão. Uma figura humana inteiriça e coerente. Como numa pintura clássica, nenhum detalhe físico do rosto ou do corpo está fora do lugar. Alto, de pele clara, veste-se de maneira displicente e discreta. No rosto oval de patriarca brasileiro, de sangue europeu, destacam-se a testa larga e o cavanhaque branco e ralo. Olhos febris e doces amenizam o sentido desgostoso da vida. Muita gente pensa que se você se torna professor de literatura, se você se torna crítico literário, que você vai destruir, ponhamos na falta de outra palavra, a sua verve criadora, entende? Eu acho que é exatamente o oposto, entende? Quer dizer, todas as vezes, antes mesmo de ser professor, já no início da minha carreira, todas as vezes que eu queria escrever algo de mais força, de maior interesse, eu assisti um filme, por exemplo, que não tinha nada a ver com aquilo que eu estava fazendo, entende? Mas aquele filme era para elucubrações em torno de como narrar, entende? Eu via que você não tem uma só maneira de narrar, entende? Você pode narrar várias vezes. Alguns livros meus são muito, por exemplo, para usar uma distinção clara entre psicologia, que é introspecção, e psicologia, que é comportamental. Alguns meus livros são muito introspectivos, entende? Outros são muito comportamentais, entende? Eu tenho um livro, né, que chama Stella Manhattan, que se passa em Nova York, em 1967, foi publicado em 1985, e que é a vida de um rapaz, não é, que sai do armário naquele momento, um brasileiro que sai do armário em Nova York, entende? Então, o livro, por exemplo, ele tinha que ser muito mais comportamental, porque existe um atrevimento no comportamento dele que seria ridículo se fosse feito uma mera introspecção, entende? O que era chocante era exatamente as coisas que ele faria de repente e que chocariam e que o definiriam. Por exemplo, dou um exemplo óbvio, ululante, o desmunhecar. Quer dizer, se ele desmunhecasse, não precisava de fazer análise do desmunhecar, bastava o verbo desmunhecar. Quer dizer, que já estava explicado que ele já estava assumindo uma outra personalidade que não era exatamente aquela que era, ponhamos, a difundida entre as pessoas amigas. Vizinho de andar de Eduardo, Paco deu de cara umas vezes com ele no elevador e na terceira ou quarta vez que toparam um com o outro, lhe saludou muito simpaticamente em espanhol. Porque eu lo sentia aqui. E batia com o peito, com o dedo no peito, ali no lugar do coração. Lo sentia aqui que tu eras latino, brasileiro.
não me digas. E quase teve um ataque histérico no cubo do elevador, que subia, deixando Eduardo perplexo e sem fala, até que chegaram ao quinto andar e as portas se abriram. É minha escrita, eu gostaria que ela tivesse o sabor de uma vida, entende? De uma vida que fosse a minha própria vida, não sendo, para falar meio Fernando Pessoa. Eu sou não sendo, eu sou Álvaro de Campos, não sendo Álvaro de Campos. Eu sou Alberto Caeiro, não sendo Alberto Caeiro. Quer dizer, é isso, essa coisa me encanta, entende? Eu gosto muito disso e me fascino, e é isso que me fascina na literatura. Eu sou um crítico literário que gosta muito de curtir, entende? Quer dizer, eu não me contento em ler um livro de cabo a rabo imediatamente, entende? Eu gosto de ir curtindo as coisas, assim como a gente curtia uma capa, na juventude eu curtia uma capa de Sgt. Pepper dos Beatles, entende? Ficava vendo aquelas imagenzinhas, aquelas coisas, aquelas organizações. E até eu me lembrei muito, a Gal, que foi uma boa amiga minha numa certa época, eu sou até uma das minhas vaidades é ter... ela ter me chamado para a gravação de Vapor Barato num estúdio ali da Álvaro Ramos, e esse Vapor Barato então me lembrou a capa de um dos discos que o Elliot Sica, que também era meu amigo, fez dela, que era o cabelo com essas imagens, o cabelo de Gal, né, com reproduções de imagens as mais diferentes possíveis, etc. Quer dizer, é isso que me interessa, sabe? Por exemplo, curtir essa capa. Esse gosto de curtir sempre foi muito importante para mim. Como forma de leitura de textos que são um pouco mais difíceis. Minha fala fácil, fala baixo. Seus olhos se tornam meigos quando conversa com o neto que o visita. Às vezes, eles se molham. Não sei se por efeito de lágrima furtiva ou de doença dos olhos. Não é por piedade que seus olhos são meigos. É por compaixão. Tem a fala de lobo que perde a posição de líder na alcateia. Não levanta mais a voz com a intenção de subjugar o outro pela explosão dos sentimentos magoados ou feridos. Para se fazer escutado e obedecido, tão pouco endurece a voz, tropeçando de propósito em staccato. Teria se trancado em casa e desistido de compreender o mundo que peitou, acarinhou e sujeitou quando jovem aventureiro, fazendeiro de posses e homem político. Na casa, escolhe o alpendre para nele estar e a cadeira de balanço para nela sentar, para não entender o mundo em que vivem seus parentes e descendentes. Eu recebi um bom número de prêmios na vida, mas você tem que dividi-los por décadas. Quer dizer, eu também vivi muito tempo. Quer dizer, eu estou com 86 anos, e, portanto, eu tenho uma grande experiência de vida e eu pude conciliar, né, por razões aí um tanto enigmáticas, mas não há dúvida que trabalho e disciplina entram, porque eu também fui professor o tempo todo, eu me autossustentei, inclusive, como professor de literatura e escrevi nos diversos jornais brasileiros e estrangeiros. Então, tudo isso tem que contar, não é? Quer dizer, e conta como reconhecimento. Mas o reconhecimento, eu tenho de dizer, é uma arma também meio de dois gumes. Que significa que você está se distanciando cada vez mais daquela força criadora, forte, anárquica, um tanto desesperada, um tanto angustiante, extremamente ansiosa, que é o começo de uma carreira, né? Quer dizer, então ele traz, o reconhecimento traz uma pontinha de inveja de eu não ser mais quem eu fui.

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0: A crise institucional no país atinge patamares inéditos e afeta a confiança, ambiente de negócios, aumenta a insegurança jurídica e gera um desânimo no eleitor às vésperas das eleições. Que impacto podemos sentir na economia? Meu convidado hoje no Economia para Você é o cientista político Christopher Garman, diretor executivo do Eurasia Group para as Américas. Christopher, muito bom sempre conversar, te receber aqui no programa. Muito obrigada.
1: Muito obrigado pelo convite. É um prazer e a honra toda minha.
0: Christopher, está um ambiente realmente confuso, difícil de entender aonde que isso tudo vai dar, né? Vamos começar destrinchando um pouco, em que momento você diria que uma crise institucional deixa de ser só um problema político e começa a cobrar um preço na economia?
1: Eu acho que o preço já está sendo cobrado na economia. Eu até diria que uma coisa é essa crise aguda do escândalo dessas últimas semanas. As revelações das investigações sobre o Supremo, o ministro Alexandre de Moraes, toda a guerra interna ao Supremo, claro que assusta o setor privado, assusta o eleitor, e tem sido, de certa forma, chocante. Mas eu até diria que a crise que estamos vivendo é uma degradação institucional que vem se avolumando há quase 10 anos, em múltiplas frentes. Mas no judiciário em si, eu acho que o mal maior é o aumento do tráfico de influência nos tribunais, que tem ocorrido ao longo dos últimos 10 anos. E cada vez mais nós estamos vendo uma prática de escritórios de advocacia, de parentes dos ministros do Supremo e dos tribunais superiores, que estão representando causa nessas cortes superiores. E cada vez mais eu escuto também de empresas que, para você ter a sua causa bem recebida, é importante contratar um escritório de parente de ministro supremo.
0: Mas a gente chega, então, num nível mais elevado do que aquele famoso jeitinho brasileiro que a gente está acostumado.
1: É mais do que isso, né? E isso tem um efeito cascata, não só no Supremo Tribunal Federal, no STJ e também tribunais regionais. E eu tenho escutado também de investidores estrangeiros ou empresas que não fazem esse jogo, que não contratam escritórios de advocacia com familiares de juízes, que acaba não sendo um jogo nivelado e limpo, né? Que setores que fazem esse jogo são privilegiados em causas e decisões nos tribunais.
0: E é diferente do lobby americano, por exemplo?
1: É um pouco diferente, né? Claro que tem lobby americano por rotas mais escusas. E também não quero dizer que todos os escritórios de advocacia que têm familiares dos ministros estão trafegando de forma ilícita. Mas o fato que você tem essa prática se alardeando, e você tem, pelo menos, a percepção de alguns setores e clientes nossos da Eurasia lá fora, que vêm algumas decisões do judiciário e concluem que tem que ser fruto de tráfico de influência, isso acaba minando a confiança do investidor. Porque você tem alguns setores que têm empresas que têm esse tráfico de influência e outros não. Então, eu diria que o escândalo dessas semanas é sintomático de uma corrosão institucional maior, né?
0: E isso vem da Lava Jato para cá?
1: Sim, eu até houve uma decisão do Supremo Tribunal Federal até que eliminou parte das restrições de atuação de familiares nos tribunais. Isso foi uma decisão, se não me engano, de 2023. Então, essa prática tem aumentado. Hoje, acho que tem, de acordo com o estudo, 8 dos 10 ministros do Supremo Tribunal Federal têm parentes que trabalham em escritório de advocacia, que têm causas no Supremo. Então, eu diria, o mais importante desse escândalo, para mim, olhando o ambiente de negócios, não é se o ministro Alexandre de Moraes é empichado ou se ele é investigado e tem uma medida disciplinar contra ele e outros ministros. É mais se a causa desse escândalo possa ser atacado e algumas práticas serem coibidas. Eu acho isso até mais importante. Eu até acho que depois dessa confusão, essa crise tão grande, talvez algumas medidas possam vir depois da eleição.
0: É, porque teve um manifesto, tiveram manifestos do setor empresarial, entidades de classe, né, da Federação das Indústrias, mas também de economistas, empresários, e eles colocam a questão de averiguação, de transparência, enfim, de afastamento de investigados e tal, mas também a questão de uma oportunidade de avançar na discussão do Código de Ética, que o ministro Edson Fachin, presidente do STF, defende, mas que há uma resistência interna. Agora, não sei de forma prática o quanto que desenhar o que parece óbvio, né? Não pegar jatinho de alguém que você está sendo responsável pelo caso, enfim. Mas, em termos práticos, pode ser uma oportunidade de avançar em termos de regras, então?
1: Eu acho que sim. Eu acho que até mesmo os dois candidatos à presidência vão ter que responder a essa crise enorme. Do campo do governo, também no Palácio Planalto, está se debatendo se alguma reforma judiciária pode ser colocada na mesa. A candidatura do Flávio Bolsonaro tem colocado algumas propostas também de reforma do judiciário. Então, imagino que o que construtivo dessa crise é alguma reforma que possa, pelo menos, atacar o desvio de conduta e as razões do desvio de conduta, né? Que tem algumas medidas que podem ser tomadas. Mas também, Juliana, eu diria que quando eu sou um cientista político, eu tenho, assim, coberto Brasília há mais de 25 anos na minha carreira como consultor, e não só vemos uma degradação institucional na prática de tráfico de influência nos tribunais, também vemos uma degradação institucional da sofisticação do crime organizado, cooptação do setor público, e tem crescido bastante, não só nos governos locais, mas também está começando a subir a hierarquia política. E também estamos vendo um grau de degradação institucional no Congresso, com, assim, controle de emendas parlamentares, e também cada vez mais parlamentares estão defendendo interesses comerciais privados deles, uhum, e estão legislando sobre esses setores. Então, eu diria que para o ambiente de negócios e qual o impacto na economia, eu acho que é mais por aí. Quando você pergunta, essa crise do Supremo vai impactar o apetite do investidor estrangeiro de comprar títulos do governo brasileiro ou de entrar na Bolsa brasileira, aí eu diria que provavelmente não. Eu acho que o grande foco desses investidores estrangeiros é mais, vai ter ou não um ajuste fiscal depois da eleição? E como é que essa crise pode impactar a eleição? Então, a grande maioria das perguntas que eu recebo de investidores estrangeiros, seja de títulos ou seja da Bolsa, é mais por aí. Mas quando você vai para as empresas do setor real, em setores regulados, que são impactados com esse tipo de prática, eu diria que é uma crise que vem se avolumando ao longo de vários anos.
0: E o eleitor, né, a sociedade brasileira, tem essa sensação de que as coisas acabam em pizza e que ele é que paga o pato, então isso vale tanto para o endereçamento ali da questão no Supremo, mas também a questão da discussão fiscal, né? Enfim, uhum, e o próprio Congresso Nacional também, enfim, o tal do ajuste moral que é necessário mexer em supersalários, emendas, né? Quando você diria, Garma, que esse ambiente de desânimo, de descrença, né, nas instituições pode mexer com o voto agora nas eleições?
1: Eu diria que o que você descreveu é exatamente o pano de fundo dessa eleição. E é um pano de fundo eleitoral bem diferente de 4 anos atrás. 4 anos atrás, quando você fazia grupos focais ou estudos qualitativos, você tinha 2 campos políticos muito mobilizados. Você tinha o voto progressista, defendendo de forma aguerrida o candidato do presidente Lula. E também você tinha um voto muito aguerrido defendendo o presidente Jair Bolsonaro. Nessa eleição, o que você vê com vários estudos qualitativos é que ambos os lados não estão tão animados com seus respectivos candidatos. O que sai é uma sensação de estagnação, um pessimismo com o futuro. E é quase que como cada lado perdeu um pouco de esperança nas suas respectivas lideranças. E é mais, eu não quero esse nome. Então, é uma eleição menos aguerrida, Eu não acho que é um voto calcificado dos dois lados, então mudou um pouco. E esse é um pouco o pano de fundo com o qual nós temos nessa eleição. Eu diria que esse pano de fundo não ajuda o governante. Porque se você tem um eleitorado que está assistindo estagnado, pessimista com o futuro, e o que essa crise do judiciário está fazendo é estar reforçando esse pessimismo que já estava latente ao longo desse último ano. Então, quando você vê os números das pesquisas, tudo está piorando. A aprovação do governo cai um pouco, a expectativa para a economia cai um pouco. É claro que é reforçado com o grande problema e desafio de juros reais altos e famílias endividadas, empresas endividadas, mas eu diria que o escândalo está interagindo com esse pessimismo do lado econômico. Isso é ruim para qualquer governo. Então, eu acho que parte da razão que as pesquisas estreitaram, e o Flávio Bolsonaro e algumas pesquisas estão um ponto na frente, é esse efeito indireto desse escândalo e o pessimismo ficando mais profundo.
0: E essa sensação de que se tiver um ajuste necessário das contas públicas, vai ser feito cortando na população e não neles próprios, né? Então, por isso que é importante também dentro dessa discussão de confiança institucional ou desconfiança institucional, que de fato vai haver um ajuste que comece pelos privilégios, né? Dentro desse debate, o quanto que essa crise institucional, você diria que pode atrapalhar esse ajuste moral, e como você vê essa discussão fiscal? Ela de fato é um compromisso que vira realidade ou só uma promessa de campanha?
1: Olha, eu acho que nós temos um ambiente que um lado bom é que você pega todos os candidatos à presidência, né, seja o presidente Lula, a candidatura do Flávio Bolsonaro, candidatos alternativos, eles estão com um diagnóstico semelhante, né? Eu acho que existe um amplo reconhecimento nas equipes econômicas dos candidatos que é necessário fazer uma arrumação das contas fiscais que crie condições para ter o Banco Central poder reduzir juros. A diferença é a amplitude do diagnóstico e o tamanho do ajuste necessário, né? Se você olha lá do governo, o ministro da Fazenda, Dario Doriano, tem defendido a necessidade de fazer alguma reforma, de mudar as regras do gasto obrigatório. Se você pega a campanha do Flávio Bolsonaro, a equipe dele tem defendido um ajuste fiscal maior, de talvez ter um corte de gastos equivalente a 1,5% do PIB e ter um choque de credibilidade mais forte na largada. Eu acho que as condições políticas para algum ajuste estão postas, e acredito que se colocar uma reforma fiscal na mesa no Congresso, a tendência é aprovar. E até por um instinto de sobrevivência do parlamentar. Porque realmente o que está motivando o parlamentar, particularmente na Câmara de Deputados, é a preservação das emendas parlamentares. Uhum. Então, qualquer governante que entra vai dizer o seguinte: olha, se a gente não arrumar as contas fiscais, não só o problema de estrangulamento das empresas e famílias vai continuar e perdurar, e a economia pode implicar para baixo, mas aí o dinheiro alocado para as emendas parlamentares também estão em risco, porque o gasto discricionário vai ser cada vez mais reduzido. Então, eu acho que a barganha a ser feita no Congresso coloca uma PEC de alguma reforma fiscal, em troca de priorização dessas emendas, né, ataca a estrutura do gasto. Então, eu acho um caminho está posto. É claro que qualquer governo vai querer colocar na mesa, todo mundo tem que contribuir. Um pouco menos de emenda parlamentar, tem que reduzir os penduricalhos e os benefícios para o judiciário, para você ter essa moral, né? Então, eu acho que alguma versão disso vem. Mas, é claro, dependendo do candidato que vai ganhar, vamos ter um ajuste fiscal mais amplo, mais crível. Não é? É isso que está mais em jogo.
0: E é interessante ver que, mesmo com a economia indo bem, dá para dizer que está bem, a gente vem crescendo, um desemprego no menor patamar da história, com ganho de renda real, a insatisfação, ela prepondera, né? Tem a questão do endividamento, que acaba comendo, né, grande parte aí desse ganho de renda, mas também, Garma, eu queria te perguntar um pouco sobre essa percepção que não é suficiente mais os ganhos que estão acontecendo no Brasil, né? Essa sensação, acho que, de cansaço que se mistura, essa descrença, né, das instituições, e também uma vida que não é suficiente, né, para dar conta da demanda hoje pessoal das pessoas. A gente tem uma renda média no Brasil de R$2.000, juntando todos os tipos de renda, né? Você sobrevive, né? Você não vive. Então, que tipo de demanda hoje? É um fenômeno global ou no Brasil a gente está vivendo esse cansaço também de uma desesperança com um futuro de fato realmente melhor do que essa vida dura, né? Que a grande maioria vive aqui no Brasil?
1: O que é similar, e a gente vê isso em pesquisas em vários países, é que nós estamos num ambiente global. Se você pega países industrializados na Europa, nos Estados Unidos, boa parte da América Latina, é um desalento profundo contra o sistema. Confiança com relação ao judiciário, à mídia tradicional, lideranças políticas, isso tem aumentado muito. E cada vez mais em eleições na Europa, nos Estados Unidos, na América Latina, você tem que ter a credibilidade de lutar contra o sistema, seja da direita ou seja da esquerda. Nós estamos vendo candidaturas moderadas do centro não estão indo tão bem nas pesquisas. O centro político está sendo corroído por esse desalento, né, e essa percepção que o sistema está quebrado, né, que tem se avolumando.
0: Que é até perigoso, né?
1: Sim, eu acho que aí é claro que você pode ter candidaturas com boas agendas que surfam nessa agenda antissistema. Mas esse é o novo nome do jogo eleitoral. E aqui no Brasil, eu acho que você teve uma candidatura antissistema do Jair Bolsonaro, que foi eleito. Ele saiu do governo com algumas cicatrizes nas costas. Lula foi eleito 4 anos atrás com uma versão disto. Ele adotou uma retórica mais anti-rico, mais anti-poderoso. Era um Lula diferente do primeiro 2 mandatos, até porque ele sentiu intuitivamente que você tem que ter um discurso anti-sistema do lado da esquerda. Mas também saiu o eleitor frustrado com esse mandato. Então, o que é interessante, que é diferente nessa eleição, é as duas forças antissistema, do seu jeito, perderam credibilidade. Então, eu diria que o pessimismo dessa eleição é maior, né? Então, tem um elemento global, mas também tem um elemento particular com a falta de credibilidade das duas forças políticas. Esse é o desafio das respectivas duas campanhas, né? Agora, isso mina a capacidade de fazer um ajuste fiscal? Acho que não. E o interessante é que, acho que ambos os campos políticos estão reconhecendo que os juros reais muito elevados é uma crise hoje, porque está comendo a renda das famílias, está prejudicando as empresas. Então, o custo de oportunidade de não fazer uma reforma para trazer esses juros baixos vai ser muito grande. Então, eu diria que a lógica tradicional de um presidente eleito se eu fazer uma reforma fiscal hoje, eu pago um preço político no curto prazo, mas tenho um ganho no médio. Hoje, cada vez mais, se você não fizer uma reforma fiscal rápido, você vai pagar um preço político imediato. Então, o custo de inação está aumentando. Por isso que eu acho que alguma reforma vem, e também para ações políticas que eu descrevi no Congresso. Mas muito vai depender da amplitude, dado o tamanho da crise que está por vir, e 2027 vai ser um ano difícil para qualquer governo.
0: A angústia que dá, né, a gente conversava um pouco antes de entrar, é que o Brasil está bem posicionado no tabuleiro geopolítico. A gente tem aquilo que o mundo quer, a gente tem segurança alimentar, a gente tem segurança energética, né? Eu queria trazer um trechinho de uma entrevista que eu fiz com um economista polonês que foi economista do Banco Mundial, o Marcin Piatkowicz, que ele é professor da Universidade de Kosminski. Ele é autor de um livro aí que fala sobre o crescimento que chama a atenção da Polônia. Ele estava me contando que a Polônia tinha o mesmo nível de renda do Brasil em 1990. E agora tem uma renda 2,5 vezes maior. E se eu perguntei se ele tivesse uma ficha para apostar aqui no Brasil, qual seria? Ele falou que seria a abertura comercial. Vamos trazer um trechinho aí da conversa.
2: Acredito que abrir a economia seria de longe o mais importante. Eu já trabalhei com 20 governos ao redor do mundo nos últimos 20 anos e eu acredito que também com a experiência da Polônia de se abrir para o comércio, para investimentos e para a concorrência interna, aí temos elementos chaves. A maioria dos brasileiros se surpreenderia em saber que a Polônia, com uma população de apenas 38 milhões de pessoas, tem exportações no valor de 500 bilhões de dólares por ano, que é um total de exportações significativamente mais alto do que o total de exportações do Brasil. Por pessoa, a Polônia exporta 7 vezes mais do que o Brasil. E isso mostra que a abertura comercial é fundamental. E é também importante se abrir ao investimento estrangeiro direto, que não está focado a produzir para o mercado nacional, mas sim para os mercados internacionais. E foi exatamente isso que a Polônia fez. É importante promover a concorrência no mercado interno. Os investidores locais precisam sentir que eles podem competir em pé de igualdade com as grandes empresas.
0: É fazer do limão uma limonada ali agora, né? Será que a gente consegue aproveitar essa mudança geopolítica e colher esses frutos, Garmo?
1: Não, Juliana, acho que você colocou, eu sinto muito isso, conversando com a nossa base de clientes na Europa, na Ásia, nos Estados Unidos. Em um mundo de mais conflito geopolítico, os ativos que o Brasil tem vão crescer em valor por essas razões. Os países estão pensando em segurança nacional, mineral, energética e alimentar. E também nós temos duas grandes apostas globais. Uma aposta tecnológica e cada vez mais uma aposta em ativos físicos que são importantes para essa revolução tecnológica. Então, energia, minerais, energia limpa. A abertura comercial, eu acho que é muito importante. E o que nós estamos também vendo geopoliticamente é que você tem as chamadas médias potências. Então você pega a Europa, você pega o Japão, você pega a Índia, Brasil. E as médias potências estão reagindo a esse ambiente geopolítico de mais conflito e estão querendo redear os seus riscos. Então você tem um movimento dessas médias potências tentando realçar laços comerciais entre si para reduzir um pouco a dependência nos Estados Unidos e a dependência na China. Então veja...
0: A confiança, né?
1: A confiança. Então você está tentando colocar um pouco mais de resiliência nas suas cadeias produtivas para não ficar preso nessa briga entre os dois titãs. Então não é por acaso que a União Europeia está assinando acordos com vários países. Na Ásia assinou um acordo com o Mercosul e o Mercosul não só assinou um acordo com a União Europeia, mas os países da EFTA, está negociando um acordo com o Canadá, que deve sair esse ano. Mercosul também está negociando um acordo com Emirados Árabes, que deve sair o ano que vem. Iniciou negociações com o Japão, pode abrir negociações com o Reino Unido. Então, o interessante é que, quando você tem um mundo geopolítico de conflito e as médias potências estão querendo realçar laços entre si, é uma oportunidade histórica para o Mercosul.

0: do Sul também avançar em acordos comerciais. Então eu diria que o Brasil está incrementalmente indo para uma economia mais aberta, porque você pega a soma de todos esses acordos, provavelmente a economia vai ser menos protecionista. Mas não é no grau com qual a Polônia fez, que é uma integração muito maior do lado da Europa. Então você teria que aprofundar de uma forma muito mais ambiciosa, integração do bloco do Mercosul entre esses parceiros e também fazer acordos mais amplos. Então, eu acho que é uma alavanca assim, de competitividade, e eu até diria que o acordo que for firmado com a União Europeia vai trazer ganhos de produtividade no médio prazo, é uma transição longa, né? Então não é uma coisa que você faz da noite para o dia.
1: E qual o interesse, Garman, dos Estados Unidos aqui no Brasil? Por que que há essa agressividade, essa sensação que a gente tem, essa dificuldade ali de negociar um tarifaço sempre muito mais intenso, né, do que em outros lugares, embora a lista de exceções também seja grande? O que está por trás aí dessa relação?
0: Eu acho que houve dois momentos, né? No ano passado, quando os Estados Unidos colocou aquela tarifa, né, de 50%, né, nos produtos brasileiros, e houve a lei Magnitsky, houve de fato um movimento político, onde você teve o governo do presidente Donald Trump e os assessores do presidente, particularmente no Departamento de Estado, Marco Rubio, que estava com a visão que uma postura punitiva com o Brasil poderia livrar da situação jurídica do ex-presidente Jair Bolsonaro. Aí houve um segundo momento do presidente Trump, quando ele viu que não surtiu efeito, que o ex-presidente foi condenado, que o Congresso não aprovou um projeto de anistia, ele ficou frustrado com essa estratégia. De acordo com as nossas conversas na Casa Branca, ele reuniu o grupo e disse: então, gente, está surtindo efeito? Não, o presidente não está. Então ele disse: o que que nós estamos fazendo aqui? E aí, simultaneamente, houve um diagnóstico na Casa Branca que o Brasil faz parte da equação para reduzir a dependência americana de terras raras chinesas. Então, aí abriu-se um espaço para o presidente Trump iniciar o diálogo com o presidente Lula.
1: Aí rolou uma química.
0: Rolou uma química, ele valoriza a relação pessoal, aí de fato ocorreu. Mas aí, para o Brasil poder reduzir as tarifas, eles tiveram que ter entregado mais. Aí veio a crise do Oriente Médio, a Casa Branca ficou focada lá. E quando o presidente Trump foca em outros temas, aí ao redor dele foi querendo, minando a relação bilateral. Então veja, a situação bilateral vai deteriorando, mas quando os dois presidentes pegam o telefone, tudo melhora um pouco. Uhum. Então eu acho que nós estamos um pouco nessa dinâmica, não é? Que é um governo que está com uma visão de uma influência maior na América Latina. O presidente Trump está querendo defender lideranças da direita. Ele até pode, é provável que ele venha defender a candidatura do Flávio Bolsonaro ao longo dessa campanha. Mas se o presidente Lula prevalecer, eu acho que os dois presidentes vão sentar à mesa. Mas vai ser uma eleição mais difícil. Mas eu diria também uma outra ressalva. Quando a gente olha a chamada doutrina Monroe, que está colocando uma mão pesada, você vê o que o governo americano tem feito no Panamá, forçado que os contratos de concessão do canal do Panamá sobre mão de uma empresa chinesa fossem revogados pelo governo panamense. Mas o governo americano, quando conversa com diplomatas, eles sabem que a economia brasileira tem um peso muito grande da China aqui, não só porque é o maior exportador, mas também tem empresas chinesas aqui no Brasil. E eles sabem que eles não vão conseguir colocar uma mão tão pesada, porque não vai surtir o efeito. Uhum. Então os diplomatas me dizem: a presença chinesa é um problema, mas não sabemos o que fazer a respeito. Então, porque eles sabem que o Brasil tem um peso estratégico que eles não podem virar as costas por inteiro.
1: Tá certo. Bom, infelizmente o nosso tempo chega ao fim aqui, a conversa com o Christopher Garman é sempre muito boa, dá para fazer muito mais tempo de conversa. Quero agradecer a presença aqui no programa do Christopher Garman, diretor executivo do Eurásia Group para as Américas. Garman, prazer enorme te ouvir, muito bom, obrigada por ter vindo.
0: Muito obrigado, um grande prazer estar aqui.
1: Obrigada, e muito obrigada a você por estar aqui comigo sempre no Economia para você. Até o próximo.

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0: Olá, começa agora mais um Viver Melhor. No programa de hoje vamos falar sobre os cuidados que devemos ter com os rins. E para tirar todas as nossas dúvidas, recebo a doutora Liliane Secaf, que é nefrologista do Hospital Sírio-Libanês, e o doutor Américo Covello Neto, coordenador do Centro de Hemodiálise do Hospital Alemão Oswaldo Cruz, aqui em São Paulo. Mas antes, vamos assistir uma matéria sobre esse tema. Vamos lá.
1: Essa aqui, ó.
2: O vídeo gravado pelo médico Thales mostra 35 cálculos renais que foram retirados de um paciente que consumia de 2 a 3 litros de refrigerante por dia.
1: Além do consumo exagerado do refrigerante, ele tinha outra patologia, que é o aumento benigno da próstata, né? Que isso causa um resíduo urinário que também favorece aí aqueles cálculos.
2: A orientação da Organização Mundial da Saúde é ingerir no máximo 50 gramas de açúcar por dia. Nos refrigerantes, por exemplo, 2 copos cheios, como estes, já atingem esse limite. Refrigerantes, doces, bolos e sorvetes são alguns dos alimentos processados que carregam altos níveis de açúcar. E esse consumo exagerado pode favorecer a formação de cálculos renais, além de outros riscos à saúde.
3: É a questão da obesidade, acaba, né, propiciando aí o acúmulo de glicose em todo o corpo, fígado, rins, nos nossos músculos, isso podendo gerar vários fatores e inclusive a própria diabetes.
2: A orientação, além de diminuir a quantidade de açúcar na alimentação, é mudar alguns hábitos. E tomar bastante água.
3: De 2 litros a 2 litros e meio de água por dia já é bastante satisfatório. Sempre hoje focar em coisas mais naturais, pouco sal, né? Isso vem de outros alimentos também multiprocessados. Diminuir consumo de proteínas de origem animal e cortar refrigerantes.
0: Liliana, a gente viu aí o quanto o açúcar, o sal impactam realmente no rim. Mas a gente falou muito bem sobre a questão da hidratação. E a gente fala essa média de 2 litros, 2 litros e meio. Só que nós estamos enfrentando agora temperaturas muito mais altas. Essa quantidade de líquido seria suficiente? Ou de que forma a gente precisaria adequar esse volume?
4: A princípio, essa é uma quantidade suficiente, mas como você ressaltou, nas altas temperaturas, o suor vem numa forma muito mais agressiva e importante. Então, você deve também repor, pensando que você está perdendo líquido na sudorese, lembrando que ar-condicionado, por incrível que pareça, desidrata as pessoas, então eu sempre alerto os pacientes, se você vive no ar-condicionado, precisa beber mais água. Um bom sinal seria o quanto você urina por dia. Se você urina menos de 1 litro, você está totalmente desidratado. Porque o ideal é você urinar em torno de 2 litros. Para você urinar 2 litros, você tem que beber mais do que 2 litros.
0: Não é? Agora, a cor da urina me ajudaria a dizer, puxa,
4: ajudaria.
0: Olha, eu acho que eu vou precisar beber
4: ajudaria.
0: Mais água. Como?
4: Porque quando a urina está um amarelo muito concentrado, é porque o rim tem essa capacidade de concentrar, né, a urina para que você tentava deixar o paciente não desidratado. Então, se a urina está muito concentrada, um amarelo escuro, você precisa beber mais água. Se a urina está clarinha, você está numa hidratação adequada.
0: Agora, Américo, a gente está falando de líquidos. E óbvio que a água é um clássico. Uhum. Mas e os outros líquidos? Por exemplo, eu vou para a praia, uhum, e eu vou tomar refrigerante, eu vou tomar uma cervejinha, ou uma caipirinha. Isso são líquidos também?
5: São líquidos.
0: Eu estou hidratando ou não obrigatoriamente?
5: Não obrigatoriamente, Jean. Porque a caipirinha tem álcool. Né? A não ser que você tome caipirinha sem álcool. Tem isso, mas não é, não tem graça, né? Mas a caipirinha com álcool, ela tem um álcool. E o álcool, ele inibe o hormônio antidiurético, né? Então, já tem um problema, é um hormônio que produz para diminuir a diurese. Né? Então, você vai urinar mais, ele inibe, né? Então, você vai urinar mais. Então, você bebe, mas você urina mais. Então, você acaba desidratando. Né?
0: Ou seja, o ideal é sempre ser parcimonioso.
5: Isso.
0: De tomar aquela minha cervejinha, de tomar caipirinha, porém, ter meu copinho de água, do lado para fazer essa reposição.
5: E também é mais saudável tomar, já que você falou a praia, é mais saudável você tomar uma água de coco, por exemplo, que também tem uns eletrólitos, é uma água balanceada que a gente tem, apesar do custo, né, que não é tão barato, mas é uma bebida muito boa, né? Ou tomar um suco também, né? mas a gente só tem que ter ideia de que as bebidas com álcool, eles fazem você urinar mais, então você perde também mais líquido também que você está ingerindo, né?
0: Ou seja, dá falsa sensação de que eu estou me hidratando, mas eu também estou perdendo
5: muito.
4: Exatamente.
0: Então, a tensão acaba sendo redobrada. Agora, Liliana, a gente sempre vê a questão da formação de cálculos, dos famosos pedrinhas no rim. Pedrinha no rim faz quem quer, ou seja, ou quem pode. É aquela história, bebi menos água, vou fazer mais pedrinha, mas se eu não tiver algum componente, talvez até familiar ou hereditário, eu não obrigatoriamente teria esse risco.
4: Ótimo ponto, já realmente faz cálculo quem pode, não é quem quer. Né? No organismo existem mecanismos que promovem a formação de cálculos e outros que inibem a formação de cálculo. Essa balança tem que estar equalizada. Quando existe um descontrole nisso, começa a produção de cálculos. Então, realmente, como foi citado na reportagem, pacientes que ingerem muito açúcar e muito sal, principalmente, o brasileiro come muito sal. Né? A nossa dieta é rica em sal. Lembrar que todos os alimentos processados têm sal, porque para, né, manter o alimento teoricamente saudável, é necessário sal.
0: Quando se diz processado, são esses industrializados.
4: Industrializados, né? Aquele alimento que você pega no supermercado, que está pronto, você põe só no micro-ondas. Ele está pronto, mas então para que ele não apodreça, ele precisa de sal.
0: Uhum.
4: Então são alimentos que têm um teor de sal muito elevado. E a associação, então, de substâncias que não tem no seu organismo, porque você tem uma deficiência delas, mas o excesso de sal, a redução da água, né, promove então a formação de cálculos. Então, quando o paciente tem cálculo, você faz um estudo, né, não só urinário, como sanguíneo, para ver qual é o núcleo. O que, que forma a primeira partícula que vai promover a formação de cálculo? É a partir daí que a gente determina o tratamento para esse paciente.
0: Agora, Américo, a gente viu na reportagem o excesso de açúcar. Mas a gente sabe que hoje existe uma tendência para a maioria das pessoas de usar o refrigerante zero açúcar.
5: Uhum.
0: Ele é menos danoso ou igualmente danoso?
5: Não, ele é igualmente danoso, infelizmente, né? Porque para ele tirar o açúcar, ele tem uma quantidade de sal maior. E como bem a Liliana explicou, o sal é o vilão da história, né, de quem tem cálculo. Aliás, é uma orientação que a gente tem que dar para os nossos telespectadores, que você comer com muito sal, como a Liliana falou, é maléfico, porque esse sal ele vai ser eliminado, porque senão todo mundo incharia. E a gente come 12 gramas de sal por dia na nossa dieta ocidental. Né? Os alimentos ultraprocessados, né? A lasanha que você compra, né? No supermercado para fazer pronta, né, no micro-ondas, ela tem uma quantidade de sódio enorme, né? E isso daí faz com que você, ao perder esse sódio, né, esse sal na urina, você vai perder mais cálcio. E quando você perde cálcio, você precipita mais, né, e forma os cristais que vão formar as pedrinhas. Então, uma orientação básica é reduzir a quantidade de sódio, reduzir a quantidade de sal na sua refeição. Ou seja, comer com muito sal piora. A outra questão da dieta, né, do açúcar, que foi falado na reportagem, é que quanto mais açúcar você come, hoje a doença renal, a doença de litias, da pedra nos rins, ela está associada à doença metabólica, né, à síndrome metabólica. porque os pacientes que estão acima do peso, ou os pacientes que têm, são portadores de obesidade, eles têm uma diminuição da quantidade de um solubilizante da urina, que não deixa essas pedrinhas se formarem, que é o citrato. Então, há uma diminuição do citrato em quem é acima do peso. Então, você que está acima do peso, você tem que fazer atividade física, perder peso, faz parte de quem tem cálculo também. Além do estudo que a Liliana falou, um estudo metabólico que é fundamental.
6: Agora, Liliana, a gente quando fala um pouquinho das pedrinhas, a gente lembra que elas são formadas também por cálcio. Sim, a maioria delas, oxalato de cálcio. Agora, as pessoas que fazem reposição de cálcio ou dietas que são ricas em cálcio, elas também têm o risco de terem essa calculose, terem essa formação de cálcio?
4: Elas têm esse risco, mas não é um risco importante. Porque o importante, como o Américo falou, é o núcleo do cálculo, porque o cálcio vai sempre agregar ao sódio, né, que é o sal. Então, o cálcio agrega esse sódio e começa a formar o cálculo. Mas, se você não tem uma tendência a ter, se você não tem um citrato baixo dentro do seu sangue, se você, ou na urina, se você não tem um distúrbio metabólico, essa reposição de cálcio ela vai ser só benéfica. Né? Não é para você eliminar essa reposição. É muito importante, o Américo fez fala que lembra que está tudo acontecendo ao mesmo tempo agora dentro do organismo. É muito difícil estar acontecendo só uma coisa. Então, são pacientes que tomam muito refrigerante, comem muito açúcar, comem muito sal, não tomam muita água, não fazem exercício físico, tem síndrome metabólica, que é aquela síndrome que a pessoa tem um pouco de diabetes, um pouco de hipertensão, um pouco de obesidade, então vem num combo. Né? Então, na verdade, o que esses pacientes que têm cálculo precisam é rever a qualidade de vida e para onde eles estão indo, né? Porque isso faz parte de um todo. Né? Então,

0: região posterior, que a gente chama de região lombar, aqui nas costas, e ela pode vir para a frente. E frequentemente os pacientes, eles têm muita náusea, né? Porque a pedrinha que está passando lá naquele tubinho, que é o ureter, que sai do rim até a bexiga, ele é um tubo muscular. Então ele tenta eliminar, expulsar essa pedrinha. E aquilo causa uma náusea, você vomita, você tem dor, não tem posição nenhuma. E às vezes, e a maioria das vezes, você tem que ir ao pronto-socorro, né? Ver se aquela pedrinha, ela precisa de um procedimento urológico, né? Um procedimento cirúrgico, ou se ela dá para. Ela pode ser eliminada naturalmente com a ajuda de alguns medicamentos, mas isso sempre com uma orientação médica, sempre procurando um médico. Nunca use nenhum remédio em casa, porque a maioria das vezes não dá certo, porque aí você toma um remédio, mas aí você vomita, você pode desidratar,
1: não funcionando,
0: então é ruim.
1: Agora, e a cor da urina para esses pacientes? Por exemplo, quando você teve isso, mudou a coloração da urina, sintomas para eu fazer
2: ela
1: xixi?
2: Pode mudar, ela pode até ficar com sangue na urina, porque como o Américo falou, essa pedrinha, ela empaca ali no ureter, e às vezes quando ela desce, ela vem rasgando um pouco o ureter, então pode ter sangue na urina, ou não, entendeu? Mas antes do processo de você ter a dor, não tem nenhum sintoma urinário, na urina que você perceba. Então, esses cálculos são diagnosticados quando você tem a dor ou quando é feito um ultrassom por qualquer outra razão e que aí o ultrassonografista fala cálculos renais, bilaterais, ou no rim direito ou no rim esquerdo, e aí vem o alerta. Ah, olha, estou com cálculos, vou fazer alguma coisa.
1: Vamos para a sala digital, que é uma parceria do grupo Bandeirantes com a Google, e vamos saber o que os internautas mais procuram sobre esse assunto. Vamos lá.
3: Olá, doutor Jean. Pois é, muito importante a gente falar sobre a saúde dos rins, até porque, segundo a Sociedade Brasileira de Nefrologia, quase 10% da nossa população, 20 milhões de pessoas aproximadamente, sofrem com a doença renal crônica. Por isso, a gente traz aqui alguns dados de pesquisas que os brasileiros têm feito no Google sobre as questões, os problemas nos rins. Olha só esse nosso ranking aqui de doenças, que engloba dados desde 2004 do Google. A infecção urinária, que começa na bexiga, mais uma forma evoluída, mais grave, pode afetar, sim, os rins, aparece aqui na primeira posição. Logo em seguida, vem a pedra nos rins. Na terceira colocação, a cistite, que é o mesmo caso da infecção urinária, ela começa na bexiga, mas pode subir, sim, para os rins, insuficiência renal e, por fim, a doença renal crônica, que a gente acabou de mencionar por aqui. Mas agora a gente vai falar sobre a pedra nos rins, dar um zoom nessa doença que é tão incômoda e afeta tanta gente. Olha só o que os brasileiros estão buscando no Google sobre ela. O que causa pedra nos rins e como evitá-las? Como saber se a dor é no rim e como saber se a pedra saiu do rim? Aqui mais uma pergunta, olha só. Pedra nos rins pode matar? Então existe uma preocupação real sobre a pedra nos rins. E uma curiosidade que a cada pessoa que busca por como prevenir a pedra nos rins, né, como tratar, tem outras 10 pesquisando como se livrar das pedras nos rins, né, como eliminar, como expelir, como finalmente se livrar dessa dor tão incômoda. Por isso, eu deixo vocês com duas perguntas muito importantes. Como saber se a dor é no rim, como identificar, e como saber se as pedras finalmente saíram do rim. É com vocês.
1: Como saber se a pedra saiu?
0: A pedra vai sair primeiro quando você vai urinar, e aí você vai ver, né? Às vezes sai, às vezes não dá para ver. Mas uma coisa que é muito importante, se ele tiver uma pedra única, ao sair, a dor melhora instantaneamente. Muito. Melhora muito, né? Às vezes, a urina ainda pode ter um conteúdo de sangue, como a Liliana falou, porque há um traumatismo interno e aí fica, o indivíduo fica urinando com o sangue algum tempo. Mas para sair, é um negócio mecânico, é uma questão, um processo mecânico mesmo. Ou você vai ver a pedrinha lá no vaso sanitário, se der, por causa da coloração, né? E, mas a dor melhora muito ao tirar.

0: que cessa aquele período de contração do ureter que estava tentando expulsar.
1: Leva todo esse desconforto.
0: Se ela, às vezes, não obstruir na uretra também, que pode levar, né, também a dor também. Mas...
2: Aliás, é uma outra pergunta. O rim dói, Guilherme?
1: A gente já viu que teve essa dor, esse desconforto. Mas o fato de eu ter umas pedrinhas ali, eu posso viver com elas sem ter manifestações?
3: Pode. O rim só dói quando esse rim começa a se dilatar. Existe uma cápsula ao redor do rim, uma membrana, né? E é uma membrana forte. Quando o rim começa a dilatar, essa membrana começa a apertar esse rim e é o motivo da dor, né? Tirando, então, o que causa isso? Fatores obstrutivos nesse rim. Então, por exemplo, um cálculo ou um tumor de ureter, um tumor de bexiga invasivo que não está deixando a urina escoar. Então, essa urina vai ficando dentro do rim e ele vai dilatando e é só assim que ele dói. O rim normalmente não dói. Muitos pacientes vêm e falam, eu acho que eu vim aqui porque eu tenho uma dor nas costas. Não, o rim não dói. Normalmente, ele só dói se ele tiver com uma obstrução. Fora isso, não tem dor.
1: Agora, já que a gente está falando de cálculo, que eu tenho certeza que muitos dos nossos amigos telespectadores estão atentos a essa informação, existe o risco de um cálculo levar à perda de um rim, por exemplo?
0: Existe, essa é uma possibilidade. Se você tem uma obstrução de um rim, vai obstruir um rim, o outro vai funcionar. Mas se você tiver uma obstrução mais embaixo, isso pode levar a uma insuficiência renal e obstruir os dois rins. Isso é bem mais raro, né? Ou ter cálculo dos dois lados. E se você não cuida, não trata, por isso que a gente sempre orienta, numa dor muito forte, tem que ir no pronto-socorro para desobstruir esse rim, para não ter um efeito nesse rim. Porque se o rim fica muito tempo obstruído, ele leva a um problema renal e pode ser uma causa de uma insuficiência da função do rim. E isso pode levar, se isso acontecer várias e várias vezes, pode levar a uma diminuição da função do rim. Então, sim, pode ser uma causa de doença renal crônica, sim.
1: Agora, Liliane, quando a gente vira e fala assim, olha, a gente vai ter que colocar um catéterzinho, catéter de duplo J, quando isso acontece?
3: Então, normalmente o catéter de duplo J é instalado quando eles retiram o cálculo, como se fosse uma pescaria, eles tiram o cálculo, mas ficam na dúvida se o cálculo veio inteiro ou se ele se fragmentou no meio do caminho, ou quando tem mais de um cálculo, inclusive com cálculo ainda dentro do cálice renal, dentro do rim. Então eles colocam o duplo J, que é como se fosse uma canaleta dentro do ureter que facilita, né, a saída da urina, para não ter novamente uma obstrução. E esse duplo J fica por um tempo, que o urologista é quem decide, né? Porque esse tratamento é um tratamento urológico, cirúrgico, né? E não nefrológico, mas mantém, então, o fluxo renal íntegro, para que não aconteça o que o Américo falou, que esse rim fique obstruído e fique sofrendo
1: o dano da presença de uma urina ácida. Agora, Américo, a Liliana tinha comentado sobre a questão de síndrome metabólica, especialmente o diabetes e a hipertensão, levando a lesões no rim. De que forma isso acontece?
0: O diabetes é a principal causa de doença renal crônica no mundo inteiro, né? A segunda é hipertensão. A causa é porque o diabetes, né, que leva um tempo, né, para levar uma lesão renal, que pode levar de 10 a 20 anos, né, a lesão renal, mas essa lesão causa uma alteração na membrana de filtração, né, e isso leva a uma alteração num exame que é fundamental para a gente até fazer rastreamento das doenças renais, que é o exame de creatinina, né? E outro é um exame de urina para ver, porque normalmente essa lesão da membrana de filtração causada tanto pela hipertensão como pelo diabetes leva a uma perda de proteína na urina. A obesidade, ela está associada a essas duas, a síndrome metabólica, elas estão juntos, né? Porque o diabetes, né, tipo 2, ele está relacionado muito à obesidade. E eu tenho um jeito muito simples que eu explico para os meus pacientes. Então é o seguinte, um indivíduo que tem 100 quilos, né, a volemia dele, a quantidade de sangue que ele tem é normalmente 8%. né, do seu corpo. Né? Ou seja, ele tem 8 litros que passa o tempo inteiro que está filtrando pelos seus rins. Quando o indivíduo tem 150 quilos, ele aumentou, né, 50%, então ele tem 12 litros. Então ele tem que filtrar 12 litros. Mas a membrana é a mesma. Eu tenho a mesma superfície de membrana, só que agora eu tenho que filtrar 12 litros.
1: Trabalhar mais.
0: Trabalhar mais. Então, essa membrana só tem um jeito, o organismo tem um jeito de fazer isso, aumentando a pressão nessa membrana. Só que essa membrana, com mais pressão, ela vai durar menos, né? Então, ela vai desgastar mais e pode ter uma perda de proteína. Então, por isso que a gente usa a creatinina, que é um exame no sangue, e a proteinúria, né, que a gente avalia a perda de proteína na urina, pode ser num exame de urina ou um exame específico que a gente faz para ver lesão renal.
1: Uso de medicações, por exemplo, anti-inflamatório. As pessoas usam anti-inflamatório de forma indiscriminada. Existe algum risco disso?
0: Existe, Jean. Na realidade, a automedicação, como toda, ela é maléfica. Né? Porque apesar das pessoas terem um conhecimento, e hoje as mídias sociais trazem, tem um lado bom, mas tem um lado ruim, que às vezes estimulam a você se automedicar, a você tentar resolver de uma forma caseira, né? Ou seja, não ir no serviço de saúde ou não procurar um médico, isso aí é ruim. Ao prescrever, né, um anti-inflamatório para o paciente, eu não sei se ele tem doença renal, só de conversar com ele. Né? Veja, estatisticamente falando, né, 10% da população mundial tem algum grau de doença renal. E a grande maioria dessas pessoas são absolutamente assintomáticas.
1: Ou seja, não tem sintoma
0: nenhum. Tem sintoma nenhum. A gente sabe, por exemplo, que, por exemplo, os pacientes mais velhos, né, os pacientes acima de 60 anos, eles têm uma probabilidade maior de ter lesão renal com anti-inflamatório. Mas isso pode acontecer também no indivíduo jovem, que a gente não sabe qual é a creatinina dele, a gente só vai saber se dosar. Por isso que hoje, nas sociedades, a sociedade americana, a sociedade brasileira, ela tem o cuidado de colocar os fatores de risco. Quem que eu devo fazer? Eu devo fazer em todo mundo? A resposta é não. Mas nos pacientes hipertensos, nos pacientes diabéticos, nos pacientes obesos, nos pacientes que têm uma história familiar positiva para a doença renal, ou seja, se algum familiar fez transplante, algum familiar fez para pegar as doenças genéticas, nos obesos, nos pacientes portadores de obesidade e nos pacientes que fumam, nos pacientes tabagistas.
1: Esse é um grande grupo. Esse é o grupo de risco.
0: De risco.
1: Para essa medicação.
0: Então, o anti-inflamatório não é uma boa ideia. E às vezes a gente usa, por exemplo, ibuprofeno, que parece uma coisa tão tranquila, que é utilizado como um antitérmico ou como analgésico, mas o ibuprofeno, ele é um anti-inflamatório. E às vezes a gente usa indiscriminadamente.
1: Muito bem. Olha, eu tenho certeza que todos nós temos ainda muito mais dúvidas e curiosidades, mas Viver Melhor dessa semana vai ficando por aqui. Lembrando que todos os episódios do programa estão disponíveis no canal Band Jornalismo no YouTube. Nos vemos na semana que vem, sempre com muita informação sobre saúde e bem-estar. E obrigado pela companhia e, ó, te aguardo na próxima semana. Beijo. Obrigado.
4: Muito bem, deputado. E como é que o senhor se posiciona diante disso? É uma vergonha, né?
5: Ah, entendi. Na hora da eleição vale tudo. Que bom.
6: Aqui você vai lidar com a verdade dos fatos. Opinião é como cotovelo, orelha, todo mundo tem, não é? Agora, informação, aí já é coisa mais rara.
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0: presidente do Supremo decide que julgamento histórico de terça-feira será em sessão aberta e com transmissão ao vivo.
1: Fachin também determina que reunião vai tratar especificamente das relações de Alexandre de Moraes com Daniel Forcaro. Outra sessão marcada para o dia 23 vai decidir sobre André Mendonça.
0: Polícia Federal investiga lista com o título Câmara, encontrada na churrasqueira do deputado Ciro Nogueira. Papéis podem indicar nomes e pagamentos feitos a parlamentares.
1: Prédio em construção que estava com obra embargada desaba sobre uma casa em São Paulo. Duas pessoas morreram. Prefeitura diz que vai pedir a prisão dos donos da construtora.
0: Chuva forte provoca alagamentos e para o trânsito em parte de São Paulo. No sul, frente fria, ciclone extratropical e mais de 20 mil raios provocam estragos.
1: Esses são alguns dos destaques que você vê agora no Jornal da Band.
0: Boa noite.
1: Boa noite para você. O presidente do Supremo decidiu agora há pouco que a sessão histórica da próxima terça-feira será aberta.
0: Os ministros vão discutir o relatório da Polícia Federal que revelou a troca de mensagens entre o ministro Alexandre de Moraes e o banqueiro Daniel Forcaro. A gente vai direto a Brasília com o Alex Guzmão, que tem mais informações. Boa noite, Alex.
2: Boa noite a todos. O presidente do Supremo Tribunal Federal, ministro Edson Fachin, decidiu manter a rotina dos trabalhos do plenário. Isso quer dizer que a sessão que vai analisar o pedido do ministro André Mendonça para que Alexandre de Moraes seja investigado vai ter transparência total. O julgamento vai ser aberto com transmissão ao vivo pela Rádio e TV Justiça e também no canal do STF no YouTube. A sessão está marcada para as 10 horas da manhã da próxima terça-feira. E essa decisão atende a um pedido feito pelo ministro André Mendonça. Outros ministros defendiam nos bastidores que o julgamento fosse fechado. Fachin definiu também que essa sessão vai tratar apenas das relações entre Daniel Forcaro e Alexandre de Moraes. E o presidente do STF marcou para o dia 23 a outra sessão, que vai analisar a conduta de André Mendonça à frente da relatoria do caso Master no Supremo. Voltamos a São Paulo.
1: Valeu, Alex Guzmão. E a cobertura completa sobre a crise no STF você vê já já aqui no Jornal da Band.
0: A chuva forte que atingiu São Paulo e outros estados do país causou muitos estragos nas últimas horas. Agora, as últimas informações da capital paulista com o Thiago Prudente. Boa noite, Thiago.
3: Boa noite, Felipe. Para quem acompanha o Jornal da Band, volta a garoar na capital paulista, mas a situação é mais tranquila. Nas marginais, principais vias expressas da cidade, o motorista enfrenta agora apenas trânsito. Intenso, mas apenas trânsito. Uma cena bem diferente das primeiras horas do dia. A chuva forte que começou ontem à noite provocou uma série de transtornos na capital neste sábado. Foram 16 pontos de alagamento, 10 deles intransitáveis. Grande parte estava concentrado aqui nas marginais por causa do transbordamento do rio Tietê. Esse é o quarto mês de setembro mais chuvoso desde o início da série histórica, que começou em 1943. O volume de chuva acumulado até agora é de quase 200 milímetros. A maior parte desse volume foi registrado aí entre 9 horas da manhã de sexta e 9 horas da manhã de sábado. Foram nesse período 75 milímetros de chuva. Eu volto aos estúdios.
1: Valeu, Thiago. Agora, como a gente viu, né, com o Thiago ao vivo, frio, mas pelo menos sem chuva aqui na capital. E duas pessoas morreram após um prédio em construção desabar sobre uma casa na capital paulista. A obra no edifício era irregular.
4: O prédio que tinha aqui na frente da minha casa desabou, ele desceu e caiu para a lateral.
5: A estrutura de 10 andares desabou pouco antes das 2 da manhã e atingiu uma casa. Chovia no momento da tragédia.
6: A minha esposa estava meio que acordada ainda um pouco, ela sentiu a casa tremer e eu acordei com o barulho. Quando consegui enxergar, não queria acreditar no que eu estava vendo, eu não via mais o prédio.
5: Na casa moravam famílias de bolivianos. Duas mulheres foram retiradas sem vida dos escombros logo no início do resgate. Uma delas estava grávida. Duas pessoas foram resgatadas com ferimentos leves, um homem de cerca de 30 anos e uma criança de 5 que aparece neste vídeo.
7: Pessoal que está aqui, vamos recuar todo mundo agora.
5: Bombeiros passaram um dia procurando por outros 4 desaparecidos.
8: Enquanto houver a possibilidade de haver aí dentro uma vítima ou um corpo, o corpo de bombeiros ainda estará aqui.
5: Herbert está à procura da esposa e de uma das filhas.
9: De um milagre eu me salvei, mas minha família estava aqui. Filha pergunta cadê a mãe. Eu não sei o que falar para ela.
5: A obra da New Home Construtora começou em 2019 e já tinha um histórico de problemas com a prefeitura. Em 2021, o município entrou na justiça pedindo a demolição por problemas estruturais na construção. A justiça acatou e determinou a paralisação das obras. No ano seguinte, o responsável apresentou um novo projeto e em 2023 recebeu alvará para a nova construção, desde que demolisse o que estava construído. Mas a prefeitura afirma que isso não ocorreu.
10: Nesse momento, a delegada ela está buscando esses proprietários para dar-lhes voz de prisão, tendo em vista as grandes evidências de que eles não fizeram o cumprimento daquilo que estava determinado.
5: Essas fotos mostram a evolução da obra ao longo dos anos. Ainda não se sabe por que a obra não foi demolida, nem por que não houve fiscalização. Em nota, New Home disse que apura o caso, chama a tragédia de incidente e diz que não há provas de que tudo aconteceu exclusivamente por conduta da empresa. Moradores afirmam que já existia uma preocupação em relação às condições do prédio.
11: Dava para ver algumas rachaduras, principalmente nessa casa que foi afetada. Então a gente sempre conversava que era algo muito perigoso, né? E estava embargado há muito tempo. Eu moro aqui por volta de 2 anos e desde esses 2 anos que eu moro aqui, sempre eu tinha um pé atrás com esse prédio.
0: Em Goiânia, um avião da Gol com 184 pessoas teve que fazer um pouso de emergência depois de um problema técnico durante a decolagem. O avião que seguia para São Paulo ficou cerca de 45 minutos no ar até retornar ao aeroporto de Goiânia. A Gol disse que as medidas de segurança foram adotadas e que os passageiros afetados receberam suporte.
1: Agora olha essa no Rio de Janeiro. Uma mulher desmaiou depois de ser assaltada por 2 bandidos. Ela estava na porta da casa de uma amiga quando tudo isso aconteceu, né? Um deles anunciou o assalto, a mulher entregou a bolsa e uma sacola. Só que o outro assaltante não consegue encontrar a chave do carro dela. Então ele volta para revistar a vítima, que teve que entregar até a aliança. A mulher vai até o carro dos bandidos, vasculha a bolsa, entrega a chave do veículo, volta para a calçada e olha só, passa mal, desmaia. Apesar do susto, a vítima passa bem.
0: A polícia investiga a morte de uma professora que sofreu choque anafilático depois de receber uma injeção num salão de beleza em Ceilândia, perto de Brasília.
12: Lidiane Gomes de Souza Alves, de 50 anos, foi ao salão de beleza fazer um procedimento capilar.
13: O salão funcionava há poucos dias neste local em Ceilândia. Ainda sem fachada, o estabelecimento é o local onde a professora recebeu a injeção para queda de cabelo. Em poucos minutos, teve um mal-estar e foi para casa. O marido de Lidiane é quem a levou para a UPA mais próxima, mas ela acabou morrendo.
12: A polícia diz que a causa da morte foi registrada no atestado de óbito como choque anafilático, que é a reação alérgica extremamente grave e rápida. Um conjunto de vitaminas teria sido injetado no glúteo de Lidiane. O caso foi no dia 5 de setembro. Desde então, o salão permaneceu de portas fechadas.
14: Triste, lamentável, né? A moça veio se arrumar, arrumar o cabelo, né? Durante o dia e à noite a gente ficou sabendo que ela havia falecido.
12: Produtos usados no cabelo de Lidiane e também as substâncias das injeções foram apreendidos no local e passam por perícia.
1: Traficantes no Rio de Janeiro adaptam drones comprados pela internet para lançar bombas em áreas habitadas e treinam criminosos para operar os equipamentos. A reportagem especial é do Adson Ramos.
5: Equipamentos comprados sem nenhum controle e com preços que podem variar de 4 a 100 mil reais.
15: adaptados, viram armas potentes.
16: Aí o drone jogou a granada em cima da casa do morador.
17: Mano, ruim é tu chegar em casa e ver isso daí. Olha a minha porta. Olha o tanto de vidro.
15: Chegamos ao Esquadrão Antibombas da Polícia Civil do Rio, o mais antigo do país. O setor é responsável pela perícia nos explosivos desenvolvidos pelos criminosos.
18: Esse aqui é um drone comum que pode ser adquirido pela internet. Custa em torno de R$30 mil. E é um equipamento como esse que os criminosos adaptaram para usar como arma de guerra.
19: Então os criminosos, eles adquirem um drone como esse pela internet, compram também um acessório que é chamado de airdrop, eles acoplam esse acessório ao drone, prendem aqui o artefato explosivo improvisado. Aqui é um exemplo de um tipo de bomba que tem sido utilizada por esses criminosos, né? Eles colocam aqui dentro uma série de fragmentos.
15: O airdrop é facilmente encontrado em lojas online, vendido a menos de R$200. Os dispositivos são comercializados para serem usados em entregas feitas por drones, comuns em outros países. No Rio, a carga é outra. Nas imagens do raio-x dá para ver pregos, parafusos e porcas, material que aumenta o perigo desses artefatos.
20: Uma via pública, você tem casas, tem janelas, tem automóveis, isso tudo serve para aumentar o poder de fragmentação dele e os danos causados, né?
18: O Complexo do Alemão é o reduto do Comando Vermelho, um território que nos últimos anos tem recebido cada vez mais criminosos de fora do estado. Eles vêm para cá em busca de proteção, é claro, mas também para aprender as técnicas usadas pelos traficantes daqui. Um treinamento que agora inclui o uso de drones.
15: Essas imagens mostram uma fila que se formou numa quadra da região. Pessoas que participariam de um curso para pilotar drones oferecido por criminosos do Comando Vermelho. E neste outro registro, um homem que era pago pelos traficantes para monitorar rivais e a polícia.
21: Você é remunerado por isso aí? Alguma coisa para isso aí? Ganha quanto? Semana ou por mês?
22: Cada incursão hoje tem uma variável diferente de antes. Temos que patrulhar olhando para os lados, para frente, dentro das residências, nos telhados das residências e dos prédios e olhando para o céu agora.
23: Ainda hoje, os efeitos do temporal no interior de São Paulo. Um rio transbordou e invadiu casas. Na rodovia Raposo Tavares, o motorista ficou preso no alagamento. É daqui a pouco.
0: Os ministros do Supremo se reúnem na terça-feira para debater o relatório da Polícia Federal que revelou a troca de mensagens entre o ministro Alexandre de Moraes e o banqueiro Daniel Vorcaro.
1: A sessão, que será aberta, acontece depois de quase 2 semanas de uma batalha política e jurídica sem fim no tribunal.
24: Oito documentos oficiais em cerca de 2 horas. A guerra de ofícios travada por ministros do Supremo nesta sexta-feira expôs o nível de tensão na corte. Num desses documentos, o ministro Alexandre de Moraes pediu ao presidente do Supremo, Edson Fachin, que a sessão da próxima terça-feira analisasse também a conduta do ministro André Mendonça na relatoria do caso Master.
25: Mas Edson Fachin disse não. Segundo ele, os processos são diferentes e têm que ser analisados individualmente. A sessão para analisar o pedido de Moraes contra Mendonça foi marcada para o dia 23 e a de terça será exclusiva para julgar o pedido de Mendonça para que Moraes seja investigado.
26: O ministro está certo, vai, analisa dia 15 agora o ministro Alexandre Moraes, focaliza nisso, concentra o tema, dia 23... Se analisa o tema, André Mendonça. O que o país, olha, ganhando ou perdendo, é importante que o país tenha 3 coisas. Primeiro, tenha acesso aos fatos. Segundo, acesso aos argumentos. né, o contraditório. Terceiro, a clareza sobre a posição de cada ministro.
24: Fachin explicou que o processo sobre as mensagens trocadas entre Moraes e Vorcaro já está pronto e liberado para julgamento, enquanto o que trata da conduta de Mendonça ainda tem prazos abertos. Ele negou também um pedido feito por Gilmar Mendes para que o julgamento fosse adiado. Na sessão da próxima terça-feira, os ministros vão decidir se o relatório da Polícia Federal, pedido por André Mendonça, é válido. Os documentos identificaram Moraes como sendo o destinatário de 52 mensagens enviadas pelo banqueiro Daniel Vorcaro. Numa delas, no dia 16 de novembro, Vorcaro pergunta a Moraes: "Você acha que existe alguma chance disso acontecer amanhã de manhã?" O banqueiro foi preso no dia seguinte. Do outro lado, Moraes acusa Mendonça de irregularidades na condução das investigações sobre o Banco Master. Entre os pontos, Moraes diz que Mendonça cometeu abuso de autoridade ao pedir apurações contra um colega. Também será julgada a validade de um relatório de inteligência da PF com informações sobre André Mendonça.
0: Daqui a pouco voltamos com mais informações sobre a crise no Supremo.
1: E o sábado foi marcado por temporais em São Paulo e cidades do interior do estado. Na capital, a chuva começou de madrugada e alagou as principais vias expressas da cidade. O motorista precisou de paciência e os passageiros do trem também.
2: Uma coluna de fogo corta o céu durante a tempestade. Na madrugada, um raio atingiu uma subestação da CPTM, na zona leste de São Paulo. Em outro ponto da região, um incêndio num transformador prejudicou a circulação dos trens na capital. Durante toda a manhã, ninguém ficou ferido. A chuva forte também transformou o cenário das principais vias expressas da capital, as marginais Tietê e Pinheiros. No pior momento, foram 10 pontos de alagamento intransitáveis. O trânsito parou de vez. Teve motorista voltando de ré para tentar escapar.
3: A sexta amanheceu e veio aquele sol. Esse sol aqueceu a atmosfera, a frente fria que vinha do Paraná atingiu o nosso estado, que a energia gerada pelo calor bate na frente fria, a condensação acontece de forma mais violenta, chuvas mais fortes, como tempestades, com possibilidade de tornados e granizo também.
2: Agora à tarde a chuva deu uma trégua, mas o estado de atenção continua, principalmente por causa do nível dos rios. Aqui no Tietê, a imagem impressiona. O nível do rio já começou a baixar, mas ele ainda segue muito próximo das marginais. Caso volte a chover, é grande a chance dele voltar a invadir as pistas. Em Jandira, na região metropolitana, bombeiros buscam desde as primeiras horas do dia por dois homens que foram arrastados pela correnteza de um rio. Também foram registrados alagamentos no interior de São Paulo. Em Eldorado, o rio que corta a cidade transbordou e invadiu casas construídas às margens. Em Americana, onde chove há pelo menos 3 dias, a água invadiu ruas e casas. Em Itapetininga, um motorista ficou preso na enchente ao tentar atravessar uma alça de acesso da rodovia Raposo Tavares. Ele foi resgatado sem ferimentos. Em todo o estado, mais de 160 pessoas ficaram desabrigadas ou desalojadas. O governo de São Paulo montou um gabinete de crise para monitorar a situação do estado.
0: A combinação entre a formação de um ciclone extratropical no Rio Grande do Sul e a passagem de uma frente fria no Paraná causaram estragos pelo sul do Brasil.
4: Santa Catarina foi um dos estados mais afetados. 15 cidades decretaram situação de emergência. Em Joaçaba, no oeste do estado, 26 pessoas foram resgatadas de ontem para hoje por causa das fortes chuvas. Este veículo foi levado pela correnteza do rio por mais de 1 quilômetro de distância. A SC-135 ficou interditada devido à queda de uma barreira em Pinheiro Preto. Na cidade de Fraimburgo, foram registrados 3 pontos de enxurrada. Em Luzerno, o rio extravasou e assustou os moradores. Em Irineópolis, a chuva intensa acompanhada de granizo e enxurrada deixou danos em 60 residências e quase 90 pessoas desalojadas. Na área rural de Goiôerê, no Paraná, foi registrado o terceiro tornado em 2 dias. Só neste ano já foram 13. O clássico entre Coritiba e Atlético Paranaense no estádio Couto Pereira, em Curitiba, aconteceu mesmo com a chuva forte da noite de ontem. Quase 21 mil raios foram registrados no Paraná durante toda a sexta-feira. No Rio Grande do Sul, 38 cidades registraram ocorrências por causa das chuvas, que vieram acompanhadas de granizo. Mais de 500 casas foram danificadas em Seberi, no norte do estado. Imagens aéreas mostram as residências com lonas nos telhados para tampar os buracos. A cascata do Parque Salto Ventoso, em Farroupilha, na Serra, registrou grande vazão devido às chuvas dos últimos dias. Mais de 600 mil litros por minuto.
1: Em parte do sul, a chuva dá lugar ao frio, mas em São Paulo seguem os alertas de temporal. Aliás, a capital paulista registrou o maior volume de chuva de todo o país entre a noite de ontem e hoje de manhã. E tem mais, viu? Porque o tempo continua chuvoso, pelo menos até terça-feira. Quarta e quinta não tem chuva, mas ainda muita nebulosidade. Amanhã, além da chuva, temperatura entre 14 e 16 graus. Também tem risco de tempestade em todos os outros lugares pintados aqui do mapa, né? A gente tem os outros estados do Sudeste, Santa Catarina, Paraná de novo, Mato Grosso do Sul, Acre e Amazonas. Parte do Centro-Oeste também, além do Mato Grosso do Sul. Agora, lá no Rio Grande do Sul, aí o sol volta a aparecer, mas esfria. Por quê? Por causa desse azinho aqui, o avanço de uma massa de ar seco de origem polar. Já no interior do Nordeste, aí o ar é quente e seco e a umidade relativa do ar baixa. Vamos a algumas capitais. Em Salvador, então, tempo seco, temperatura entre 22 e 31 graus. E em Porto Alegre, ainda com chuva, mas o ar frio avançando entre 12 e 16. No Rio, céu nublado, com chuva a qualquer hora do dia, máxima não passando dos 22. Já em Brasília, tempo seco e máxima de 32 graus.
0: Um caminhão de lixo tombou numa rodovia de Belo Horizonte. Foi durante a madrugada no sentido Rio de Janeiro. O motorista passava por uma rampa quando perdeu o controle do veículo. A pista chegou a ser fechada para limpeza, mas logo foi liberada. O motorista passa bem.
23: Veja daqui a pouco. Trem descarrila e deixa dezenas de feridos na França. As autoridades investigam sabotagem. E também motorista perde o controle e caminhão de lixo tomba no meio de rodovia em Belo Horizonte. É já já.
1: Com a quebra do sigilo do inquérito do Banco Master, foram reveladas até agora 53 investigações da Polícia Federal. Entre os vários alvos estão os senadores Jacques Wagner e Ciro Nogueira, além do ex-governador do Rio de Janeiro, Cláudio Castro.
23: A Polícia Federal investiga vantagens indevidas oferecidas pelo Banco Master a políticos e autoridades. Em troca, eles teriam atuado na defesa de interesses privados ligados ao banco, inclusive no Senado. Os relatórios apontam que Daniel Vorcaro, controlador do Banco Master, teria usado uma agência de viagens de luxo para organizar passeios de autoridades no exterior. O senador Ciro Nogueira aparece entre os beneficiários. No celular de Vorcaro, a polícia encontrou registros de uma relação próxima e frequente com o senador. As mensagens mostram encontros, viagens e conversas em tom de intimidade. O relatório também descreve a entrega de documentos por um motorista de Vorcaro a um assessor do gabinete de Ciro no Senado. A conversa começa com uma mensagem do banqueiro. Preciso te entregar um documento. Quando percebeu que os papéis estavam em envelopes do Banco Master, Vorcaro determinou. Não pode ser esse envelope. Preciso de envelope branco. Na operação de busca, a Polícia Federal encontrou papéis na churrasqueira de Ciro. Lá, segundo a própria polícia, estava uma lista de possíveis nomes de deputados e números, que o relatório diz serem provavelmente valores. Uma funcionária disse aos agentes que foi orientada a queimá-los porque seriam velhos e sem serventia. No texto, a polícia disse que os papéis seguiriam para análise contextualizada pela equipe de investigação. Segundo a Polícia Federal, Vorcaro também teria mantido pagamentos mensais a Ciro Nogueira, entre 300 e 500 mil reais. O total teria passado de 6 milhões. Entre os documentos liberados, também estão relatórios sobre o senador Jacques Wagner, do PT da Bahia. A Polícia Federal identificou uma possível linguagem cifrada em conversa sobre um imóvel que poderia beneficiar o senador. Em uma mensagem, um operador ligado ao banco escreve: a altura do vão é 2,45 metros. Para a polícia, a expressão seria uma referência a R$ 2.450.000. Outro ponto da

do senador com o banqueiro Augusto Lima. Era a possibilidade de que o nome seja Jorge Messias, advogado-geral da União. Na conversa, Jacques Wagner diz:

0: Na busca realizada em endereços ligados a Wagner, a Polícia Federal diz que apreendeu dinheiro em malas e grande quantidade de relógios de luxo, além de diversos vinhos caros, incluindo 13 garrafas do português Peramanca, que chegam a custar R$7 mil cada. Sobre o dinheiro, na época da apreensão, Jacques Wagner disse que eram sobra de diárias pagas pelo senador por viagens que fez desde 2019. No caso de Cláudio Castro, a investigação envolve a gestão da Rio Previdência, fundo de previdência dos servidores do Rio de Janeiro. A polícia apura se houve investimentos milionários indevidos do fundo em produtos financeiros ligados ao Banco Master. Jacques Wagner, Ciro Nogueira e Cláudio Castro negam as irregularidades.
1: O fim do sigilo das investigações sobre o Banco Master trouxe novos detalhes da relação entre Flávio Bolsonaro e Daniel Vorkado.
2: Os relatórios da Polícia Federal apontam trocas de mensagens, ligações, encontros entre o banqueiro e o senador.
3: A Polícia Federal conseguiu identificar 8 contatos entre Flávio Bolsonaro e Daniel Vorkado. Conversas que ganharam força no ano passado. No primeiro registro, no dia 20 de agosto, Vorkado combina um horário e Flávio Bolsonaro responde que estava a caminho. O senador chegou a usar uma figurinha de Donald Trump na conversa. Segundo a PF, a troca de mensagens indica um encontro presencial. No dia 8 de setembro, Flávio envia um áudio a Vorkado cobrando repasses em atraso para o filme Dark Horse sobre a vida do ex-presidente Bolsonaro. Esse áudio já tinha sido divulgado em maio.
4: E agora que é a reta final, que a gente não pode vacilar, não pode não honrar com os compromissos aqui, porque senão a gente perde tudo, cara.
3: Depois, ainda de acordo com a PF, Flávio e Vorkado trocaram mensagens ou ligações mais 5 vezes. A última foi na véspera da prisão do banqueiro, no dia 16 de novembro do ano passado. Flávio Bolsonaro é investigado há 2 meses por lavagem de dinheiro, evasão de divisas e corrupção. A PF diz que o senador foi o interlocutor direto de Vorkado na negociação para o financiamento do filme Dark Horse. A Polícia Federal apontou também indícios de que o ex-deputado Eduardo Bolsonaro deu orientações ao empresário Thiago Miranda sobre o envio de dinheiro aos Estados Unidos para financiar o filme. Flávio e Eduardo negam as irregularidades. O fundo Heaven Gate, usado para receber dinheiro de Vorkado, foi criado em 2020. Ele ficou parado por 4 anos e só voltou a ser usado quando começou a cair o dinheiro de Vorkado.
5: De acordo com a Polícia Federal, o contrato do filme previa investimentos de cerca de R$134 milhões, valor considerado pela PF totalmente desproporcional para os padrões do mercado.
3: Documentos da produtora do filme, a Go Up, mostram que as despesas de produção somaram quase R$21 milhões. Só os gastos com o ator Jim Caviezel, que interpretou Bolsonaro, foram de cerca de R$1 milhão. Incluindo pouco mais de R$700 mil com a hospedagem num hotel de luxo em São Paulo. Também houve uma despesa de cerca de R$10 mil com o aluguel de uma peruca. A GoUp também pagou pelo menos 4 faturas do cartão de crédito do deputado Mário Frias, roteirista e produtor do filme. O valor total chegou a quase R$137 mil. O filme também é alvo de outra investigação, que apura se o dinheiro de emendas parlamentares foi usado na produção. A defesa de Flávio Bolsonaro apresentou 4 pedidos para que esta investigação saísse das mãos do ministro Flávio Dino e ficasse com o ministro André Mendonça. Todos os pedidos foram negados.
1: Flávio Bolsonaro declarou hoje não temer a revelação de informações em nova abertura de sigilo do caso Master.
6: O candidato à presidência pelo PL esteve em um comício na região dos Lagos do Rio de Janeiro. Em entrevista, Flávio disse que a quebra do sigilo das investigações sobre o financiamento de Daniel Vorkado ao filme Dark Horse não afetam a campanha.
7: Graças a Deus, sigilo foi afastado e tudo está às claras para todo mundo ver o que eu sempre disse, que não tem absolutamente nada de errado nesse filme. Então estou muito tranquilo, eu acho que o impacto é zero, a população tem que ter a credibilidade, tem que confiar no candidato, está tudo aberto para quem quiser ver e observar e confirmar. Então fico feliz que isso venha à tona, porque agora essa narrativa não vai mais poder.

0: ser usada contra mim.
1: Os documentos revelados apontam que Flávio Bolsonaro é investigado por suspeita de lavagem de dinheiro, evasão de divisas e corrupção no financiamento da cinebiografia de Jair Bolsonaro. Durante o discurso, Flávio atacou o ministro Alexandre de Moraes e cobrou a quebra do sigilo do caso INSS, que envolve o filho do presidente Lula.
0: Agora eu estou aguardando a retirada do sigilo também do INSS, do processo do INSS. Eu quero saber quanto de dinheiro foi roubado dos aposentados, foi parar na conta do filho do Lula, do Lulinho. Eu quero saber quais ministérios do Marcola, o chefe de gabinete do Lula, ele abriu para o seu filho fazer negócios dentro do governo. Eu quero saber todas as arbitrariedades e perseguições que o Alexandre de Moraes fez.
1: Flávio também cumpriu agenda em Macaé, Campos dos Goitacazes e Itaperuna, no interior do Rio. Amanhã, ele segue campanha em Presidente Prudente, no interior de São Paulo.
2: Em Curitiba, o presidente Lula participou de um comício e reclamou do que ele considera vazamento seletivo das investigações do caso Master.
3: A manifestação petista foi na Boca Maldita, tradicional ponto de reuniões políticas em Curitiba. Logo no início do discurso, que durou cerca de 40 minutos, Lula falou sobre os escândalos do INSS e do Banco Master e afirmou que todos os envolvidos vão ser investigados.
4: E é por isso que nós vamos investigar. E pode ficar certo, o Volcaro já está preso. Mas agora vai começar a aparecer. Vai começar a aparecer as orgias que ele fazia. As mulheres da Suíça, da Suécia, para fazer sacanagem com muita gente da política. Isso vai começar a aparecer. Portanto, quem fez vai ser desmascarado.
3: Ainda sobre o caso do Banco Master, Lula disse que reclamou com o presidente do STF, o ministro Edson Fachin, do que o petista chama de vazamento seletivo das investigações e de ações de André Mendonça, relator do caso Master.
4: E eu tive com o presidente da Suprema Corte, que é aqui do Paraná, o presidente Fachin, dizendo para ele que não era possível o cidadão, que é o juiz relator, ficar soltando matéria pisadas, somente daquilo que interessava a ele. E eu pedi para liberar todo o processo.
3: O presidente Lula não teve outros compromissos de campanha aqui no Paraná. Logo depois do comício, foi direto para o aeroporto e retornou para Brasília.
5: Veja como foi o dia de outros candidatos.
2: O candidato Renan Santos, o Missão, esteve em Joinville, Santa Catarina, onde participou de um congresso do partido. Ele falou sobre distribuir melhor os recursos entre os estados.
6: Um pacto federativo baseado em cláusulas de desempenho ligadas à saúde, educação, infraestrutura e aumento da atividade econômica. O estado da federação que atinge esses desempenhos, ele vai ter mais investimento em infraestrutura por parte do governo federal. Se ele não atingir, ele vai ter menos investimento.
2: Ronaldo Caiado, do PSD, continua internado em Goiânia. Em publicação na internet, ele disse que está se recuperando e, se Deus quiser, vai ter alta e voltar para casa neste domingo. Augusto Cury, do Avante, esteve em Barueri, na Grande São Paulo, onde participou de um congresso para a classe médica. Ainda hoje, campanha estimula o hábito de ir ao cinema na era do streaming. Até quarta-feira, os ingressos custam R$10 em todo o Brasil. E na reportagem especial, uma viagem à praia eleita a mais bonita do mundo em Fernando de Noronha. É já já.
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5: Hora de reportagem especial no Jornal da Band. O Giba Ismanioto vai mostrar dois dos grandes atrativos de Fernando de Noronha: os golfinhos e a Praia do Sancho, eleita várias vezes a mais bonita do mundo.
14: E lá vamos nós, canoa havaiana, Oceano Atlântico, 550 quilômetros de Recife, Fernando de Noronha. E não somos os únicos. Gente do Brasil e do mundo rema em sintonia na busca desse nascer do sol.
15: E é nas primeiras horas da manhã que um dos moradores mais famosos de Noronha costuma aparecer.
16: Os golfinhos aqui, ele costuma vir para a ilha para descanso. É considerada uma espécie endêmica, porque é uma espécie que tem grandes quantidades em poucos locais do nosso planeta. Eles vão e voltam o tempo todo, a manhã toda. O principal predador do golfinho é o tubarão.
14: E agora, hora de visitar uma das responsáveis pela fama mundial de Noronha.
15: Essa aqui é a Praia do Sancho, eleita consecutivamente por várias vezes a praia mais bonita do mundo. E tem um detalhe, ela fica lá embaixo, esse paredão aqui tem 70 metros de altura, e é um super canyon. Aliás, tem duas formas de chegar até lá. A primeira é essa aqui, ó. A gente desce por duas escadas de bombeiro, escadas bem estreitas, ó. E lá embaixo tem mais uma escada de alvenaria de 125 degraus. Essa é uma forma de descer até lá. Agora tem um outro detalhe. Tem uma outra forma que é de barco. É claro que para não atrapalhar as pessoas que estão subindo, a gente vai escolher a segunda opção.
17: É o paraíso da terra, né, amigo?
18: Indescritível.
15: Ó, ó.
14: Mais um morador famoso, o tubarão. Esse aqui tem nome.
19: Por que que esse é Frederico?
20: A gente conhece todos aqui. O Frederico, ele tem a aba pra cima. A gente já sabe que é ele.
21: E os outros?
20: Os outros também tem.
14: Esse é o Morro Dois Irmãos, duas ilhas de pedra ao lado da Baía do Sancho, da Cacimba do Padre e da Baía dos Porcos. E esta é a região preferida do fotógrafo João, que já registrou muita coisa bonita pela ilha de Noronha. Estas fotos mostram a barqueata de São Pedro, padroeiro dos pescadores. Durante a procissão, a embarcação Feliz Navegante cruza a fenda deste cartão postal.
22: Uma das experiências que eu vou levar para a vida, porque eu vi a concretização de um povo, de uma comunidade nessa festa, e é linda demais.
14: O responsável por passar o barquinho pela fenda na procissão é Orlando Souza, pescador mais antigo de Noronha.
23: Uma força que a gente fez, né? Umas coisas para a festa. Fizemos uma festa muito bem feita. Coisa do pescador, a festa do São Pedro. Passa uma coisa melhor da vida, né?
22: Noronha é um lugar para você contemplar e fazer uma viagem para si mesmo, porque contemplando a gente, acho que organiza os pensamentos, organiza os sentimentos e continua a vida.
5: seguir, incêndio em lar de idosos mata 16 pessoas no Chile.
7: Autoridades investigam sabotagem, acidente de trem com dezenas de feridos na França.
5: E uma dica de passeio para amanhã. A Semana do Cinema tem ingressos a R$10 por todo o Brasil. Daqui a pouco, no Jornal da Band.
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5: 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Voltamos a falar do escândalo do Banco Master. O presidente do Supremo, ministro Edson Fachin, deu 24 horas para a Polícia Federal dar informações sobre os dados do celular do banqueiro Daniel Vorcaro. Ao vivo de Brasília, Natália Pazzi tem mais informações. Boa noite, Natália.
19: Boa noite, Felipe. Essa decisão de Edson Fachin atende aos pedidos dos ministros Gilmar Mendes, Cristiano Zanin e Alexandre de Moraes, que cobram acesso a todo o conteúdo de Daniel Vorcaro antes do julgamento que está marcado para acontecer na próxima terça-feira. O decano do Supremo, o ministro Gilmar Mendes, afirmou que esse acesso total a esse conteúdo do celular, ele é necessário para assegurar que todos os ministros do STF

0: eu tenho cidadãos mais bem formados, com senso crítico, prontos para o mercado de trabalho, consequentemente eu terei o quê? Um maior desenvolvimento econômico do meu município.
1: A plataforma também permite comparar o desempenho dos municípios em todo o país. Em 2026, a média nacional de crianças alfabetizadas ao final do segundo ano é de 71,87%. O Centro-Oeste apresenta a maior média, 81,3%. Em Goiás, 78,5% dos municípios já atingiram a meta de 80%, prevista para 2030. Guilherme, de 7 anos, está no segundo ano, justamente a etapa avaliada pelo indicador.
2: Lobo Guará, você sabe onde fica a casa do tio Tapis? Do tio Tapis?
3: Com ingressos a R$10, a Semana do Cinema atrai público às salas de todo o país. A promoção busca reaquecer o setor, que ainda tenta recuperar o movimento pré-pandemia.
4: Esse cinema de São Paulo hoje estava tão lotado que até o Homem-Aranha foi assistir o próprio filme, e pela terceira vez. Como que é seu nome?
5: Homem-Aranha.
4: O que você veio assistir hoje?
5: Homem-Aranha.
4: Com ingressos mais baratos que o habitual, cerca de R$10, a Semana do Cinema está atraindo muita gente para as telonas.
6: Comprei pela internet, e aí quando eu fui ver, R$10, achei o máximo.
7: A cultura não pode ser elitizada, ela tem que ser para todos.
4: A iniciativa está na 9ª edição e vai até o dia 16 desse mês em cinemas de todo o Brasil. Os cinemas brasileiros ainda tentam recuperar o público que tinham antes da pandemia. O número atualmente está 30% abaixo do que era em 2019. É que as mudanças de hábito naquele período foram grandes, principalmente por causa da popularização dos streamings. Esse fenômeno é global. O retorno do público ao cinema foi de 70%. Entre os países acima dessa média estão o Japão, Índia e França. Abaixo, além do Brasil, Estados Unidos, México, África do Sul. Mas o cinema guarda novidades para recuperar o público. O filme A Odisseia, que estreou no meio do ano, arrecadou mais de US$1,5 bilhão. Foi o primeiro longa-metragem de ficção da história a ser filmado inteiramente com câmeras IMAX, com uma resolução pensada para tela gigante.
8: Ajude-me a ir para casa.
9: Mas celebrar a experiência do cinema, que é a única, não tem como ser reproduzida em casa ou em qualquer outra janela. O cinema é único de fato e a semana busca isso. A semana tem o objetivo de retomar a frequência daqueles que deixaram de frequentar o cinema durante a pandemia e também que seja a primeira experiência daqueles que nunca foram numa sala de cinema.
10: Na casa tem o quê? Tem barulho de vizinho, tem cachorro latindo, tem carro lá fora. Então, não dá.
11: Além do ambiente, né, a imagem, o som, eu acho que é um bom momento para reunir as amigas, as pessoas que a gente gosta.
4: Vamos viajar. Uma aposta desse mês é o brasileiro Minha Melhor Amiga. Escolha do dia para essas melhores amigas.
12: Uma forma, para mim, é uma forma de desligar do mundo lá de fora e
13: desopilar o fígado. Falei, esse que foi meu convite para ela. Tetê, vamos desopilar o fígado.
14: Oi, tudo bem?
15: Acho que ele me deu uma varada.
16: Impossível, você já se viu? Tá ruim, amiga.
17: Elas são ótimas, né? E antes de ir ao cinema, nesse domingo, confira o show do esporte na Band. 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
3: E a seguir tem mais esporte. Vasco consegue virar tá relâmpago contra o Grêmio fora de casa e respira na briga contra o rebaixamento.
17: Adolescente sobrevive 2 dias em alto mar após naufrágio nos Estados Unidos. Ele tinha saído

0: o primo para pescar. Daqui a pouco no Jornal da Band.
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2: Os países do BRICS divulgaram uma declaração conjunta sobre os conflitos no Oriente Médio. O grupo pediu contenção e defendeu o diálogo e a diplomacia.
3: A presença na mesma mesa de representantes do Irã e dos Emirados Árabes Unidos tornou ainda mais difícil a busca por uma posição mais forte sobre a guerra no Oriente Médio. Depois de negociações, o grupo divulgou uma declaração conjunta. O texto expressa preocupação com a escalada da violência, pede contenção e uma solução dos conflitos, por meio do diálogo e da diplomacia. A declaração dos países do BRICS acontece enquanto continuam os confrontos envolvendo o Irã e as forças americanas e israelenses. E uma das preocupações está no Estreito de Hormuz, rota estratégica para o transporte de petróleo. Com o aumento dos ataques, os Estados Unidos restringiram os horários de proteção aérea aos navios comerciais. Com o tráfego parcialmente paralisado em Hormuz, outra rota estratégica entre a Ásia e a Europa também foi alvo de ofensivas. Os Houthis, grupo do Iêmen apoiado pelo Irã, assumiram o controle das últimas ilhas do Estreito de Bab el-Mandeb. A ofensiva levou a Arábia Saudita a pedir ajuda a Trump. Segundo o presidente americano, porém, os Houthis pediram que os Estados Unidos não intervenham no conflito do Iêmen.
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2: A seguir, autoridades investigam sabotagem em acidente de trem com dezenas de feridos na França.
0: Vasco consegue virada em 4 minutos contra o Grêmio e respira na luta contra o rebaixamento. Daqui a pouco no Jornal da Band. 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
0: 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Voltamos a falar sobre os efeitos da chuva que atinge São Paulo. A Companhia de Trens Metropolitanos disse que irá realizar durante a madrugada uma série de testes no sistema de energia das três linhas afetadas pela queda de um raio na zona leste da capital. O objetivo é entender a extensão dos danos e se a operação do sistema de trens na segunda-feira pode ser afetada.
2: Um jovem de 15 anos foi resgatado com vida após passar 2 dias em cima de um barco virado no Alasca. A embarcação virou durante uma pescaria em alto mar. Ele é o único sobrevivente do grupo, onde estavam também o irmão mais velho e o primo do adolescente.
0: As autoridades da França investigam se uma sabotagem causou o descarrilamento de um trem no norte do país. A principal hipótese é que uma barra de ferro tenha sido colocada nas linhas férreas. 44 pessoas ficaram feridas. O trem levava quase 200 passageiros.
2: Hora de futebol no Jornal da Band. Com um gramado encharcado, Coritiba e Atlético Paranaense fizeram chover gols no estádio Couto Pereira na noite de ontem. O Atlético ganhava por 3-1, mas levou um empate no final, com 2 gols do zagueiro Rodrigo Moledo. No final do primeiro tempo, foi aplicada a Lei Vinícius Júnior. Breno Lopes tapou a boca numa discussão com o rival e levou, ó, cartão vermelho. Agora à tarde, o Atlético Mineiro venceu o Fluminense por 3-1. O destaque negativo foi a falha do zagueiro fluminense, que errou o drible e viu Cuervo fazer o segundo gol para o Galo. E brigando para deixar a zona de rebaixamento, o Vasco saiu atrás no placar, mas venceu o Grêmio de virada por 2-1, marcando 2 gols em 4 minutos apenas. Thiago Mendes deu o empate ao Cruz Maltino e Colídio selou a vitória final contra o meu tricolor gaúcho. Para a felicidade de Felipe Vieira.
0: E o Inter ganhou. Obrigado pela sua companhia. O Jornal da Band volta segunda-feira.
2: Obrigada.

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0: Documentos da Polícia Federal apontam que o dono do Banco Master, Daniel Vorcaro, e empresários investigados por ligação com o PCC usavam a mesma estrutura financeira para lavar dinheiro. O ponto em comum entre os dois grupos era a distribuidora Trust e o diretor da empresa. A conexão foi descoberta durante a Operação Quasar. Ao analisar o celular do diretor desta empresa, a polícia encontrou conversas sobre operações ligadas ao banco. Segundo os investigadores, as mensagens indicam a utilização de fundos para realizar ajustes contábeis. A defesa do diretor afirmou que as ordens citadas refletem o cotidiano legal do mercado de fundos. E o ex-banqueiro Daniel Vorcaro gastou 55 milhões de dólares em turismo de luxo no período de um ano somente. Esses dados constam em um relatório do COAF, o Conselho de Controle de Atividades Financeiras. As despesas aconteceram entre novembro de 2024 e dezembro de 2025, pagamentos que cobriram viagens, eventos privados, a contratação de artistas também. Segundo a Polícia Federal, Vorcaro custeou viagens para autoridades como o senador Ciro Nogueira. Entre os destinos estão Nova York, uma estação de esqui na França. Os repasses foram intermediados por uma corretora sediada nas Bahamas. A empresa responsável pelos serviços classificou o empresário Daniel Vorcaro como um cliente assíduo. Vorcaro está preso desde novembro do ano passado, chegou a passar um tempo em casa também detido com tornozeleira eletrônica e é o principal alvo desse caso e também dessas polêmicas envolvendo as grandes instâncias da nossa República. E um relatório da Polícia Federal aponta que três artistas da música eletrônica tocaram em uma festa privada de Vorcaro na boate Madame Satã, em São Paulo. Os artistas possuem carreiras no exterior e tocam em festivais de música eletrônica pelo mundo. Nós preparamos essa arte aqui para você acompanhar e mostrar exatamente quem são eles. Vamos colocar na sua tela também para você observar essa lista, na qual, aliás, o único brasileiro, é Lucas Ruiz, que é conhecido como Vintage Culture. E ele também nasceu. Ele nasceu, aliás, em Mundo Novo, no Mato Grosso do Sul. Reconhecido por remixes como Pink Floyd e também New Order. Na sequência está Miladen Solomon, conhecido artisticamente como Solomon apenas. Ele nasceu na Bósnia e Herzegovina, é ícone da música eletrônica europeia e participa de eventos conhecidos como a Tomorrowland e o Coachella. A última participação é do trio conhecido como Swedish House Mafia, com os DJs e produtores suecos Axwell, Sebastian Ingrosso e Steve Angelo, um dos grupos mais importantes da música eletrônica mundial, aliás. E detalhe, nas mensagens reveladas pela Polícia Federal, o banqueiro Daniel Vorcaro pediu para apagar uma postagem sobre a festa mencionada, levando em conta que não era, segundo Vorcaro, para ninguém usar, por exemplo, o celular ou consequentemente fazer publicações nas redes sociais. A direção do clube Madame Satã afirmou que não teve contato com o banqueiro Daniel Vorcaro para a organização de uma festa citada pela Polícia Federal. O comunicado relata que o estabelecimento apenas alugou o espaço para um evento no centro de São Paulo. A administração informou que a lista de convidados e a condução do evento eram de responsabilidade dos contratantes. A empresa repudiou tentativas de associar a marca a atos ilegais. Documentos da investigação indicam que Vorcaro promoveu o encontro em outubro de 2023. Relatórios da polícia apontam que o investigado pediu a um contato para apagar publicações nas redes sociais sobre este assunto. As mensagens mostram que a intenção era ocultar imagens dos convidados e também dos músicos ali naquele local. Vale lembrar que há suspeita de que autoridades, como ministros do Supremo Tribunal Federal, foram ao menos convidadas, mas possivelmente participaram também desta festa. E a crise no Supremo tem gerado repercussão não só aqui dentro das nossas fronteiras, mas também no exterior. A imprensa internacional vem trazendo destaque para este assunto. Por exemplo, o jornal que você acompanha, o jornal britânico The Economist, a revista, descrevendo a crise como, abre aspas, quando os defensores da democracia lhe viram as costas, fecha aspas. A matéria destacou que a Suprema Corte do Brasil já salvou a jovem democracia do país, mas agora, abre aspas, está sufocando-a por meio da corrupção, fecha aspas. Agora vamos para a Argentina e para a França. O jornal Clarim e a France 24 chamaram o que acontece no Brasil de uma crise sem precedentes. O argentino Clarim também destacou o seguinte, chamou este conflito todo de uma guerra aberta. Essa é a expressão usada, uma guerra aberta entre os ministros Alexandre de Moraes e André Mendonça. Vamos agora para o Oriente Médio, repercussão no Catar. A Al Jazeera, que você confere, chamou a atenção para a suspensão das atividades do Supremo em meio ao que chamou de caos político. Vale destacar que nos últimos dias tivemos 3 sessões canceladas, uma da segunda turma por parte do presidente Luiz Fux, turma na qual André Mendonça é um integrante, e 2 decisões tomadas pelo presidente do Supremo Tribunal Federal, Edson Fachin, nas audiências de quarta e quinta-feira. Vamos falar da Reuters agora, que escreveu a seguinte manchete, abre aspas, o ministro evangélico do Supremo Tribunal Federal, que está moldando as eleições do Brasil, fecha aspas. A Reuters destacou alguns momentos de toda essa crise, quando Mendonça suspendeu o diretor-geral da Polícia Federal, por exemplo, Andrei Rodrigues, tirou do cargo Andrei Rodrigues, depois Flávio Dino restaurou o mandato. Os pedidos de investigação contra Alexandre de Moraes e também as acusações de que, abre aspas, Mendonça estaria conduzindo seletivamente a investigação sobre os negócios do filho de Lula, fecha aspas, constam nesta matéria que a gente te mostra. Outros jornais internacionais, como o Le Monde, mais uma vez voltando então à França, e o El País, da Espanha, deram destaque a essas investigações, aliás, investigações ligadas ao filme Dark Horse, mas que tem muito também do caso Master, ao que nos indica as apurações até o momento. O Le Monde escreve que, abre aspas, o filho do ex-presidente Jair Bolsonaro está sendo alvo de investigação por corrupção, fecha aspas. Já o El País destaca que tudo isso acontece somente 3 semanas antes das eleições presidenciais no Brasil e que o caso Master é uma grande fraude com ramificações políticas e judiciais. Estas palavras ali no El País. Vamos ao vivo para Brasília mais uma vez. Natália Pazzi agora aparece em nossa tela para trazer mais uma vez um destaque importantíssimo relacionado ao presidente do Supremo, ministro Edson Fachin, que deu 24 horas para a Polícia Federal disponibilizar ao STF informações sobre os dados do celular do banqueiro Daniel Vorcaro, e isso em meio a uma guerra de petições pública, não é, Pazzi? Sobre disponibilizar ou não para os gabinetes dos ministros do STF as informações que constam naquele celular. Por favor, nos atualize, nos contextualize sobre este assunto. Obrigado por estar aqui na Band News.
1: Isso mesmo, João. Muito boa noite a você. Ótima noite de sábado a quem está na nossa companhia. A gente está nas últimas 24 horas acompanhando justamente essa guerra de ofícios por parte dos ministros aqui do Supremo Tribunal Federal em busca de acesso a todas as informações relacionadas a esse julgamento que vai acontecer na próxima terça-feira, que a gente lembra. Vai acontecer às 10 horas da manhã, em que o plenário vai se reunir presencialmente para decidir se abre ou não uma investigação contra o ministro Alexandre de Moraes. Eles vão analisar ali os ministros ministros aquele relatório que foi apresentado pela Polícia Federal ao ministro André Mendonça, que mostra ali uma relação, uma troca de mensagens bem extensa entre Moraes e o banqueiro, o Daniel Vorcaro. E essa decisão do ministro Edson Fachin, que é o atual presidente do Supremo Tribunal Federal, dando esse prazo de 24 horas para a Polícia Federal prestar informações sobre esse celular de Daniel Vorcaro, essa decisão ela passa a valer, o prazo começa a contar a partir do momento que a Polícia Federal for notificada. Se isso acontecer ainda hoje, essas 24 horas elas terminam no mais tardar no final da noite de amanhã, domingo. A gente está acompanhando também essa notificação que deve acontecer à Polícia Federal. E essa decisão, João, do Fachin, está atendendo justamente aos pedidos que foram feitos pelos ministros Gilmar Mendes, o Cristiano Zanin e também o Alexandre de Moraes, que eles estão cobrando justamente acesso a todo o conteúdo do celular de Daniel Vorcaro antes dessa sessão de terça-feira. Inclusive o decano Gilmar Mendes, ele afirmou que esse acesso total, ele se faz necessário para assegurar, para garantir que todos os ministros tenham todas as informações necessárias para esse julgamento. Isso porque ontem, inclusive, a gente lembra, a gente trouxe aqui na programação, em um desses ofícios, o André Mendonça, que é o relator do caso Master, dos casos relacionados também ali, que estão correlacionados a essa investigação principal em relação ao Master, o Mendonça, ele disse que ele não tem esse celular, que esse celular está justamente ali sob a guarda da Polícia Federal e que o que ele tem é uma cópia desse celular, com as informações, uma cópia desse celular, com todas as informações desse celular, num envelope que está lacrado e criptografada essas informações, inclusive num envelope ali que está lacrado no gabinete dele, que essa cópia desse celular só vai ser usada em caso de perda do celular original, que está então sob a guarda da Polícia Federal. Então está tendo justamente essa competição ali de qual decisão, qual ofício que vai valer. Inclusive mais cedo a gente trouxe aqui que teve uma outra também, uma avaliação por parte da PGR, dizendo que também se faz necessário na avaliação de Paulo Gonet, procurador, que todos tenham acesso a todo esse conteúdo. Então, por enquanto, a gente está aguardando essas informações que vão ser prestadas nas próximas horas pela Polícia Federal, sempre destacando, João, que esse julgamento ele acontece na próxima terça, às 10 horas da manhã, aqui no plenário físico do Supremo Tribunal Federal, eles que vão decidir se abrem uma investigação ou não contra o Alexandre de Moraes. Há pouco também, inclusive, Alex Guzmão trouxe essas informações mais cedo aqui na programação. O Fachin decidiu que essa sessão vai ser de fato aberta, ela que vai ter transmissão pelo rádio e também pela TV Justiça, além também de transmissão pelo canal no YouTube do Supremo Tribunal Federal. Eu volto com você.
0: Pazzi, deixa eu te segurar mais um pouquinho aqui, só para seguir nesse tema que você voltou a reforçar, muitíssimo importante, aliás, levando em conta, pelo que nós temos de informação, inclusive partindo de vocês, né, nossa grande equipe de Brasília, trazendo material muito, mas muito rico de apuração de bastidor sobre, por exemplo, as pressões de próprios, de ministros dessa Suprema Corte, para que Edson Fachin não tomasse essa decisão que ele tomou. Olha, vai sim ser pública, vai ser transparente, vamos transmitir ao vivo em diferentes veículos, né? Rádio, TV, YouTube. Eu queria que você nos contasse, inclusive, de todas essas conversas, dessas fontes, né? Que vocês, com quem vocês têm essas conversas, esses diálogos, sobre essa pressão, né, de ministros que temem ali que possivelmente o assunto possa ser usado, por exemplo, em caráter eleitoral barra eleitoreiro. O que você pode nos contar em meio à também pressão da sociedade para que o que Edson Fachin fez realmente fosse feito, né?
1: Pois é, João, a gente acompanhou nesses últimos dias, nessa última semana, inclusive o Edson Fachin se reunindo com cerca de 6 a 7 ministros para discutir como que vai ser o rito, como que seria o rito desse julgamento, porque é algo inédito aqui na história do Supremo Tribunal Federal, ele que decide agora que vai ser uma sessão aberta e também transmitida, mas que sofreu muita pressão nos últimos dias para que não fosse dessa maneira, ele que recebeu ali cobranças, inclusive de ministros, de pessoas de gabinetes, de assessores, para que essa sessão ela fosse fechada, até mesmo para evitar uma exposição, porque muito provavelmente a gente vai acompanhar discussões ali mais fortes envolvendo os dois ministros principais, né? O André Mendonça e também o Alexandre de Moraes. Então, para evitar justamente essa exposição da própria imagem institucional do Supremo Tribunal Federal, tinha uma avaliação de que não seria o caso de fazer essa transmissão. Mas uma outra ala também orientou o Fachin para que de fato fosse uma sessão aberta com transmissão, para não criar criarem ali a história, né, não criarem justamente essa narrativa de que o Supremo Tribunal Federal, o Fachin, na figura de presidente do Supremo, não estaria dando transparência a esse caso. Então ele acabou seguindo por essa linha de dar justamente essa transparência para esse caso, apesar de muitas informações também que a gente vem recebendo, cobranças de que pode de fato ser usado esse material, essas discussões, essa sessão que está prevista para a próxima terça, com uma questão ali no meio das eleições, né, que tem esse viés político também a ser usado, a ser explorado pelos candidatos que estão concorrendo nas eleições, principalmente a gente está dizendo ali em relação à presidência da República, também Lula e Flávio Bolsonaro. Inclusive, João, a gente tem uma informação que não se sabe ao certo ainda como que vai ser essa sessão, porque se tiver a possibilidade de um pedido de vista, ou seja, mais tempo para análise, essa sessão ela pode sim ser suspensa e que ela volte, que ela seja retomada só depois do período eleitoral. Só que isso vai ser decidido muito provavelmente só na terça-feira, pelo menos está garantida a abertura dessa sessão. Como que ela vai acontecer, só no dia mesmo a gente vai saber.
0: É, exato. Esse ponto que a Paz coloca é muito importante, porque cresceu essa possibilidade, né, expectativa por essa possibilidade de vista, que pode durar até 90 dias, né? Ou seja, entraríamos ali já em dezembro com o Brasil em suspenso praticamente, né? E muito suspense também acontecendo em meio ao Supremo Tribunal Federal e essa crise. Paz, mais uma vez, muito obrigado. Em seu nome, quero agradecer toda a nossa equipe de Brasília e parabenizá-los e parabenizá-las pelo que tem sido feito e seguirá, certamente, ao longo desta semana, principalmente. Um grande abraço, viu? Obrigado.
1: Eu que agradeço, João. Até mais.
0: Até. Durante a agenda no Paraná, o presidente Lula falou sobre as novas quebras de sigilo do Banco Master. Segundo o petista, quem está envolvido com o ex-banqueiro Daniel Vorcaro será desmascarado.
2: E é por isso que nós vamos investigar. E pode ficar certo, o Vorcaro já está preso. Mas agora vai começar a aparecer. Vai começar a aparecer as orgias que ele fazia. As mulheres da Suíça, da Suécia, para fazer sacanagem com muita gente da política. Isso vai começar a aparecer. Portanto, quem fez vai ser desmascarado.
0: O presidente Lula tomando uma posição mais firme sobre esse assunto, que até semana passada, não era comum de ser tratado pelo chefe do Planalto, mas foi pressionado por aliados para entrar no assunto e tentar se distanciar do Supremo Tribunal Federal e essa crise, sobretudo se distanciar de Alexandre de Moraes. Tem também um outro personagem essencial nestas eleições, claro que é o candidato do PL, o senador Flávio Bolsonaro, que também comentou na data de hoje sobre o assunto. Comentou o assunto durante um evento com apoiadores em Cabo Frio, no Rio de Janeiro. Ele falou sobre as revelações das conversas dele e encontros também com Daniel Vorcaro. Segundo o candidato, elas não geraram impacto na campanha e são, na verdade, abre aspas, um atestado de idoneidade.
3: Graças a Deus, sigilo foi afastado e tudo está às claras para todo mundo. Deu, que eu sempre disse que não tem absolutamente nada de errado nesse filme. Então, estou muito tranquilo. Eu acho que o impacto é zero. A população tem que ter a credibilidade, tem que confiar nos candidatos. Está tudo aberto para quem quiser ver e observar e confirmar. E desde o dia 1 que eu falo isso, uma relação privada para um filme privado, não tem nada de público. Então, fico feliz que isso venha à tona, porque agora essa narrativa não vai mais poder ser usada contra mim. Agora eu estou aguardando a retirada do sigilo também, o INSS, o processo do INSS. Eu quero saber quanto de dinheiro foi roubado dos aposentados, foi parar na conta do filho do Lula, do Lulinho. Eu quero saber quais ministérios do Marcola, o chefe de gabinete do Lula, ele abriu para o seu filho fazer negócios dentro do governo. Eu quero saber todas as arbitrariedades e perseguições que o Alexandre de Moraes fez dentro do processo das fake news, que está aberto aí há 7 anos, perseguindo adversários políticos. Então, nada melhor do que a luz sobre as trevas para que tudo venha à tona e a população possa fazer o seu justo valor. Como eu sempre disse desde o dia 1, a relação ali sempre foi com relação ao filme presidente Bolsonaro. Então tudo que vem à tona só confirma o que eu estou falando. Então isso dá uma tranquilidade maior. E para minha surpresa aí, eu estou sendo investigado há 2 meses, segundo vocês próprios divulgaram, né? E o que é que surgiu contra mim? Nada. Esse é o maior atestado de idoneidade, é disso que eu precisava. Eu precisava disso vir a público para que todos pudessem parar com essa narrativa, para que o Lula não usasse mais essa narrativa, como agora ele não vai poder mais usar, porque viu que não tem nada de errado. Contrapartida dado ao Banco Master, quem tem que dar explicação, Lula, eu espero muito que venha à tona aquela reunião. Em uma das relações que vocês da imprensa publicaram, que houve aquela reunião entre o Augusto Lima, o Vorkaro, o Galípolo, o Haddad e o Lula, prometendo salvar o Banco Master assim que ele trocasse o presidente do Banco Central, que era o Galípolo que estava na reunião. Estou muito curioso para que a imprensa traga à tona o que é que aconteceu naquela reunião, para que todos vejam que o Brasil está entregue. O Lula, gente, o Lula deve muito ao Supremo. O Lula deve ao Supremo a sua descondenação. O Lula deve ao Alexandre de Moraes a sua elegibilidade. O Lula deve ao Alexandre de Moraes a sua eleição. O Lula deve para todo mundo, está com o rabo preso.
0: Nós passaremos agora a falar sobre os mais recentes dados do Instituto Datafolha. Um importante, já que citamos os dois principais candidatos à presidência da República, é um divulgado agora há pouco, que mostra o seguinte, que 8 em cada 10 eleitores afirmam que essa crise sem precedentes, a maior da história do Supremo Tribunal Federal, não alterou a intenção de voto dessas pessoas. Curioso, é importante a gente destacar esse número. Segundo o levantamento do Datafolha, essas mensagens que implicam Alexandre de Moraes, no caso Master, por exemplo, não mudaram a preferência de 85% dos eleitores. Da mesma maneira, praticamente igual, na questão de Mendonça, em todo esse caso, 86% garantem que não houve impacto algum. Portanto, é um dado essencial para entendermos os rumos dessa eleição baseado na questão político-jurídica lá no STF. Ao mesmo tempo, temos a pesquisa Datafolha falando e trazendo as intenções de voto para presidente, isso a nível nacional. Nós preparamos para você, vamos acompanhar.
4: O presidente Lula lidera o primeiro turno com 39%, seguido pelo senador Flávio Bolsonaro com 35%. Na sequência aparecem Augusto Cury com 6%, Ronaldo Caiado com 4%, Renan Santos com 3% e Romeu Zema com 2%. Os outros não ultrapassaram 1% cada ou não pontuaram. Num eventual segundo turno, Lula aparece com 46% contra 44% de Flávio Bolsonaro. Empate técnico dentro da margem de erro de 2 pontos percentuais. A pesquisa completa está disponível no portal band.com.br.
0: E pesquisa Datafolha divulgada nesta sexta mostra também que o governador e candidato à reeleição em São Paulo, Tarcísio de Freitas, do Republicanos, tem 49% e Fernando Haddad, do PT, 29% das intenções de voto na disputa deste ano. A policial Edjane tem 3%, Carlos Machado também 3%. Vera Lúcia, do PSTU, 2%, assim como Vivian Mendes, do UP. Isadora Dias, do PCO, tem 1%, brancos e nulos, 8%, e indecisos, 3%. Foram entrevistadas 1.610 pessoas entre os dias 8 e 11 de setembro. A margem de erro é de 2 pontos percentuais, para mais ou para menos, e o nível de confiança é de 95%. Já o Datafolha, referente à disputa pelo governo do Rio de Janeiro, mostra o ex-prefeito Eduardo Paes à frente na corrida pelo Palácio Guanabara. Segundo o levantamento, no primeiro turno, Eduardo Paes tem 43% das intenções de voto, seguido por Douglas Ruas com 25%. Antony Garotinho tem 10%, Coronel Busnello, William Siri e André Marinho, 2% cada. Ciro Garcia, Juliette e Luan Monteiro têm 1% cada um. Indecisos, 3%. Branco, nulo ou não vai votar, 9%. A pesquisa entrevistou 1.204 pessoas entre 8 e 10 de setembro. A margem de erro é de 3 pontos percentuais, para mais ou para menos, e o nível de confiança é de 95%. Como tratei agora há pouco sobre o Datafolha e o STF, quero trazer mais um dado importante em meio a essa crise sem precedentes. O Datafolha apontando que 76% dos entrevistados consideram que o STF tem poder em excesso, tem muito poder na sua conta. O levantamento mediu o impacto das disputas na corte e, segundo os dados, também 77% dos brasileiros concordam que a população acredita menos no tribunal neste instante do que acreditou no passado. Em contrapartida, 71% afirmam que a instituição é de suma importância para a manutenção do sistema democrático do Brasil. Os atritos entre os magistrados aumentaram nas últimas horas e semanas e dias, aliás, após a divulgação do documento da Polícia Federal sobre a investigação do Banco Master. O Instituto Datafolha ouviu, neste caso, 2 mil pessoas e o levantamento possui margem de erro de 2 pontos percentuais. O presidente do STF, Edson Fachin, assumiu a relatoria do processo que analisa a relação do ministro Alexandre de Moraes com o banqueiro Daniel Vorcaro, do Banco Master, e que será analisado na próxima terça-feira. Fachin afirmou que a medida é necessária porque, após o julgamento do caso, há chance de impedimento do antigo relator André Mendonça. Segundo o presidente do STF, existe a possibilidade de o resultado da deliberação levar à aplicação de um artigo do Código de Processo Civil que determina que há impedimento do juiz quando ele for parte do processo, ele próprio, seu cônjuge ou companheiro ou parente consanguíneo ou afim, em linha reta ou colateral até o terceiro grau, inclusive. Informação agora aparecendo na sua tela, divulgada pelo Supremo Tribunal Federal e aqui prontamente divulgada pela Band News TV também. Um assunto importantíssimo que pode mexer, inclusive, com os rumos não só dos próximos dias, como mais uma vez das próximas horas. Nestas últimas, inclusive, nós trouxemos algumas decisões do ministro Edson Fachin, como, por exemplo, determinando que Andrei Rodrigues, a Polícia Federal, em 24 horas, passe informações ao STF sobre a condição do material, os dados que constam no celular de Daniel Vorcaro. O material original está na PF, mas a cópia foi remetida ao gabinete de André Mendonça. No entanto, esta cópia não foi integralmente repassada aos outros 10 ministros do Supremo Tribunal Federal. E parte deles, como por exemplo Cristiano Zanin, Gilmar Mendes e também a Procuradoria-Geral da República, PGR, reclamam que querem ter e deveriam ter este acesso. Fachin, então, determinando que a PF preste explicações em 24 horas. Este é o Edição da Noite. A gente faz uma rápida pausa porque vem aí a reapresentação do Jornal da Band. Você acompanhando na Band News TV a partir dos próximos minutos. Eu, João Vieira, te agradeço mais uma vez por essas horas aqui na Band News TV e te espero já já de volta em nossa programação. Bom jornal para você.

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0: A gente passa boa parte da vida tentando descobrir quem é. Mas ser a gente mesmo não significa necessariamente romper com tudo aquilo que veio antes. Às vezes, é justamente escutando quem nos formou que a nossa própria voz começa a aparecer.
1: Pois é. Bom, e a nossa convidada construiu uma das trajetórias mais respeitadas da música brasileira, sem precisar apagar as referências. E agora, aos 55 anos, ela mergulha na obra de Elisete Cardoso. E continua se perguntando sobre memória, ofício e sobre quem a gente se torna com o tempo. Hoje, o que é ser brasileiro tem a alegria, a honra, enfim, tudo de bom de receber Mônica Salmazo. Olha, já me empolguei já na abertura. Muito bem-vinda.
2: Muito obrigada. Muito obrigada. Estou muito feliz de estar aqui, viu? Muito, muito.
1: Obrigada mesmo.
0: Obrigado. Mônica, você tem uma história muito curiosa na sua infância, que é sobre uma tal vitrolinha que você ganhou. E isso é muito engraçado, né? Muito curioso, porque você chegou a dizer que morava na música quando era pequena. Então, assim, eu queria saber, depois de tudo que você viveu, você ainda mora nesse lugar?
2: Eu moro nesse lugar. Foi um presente que eu ganhei de um tio, que era meu padrinho, era meu tio e padrinho. Ele trabalhava numa editora e eu era uma criança muito agitada. E aí ele não me deu por causa disso, mas ele me deu aquela coleção de disquinhos coloridos. E isso tem a ver, é importante dizer o que, que é que eu ouvia na vitrolinha, porque aquela coleção era uma coleção de histórias infantis, né? Que foi produzida pelo Braguinha e que no Brasil isso ganhou, mesmo da leitura das histórias da Disney, porque algumas histórias eram a Bela Adormecida, a Gata Borralheira, não sei o quê. Mesmo dessas histórias e todas as outras, tinha uma qualidade nesse material musical muito grande. Eram composições muito boas, arranjadas por arranjadores muito bons, músicos muito bons, falando um português muito bom, com bons cantores. Era tudo, fora o fato de serem historinhas, né? Eu era bem pequena e isso vinha, aquela coleção, com a vitrolinha. E eu aprendi a ligar aquele negócio. E aquele negócio foi mesmo um lugar de morar, porque eu ficava muitas vezes, muitas tardes em casa, na sala, parada ouvindo aquelas histórias. Me emocionava com elas, chorava. Eu estava ali morando naquele lugar. Aquelas historinhas foram a porta para a música para mim, de um jeito muito profundo, assim, e de muito boa qualidade.
1: E você fala daqueles discos como um banco de emoções.
2: Exatamente. Né? Isso é engraçado, né? A Joyce, acho que foi a Joyce Moreno que falou uma frase muito boa, que ela disse assim, a música brasileira tem resposta para tudo. É, ela tem resposta para tudo quando você faz a pergunta, você já vai lá e vai encontrar a resposta. Mas antes disso ser um banco de respostas, e é... A música brasileira, sobretudo, eu não sei se toda a música... Muitas músicas de outros países não são tão... ricas em resposta, igual é a música brasileira. Mas antes disso, como eu descobri que ouvir música era uma coisa que me fazia bem muito cedo, eu comecei a entender, ouvindo música, que eu sentia emoções que eu não sabia nem nomear. Eu sentia coisas que não, eu não sabia o que significavam aquelas palavras. Eu falei já algumas vezes da Pedaço de Mim, do Chico, né? Que... A saudade é o revés de um parto. Eu nem sabia o que era um parto. Eu nem sabia o que era revés também. Eu era realmente criança. Mas eu entendia como aquela música, aquela letra, ia organizando o que eu estava sentindo. Como se fosse um catálogo, assim, olha, isso aqui, a Geni, a história da Geni. Eu não sabia o que era uma pessoa transexual, eu não sabia o que era a história da Geni, eu não tinha lido a peça, nada disso. Mas eu sabia, vindo aquela música, que aquilo não era legal que estavam fazendo com ela, entendeu? Tremenda sacanagem aquilo ali. Que coisa horrível de se fazer com uma pessoa. Eu aprendi a sentir compaixão sem saber essa palavra, ouvindo essa música. Então, eu acho que a arte tem essa função, uma das funções dela é organizar o que a gente sente. Né? É um abstrato que é concreto. Né?
0: Pois é, você acha que você cantando hoje... para esse público todo, você também está ajudando a formar esse banco de emoções do público?
2: Espero que sim. Quer dizer, ficarei feliz pela música que sim, né? Uhum. Porque quando eu escolho uma música para cantar, ela é uma música que, para mim, ela tem uma importância expressiva. Não é gratuito, não é... Ninguém me mandou cantar. Não é por nenhum outro objetivo que não seja aquela música ter, de alguma forma, encostado em mim. Eu não sou compositora, então eu acho bonito nesse ofício do cantor, que não tem a beleza de você criar a partir do que não existe, que eu acho incrível, tem que achar, inclusive, porque é o meu material de trabalho, alguém faça isso. Mas, assim, eu acho que uma das belezas do cantor, do intérprete, é que ele aprende uma coisa que alguém fez, esse alguém pode ser muito diferente, né, de mim, pode ser uma pessoa de outro tempo, de outro lugar, de outra cultura, de outra realidade, de outro sexo, de outra idade. Enfim, pode não ter nada a ver comigo, mas em algum lugar somos humanos. Essa pessoa criou um negócio, esse negócio chega em mim, acontece uma coisa em mim, provoca uma coisa em mim. Aí eu acho que vale a pena, eu pego aquele negócio e passo adiante por um filtro que é a minha experiência. E vai encostar em outras pessoas que também não sou eu nem aquele que fez. Então, se alguma pessoa escuta alguma música que eu canto e isso ajuda essa pessoa a organizar o que ela está sentindo ou a nomear, não sou eu, mas é a música que está sendo oferecida, né? Eu vou ficar muito feliz.
1: E você passa muito essa figura de casa. São duas casas que você tem, a casa da música, né? E a casa familiar, né? É, com seu marido,
2: com,
1: né?
2: Teco,
1: que é músico, Teco, é.
2: E o Theo,
1: né? Que é o filho. O que essas duas casas dizem uma para a outra? Como é que elas conversam?
2: Bom, no meu caso, elas são muito interligadas, né? Tirando o nosso filho, que é um engenheiro, que é um cara exato, que nasceu exato, mas que, meu Deus, acho que ele até empapuçou de tanto que ele viveu com a gente essa vida de circo, de música e tal. Eu e o Teco somos ambos músicos que trabalham juntos desde muito antes de virarem namorados. Então, isso é muito misturado. Eu acho que a gente tem, tanto eu quanto ele, uma coisa em relação ao Brasil, em relação ao fato de que ser de São Paulo é um lugar engraçado, né? Ele não tem a tradição, a tradição de raiz de São Paulo. Ele até tem até focos, mas assim, é uma cidade que mais do que tudo que tem é um pouco de tudo, né? E uma antena aberta. Então, você falar, o verdadeiro samba está ali, o verdadeiro real está ali, o choro, a música nordestina, o repente, né? Nunca é em São Paulo. Mas em São Paulo tem isso tudo. Então, que casa que é essa que São Paulo, que é uma casa que é Brasil, mas são muitos Brasis, entendeu? Eu acho que isso sempre, no meu trabalho, desde o primeiro trabalho que eu fiz, que não os Afro-Sambas, que era um projeto já de canções que já eram aquelas, mas o Trampolim, que foi o disco seguinte, já era uma pergunta, já era uma necessidade minha, cantora jovem de uma gigante cidade como São Paulo, tentando entender a sua identidade brasileira, entendeu? Sem querer ser o que não é, mas ao mesmo tempo dizendo, isso também é meu, mas não é meu como eu não vou cantar samba como uma cantora de samba, porque eu não sou. E tem milhares maravilhosas, e eu não vou fazer isso bem. Mas eu posso cantar samba do jeito que eu acho que encosta no meu amor por isso, na onde eu me identifico com isso, e ao mesmo tempo que eu sinta que eu estou fazendo uma coisa verdadeira para mim.
0: E um álbum que eu particularmente sou muito fã, vou dar uma de aqui de fã completamente, que é o Caipira. Que você está falando, uma mulher urbana, uhum. Né? E que foi visitar um Brasil, né, diferente, né? O que você foi buscar ali? O que você encontrou?
2: Eu tinha um conhecimento muito pequeno do que era o universo caipira até 2002 ou 2003, quando eu ganhei de presente um projeto numa unidade do SESC aqui em São Paulo, do Ipiranga, e desenvolvi com o Homero Ferreira, que era o meu produtor naquele momento, a gente fez um negócio chamado Ponto In, de IN, In Comum. E esse projeto era um projeto de shows que a gente levantava de tanto em tanto tempo um assunto ou, enfim, uma coisa para jogar uma luz ali. O que diferenciava, na verdade, o nosso jeito de fazer era que a gente resolveu não fazer aquele show que você faz um ensaio no dia anterior e já sai fazendo, sabe? A gente queria pesquisar, ir antes, conversar. Foi um trabalho bonito, porque, sobretudo para mim, assim, foi um trabalho de pesquisa. 2 anos eu abri assim, um leque de conhecimento. Uma dessas noites eu convidei o Paulo Freire, violeiro, escritor, contador de causos. E o Paulo Freire é um tremendo pesquisador. E eu falei, olha, eu queria fazer uma noite que a gente vai chamar de Casa de Caboclo, um negócio sobre a música Universo Caipira. Ele chegou na minha casa com uma mala, que nem aquelas de médico que abre assim, sabe? E aí ele abriu e começou a tirar CD, fita cassete, cópia de vinil. Tinha coisas que eram discos lançados, tinha coisas que eram programas gravados, ou entrevistas gravadas. Enfim, eu fiquei maluca com aquele troço. E aí, o que eu descobri, que eu achei engraçado, achei curioso, é que o Brasil é um país, ele é engraçado, ele tem essa proporção imensa de tamanho. Era de se esperar que a gente fosse mais diferente. E no fundo, assim, eu vi paralelos que eu achei, assim, na música, na cultura nordestina, na cultura carioca do samba e na cultura da música caipira, tem características comuns. Muda o acento, muda uma palavra ou outra, uma forma de falar, muda um tempero, um jeito de você estar no mundo mais aberto ou mais fechado. Mas tem pontos comuns que são um fenômeno num país continental desse, entendeu? Era pra gente ser mais diferente, muito longe. Você vai na Europa, na Itália, daqui até aqui, são pessoas, são grupos completamente diferentes.
3: Embora a gente tenha várias influências, você vê uma conexão, né?
2: Existe uma coisa que é um misto de humor com resistência, com fé e com uma bela dose de sacanagem, que é comum, só que um é mais aberto, o outro é, né, assim, o caipira, por exemplo, tem uma coisa genial nesse ser caipira, né? Ele se diverte sozinho, ele às vezes está falando com você e isso você vê na música. Tem uma frase provocativa que, se você não entender, o azar é seu. Quem falou tá se divertindo, entendeu? Não é uma coisa de ó, tô fazendo isso, entendeu? Mas a coisa tá lá do mesmo jeito que ela tá no samba, do mesmo jeito que ela tá no repente. É engraçado isso, é

0: nas, na, na minha história, da minha escuta, né, da, dos meu banco, a Elisete ela veio muito tarde. Talvez porque a gente tenha na história da música brasileira esse mau hábito, assim, tem uns ciclos, né? Então, uhum. Quando entrou a televisão, toda a geração dos cantores do rádio, que eram a coisa mais importante que existia, eram os jogadores de futebol, as estrelas do rádio, né? Foram todos, viraram coisa velha, assim, coisa antiga, agora era a televisão. E houve um corte, assim, e isso é até triste, tem histórias muito absurdas desses cantores que... Nem entenderam como eles viraram aquelas estrelas, porque não existia antes. Então a vida deles virou um negócio que eles não deram conta nem de entender o que era. Depois não entenderam como é que eles foram para um ostracismo total, assim, na mesma vida, né? Então tem histórias trágicas em relação a isso. A Elisete, ela tem uma carreira interessante, porque ela atravessou. Ela cantou por muitos anos e ela foi parar... No programa Chico e Caetano, nos anos 80, quando eu vi, acho que foi provavelmente a vez que... Não sei se foi a primeira vez que eu vi Elisete, mas foi a vez que eu parei para olhar. E dali, aos poucos, eu fui entendendo o tamanho dela. Inclusive, através de um disco dela, você inaugura ou pré-inaugura a Bossa Nova, que é um negócio gigante. Então, enfim, e o repertório dela é imenso, é maravilhoso de mergulhar. Tecnicamente, ela é uma das vozes mais bacanas, mais educadas, mais perfeitas do canto da música brasileira. E, pessoalmente, ela é uma das cantoras mais dignas, assim, que levaram esse ofício a uma dignidade, assim, muito profunda, muito séria. Assim. Basicamente, o que eu hoje acho é que, assim, qualquer cantor, se quiser começar, se entender do que se trata, vai ouvir Elisete, vai entender isso. Começa por ela, depois vai ouvir outras coisas, porque... Ela ensina de cara muita coisa importante para qualquer cantor.
1: E cantar uma obra do passado passa a ser um gesto para o futuro.
0: Então, aí isso é outra coisa, né? Assim, eu gosto muito de fazer esses mergulhos. Aí é uma ambição pessoal, assim. Eu não paro de trabalhar. E quando a gente trabalha com homenagens, tributos, assuntos, a gente faz o que é maravilhoso de fazer, que é estudar. É você mergulhar e falar, nossa, você dá uma especializada na obra, naquilo, né? E acaba sendo um momento da sua vida. Eu acho que falar do que aconteceu, você olhar para trás, é uma forma de entender o que a gente é para olhar para frente. Você não tem... Pra frente, se não tiver pra trás.

0: Prince tem uma frase que eu acho muito interessante, que é: a música brasileira é a materialização da potência do Brasil no que ele tem de melhor.
1: É, eu acho mesmo.
0: É, então, na sua visão, assim, o Brasil conseguiu realizar ou pode realizar através da arte?
1: Eu acho que a arte é uma prova de que a música, sobretudo pelo tamanho que ela ocupa na cultura brasileira, para mim o Brasil é uma causa. Você falou na abertura sobre isso, assim, a gente estava falando antes, assim, aquele país que está por ser... está por vir.
2: Não vai.
1: E às vezes volta violentamente.
2: Pior é voltar.
1: E aí sai todo mundo correndo, tentando salvar a causa. O Brasil é uma causa. Porque a gente não larga o osso. Tem vezes que você fala, bicho, sinceramente, cansei. Mas aí você olha e fala, não dá pra... Entendeu? Você vê o Sapopemba cantando, fala, não dá pra largar esse
2: não
1: osso.
2: Dá,
1: entendeu?
2: Né?
1: E a música brasileira, ela é... Claramente, para mim, primeiro, ela é a melhor música popular do mundo, não tenho dúvida, assim. Porque ela é a realização da mistura. O que o Brasil tem de mais legal é o fato de... É o povo brasileiro, é o Darcy Ribeiro explicando o que, que é o Brasil, né? O Brasil, o que ele tem de mais legal é a mistura cultural, é o caldo. E o que deu nesse caldo. Que os outros, que muitos outros países são legais, mas eles são curtos. Ele vem daqui até

0: O Brasil é um negócio cheio de possibilidades, de temperos, de gostos, de cheiros, de conhecimentos, de sincretismo religioso. Tudo isso é um caldo que, na cultura, fica claro o que esse caldo faz. Porque na cultura, as diferenças são bem-vindas. Na cultura, a música vai ser mais rica quanto mais diferentes as pessoas forem. Se vem uma pessoa de cada canto, com seu caldo, com a sua cultura da sua casa, da sua família, dos seus antepassados, e tudo isso vai fazer uma cultura junto, essa cultura é rica. Ela tem assunto, ela tem ritmos, ela tem harmonias, ela tem textos. E a música brasileira faz isso. Então ela é a prova, para mim, assim, de que se o país vivesse em todas as suas áreas econômicas, de possibilidade de igualdade de conhecimento. Imagina o que seria a academia brasileira se de verdade todo mundo tivesse acesso e trouxesse todos esses caldos para dentro do conhecimento. O que, que a gente não virava, entendeu? Imagina o que a gente não seria de potência econômica, mas de produção. O que, que a gente não seria capaz de inventar, de criar, se a gente fosse viver como país o que a gente faz na música. Então, ela é um exemplo, ela é uma prova.
1: Mônica, eu quero voltar rapidinho à história da pandemia, porque você é tão cheia de casas dentro de você, de valores, de preenchimentos, né? De união, que isso, tenho certeza que não só para mim, pro Nando e todo mundo que acompanhou as lives, foi um momento importante para compartilhar aquela dor ali, né? Aquele medo, aquela solidão, né? Superar aquilo tudo. E depois que aquilo acabou, você perguntou quem é a minha casa agora, depois de tudo isso que foi vivido.
0: Uhum.
1: Né? Hoje, o que, que dessa pergunta existe para você?
0: Para mim, a pandemia foi vivida de um jeito muito, muito intenso, em tudo. Nas dores, nos medos, nas perdas inclusive reais de pessoas, morreu gente por causa disso, gente próxima, em assistir o que estava acontecendo, em receber aquele noticiário todos os dias, inacreditável, era um filme de ficção horrível.
2: É terror, né?
0: Terror. Eu vivi isso de verdade, assim, aconteceu através disso, e porque eu tenho o privilégio de poder ter ido morar numa casa onde eu fiquei ali isolada, protegida com o Teco e o Theo, e a gente ficou ali vivendo isso e sabe que isso é um privilégio. A partir dessa situação, eu pude também parar e olhar para trás. Então tem um lado que foi vivido ali que eu pude avaliar as coisas que eu pensava, a minha relação com as pessoas. Eu vi gente falando, eu parei para ouvir melhor coisas que eu achava que eu ouvia direito, mas eu não ouvia o suficiente. Isso tudo mexeu demais comigo, muito mesmo. Eu posso falar tranquilamente que eu sou uma pessoa melhor, porque eu aprendi muitas coisas importantes. E eu tinha, juro por Deus, assim, eu tinha um pouco a expectativa de que isso aconteceria com todo mundo. Eu falei, nossa, isso aqui, uma hora isso aqui vai acabar e a gente vai se tornar um lugar planetário mesmo, mais generoso. Eu realmente achei que isso ia acontecer. E isso era a casa onde eu queria morar. Só que não aconteceu exatamente assim. Eu acho que hoje tem um lado meu que acha, mais ou menos, que as potencialidades foram, elas cresceram. Quem tinha isso para crescer, cresceu. Quem não tinha, piorou. E ficou ainda mais individualista, ficou ainda mais egoísta, ficou ainda mais negacionista, ficou ainda mais irresponsável com o coletivo. E eu tô numa crise com isso, assim. É complicado, eu acho que a gente vai ter que achar um jeito de quebrar umas paredes e de conseguir se comunicar e ouvir o que o outro tá falando, entendeu?
2: Você tá falando de desencanto.
0: Eu,
2: né?
0: Tô.
2: Voltando a sua casa original, voltando a menina da vitrolinha, né? O que essa menina poderia dizer para a gente, num mundo de tanto desencanto, né? Como se encantar de novo, como se surpreender, como não perder essa capacidade?
0: A arte ainda é o melhor remédio, né? De sensibilização e humanização. Sem a arte, a gente é funcional. E ser funcional é um mau negócio para uma necessidade de comunicação, né? Ser funcional é cada um por si para sobreviver, é savana, né? Preciso matar o coisa para comer agora, né? Eu acho que a arte ainda é o melhor remédio e acho que a gente vai ter que encontrar lugares nessa casa de escuta. Agora, por exemplo, a gente está prestes das vésperas de uma eleição, isso é muito claro, né? A gente não pode viver tudo como se fosse torcida de futebol. A gente precisa de ter alguma responsabilidade sobre isso, porque não é uma taça que a gente está perdendo ou ganhando, que não é ruim, é importante a taça, mas é um futuro de muita gente. São questões que são importantes para todas as pessoas, ou tem maiorias de pessoas que não têm coisas que precisam ter. Então, assim, e isso afeta a vida de todo mundo. Eu achava que isso era claro depois da pandemia, mas... Então, eu acho que a gente vai ter que achar outras formas e acho que a arte é um bom começo. É é aquele... Quem não gosta de samba, bom sujeito, não é, né? Assim, quem não se relaciona em grau nenhum com a arte, tá faltando bom humano, não é, entendeu?
2: Mônica Salmazo, o que é ser brasileiro?
0: Putz, depois de tudo... Ai, meu Deus, então, é uma confusão. O brasileiro é uma confusão, mas é uma confusão que promete, né? Segue prometendo. Mesmo quando você não tá afim, você fala, cansei, acho que agora fui vencida. Vem uma coisa de algum lugar que fala, olha o que, que podia, olha o que, que pode isso aqui. Aí volta tudo de novo. Volta a vontade de inventar isso de novo. Volta a vontade de criar isso de outra vez. Volta a vontade de uma paciência de Jó, de tentar explicar mais uma vez. De fazer desenho. Ou de tirar fora as pessoas que não estão ajudando em nada isso acontecer. E tentar mobilizar. Não sei, acho que ser brasileiro é uma promessa muito boa, sabe? É uma causa que vale a pena, mesmo quando a gente tá sem razão de achar que vai dar certo.
1: Que bom que você acredita. A gente precisa também, que você acredite.
0: Mas eu acho que aqui nós três acreditamos, né? Quem tá vendo a gente, tem muita gente aí que acredita, né? Não tem?
2: Mônica, muito obrigado. Foi
0: obrigada
2: maravilhoso.
0: Obrigada a eu.
1: Obrigada,
0: linda,
1: que bom.
0: Juliana,
1: tinha que ter parte 2, parte 3, né?
0: Ah.
1: Bom demais. Obrigada.
2: Muito obrigado.
1: Obrigada a você por estar aqui com a gente. Do que é ser brasileiro, siga acreditando e se encantando.
2: Sempre.
1: Tchau, tchau.
2: Tchau.

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0: Seus Filhos está no ar e hoje eu tinha planejado todo um texto para começar o nosso programa, mas eu resolvi separar aqui uma frase desse livro que eu vou falar daqui a pouco. Toda criança do mundo deve ser protegida contra os rigores do tempo, contra os rigores da vida. Ruth Rocha. Por que que a gente está falando sobre isso? Porque hoje a gente vai falar de proteção de crianças e de adolescentes. De todos os jeitos aqui no programa Seus Filhos, vamos refletir muito sobre isso, sobre a postura da escola, a postura da família, da sociedade. Eu, Thaís Dias, sigo por aqui, junto comigo, Roseli Sayão. Tudo bem, Roseli?
1: Tudo bem, Thaís. É um prazer novamente conversar com você.
0: E hoje não estamos sozinha, temos uma convidada mais do que especial, ela já está quase uma integrante de carteirinha aqui do programa Seus Filhos, Luciana Temer, advogada, professora e diretora-presidente do Instituto Liberta, é uma ativista mesmo da defesa das crianças e dos adolescentes e por isso é a nossa integrante honorária aqui do programa. Tudo bem, Luciana?
2: Obrigada, Thaís. Oi, Roseli. Um prazer imenso poder conversar com vocês de novo e com a audiência sobre esse tema que é tão importante e fundamental, que é a proteção de crianças e adolescentes, né?
0: Luciana, a gente trouxe aqui, eu citei agora há pouco, vou tentar aqui na fechadinha, porque a gente vai falar bastante, você está lançando agora, né, esse livro que é Educar para Proteger, uma parceria com o Senac, nessa coleção, né? E eu queria que você falasse um pouco sobre essa cultura de educar para proteger. A gente tem falado muito, né? Como eu educo, a gente falou e fez um programa sobre isso, como eu educo os meninos, né? Nesse contexto de violência, como eu protejo as meninas, e aí?
2: Acho que é um grande desafio, né? Você sabe, Roseli, eu já disse isso no outro programa, mas quando os meus filhos eram pequenos, que hoje estão com 24, 25 anos, eu escutava você, Roseli, para ajudar, a educar, né? Educar, formar, e já era um desafio, sempre foi. Educar sempre foi um desafio, mas eu acho que agora a gente está falando de um outro nível de desafio, né? Quando você fala da internet, das redes sociais, a gente está trabalhando com uma outra camada de desafio, que é muito difícil para nós. E esse livro, Thaís, eu escrevi a convite do Senac, o Educar para Proteger, na verdade com um recorte muito específico, que é para proteger da violência sexual infantil, né? Mas eu quero dizer que eu tenho muito claro para mim que quando você fala de educar para proteger, independente de qual violência, tem uma base que é uma base comum, né? Que é uma base da criança se reconhecer legitimada nos seus sentimentos, de ter um diálogo permanente com os adultos responsáveis por ela. Tudo isso é educar para proteger. Pode ser uma violência de bullying na escola, pode ser uma violência sexual intrafamiliar, enfim, uma violência virtual. Mas o fato é, tem uma base comum de educação de crianças e adolescentes que pode ajudar nessa proteção, é o que eu acredito.
0: E aí eu trago você, Roseli, para a conversa, porque às vezes os pais não conseguem definir esse limite, né? Então, quando a gente fala principalmente de uma proteção, né, contra a violência sexual, o pai fica, não pode tocar ninguém, pode tocar ninguém, pode encostar e se encostar, e aí já gera uma proporção. Por outro lado, aqueles pais, não, isso não é assunto para criança, não tem que falar sobre isso com criança. Então, a gente vive num extremo ali sem saber como lidar. O que você traz de orientação?
1: Basicamente, dois pontos, né? A primeira questão que eu acho muito importante é que a gente trabalha muito para criar filhos obedientes. Mas não é para ser obediente para qualquer adulto. Né? Existe uma coisa que a gente chama do princípio da obediência. É diferente de ser obediente, né? É aprender a obedecer alguns adultos. E aí é preciso identificar quais adultos, né? A professora que dá aula para você, a diretora da escola, a moça que vem dizer na escola para você que você não pode jogar as coisas no chão, é para obedecer o pai, a mãe, a tia, ou seja, aquelas pessoas que têm uma convivência próxima. Isso ajuda muito a criança a entender e diferenciar um pouco, né? Então eu tenho que ser obediente com todo mundo, porque a violência, principalmente a sexual, chega como uma autoridade, né? E aí ela, a criança, em geral, pode obedecer. E a segunda coisa que eu quero muito, né, explicar é que a gente precisa proteger aqui a criança daquilo que ela não consegue se proteger. Isso é importante, né? A criança vai andar de bicicleta pela primeira vez, pode cair, mas não vai ser um tombo fatal, nada muito sério. A gente não precisa proteger a criança numa situação dessa. Então a gente precisa reconhecer, como adultos que somos, que situações que a criança não consegue enfrentar sozinha, porque não tem defesa para tanto.
0: Agora, Luciana, quando a gente traz, né, esse tema, e aí eu falei agora há pouco, a gente gera, nos pais principalmente, uma angústia. Ai, mas eu vou falar sobre isso, mas isso não vai acontecer na minha casa, ou isso não vai acontecer com o meu filho. Ou eu tenho tanto medo disso que eu não consigo nem falar sobre isso. Como é que a gente chega também nessas famílias para trazer orientação, mas sem medo?
2: É. Eu acho que assim, o nosso esforço no Instituto Liberta é justamente, Thaís, convidar as pessoas a conversarem sem tabu sobre isso, né? Então, acho que tem o livro que eu lancei, que é direcionado para adultos compreenderem as violências sexuais. Porque a verdade é que nós adultos não entendemos muito bem a lógica desta violência. Tanto é que frases como não fale com estranhos é uma frase comum, e a maioria das violências sexuais não são praticadas por estranhos, mas são praticadas por familiares. Não é? Então, na lógica até, Roseli, de obedecer, né, de fato, a gente tem, eu concordo plenamente com o que você disse, a gente tem que ensinar a criança quem é a autoridade que ela deve obedecer, quem é que ela não precisa estar submetida. Mas também a gente se preocupa muito com o aspecto de que, às vezes, esta pessoa que, em tese, deveria ser a protetora, é a violadora. Né? A gente sabe que as violências são muito intrafamiliares. Então, esse livro é uma conversa com adultos, para os adultos compreenderem essas violências. Agora, a gente lançou no Instituto Liberta uma outra cartilha, né? Um guia, na verdade, que é um guia para familiares e cuidadores de crianças de 0 a 10 anos. Ele está livre, vai lá no site do Instituto Liberta, baixa. Eu trouxe para as duas aqui um físico, mas vocês podem ir lá, baixar, compartilhar pelo WhatsApp, o que vocês quiserem. A gente dividiu por faixas etárias, 0 a 2, 3 a 4, 5 a 7, 8 a 10. E a gente ensina nesse guia como é que você pode conversar com crianças de 0 a 10 anos, de acordo com a faixa etária que elas estão, sobre esse tema. Então, vou dizer para você, prevenir a violência sexual não tem nada a ver com falar nem de sexo, nem de violência. E a gente ensina, por exemplo, que você ensinar uma criança a legitimar os seus sentimentos é uma forma de proteção. Vou dar um exemplo bem basiquinho aqui. Mas pensa só, eu, Roseli, quando os meus filhos caíam, o que que eu dizia? Começava a chorar, né? Caiu da bicicleta. Não, não, não foi nada, não foi nada, não foi nada. Vem aqui, não foi nada, não foi nada. Tudo bem, deu tudo certo. Mas não foi nada, dependendo da situação, é algo que deslegitima aquilo que a criança percebe. Então, ela sabe que está doendo, ela sabe que caiu. Só que você, que é a mãe, que é a cuidadora, que é a protetora, está dizendo para ela que não foi nada. Então, ué, mas eu estou sentindo, mas ela está dizendo que não foi nada, então não foi nada. Isto, se você levar para um nível de violência e desconforto, por exemplo, em relações com outros adultos, pode ter consequências. Porque você, a criança, pode sentir um desconforto de sentar no colo de um tio, por exemplo. Só que ela não se sente legitimada com aquele desconforto. Não é? Ah, é manifestar o desconforto. Então, estou dando um exemplo que é muito simples, mas que fala de como você pode ajudar teu filho ou tua filha a crescer mais fortalecido para enfrentar violências a partir de coisas como percepção de sentimentos.
0: Vou convidar vocês para ouvir uma adolescente, a Giovana Bandeira, de 18 anos. Ela vai falar um pouquinho sobre, principalmente, como essa discussão, né, de proteção das mulheres, de proteção das crianças e adolescentes, é percebida por ela. Vamos dar uma olhada.
3: Violência de gênero e a ineficiência na criação de leis que protegem as mulheres são uma deficiência social que a gente vê cada vez percorrendo mais ao longo dos anos. A falta de leis realmente eficientes que protegem as mulheres e a falta como esse assunto não é tratado com seriedade, como machismo e misoginia, que muitas vezes é visto como mimimi, acaba acarretando numa sociedade cada vez mais desigual.
0: Eu queria trazer até um outro trecho desse livro, né? Educar para Proteger, que a Luciana lançou recentemente em parceria com o Senac, falando aqui que, diferentemente da violência contra a mulher, cujo enfrentamento já avançou a passos largos, e a gente fala de 20 anos da Lei Maria da Penha, por exemplo, né? Temos a lei do feminicídio já com essa condenação. O combate à violência sexual contra crianças e adolescentes está engatinhando e, para a maioria das pessoas, permanece aquela sensação de que se trata algo distante da própria realidade, sobre aquilo que não é preciso pensar. E aí, eu queria trazer esses dois tipos de violência, né, que são muito impactantes. A violência contra a mulher, a violência contra as crianças e os adolescentes, a violência sexual. As mulheres, durante muito tempo, viveram uma realidade de serem importunadas sexualmente no transporte público e vivem isso ainda hoje. Eu não conheço, assim, mulheres adultas que não passaram por uma situação de serem, né, tocadas por homens sem a permissão, sem o consentimento, em eventos públicos, em locais públicos, ou até mesmo em locais privados. Muitas meninas não conseguiam, apesar de ter a vontade de dizer não para os seus companheiros, porque elas não tinham a informação de como fazer isso. E eu queria ouvir vocês duas exatamente sobre isso, porque a gente falou muito de consentimento. E aí, nos dois casos, essa ideia de consentimento ainda gera uma discussão e uma nuvem em cima disso, né? Vou começar com você, Roseli, então.
1: Pois é, é bom a gente lembrar um pouco as nossas tradições, né? O casamento nunca exigiu consentimento posterior ao sim do casamento. É importante a gente lembrar que aquele sim que foi dado foi naquela situação específica. Agora, daí para frente, a mulher precisa dar o consentimento para tudo. Para absolutamente tudo, né? E não é só para o relacionamento sexual, mas para atitudes, por exemplo, financeiras, econômicas, palavras que são dirigidas a outras pessoas na frente dela ou a ela mesma. Então, é importante que a mulher tenha consciência disso. Em alguns países, uma das primeiras perguntas que são feitas para a mulher que se diz que sofreu um estupro, por exemplo, né, é: você deu consentimento? Você disse não? Esse é o sinal para a justiça desses países de que sim, ela foi submetida sem a vontade dela.
0: Luciana, eu queria te ouvir, né? Porque é muito difícil isso, né?
2: Eu acho que eu queria fazer uma distinção aqui, quer dizer, que já está colocada, obviamente, pela pergunta, que é mulheres e meninas, né?
0: Sim.
2: Então, primeiro, que a gente tem uma grande confusão nesse país, porque a gente mistura meninas e mulheres. E a gente tem brigado muito para que a gente possa separar. Meninas são meninas, mulheres são mulheres. E vou dar um exemplo muito simples aqui para vocês. Quando a gente fala de estupro, Roseli, no imaginário popular, a gente pensa em mulheres. Mas mais de 64% dos estupros no Brasil são contra meninas de menos de 14 anos. Quando eu puxo essa régua até 17 anos, está quase 80% dos estupros registrados no Brasil, né? E por que que eu estou insistindo aqui nessa diferenciação que o nosso imaginário às vezes não faz? Porque a gente está falando de diagnóstico. Quando a gente pensa que mulher é vítima de violência, quando a mulher é estuprada, você fica pensando em construção de educação e políticas públicas para mulheres. Não estou dizendo que não é importante, gente, é importantíssimo, mas, como eu digo no meu livro, a gente avançou nos últimos 30 anos e tornou visível esta violência, que é patrimonial, que é física, que é verbal, enfim, todas essas coisas que a Roseli já anunciou. Então, eu insisto aqui que a gente tem que falar de proteção de meninas, porque se a gente falar, Thaís, de proteção de meninas, talvez a gente tenha que falar menos de proteção de mulheres lá na frente. E aqui a gente volta para o tema da educação, né? Da educação de meninos e meninas. Porque essa educação é dos dois. E volto para o guia Saber Liberta. Por exemplo, quando você ensina uma criança que o corpo dela é dela e que ninguém pode tocar, você tem que ensinar também que o corpo do amiguinho é dele e que ele também não pode tocar, que ela também não pode tocar. Não é? Porque é uma via de mão dupla. Ninguém pode tocar no meu, mas eu também não posso tocar no de ninguém. Então, eu acho que a gente tem que começar a enxergar de verdade. Esse programa de vocês é tão importante, porque a gente está falando de filhos, né? E filhos, a gente está falando de educação, mas mais do que educação, a gente fala de formação. Como é que você forma os filhos? E aí, eu tenho que voltar para o desafio permanente, que é formar filhos numa era em que as redes sociais estão conversando com seus filhos muito mais tempo do que você, né? E de forma misógina, ganhando dinheiro com isso. Então, é preciso entender a lógica, eu falo isso, explico isso no livro, quer dizer, a lógica dos algoritmos. Como é que os algoritmos, como é que você tem um menino, Thaís, de 13 anos, que tudo que ele quer é arrumar uma namorada, ou porque ele está muito bravo, ou porque ele tomou um fora de uma menina, e ele vai lá na internet e ele escreve assim, como conquistar meninas, ou meninas são insensíveis. E aí começa a aparecer coisas para ele, começa a aparecer coisas, e quando você vê, ele está começando a ver vídeos absolutamente misóginos, dizendo que mulheres são perversas, que têm que ser punidas e tudo mais. E ele ouve aquilo num primeiro momento e aquilo é estranho para ele. Não foi isso que ele aprendeu com os pais dele. Os pais dele não ensinaram isso para ele, né? Então, aquilo é estranho. Mas, de repente, aparece um outro vídeo com outro especialista dizendo a mesma coisa e outro dizendo a mesma coisa e outro, porque é assim que funcionam os algoritmos. E aí, de repente, ele se convence de que é isso mesmo. Né? A gente, eu brinco outro dia que eu comprei sopa de ossos. Alguém já comprou sopa de ossos?
3: Não.
2: Ah, sopa de ossos. Não cai no seu algoritmo ainda. Sopa de ossos são uma maravilha para a saúde. Gente, eu sou pós-graduada, tenho 57 anos e eu comprei a sopa de ossos, entendeu? Porque apareceu um monte de gente dizendo as maravilhas da sopa de ossos. Agora, você imagina um moleque de 13 anos de idade dizendo quanto as mulheres são perversas, perversas, perversas e que tem que ser punidas.
0: E aí, você citou as redes sociais, eu ia até para um outro caminho, mas eu vou para esse caminho, Roseli. Porque aí a gente tem, vieram várias abinhas aqui quando você foi falando, né? E eu vim pensando... Tem esse aspecto da misoginia que vai sendo ali colocada o tempo todo. E tem um aspecto da adultização e da erotização. E aí a gente fala de crimes, por exemplo, como estupro virtual, né? Que muita gente nem sabe o que é e como se proteger. E aí você olha, eu tenho uma filha de 13 e um menino de 9. E aí você olha ali, ah, ele está no quarto, está protegido. Ela está no quarto, está protegida. Mas se tiver com o celular na mão, essa proteção é simples e ilusória, né, Roseli? Uhum. E é isso que os pais precisam estar atentos, porque hoje o perigo está aqui, na palma da mão.
4: Exatamente. Aliás, este, né, na mão de criança e adolescente, sem tutela alguma, sem conversa alguma, é aquilo do qual a criança e o adolescente não consegue se proteger sozinhos. É preciso acompanhamento dos pais, e eu sempre aviso, gente... Não se trata de ir escondido ver o que o filho fez na internet. Não é isso. Antes de o filho começar, a filha começar a ir ver a internet, é preciso que eles façam ali um contrato, um acordo, um combinado, como as escolas adoram falar, né? Olha, você vai entrar, eu não vou estar o tempo todo vendo o que você faz, mas de vez em quando eu vou ver com quem você fala, o que você fala, o que você ouve, o que você vê, que site você visita, que páginas você segue. Isso é uma maneira de proteger você. Isso precisa ser dito para a criança, né? O mesmo para o adolescente. 13, 14, 15 anos, eu sempre achei a fase mais difícil da adolescência. Porque eles estão gritando de liberdade, não sou mais criança, mas ainda não amadureceram. Isso leva tempo, experiência, prática de vida. Por isso que eu acho esses os 3 primeiros anos, depois dos 12, os mais arriscados, eu diria. Então, não pense que ele é adolescente, tem 13, 14 anos, e que ele pode se virar sozinho na internet.
0: Seguimos nessa reflexão sobre proteção das nossas crianças e adolescentes e falamos, né, dos perigos das redes sociais. Mas eu pensei aqui, me coloquei na função de mãe, né, não só de mediadora, porque a gente fica muito na dúvida, Roseli, do que pode e o que não pode, né? Porque ao mesmo tempo que eu tô aqui apresentando o programa aos seus filhos, ouvindo as suas orientações sempre, às vezes eu me sinto perdida, porque eu olho, esses 13 chegaram muito rápido, eu acho que você piscou e você não percebeu. Eles querem liberdade, eles querem mais autonomia, mas não têm essa maturidade. E aí, posso ir no clube sozinha? Ah, mas eu posso ir no shopping sozinha, no cinema, e você vê um monte de notícias chegando, e casos de estupro coletivo, e casos de estupro virtual, você vai ficando muito tenso. E aí eu me coloco naquela posição, imagino que você, que é pai, mãe, avô, avó, também se coloca nessa posição de deixo, não deixo, até quando eu deixo, né? De que forma eu deixo. Como é que a gente toma essa decisão, Rosilinha?
4: Bom, a primeira coisa que eu preciso avisar todo mundo, nós vamos errar. Não há maneira de a gente acertar sempre. E alguns erros que a gente comete, a gente só vai saber lá na frente, quando eles forem adultos. Aí eles vão contar, lembra quando você fez tal coisa? Pois é, me prejudicou nisso, naquilo. Então, o que a gente precisa é estabelecer aqui dentro da gente, né? Sabe aquela hora que as crianças vão dormir e a gente fica pensando? Essa hora que a educação acontece, porque é aí que eu penso, né? Eu vou deixar ir ao shopping sozinho ou não vou? Aliás, a gente pode adiantar algumas questões, né? Porque hoje ele se comporta de uma maneira muito massiva. É, quase todos os adolescentes deste grupo social se comportam assim, querem fazer isso, querem comprar aquilo. Então é preciso que eu tome a decisão, considerando alguns itens dos meus valores, dos valores familiares, das tradições dessa família, da moral, da comunidade e da família. E aí avaliar sem medo de ser careta. Isso não vou deixar, ainda não. Por enquanto ela tem 13. Quem sabe aos 15, sim, vai sozinha ao shopping. Mas aos 13 é cedo, porque eles são impulsivos. E quando eles estão em grupo, a moral é do grupo. Ou seja, não há moral familiar por trás segurando isso.
0: Agora, Luciana, vou fazer uma provocação que eu já ouvi de alguns pais. Né? E o meu filho, até recentemente, de 9 anos, a gente conversando sobre algumas coisas de redes sociais, ele falou assim, mãe, você problematiza tudo. E a gente problematiza tudo, né? Na cabeça da gente, a gente vai calculando ali os riscos. E um pai, uma vez, falou pra mim assim, olha, mas vocês falam tanto de proteção de criança e adolescente, que não pode tocar, que não pode mexer. Vocês vão criar uma geração de meninos e meninas que vão ser extremamente traumatizados com os próprios corpos, que não vão conseguir, por exemplo, se libertar sexualmente. O que você diria para esses pais?
2: Bom, primeiro, não sou especialista nisso, né? Vamos lá fazer essa ressalva. Mas deixa eu só pegar um gancho da Roseli, só para dizer o seguinte. Roseli, quando os meus filhos tinham exatamente essa idade, eu lembro que eles falavam para mim assim, mas todo mundo vai. Eu falava, mas você não é todo mundo. Entendeu?
0: Eu falo, eu acho que é uma frase unânime de todas as mães.
2: Mas você não é todo mundo, porque a gente tem que ter consciência de que a gente tem que ir de acordo com o que a gente acha correto, né? Eu discordo plenamente, totalmente, dessa preocupação de que o cuidado e os alertas podem levar a um problema em relação à sexualidade. Eu acho que o contrário, né? Eu acho que e quando eu falo de sexualidade aqui, e tô falando, lógico, a gente está falando de adolescente, não está mais falando de criança, porque com criança você não vai falar de sexualidade, você vai falar de proteção, mas que com um adolescente você vai falar sim de sexualidade, e você vai falar de uma sexualidade que é saudável, que é responsável, né? Você tem que falar sobre isso. Então não é só sobre o não, mas sobre o como. Né? Então eu acho que a gente tem que... por isso que eu digo, nós adultos precisamos estudar. Entendeu? Se a gente não estuda, a gente não consegue conversar, né? Então, assim, a gente precisa estudar para poder conversar com os nossos filhos. Agora, eu queria fazer um alerta ainda com a história da preocupação e do cuidado. Thaís, você sabe que a gente tem um dado objetivo, que é do Conselho Nacional de Justiça, que mostra que de 2020 para 2024... o número de adolescentes que praticaram atos infracionais, né? Adolescente não pratica crime, pratica ato infracional, equivalentes a estupro, dobrou de 2020 para 2024. Ou seja, você tinha 20 adolescentes, não é esse, o número é muito maior, 1.800 qualquer coisa, passou a 4 mil, 5 mil. Né? O que que significa isso? Por que que a gente teve um aumento tão grande de crimes sexuais praticados por adolescentes? Aí eu queria lembrar com vocês o que aconteceu em 2020, não é? Pandemia, lockdown, as crianças e adolescentes nas telas. A gente ainda, Roseli, sem saber os perigos da tela, porque a gente não sabia. Hoje a gente sabe, mas a gente não sabia. Então, você teve uma leva de meninos e meninas, mas sobretudo meninos, que cresceram influenciados pelas redes, pela pornografia, sem a gente se dar conta. Então, não, Thaís, eu acho que a gente não vai assustar filho nenhum conversando e colocando limites, não é? Mas para fazer a conversa certa, precisa estudar.
1: Agora, deixa só emendar. Há coisas que eles veem na internet que podem trazer problemas. E não aquilo que o pai e a mãe vão conversar a respeito.
0: É. Ali, esse é um ponto que eu ia entrar agora para a gente conversar nessa reta final do programa Seus Filhos, que é a forma de conversar. A gente criou um tabu, né, para falar de determinados temas e colocou principalmente um tabu quando esse tema é tratado pela escola. Então, por exemplo, educação sexual não pode tratar na escola, né? Ah, mas falar disso é só a parte biológica. Não pode passar desse assunto. Ah, mas na minha casa eu não me sinto confortável, então esse assunto não entra. Uhum. A gente precisa quebrar essas barreiras, né, Roseli? Porque informação e informação de verdade, a gente mostrou ali, o saber liberta, é isso, né, Roseli? Com base em informação correta, você toma a decisão normalmente mais precisa, né?
1: Isso. Vou pegar a frase dela. Para conversar com os nossos filhos, a gente precisa estudar. Educação sexual, gente, não é falar do coito, da relação genital, não é isso. Mas é falar de tudo aquilo que antecede esse ato. Muito antes. Na verdade, esse ato sexual é tratado na aula de ciências biológicas. Eles ensinam o aparelho reprodutor, como funciona, como não funciona, como acontece a gravidez. Não é disso que a gente precisa ensinar. Aliás, gerações e gerações passaram sem aprender isso. A não ser na aula de biologia, né? O que a gente precisa falar é exatamente assim. A respeito dos valores, dos sentimentos, das emoções, do respeito a si, do respeito ao outro. Toda escola tem uma educação sexual. A maioria delas caótica. Que começa assim, não pode namorar no recreio. Mas o que é namorar? Ficar conversando junto não é namorar? É só pegar na mão e beijar que é namorar? Eles não discutem isso. Eles decretam, né? Aí tem uma educação sexual embutida. Os alunos estão aprendendo alguma coisa. Que a escola não é lugar de namorar, só escondido.
2: E vai por aí.
0: E aí você entra nessa ideia da proibição, né? Que acaba gerando um interesse ainda maior, muitas vezes. Principalmente quando a gente está falando de adolescente. Roseli, fica aqui, né, o nosso carinho especial para a nossa convidada de hoje.
1: Muito.
0: Luciana Temer, muito obrigada mais uma vez.
2: Obrigada, eu que agradeço. É sempre um prazer imenso estar aqui falando com vocês.
1: Nós também.
0: Olha, quero aqui falar do nosso time, né, que sempre colabora com a gente para colocar esse programa no ar, dizendo aqui o nome de todos eles. A produção da Beatriz Alencar, a produção aqui no estúdio do Rafael Henrique e da Marcela Pereira, a edição do Pedro Salles e a sonorização do José Antônio de Araújo. Agradecendo sempre a você que nos acompanha na Band News, pode e deve participar. Ficou com alguma dúvida, quer sugerir um tema para a gente conversar aqui no nosso programa? Mande um e-mail para seusfilhos@bandnewsfm.com. .br ou nos acione nas redes sociais @ThaísBDias, Thaís com H, ou @RoseliSaião, Roseli com Y, Saião também. Roseli, meu beijo pra você mais uma vez e até a próxima.
1: Obrigada. Eu tenho que agradecer as conversas que eu tenho com o Thaís. Agradeço principalmente a Luciana hoje e a vocês que nos acompanham. Muito carinho.
0: Continue ligado sempre aqui na Band News, porque os seus filhos voltam na semana que vem.

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0: Olá, começa agora o Band News no Mundo. Eu sou a Beatriz Ferretti e te convido para uma análise sobre um dos destaques do noticiário internacional. Hoje eu começo com uma reflexão. Você provavelmente aprendeu na escola que a Groenlândia e a África têm tamanhos parecidos no mapa. Mas, na verdade, o continente africano é cerca de 14 vezes maior que a ilha no Ártico. Mais de 400 anos depois da criação do Mapa Mundi, que nós seguimos a vida inteira, a ONU aprovou mudanças. Uma resolução que passou pela Assembleia Geral apoia a adoção de representações cartográficas que mostrem o tamanho real dos países e dos continentes. É o que você está vendo aqui no telão. Substituindo a chamada projeção de Mercator, que foi criada no século XVI. Nesse desenho alternativo, a África ganha extensão e o Brasil também, ó, fica maior. Aqui a gente está mostrando, né, como é a África na projeção de Mercator, do lado esquerdo, e do lado direito, a projeção com essas mudanças a partir da ONU. Então, será que o Mapa Mundi que nós aprendemos nos livros de geografia está errado, gente? E para entender, eu recebo Luiz Antônio Bittar Venturi, professor titular do Departamento de Geografia da USP. Obrigada por estar aqui comigo, professor.
1: Obrigado, Beatriz.
0: Vamos lá, o mapa que a gente aprendeu nos nossos livros de geografia é uma farsa? Está tudo errado? Que história é essa, professor?
1: É, não, na verdade ele não está errado. Ele é útil para algumas funções, mas o problema não é o mapa de Mercator. O problema é o uso que se faz dele no meio educacional, né? Por exemplo, ele foi feito não para fins didáticos, ele foi feito para navegação, para facilitar a navegação. Então o problema não é ele, porque todos os mapas, todas as projeções vão causar distorções. A única forma de representar o mundo de forma adequada, com as dimensões, as distâncias, as formas, é assim, através de um globo. Agora, a hora que a gente tenta colocar um globo de três dimensões num plano de duas dimensões, vários tipos de distorções vão acontecer. E aí depende de qual é a finalidade do mapa. No caso do Mercator, o Gerardus Mercator, que criou essa projeção em 1569, veja, 1569 era a época das grandes navegações, dos grandes descobrimentos, né? Antes disso, pode ver que eles erravam de caminho, né? Iam para um lugar, para as Índias, acabavam aqui, aquela coisa. Eles não tinham, era uma dificuldade, né, para se locomover. Então, essa projeção, ela facilitou muito a navegação. E eu vou mostrar por quê, tá bom?
0: Uhum.
1: E por que das distorções. Então, eu tenho aqui o globo, é esférico. O que o Mercator fez? Ele colocou um cone em volta do globo e projetou todos os meridianos, todos os paralelos e meridianos nesse cilindro. E acabou saindo uma coisa assim, completamente regular, de ângulos retos, etc. Só que, para que esta parte próxima aos polos, norte e sul, fossem projetadas no cilindro, elas têm que abrir.
0: Por isso que a Groenlândia saiu maior do que é mesmo.
1: Todas as regiões de latitude média a alta, elas vão ter que abrir. E aí é a projeção que mais causa distorções nesse sentido. Mas ela tem uma vantagem, porque se você pegar todas as linhas retas, ou os navegadores, e qualquer meridiano que ele subir, aqui, ali, ali, ele vai acabar no Polo Norte, ou no Polo Sul. Então, isso facilitou muito, porque ela preservou os ângulos retos, reais, e aí, para você ir de um ponto A para B, por exemplo, da Europa para o Brasil, bastava você traçar uma linha reta, sem ter que ficar fazendo os cálculos complicados que antes eram necessários de ser feitos, para ir corrigindo a curvatura da Terra, né? Então foi uma revolução, tanto é que isso facilitou muito as navegações e, consequentemente, os descobrimentos. Era a época dos descobrimentos. Né?
0: Agora, como é que ele projetou o desenho dos continentes, dos países, né? no século XVI, tantos e tantos anos atrás, sem nenhum tipo de tecnologia moderna que a gente tem hoje?
1: Então, Beatriz, as projeções, elas já vêm desde a Grécia Antiga, né? Com Ptolomeu, depois você tem também os árabes, os islâmicos, né? O Idrisi, eles já faziam projeções, né? O que o Mercator fez foi retificar a esfera para facilitar a navegação. Mas já existiam várias outras projeções anteriores, desde a antiguidade, né? Dos persas, né? Então, o que ele fez, ele não criou. Na verdade, ele criou a técnica, né, de colocar um cone aqui para projetar tudo. E essa distorção não foi ele que criou propositalmente, foi um resultado, né, de colocar isso aqui num cone e abrir essas partes aqui para serem projetadas no cone. Então foi um resultado, né, que na época foi muito útil e hoje ainda é útil. Hoje a questão... Com essa nova projeção, e aí que ela é muito interessante, a gente vai falar dela, a questão não é abolir a projeção de Mercator, porque ela ainda é útil.
0: Para navegação, principalmente.
1: Para navegação e para web navegação.
0: Uhum.
1: Por exemplo, os aplicativos de localização, como Apple Maps, Google Maps, eles usam o Mercator em escala de detalhes. É, porque está tudo reto, tal, está mais fácil. Quando você começa a diminuir o zoom num Google Map, por exemplo, que começa a aparecer o globo inteiro, então, gradualmente, o software vai mudando de projeção. Porque se ele não mudasse de projeção, você faria uma diminuição de zoom e apareceria um quadrado lá, né? Igual o Mercator. Então, o Google, ele associou dois tipos, Google, Apple, né? Dois tipos de projeção. No início é Mercator. Se você está olhando para uma área, para uma rua, para um quarteirão, para uma cidade, eles usam o Mercator. Mas à medida que você vai querendo ver o globo inteiro, aí gradualmente isso vai se transformando numa outra projeção que eles chamam de globo 3D.
0: Então, eu acho que a gente não deve ver mudança nos nossos aplicativos de mapas de celular, de GPS e tal, até não. Porque a mudança nem é obrigatória, né, professora? É mais uma alternativa que se deu por uma questão política, né?
1: Isso. Nós não vamos abandonar o Mercator, mas o que aconteceu foi uma recomendação a partir de um movimento da União Africana, liderada por... Togo, que é um paizinho aqui pequenininho, não é na África Ocidental, né? Ele liderou esse movimento para corrigir essas distorções, mas para fins didáticos, diplomáticos, geopolíticos, né? Para a formação crítica dos alunos, que até então tinham uma visão distorcida da realidade. Né? E a África, por que esse movimento começou na África? Porque a África foi a maior prejudicada nisso.
0: E dá pra gente ver aqui, ó, esse mapa que tá atrás de nós, então é esse novo, aprovado pelas Nações Unidas. É, a África aqui no meio, realmente, se a gente comparar o tamanho do continente africano com ali a América do Norte, muito diferente, né, do que a gente vê em Mercator.
1: Isso, em Mercator, a Groenlândia é praticamente do tamanho... da África, mas como você mesmo falou, a África realmente ela é 14 vezes maior. No continente africano, aqui, cabe Estados Unidos, China, Índia e a maior parte da Europa. Olha o tamanho da distorção.
0: E o Brasil também ficou mais comprido assim, né, professor? Proporcionalmente.
1: As regiões próximas ao trópico, as intertropicais, elas não sofrem muitas distorções. É porque o cone encosta nelas, assim. O problema é mais com as altas latitudes, tanto norte quanto sul. Olha o continente Antártico, imagina o que é isso.
0: Uhum.
1: Quer dizer, tem mais uma coisa. A Mercator e várias outras não conseguem projetar os polos. Os polos sempre ficam de fora. Eles param na latitude 80, a gente vai até a latitude 90, não tem como. Existem outras projeções mais adequadas para os polos, como a cônica de Lambert, como a planar, enfim, que pegam partes assim, né? E são mais fidedignas. Mas essas, mesmo essa, ela não projeta os polos adequadamente, né?
0: E por que será que a gente está falando disso agora? Por que depois de tantos anos, professor, a ONU decide aprovar essa resolução para mudar? Que tipo de pressão foi essa que fez a gente abrir os olhos e começar a pensar no planeta em dimensões diferentes?
1: A projeção de Mercator, que veio para facilitar as navegações, acabou sendo universalmente utilizada por questões geopolíticas, ideológicas, e ela acabou perpetuando um eurocentrismo e um colonialismo, porque na projeção de Mercator, a Europa, ela fica maior e no centro. Então, isso reforça a ideia de superioridade e de centralidade civilizatória, em detrimento do sul global, e depois os Estados Unidos também, Canadá, etc. Mas isso foi preservado, você pode ver, a Europa sempre está no centro e com uma dimensão muito maior, E a África é bem maior do que a, olha, muito maior, mas no Mercator essa diferença é mínima, Então foi uma questão ideológica mesmo, a meu ver, de perpetuação de uma ideologia eurocentrista. Por quê? O tamanho do território e a posição do território no mapa, ela exerce uma influência grande na percepção das pessoas, dos alunos, então, da importância que aquilo tem. Porque em geografia tem um conceito que se chama espaço vital, que assim, basicamente é assim, o território é maior, o país é mais importante. Porque vai ter mais recursos, porque vai ter mais estratégias de defesa, etc., mais possibilidade de planejamento, por várias razões.
0: Mais poderoso,
1: então,
0: mais
1: rico. Ser maior...
0: É uma imagem que passa.
1: Isso, no imaginário coletivo, numa projeção de Mercator, imagina, os Estados Unidos é muito maior, o Alasca. O Alasca é quase o tamanho do Brasil, pessoal. Não dá. E isso, pra gente sempre foi normal. Porque a gente sempre viu isso. Aqui não. Nesse Equal Earth aqui, que foi criado em 2018, por três cartógrafos, eles tentaram fazer o máximo de correções possíveis em termos de tamanho, de distância, de forma, etc., para corrigir historicamente um erro. Então, é um erro histórico, é uma injustiça, a gente chama assim de injustiça cartográfica com o sul global e com as áreas tropicais, que estão, os países menos desenvolvidos estão nas áreas tropicais. Então, como eu disse, como a África foi a mais prejudicada aí, esse movimento que se chama uma campanha na África, na União

0: Justamente dos Estados Unidos.
1: Exato. Por quê? Porque os Estados Unidos...
0: Eles ficaram bem menores, né, do que...
1: Bem menores, o Canadá também, né? Bem menor. Por que isso? Porque nessa era Trump, né, a gente vê tudo é uma pauta ideológica, né? Então eles alegaram que, isso aí é uma pauta ideológica que não interessa... Como se a manutenção do Mercator também não fosse ideológico. Quer dizer, manter o Mercator também é uma questão ideológica.
0: Sim. Manter ou mudar, você está tendo um posicionamento.
1: Tanto uma quanto outra. Então, não tem sentido falar que é uma pauta ideológica, porque a manutenção do Mercator também é uma pauta ideológica. Então, eles alegaram isso. Em segundo lugar, eles criticaram a ONU, dizendo que a ONU deveria focar nos conflitos atuais e ficar se preocupando com projeções cartográficas, diminuiria a credibilidade da ONU, que já não anda boa. Essas coisas que a gente vê nessa era Trump.
0: Agora, para a gente entender o efeito prático, professor, dessa mudança, a gente já disse aqui que não vai mudar o nosso mapa do carro, o GPS, aqueles mapas que a gente consulta online... muito provavelmente isso vai ser incluído nos livros de geografia, né? No mínimo para uma comparação, para uma alternativa a Mercator. Mas para esses países que serão beneficiados, ou para o continente africano que será beneficiado e que foi injustiçado, como a gente está falando, por tantos anos, tantos séculos. O que muda a partir de agora? Será que vai ter algum efeito prático, benéfico para essas regiões depois dessa mudança?
1: Sim. Eu acho que tanto a África, assim como o Brasil, nós já usamos nos livros didáticos outras projeções, como a de Robinson, outras projeções que corrigem isso. A gente quase não vê Mercator em livro didático mais no Brasil, mas é uma coisa interna nossa. Eu acredito que a África também já use, mas a gente quer um reconhecimento internacional, né, da comunidade internacional. Afinal de contas, um mapa representa toda a comunidade.
0: Por favor, olha o nosso tamanho desse Brasilzão, gente.
1: Isso tem um efeito prático em termos geopolíticos, econômicos, educacionais.
0: Geopolíticos no sentido de, vai ter uma reunião... Bom, agora vai ter a Assembleia Geral da ONU, né, em breve. Todos os países reunidos e tal. Será que o Brasil vai? Chega com mais peso? Assim...
1: Não,
0: porque a gente estava falando de um território maior simboliza mais poder.
1: Isso. O Brasil não vai aumentar de tamanho, nem a África. Eles vão ficar maiores porque as outras regiões vão diminuir. Então, relativamente, o Brasil vai aparecer muito maior. E as dimensões, por exemplo, da Bacia Amazônica e da Floresta Amazônica vão aparecer muito maiores. Isso, o que pode dar um peso maior ao Brasil nas pautas de biodiversidade, de transição energética, de minerais críticos, que mais? De mudanças climáticas, que a Amazônia tem um papel muito importante nisso, né? Na regulação do clima, não é o pulmão do mundo.
0: Sim, no sentido, vejam o tamanho da minha floresta, né? Vamos debater.
1: Assim como o Cerrado, que está no Brasil Central, ele assume uma dimensão muito maior, o que também reforça e evidencia a importância do Brasil como produtor de alimentos, com o agronegócio. Quer dizer, o agronegócio ocupa uma área muito maior e a Amazônia ocupa uma área muito maior. Então, isso dá um reforço e evidencia o gigantismo do Brasil. Então, eu acho que isso, a reboque, vem uma atenção maior para essas áreas. Por exemplo, uma África desse tamanho, a gente vai imaginar o quê? Que tenha muito mais problemas, tanto sociais quanto ambientais, do que se ela fosse menor, igual ao Brasil. Então, eu acho que a grande vantagem para o Brasil seria um maior destaque, tanto para a Amazônia quanto para o Cerrado, para essas questões que eu já mencionei, mas também em termos educacionais, você tem uma formação mais crítica dos alunos. Por quê? Porque eles vão ter o contato com uma realidade como ela é, e não uma realidade distorcida aí de tanto tempo que a gente imaginou, né? Olha, o Alasca como é enorme. A Groenlândia, daquele tamanho.

0: Espanha pertence a um paísinho pequenininho, que é a Dinamarca, tô errado. Então, essa visão distorcida, ela prejudica a formação, né? Então, tem uma questão educacional. Tem uma questão também dentro da geopolítica diplomática, né? Porque a França, o ministro da Jean-Noël Bureau, o ministro das Relações Exteriores da França, foi assim, abraçou essa ideia, porque a França também, ela busca liderar o bloco ocidental em questões de diplomacia. Ela tem uma tradição diplomática e ela quer reforçar essa tradição de forma autônoma e independente dos Estados Unidos. Portanto, a França e os Estados Unidos têm posições diametralmente opostas nessa questão. É? Um rejeitando e o outro abraçando. E também as pautas de valorização da multilateralidade, da justiça cartográfica e também questões como, assim, diplomáticas mesmo, né? De aproximação maior da França com o sul global, né? Essas são questões, assim, ideológicas, geopolíticas, assim, que explicam essa posição da França tão evidente, assim, a favor disso. E a França, ela tem uma tradição diplomática, né?
1: Eu estou prestando atenção agora no tamanho da China e dos Estados Unidos. Bom, a China em Mercator já era maior, né, territorialmente.
0: Sim.
1: Mas agora até que está bem parecido, né? Isso também pode ser uma pitada ali na tensão, na disputa comercial entre as duas maiores economias do mundo, né, professor?
0: Agora, eu acho que quem mais diminuiu mesmo foi a Rússia.
1: A Rússia,
0: Todos os países, quanto mais próximos dos polos, menores eles ficam, né? Então, há sim, questões comerciais, porque a projeção de Mercator, ela é boa para orientação da navegação. Mas ela traça linhas retas. Então, você vai chegar lá, mas você não vai chegar lá pelo menor caminho. Porque numa esfera, o menor percurso não é uma linha reta, é uma linha curva. Então, isso pode causar confusão em termos logísticos, em termos de dimensões. Mas tem as vantagens de preservar os contornos, tal, bem preservados, tal. Então, a cartografia em geral, Beatriz, ela não é apenas uma forma de representação de orientação e localização. Ela é um instrumento de poder, ela é a expressão de um poder. Ela é usada como uma expressão de poder. O que explica todos esses séculos a gente usando uma projeção que coloca a Europa no centro e muito maior, sabe? Para consolidar, né, o eurocentrismo.
1: E mesmo assim, veja, os países europeus foram a favor dessa resolução, né?
0: Então, sobretudo a França, né? Agora, que eu acho que eles têm uma linha bem diferente do que está acontecendo agora nos Estados Unidos, né? Os Estados Unidos, não é surpresa que eles tenham sido contra, e para mim também não é surpresa que a França tenha sido a favor e que o Brasil tenha sido a favor, né? Que o Brasil também é um dos maiores beneficiários dessa nova mudança, né? Como eu mencionei.
1: Agora, na educação, professor, já que o senhor é professor da USP, né? Tem se falado sobre isso depois da aprovação dessa mudança? Isso está já sendo discutido nas salas de aula? Esse novo mapa deve ser incluído, de fato, nos livros, tanto nas escolas quanto nas universidades aqui no Brasil, para ser seguido?
0: Sim, na verdade, essa discussão ela já vem acontecendo há bastante tempo, com as outras projeções, né? Como eu falei, de Peters, de Robinson, que a gente já usa.
1: Sim, o senhor falou que Mercator nem é
0: didáticos já usam.
1: Nem é muito mais usado aqui, né?
0: Então, não é assim uma mudança de Mercator para essa. A gente já vem corrigindo isso com outras projeções, né? Mas certamente, isso é muito novo, né, Beatriz? Então, na academia, as coisas vão sendo absorvidas e discutidas e tal, até, de forma um pouco mais lenta, talvez, mas certamente isso vai ser usado nas aulas de cartografia, tanto na universidade, quanto no ensino fundamental e médio. Por quê? Porque desperta uma formação mais crítica. Olha, compara isso aqui, veja, a gente estava usando isso, agora a gente está usando isso, olha, compara. Olha o tamanho da África, cabe Estados Unidos, China, Índia e Europa ali dentro. E olha, a Groenlândia, que tinha o tamanho dela, ela é menor do que, ela é 20% menor do que a Argentina. E aparecia do tamanho da África.
1: Aí, às vezes o Trump não vai mais querer pegar Groenlândia agora, né, professor? Ficou menor. Professor Luiz, professor titular da Universidade de São Paulo, quero muito agradecer sua participação aqui, suas explicações. Gostei que o senhor trouxe o globo, combinou com o nosso cenário, aqui com o nosso logo do programa. Está convidado a voltar sempre, professor. Obrigada.
0: Eu fico à disposição. Muito obrigado, Beatriz.
1: Eu quero agradecer também a sua companhia aqui no Band News do Mundo. Se você quiser rever este programa ou assistir a outros passados, é só acessar a página das redes sociais do Jornalismo da Band. Nós estamos no YouTube e também no Spotify. Eu espero você na semana que vem. Tchau, tchau.

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0: Léo, você já foi eleita a melhor chefe feminina do mundo pelo The World 50 Best Restaurants. Mas você começou sua carreira como publicitária e depois de uma crise, depois de algo existencial, converteu a sua profissão para gastronomia. Você pode falar um pouco sobre isso, sobre essa mudança e sobre toda essa sua trajetória?
1: Eu creio que eu não cambiei. O sea, no ha habido un cambio, porque todo tiene una relación. Las artes plásticas, la economía, la publicidad permiten que hoy haga una cocina que se expresa dentro de todas esas manifestaciones. Entonces, porque el cocinero de hoy requiere ser multidisciplinario para poder conectar, para poder transmitir, para poder narrar. Entonces, siento que en mi oficio de cocinera hoy está la economía, está las artes visuales, está la publicidad.
0: Eu acompanho o seu trabalho há muitos anos, desde a época que o restaurante ainda era no centro da cidade aqui em Bogotá, e o que eu vejo, o seu trabalho reflete muito o lado feminino. Quando eu falo lado feminino, eu falo sobre força, falo sobre resiliência e sobre empoderamento. De que forma você coloca esse lado nos seus pratos?
1: Não, pois, minha cozinha é feminina. Mi cocina es sensible, mi cocina permite ver un mundo de posibilidades en un país complejo, con muchos problemas sociales, económicos, políticos, y como artista visual, esa problemática, a partir de la cocina planteo una solución a algunas de las problemáticas que acaecen en este país y que tienen que ver cómo la gastronomía puede ser esa forma de mitigar

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0: A crise institucional no país atinge patamares inéditos e afeta a confiança, ambiente de negócios, aumenta a insegurança jurídica e gera um desânimo no eleitor às vésperas das eleições. Que impacto podemos sentir na economia? Meu convidado hoje no Economia para Você é o cientista político Christopher Garman, diretor executivo do Eurasia Group para as Américas. Christopher, muito bom sempre conversar, te receber aqui no programa. Muito obrigada.
1: Muito obrigado pelo convite. É um prazer e a honra toda minha.
0: Christopher, está um ambiente realmente confuso, difícil de entender aonde que isso tudo vai dar, né? Começar destrinchando um pouco, em que momento você diria que uma crise institucional deixa de ser só um problema político e começa a cobrar um preço na economia?
1: Eu acho que o preço já está sendo cobrado na economia. Eu até diria que uma coisa é essa crise aguda do escândalo dessas últimas semanas. As revelações das investigações sobre o Supremo, o ministro Alexandre de Moraes, toda a guerra interna ao Supremo, claro que assusta o setor privado, assusta o eleitor, e tem sido, de certa forma, chocante. Mas eu até diria que a crise que estamos vivendo é uma degradação institucional que vem se avolumando há quase 10 anos, em múltiplas frentes. Mas no judiciário em si, eu acho que o mal maior é o aumento do tráfico de influência nos tribunais, que tem ocorrido ao longo dos últimos 10 anos. E cada vez mais nós estamos vendo uma prática de escritórios de advocacia, de parentes dos ministros do Supremo e dos tribunais superiores, que estão representando causa nessas cortes superiores. E cada vez mais eu escuto também de empresas que, para você ter a sua causa bem recebida, é importante contratar um escritório de parente de ministro supremo.
0: Mas a gente chega, então, num nível mais elevado do que aquele famoso jeitinho brasileiro que a gente está acostumado.
1: É mais do que isso, né? E isso tem um efeito cascata, não só no Supremo Tribunal Federal, no STJ e também tribunais regionais. E eu tenho escutado também de investidores estrangeiros, são empresas que não fazem esse jogo, que não contratam escritórios de advocacia com familiares de juízes, que acaba não sendo um jogo nivelado e limpo, né? Que setores que fazem esse jogo são privilegiados em causas e decisões nos tribunais.
0: E é diferente do lobby americano, por exemplo?
1: É um pouco diferente, né? Claro que tem lobby americano por rotas mais escusas. E também não quero dizer que todos os escritórios de advocacia que têm familiares dos ministros estão trafegando de forma ilícita. Mas o fato que você tem essa prática se alardeando, e você tem, pelo menos, a percepção de alguns setores e clientes nossos da Eurasia lá fora, que vêm algumas decisões do judiciário e concluem que tem que ser fruto de tráfico de influência, isso acaba minando a confiança do investidor. Porque você tem alguns setores que têm empresas que têm esse tráfico de influência e outros não. Então, eu diria que o escândalo dessas semanas é sintomático de uma corrosão institucional maior, né?
0: E isso vem da Lava Jato para cá?
1: Sim, houve uma decisão do Supremo Tribunal Federal até que eliminou parte das restrições de atuação de familiares nos tribunais. Isso foi uma decisão, se não me engano, de 2023. Então, essa prática tem aumentado. Hoje, acho que tem, de acordo com o estudo, 8 dos 10 ministros do Supremo Tribunal Federal têm parentes que trabalham em escritório de advocacia, que têm causas no Supremo. Então, eu diria, o mais importante desse escândalo, para mim, olhando o ambiente de negócios, não é se o ministro Alexandre de Moraes é empichado ou se ele é investigado e tem uma medida disciplinar contra ele e outros ministros. É mais se a causa desse escândalo possa ser atacado e algumas práticas serem coibidas. Eu acho isso até mais importante. Eu até acho que depois dessa confusão, essa crise tão grande, talvez algumas medidas possam vir depois da eleição.
0: Porque teve um manifesto, tiveram manifestos do setor empresarial, entidades de classe, né, da Federação das Indústrias, mas também de economistas, empresários, e eles colocam a questão de averiguação, de transparência, enfim, de afastamento de investigados e tal, mas também a questão de uma oportunidade de avançar na discussão do Código de Ética, isso, que o ministro Edson Fachin, presidente do STF, defende, mas que há uma resistência interna. Agora, não sei de forma prática o quanto que desenhar o que parece óbvio, né, não pegar jatinho de alguém que você está sendo responsável pelo caso, enfim, mas em termos práticos pode ser uma oportunidade de avançar em termos de regras, então?
1: Eu acho que sim, eu acho que até mesmo os dois candidatos à presidência vão ter que responder a essa crise enorme do campo do governo, também no Palácio Planalto, está se debatendo se alguma reforma judiciária pode ser colocada na mesa. A candidatura do Flávio Bolsonaro tem colocado algumas propostas também de reforma do judiciário. Então, imagino que o que construtivo dessa crise é alguma reforma que possa, pelo menos, atacar o desvio de conduta e as razões do desvio de conduta, né? Que tem algumas medidas que podem ser tomadas. Mas também, Juliana, eu diria que quando eu sou um cientista político, eu tenho, assim, coberto Brasília há mais de 25 anos na minha carreira como consultor, e não só vemos uma degradação institucional na prática de tráfico de influência nos tribunais, também vemos uma degradação institucional da sofisticação do crime organizado, cooptação do setor público, e tem crescido bastante, não só nos governos locais, mas também está começando a subir a hierarquia política. E também estamos vendo um grau de degradação institucional no Congresso, com, assim, controle de emendas parlamentares, e também cada vez mais parlamentares estão defendendo interesses comerciais privados deles, uhum, e estão legislando sobre esses setores. Então, eu diria que para o ambiente de negócios e qual o impacto na economia, eu acho que é mais por aí. Quando você pergunta, essa crise do Supremo vai impactar o apetite do investidor estrangeiro de comprar títulos do governo brasileiro ou de entrar na Bolsa brasileira, aí eu diria que provavelmente não. Eu acho que o grande foco desses investidores estrangeiros é mais, vai ter ou não ajuste fiscal depois da eleição? E como é que essa crise pode impactar a eleição? Então, a grande maioria das perguntas que eu recebo de investidores estrangeiros, seja de títulos ou seja da Bolsa, é mais por aí. Mas quando você vai para as empresas do setor real, em setores regulados, que são impactados com esse tipo de prática, eu diria que é uma crise que vem se avolumando ao longo de vários anos.
0: E o eleitor, né, a sociedade brasileira, tem essa sensação de que as coisas acabam em pizza e que ele é que paga o pato, então isso vale tanto para o endereçamento ali da questão no Supremo, mas também a questão da discussão fiscal, né? Enfim, uhum, e o próprio Congresso Nacional também, enfim, o tal do ajuste moral que é necessário mexer em supersalários, emendas, né? Quando você diria, Garma, que esse ambiente de desânimo, de descrença, né, nas instituições pode mexer com o voto agora das eleições?
1: Eu diria que o que você descreveu é exatamente o pano de fundo dessa eleição. E é um pano de fundo eleitoral bem diferente de 4 anos atrás. 4 anos atrás, quando você fazia grupos focais ou estudos qualitativos, você tinha 2 campos políticos muito mobilizados. Você tinha o voto progressista, defendendo de forma aguerrida o candidato do presidente Lula. E também você tinha um voto muito aguerrido defendendo o presidente Jair Bolsonaro. Nessa eleição, o que você vê com vários estudos qualitativos é que ambos os lados não estão tão animados com seus respectivos candidatos. O que sai é uma sensação de estagnação, um pessimismo com o futuro. E é quase que como cada lado perdeu um pouco de esperança nas suas respectivas lideranças. E é mais, eu não quero esse nome. Então, é uma eleição menos aguerrida, Eu não acho que é um voto calcificado dos dois lados, então mudou um pouco. E esse é um pouco o pano de fundo com o qual nós temos nessa eleição. Eu diria que esse pano de fundo não ajuda o governante. Porque se você tem um eleitorado que está assistindo estagnado, pessimista com o futuro, e o que essa crise do judiciário está fazendo é estar reforçando esse pessimismo que já estava latente ao longo desse último ano. Então, quando você vê os números das pesquisas, tudo está piorando. A aprovação do governo cai um pouco, a expectativa para a economia cai um pouco. É claro que é reforçado com o grande problema e desafio de juros reais altos e famílias endividadas, empresas endividadas, mas eu diria que o escândalo está interagindo com esse pessimismo do lado econômico. Isso é ruim para qualquer governo. Então, eu acho que parte da razão que as pesquisas estreitaram, e o Flávio Bolsonaro e algumas pesquisas estão um ponto na frente, é esse efeito indireto desse escândalo e o pessimismo ficando mais profundo.
0: E essa sensação de que se tiver um ajuste necessário das contas públicas, vai ser feito cortando na população e não neles próprios, né? Então, por isso que é importante também dentro dessa discussão de confiança institucional ou desconfiança institucional, que de fato vai haver um ajuste que comece pelos privilégios, né? Dentro desse debate, o quanto que essa crise institucional, você diria que pode atrapalhar esse ajuste moral, e como você vê essa discussão fiscal? Ela de fato é um compromisso que vira realidade ou só uma promessa de campanha?
1: Olha, eu acho que nós temos um ambiente que um lado bom é que você pega todos os candidatos à presidência, né, seja o presidente Lula, a candidatura do Flávio Bolsonaro, candidatos alternativos, eles estão com um diagnóstico semelhante, né? Eu acho que existe um amplo reconhecimento nas equipes econômicas dos dois candidatos que é necessário fazer uma arrumação das contas fiscais que crie condições para ter o Banco Central poder reduzir juros. A diferença é a amplitude do diagnóstico e o tamanho do ajuste necessário, né? Se você olha lá do governo, o ministro da Fazenda, Dario Doriggan, tem defendido a necessidade de fazer alguma reforma, de mudar as regras do gasto obrigatório. Se você pega a campanha do Flávio Bolsonaro, a equipe dele tem defendido um ajuste fiscal maior, de talvez ter um corte de gastos equivalente a 1,5% do PIB e ter um choque de credibilidade mais forte na largada. Eu acho que as condições políticas para algum ajuste estão postas, e acredito que se colocar uma reforma fiscal na mesa no Congresso, a tendência é aprovar. E até por um instinto de sobrevivência do parlamentar. Porque realmente o que está motivando o parlamentar, particularmente na Câmara de Deputados, é a preservação das emendas parlamentares. Uhum. Então, qualquer governante que entra vai dizer o seguinte: olha, se a gente não arrumar as contas fiscais, não só o problema de estrangulamento das empresas e famílias vai continuar e perdurar, e a economia pode ficar para baixo, mas aí o dinheiro alocado para emendas parlamentares também estão em risco, porque o gasto discricionário vai ser cada vez mais reduzido. Então, eu acho que a barganha a ser feita no Congresso é coloca uma PEC de alguma reforma fiscal, em troca de priorização dessas emendas, né, ataca a estrutura do gasto. Então, acho um caminho está posto. É claro que qualquer governo vai querer colocar na mesa, todo mundo tem que contribuir. Um pouco menos de emenda parlamentar, tem que reduzir os penduricalhos e os benefícios para o judiciário, para você ter essa moral, né? Então, acho que alguma versão disso vem. Mas, é claro, dependendo do candidato que vai ganhar, vamos ter um ajuste fiscal mais amplo, mais crível. Não é? É isso que está mais em jogo.
0: E é interessante ver que, mesmo com a economia indo bem, dá para dizer que está bem, a gente vem crescendo, um desemprego no menor patamar da história, com ganho de renda real, a insatisfação, ela prepondera, né? Tem a questão do endividamento, que acaba comendo, né, grande parte aí desse ganho de renda, mas também, Garma, eu queria te perguntar um pouco sobre essa percepção que não é suficiente mais os ganhos que estão acontecendo no Brasil, né? Essa sensação, acho que, de cansaço que se mistura, essa descrença, né, das instituições, e também uma vida que não é suficiente, né, para dar conta da demanda hoje pessoal das pessoas. A gente tem uma renda média no Brasil de R$2.000, juntando todos os tipos de renda, né? Você sobrevive, né? Você não vive. Então, que tipo de demanda hoje? É um fenômeno global ou no Brasil a gente está vivendo esse cansaço também de uma desesperança com um futuro de fato realmente melhor do que essa vida dura, né? Que a grande maioria vive aqui no Brasil?
1: O que é similar, e a gente vê isso em pesquisas em vários países, é que nós estamos num ambiente global. Se você pega países industrializados na Europa, nos Estados Unidos, boa parte da América Latina, é um desalento profundo contra o sistema. Confiança com relação ao judiciário, à mídia tradicional, lideranças políticas, isso tem aumentado muito. E cada vez mais em eleições na Europa, nos Estados Unidos, na América Latina, você tem que ter a credibilidade de lutar contra o sistema, seja da direita ou seja da esquerda. Nós estamos vendo candidaturas moderadas do centro não estão indo tão bem nas pesquisas. O centro político está sendo corroído por esse desalento, né, e essa percepção que o sistema está quebrado, né, que tem se avolumando.
0: Que é até perigoso, né?
1: Sim, eu acho que aí é claro que você pode ter candidaturas com boas agendas que surfam nessa agenda antissistema. Mas esse é o novo nome do jogo eleitoral. E aqui no Brasil, eu acho que você teve uma candidatura antissistema do Jair Bolsonaro, que foi eleito. Ele saiu do governo com algumas cicatrizes nas costas. Lula foi eleito 4 anos atrás com uma versão disto. Ele adotou uma retórica mais anti-rico, mais anti-poderoso. Era um Lula diferente do primeiro 2 mandatos, até porque ele sentiu intuitivamente que você tem que ter um discurso anti-sistema do lado da esquerda. Mas também saiu o eleitor frustrado com esse mandato. Então, o que é interessante, que é diferente nessa eleição, é as duas forças antissistema, do seu jeito, perderam credibilidade. Então, eu diria que o pessimismo dessa eleição é maior, né? Então, tem um elemento global, mas também tem um elemento particular com a falta de credibilidade das duas forças políticas. Esse é o desafio das respectivas duas campanhas, né? Agora, isso mina

0: a angústia que dá, né? A gente conversava um pouco antes de entrar, é que o Brasil está bem posicionado no tabuleiro geopolítico. A gente tem aquilo que o mundo quer, a gente tem segurança alimentar, a gente tem segurança energética, né? É, eu queria trazer um trechinho de uma entrevista que eu fiz com um economista polonês que foi economista do Banco Mundial, o Marcin Piatkowicz, que ele é professor da Universidade de Kosminsk, ele é autor de um livro aí que fala sobre o crescimento que chama a atenção da Polônia. Ele estava me contando que a Polônia tinha o mesmo nível de renda do Brasil em 1990. E agora tem uma renda 2,5 vezes maior. E se eu perguntei se ele tivesse uma ficha para apostar aqui no Brasil, qual seria? Ele falou que seria a abertura comercial. Vamos trazer um trechinho aí da conversa.
1: Acredito que abrir a economia seria de longe o mais importante. Eu já trabalhei com 20 governos ao redor do mundo nos últimos 20 anos e eu acredito que também com a experiência da Polônia de se abrir para o comércio, para investimentos e para a concorrência interna, aí temos elementos chaves. A maioria dos brasileiros se surpreenderia em saber que a Polônia, com uma população de apenas 38 milhões de pessoas, tem exportações no valor de US$500 bilhões por ano, que é um total de exportações significativamente mais alto do que o total de exportações do Brasil. Por pessoa, a Polônia exporta 7 vezes mais do que o Brasil. E isso mostra que a abertura comercial é fundamental. E é também importante se abrir ao investimento estrangeiro direto, que não está focado a produzir para o mercado nacional, mas sim para os mercados internacionais. E foi exatamente isso que a Polônia fez. É importante promover a concorrência no mercado interno. Os investidores locais precisam sentir que eles podem competir em pé de igualdade com as grandes empresas.
0: É fazer do limão uma limonada ali agora, né? Será que a gente consegue aproveitar essa mudança geopolítica e colher esses frutos, Garmo?
2: Juliana, acho que você colocou... Eu sinto muito isso, conversando com a nossa base de clientes na Europa, na Ásia, nos Estados Unidos. Em um mundo de mais conflito geopolítico, os ativos que o Brasil tem vão crescer em valor por essas razões. Os países estão pensando em segurança nacional, mineral, energética e alimentar. E também nós temos duas grandes apostas globais. Uma aposta tecnológica e cada vez mais uma aposta em ativos físicos que são importantes para essa revolução tecnológica. Então, energia, minerais, energia limpa. A abertura comercial, eu acho que é muito importante. E o que nós estamos também vendo geopoliticamente é que você tem as chamadas médias potências. Então, você pega a Europa, você pega o Japão, você pega a Índia, Brasil. E as médias potências estão reagindo a esse ambiente geopolítico de mais conflito e estão querendo redear os seus riscos. Então, você tem um movimento dessas médias potências tentando realçar laços comerciais entre si para reduzir um pouco a dependência nos Estados Unidos e a dependência na China. Então, veja...
0: A confiança, né?
2: A confiança. Então, você está tentando colocar um pouco mais de resiliência nas suas cadeias produtivas para não ficar preso nessa briga entre os dois titãs. Então, não é por acaso que a União Europeia está assinando acordos com vários países. Na Ásia, assinou um acordo com o Mercosul. E o Mercosul não só assinou um acordo com a União Europeia, mas os países da EFTA. Está negociando um acordo com o Canadá, que deve sair esse ano. Mercosul também está negociando um acordo com Emirados Árabes, que deve sair ano que vem. Iniciou negociações com o Japão. Pode abrir negociações com o Reino Unido. Então, o interessante é que, quando você tem um mundo geopolítico de conflito e as médias potências estão querendo realçar laços entre si, é uma oportunidade histórica para o Mercosul também avançar em acordos comerciais. Então, eu diria que o Brasil está incrementalmente indo para uma economia mais aberta, porque você pega a soma de todos esses acordos, provavelmente a economia vai ser menos protecionista. Mas não é no grau com qual a Polônia fez, que é uma integração muito maior do lado da Europa. Então, você teria que aprofundar de forma muito mais ambiciosa a integração do bloco do Mercosul entre esses parceiros e também fazer acordos mais amplos. Então, eu acho que é uma alavanca assim, de competitividade. E eu até diria que o acordo que for firmado com a União Europeia vai trazer ganhos de produtividade no médio prazo, é uma transição longa, né? Então, não é uma coisa que você faz da noite para o dia.
0: E qual o interesse, Garman, dos Estados Unidos aqui no Brasil? Por que que há essa agressividade, essa sensação que a gente tem, essa dificuldade ali de negociar um tarifaço sempre muito mais intenso, né?

0: em outros lugares, embora a lista de exceções também seja grande. O que está por trás aí dessa relação?
1: Eu acho que houve dois momentos, né? No ano passado, quando os Estados Unidos colocou aquela tarifa, né, de 50%, né, nos produtos brasileiros, e houve a lei Magnitsky, houve de fato um movimento político, onde você teve o governo do presidente Donald Trump e os assessores do presidente, particularmente no Departamento de Estado, Marco Rubio, que estava com a visão que uma postura punitiva com o Brasil poderia livrar da situação jurídica do ex-presidente Jair Bolsonaro. Aí houve um segundo momento do presidente Trump, quando ele viu que não surtiu efeito, que o ex-presidente foi condenado, que o Congresso não aprovou um projeto de anistia, ele ficou frustrado com essa estratégia. De acordo com as nossas conversas na Casa Branca, ele reuniu o grupo e disse: então, gente, está surtindo efeito? Não, o presidente não está. Então ele disse: o que nós estamos fazendo aqui? E aí, simultaneamente, houve um diagnóstico na Casa Branca que o Brasil faz parte da equação para reduzir a dependência americana de terras raras chinesas. Então, aí abriu-se um espaço para o presidente Trump iniciar o diálogo com o presidente Lula.
0: Aí rolou uma química.
1: Rolou uma química, ele valoriza a relação pessoal, e de fato ocorreu. Mas aí, para o Brasil poder reduzir as tarifas, eles teriam que ter entregado mais. Aí veio a crise do Oriente Médio, a Casa Branca ficou focada lá. E quando o presidente Trump foca em outros temas, aí ao redor dele foi minando a relação bilateral. Então veja, a situação bilateral vai deteriorando, mas quando os dois presidentes pegam o telefone, tudo melhora um pouco. Uhum. Então eu acho que nós estamos um pouco nessa dinâmica, não é? Que é um governo que está com uma visão de uma influência maior na América Latina. O presidente Trump está querendo defender lideranças da direita. Ele até pode, é provável que ele venha defender a candidatura do Flávio Bolsonaro ao longo dessa campanha. Mas se o presidente Lula prevalecer, eu acho que os dois presidentes vão sentar à mesa. Mas vai ser uma eleição mais difícil. Mas eu diria também uma outra ressalva. Quando a gente olha a chamada doutrina Don Roe, que está colocando uma mão pesada, você vê o que o governo americano tem feito no Panamá, forçado que os contratos de concessão do canal do Panamá sobre mão de uma empresa chinesa fossem revogados pelo governo panamense. Mas o governo americano, quando conversa com diplomatas, eles sabem que a economia brasileira tem um peso muito grande da China aqui, não só porque é o maior exportador, mas também tem empresas chinesas aqui no Brasil. E eles sabem que eles não vão conseguir colocar uma mão tão pesada, porque não vai surtir o efeito. Uhum. Então os diplomatas me dizem: a presença chinesa é um problema, mas não sabemos o que fazer a respeito. Então, porque eles sabem que o Brasil tem um peso estratégico que eles não podem virar as costas por inteiro.
0: Tá certo. Bom, infelizmente o nosso tempo chega ao fim aqui. A conversa com o Christopher Garman é sempre muito boa, dá para fazer muito mais tempo de conversa. Quero agradecer a presença aqui no programa do Christopher Garman, diretor executivo do Eurásia Group para as Américas. Garman, prazer enorme te ouvir, muito bom, obrigada por ter vindo.
1: Muito obrigado, um grande prazer estar aqui.
0: Obrigada, e muito obrigada a você por estar aqui comigo sempre no Economia para você. Até o próximo.
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0: sua volta ao mundo semanal comigo, Sônia Blota, e com ele, Cristiano Panvec. Tudo bom, Cris?
1: Oi, Sônia, grande abraço para você e para quem está conosco aqui na Bandeirantes, juntos em mais um Brasil com Z, mais um encontro semanal aqui pelas ondas da RB, para a gente colocar o Brasil no mundo.
0: A ultradireita amplia espaço na Alemanha e acompanha um movimento observado em várias partes da Europa. O discurso nacionalista, contrário à imigração e crítico às instituições tradicionais, encontra apoio, sobretudo, entre eleitores insatisfeitos com a economia, a insegurança e os partidos que governaram nas últimas décadas. O fenômeno, porém, não se limita ao continente europeu. Movimentos semelhantes ganham força em diferentes países, impulsionados pelas redes sociais, pela polarização e pela desconfiança nas elites políticas. O avanço nas urnas pressiona os partidos tradicionais e já influencia o debate público. Sobre este assunto, nós estamos aqui num café em Paris com o Tomás Zikman de Barros, doutor em ciências políticas pela Sciences Po, e que vai nos ajudar aqui a esclarecer o que significa, né, Tomás, essa vitória da ultradireita na Alemanha. Uma região pequena, mas teve grandes reflexos na Europa. Seja muito bem-vindo ao Brasil com Z.
2: Muito obrigado, Sônia. É sempre uma alegria estar aqui conversando com você, com o Cris, com toda a audiência do Brasil com Z, da Rádio Bandeirantes, mesmo para falar de assuntos sérios, de assuntos que não são muito, muito animadores. De fato, você falou que é uma região pequena, mas ela demonstra uma tendência muito clara no mundo inteiro e na Alemanha em particular, que é a força da extrema-direita. A gente vê isso, esse partido, a alternativa para a Alemanha, teve mais de 40% dos votos, ficou bem na frente de todos os demais partidos, e é mais ou menos com esse patamar, ou algo próximo disso, que ele está pontuando em todo o país da Alemanha. Se houvesse eleições gerais na Alemanha hoje, ele provavelmente seria o partido mais votado. É verdade, ele é mais forte, por exemplo, nessa região, a região da Saxônia-Anhalt. Meu alemão é muito ruim, Sônia, mas enfim, nessa região ele é mais forte porque é uma região da antiga Alemanha Oriental, da antiga República Democrática Alemã. A gente sabe, né? A Alemanha ficou dividida depois da Segunda Guerra Mundial. Tinha a Alemanha Ocidental, capitalista, a Alemanha Oriental, a República Democrática da Alemanha, que era socialista. E em 1990, em 89, caiu o Muro de Berlim. Em 1990, tem a reunificação da Alemanha. A questão é que essa reunificação, para quem era do lado socialista, apesar de ser apresentado como um momento de liberdade, um momento de prosperidade econômica, as coisas não foram 100% assim. Algumas pessoas se deram muito bem nesse processo, mas os trabalhadores, o pessoal mais pobre, mais simples, pode ter perdido alguns benefícios sociais que tinha. E a gente vê até hoje um certo ressentimento, uma certa perda de poder de compra, uma certa perda de status social, um sentimento de abandono. E no momento em que o mundo inteiro avança, ou pelo menos que no mundo inteiro a gente vê o avanço da extrema-direita, nessas regiões, com o ressentimento ali latente, é muito mais fácil apontar o dedo para as elites, ou pior ainda, para os imigrantes, e querer criar ali um país com uma fronteira fechada, um ultranacionalismo, bandeiras de extrema-direita. Então, é preocupante porque essa tendência, de novo, não é só dessa região da Alemanha, é de toda a Alemanha e mais do que isso, toda a Europa e de todo o mundo.
0: Então, justamente, as próximas eleições majoritárias são aqui na França. E existe também essa tendência, se as pesquisas de opinião, enfim, se a eleição fosse hoje, como a gente diz no Brasil, Marine Le Pen estaria em primeiro lugar. Como é que você vê isso aqui na França, que é o Liberté, Égalité, Fraternité?
2: Olha, o pior, Sônia, é que dá para fazer paralelos mesmo com a Alemanha. Os dois países têm coisas curiosas. Eu acho que existe uma certa fadiga de material, aliás, algo que a gente vê também em outros países, uma fadiga de material e um certo desconforto com os partidos que alguns chamam de establishment, os partidos que governaram esses países ao longo dos anos. Na Alemanha a coisa é ainda mais clara, porque como é um país parlamentarista, é um país em que você tem muitos governos de coalizão, em que partidos de centro-esquerda e de centro-direita, muitas vezes, apesar de competirem uns com os outros nas eleições, depois das eleições fazem coalizões, governam juntos, e para muito eleitor fala, gente, qual a diferença entre esses partidos? E quando a vida das pessoas não vai bem, quando tem perda de poder de compra, inflação, um desconforto geral com a classe política, bem, eu vou querer votar naqueles que não estão nesse balaio. E aqui na França a gente vê um pouco isso. O Emmanuel Macron, ele foi eleito faz quase 10 anos, né, Sônia, em 2017, se apresentando como um candidato um pouco antissistema. Mas se a gente for ver com lupa, a coisa não é tão verdadeira. Ele se dizia antissistema porque ele criou um partido que era só para ele, ele era um partido novo, por assim dizer. Inclusive o partido dele chamava En Marche, Em Marcha. Olha só, EM, as iniciais do partido são as mesmas iniciais de Emmanuel Macron. Então era um partido que era um partido dele. Só que ao mesmo tempo, o programa político dele era uma síntese do programa da direita, da centro-direita que havia governado a França com o Sarkozy e da centro-esquerda que havia governado a França com o François Hollande. Esses dois partidos que já estavam cada vez mais parecidos, a esquerda tinha abandonado o seu projeto de reforma social profunda, cada vez mais era uma gestora ali do que alguns chamam de neoliberalismo, e a direita, enfim, também tinha esse seu programa bastante centrista. O Macron era a continuação de tudo isso. Então, para muito eleitor, ele olha e fala, gente, o Macron, a centro-esquerda do Partido Socialista, a centro-direita tradicional, são tudo farinha do mesmo saco. Portanto, eu vou votar naquilo que é a verdadeira alternativa, que no caso, na Alemanha, seria a alternativa para a Alemanha, o próprio nome do partido se propõe a isso, e aqui na França, a extrema-direita do Le Pen. Eles dizem, a gente nunca tentou isso, por que não? Só faço uma ressalva, Sônia. Eles já tentaram isso. Eles tentaram isso num momento obscuro da história europeia e da história do mundo, que foi ali nos anos 30, nos anos 40, quando nós tivemos os nazistas chegando ao poder na Alemanha. E existem muitos neonazistas ligados à Alternativa para a Alemanha, esse partido que agora venceu as eleições nessa região alemã. E também, no caso do Front National, da Marine Le Pen, o partido foi fundado pelo pai dela e com, inclusive, oficiais também nazistas, não neonazistas, gente. Que participou da Waffen-SS, das tropas ali que perseguiam os judeus. Então a gente já experimentou isso na Europa e a gente viu como foi um período obscuro de muitas mortes, perseguição política, de ditaduras aqui.
0: Explica pra gente qual que é esse gatilho depois da Segunda Guerra Mundial que impede que esse tipo de partido tenha aí uma maioria ampla no parlamento.
2: Sônia, eu acho que há uma série de fatores. O trauma da guerra foi muito grande e, sobretudo, com o fim da guerra, a descoberta de todos os crimes que foram cometidos na Alemanha, por exemplo, pelos nazistas, na França, pelos colaboracionistas, quer dizer, o pessoal que colaborou com a ocupação alemã, colaborou de bom grado. A França se apresenta muitas vezes como um país da resistência. É verdade, muita gente na França resistiu quando os alemães ocuparam, mas muita gente colaborou e aceitou feliz um governo ali de extrema direita do general Pétain, não é? Depois, quando De Gaulle liberta a França, as pessoas se aliam a ele e querem apagar um pouco esse passado. Precisamente, há então uma experiência traumática, as pessoas descobrem esses crimes e a extrema-direita fica de fato escanteada. Também, Sônia, no pós-guerra, a gente vê na Europa um esforço muito grande de reconstrução. Então, teve muito financiamento público, financiamento inclusive dos Estados Unidos, o chamado Plano Marshall, e isso garantiu ali no pós-guerra um período de prosperidade geral, prosperidade econômica. Algumas pessoas chamam dos 30 gloriosos, 30 anos em que as pessoas tinham filhos, a ideia de que os seus filhos iriam ter uma vida melhor do que a sua, de prosperidade. E, portanto, não era tão forte a ideia do ressentimento, as pessoas infelizes, as pessoas querendo mudança. A extrema-direita, claro, começa a crescer cada vez mais quando a gente tem uma crise desse estado de bem-estar, desse estado providência, como eles chamam aqui na França. Claro que existem muitos outros fatores, transformações dos veículos de comunicação, das mídias, das novas mídias digitais, alguns bilionários de extrema-direita que dominam também. A gente vê ao redor do mundo países que vão indo mais para a extrema-direita e criam uma rede que favorece também a força desses demais partidos, mas eu acho que o que impediu por muito tempo foi esse trauma. E Sônia, eu vou dar um último ponto. Aqui na França, em particular, a extrema-direita ficou muito associada ao antissemitismo, não é? Por conta da perseguição aos judeus que houve na Segunda Guerra Mundial. Na França foram muitos que foram deportados e mortos nos campos. Sônia, nós tivemos no 7 de outubro, de 2023, os ataques, os atentados terroristas do Hamas em Israel. Nesse momento, muito espertamente, a extrema-direita resolveu se apresentar como aliada de Israel. E olha que coisa, ao se apresentar como aliada de Israel, ela conseguiu dar uma repaginada na sua imagem, dizendo: nós não somos antissemitas. Enquanto aqui na França, em especial, acho que a esquerda soube reagir muito mal ao não condenar esses ataques com a veemência necessária. Eles vestiram uma certa carapuça de que, na verdade, seriam eles os inimigos. Existe, é um tema muito complexo, a gente sabe, eu não quero aqui me alongar na questão Israel ou Palestina, mas aqui para dizer que, olha só, uma coisa que acontece no Oriente Médio, a princípio longe de Paris, longe de Berlim, tem impactos diretos na política europeia.
0: Isso é interessante, e essa confusão também que acontece hoje. A gente vê que não existe uma coluna no meio e que as pessoas estão cada vez mais nos polos, né? Ou eu sou Flamengo ou eu sou Fluminense. A gente brinca que o nosso cientista político Fernando Schiller, que ele fala que é o grande fla-flu da política. E por que que isso acontece hoje, Tomás?
2: É, Sônia, eu só tomaria um cuidado, porque quando a gente coloca esses dois times, são dois times legítimos, a princípio. Talvez um flamenguista não concorde que o Fluminense é um time legítimo. É, eu acho que um torcedor saudável do futebol não deveria querer a eliminação total do outro. E eu acho que o problema é que nós temos hoje no mundo esse avanço de discursos que querem a destruição do adversário. Mas eu não faço... E por isso que eu acho que o paralelo futebolístico, a gente tem que ter uma ressalva com calma. Eu acho que não é que a gente tem dois polos no mundo que estão se extremizando, que estão ficando cada vez mais radicais, malucos e que querem a destruição do outro. Como eu falei, nós vemos ao redor do mundo, na última década, nos últimos 15 anos, um avanço muito forte da extrema-direita, sobretudo, uma radicalização de setores de direita, e desses setores é que vem, eu acho, fundamentalmente um desejo de destruição daquilo que é diferente, das minorias, daqueles que podem não ter a mesma sexualidade mainstream, hegemônica, daqueles que podem querer questionar algumas hierarquias sociais, que podem causar algum tipo de desconforto. E aí a reação do lado da extrema-direita é: nós temos que eliminar essas vozes dissonantes. Então, eu não gosto muito quando se fala de polarização, por exemplo. Isso parece supor que existem dois polos igualmente extremizados. Eu acho que a gente tem um polo que se extremizou bastante e um outro polo, em geral, faz um bloco democrático que tem as suas fraquezas, tem os seus exageros, tem os seus equívocos, sem dúvida, que pode ser questionado, que acaba, às vezes, fazendo isso que eu comentei, um grande saco, como eu tinha falado, colocar todo mundo no mesmo saco, a centro-esquerda, a centro-direita. Isso, a gente pode criticar o fato das políticas que eles implementam não conseguirem responder aos anseios da população, mas ainda assim é um bloco que está, de uma forma ou de outra, jogando dentro das regras do jogo democrático. E eu acho que a extrema-direita, mesmo quando disputa eleição com o objetivo final de solapar a própria democracia por dentro. Isso eu acho que é perigoso.
0: Aqui na Europa, a gente percebe que o tema de perda do poder de compra, ele é muito forte, né, para criar essas paixões políticas, vamos dizer assim. Mas existe um outro tema que é muito importante, que é o tema da imigração. E a gente percebe que, por exemplo, o imigrante brasileiro aqui na França, ele não enfrenta preconceito mesmo, se ele vem para se estabelecer. Quem enfrenta preconceito, mas também porque não se adequa aos costumes europeus, é aquele que vem do norte da África ou do Oriente Médio. Estamos falando do imigrante islâmico. Só que hoje, se a gente olha Paris, hoje Paris é um retrato do Islã. E não tem como, enfim, não tem como mudar. Mas eu queria saber como é que você vê isso, porque isso está presente nos discursos de A a Z da política por aqui.
2: A França, ela tem uma dificuldade de lidar com essa questão, porque ela tem uma dificuldade, eu entendo, de lidar com o seu passado colonial. Vamos entender que as pessoas não vêm para a Europa tão somente porque gostam de comer croissant e beber vinhos embaixo da Torre Eiffel, né? As pessoas vêm para cá também porque a França colonizou muitos países na África Árabe, ali no norte da África, Argélia,
0: né? Argélia é um caso.
2: Claro, Argélia, há 60 anos atrás, ainda era considerado território francês. Diziam, a gente está aqui em Paris, perto do do Rio Sena, diziam que o Rio Sena cortava Paris entre norte e sul, da mesma forma como o mar Mediterrâneo cortava a França, entre a França, a parte europeia, e a parte africana, a parte da Argélia. A Argélia era considerada o território integral da França, não era nenhuma colônia. E depois, a Guerra da Argélia é um processo traumático, mas não apenas, todo o processo de descolonização é difícil para os franceses entenderem, e com a vinda desses povos, povos negros, povos árabes, você vê a recrudescência de experiências racistas. Inclusive, muitas vezes o Islã é utilizado aqui na França como uma forma, entre aspas, mais aceitável de racismo. Porque discriminar alguém pela cor da pele, sobretudo depois da Segunda Guerra Mundial, né, não cai bem, não é aceitável publicamente. Mas aqui na França é um país que tem uma tradição de o que eles chamam de laicidade, a ideia de que no espaço público a religião não deve ter vez. Na política, por exemplo, ninguém fala de Deus na França. No Brasil a gente vê cada vez mais as pessoas falando de Deus na política. Na França isso é visto como algo muito estranho. E como essas populações de origem magrebina, de origem negra, do Oriente Médio, do Norte da África, mesmo da África subsaariana, elas em grande medida são muçulmanas, a ideia de atacar um muçulmano pode servir muito para poder ser racista de uma maneira que seria socialmente mais aceita na França. Eu acho que a França, a Europa, às vezes quer ter uma raiz, quer idealizar um passado ali da época medieval, do Asterix, do Obelix, como se eles ainda fossem ali os gauleses dessas histórias em quadrinho. Mas a gente sabe que toda nação é uma construção, e eu acho que ela tem que ser uma construção que não se fecha no passado, que olha pra frente e que incorpora mais gente. Eu acho que é isso. Da mesma maneira como qualquer um que se mude pro Brasil e que vá torcer pra nossa seleção, comer uma feijoada e gostar de um bom samba, a gente vai chamar de brasileiro mesmo que tenha chegado há poucas semanas. Eu acho que a França também tem que entender que as pessoas também podem virar francesas mesmo que não sejam descendentes do Asterix. Que as nossas diferenças são sobretudo no Fla-Flu, não é? que não sejam de outra ordem.
0: A gente prefere ir no campo, com certeza. Esse bate-papo aqui num café de Paris, ao lado da Torre Eiffel, foi com o querido Tomás Zikman de Barros, doutor em ciências políticas pela Sciences Po, e que sempre nos abrilhanta aqui com seus comentários, com essa boa conversa, e nos fazer pensar um pouquinho. Tomás, volte sempre.
2: Muito obrigado, Sônia. Tô sempre à disposição quando você, o Cris, o pessoal do Brasil com Z quiserem.
1: Uma rápida pausa aqui no Brasil com Z, a gente volta em instantes. Até já.
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3: Símbolo do capitalismo. A Al-Qaeda tinha como um de seus objetivos declarados eliminar qualquer interferência ocidental do mundo, principalmente a norte-americana. Bush então prometeu vingança e os Estados Unidos logo ocuparam o Afeganistão no mesmo ano. Em 2011, cumpriram um de seus objetivos, mataram o líder do grupo terrorista, o Osama Bin Laden. Mas como Larry de Faria Jr., o sobrevivente dessa tragédia, disse, o mundo nunca mais foi o mesmo para ninguém. E as principais mudanças foram vistas nos aeroportos. Sabe todo aquele processo lento que a gente precisa passar na segurança para viajar? Tirar os eletrônicos da mochila, scanner de corpo todo, separar os líquidos. Tudo isso veio do 11 de setembro. O governo brasileiro também usou esses protocolos nas Olimpíadas de 2016, que foram sediadas no Rio de Janeiro. Inclusive, criaram uma lei antiterrorismo. Bom, os governos aprenderam com o passado. Mas 25 anos depois do 11 de setembro, o que a gente pode esperar para o futuro? Os especialistas, organizações internacionais e até a União Europeia já alertaram para o avanço das novas tecnologias. Mais especificamente, as novas tecnologias de guerra e a inteligência artificial. Um drone, por exemplo, pode ter um poder destrutivo enorme, com custo baixo e ainda ser operado por IA. O mundo, então, tenta se antecipar aos estragos que podem vir nessa nova era. E se a última sexta-feira fez a gente pensar no futuro, também foi um dia de homenagear as vítimas de um dos mais chocantes e mortais atentados da história da humanidade. Os nomes delas foram lidos no Memorial Plaza pelas próprias famílias, como já é tradição. O memorial foi construído onde antes ficavam as antigas Torres Gêmeas. Só que 2026 não só marca 25 anos dos atentados para essas famílias. Esse ano também foi quando o governo dos Estados Unidos finalmente marcou para o dia 5 de junho de 2028 a data do julgamento de Khalid Sheikh Mohammed, acusado de ser o mentor dos ataques do 11 de setembro. Ele e mais 3 réus estão atualmente detidos na base militar de Guantánamo, em Cuba, e podem ser condenados à morte por um tribunal militar. O principal motivo para a demora de mais de 2 décadas nesse julgamento foi o uso de tortura pela Agência Central de Inteligência dos Estados Unidos, a CIA. Isso acabou gerando complexas batalhas jurídicas ao longo dos anos. Mesmo assim, mais de 25 anos depois, a gente está um pouco mais perto do destino final de mais uma parte dessa história. Volto com vocês.
4: Muito obrigado, Adriana Weinstock. A gente vai seguir neste tema aqui no Brasil com o Z, que faz uma rápida pausa e a gente volta em instantes. Até já.
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2: Nós estamos de volta com o Brasil com Z aqui pela Bandeirantes e o avanço rápido da inteligência artificial tem acendido alerta no mundo todo e alerta partindo inclusive de pesquisadoras de gigantes de tecnologia. Correspondente da Bandeirantes em Londres, Felipe Killing, está conosco, tem mais detalhes. Killing, seja bem-vindo, tudo bem?
3: Cris, tudo bem? A inteligência artificial dominou o noticiário internacional nesta semana e a própria OpenAI veio a público pedir mais medidas de segurança para as empresas de IA. Isso porque os agentes estão fugindo de controle. E aí é importante a gente explicar. A gente não estava falando do chatbot. Quando você usa a inteligência artificial para pedir uma sugestão, pedir um roteiro para uma viagem, esses agentes, eles recebem uma missão. E eles conseguem tomar decisões por conta própria para chegar até o objetivo final. Em alguns testes realizados, eles fugiram do ambiente controlado e tomaram decisões que não estavam programadas pelos desenvolvedores humanos. E existe também uma grande preocupação que, no futuro próximo, a inteligência artificial será capaz de melhorar a própria inteligência artificial, criar a próxima versão. Isso significa que humanos não vão ter muito controle. Além disso, esta semana, um ex-funcionário da Anthropic, que é responsável pelo Claude e que também trabalhou na OpenAI, veio a público dizer que existe um risco da inteligência artificial acabar com a humanidade até o fim da década. Aí você pode falar, mas é um ex-funcionário falando de uma ex-empresa. Não, viu? Um atual funcionário da Anthropic também veio a público falar que corrobora com essa afirmação e disse acreditar em um percentual de mais de 10% que a inteligência artificial possa acabar com a humanidade até o fim da década. A gente não está falando de robôs segurando armas e matando seres humanos. Esse profissional listou dois exemplos hipotéticos. Um deles é a criação de armas biológicas. A gente viu, né, como que o coronavírus, por exemplo, fez um estrago no planeta. Imagina um vírus muito mais potente, o que poderia fazer. Ou também a inteligência artificial poderia manipular seres humanos, potências nucleares, enfim, colocar fim à vida na Terra. Então, há uma preocupação muito grande. Existe um time que afirma que não é preciso esse alarmismo todo, que a inteligência artificial não vai acabar com a humanidade. É uma tecnologia que tem muito a oferecer, pode descobrir curas para diversas doenças, ajudar em progressos em várias áreas, mas também tem um lado que coloca em risco a humanidade, segundo esses próprios profissionais que atuam na área. Não sei o time que vocês estão, mas eu confesso que estou com um pouquinho de medo desse avanço da inteligência artificial sem regra alguma. Eu volto com vocês.
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1: Seguimos juntos com o Brasil com Z, e o secretário de Estado americano Marco Rubio encerrou um giro por Colômbia, Equador e Peru. Quem conta os detalhes é a editora de internacional do Band News TV, Bruna Garcia. Olá, Bruna.
2: Olá, Sônia, Cris, ouvintes do Brasil com Z. O secretário de Estado norte-americano, Marco Rubio, esteve na América do Sul na semana passada, visitando países alinhados ao governo Trump. Ele passou pela Colômbia, Equador e Peru. A presidente do Peru, Keiko Fujimori, anunciou que vai integrar a coalizão Escudo das Américas, liderada pelos Estados Unidos contra o narcotráfico. Segundo Fujimori, a adesão vai agilizar o compartilhamento de inteligência e reforçar ações conjuntas contra o crime organizado transnacional. Rubio disse que a iniciativa visa blindar a região contra organizações que ameaçam a soberania dos países do hemisfério. Em Quito, capital do Equador, ele disse que o presidente Daniel Noboa é o melhor aliado da região no combate ao narcotráfico. Rubio incluiu uma facção criminosa equatoriana na lista de grupos considerados terroristas. Ele também anunciou um financiamento adicional de $45 milhões para a segurança do Equador, com o objetivo de enviar equipamentos militares para combater o tráfico de drogas e organizações criminosas. Durante visita a Quito, Rubio informou que os americanos vão entregar novas embarcações da Guarda Costeira para as forças equatorianas no mês que vem. Ele também confirmou um repasse de $10 milhões para combater o garimpo ilegal de ouro, o recrutamento por gangues, finanças ilícitas e o narcotráfico. Em agosto, militares americanos divulgaram vídeos mostrando ataques a embarcações na costa do Pacífico. Uma dessas operações resultou na destruição de uma embarcação utilizada por uma organização criminosa equatoriana. A primeira parada de Rubio foi em Barranquilla, na Colômbia. Ao lado do presidente de direita, Abelardo de la Espriella, ele disse que irá retomar a relação diplomática com o país, que era então governado pelo ex-presidente Gustavo Petro. Rubio declarou que a segurança será chave e central na relação com a Colômbia e que os dois países enfrentam ameaças semelhantes. Ele afirmou que a partir da segurança será possível ampliar a cooperação econômica e criar oportunidades de prosperidade para os dois povos. Já o presidente colombiano se comprometeu em cooperar com os Estados Unidos para combater a imigração ilegal. Ele também disse que trabalhará para estabilizar a América Latina. A viagem foi a mais alta comitiva dos Estados Unidos aos países desde o retorno de Donald Trump à presidência, em um esforço de Washington para fortalecer os laços de segurança e comércio na região e conter a influência da China na infraestrutura e mineração locais. Marco Rubio não veio ao Brasil. Eu volto com vocês.
3: Muito obrigado, Bruna. Na sequência, a gente tem Paralelo 49 aqui no Brasil com Z. Até já.
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9: Agora é hora do Paralelo 49, o quadro dos brasileiros que orgulham pelo mundo. Eu tenho o prazer de entrevistar o Ricardo Fernandes, um brasileiro que orgulha principalmente por promover a arte do Brasil aqui na França. E ele está inaugurando a exposição do Vale do Jequitinhonha, aqui na capital francesa. Ricardo, seja muito bem-vindo ao nosso programa.
10: Muito obrigado, estou muito contente com a presença de todos e contente ainda mais de poder apresentar essas belezas aqui no coração de Paris.
9: Vou dizer para você que eu fiquei emocionada quando eu vi essas esculturas feitas de tons terrosos, mas alguns azuis, um pouco mais esverdeados, e você diz que isso não tem tinta, é feito do próprio trabalho na terra.
10: Você vê o valor da pesquisa, né? E até onde o ser humano vai com a pesquisa, quando ela é feita para o bem, né? A gente está falando de comunidades que vêm de uma história de sofrimento e que descobrem na terra toda essa riqueza e toda essa variedade de cores e de sentimentos passados através dessas obras, né? Isso é incrível. Então, sim, todas as obras, elas são feitas através dessa mistura de terras e de tonalidades, e é uma coisa que a gente não cansa de olhar, né? Não cansa de ver, né?
9: Essa pesquisa, você se considera pesquisador, o diretor criativo, o fã da arte do Vale do Jequitinhonha? Como é que você traduz o Ricardo Fernandes?
10: Ah, eu sou um apaixonado, eu tenho um coração de colecionador, eu sou apaixonado pela arte, eu sou apaixonado também pelas expressões da liberdade através da matéria. Então eu acho que a intelectualidade, ela se exprime através da matéria, e quando a gente olha esse trabalho vindo de comunidades tão sofridas e saindo, extraindo algo tão rico e tão poderoso, que é o que a gente está vendo aqui hoje, né?
9: Se o rádio tivesse imagem,

0: E hoje, claro, já reconhecidas em fundações importantes, como a Fundação Cartier, reconhecidas em museus importantes e pela própria população, que se apaixona quando vê essas peças em cerâmica, em pura cerâmica e pura terra.
1: Mas não tem como não se apaixonar. E a própria história das artesãs é algo incrível. Como é que você colecionou essas histórias, Ricardo?
0: Eu acho que isso tudo é através de curiosidade. E através da gana e da ânsia de contar histórias e de descobrir histórias. Eu acho que os objetos sempre nos falam, o tridimensional sempre nos fala. Os espaços ocupados, sabe aquilo que a gente aprende na escola? Dois objetos não ocupam o mesmo espaço. Isso sempre me interpelou, isso sempre me deixou intrigado. Onde eu estou, ninguém pode estar. Isso quer dizer, onde está a minha voz, ninguém pode substituí-la. E através dessas exposições e dessa busca, é que a gente vai descobrindo peças importantes assim, que a gente vai tirando da nossa ancestralidade tanta riqueza.
1: Coisa linda. E essa região do país, brasileiros e franceses, enfim, todo mundo que está aqui em Paris, vem prestigiar. Como explicar o Vale do Jequitinhonha para os franceses?
0: Então, eu acho que é simples e é complicado ao mesmo tempo. O Vale é uma região das mais pobres do país e das mais ricas quando a gente olha para uma obra dessa. Então eu acho que a gente vai de um extremo ao outro. É muito simples falar isso. É a mais pobre e a mais rica. E aí depois a gente vai destrinchar a história. Vai falar com eles por que é a mais pobre e por que é a mais rica. E aí a gente conta através dessas próprias peças, dessas próprias obras e das mãos dessas artesãs que iniciaram esse movimento, toda a história dessa região. É uma região maravilhosa e que tem uma terra incrível. E aí a gente volta, inclusive, a discutir a questão das terras brasileiras, da riqueza do Brasil através da terra. Estamos ligados, né?
1: Olha, é impressionante isso, não? E quando as pessoas chegam, porque essa pergunta que eu fiz para o Ricardo, queridos, vocês que estão na nossa audiência, é importante porque a França, que conhece profundamente o Brasil e que é fã do Brasil, às vezes não conhecem outros cantos do nosso país de dimensão continental. Então isso é muito importante para que a gente não fique só naquele clichê brasileiro. Claro que o clichê faz parte, o carnaval é nosso orgulho, o futebol é nosso orgulho, mas a gente tem muita arte em cima de várias regiões, né, Ricardo?
0: Muito, e a nossa arte está para ser descoberta. O que é descobrir a arte brasileira e que é o que nós merecemos enquanto amadores dessa arte? É conseguirmos estabelecer nos grandes conservadores, nos grandes museus, instituições e fundações, um espaço para o Brasil. As coleções, elas têm de ter olhos para o Brasil, para as mulheres do Brasil, para as comunidades do Brasil e para todos aqueles que fazem arte que vem de dentro do coração, utilizando de matérias do dia a dia, como essas esculturas que a gente vê aqui.
1: Uso da terra mesmo. E olha, a gente está vendo aqui em formatos de moringas, tudo começa a moringa. A moringa, vocês sabem, aquela moringa de beber água, né? Aquela água fresquinha que sai da moringa, né? E que é típico símbolo brasileiro, transformadas em o embrião, né, dessas esculturas. E nós vemos as formas de mulheres e mulheres assim, tem uma que me emocionou particularmente, que é uma mulher grávida, e você olha atrás, tem um monte de filhinhos atrás, e ela carregando numa espécie de sacola que ela mesma improvisou com panos. Isso fala muito alto, né?
0: Eu acho que fala demais, porque a mulher finalmente ela carrega, né? Ela segura uma sociedade inteira. Ela não espera. Ela vai e ela faz. Ela resiste. Ela desenvolve. Ela cria história. E ela resiste. Eu acho que isso nos diz muito. Eu acho que essa exposição, ela nos emociona muito. Porque a gente vê hoje o papel da mulher na sociedade e da necessidade de entender esse papel que nós temos, né? Vide violências às mulheres, etc. Mas também o papel dessa mulher enquanto ser resistente, ser que batalha e ser que produz beleza e ser que produz riqueza, né?
1: E por falar em mulheres esculturas, uma das artesãs é a Andréia Andrade, que tem aí uma história incrível. Além dela ter um talento extraordinário aqui, a escultura dela maravilhosa, ela tem a escultura da mãe dela, ela tem uma escultura

0: enfim, da família, mas ela também tem um filho que é artesão. Como é que funciona essa coisa de geração? Conta um pouquinho a história da Andréia pra gente.
1: Então, eu acho que a região, ela criou o que a gente pode chamar hoje de uma escola intelectual de pensamento e de cultura e de conhecimento. A Andréia é fruto disso. Quando uma obra, uma arte passa de geração em geração, isso quer dizer muita coisa para nós. O filho da Andréia é artista, a Andréia é artista, a mãe é artista e a avó é uma das grandes precursoras dos anos 70 dessa arte. Eu acho que a questão de nós conservarmos o trabalho do Brasil e conservarmos a nossa história passa por isso. Falarmos a respeito, escrevermos a respeito, lermos a respeito e juntarmos uma rede de forças que vá anunciar e vá passar isso para frente. Andréia, ela é um fruto disso, ela é resultado disso tudo.
0: Como é que funciona como um coletivo, Ricardo? Porque a gente sabe, tem você, o galerista, o pesquisador, aquele que faz a captação, tem os artistas, mas você, para trazer essa turma toda para cá, precisa de um patrocínio. Como é que funciona aí essa grande rede para promover a arte do Brasil?
1: Eu acho que essa rede ela é essencial e ela tem de se entender mais, inclusive. Nós precisamos sempre de colocar sobre a mesa e no coração desse desenvolvimento a necessidade da comunicação, a necessidade do apoio através de fundos, a necessidade da intelectualidade que vai buscar a essência desses trabalhos nas diversas regiões do Brasil. Nós estamos falando de uma só, atenção. Então, essa rede, ela é extremamente necessária para que a gente possa colher os resultados. E colher um resultado como o resultado da própria Andréia, que nós acabamos de falar. É um resultado de gerações. Eu também sou uma geração, você é uma geração. As pessoas que estão nos ouvindo fazem parte de uma geração. Como fazer perpetuar isso? E é essa questão que eu sempre me pergunto, e eu estou sempre pesquisando. Eu quero que todos conheçam a nossa história, a nossa ancestralidade, e que nós mesmos possamos voltar a conhecer e reconhecer quem somos nós.
0: E como escolhido dessa temporada é o Vale do Jequitinhonha, como é que você está fazendo para o seu calendário, para dar um spoiler aqui para a nossa audiência dessa exposição magnífica que você está promovendo?
1: Olha, gente, o calendário não é brincadeira e as profissões não são brincadeiras, né? Mas é por isso que a gente escolhe, pelo menos eu escolhi a minha profissão, pelo prazer de fazê-la. Eu sou completamente apaixonado, eu vivo isso. Então eu acho que começa por aí. Agora, falando de calendário...
0: Vamos lá, que no Brasil com Z a gente divulga para o Brasil e para o mundo.
1: Falando de calendário, sim. Setembro, outubro e novembro, na Europa e principalmente em Paris, é a época mais cheia de atividades e de projetos desse país. Então, só para ter uma ideia, em termos de galerias, enquanto galerista, nós somos em Paris mais de 238 galerias de arte. Cada uma dessas galerias propondo aquilo que o seu coração manda, como eu estou fazendo no meu caso. Então, eu entendo que essa dedicação, ela não vem, ela não acontece imediatamente, né? Os projetos, eles tomam de 2 a 1 ano para se realizarem, para acontecerem, né? Ou até mais. Mas esse calendário, sim, ele é sempre apertado, ele é sempre extremamente exciting, é super legal fazer isso. E a gente, setembro, outubro e novembro, a gente não dorme nessa cidade, simplesmente assim, o calendário é isso.
0: Para nossa sorte, viu, pessoal, eles não dormem porque, olha, o presente que eles dão para a cultura e para a arte é incrível. Essa exposição que Paris está aplaudindo, vocês vão poder conferir aí no Brasil, Vale do Jequitinhonha, entre outras regiões magníficas do nosso país, merecem ser prestigiados. Ricardo, para achar aí, para nossa audiência, olhar nas redes sociais, dar uma olhadinha aí nessa exposição, como fazer?
1: Lógico, pode nos visitar na ricardofernandes.biz, B-I-Z, Z de Zorro. E também procurar, através do nosso próprio apoiador, o SEBRAE e o Governo de Minas, também procurar ali, que as informações estão todas lá, e eu aproveito para agradecê-los, lógico. E sim, estamos na rede, no Instagram, Ricardo Fernandes Gallery, no inglês, né? Com dois L's R-Y. E venham conosco, venham nos conhecer e vai ser um prazer receber a todos aqui.
0: Esse bate-papo apaixonado por arte foi com o querido Ricardo Fernandes, galerista, pesquisador, que ajuda a promover a arte no nosso Brasil com Z e no nosso Brasil com S. Obrigada, Ricardo, volte sempre ao nosso programa.
1: Grande prazer, obrigado pelo apoio de sempre e contamos com vocês continuamente. E é isso que vai fazer dos nossos sonhos virarem realidade.
2: 49.

0: 49, ponto final nesta edição do Brasil com Z, que teve produção da Maria Eugênia Cotaiti e da Rafaela Mina. Trabalhos técnicos do Paulo Marcelo Mamone, do Roger Palme, da Vitória Vermelho, do Roberto Dias, do Beto Rebeck, também do Rafael Palmeira e do Michel Lopes. Edição e sonorização são do Kayame Martins. A gente fica por aqui em mais um Brasil com Z, já deixando marcado o nosso próximo encontro na semana que vem, aqui pelas ondas da Bandeirantes. A gente conta, claro, com a sua companhia sempre. Ótimos dias para você pela frente. Boa semana para você também, Sônia, em Paris. Um abraço.
1: Tchau, Cris. Tchau, ouvintes. Até a semana que vem.

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5: Alô São Paulo, olá Brasil, aqui estamos com mais um programa da série Memória, recordando, este é o sexto da série, a vida do compositor Noel Rosa, e contada por um daqueles que foram dos seus companheiros mais próximos, Almirante. Almirante fez para o rádio em 1951, e era para Tupi naquela época que ele prestava serviço. Ele fez uma série longa de programas sobre Noel Rosa, 20 no total. E nós estamos exatamente resgatando aquela que pode ser considerada a mais autêntica biografia, a mais próxima da realidade sobre Noel Rosa. Vamos ao sexto programa da série.
6: Nosso último programa terminou com o samba Feitiço da Vila, um dos elos da movimentada polêmica musical que Noel manteve com Wilson Batista. Para melhor compreensão dos ouvintes, vamos recordar o início da história. Wilson havia lançado em fins de 1933, gravado por Silvio Caldas, o samba Lenço no Pescoço.
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6: Isso provocou o samba de Noel, que ele denominou Rapaz Folgado, e que era uma resposta ao pé da letra, pois dizia...
8: Deixa.

0: Depois disso, houve uma longa trégua em que os dois compositores se conservaram indiferentes à obra musical um do outro. Eis, porém, que Noel, no entusiasmo de seu bairro, lança seu célebre samba Feitiço da Vila, hino às belezas daquele recanto da cidade. Poema musical em que se ressaltavam superioridades que merecem ser detalhadas. Por exemplo, dizia Noel que o samba na vila...
1: Sim, faz dançar os galhos do arvoredo.
0: Sim, no pequeno coro do samba Noel se referia ao encantamento especial do bairro.
1: A vila tem... um feitiço sem farofa.
0: Havia, porém, além dessas, outras minúcias contidas numa estrofe muito divulgada naquela época pelo próprio Noel em seus programas de rádio e que não foi impressa e por isso ficou esquecida. É necessário lembrá-la aqui porque ela tem importância excepcional para o fio da história. Eis aqui, ouvintes, a estrofe esquecida do feitiço da vila.
1: Ah!

0: todo esse cenário, não esquecer, ouvinte, se completava com uma pincelada que envolvia o sol e a lua. O primeiro, ouvindo o que a gente da vila lhe implorava.
1: Sol, pelo amor de Deus, não vem agora.
0: Sim, o sol que não viesse, para deixar campo a que a lua se demorasse mais no céu do bairro, já que ela era interessada no samba, o tal samba que faz dançar os galhos do arvoredo.
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0: O movimento de exaltação aos bairros, provocado em 1929 pelo Napavuna, já havia esmorecido algum tanto. Os ferrenhos defensores deste ou daquele recanto já não se preocupavam tanto com os seus bairros como antes. Já não surgiam sambas como na Aldeia, no Sargueiro, no Grajaú, na Gamboa, em Madureira, na Piedade, etc., conforme relembramos nos primeiros programas dessa série. Os subúrbios do Rio, portanto, andavam mais ou menos sossegados nos sambas do tempo. Com o aparecimento do feitiço da Vila de Noel, com música de Vadico, o tema voltou a espicaçar a inspiração dos compositores e os bairros passaram novamente a constituir preocupação poética. Eis porque surgiu, entre outros, certo samba assinado por Zequinha Reis e Assis Valente, que se adiantava na defesa e na exaltação do tradicional bairro e morro de Mangueira, famoso também pela escola de samba que ali se fundara em 1927 e que usava também a designação de Estação Primeira, que dava margem a confusões para os que não sabiam que Estação Primeira vinha dos tempos em que Mangueira era a primeira parada, a primeira estação da Central do Brasil, antes de terem sido inauguradas Lauro Miller e São Cristóvão. O samba de Zequinha Reis e Assis Valente, gravado pelo Bando da Lua, reivindicava para Mangueira, além de outras, as glórias da superioridade sambística, dando aos que conheciam os versos de Noel a ideia clara de que Mangueira era a resposta ao feitiço da vida.

0: Isso deu margem a que surgisse a versão de que Mangueira forçara o revide do Noel com o palpite infeliz. Tal coisa se pensou, tal coisa se disse, tal coisa foi publicada e formou lenda. A verdade, porém, ouvinte, foi outra. E isso podemos assegurar recorrendo à palavra autorizada de Zequinha Reis, principal autor do samba Mangueira. Certo dia, diz ele em valiosa e inteligente carta que eu conservo, certo dia encontrei à porta do Nice o próprio Noel Rosa em conversa com um amigo meu, o capitão Floriano Machado, hoje coronel, que você certamente conhece, pois é amante da música e muito ligado a seus elementos. Em meio à nossa conversa veio à baila o assunto da resposta. E foi ele, Noel, quem nos esclareceu que Palpite Infeliz era realmente um revide seu, mas não ao Mangueira, que ele possivelmente não conhecia, mas a um outro samba de autoria, se não me engano, de Wilson Batista. Falou assim, ouvinte, Zequinha Reis, com toda a honestidade, desfazendo uma lenda que poderia glorificá-lo, pois deixaria a impressão de que o grande Noel teria composto a obra-prima que foi o Palpite Infeliz, forçado por um dos seus sambas. Os depoimentos aqui se completam, ouvinte. E teremos agora a palavra do próprio Wilson Batista, que assegura e traz elementos comprobatórios. Vamos ouvir.
1: Quando Noel apareceu com o feitiço da vila, eu resolvi fazer com ele o que ele já havia feito comigo. Isso é, compor uma resposta por meio de samba. E escrevi então um samba que respondia integralmente, quase verso por verso, o feitiço da vila. Sim. Noel falava em arvoredo, falava que a vila era tranquila, que a lua parecia mais cedo, que ali era o berço dos folgados e que lá não havia ladrão.
0: Exatamente.
1: Eu então respondi dizendo que tudo aquilo era conversa fiada. E meu samba tomou mesmo esse nome de conversa fiada. Não foi gravado, mas foi muito cantado em rádio por Léo Vilar, dos Anjos do Inferno, pelo falecido Luiz Barbosa e pelo Mário Moraes.
0: Ah, sim. Escuta, Wilson, você quer lembrar aqui o conversa fiada para os nossos ouvintes?
1: Pois não, né? Eu vou ver se...
0: Como é?
1: É, conversa...

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1: Foi esse samba, ouvintes. Foi esse Conversa Fiada de Wilson Batista, o causador do aparecimento do sensacional Palpite Infeliz. Em seus versos notabilíssimos, Noel, com uma elegância de mestre, atacava o detrator da vila. Detrator por esporte, naturalmente, por necessidade de ofício somente. E lançava dali um cumprimento a outros bairros, num gesto dignificante de nobreza, de respeito ao valor dos demais recantos do Rio. Tudo isso, porém, não impedia que ele puxasse com amor e entusiasmo a brasa para sua sardinha e frisasse o valor da vila no tocante à produção de sambas. Palpite Infeliz, ouvinte, completava o incontido brado de entusiasmo com que Noel encerrara o seu feitiço da vila, assim.

Vocês conhecem bem o famoso samba. Mas agora, sabedores dessas minúcias sobre o palpite infeliz, hão de penetrar fundo no sentido de cada uma de suas palavras, de cada uma de suas afirmações. Vale a pena, por isso, ouvi-lo agora integralmente para compreendê-lo bem.

0: muito bem que a vila não quer abafar ninguém, só quer mostrar que faz samba também.
1: Programa Memória volta num minuto.

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2: Retornamos com o projeto Memória, trazendo para vocês o programa que foi ao ar em 1951 pela Tupi do Rio de Janeiro, produzido e apresentado por Almirante, no tempo de Noel. Bom, ele está contando aqui a história de Noel Rosa, e na primeira parte aqui do Memória nós encerramos exatamente ouvindo um dos maiores sucessos do imenso acervo com a assinatura de Noel Rosa, Palpite Infeliz.
3: Depois do imenso sucesso do Palpite Infeliz, sucedeu o inevitável. E vamos deixar que o próprio Wilson Batista nos conte o fato.
4: Foi o seguinte, o povo não sabia que o negócio do Palpite Infeliz era comigo. Na verdade, o povo pouco ligava aquelas questões. Se alguém tivesse de pensar alguma coisa, havia de ser que o samba era uma resposta ao Mangueira.
3: De fato.
4: Mas o pessoal do rádio todo sabia que era comigo.
3: É.
4: Eu comecei a ouvir direto de todo lado. Vinha um dizia uma coisa, vinha outro me dizia outra coisa. Dizia que o Noel estava preparando uma porção de samba, que iam comigo. Samba que ele cantava pelos cafés.
3: É, né?
4: Então, para não ficar por trás, eu também fiz um samba para mexer com ele. O samba não foi publicado nem gravado, mas foi tão cantado, também pelos botiquins, que um dia, para minha surpresa, eu ouvi no rádio. Por um conjunto chamado Quatro Diabos.
3: Sei, William.
4: Meu samba era uma trilheira com Noel e se chamava Frente Sem da Vila. Não era homem e não há mal nenhum em se chamar um homem de feio.
3: Ah,
4: por isso eu fiz mais ou menos assim, né?
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Depois da divulgação que teve o samba de Wilson, os papéis se inverteram. E foi Noel que daí em diante começou a ficar preocupado com o que lhe iam dizer do companheiro de arte. E como os versos do Frankenstein foram logo publicados nos jornais de modinhas, correu à boca pequena uma notícia que positivamente não deve ter correspondido à realidade. Dizia a notícia que Noel correra todos os pontos de jornais e comprara para rasgar os jornais de modinhas que publicavam a letra agressiva. Ora, quem conheceu a despreocupação de Noel pelas pequenas intrigas do meio? Quem sabe de sua incontestável superioridade moral? Quem privou com ele e teve as inequívocas provas de sua imensa inteligência, como nós e tantos outros, não admite de maneira alguma a veracidade desse episódio. E há ouvinte um outro fato que prova de maneira insofismável que Noel não só não deu a mínima importância ao samba, como também jamais se tornou inimigo de Wilson Batista, como ficaram dizendo nos meios musicais. E ninguém poderá requerer prova maior do que o fato de terem ambos se tornado parceiros num samba que nunca chegou a aparecer por circunstâncias compreensíveis. É que depois do samba composto, depois da parceria, Wilson seguiu para São Paulo. E logo em seguida, Noel morria. O samba, o primitivo samba, com música e versos de Wilson Batista, seria uma continuação da polêmica e tinha esses versos que vão ser relembrados pelo próprio autor. O nome daquele samba, do primeiro samba, antes da parceria, quando era somente de Wilson Batista, seria Terra de Cego, e era assim:

Um dia, Noel soube que Wilson havia escrito esse samba. Num encontro casual num café na rua Evaristo da Veiga, os dois se avistaram. E naquele encontro memorável, ficaram a exibir um para o outro não só as últimas produções, como também aquelas que serviriam para aumentar a decantada, mas inexistente quizilha. Ao ouvir ali naquele instante aquele terra de cego, Noel, indiferente à significação dos versos, mas interessado na qualidade da melodia, propôs a parceria e escreveu ali mesmo esses versos que Wilson guardou e que vão ser apresentados agora pela primeira vez em público, e versos que arrasam completamente a lenda de inimizade entre Wilson e Noel. Nós podemos agora, ouvintes, prestar à história de Noel esta extraordinária contribuição que vem restabelecer a verdade em torno das relações dos dois grandes compositores. Aqui está o samba reconciliação. Digamos assim, o samba atestado de amizade entre Wilson Batista e Noel. Música de Wilson e versos de Noel.

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1: Como nossos ouvintes podem ter observado, temos trazido a este microfone depoimentos valiosíssimos. Além disso, paulatinamente, vamos mostrando uma a uma todas as composições de Noel, relembrando sucessos esquecidos ou revelando trabalhos que ficaram inéditos e que se perderiam completamente se não fossem recolhidos e reconstituídos enquanto é tempo. Os ouvintes em geral, e particularmente aqueles que conheceram Noel Rosa, podem nos ajudar nessa tarefa, contando-nos tudo o que souberem a respeito do filósofo do samba. Até hoje, na medida do possível, temos seguido a vida de Noel Rosa procurando obedecer à ordem cronológica. Vez por outra, certas transposições têm sido necessárias, mas isso não contribui para que se perca o segmento de datas, tão importante para que sejam bem compreendidas as transformações que aquele curioso espírito de poeta sambista sofreu por determinações de fatores sucessivos, todos eles presos ao tempo. Uma vista panorâmica da vida de Noel faz entrever imediatamente as duas fases inteiramente opostas de seu espírito, a fase alegre e a fase triste. E com uma precisão impressionante, pode-se observar que a linha divisória lá está traçada sobre os anos de 1933 e 1934. Não se quer dizer com isso que todas as composições de Noel antes daqueles anos tenham sido alegres e todas depois tenham sido tristes. Não. Mas a maioria, nesse caso, é que determina o estado de espírito que então predominava e é essa maioria que vai nos orientando em nossas observações. Em nosso relato ainda não abrangemos a temporada em que a música de Noel fixou suas amarguras. E como teremos que atravessar primeiro aquela linha divisória, queremos antes que vocês apreciem como era o Noel daqueles tempos. O Noel alegre, o Noel espirituoso, o Noel humorista, o Noel despreocupado. Quem?

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1: Essas histórias Almirante conta daqui a pouquinho aqui no Memória.
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2: Programa oferecer a vocês mais do que uma ou duas estrofes. Mas vocês fiquem sabendo que todas elas possuíam muitas outras estrofes mais. Voltemos, porém, ao seu Jacinto. Vocês se lembram dela?
3: O que eu sinto e não consinto é seu cinto se afrouxar. Seu Jacinto, aperte o cinto, bote as calças no lugar. O que eu sinto e não consinto é seu cinto se afrouxar. Seu Jacinto, aperte o cinto, bote as calças no lugar.
2: O seu Jacinto tinha que comprar feijão, mas não tinha um só tostão e o cacheiro estava duro. Ele não gosta de pagar feijão à vista, porque sendo futurista, paga sempre pro futuro.
3: O que eu sinto e não contento é seu cinto se afrouxar.

0: o seu Jacinto já arranca a sobrancelha e só toma mel de abelha para ser um doce amor. A tia dele, que até hoje é melindrosa, pra ser leve e vaporosa, toma banho de vapor. Porque eu sinto em um conceito, naqueles tempos, Noel vivia ainda na preocupação de explorar a gíria. Seus versos eram escritos com uma simplicidade de povo, com argumentos de povo, com assuntos de povo. Bom exemplo disso está nesse seu samba quase desconhecido, mesmo de seus maiores íntimos. Chama-se Vou Te Ripar e é assim.
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culto como era Noel. Era mesmo inevitável que seus conhecimentos não transparecessem nos seus versos, mesmo nos simples versos de samba. Delicioso pelos argumentos que desenvolve, pelas comparações imprevistas, é o seu samba positivismo, em que, com enorme propriedade, são citadas a Bíblia, Pilatos, o inventor da guilhotina e Augusto Conte. Ouçam.

0: Não se pode assegurar que cada uma dessas músicas se tenha inspirado em qualquer daqueles muitos fatos que serviam de base para as composições de Noel. É bem provável que cada uma delas tenha tido um motivo inspirador que lá esteja até refletido nos versos. Nós, porém, não nos adiantamos em afirmar senão aquilo de que temos absoluta certeza. É daqueles tempos, ouvintes, isto é, de 1933, certo samba que o próprio Noel cantou e que eu mesmo também cantei em rádio quando existia o já famoso programa Casé na Rádio Philips. Chamava-se Disse-me-Disse. Parecia ser simplesmente um samba como tantos outros, sem história, nascido exclusivamente da inspiração do autor. Agora, porém, graças às sólidas informações de Lindaura de Medeiros Rosa, a viúva de Noel, que gentilmente nos vem fornecendo dados e elementos preciosos, podemos contar por que nasceu o curioso samba. Certo dia, apareceu em casa de Noel, na rua Teodoro da Silva, uma senhora moradora na Praça 7 de Março, agora Barão de Drummond. Levava um presente para Noel e lhe pedia encarecidamente que fizesse um samba que a livrasse de uma vizinha impertinente, muito faladeira, muito língua de trapo. Noel prometeu que sim, e logo depois surgia com o samba Disse-me, disse que era assim.
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0: Por aquela época, a música popular brasileira começava a passar por uma de suas modificações periódicas. Surgia o denominado samba-choro, fusão do samba em sua primitiva forma com o gênero chamado mesmo choro, que só existia até então em solos instrumentais, especialmente de flauta. O desenho melódico de um choro difere do samba pela extensão de suas frases e pelo menor uso da síncopa. O primeiro samba-choro, e isto, ouvinte, eu posso garantir com absoluta certeza, pois fui eu o seu lançador no programa Casé na Rádio Philips em 1930, o primeiro samba-choro foi composto pelo Gadé, o autor da Falsina, mas muito antes da Falsina. Depois daquele primeiro, outros foram surgindo e o gênero foi adotado sem muita demora. E raros foram os compositores que não escreveram também samba e choros. Noel, por exemplo, escreveu vários. Converso de Botequim, Tarzão, Filho do Alfaiate, Amor de Parceria e um que foi popular chamado Seja Breve, que era assim.
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3: Num instante nós voltamos breve com o programa Memória, trazendo para vocês No Tempo de Noel Rosa, produção de 1951, de Almirante, para a Rádio Tupi do Rio de Janeiro.

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1: E vamos então para a parte final do Memória de hoje, trazendo para vocês mais um programa da série No Tempo de Noel Rosa.
2: Um detalhe importante a ser observado na obra poética de Noel é o das rimas. Noel, aliás, era respeitado entre os compositores pelo seu inesgotável vocabulário e por suas rimas inesperadas. Ninguém como ele se atrevia a usar em letras populares e músicas rimas arrojadas e de pouco uso, como palestra e orquestra, ambra e macabra, acabe, sabe e desabe. E como ainda as saborosas rimas de certa marcha chamada Você, por exemplo, do Carnaval de 1934, que vamos relembrar agora. Há muita gente que apesar do pensinê, passa por nós da esbarrão e não nos vê. Anda depressa, mas vai sempre com atraso. Você, por exemplo, está nesse caso. Há muitas santas no mundo que vivem fora do templo, santas de olhar tão profundo. Você, por exemplo, quanto barbado que não paga engraxate, muda de casa e deixa mudo o alfaiate. Quanto barbado que jejua mais que o Gandhi. Você, por exemplo, não tem barba grande. Noel, além das influências rítmicas que sofria, como no caso dos sambas choros, o que era prova de que ele também evoluía, sofria também, raramente é verdade, as influências de certos rumos poéticos que tomavam as músicas de carnaval. Por exemplo, um compositor enveredava pelo assunto mulata, e o assunto se tornava um filão que se ramificava por todos os seus correlatos no terreno pigmento. Morena, a cabocla, a branca representada pela loura, etc. Em 1934, certa marchinha iniciou um desses filões poéticos. Chamava-se Tipo 7 de Nassar e Alberto Ribeiro.
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1: Conforme podem observar, não há em todos esses trabalhos o menor laivo de tristeza. Pelo contrário, todos eles revelam aquele entusiasmo que provém da vida, de certo modo feliz, ou quando não, despreocupada. O ânimo para criticar de modo pilérico, sem resquícios de amargura, é índice de espírito isento de ressentimentos. Pois era assim o Noel de antes de 1934. Era assim aquele Noel que ainda gravava discos e ainda compunha sambas gaiatos, como este Mulher Indigesta, que vamos poder mostrar a vocês em gravação do próprio Noel, graças à boa vontade do nosso amigo Rômulo Paes, da Rádio Guarani, associada de Belo Horizonte, que além de nos prometer dados sobre a permanência de Noel na capital mineira, dados, aliás, que ainda não recebemos, enviou-nos discos de Noel, entre eles este do samba Mulher Indigesta.

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excelentes assim todos aqueles sambas de Noel, mesmo os aparentemente menos expressivos. Havia sempre um toque de originalidade naquelas composições que denotavam a superioridade de inspiração daquele que as inventara.

Um daquele tempo, uma daquele tempo. Composição deliciosa pelo seu desenvolvimento. E onde é frisado o enternecido amor de Noel pelo samba. O samba com S maiúsculo, que foi a grande preocupação artística de sua vida. Aquele gênero querido que tinha em Noel seu maior defensor. Como dizíamos, uma composição daquele tempo chamou-se Você é um Colosso. Para o compositor, tudo era admissível, menos falar mal do samba. Aracide Almeida, quem tanto se deve à atualização de Noel, vai aqui relembrar o samba notável. Você é um Colosso.

Nosso tempo vai findando. Mas antes da despedida, queremos anunciar para vocês, neste horário do tempo de Noel Rosa, vamos falar de Noel e suas paródias e começar a irradiar as pequenas peças até hoje inéditas que ele escreveu quando eu o levei para trabalhar comigo no Rádio Clube do Brasil em 1935. Aguardem, pois, a próxima audição em que vocês poderão ouvir coisas interessantíssimas sobre Noel Rosa.

No fecho do Memória de hoje, eu queria lembrá-los que na semana que vem, por uma razão muito justificada, nós vamos nos ocupar de outro assunto e não de Noel Rosa, mas de um outro assunto que também envolve a MPB da velha guarda. E no dia 27, o sétimo programa da série No Tempo de Noel Rosa será então apresentado. Tá bom assim? Hoje nós fechamos o sexto, recordando esse extraordinário artista que foi Noel Rosa. Bom, feito então a comunicação, como dizia o saudoso Moraes Sarmento, vamos batendo a nossa rica plumagem, os três. O sonoplasta responsável pelo embelezamento do programa, Roger Palme Duarte, minha produtora Débora Raposo e a turminha do Sedon também.

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1: Bom dia a todo mundo ligado aqui na Bandeirantes. Eu sou o Diogo Braga e trago para vocês nesta manhã atualizações sobre o desabamento de um prédio que aconteceu ontem pela madrugada, sábado, dia 12, lá na Penha, Zona Leste, aqui de São Paulo. Esse prédio de 2 andares, que a obra estava embargada, desabou sobre uma residência vizinha. A atualização desta manhã do Corpo de Bombeiros é que mais uma pessoa, infelizmente, morreu. O número ontem era de 2 mortos, agora subiu para 3. No total, 5 pessoas já foram resgatadas dos escombros, 3 já morreram, infelizmente, e outras 2 foram resgatadas com vida, mas também tiveram ferimentos. A hipótese do Corpo de Bombeiros é que são 8 vítimas no total, por isso a corporação segue no local com 22 viaturas e 70 agentes para tentar encontrar outras pessoas que estão debaixo dos escombros deste desabamento que aconteceu ontem por causa das fortes chuvas que atingiram toda a cidade de São Paulo. Agora você acompanha o programa Fôlego, apresentado pelo Ricardo Capriotti, e daqui a pouco a gente traz mais informações e mais atualizações sobre esse desabamento aqui em São Paulo.
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está no ar mais uma edição do Fôlego. Estamos chegando na Bandeirantes, como em todas as semanas, para deixar o seu dia ainda mais especial. Eu sei que para muita gente aí que tá ouvindo a gente em todos os cantos do Brasil, tá sentindo um pouquinho de frio, tá mais ensopado, tá mais encharcado, semana pesada, não é? Não tem problema, a gente vai deixar o seu clima daquele jeito que você gosta e te motivar a pelo menos fazer um exercício aí em casa. Não tá afim de sair de casa hoje? Não tem problema. Sobe uma escadinha aí em casa. Se você mora no edifício, sobe uma escadinha no seu edifício. Se você já colocou a sua atividade física em dia essa semana, hoje é pé pra cima. Maravilha! Vamos juntos, estamos juntos, porque o Fôlego está no ar. Com a produção do Guilherme Agrela e da Duda Beg. Mixagens e sonorização da Vitória Vermelho e do Roger Palme Duarte. O Fôlego desta semana já começou.

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1: Fôlego na Bandeirantes. 999048756 é o DDD 11 para você colocar à frente aí se você não está na região metropolitana de São Paulo, mas o nosso WhatsApp 999048756. Manda uma mensagem aí para mim que eu vou fazer questão de registrar na próxima semana. Semana que vem eu vou registrar a mensagem que você mandar hoje aqui para mim. Você tá acompanhando o Fôlego no streaming? Tá no podcast? Tá aí no seu agregador de conteúdo? 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Manda um e-mail, fôlego@band.com.br. fôlego@band.com.br. Daqui a pouquinho eu vou registrar mensagens que chegaram na semana passada dos nossos ouvintes. Na abertura hoje eu quero falar de uma coisa muito importante. Vocês sabem, eu digo sempre isso aqui, a ciência ela é muito dinâmica, ela vai encontrando respostas. Cientista é um bicho curioso, né? Tem sempre muitas perguntas ali. Para cada pergunta que um cientista se faz, ele precisa ir em busca dessa resposta. Por isso que a ciência ela é dinâmica e às vezes muda. O que é um fato para a ciência hoje, semana que vem pode não ser mais. E a gente vai se adaptando a isso, às novas diretrizes, às novas normas, aquilo que os pesquisadores, os cientistas vão encontrando de respostas para as perguntas, para as dúvidas e para as necessidades de nós, seres humanos. E os últimos encaminhamentos da ciência, as últimas diretrizes apontam para a nossa saúde. Eu já comentei sobre isso com vocês, mas de maneira rápida, de passagem, como dizem por aí, eu já falei sobre isso, mas eu quero reforçar que a ciência, recentemente, aponta dois preditores muito importantes para a nossa saúde, que são músculo e capacidade aeróbia. É o chamado VO2, que é medido no nosso sistema cardiopulmonar. Eu tenho a impressão que se você não sabe do que se trata o VO2, o doutor Paulo Zogaib fala constantemente sobre isso aqui, mas basicamente é aquela capacidade que nós temos de usar o oxigênio para nos colocar adiante. E quando a gente fala em esporte, fazer com que a gente tenha um melhor desempenho. Então o VO2 ele é treinável. Algumas pessoas já têm um VO2 naturalmente elevado e algumas pessoas têm um VO2 naturalmente mais reduzido, mas que podem, treinando, melhorar essa capacidade cardiorrespiratória. E a ciência sabe que quanto mais elevado o nosso VO2, melhor a nossa saúde, melhor a possibilidade de nós estendermos a nossa vida, de termos uma longevidade com saúde, com qualidade. E o outro preditor é o músculo, é a massa magra, é aquilo que a gente também pode ganhar, também pode adquirir. De que maneira? Treinando e também tendo uma alimentação adequada, uma alimentação ajustada. Então, quando a gente faz o nosso trabalho de força, quando nós vamos para academia, quando a gente puxa aquele ferrinho, quando a gente ingere os alimentos adequados, de preferência aquela proteína para poder ajudar a formar o músculo, a massa magra, nós estamos potencializando o músculo, estamos ganhando massa magra. E ao ganhar massa magra, nós também estamos ganhando longevidade, estamos conseguindo ter uma expectativa de vida maior e melhor, com mais qualidade. Então, esses dois preditores, músculo e VO2, músculo e capacidade respiratória, que são treináveis, hoje a ciência entende que são os principais responsáveis pela nossa longevidade com qualidade. E isso é muito bom, porque infelizmente nós ainda não temos a possibilidade de ir na farmácia comprar uma pílula que faz crescer o músculo. Quer dizer, tem as porcarias, né? Os anabolizantes aí, mas isso é tudo fajuto, é tudo artificial. A gente não vai entrar nessa roubada. Para crescer o músculo com saúde, não tem um comprimido, não tem um xarope ainda. Você precisa fazer um trabalho de força, seja na academia, seja na sua casa, no estúdio, um lugar que você imagina que vai fazer esse trabalho de força. Então, você vai fazer o seu trabalho de força, a sua musculação, e vai fazer o seu trabalho aeróbico para melhorar o seu sistema cardiorrespiratório, o seu VO2. Ou seja, nada diferente daquilo que nós sempre contamos aqui para você. Treinar, fazer exercício, fazer movimento. E misturando essas duas coisas. Você vai, a semana tem 7 dias, você pode escolher ali os dias que você vai para o seu treino. Se você vai treinar 4 vezes na semana, 2 dias de trabalho de força, 2 dias de trabalho aeróbico, colocaria um pouquinho mais, né? Mas é o que dá para hoje, Capriotti. Beleza, maravilha, vamos em frente. Você tem 5 dias na semana? Muito bom, vamos dividir esses 5 dias aí, 3 dias de aeróbico e 2 de força, ou ao contrário, 3 de força e 2 de aeróbico. Maravilha. Capriotti, eu vou 6 dias na semana, olha que maravilha, né? Então vamos fazer 3 dias de trabalho de força e 3 dias de aeróbico? Ou 4 dias de aeróbico e 2 de trabalho de força? O importante é que você faça, o importante é que você coloque o seu corpo em movimento, misturando essas duas práticas para você potencializar essas duas valências aí, esses dois preditores de saúde que a ciência hoje é unânime em afirmar que vai nos levar mais à frente, vai nos levar mais adiante e vai nos colocar numa ótima condição de saúde lá na frente. Dito isso, vamos trazer aqui o primeiro colunista de hoje. Quem está chegando é o educador físico, sabe tudo de trabalho de força para corredores, o Pedro Bianchetti. O que é que você conta aí pra gente, Pedro?
2: Membros inferiores de manhã, aquele treino de perna na musculação, e fortalecimento à tarde. Você sabia que isso pode estar sabotando os seus resultados? Bom dia, ouvintes do Fôlego. Aqui é o Pedro Bianchetti, da Fortalecimento para Corredores, e hoje eu vou contar melhor essa história para vocês. Eu já te convido para pensar junto uma situação muito comum. Você ou qualquer pessoa treina perna de manhã e à tarde vai fazer o que se chama de fortalecimento para corrida. Só que essas duas coisas juntas não fazem tanto sentido quanto parece, tá? A demanda que você gerou no glúteo, por exemplo, na parte da manhã, provavelmente já até ultrapassou o que seu corpo consegue tolerar para entregar uma boa resposta. Quando ainda você soma esse estímulo da manhã com mais um treino à tarde para o glúteo, essa demanda se acumula e isso te aproxima do colapso, das lesões e da redução da performance. Aqui vai o ponto central: fortalecimento e musculação não são complementares. Na verdade, é mais ou menos a mesma coisa. Musculação é uma das formas de fazer fortalecimento. Não são treinos diferentes que devem se somar. Imagina durante a semana 2 treinos de musculação tradicional mais 2 treinos de fortalecimento. Isso é muito mais do que a ciência indica, né, de treinos para membros inferiores para quando a gente trata de corredores. E eu chamo de fortalecimento por uma razão didática. Os exercícios, eles podem acontecer em diversos ambientes e não só na musculação. Se eu chamasse, por exemplo, de musculação para corrida, passaria a ideia errada que só a academia dá resultado. Passa lá no meu Instagram, @fortalecimentoparacorredores, e vem conhecer mais ainda sobre essa parte de fortalecimento associado à corrida. Um grande abraço a todos vocês, ouvintes do Fôlego. Um abraço especial ao Ricardo Capriotti. Aqui é o Pedro Bianchetti e até o mês que vem. Tchau, tchau.
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3: Um estudo da Fiocruz, publicado na revista The Lancet, revelou que o aumento da temperatura está diretamente ligada a um maior risco de desnutrição infantil. A pesquisa, que analisou dados de mais de 6 milhões de crianças, concluiu que a cada 1 grau acima de 26 graus, aumenta em até 10% a chance da criança ter baixo peso ou outras formas de desnutrição. Os impactos do calor podem ser rápidos, afetando o peso em poucas semanas ou até mesmo se acumular ao longo do tempo, prejudicando o crescimento a longo prazo.
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1: E agora no Fôlego, na entrevista da semana, eu vou conversar com o Dr. Marcon Sensoni de Ávila Lima. O Dr. Marcon é médico cirurgião há 26 anos, ele tem um MBA em gestão executiva em saúde pelo Einstein, é chefe do departamento de medicina hospitalar do Hospital AC Camargo aqui em São Paulo e um especialista em transformação digital pela Harvard Medical School. Dr. Marcon é um grande estudioso da tecnologia na medicina, da introdução das técnicas no estudo da medicina e na colocação em prática da tecnologia também já há vários anos. Então a gente tem assuntos importantes porque o Dr. Marcon esteve recentemente em um congresso americano tratando dessa evolução da tecnologia e a sua utilização na medicina, no nosso dia a dia e como isso pode impactar o futuro da nossa saúde. Dr. Marcon, bom dia, seja bem-vindo ao Fôlego, muito obrigado. Obrigado por nos atender.
5: Bom dia, Ricardo. Bom dia aos ouvintes. É um enorme prazer poder conversar com você.
1: Bom, eu queria para a gente começar então que você explicasse para os nossos ouvintes como é que é esse seu interesse pela tecnologia, né? A utilização da tecnologia na medicina. De onde surgiu esse interesse, Dr. Marcon?
5: Ricardo, você sabe que outro dia me fizeram essa pergunta, eu tenho alguns mentorados, isso vem de longa data, talvez pela criação em casa, meu pai, um engenheiro, sempre em busca de soluções para os problemas que surgiam no dia a dia, dentro de casa ou na empresa, e depois, no decorrer da carreira, eu me deparei com a primeira cirurgia robótica do mundo, eu estava lá, presenciei isso em Strasbourg, na França, em 2000, 2001. De volta ao Brasil, crescendo na carreira e sempre pensando na segurança dos pacientes, a gente percebe que a tecnologia vai auxiliar e vem auxiliando nós identificarmos os problemas dos pacientes, as alterações de sinais vitais mais precocemente. Quanto mais cedo eu identifico uma febre, por exemplo, mais rápido eu inicio o tratamento. Então, nessa linha, nos últimos 6, 7 anos, eu tenho focado muito em buscar essas tecnologias. A gente vive um momento de profunda transformação digital na saúde e no esporte. As tecnologias, como a inteligência artificial, que todo mundo tem ouvido bastante falar desde o lançamento do ChatGPT, esses algoritmos que a gente estuda há mais de 10 anos, hein? Veja bem. Os wearables, os gadgets, os relógios, os usáveis, né, na tradução por português. A gente tem as plataformas de telesaúde desde o advento do Covid, cada vez mais atuantes. E virão os gêmeos digitais. Isso aqui vai mudar completamente a forma como cuidamos da nossa saúde. E através do esporte a gente sabe que a gente adquire sim uma melhor saúde.
1: Isso é uma. A gente fala sobre isso aqui, né, na Rádio Bandeirantes, no Fôlego, já há pelo menos 17 anos. Isso é um pilar importante aqui do programa. E eu queria então saber exatamente isso: inteligência artificial, que é algo que está na moda, é recorrente, a gente tem visto, tem ouvido, tem falado cada vez mais da inteligência artificial. A inteligência artificial já está presente no dia a dia da medicina, doutor Marcon?
5: A inteligência artificial, ela é basicamente uma programação computacional que precisa de dados verdadeiros e reais. Isso é um erro achar que a inteligência artificial, por hora, vai criar algo. Não, não vai. Então eu preciso de dados fidedignos. Frequência cardíaca, saturação de oxigênio, peso, idade, altura, medicamentos que usa. Esses dados vão ser trabalhados por esse algoritmo, a inteligência artificial, e eu vou demandar a ele respostas para as minhas perguntas, para os meus questionamentos, para as minhas necessidades. Sim, a inteligência artificial já está em uso em grandes corporações farmacêuticas no desenvolvimento de novas drogas, de novas moléculas, de novos antibióticos. O grande avanço, sobretudo na imagem, ou seja, nas tomografias e ressonâncias, as inteligências artificiais já têm comprovadamente uma eficácia para determinar diagnósticos e, obviamente, nós vamos utilizá-la na educação de nossos futuros profissionais da saúde, bem como colocar os pacientes, as pessoas, no centro do cuidado. As pessoas vão gerir suas saúdes. A gestão dessa saúde por essas pessoas, ela vai ser com a vamos dizer, a parceria do profissional de saúde de sua confiança.
1: Perfeito. Agora, há uma questão em relação à inteligência artificial em muitas áreas, em muitas profissões. Muita gente com o temor de que algumas profissões podem acabar com o surgimento e com a estabilização da inteligência artificial. O médico algum dia poderá ser substituído pela inteligência artificial, doutor Marcon?
5: Ricardo, eu ontem eu respondi um amigo, ele falou, você tem que fazer um post sobre isso. E eu comentei o seguinte, os médicos não serão substituídos pela inteligência artificial, mas os médicos que não a utilizam, estes sim, serão substituídos por aqueles que estudam e utilizam a inteligência artificial. Então nós vamos mudar de uma medicina analógica, de achismos, da capacidade de ler um livro ou dois por semana, para um dispositivo, uma quantidade de informações que vai me auxiliar enquanto médico. O contato humano é necessário, nós somos sociais, nós dependemos disso para nossa saúde mental, para as nossas relações, para as nossas cirurgias, para as nossas manobras de ressuscitação ou de acolhimento frente a uma fratura, por exemplo. Mas a inteligência artificial vai ser uma ferramenta necessária para todo e qualquer profissional da área de saúde. Obviamente, no campo da tecnologia, da programação, algumas profissões realmente vão sumir, mas essas pessoas vão se adaptar. Eu vejo aqui neste congresso em San Diego, o NextMed Health, há 10 anos existe, liderado por Daniel Kraft, um ex-piloto da Força Aérea Americana e cirurgião, assim como eu, que uma boa parte dos profissionais que agora estão desenvolvendo a inteligência artificial e os algoritmos, um dia foram programadores no passado. E então há uma adaptabilidade. Eu não acredito que sumirão profissões, mas os profissionais terão que se atualizar e entender como usar em prol dos seus pacientes, dos seus amigos, dos seus clientes.
1: Ainda nessa área da inteligência artificial, né? Para quem faz atividade física, e aqui a gente promove isso com os nossos ouvintes, né? A atividade física, a adoção de hábitos saudáveis, o exercício, o movimento, para quem tem isso no seu cotidiano, no seu dia a dia, a inteligência artificial já pode ser utilizada de alguma maneira? Já há algo que virá aí adiante, que já está em estudo eventualmente, que vai ajudar a vida dos esportistas? Não estamos falando aqui de atletas profissionais, né? Mas dos esportistas e quem se mexe aí com regularidade no seu dia a dia.
5: Olha, você foi uma feliz pergunta, porque ontem mesmo e hoje de manhã eu assisti a duas palestras que falavam exatamente sobre isso. A atividade física, ela vai determinar a nossa massa muscular no envelhecimento. A massa muscular no envelhecimento determinará nossa longevidade com saúde. A longevidade com qualidade. Sabemos que as pessoas que envelhecem com mais músculo, com mais atividade muscular, elas têm menos demência senil, menos incidência de Alzheimer e Parkinson, elas caem menos, elas se fraturam menos, elas têm menos infecções pulmonares. Então não tem como fugir. A atividade física, além de prazerosa, ela deve funcionar como item de prescrição, um medicamento. As inteligências artificiais já existem. Hoje de manhã, a Liane Pedante, se vocês derem um Google, vocês vão descobrir, é uma moça com histórico de tentativa de suicídio no passado, perdeu o marido logo após o Covid, é uma moça nova, 30 e poucos anos. Ela desenvolveu, junto com a Meta, o Supernatural, são óculos de realidade aumentada, e ela criou uma comunidade. São 150 mil pessoas que treinam, e elas têm um personal trainer dentro desses óculos, de gente verdadeira que à distância está auxiliando os treinos dessas pessoas. E olha que interessante, ela descobriu que quase 60% são pessoas com mais de 50 anos de idade. Então, já está funcionando há 2 anos, tá? Outro ponto, que nós temos que levar em consideração é a evolução dos gadgets, dos wearables, dos utilizáveis, não é? O Apple Watch, o Fitbit, o Whoop, o Garmin, o Garmin, né? Que vão além de dar dados de frequência cardíaca respiratória, podem emitir sinais de alerta, já existem relatos, de arritmia cardíaca ou de verificação de uma arritmia cardíaca, emitindo um sinal de alerta para o seu hospital ou para o seu médico, baseado no algoritmo de inteligência artificial. A reabilitação fisioterápica, tanto pulmonar como osteomuscular, tem encontrado um grande companheiro e auxiliar nos aparelhos e nos programas e aplicativos que usam a inteligência artificial para moldar o exercício e personalizar o exercício e a reabilitação para aquela pessoa, para aquele paciente. Já existem aplicativos também com personal trainers virtuais, onde ele programa colocando os seus dados e ele vai metrizar qual é o objetivo daquele treino e como conquistá-lo. Então sim, já está funcionando e já tem muita coisa no mercado.
1: É, mas ainda não existe, né, doutor Marcon, uma tecnologia que faça com que a gente ganhe músculos sem fazer força. Isso ainda não existe, né? Então,
5: sem dúvida.
1: Então a gente vai ter que fazer força mesmo para manter os músculos, ganhar músculos. O senhor falou aí dos 50 anos, a partir dos 50 anos, que é quando a gente começa a perder a massa muscular com mais vigor, né? A massa vai indo embora com mais vigor e aí ganhar massa magra, ganhar músculo, acaba se tornando mais difícil. Mas a gente está aqui semanalmente exatamente para poder motivar, incentivar e dar as dicas aos nossos ouvintes para fazer isso. Então, só reforçando aqui, o músculo é a grande poupança do público idoso. Essa talvez seja a grande descoberta aí da ciência, da medicina, nesse século 21, não, doutor Marcon?
5: Você completou o meu pensamento, exatamente. Fico muito feliz que você, sua equipe, o programa de vocês, nos ajudem a divulgar e conscientizar todo mundo. A gente tem alguns dados, como você bem disse. No homem, a perda muscular começa a partir dos 35 anos de idade, infelizmente, é um pouco mais cedo. Então, a partir dos 35 anos, nós vamos perdendo músculo. E uma parte dos homens chega a perder quase 15 quilos de músculo até os 65 anos de idade. As mulheres, elas têm um declínio da atividade física e perda muscular a partir da menopausa. É um outro grande problema. A poupança, como você fez um paralelo, ela deve começar o quanto antes. Caminhadas, atividades de musculação anaeróbia, uma boa alimentação com pouco carboidrato simples, a suplementação com a creatina, que é um outro grande aliado descoberto nos últimos anos, que mantém a saúde cerebral e também a saúde muscular.
1: Doutor Marcon, o senhor é um dos líderes, é um dos heads aí do Hospital AC Camargo, que é uma referência no tratamento de câncer aqui no Brasil, e muito tem se falado nos últimos tempos da incidência dos casos de cânceres no mundo, né? Quer dizer, a ciência evolui, a medicina evolui, mas não consegue frear, brecar a incidência de novos casos de cânceres em todo o mundo. O que é que está acontecendo, hein? Por que que a gente não está conseguindo diminuir isso e por que que os cânceres seguem surgindo e surgindo com força no mundo? E agora também uma outra discussão do público-alvo, não é? Mais jovens, pessoas mais jovens também sofrendo casos de câncer. O que está acontecendo?
5: Nós temos esse dado realmente. Eu que faço cirurgia oncológica na minha prática privada, noto cânceres de intestino em pacientes de 32, 34, 36 anos de idade. Foram os últimos três que eu operei logo no começo do ano. Nós temos alguns fatores. As últimas publicações mostram que a parte genética compõe 20% desse risco. Todo o resto são por hábitos das pessoas ou locais onde vivem. Nós temos uma clara percepção que pessoas que moram em grandes centros populacionais, com grande quantidade de poluição e metais pesados em suspensão, respirando aquele ar por longo período, tem uma maior incidência de câncer de mama, de intestino, de próstata. Um outro dado é o consumo de alimentos embutidos e alimentos industrializados. Isso muda o processo inflamatório e desencadeia a mutação do gene, o surgimento do câncer. O terceiro ponto é que nós temos quase 52% da população brasileira acima do peso, com sobrepeso, obesidade grau 1, obesidade grau 2 e ou obesidade mórbida. O peso acima do IMC de 30, com uma circunferência abdominal aumentada, aumenta o processo inflamatório, liberação de substâncias na corrente sanguínea que causam, sim, doenças cardiovasculares, mas causam, sim, o câncer. Então, essa somatória, além do cigarro, do álcool, essas características têm determinado o surgimento de cada vez mais números assustadores de câncer em pacientes a partir dos 35 anos de idade.
1: É, isso é, realmente é assustador, né? E é o que eu digo sempre aqui, a atividade física, o exercício, tem um papel fundamental na prevenção, não, doutor Marcon?
5: É o principal, é o principal. O que que eu posso fazer? Eu não vou me mudar de cidade, não consigo, mas eu consigo atividade física, mantendo a minha saúde mental e física, consigo eliminar álcool e cigarro da minha vida, consigo baixar meu peso, consigo me alimentar adequadamente com pouco carboidrato simples, pouco açúcar. Isso é uma receita que qualquer um pode fazer e deve fazer. E outro ponto que eu tenho que reforçar, trabalhando nessa área há tanto tempo, a determinação da cura tem a ver com o diagnóstico precoce. Então, fazer os exames de detecção precoce tem que acontecer. A gente sabe que, por exemplo, para a próstata, nós temos ainda um número triste no Brasil, onde só 40, 45% dos homens se submetem aos exames necessários. A colonoscopia, que é um exame de difícil acesso fora de grandes centros, ela deve ser iniciada já a partir de 45 anos de idade. E alguns estudos começam a sugerir que ela deve ser adiantada a partir dos 35, quando não existem sintomas. Porque se houverem sintomas, como dores abdominais, emagrecimento, sangue nas fezes, a colonoscopia deve ser adiantada para quando o início desses sintomas. Então, a detecção precoce e as atividades esportivas e de boa alimentação vão salvar as vidas das pessoas.
1: Eu acho que ficou muito claro aqui, nessa conversa com o Dr. Marcon, a importância, né? A importância, a tecnologia, ela está aí, ela é fundamental, ela vai nos auxiliar, porém, nós temos que fazer a nossa parte. Tecnologia ainda não tira a gente do sofá, não tira a gente da cama, põe no aparelho, põe para caminhar, né? Ela é um auxiliar, ela complementa aquilo que nós precisamos fazer, que é dar o primeiro passo. Isso depende de cada um de nós. Então é bacana você ter o seu relógio ali, né, para marcar ter todas as informações no seu pulso. É bacana você ter aí eventualmente os óculos, é bacana você ter ali na sua TV uma aula bacana, mas se você não der o primeiro passo, se você não sair do sofá, não sair da cama, nada disso vai resolver, né? A tecnologia, ela é muito importante, ela é fundamental, mas o homem, o ser humano, ainda está no controle disso, está no nosso controle cuidar da nossa saúde e, claro, amparado aí pela tecnologia, que é fundamental. Por isso eu quero agradecer demais aqui ao Dr. Marcon Sensone, médico cirurgião, médico do Hospital AC Camargo e de outras instituições aqui também, um especialista em tecnologia na medicina, falando com a gente diretamente dos Estados Unidos, onde ele participou desse curso aí que alia a tecnologia, a medicina e os novos caminhos para a utilização de inteligência artificial e outras ferramentas na área da saúde, na área médica. Doutor Marcon, muito obrigado por nos atender aí e sucesso. Tomara que a gente consiga oferecer aos pacientes brasileiros cada vez mais saúde e tecnologia, essa combinação aí para que tenhamos bastante coisa positiva no nosso futuro. Muito obrigado, viu?
5: Ricardo, muito obrigado, só tenho a agradecer e quero apenas complementar. O termo que eu mais ouvi aqui em todas as palestras foi acessibilidade à nova tecnologia e informação. Para tudo tem um jeito e para todos deve se acessar. A acessibilidade à informação e à tecnologia e a equidade. Eu consegui fornecer a mesma qualidade de cuidado a todas as classes sociais em todo o país, em todo o Brasil. Essa é a nossa missão. Muito obrigado.
1: Depois do Dr. Marcon Sensone, a gente faz uma parada rapidíssima e o Fôlego volta na sequência.
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5: Dores. Mas atenção, não basta fazer exercícios deitados de lado com uma faixa elástica. O corredor precisa evoluir para exercícios funcionais, principalmente em apoio unipodal, numa perna só. Agachamento em uma perna, stepping down, deslocamentos laterais com elástico e exercícios que desafiam o controle da pelve enquanto o corpo se movimenta. E aqui fica uma mensagem importante. Na corrida, tão importante quanto ter força é saber controlar essa força em uma perna só. Porque correr nada mais é do que uma sequência de apoios unipodais, realizados centenas ou até milhares de vezes. Portanto, se você corre, não pense apenas em fortalecer as pernas. Treine também o seu quadril para manter o corpo no eixo a cada passada. Eu sou Maurício Garcia, fisioterapeuta, e esse é mais um cuidado para você correr melhor, com mais eficiência e segurança.
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6: Com o apoio da FAPESP, analisou mais de 150 pessoas entre 60 e 89 anos, trazendo melhorias importantes na avaliação do equilíbrio em idosos. Os pesquisadores conseguiram criar um teste mais simples e que também consegue prever o risco de queda, mesmo em idosos com um bom equilíbrio e mobilidade. O modelo tradicional do teste de equilíbrio exige que a pessoa idosa permaneça em quatro posições por cerca de 10 segundos cada. No entanto, o estudo apontou que 10 segundos por posição podem ser insuficientes para uma avaliação mais precisa. Os pesquisadores descobriram que o teste pode ser mais eficaz ao focar apenas nas duas posições mais desafiadoras, com um tempo de 30 segundos para cada. Cada segundo adicional que o idoso consegue permanecer em uma dessas posições reduz em 5% o risco de queda nos 6 meses seguintes.
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7: E agora no Fôlego, 50 tons de ciência e saúde. Esta semana com a colunista do programa, a médica geriatra, médica do estilo de vida, doutora Luíse Montessanti. Vamos falar de um tema aqui muito importante, que é vacinação. É, você tá achando que vacinação é só para as criancinhas, só para o bebezinho? Nada disso. Nossa faixa etária aqui precisa muito das vacinas. E é pra gente entender esse cenário, a doutora Luíse Montessanti vai explicar tudo pra gente. Tudo bem, doutora Luíse? Bom dia.
8: Bom dia, Ricardo. É bom a gente se preparar contra as doenças respiratórias, principalmente no público mais 60, né? A vacina da gripe, o vírus da gripe é um vírus que ele faz muita mutação. Então, de um ano para o outro, ele está muito diferente. E essa vacina, ela precisa ser atualizada para poder combater o vírus que está circulando naquele ano.
7: E se não for no sistema público de saúde, importante, hoje a gente tem muitas clínicas, muitas campanhas, empresas que também fazem campanhas de vacinação, mas o importante é tomar essa vacina agora, não é, doutora Luíse?
8: Quanto antes, melhor, né? Porque é muito comum também a gente ouvir assim, ah, eu tomei a vacina e eu fiquei gripado. Mas essa vacina, ela começa a fazer efeito dali 4 semanas. Então, se você pegou, ficou gripado, é porque você já pegou um vírus que estava circulante, porque a vacina do seu ano passado já caiu a eficácia dela. Então, isso acontece como uma coincidência. E olha só, como você falou, tem um monte de empresa que vacina seus funcionários, justamente que é um investimento, né? Porque ela acaba ganhando por falta de absenteísmo. Então, ela previne o absenteísmo nas pessoas que acabam tomando a vacina. E essas vacinas, quem tem a possibilidade, primeiro, gente, essa do SUS está maravilhosa, né? Então, a gente não tem o que falar. Se todo mundo tomar essa, tá excelente. Mas pessoas, né, que tem um sistema imunológico não tão bom, então, público 80 mais, ou que já tem problema de pulmão, tabagista, outras doenças, né, tá no tratamento de um câncer, ou tem uma cardiopatia, ou seja, as pessoas que se pegarem uma gripe podem evoluir pior, eu sugiro, acho que vale muito a pena fazer essa vacina reforçada que existem nas clínicas privadas, que são 4 sorotipos, a do SUS são 3 sorotipos só, e com uma carga maior de proteção. Então, é uma vacina mais reforçada.
7: Ótimo. Então, se você está nesse perfil aí, de repente, precisa de um cuidado um pouquinho maior, procura uma clínica privada para você ter uma proteção ainda maior, mas a do SUS já garante uma proteção muito eficiente e tem que tomar porque a gente, quanto mais a população estiver imunizada, menor a chance de nós termos problemas mais sérios, mais graves e você também ficar aí paralisado. Agora, ô doutora Luísa, além dessa vacina para gripe, quais outras vacinas a gente poderia dessa questão aí do respiratório, né, do sistema respiratório para prevenir para essa época do frio que está chegando e se aproximando?
8: Então, olha só, vai pro postinho, aproveita e toma também a Covid se tiver disponível. Além disso, se você tá com aquele dinheiro ou você tem aquele plano de saúde que consegue cobrir isso, vá para uma clínica particular e faça também a de vírus sincicial respiratório, que é aquela bronquiolite do neném que a gente descobriu, a gente achava que nem dava isso em adulto mais velho, mas acaba dando um quadro muito parecido com Covid, com gripe, que é bem grave. A outra é a de pneumonia, mesmo que você tomou as vacinas de pneumonia, agora a gente tem uma vacina definitiva que não diminui a imunidade, pneumonia 20, e a coqueluche também, que tem no SUS, mas é dada em algumas campanhas, se está tendo algum

0: muito limitante. Um terço das pessoas que têm um herpes zóster acaba tendo uma dor lancinante que acaba sendo por mais de 3 meses depois da infecção. Então, um terço dos pacientes fica com a nevralgia pós-herpética, né? Algumas pessoas acabam tendo isso de uma forma mais grave, pegando o olho, né, a parte oftálmica, ou então de órgãos internos. Então, podem ter casos graves. Mas o que acontece com muita frequência é essa sequela, que é essa dor muito importante. Então, muito melhor prevenir. É uma vacina cara, mas é mais barata do que o tratamento, caso você pegue ela, né? Então, ela previne não só você ter o herpes zóster, então mesmo que você teve, você tem que vacinar, mas também impede que, caso você tenha, vai ser de uma forma muito mais leve e sem sequelas, sem essa nevralgia. E tem um dado muito interessante a respeito dessa vacina, que é dada em 2 doses, né, com 2 meses entre elas, é que estudos mostraram que as pessoas que se vacinam contra o herpes zóster acabam tendo um benefício extra, que é diminuir o risco de ter doença de Alzheimer. Olha que curioso.
1: É mesmo, é comprovado através de estudos que a vacina contra o herpes zóster pode ajudar na...
0: Pode trazer uma proteção.
1: Uma proteção.
0: Faz todo sentido, né, Ricardo? Você lembra na época do Covid, que um monte de gente falava que depois da Covid ficou com uma dificuldade de raciocínio, piorou a memória, dá uma névoa mental?
1: Sim.
0: Hoje em dia a gente sabe que toda e qualquer infecção, ela é neurotóxica, ela vai lá, não é só o seu nariz que está espirrando, o seu pulmão que está tossindo. Essa viremia, ela atinge o nosso cérebro, né? Ela acaba diminuindo a saúde dos nossos neurônios, porque ela vai inflamar os nossos neurônios também. Então, é uma coisa importante da gente ter em consideração, que a gente ganha esse bônus aí.
1: Muito legal. Olha, essa, infelizmente, ainda não está no sistema público de saúde. Deveria estar. Deveria estar.
0: Com certeza.
1: Mas se você puder, tiver condições, faça um pezinho de meia aí, né? Dê um jeito. A vacina contra o herpes zóster. Nós já falamos sobre isso aqui e hoje a doutora Luísa está reforçando. Essa é uma doença que ela não mata, mas ela deixa sequelas muito, muito ruins. Então, se você puder, tiver essa oportunidade, faça isso. Alerta muito importante da doutora Luísa Montessanti. Doutora Luísa, ótimo domingo, excelente semana, até a próxima coluna.
0: Até, Ricardo.
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0: Últimas mensagens do Fôlego aqui no e-mail, no fôlego@band.com.br e também no WhatsApp, o 999048756. Mensagem de texto aqui, o Marcos de Barbacena. Capriotti, gostaria que você reprisasse uma reportagem feita pela Ana Galiano, exibida no fim do ótimo programa Fôlego do dia 2 de agosto. Desde já agradeço e parabéns pelo excelente programa. Ô Marcos, né, não é preciso reprisar, não é? O que eu oriento você, vai lá no seu agregador de conteúdo, eu não sei qual é, o Spotify, você pode procurar aí no Spotify. Você nem precisa ter assinatura, nada. Vai lá no Spotify e procura Fôlego Rádio Bandeirantes e coloca lá a data do dia 2 de agosto. Você vai ter o programa ali inteirinho, aí você consegue ouvir o trabalho da Ana Galiano, que sempre tem um trabalho bacana aqui com a gente, de divulgação científica, tá bom? Um abraço a você e sucesso!
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0: Bom dia, Capri, tô ouvindo o programa aqui em Salto. Sou de Mauá e vim visitar minha filha. Tô esperando o tempo melhorar para treinar e fazer uns 10 quilômetros até Itu. Bom domingo a todos. Oh, não colocou o seu nome aqui, não é? Mas eu te agradeço.

0: Viu? Muito obrigado pela mensagem e bom treino aí. Espero que tenha sido tudo bem, que você tenha conseguido fazer os seus 10 quilômetros aí de Salto até Itu, tá bom? Um abração pra você. Vamos ao último colunista de hoje. A última colunista é a nutricionista Mari Klopfer, que sempre tem um recado bacana aqui pra todos nós. Fala aí, Mari.
1: Oi, Capriotti, ouvintes do Fôlego, Mari Klopfer, vim falar sobre nutrição e performance e hoje eu quero levantar um ponto que é peso e performance, que é uma preocupação que todo corredor de longa distância tem, relacionando estar mais leve com correr mais rápido. Mas existe um erro grave aí, que é confundir leveza na balança com melhora de performance, principalmente nos dias de hoje, com acesso aos análogos do GLP-1. E devido a isso, a esse pensamento, muitos corredores estão cometendo um verdadeiro atentado contra o próprio corpo, perdendo massa muscular pela baixa ingestão calórica. E a massa muscular não é um peso morto, a gente tem, pelo contrário, ela é o nosso motor e a nossa blindagem, ela que dá suporte para que a gente consiga realizar essas longas distâncias. E a perda de peso rápido leva à perda de músculo e, consequentemente, a gente perde também capacidade de estocar glicogênio, que é o combustível primário para a gente aguentar todos esses quilômetros, principalmente os quilômetros finais das provas longas, ou seja, determinante. Além disso, a cada passada, as suas articulações absorvem até 3 vezes o peso do seu corpo. E sem músculo forte para poder absorver esse impacto, a conta vai chegar na forma de tendinite, canelite e fraturas por estresse, ou seja, é um grande prejuízo. Então, o objetivo de um corredor de longa distância não é ser leve e frágil, e sim leve com eficiência e resiliência para conseguir correr durante muitos e muitos e muitos anos e muitas provas. Ou seja, a verdadeira leveza é uma leveza funcional que otimiza sua composição corporal, reduzindo a gordura e preservando e nutrindo a sua massa muscular. E para isso, o treino de fortalecimento muscular e a ingestão adequada de nutrientes não são opcionais. São a base para você conseguir correr mais rápido e por mais tempo. Se você quer evoluir na corrida, pare de olhar só para o ponteiro da balança e comece a olhar tanto para a qualidade do seu treino quanto do seu prato.
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3: Novo estudo apresentado durante conferência realizada na Antuérpia, na Bélgica, aponta que as mudanças climáticas não afetam apenas o clima, mas também tem impacto direto na qualidade dos alimentos que chegam ao nosso prato. Pesquisadores concluíram que a combinação entre o aumento dos níveis de dióxido de carbono na atmosfera e as temperaturas mais altas pode reduzir o valor nutricional de várias culturas alimentares. Para comprovar isso, cientistas cultivaram vegetais folhosos populares em ambiente controlado. A ideia foi simular as condições climáticas previstas, ajustando os níveis de CO2 e a temperatura ambiente. Bom, os primeiros resultados indicam que, embora o aumento do CO2 possa acelerar o crescimento das plantas, esse crescimento não está necessariamente associado a alimentos mais saudáveis.
0: Com a Ana Galeano, nós estamos fechando mais essa edição do Fôlego, que vai voltar na próxima semana, sempre com um programa inédito na íntegra para todos vocês. Tenham todos uma excelente semana. Eu volto mais tarde com a sequência da programação Bandeirantes. Vem aí, pelas ondas do rádio, Felipe Garrafa e o Viva o Litoral. Uma excelente semana a todos. Tchau, São Paulo. Tchau, Brasil. Tchau, Brasil.

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0: 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Vamos destacar hoje Campeonato Brasileiro Série A, Série B, Série C. Repercutir o clássico, Vila venceu o Goiás. Vamos falar do Atlético que joga hoje contra a equipe do Criciúma. Amanhã tem Avaí, Vila Nova, tem Botafogo de Ribeirão Preto e Goiás. Vamos falar da divisão de acesso, tá pegando fogo. Vamos falar da convocação, seleção brasileira. Já começou a Copa do Mundo de 2030 pro Carlo Ancelotti. 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Agora são 9h04. Vem aí o bom dia, o destaque inicial das principais opiniões. Já tá liberada a live para você participar conosco. 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O bom dia, o destaque inicial do Luiz Duarte, o comentarista nota 10 do rádio e da TV. Bom dia, seu destaque, Luiz Duarte.
4: Bom dia, Newton. Bom dia a todos os amigos aqui do Apito Esportivo, a Tida, o grande Richa, toda a rapaziada aqui do programa Apito Esportivo. Meu destaque hoje, Newton, é o Atlético. Daqui a pouco, 16h, lá no estádio Antônio Ascioli, o Atlético ganhando o jogo, o Atlético está no paraíso. Perdendo o jogo, volta aquela constante de sempre, né? E quase chega. Mas uma vitória hoje vai dar uma moral muito boa para a equipe do Atlético, principalmente em se tratando de G6.
0: Valeu, então, opinião do Luiz Duarte, jogão de bola, Bandeirantes transmite a partir das 14h. 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O Bom Dia, o destaque inicial da voz feminina do apito esportivo, Tida Pereira, conosco no apito esportivo. Seu bom dia, seu destaque inicial, Tida.
5: Bom dia, Nilton, ao seu Duarte, ao Richard, eu sou o nosso Andrezinho ali, toda a Vitória e toda a galera da Rádio Bandeirantes aqui no apito esportivo. Meu destaque é a volta por cima, né, do Vila, diante do clássico, diante do seu maior rival. É, apesar de ter tomado uma goleada fora, voltou com tudo, a torcida participou e o Vila no seu caminho, né, rumo à primeira divisão. Então, amanhã é o primeiro jogo que o Vila vai sair fora, depois dessa vitória espetacular diante do seu rival, que é o Goiás Esporte Clube. A gente espera que o Vila possa fazer um bom jogo e possa continuar nesse caminho para a primeira divisão,
0: então. 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O Bom Dia, o destaque inicial do Richard Oliveira, o comentarista mais técnico. 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
6: Bom dia, Nilton. Bom dia a Tida, ao Luiz, ao Andrezinho, à Vitória e a você, ouvinte Bandeirantes. Nilton, eu acompanho o Luiz no destaque inicial e vou de Atlético. Final hoje, no Antônio Ciola, às 16 horas. Enfrenta um adversário à altura, um adversário direto para uma das vagas. Então é bater esse jogo. Vencendo, as chances de chegar a G6 são muito grandes, contando aí com o tropeço do Operário, que joga fora de casa. Agora, segundo o Departamento de Matemática da Universidade Federal de Minas Gerais, hoje o Dragão tem 6,6% de subir direto e 41,9% de ser G6. Batendo esse jogo hoje, com toda certeza, amanhã esse índice aqui aumenta muito mais, Nilton.
0: Valeu, então, opinião do Richard. 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Vamos para o nosso pit stop e aí na sequência tem mais Apito Esportivo. Não perca essa jogada.
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3: Agora são 9:16, 9:16, estamos ao vivo, é o nosso apito esportivo, vamos juntos destacando todas as informações do esporte. Bem, vamos destacar aqui o Campeonato Brasileiro da Série B. Ontem não tivemos nenhum jogo, já tivemos 27 rodadas ao todo e hoje a abertura da 28ª. Aí vão restar apenas 10 jogos para cada time. São 38 jogos e aí vamos conhecer os 2 times que vão subir direto e os 4 times que vão participar do playoff. Hoje, 28ª rodada, Atlético Goianiense e Criciúma. Às 16h, às 18h, Juventude e Atletique, às 18h30, Novo Horizontino e Cuiabá, às 18h30, Fortaleza e Ceará. Amanhã, 19h, Botafogo e Goiás, 19h, América Mineiro e São Bernardo, 21h amanhã, Avaí e Vila Nova. Terça-feira, dia 15 de setembro, Londrina e Ponte, 19h, Náutico e Operário, 19h, e 21h, CRB e Esporte. São jogos que vão fechar a 28ª rodada. Já no final dessa semana, pela 29ª, o Vila abre na sexta-feira, 19h, no Anésio Brasileiro Alvarenga. O Vila recebe o América Mineiro. Já a equipe do Goiás joga no domingo, às 16h, no estádio da Serrinha, recebe a equipe do Avaí. Já a equipe do Atlético Clube Goianiense vai jogar, deixa eu ver aqui, São Bernardo, não é isso?
4: É isso, fora de casa.
3: É lá, na o Atlético sexta. Na sexta-feira. O Atlético joga na sexta-feira, 21h, contra a equipe do São Bernardo. O Vila joga às 19h, recebendo o América Mineiro. E o Goiás joga no domingo contra a equipe do Avaí. São os 2 próximos jogos dos times goianos. A classificação do Brasileirão da Série A até o presente momento ficou assim. Vamos lá então para a classificação do Campeonato Brasileiro. Vamos lá, deixa eu puxar aqui para você que está aí conosco. 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A classificação Juventude é líder, 14 vitórias, 50 pontos. Em segundo, Novo Horizontino, 49 pontos, 14 vitórias. Em terceiro, Vila Nova, 47 pontos, 14 vitórias. Em quarto, Fortaleza, 47 pontos, 13 vitórias. Em quinto, Criciúma, 47 pontos, 13 vitórias. Em sexto, Operário do Paraná, 43 pontos, 12 vitórias. Em sétimo, o Atlético. Em sétimo, o Atlético, 43 pontos. Com 10 vitórias. Em oitavo, o CRB, 42 pontos, tem 6 vitórias. Em nono, a equipe do Sport Recife é o nono, 41 pontos, 10 vitórias. Aliás, o CRB tem 12 vitórias. O Atlético é sétimo, 43, 11 vitórias. O CRB, 42 pontos, 12 vitórias. O Sport Recife é nono, 41 pontos, 10 vitórias. Em décimo, o Cuiabá, 39 pontos, 9 vitórias. Décimo primeiro, o Náutico, 37 pontos, 10 vitórias. Décimo segundo, o Atlético, 37 pontos, 9 vitórias. O Goiás é décimo terceiro, 36 pontos, 10 vitórias. O São Bernardo, 14º, 35 pontos, 9 vitórias. 15º, Botafogo de Ribeirão Preto, 31 pontos, 8 vitórias. 16º, Ceará, 31 pontos, 8 vitórias. Na zona do rebaixamento, se a competição tivesse terminado, estariam rebaixados. O Avaí, 17º, 29 pontos, 8 vitórias. 18º, Londrina, 25 pontos, 6 vitórias. 19º, América Mineiro, 17 pontos, 4 vitórias. Em 20º, a Ponte Preta com 10 pontos, 2 vitórias. Tá aí, portanto, subiriam o Juventude, Novo Horizontino, playoff. O terceiro, Vila Nova, contra o sexto, Operário do Paraná. Primeiro jogo em Ponta Grossa, no Paraná. Segundo jogo em Goiânia. O quarto, Fortaleza, contra o Criciúma, o quinto. Primeiro jogo em Criciúma, segundo jogo em Fortaleza, no Castelão. E aí, Duarte, e esses números dados aí do Brasileirão? Hoje, Juventude, Novo Horizontino, Vila Nova, Fortaleza, Criciúma e Operário estariam classificados, né? Subiriam o Juventude e o Novo Horizontino, os outros quatro iriam para o playoff. Agora estão assim na boquinha para poder entrar no grupo do G6, o Atlético, 7º, 43, o CRB, 8º, 42, o Sport Recife, 9º, com 41, e o Cuiabá, 10º, com 39 pontos.
4: Então, aí o bom é que o Vila Nova retomou a terceira colocação, tem chances aí de passar para vice-liderança e entrar direto, né, na primeira divisão. E depois lá embaixo também, né, a equipe do Atlético, que pulou para a 7ª colocação com o mesmo número de pontos do Operário, que é 43, e hoje joga em casa, a tendência é ganhar. O Atlético vive aí a expectativa de um tropeço do Operário para entrar dentro do famoso G6. O importante é que tem duas equipes aqui do estado de Goiás, né, brigando por essas vagas aí de playoff. E também para entrar direto. O Vila tem chance de entrar direto, né? Subir direto. E o Atlético tá brigando para entrar no G6.
3: Valeu, então. Opinião do Luiz Duarte, o Valdivino Pimenta. Bom dia, a maior. Como é que é? Bom dia, a maior. Aí ele escreveu: medo dos esmeraldinos é do Vila subir. Ah, o maior medo dos esmeraldinos é do Vila subir para a Série A e o Goiás ficar na Série B. O Messias Alves Ferreira, bom dia, Nilton, meu amigo. Vila Nova na Série A. Olha o Fernando, grande Fernando Maia. Bom dia, meu povo, aquele abraço. O Hélio Bernardes Pires, bom dia. Nilton, você é uma pessoa do bem, que os anjos de luz esteja sempre ao seu lado e de sua família, lhe abençoando com muita saúde, paz e sabedoria. O José Filho, bom dia a todos. Nilton, você mandou Lucena do programa? José é de Barcelona. Eu não entendi aqui, não. O Lucena, ele foi contratado, ele tá na equipe de esportes aqui da Bandeirantes. Ele deve ter perguntado se eu mandei ele embora. Bom dia a todos. Nilton, você mandou Lucena do programa? Ficou dessa forma aí. Beleza? Um abraço para você. O Lucena é parceirão nosso de muitos e muitos anos. Ô Tida, e aí, qual a sua opinião?
5: É, minha opinião é que o Vila, né, deu um salto. A gente vai ver esse salto nesse primeiro jogo, que infelizmente o Vila não faz uma boa campanha fora de casa, né, Nilton? Mas tá em terceiro lugar. Para mim, esse jogo do Avaí é chave pra gente ver se o Vila vai mesmo, definitivo, porque ele ganha aqui em Goiânia, faz jogos espetaculares, mas quando sai para jogar fora é uma decepção. A gente espera que o Guto, ele organiza seu time tão bem, fez uma partida tão boa aqui diante do Goiás, que fora ele também consiga a desenvolver, porque o Vila precisa de alguns pontos para terminar, pelo menos se ele quiser classificar direto, pontos fora de casa. E o Vila tem deixado a desejar. A gente espera que o Vila possa fazer um jogo, assim, pelo menos se não der para ganhar do Avaí, que traga um empate. Nessas últimas rodadas, Nilton, o que importa é somar pontos para o Vila, para ele poder conseguir a classificação direta. Porque a gente sabe que, do jeito que o Vila está indo, se ele não conseguir direto, ele vai estar entre os seis. E a melhor é a recuperação do Atlético, né? Diante das contratações, o Adson fez, ele já está em sétimo lugar, está chegando. E hoje, para mim, é fundamental uma vitória no estádio Antônio Ciolo. Eu vou ter que pedir. Eu acho que o que está acontecendo é a torcida do Atlético. Para mim, a torcida do Atlético não tem comparecido. Eu acho que hoje é um jogo, 16h, não tem desculpa. O torcedor do Atlético tem que prestigiar o Dragão. Essa vitória hoje pode fazer o Dragão já estar, a hora que terminar, entre os seis. E ele continuar nesse embalo, o Atlético tem muita chance, porque a gente sabe que o Atlético é um time de chegada. Então, na minha opinião, os dois times que tem todas as chances, né, de estar nesse G6 aí, é o Vila e o Atlético. Então, a gente espera que eles possam fazer as suas partes em seus jogos.
3: Valeu, então, galera, vai participando conosco. 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Richard, em relação à tabela, daqui a pouco a gente fala do Atlético, do Goiás e do Vila. Vamos repercutir o Atlético jogando hoje, o clássico ainda continua repercutindo e muito. Vamos falar dos jogos de amanhã do Goiás e do Vila Nova em termos de brasileiro, restando aí 11 rodadas para terminar. Qual a sua avaliação aí dos primeiros colocados?
6: Ô Nilton, tô dando uma olhada aqui nos concorrentes diretos do Vila Nova jogando nessa rodada. Três deles aí jogando em casa. Novo Horizontino pega o Cuiabá, deve ganhar esse jogo o Novo Horizontino. Juventude contra o Atlético, deve ser outro time que deve também bater e ganhar esses três pontos. E o Fortaleza no grande clássico lá. Ceará tá lá embaixo, mas quando se trata de clássico entre esses dois, tudo pode acontecer. Fortaleza e Ceará jogam então hoje. E aí fica o Vila. O Vila, por que que eu tô falando desses três? O Vila tem que pontuar lá em Florianópolis, então. Porque esses três times aqui, tendo o mando de campo a seu favor, automaticamente as chances de pontuar são muito grandes. O Vila não pode perder esse jogo. Vem de uma derrota acachapante lá pro Atlético no último jogo fora de casa. Precisa pontuar. Se não vier os três, pelo menos um ponto, mantém o Vila ali na briga. Agora não pode vir com outra derrota. E pro lado do Atlético, Atlético joga em casa diante de um concorrente direto e aí conta com o tropeço do Operário. Operário que pega o Náutico lá em Recife. Tudo indica que o Náutico vai tirar pontos do Operário. O Atlético ganhando esse jogo hoje, com quase certeza eu tenho aqui, Nilton, que ele entra pela primeira vez no G6 desse campeonato, que eu tenho a impressão que o Operário não vence o Náutico lá em Recife.
3: Valeu então, opinião do Richard, da Tida Pereira, do Luiz Duarte, no Apito Esportivo. 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Agora, 9:31. Galera, vai participando conosco, deixe o seu like, se inscreva, participe conosco, seja bem-vindo. 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Richard, tem algum time hoje para você que você apontaria que vai subir ou não?
6: Para subir?
3: É.
6: Tá pintando Juventude aí. Ele assume a liderança, tem sido constante, tem sido um time muito forte. Venceu agora um grande concorrente, que é o Criciúma. Venceu o Criciúma lá em Criciúma. A gente sabe que bater o Criciúma lá é muito difícil. Juventude foi lá e ganhou. Tudo indica que, na pior das hipóteses, ele vai estar no playoff. Eu acho que tem 5 vagas aí aberto aí. Eu acho que uma já é do Juventude. Playoff ou direto?
3: Pra você, Eduardo, tem algum time que se aponta e fala, não, esse sobe?
4: O Juventude tá largando na frente, né? Se ele não subir, é porque é uma catástrofe. Para mim, o Juventude já tá dentro, o restante aí tem que correr atrás, principalmente o Vila Nova. Eu até acredito que o Vila Nova consiga subir direto também, porque o Novo Horizontino, sempre na reta final, ele fraqueja. Aí o torcedor fala, mas o Vila também que fraqueja na reta final, então eu acho que essa briga aí vai ficar com Novo Horizontino, Vila Nova e Fortaleza, a briga da vice-liderança do campeonato.
3: Tá, mas para você que está apostando que o Juventude vai.
4: Juventude, né? Vai, né, cara? O Juventude é um time forte na reta final e já tem muitos pontos, tem 50 pontos já.
3: E aí, Tida, para você?
5: Eu vou discordar deles, mas eu acho que dessa vez, por mais que ele chegue e não chegue, que é o Novo Horizontino. Tem assistido jogos do Novo Horizontino, Nilton, e ele tem, assim, tem uma regularidade. Então, dessa vez, por mais que sempre que ele chega e não vai, eu acho que dessa vez não escapa. Para mim, o Novo Horizontino vai direto.
3: Então, para você, o Novo Horizontino, para o Luiz, o Juventude, pro Richard, o Juventude, né? Eu também penso que o Juventude, assim, a sequência, os jogos, e o Juventude, ele tá ganhando pontos fora. Se bem que o Novo Horizontino vem de 5 vitórias seguidas. 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Agora 9:34. Na sequência tem mais. 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
9: Agora 9:41. Tô abraçando o Paulo Henrique Moreno. Um abraço para você, grande Paulo Henrique. É acompanhando o apito esportivo Roberto Coelho, a Juliana Vieira. Bom dia, Tida Pereira. Um grande abraço. Você está arrasando nos comentários. Parabéns a Patrícia Silva. Tida, você acha que o Goiás tem chance de chegar entre seis?
10: Ô, minha amiga Patrícia, infelizmente tá muito longe. Ó, eu vou falar pra você, o Goiás vai ter que ganhar 5 seguidas. Se ele ganhar 5 seguidas, eu ainda acredito, mas pra falar a verdade, pra ser sincera, não.
9: O José Filho, bom dia. Bom dia, mesa. É na opinião de vocês, o Vila, aliás, deixa eu pegar aqui o pedido. José Filho, bom dia, mesa. Na opinião de vocês, o Vila com 5 vitórias, 2 empates, sobe como o segundo, José de Barcelona. E aí?
11: Ixi, aí tem que fazer as contas, hein? Essa
9: 5 vitórias,
11: aí,
9: né? E 2 empates. Pra mim não sobe.
11: É, eu acho que pra G2.
9: No mínimo 6 vitórias.
11: Aí vai é playoff, é certeza, mas G2 não era fácil, não.
9: Não, em Goiânia.
10: Em Goiânia, ele tem 7?
9: É.
10: Eu acho que com 6 vitórias e 1 empate, eu acho que ele sobe em segundo.
9: É. Não, o Vila tem 6 jogos em Goiânia.
10: Ele então, tem 6 jogos. Se ele ganhar os 6 jogos e empatar 1. Eu acho que ele sobe em segundo.
9: É, pra você vai com 66 pontos.
10: Então. Ele vai em segundo.
12: Então, deixa eu mandar um abraço especial aqui pro Rupert Nickerson e o William Mendes, estão nos ouvindo, né? Nos encontramos.
9: O William Mendes é o professor William Mendes.
12: É professor William Mendes. Okay. Hoje nos encontramos lá na casa do Rangel. O Rupert foi levar lá uma caixa de leite especial que o Rangel tá acamado aí há 14 meses, né? Ele está com aquela doença chamada miastenia, uma doença que afeta a comunicação, afeta os nervos, dá fraqueza nos nervos, né? Ele está há 14 meses de cama e está precisando muito de ajuda, entendeu? Então a gente está fazendo uma ação entre amigos no programa Na Marca do Pênalti novamente. E estamos aí. Ele te mandou um abraço. Falei para ele que viria para cá, o Zé Carlos Angel. Lhe mandou um abraço, Newton César.
13: Ah, bom, daqui a pouco, Lucido, nós vamos lançar uma campanha aqui. É, o Angel está necessitando e precisando. Perdeu a esposa recentemente, tem os filhos agora cuidando dele, passa por um momento realmente acamado, problema de saúde grave. E daqui a pouco eu vou até trazer a matéria aqui que o Rupert Nickerson para mostrar a situação e pedir a colaboração do ouvinte. Quem aqui não acompanhou ou já acompanhou, e muito, Angel foi o primeiro narrador esportivo a narrar um gol em 75 na inauguração do estádio Serra Dourada, seleção goiana e seleção portuguesa. Já já eu vou trazer a matéria aqui. E aí, Luiz, o Vila vai com 5 vitórias e 2 empates?
12: Tem condições, né? Porque até agora o Vila perdeu só um jogo em casa, né?
13: Só.
12: Ele pode também perder um jogo em casa e ganhar um fora, trocar. Como, por exemplo, esse final de semana, ele joga fora, né, Tida? Ele joga fora contra o Avaí. Se ele ganhar esse jogo, dá margem para ele perder o jogo em casa. Então, o Vila está com a faca e o queijo na mão. E o mais importante, o time do Vila é bom. E a torcida do Vila é melhor do que o time. Então, o time joga... A torcida joga mais do que o time, porque o Vila só perdeu um jogo em casa. Então é 99% de chance de subir que o Vila tem aí esse ano de 2026.
13: Perfeito. O Tele Acitamar, o Criciúma, acho que é o Tele mesmo, aqui tá aqui, ó. Mão na mesa, o Criciúma era líder, o Luiz Duarte, o Jaime Ramos falaram que já tava na Série A. Calma, o campeonato só define 6 rodadas final. O Ricardo Antônio Ferreira, bom dia, Nilton, mão na mesa, esses mochés e os lagartistas estão com aquilo na mão, só sobe o Vila Nova. O Sargento Nunes, Tita Pereira, a comentarista que faz tabelinha com Richard Oliveira de segunda a sexta-feira. O Hélio Garcia Dias dos Santos, bom dia, Nilton, sou o Hélio Garcia, gosto muito do seu trabalho, sou paraense, mora em Aparecida de Goiânia, sou torcedor do Vila, um abraço grande, Hélio. Everton Paulo Rodrigues, Nilton, com todo o respeito, mas a Ivana Mamed na última quinta-feira lhe colocou de castigo. Everton, não tem problema não, eu fico feliz, é cria nossa. Agora são 9h46, eu não sei, Nilton, qual foi o assunto aí, mas eu respeito seu ponto de vista, parabéns a Ivana Mamed. Sim, ô Richard.
11: Quem tá na audiência aqui, mandando um abraço para todos nós aqui, é o Milha de Jesus, rapaz. Tirou até a foto do painel do carro dele, ó, 98.7, tá na audiência. Um abraço, grande abraço, Milha.
10: Também mandar pro Paulo Henrique, né, que hoje a gente vai estar lá no estádio Antônio Scioli, a partir das 4h, pelo apito esportivo. O Paulo Henrique, que é fã do seu Duarte aqui, que é capaz de fazer qualquer coisa por ele, viu, seu Duarte?
12: Ele mandou uma mensagem aqui, falou, tô ouvindo, mas ninguém manda alô pra mim.
10: Nós estamos mandando agora, viu, Paulo?
13: O Paulo, ele é precipitado, tem hora que ele come cruva, calma,
11: O Nilton, 10 minutos atrás, mandou um abraço.
13: Exatamente.
11: Ele. Então ele tá...
13: Fica ligado,
12: Paulo PH. Henrique Moreno, fica o Brama ligado. Que colocou esse Moreno aí na...
13: Ficou legal, pra narrador esportivo ficou. Dele. Ele é um baita de um narrador. Como é que é aqui? O Tele Acitamar, o Vila Nova é obrigado a ganhar do Avaí para subir para a terra prometida. Agora, 9h47, daqui a pouco tem o professor José Lopes. Gente, eu chamo a sua atenção aqui, daqui a pouco tem Goiás, tem Vila, tem Atlético. Nós vamos lançar aqui hoje uma campanha. E eu peço, você que é ouvinte, você que gosta do Nilton, você que não gosta, você que acompanha o Apito Esportivo, você que gosta do Luiz Duarte, da Tida, do Richard, você que nos acompanha, eu chamo a sua atenção. Já faz tempo que eu queria fazer essa ação entre amigos para poder estar colaborando e ajudando o nosso José Carlos Angel. Eu aqui, você aí, não há distância que nos separe. O José Carlos Angel, ele é um dos grandes profissionais. Eu tive o prazer de começar ouvindo o José Carlos Angel Zé Carlos, ele é pioneiro em programas esportivos na TV no estado de Goiás e fez parte daquela equipe marcante da Rádio Brasil Central, do Screte de Ouro, quando o Screte de Ouro comandava o esporte no estado de Goiás e uma das mais ouvidas equipes do rádio brasileiro, né? Que tinha o Lédio Gonçalves, o Evandro Gomes, o Gonçalves Limas, Gonçalves Lima, o Hugo Sérgio, tinha o Jota Júnior, tinha o Luciano Rangel, Zé Carlos Rangel, Cunha Filho, cara, era uma equipe, Jota Risada, Levi de Assis, Ademar Costa, Romildo Silva, e ele está passando por um problema de saúde grave, mas assim, tem lutado bravamente para poder sobreviver e Deus tem dado vitória a cada novo dia. Eu chamo a sua atenção de coração e vou pedir a sua ajuda para que você possa colaborar com aquilo que você puder, aquilo que Deus tocar no seu coração. Vamos trazer uma matéria aqui, agora pela manhã, o Rupert Nickerson, ao lado do Luiz Duarte, estiveram na residência do José Carlos Angel, visitando ele. Vamos acompanhar. Tá sem som.
14: Companheiro José Carlos Angel, que está se recuperando. José Carlos Angel, de tantas tradições no rádio e na televisão, eu aqui, você aí, não há distância que nos separe. E eu vim trazer para ele esse alimento aqui que é muito especial. É uma doação do meu amigo Almir, Almir, ex-massagista do Goiânia, que fez questão de falar: vai lá, leva para o Zé Carlos Angel, que é meu amigo. O Zé Carlos lembra dele, do Almir. Foi o roupeiro do Goiânia, né, José Carlos?
15: É isso aí, Rupert. Obrigado pela sua visita, obrigado. Luiz Duarte também está aqui. Só tenho que agradecer a Deus por ter grandes amigos.
14: O Luiz Duarte está aqui, da marca do pênalti, companheiro. Nós viemos aqui para essa visita, né, Luiz?
16: Exatamente.

0: Você que quer ajudar, você que quer contribuir, que gosta do José Carlos Angel, vou deixar aqui embaixo aqui o Pix. Ajude o José Carlos Angel. É um companheiro da hora e que precisa da sua ajuda, do seu apoio.
1: Beleza, então. Tá aí a participação do Rupert Nixon, mostrando aí. O Rangel, ele foi acometido da doença, eu acho que é o nome, miastenia. Ela afeta os músculos e a comunicação, provocando fraqueza muscular. Então, assim, nós estamos lançando essa campanha aqui no Apito Esportivo e eu peço você que possa colaborar e ajudar o Zé Carlos Angel. É um dos grandes ícones da comunicação esportiva do Brasil. Então, Vitória, coloca aí, copia para mim aí a chave do Pix. Luiz, está no nome de quem essa chave de Pix?
2: Emerson Rangel.
1: Emerson Rangel é o filho do José Carlos Angel. Vou falar o número aqui, a Vitória vai colocar aí. Nós vamos estar até o meio-dia aqui pedindo a sua colaboração. É 530-730-744-401-04. Tá no nome de Emerson Rangel. É o filho do José Carlos Rangel. Ele tem o Francérgio e tem o Emerson. E eles é que estão cuidando do pai. E, lamentavelmente, recentemente, o Rangel. A esposa dele estava cuidando dele, acabou falecendo. Ela foi vítima de quê? De um AVC, o Luiz Duarte?
3: Deu uma parada, né?
1: Parada respiratória, né? E acabou vindo a óbito. Eu tive o prazer de conhecê-la. Helenita, não é?
3: Dona Helenita.
1: Dona Rangel. Helenita Rangel. Estava bem e uma hora para outra acabou falecendo. Então, eu peço a sua colaboração. 530-744-401-04 é a chave de Pix. Por gentileza, eu peço assim encarecidamente que você possa nos ajudar. Eu vou fazer aqui o meu Pix do Apito Esportivo. Você que está me ouvindo aí, qualquer valor que você tiver condições agora, eles têm que comprar medicamentos. Luiz, dê mais detalhes aí, ele tá na residência dele, não é isso?
3: É.
1: Eu vi o Rupert fazendo a entrega ali do produto, o que é?
3: Aquilo lá é uma caixa de leite, né? Ela custa R$580. Aquela caixa de leite dá para 8 dias. Aí ele tinha ganho um lá na prefeitura, e agora o Rupert conseguiu lá com o Almir, que era massagista lá do Goiânia, já tem outra lá. E ele mostrou para nós lá uma pomada, essa pomada custa R$100, R$98, é uma por semana. Então, só coisa cara. Fora outros medicamentos, né, que também participam, ele precisa de pagar a fisioterapia e a fonoaudióloga também, né? Então, ele está sem fisioterapia no momento e sem fonoaudióloga porque não tem dinheiro. Então, a situação tá crítica e a gente, você, né, quero até te ressaltar aí e registrar o momento aí de você fazendo essa... Parabenizar por você estar fazendo também essa campanha, participando. O programa Na Marca do Pênalti já fez várias campanhas. Vamos iniciar outra amanhã também, segunda-feira, fazer a semana inteira, para ver se a gente dá uma abastecida financeiramente, né? Para ter aí com dignidade, aí uma recuperação com dignidade. O Rupert Nixon também participando, o Edson Automóveis está dando R$1.000 todo mês ele está dando R$1.000. O William Mendes também está colaborando. São inúmeras as pessoas que estão colaborando com o Rangel. E através aqui do programa Apito Esportivo da Rádio Bandeirantes e também do programa Na Marca do Pênalti, a tendência é melhorar mais um pouco ainda ações, né? As doações aí para o José Carlos Rangel. Quanto mais você participar, passar o Pix, não importa o valor, é 50, é 30, é 100, é 200. Tem gente que manda 100, tem gente que manda 200, tem gente que manda 50, mas tá tudo valendo. Soma no final do dia, no final da semana, no final do mês, dá para ir mantendo. No momento, ele não está tendo condição de pagar nem a fisioterapia e nem a fonoaudióloga. Então, a sua ajuda, a ajuda de você, telespectador e ouvinte da Apito Esportivo, será muito importante.
1: Perfeito, eu vou falar com o Joãozão aqui.

0: também abrir essa exceção e pedir dentro do Esporte em Debate, que é o horário de maior audiência aqui da Rádio Bandeirantes durante a semana, mas sim, aqui nós começamos hoje e eu peço cada um que é ouvinte, aquilo que você tiver condições, tá na tela aí, já a Vitória colocou e a gente vai juntos, nós vamos juntos até o meio-dia. Está no nome de Emerson Rangel, é o filho do José Carlos Rangel. Então, eu peço a sua colaboração, 530-744-401-04, é a chave do Pix, 530-744-401-04. Vamos ajudar, José Carlos Rangel vive realmente um momento delicado, e cada um dando o seu apoio, cada um ajudando aí, certamente nós estaremos colaborando para que ele possa se restabelecer. Eu fiz questão de mostrar aí a situação, para você que está aí do outro lado, ter noção aí da veracidade em relação a essa campanha, para você poder estar ajudando, tá bom? 530-744-401-04. É o Pix para você participar dessa ação entre amigos para o José Carlos Rangel. Eu aqui, você aí, juntos. Não há distância que nos separe. Tá bom? Então vamos lá. Vamos, eu peço assim aos nossos ouvintes aí. O Sargento Nuno está aqui, ó. Já vou espalhar nos grupos de zap que tem. Obrigado, que Deus te abençoe, Sargento. Vamos fazer isso daí, cada um colaborando. O sargento está aqui, põe o número do Pix aí, Nilton, para a gente ajudar o Rangel. Pode deixar esse número do Pix aí, Vitória. Agora, vamos deixar aí que eu vou fazendo o pedido até o meio-dia para todo mundo poder ajudar e colaborar com o José Carlos Rangel, que ele está gastando muito, né, o Luiz Duarte?
1: Assim, uma despesa alta.
0: Tudo particular,
1: não
0: é isso?
1: Alta, porque tudo é particular.
0: Não tem plano de saúde, né,
1: não,
0: Duarte?
1: Não tem. E os planos de saúde não cobrem, né? Esse negócio de fonoaudióloga. Então ele vai, ele tá tendo que pagar. Como eu falei antes, só uma palmada lá que ele usa para não dar cicatriz nas costas, né? R$ 98. Essa caixa de leite, ela custa R$ 500 e poucos. Então ele ganhou aí essa uma por semana através do Almir lá e do Rupert, que correram atrás. E o William Mendes também lá do Vila Nova, ajudando, colaborando. É muita gente abraçando essa causa do Rangel, viu, Nilton?
0: Tá, o Valdir Reis aqui, ó. Bom dia. O Sargento Nunes, já vou espalhar aqui. O rapaz foi embora aqui rapidamente. O João Martins, sargento, aí entre eles ali. A galera tá participando. Vamos lá, gente. Ajuda aí com 50, 100. Quem tiver condições de poder doar mais, doe. Quem tiver condições aí de 30, de 70, de 80, o que você puder, tá bom? O Pix tá na tela, o nome lá tá no nome do filho do Rangel, o Emerson Rangel, 530-744-401-44, que Deus, aí ó, tá aí também, já tá na live nossa aí, e nós vamos deixar o Pix dessa campanha aqui na tela do Apito Esportivo. Eu peço também aos meus parceiros, anunciantes que acreditam aqui no Apito Esportivo, na Rádio Bandeirantes, que possam colaborar e ajudar o José Carlos Rangel, passando por um momento que não é bom de saúde, mas se Deus quiser vai se restabelecer, necessitando e precisando da nossa ajuda. Deixa eu ir para o nosso pit stop. Na sequência tem o professor José Lopes conosco ao vivo no Apito Esportivo.
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0: Agora 10:07 ao vivo, apito esportivo, vamos juntos até o meio-dia, nesta manhã de domingo, hora e vez do momento Erva Fé.

0: Bom dia, professor José Lopes, tudo bem, Zé Lopes? Vamos lá, caiu a ligação. Eu sou simples, objetivo. Deixa eu resolver isso aqui, que aqui vai falar. Aqui vai falar o professor José Lopes. Vamos usar aqui o plano 2 aqui, que esse aqui não falha não, viu? Andrezinho, Vila Nova, aqui dá certo. Vamos lá, rapidinho aqui. Duarte.
1: Dá um alô pro Benedito Torres, doutor Benedito Torres, atleticano, tá vendo o programa, tá em casa aí curtindo o programa Apito Esportivo, ele é um telespectador e ouvinte assíduo aqui do Apito Esportivo, é gente da melhor qualidade. E hoje ele vai estar na torcida do Atlético Goianiense, Nilton, mão na mesa.
0: Beleza, então, já está ao vivo conosco aqui o professor José Lopes, nesta manhã, aqui no Momento Erva Fé. Bom dia, professor José Lopes.
2: Bom dia a você, bom dia aos ouvintes, abraço a todos e estamos prontos aí para responder todas as perguntas. Então, mande agora aqui para o Nilton, né, as suas dúvidas, as suas perguntas para a Erva Fé responder para você.
0: Que bom, então, professor José Lopes. Lembrando, né, professor, que toda quinta, 7 da manhã, o senhor está na Erva Fé aqui em Goiânia, atendendo pessoalmente a partir das 7 da manhã, correto?
2: Toda quinta-feira, das 7 às 14 horas, você ouvinte nos encontra aí na Erva Fé. E lógico, todos os dias você pode me adicionar no Zap, pedir o seu produto para ser entregue pelo Motoboy também. É só me adicionar e falar comigo, falar as doenças e a gente manda o remédio em qualquer lugar, em Goiânia ou nas cidades vizinhas, Nilton.
0: Tá bom, eu tenho uma pergunta aqui do Valdir, tá em Campo Grande do Mato Grosso do Sul. Ele quer saber se lá ele também, o senhor manda, se precisar o medicamento, o senhor manda pelos correios?
2: Campo Grande, eu estudei lá, eu fiz a teologia em Campo Grande, né? Então, eu tenho muitos pacientes lá da Erva Fé em Campo Grande. Mandamos para Campo Grande e para qualquer lugar no mundo, não só no Brasil, mas qualquer lugar no mundo que precisar, é só entrar no Zap, né? Pedir os produtos e mandamos pelos correios, Nilton.
0: Beleza, então, Bruno Bezerra está conosco aqui na live, o ouvinte também pode participar com o nosso WhatsApp, o Bruno... estou na audiência, pergunto o professor José Lopes qual remédio para gota, e isso dói muito, não dói, professor?
2: Dói, e se não tratar, vai até entrevar, além de deformar, né? Cria aqueles caroços, né? Nos braços, nas pernas, e muitas vezes, né? Vai até entrevar a pessoa. Então, para baixar o ácido úrico, para curar a gota, Barbacênia e Pódios Tapajós. É só usar essas duas ervas direto, normaliza a taxa do ácido úrico e se já tem a gota, não importa quantos anos já está sofrendo a gota, né? Que a alopatia nunca cura um tipo de reumatismo como a gota. Vai curar total. Barbacênia e Pódios dos Tapajós são as ervas, Nilton.
0: Ah, bom, o Vilmar Lima, Nilton, pede o professor para indicar um medicamento para o Rangel. Professor, nós estamos com a campanha aqui, o senhor conhece o Zé Carlos Rangel, trabalhou no Escrete de Ouro, fez televisão, por último estava com o Luiz Duarte, até foi o ano passado, Rangel narrou aquele jogo do Rio Verde?
1: Foi ano passado.
0: Foi a última narração dele, não foi? Foi Rio Verde quem, Duarte?
1: Não, você o lembra? Adversário eu não me lembro.
0: Foi lá no Mozar Veloso do Carmo. Ele está acamado, nós estamos fazendo uma campanha aqui, e aí o ouvinte, como o senhor é um profundo conhecedor de ervas medicinais, ele está com a doença miastenia, afeta os músculos e a comunicação, provocando fraqueza muscular. Tem algum tipo de tratamento que pode melhorar ou pode curar com ervas aí na Erva Fé?
2: Olha, não é só ele não, viu? É aberto ao público, né? Por isso a gente tem liberdade de citar aqui. O prefeito de Anápolis também tem essa doença e sempre está internando aí com a miastenia. tem tratamento e tem cura, gente. O que você não cura na alopatia, você trata no natural e vai curar. Então, eu falo sempre, essa erva São Paulo e a Mirabilis, se tomar direto, vai curar a miastenia. É só usar a longo prazo, até curar. Tá bom? Então, seja o prefeito Márcio, seja o nosso Angel, né, ou toda e qualquer pessoa que tiver essa doença, tome erva São Paulo, tá? E Mirabilis. Cura total. Já curamos muitas pessoas com essa doença. Quando a gente fala aqui que as doenças crônicas curam, não precisa acreditar, mas precisa tomar os remédios. Então, que ele amanhã mesmo já possa pegar esse remédio, alguém buscar para ele lá na Erva Fé e começar a usar. Vai diminuindo as dores à medida que vai curando a enfermidade. Se não, infelizmente, vai, a tendência é piorar cada vez mais, né?
0: Tá bom. A título de curiosidade, o que que provoca essa doença no organismo de uma pessoa? O senhor sabe informar?
2: Não tem uma causa específica, não. Isso aí é como outras síndromes, outras doenças crônicas, né? Que aparecem, não tem uma causa específica. Os sintomas são muito parecidos com a síndrome de ELA, né? A esclerose lateral amiotrófica também, tá? E hoje tem pessoas atribuindo que é um tipo de reumatismo crônico também, a miastenia, mas não tem nada cientificamente que comprova, né, uma origem da doença, não. Aparece naturalmente, uma ou outra pessoa pode sofrer sem ter causas específicas, Newton.
0: Beleza, então nós vamos providenciar aí para pegar esse medicamento natural pro Rangel. 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
0: Tá, o Alencar Jaime, professor, alguma erva para, acho que é psoríase, é isso mesmo, né? Psoríase. E aí?
2: Aquela doença que parece escamas de peixe, né? Tem muitas manifestações, a química não cura nenhum tipo de psoríase, vem do sistema nervoso central. A origem é o sistema nervoso central. Portanto, psoríase, você pode tratar com a erva do Japão, chamado tripa de galinha, e o BT do campo. Cura 100% toda e qualquer psoríase.
0: Ah, beleza, então. Uma outra pergunta aqui para o senhor, do Carlos, lá do setor Novo Horizonte. Ele na época da Covid, acho que foi 2022, né? Se eu não estiver equivocado, ele perdeu o cheiro e o gosto. Não, tudo que ele come é igual e ele não sente cheiro de nada. E quer saber se tem como recuperar e se há um tratamento específico com produtos naturais aí na Erva Fé, professor.
2: E recupera 100%. Já recuperamos muitas e muitas pessoas que sofreram e ficaram nessa situação. A erva comarábica é muito boa para esse caso, tá bom? E uma erva do campo, ela chama, o nome popular é bingueiro. Então, comarábica e bingueiro, só ele pegar na Erva Fé.
0: Ah, beleza, então. Estamos ao vivo com o professor José Lopes, momento Erva Fé, plantas medicinais. 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Tem uma pergunta aqui, da Sebastiana Martins. quer saber se o senhor faz tratamento aí da candidíase, acho que é isso mesmo, né, professor?
2: Candidíase é um fungos que aloja na mucosa ali vaginal.
0: Sim.
2: Então, a fungos, gente, fungos, bactérias, trata-se com um produto natural. Esse é o algodãozinho da praia e trançagem grega. Tomar pelo menos uns 6 meses para fazer novos exames. Fungos demora a extinguir. Às vezes a pessoa se sente muito bem, para de tomar o produto, vai voltar. Se ficar um fungos, volta normalmente, né? Então tem que tomar a longo prazo para curar. O algodãozinho da praia e trançagem grega elimina todo e qualquer fungos da candidíase a longo prazo, Newton.
0: Tá bom, então. Aqui o Tião Ribeiro está nos ouvindo, acompanhando aqui em Joviânia. Um abraço a todos na cidade de Joviânia. Quer saber também se o senhor tem aí um tratamento específico para artrose e lúpus? E se naquela região o senhor tem algum representante, professor?
2: Não, lá em Joviana tem muitos anos que a gente não atende lá. Lembrando que fazemos mais de 100 cidades por mês, lógico, em Goiás. E se você quiser nos levar para a sua cidade, é só entrar em contato, organizar um localzinho e a gente vai para a sua cidade também. Então, Joviana, naquela região, não temos nenhuma farmácia e não tem atendimento também nesses dias, não. Pode pedir pelo correio, né? Pode pedir pelo correio. Lupus, pode usar essa erva, o Virginalis, né? O Virginalis e essa que eu falei agora há pouco lá do Japão, a tripa de galinha, cura todo tipo de lupus, tá bom? E a outra enfermidade, você se lembra? É artrose, né?
0: Artrose.
2: Artrose, os reumatismos, né? Você pode usar esse gervão, que é muito comum, né, em todo o estado de Goiás. O gervão é erva muito boa para isso, e a renelmia também. Gervão e renelmia cura artrite e cura também a artrose. É só tomar o tempo necessário.
0: Professor, a Miriam Silva, que está na Vila Boa, tem problemas de unhas fracas e queda de cabelo. 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
0: Ah, bom, então, o Gilberto Antônio está em Trindade nessa manhã nos ouvindo aqui, e ele tá com o tendão de Aquiles inflamado, que sente muita dor, já tomou medicamento e não consegue retornar à normalidade, professor.
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0: Valeu, então. Professor, seu destaque final, 10h21, nessa manhã de domingo. Estamos caminhando já para metade do mês, hein, professor? Setembro.
2: O tempo está passando muito rápido, né? 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Um abraço e até o próximo domingo, se Deus quiser.
0: Valeu, então. 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O Danilo Rodrigues, Nilton, fiz uma foto do Rangel para espalhar. Está lá no grupo da Terra Prometida. Ajuda a espalhar isso aí. Então, nós estamos com a campanha para poder estar ajudando financeiramente o nosso José Carlos Rangel. Eu aqui, você aí. O WhatsApp está aí no. Ele está foi acometido da doença miastenia. É miastenia ou miastenia? Você sabe aí se é com M ou com N? Dá uma certificada. Essa doença, ela afeta os músculos, a comunicação, provocando fraqueza muscular. Mostra aí antes do nosso pit stop, mais uma vez, o Rangel lá, tem como? Por favor, você pode fazer a doação, o Pix está aí na sua tela, 530-744-401-04, 530-744-401-04. Pode colocar aí um pouquinho da matéria que o Rupert Nickerson fez com o Rangel, para você ter uma noção de como ele está hoje. Zé Carlos Rangel, que narrou aquele jogo histórico do Goiás 4-4, acho que foi 73, com Santos de Pelé, lá na Vila Belmiro. Rangel foi o primeiro narrador esportivo a narrar um gol na inauguração do estádio Serra Dourada em 75, seleção goiana e seleção portuguesa. Nos ajude a ajudar ele que está necessitando e precisando. Coloque um pouquinho da matéria.
3: Ô gente, vim aqui para mais uma visita ao companheiro José Carlos Rangel, que está se recuperando. José Carlos Rangel, de tantas tradições no rádio e na televisão, eu aqui, você aí, não há distância que nos separe. E eu vim trazer para ele esse alimento aqui, que é muito especial. É uma doação do meu amigo Almir, ex-massagista do Goiânia, que fez questão de falar: vai lá, leva para o José Carlos Rangel, que é meu amigo. O José Carlos lembra dele, do Almir. Foi o roupeiro do Goiânia, né, José Carlos?
4: É isso aí, Rupert. Obrigado pela sua visita, obrigado. Luiz Duarte também está aqui. Só tenho que agradecer a Deus por ter grandes amigos.
3: O Luiz Duarte está aqui, da marca do pênalti, companheiro. Nós viemos aqui para essa visita, né, Luiz?
5: Exatamente.
3: Para esse apoio.
5: Exatamente, Rupert. O programa Na Marca do Pênalti tem feito algumas ações aí em prol do Zé Carlos Rangel. Iremos fazer a partir da semana que vem também. E agradecer você pelo apoio também, os filhos do Zé Carlos Rangel, o Emerson, os dois filhos dele, né?
4: Francérgio.
5: O Francérgio. E o Rangel, se Deus quiser, ele está sendo um guerreiro. Mas são 14 meses de cama. E ele está sendo um guerreiro e vai sair dessa, porque os amigos vão ajudar. O programa Na Marca do Pênalti, você, o Almir, todos os amigos vão ajudar. Vamos fazer nesse mês de setembro uma grande campanha em prol do Zé Carlos Rangel.
3: O Almir, através do Resenha do Galo, que é o grupo dos ex-jogadores do Goiânia, o Niltinho, o Kid, eles fizeram questão de mandar esse produto aqui, que é o alimento do dia a dia do Rangel. Você que quer ajudar, você que quer contribuir, que gosta do José Carlos Rangel, vou deixar aqui embaixo aqui o Pix. Ajude o José Carlos Rangel. É um companheiro da hora e que precisa da sua ajuda, do seu apoio.
0: Beleza, então. Tá aí o Rupert e eu peço encarecidamente que você nos ajude aí. 530-744-401-04. 530-744-401-04. Tô vendo aqui o Kleber Ribeiro. Fica difícil ser ouvido do programa desse jeito. Queria ver se fosse com a sua esposa, com seu pai ou com o seu filho aí, se você falaria dessa forma aí, viu, Kleber Ribeiro Aguiar. Cara, eu fico assim estarrecido. Nós estamos caminhando para o fim dos tempos. Tem pessoas que o amor esfriou. Provavelmente do Kleber Rodrigues seja dessa forma. Cuidado, hein, meu querido? Cuidado. Imagina se isso aí tivesse acontecido com um parente seu aí. Eu queria ver se você iria falar dessa forma. Se você não quiser ficar, meu irmão, cai fora. Não vai fazer falta, não. Tá bom, ô Kleber Ribeiro? Eu sinto muito. Uma pessoa, um ser humano, não se sensibilizar com a situação do próximo. aí vida que segue, o programa vai seguir normalmente aqui. Aí o Léo tá falando aqui, o povo reclama de tudo, cara, e é mesmo. Queria ver se fosse com um parente dele, se ele estaria falando dessa forma aí, tá bom? Aí o Léo tá falando aqui, Nilton, ele falou da propaganda, não da saúde. Cara, o professor aqui, ele é parceiro, ele ajuda a pagar, eu sempre vou colocar, sempre. Professor ajuda a gente pra caramba. Se tem um cara que eu conheço há muitos anos, é o professor José Lopes. Agora é o seguinte, eu vou falar e vou fazer igual fiz aqui. Se ele quiser que o Kleber Rodrigues bancar o apito esportivo aqui, eu tiro todos os anunciantes. Todos. Aquele dia que eu dei o número do meu WhatsApp aqui, não teve um. Tá bom? Manda aí, ô Kleber. Bonzão. Você acha que tem muito aqui? Manda aqui, banca. De repente você é bom de bolso. Agora 10:28. Você está ouvindo o Apito Esportivo. Murilo Paixão. Parabéns, Nilton, pela iniciativa. Quero poder ajudá-lo. Pouco antes dele internar, pude cumprimentá-lo no Estádio Olímpico, um dos nossos ícones. Que Deus lhe dê forças e boa recuperação. É o Everton Rodrigues. Richard, sou tigrão, tenho que parabenizar o Nilton, grande descobridor de talentos. Você é fera, será a revelação 2026. Não comenta como torcedor do Goiás por baixo, um verdadeiro profissional. Nelson Franco, acho que é isso mesmo, Nelson Franca. Nilton, parabéns por essa sua atitude, sou seu fã. O Nelson, Nilton, estamos com você, um abraço, obrigado aí pelo carinho. Gente, vamos entrar de sola em relação ao clássico que ainda continua repercutindo. Olha que Goiás e Vila vão jogar amanhã no período da noite, a Bandeirantes transmite. O Vila venceu o clássico depois de ter tomado 5-0 do Atlético. O Goiás perdeu para a equipe do Fortaleza. O Guto Ferreira, técnico colorado, é o nosso convidado e fala conosco.
6: Boa noite. Ganhar sempre bom. Ganhar clássico melhor ainda, né? E hoje não tinha outro resultado que não fosse vitória. Vários motivos, né? Mas um dos maiores é essa torcida. Esgotou o ingresso e eles vieram e jogaram junto 90 minutos. Aí a energia não é só dos jogadores, você viu? Os caras correram. Absurdo. E soubemos ganhar o jogo. Primeiro tempo começamos muito bem, até 20 minutos. A gente roubou muitas bolas, nós fizemos, só que precipitamos um pouco na finalização. Aí depois eles começaram a achar a saída, né? Nós estávamos dando espaço para dois jogadores que movimentavam o meio campo ali, a gente não conseguia ajustar. E foi o que a gente fez no intervalo. Demos a saída para eles. E tiramos a bola de profundidade, que era o que eles mais queriam. A partir daí eles se perderam. E nós começamos a jogar em transição. Fizemos um. Claro que nós fizemos um, nós fomos encorpando dentro do campo deles, né? E em determinados momentos, eles nem conseguiam jogar. E nós fomos empurrando eles para trás também. Fizemos o segundo, tivemos a oportunidade de fazer outros. Sumimos para defender bem. E está aí para comemorar, né? Bom demais. Eu também não vou ficar esnobando. Eu acho que foi uma boa vitória. Uma vitória justa, uma vitória de quem procurou vencer. Teve inteligência para jogar o futebol. Teve qualidade. Né? E se impôs dentro de casa, né? Se impôs. Eu acho que o grande detalhe está aí. Aqui a gente consegue se impor. E aí a gente toma conta mesmo. E aí a vitória acontece, por quê? Energia, a maneira que a gente joga, a maneira que os jogadores entregam, dá nisso, né? Total deles, né? Da direção, da torcida e nós, da comissão que estamos ali junto, tentando não atrapalhar eles. Gigante, gigante. É, até porque foram 3 jogos que nós vencemos no turno. Hoje, com a vitória sobre o Goiás, neste momento, nós estamos com a mesma pontuação do primeiro turno nesta rodada do primeiro turno. Nós conseguimos a mesma pontuação no retorno que nós tínhamos. Então, como nós ganhamos 3, nós temos, por obrigação, buscar essas vitórias. Difícil, às vezes é até mais difícil jogar contra esse perfil de time. A gente tem que ter tranquilidade e entregar muito. E seguir na nossa batida aí, para que a gente possa, ao final desses 3 jogos, ter somado os pontos que a gente busca. Aí vão faltar 8 jogos. Vão faltar 8 jogos. E agora é só para cima, gente. Só para cima. Agora não dá para pensar para baixo. E agora não dá para ficar olhando o que passou. E passou, passou. A gente tem que acertar. Vamos trabalhar para a gente não errar, né? Mas se errar, não dá para ficar pensando no erro. Já tem que olhar o próximo e o próximo e o próximo. E até chegar a última rodada e conseguir o que a gente quer.
0: Valeu, então. Tá aí a participação do Guto, o Nicael, mandando 5 libras aqui. Quanto é que dá isso aí hoje, hein? Você sabe, em real, Nilton, lembra de mim? Tô aqui de Londres, ligado no seu programa. Abraço, um abraço para você, Nicael. Forte abraço. O Sérgio Oliveira, a questão não é eliminar os anúncios, mas reduzir a quantidade. Para isso é preciso gerenciar melhor os custos. O povo reclamão. Fala, como é que banca uma equipe esportiva sem anunciante? Muita ignorância. Eu tenho aqui o professor Zé Lopes, todo domingo, 10 da manhã, faça chuva ou sol aqui, ele tem 10 minutos participando aqui conosco. Mas vida que segue, ninguém consegue ser unanimidade. Eu vou continuar vendendo da forma que eu vendo, eu sobrevivo e vivo disso aqui há 36 anos. Mas quem não gosta, vida que segue. Eu entendi aí, tá bom, Sérgio? De boa, tranquilo aí contigo. Valeu, então. O Lindomar Salazar, um abraço. Alô, Vila Novena, está nos Estados Unidos acompanhando e ouvindo aqui o Apito Esportivo. Mas eu tô aberto aqui, viu? Se alguém que tá me acompanhando é ouvindo, nós quiser me ajudar financeiramente, manda ficha, tá bom?
7: Vou mandar o Pix, né, Nilton?
0: Manda aí, 3, 2, 4, 5 mil reais, eu aceito aí, tranquilo.
1: A Tida já mandou o Pix dela lá pro José Carlos Rangel.
0: Eu também já pedi.
1: A Tida é empresária,
0: não, mesmo,
1: né?
7: Não, mandei e quero pedir. Você sabe que eu sou de Nova Veneza. É, lá tem muito comerciante, tem muita gente boa. É uma cidade onde as pessoas ajudam muito. Inclusive, eu tinha amiga, mas ela faleceu recentemente. Ela faz muitos almoços beneficentes. Mas hoje ficou a filha dela, que ainda faz, que ela chamava Carminha, acompanhei ela no hospital até os últimos momentos. E ela deixou isso gravado com o câmbio na minha cabeça, que a gente sempre, se a gente puder, a gente ajudar o próximo. Então, quem está me ouvindo de Nova Veneza, tem a chave Pix aí e puder ajudar. Eu era muito pequena, mas eu ia ao estádio, eu lembro dele, o José Carlos Rangel. Então, eu sei que foi um grande narrador, lembro dele muito bem, e vendo ele aqui agora, eu vejo que ele está bem decadente. Mas vai precisar da ajuda de vocês, então, ouvinte. Você de Nova Veneza, que gosta de mim, que possa contribuir, tá aí na tela da Bandeirantes, o Pix, e qualquer tanto. Aqui a gente não está fazendo exigências, que você puder contribuir, ajuda, porque foi um grande locutor, um grande amigo de toda a imprensa goiana.
0: Beleza, então, a galera vai participando. Vamos trazer o Mozart, que aí eu quero bater bola aqui com os meus analistas para BBC Contabilidade e Advocacia, serviços contábeis, causas tributárias, cíveis, inventário e recuperação de tributos. 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Do outro lado, como é que viu a derrota? 2-0 pro Vila. Mozart Santos, técnico do Goiás.
8: Controlamos o jogo, tivemos algumas chances. Infelizmente, no segundo tempo, não conseguimos manter o mesmo nível do primeiro, infelizmente. É, e aí, duas chances que eles tiveram acabaram sendo eficazes, né? E fizeram os gols. É uma derrota, óbvio que a derrota é sempre dolorosa, se tratando de um clássico mais ainda. É, assim, mas eu não tenho problema algum em assumir as minhas responsabilidades. Os jogadores estão tentando, em meio a muitas dificuldades, mas eles continuam tentando e nós vamos continuar tentando. É, minha obrigação é essa, eu como treinador. É, eu sempre falo para os jogadores, é sempre difícil a carreira de um atleta, a carreira de um treinador, tão difícil chegar nesse nível, então jamais eu vou desistir, né? não é da minha característica, e assim, os meus jogadores de consequência, né? Então, em meio às dificuldades, nós temos que tirar forças onde talvez nós nem achamos que nós podemos ter, mas eu acredito que nós conseguimos reverter uma situação difícil ainda. Pós-jogo, assim, ele é um pós-jogo muito duro, porque quando você perde, e nós somos de todos que estão envolvidos nesse processo, nós somos os mais competitivos, assim. Eu como treinador, porque eu dependo único e exclusivamente dos resultados, os jogadores pela dedicação deles no dia a dia, nós somos os mais competitivos, os que mais sentimos, pode ter certeza absoluta disso. Mas é um momento que nós temos que reagir, muito mais do que falar, reagir. Né? Reagir nos treinamentos, que é ali que você corrige as coisas que precisam corrigir. Né? Por exemplo, né, os dois gols que nós tomamos são de duas infiltrações, né? Que nós sabíamos que o João tem essa capacidade de infiltração. Né? Acabou que a primeira infiltração é do Rainer, a segunda é do João Vieira. Né? E nós sabíamos que era uma jogada importante deles. Infelizmente, não conseguimos controlar essas duas jogadas e tomamos dois gols. Mas assim, agora é o momento de você falar pouco, aceitar as críticas que elas são. E eu venho recebendo bastante críticas nesse último período, e está tudo certo. Assim, eu entendo que é o contexto. Mas ao mesmo tempo, assim, abri um parênteses para os jogadores, assim, porque eles estão tentando, assim, não tem uma vírgula para falar desse. De novo, em meio a tantas dificuldades, que infelizmente não é só Goiás que vive, muitos clubes brasileiros vivem, os jogadores têm a hombridade de todo dia treinar, de dar a cara, de fazer as coisas que eu tenho pedido. E nós vamos continuar até o fim. Simples assim. É assim, o segundo tempo, o Formiga faz. O Guto já vem fazendo uma saída de três com o Formiga praticamente o campeonato inteiro, né? Então, como ele segura o lateral esquerdo, eu não precisava de um ponta naquele momento ali para tentar controlar o ímpeto ofensivo do lateral, né? Eu queria ter um jogador a mais no meio, né? E aí, como a gente começou a fazer uma saída de três com o Machado e soltando os laterais, basicamente é por causa disso, né? E aí, com as trocas, nós fomos cansando e eu coloquei o Lucas pra dentro e o Jean. E o Jean, por acaso, assim, o Jean entrou muito bem no jogo, né? Entrou muito bem, criou boas chances pra nós. A leitura basicamente é essa, pra nós tentarmos ganhar o meio, né? Então, o Lucas conseguiu receber algumas bolas por dentro, infelizmente não conseguimos dar sequência. Mas nós ainda estamos em setembro, num processo ainda de encontrar a melhor formação, né? Mas com certeza o Pedrinho terá suas chances, o Jean entrou bem de novo e terá suas chances. E cabe a mim encontrar a formação mais equilibrada, que se complemente melhor para nós enfrentarmos o Botafogo. Que de novo é um jogo fora de casa, é um jogo difícil. O Botafogo também vem de uma derrota. E jogar lá em Ribeirão sempre são jogos bem difíceis.
0: Beleza, então. Tá aí o Mozart dando as suas explicações, tentando explicar aí mais uma derrota da equipe do Goiás. 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Galera, vai participando, deixando o seu like, seja bem-vindo. 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Fale com o Wilson agora, 10h41.
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7: Aí, cadê o Mirtão?
8: Tô aqui. 10h48. Lembrando que hoje, a partir das 14h, futebol Bandeirantes, com todo o timaço aqui do João Batista, Josão, pra Atlético e Criciúma. Vou estar lá no estádio Antônio Ascioli hoje comentando esse jogo no lugar do motorzinho grande Wesley Souza, que viajou esse final de semana aí, e aí nós estaremos lá, e eu estarei hoje junto contigo, né, Richard? E com Ivana Mamed?
9: Isso aí, estaremos juntos
8: aí. A partir das
9: aí.
8: 14h aí para Atlético e Criciúma. Gente, trouxemos aqui o Guto, trouxemos também o Mozart. Deixa eu começar contigo, Richard. Ainda tá repercutindo pra caramba, o Vila tinha tomado de 5, cara, ninguém mais lembra, só lembra de comemorar essa vitória. O que que representa pro Vila essa vitória e o que que representa negativamente pro Goiás essa derrota?
9: Pelo lado do Vila representa muito, Nilton. Você vence o clássico, você vence o arquirrival, o Vila, que ele é morador hoje do G6 desde o início do campeonato, tá lá com os pés adubados e vem lutando agora por G2. Ele aproxima do G2 vencendo o seu principal adversário, como você falou, vindo de uma goleada. Então apagou aquela goleada, o que fica na memória agora, hoje, no momento, é essa bela vitória. Guto Ferreira que estabeleceu um padrão tático para esse time desde a chegada dele no 4-2-3-1, por isso o sucesso dele. É um baita de um gestor de grupo, tem um vestiário todo controlado e vem fazendo mudanças pontuais. Quando ele tem algum problema de ordem de lesão ou cartão, o jogador que entra já sabe do que as funções táticas, porque o modelo de jogo está estabelecido há muito tempo. Por isso esse sucesso hoje do Vila Nova. O Goiás, o Moza aí tendo dificuldades, não estabelece esse padrão tático, improvisa jogadores fora da posição e vem sofrendo bastante. Ele fala que gosta do controle de jogo por dentro, por isso escala 4 jogadores no meio campo, quando na verdade esses 3 jogadores do meio, Felipe Machado, Lucas Rodrigues e Lourenço, são plenamente capazes de controlar esse jogo por dentro. Bons jogadores. O que eles precisam, esses 3 jogadores, é de o máximo de jogadores à frente deles, para eles controlar esse jogo e assistir esses atacantes. Hoje você tem Cadu Souza, Jean Carlos Clemente, e se você soltar os laterais, Djalma e o Marcos Vinícius, a tendência é que seu ataque, você fica com mais força ofensiva, aí você fica próximo da vitória. Como ele quer acomodar todo mundo no meio do campo, você tem um controle de jogo, mas não tem força ofensiva. Por isso vem sofrendo bastante no campeonato, Hildo.
8: Já era o Goiás para você?
9: Ah, muito difícil. Porque ele precisa de uma sequência grande de vitória, aquela sequência longa para chamar atenção. Ele não solta o time, fica distante das vitórias. Não acredito nessa sequência de 4, 5, até 6 vitórias para ele voltar pro páreo.
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0: vitórias seguidas para ele poder voltar novamente a estar no pátio.
1: O time do Goiás no papel não é ruim, cara. É, tem um meio de campo bom, tem um ataque até certo ponto com nomes bons. O problema é que não encaixou, né? Não deu liga o time do Goiás. Esse treinador parece que não consegue escalar um time titular, insiste aí com o zagueiro jogando lateral direito. Isso é ridículo. Você improvisar onde você tem um jogador de ofício, você improvisar um volante naquela posição. É ridículo isso aí para quem tá ficando fora, como é o Marcos Vinícius. Enfim, o Goiás está perdido na chapada com o técnico Mozart Santos. Eu acredito que o Goiás só não mandou o Moza embora porque não tem dinheiro. Já tá pagando os quatro treinadores aí sem trabalhar. Mandou embora, parcelou e tá pagando. Aí mandar mais esse aí embora. E tá devendo 3 meses pro cara. Então você não tem nem moral para chamar ele na sua sala para mandá-lo embora. Então a situação do Goiás é arrumar os pontinhos que falta para chegar em 46, para não ter risco nenhum de cair para terceira divisão. Porque o Goiás está mais perto da terceira do que da classificação, Nilton.
0: Ah, bom, abraçando aqui o Carlos Ramos, é torcedor do Vila, Paulo Antônio. Bom dia, Nilton. Manda um abraço aqui para nós no Supermercado da Hora, no Residencial São Marcos, na audiência. Aliás, por falar em Supermercado da Hora, eu abraço meu amigo Maurício, lá no Diegão Supermercado. Abraço, filho, irmão, essa galera boa lá do Diegão Supermercado no Novo Mundo e também lá em Senador Canedo. Diegão, que é o Maurício, tá rindo à toa com a campanha do Vila. Um abraço grande, Maurício, lá do Diegão Supermercado. É o Allan Kardec Nogueira. Gente, acorda pra realidade, tá falando com vocês aqui, ó. O Goiás jogou sobre protesto, não quis ganhar do Vila, quase 3 meses sem receber com o campeonato na reta final. Eles querem receber, pressionou a diretoria, entregou o jogo. Vocês acham que o Goiás não quis ganhar do Vila? Foi lá e entregou o jogo?
1: Dava conta não, deu conta, a verdade foi essa, não deu conta, foi lá para jogar e ganhar. Rapaz, você acha que um jogador de futebol vai perder a semana toda, o barulho danado aí na cidade com esse clássico, vai perder jogo por querer? O Goiás não tem time para ganhar do Vila, por isso que perdeu 2-0.
0: É, o Everton Paulo Rodrigues, até hoje o Mozart não viu um real do seu salário. O Goiás finge que paga, jogadores finge que jogam, só que eles vão receber, viu, o Everton Paulo, mais cedo ou mais tarde aí, vai para a justiça. E assim, gente, o Goiás tá acho que 2 folhas é atrasado, que o povo coloca assim, se fosse com funcionário, eu não tô falando aqui que o patrão não deve pagar, só que esses caras que jogam no Goiás, eles não recebem R$ 1.600, R$ 2.000 não, lá tem jogador que ganha 300, ganha 200,
2: o técnico ganha
0: 100, pois é, ué. E aí, assim, o Goiás ele vem pagando, não vem pagando tudo, tá sempre 2 meses, mas tá pingando, não tá, que às vezes as pessoas colocam de uma forma que assim, ó, os caras, que a situação lá, ela é caótica. Eu sei que é porque vai estourar muita coisa aí no Goiás ao término do campeonato não subindo, e penso que não vai mais, mas eu vi o Richard essa semana, acho que é no programa da tarde, falando naquela época, Richard, daquela fase gloriosa do Goiás nos anos 90, que eu tive o prazer de acompanhar. Tinha você, Jorge Batata, tinha, quem é daquela época aí? Qual era o time?
3: Eduardo, Jorge Batata, o Idemar, todo mundo.
0: Porque hoje em dia é o seguinte, o time não ganha, o problema é financeiro. Naquela época eu vi você falando que vocês chegaram a ficar 3 meses sem ver a cor do dinheiro, não tinha vale não, né?
3: Não, 91, não existia vale não. 91, inclusive, teve uma reunião entre nós jogadores e parte de alguns atletas aí querendo até entrar em greve na época. Aí o grupo contornou a situação, não, vamos continuar treinando, porque entrar em greve vai ser pior. E aí quando ia vencendo o terceiro mês, porque não existia essa lei Pelé ainda, eles tinham que pagar, porque 3 meses com atraso, todo mundo ia ganhar o passe. Todo mundo ia ter o passe na mão, e eles pagavam. E em 94, na Série B, a gente fez viagens aí para São José do Rio Preto, depois jogamos na sequência em Curitiba e depois em Londrina, numa viagem só, todos de ônibus, porque não tinha dinheiro para passagem aérea.
0: Fizemos. O Goiás subiu, jogos, né?
3: Subimos nós e Juventude, só subiam 2. Então, essa crise financeira, talvez seja novidade.

0: novidade para grande parte dos torcedores, torcedores mais novos, mas vivenciamos isso aí há anos atrás, em décadas atrás aí, que tinha isso também, cara. É o futebol brasileiro, a moeda é fraca, e aí você começa
1: a fazer loucura, né?
0: Loucura, vai pagando o preço.
1: 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Tida, como é que você viu aí essa vitória do Vila? A derrota do Goiás, acabou Série B, Série A para o Goiás e o Vila segue vivíssimo.
2: É, o Vila foi aquele time, né, que desde o início, parece que o time do Vila era bom. O que a gente via era que o Loser não dava conta no esquema tático. Veio um técnico já acostumado a disputar essa divisão, que foi o Guto, e deu um jeito. A gente viu que o Vila foi ter contratação já quase no segundo turno. Primeiro turno, o Vila jogou com a mesma equipe, só que o Vila, tecnicamente, o Vila é muito melhor do que o Goiás, se a gente for analisar. O torcedor do Goiás tem que entender isso. Jogadores do Goiás estão muito aquém, como o nosso amigo Duarte que falou. Não deu liga. E tem um técnico que é de natureza dele. Nos times que ele passou, ele joga muito na retranca. E o Vila, para mim, o que tá pegando é fora de casa. Eu acho que ninguém se atentou, mas esse jogo do Avaí é muito importante. Porque senão o Vila vai fazer aquele negócio. Ganha em casa e sai para fora e não ganha. E perde. Então fica aquele negócio. Então esse jogo do Avaí faz com que o Vila prossiga essa vantagem que o Vila tem de estar aí nesse grupo e até chegar no G2. Os problemas do Goiás, o Goiás perdeu o clássico, o Vila quase perde esse clássico também por uma coisa. Começou a querer entrar em briga, jogador, aquele nervosismo, mas a hora que o Vila foi pro intervalo, o Guto entrou na jogada, colocou calma no time, falou, vamos jogar futebol. O time do Vila no segundo tempo voltou e jogou futebol. E quando jogou futebol, a gente viu que o Vila é melhor que o Goiás. Não tem como. Tecnicamente, a gente viu que o Vila está superior. Agora, só que o Vila fez a sua preparação o ano todo. O Vila não vem agora. O Vila está na terceira, veio na segunda, mas teve uma diretoria, organizou tudo desde o começo do ano. Tem esse grupo de WhatsApp aí que está ajudando, porque tem muito jogador boleiro, financeiro. E eu vou dar um aviso aqui para a diretoria do Vila. Não ache que esses jogadores é santo, que eles vão com o Vila até o final. Que no final, se não tiver um bicho para eles também não sobem, não. Então, aqueles que estão no WhatsApp aí, continuem com esse dinheiro, porque no final, talvez vão precisar desse dinheiro para subir para a primeira divisão. E o Goiás, Nilton, para terminar, o Goiás é o seguinte, o Goiás já começou errado, diretoria errada, então tá acontecendo o que começou, uma diretoria errada, um técnico errado.
1: 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Já vamos falar mais. Amanhã tem Botafogo e Goiás, tem Avaí e Vila Nova. Vamos falar do Atlético. Joga hoje às 16h. O Everton Paulo Rodrigues. Nilton, uma pergunta. O Goiás de hoje é o Tigrão de ontem? Tudo bagunçado? O Tigrão de hoje é o Goiás de ontem? Tudo organizado? Responde aí, Richard.
0: É por aí, por aí. Hoje a gente vê o Goiás um sério crise financeira e administrativa e vê um time também desarrumado dentro de campo, na parte tática. Hoje a gente vê o Vila Nova muito bem dirigido, todo mundo envolvido, conselheiros, direção e um time bem armado, porque tem um treinador muito bom ali do lado de fora. Então, inverteu as situações e tudo indica que o Vila vem forte aí para tentar o acesso, Nilton.
1: 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Vamos lá, galera vai participando. Paulo Antônio Moché, se não começar a pontuar, vai cair para a Série C. O Bruno Brandão, Gerando Vila. Vamos lá, o Kleber Rodrigues. Bom dia a todos. Sei que meu Vendilhões não vai mais subir. Ele está falando do Goiás. Vamos torcer agora pro Vila e pro Atlético. O José Divino, abraço Kleber Rodrigues. O Vila hoje é muito melhor que o Goiás. O Bruno Brandão, Gerando Vila. O Allan Kardec e o cartão vermelho do João Vieira. O juiz ajudou o Vila. Se o juiz aplica o vermelho, a história seria outra. 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Agora 11:03. Na sequência tem mais. 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
3: Agora 11:10. Galera, nós estamos hoje com uma campanha, você que está nos ouvindo aí, nós estamos com a campanha financeira, você que é ouvinte nós, para nos ajudar. É uma campanha pro José Carlos Angel, eu aqui, você aí. O Angel é um dos grandes ícones do futebol goiano como narrador esportivo, trabalhou nas principais equipes, na TV. Ele foi um dos pioneiros a colocar programas de TV. O Angel está passando por um momento delicado de saúde e nós estamos nesta manhã com ação entre os amigos. E você que é ouvinte, que gosta, que já acompanhou o José Carlos Angel, o Angel foi acometido de uma doença que chama miastenia. Miastenia. Ela afeta os músculos e a comunicação, provocando fraqueza muscular. Então nós estamos com a campanha pedindo para você fazer o seu Pix. A chave está aí no vídeo, tá bom? Tá no nome do filho do Rangel, Emerson Rangel, 530-744-401-04. Eu já fiz a minha doação, a Tida, o Richard, o Luiz Duarte, e eu creio que muitos dos ouvintes aqui. Vou trazer mais um pouquinho da matéria para você ter uma noção e ver como o José Carlos Angel ele está e o que a doença miastenia ela faz com a pessoa. Então ele está fazendo tratamento, o gasto é astronômico e não tem plano de saúde. Então nós estamos solicitando. De repente, você que não estava aqui comigo, chegou, coloca o Rupert aí. O Rupert esteve com o Luiz Duarte hoje pela manhã, antes do apito esportivo, lá na casa do Rangel.
4: Oi, gente. Vim aqui para mais uma visita ao companheiro José Carlos Rangel, que está se recuperando. José Carlos Rangel, de tantas tradições no rádio e na televisão, eu aqui, você aí, não há distância que nos separe. E eu vim trazer para ele esse alimento aqui, que é muito especial. É uma doação do meu amigo Almir, ex-massagista do Goiânia, que fez questão de falar, vai lá, leva para o Zé Carlos Angel, que é meu amigo. O Zé Carlos lembra dele, do Almir. Foi o roupeiro do Goiânia, né, José Carlos?
5: É isso aí, Rupert. Obrigado pela sua visita, obrigado. Luiz Duarte também está aqui. Só tenho que agradecer a Deus por ter grandes amigos.
4: O Luiz Duarte está aqui, da marca do pênalti, companheiro, nós viemos aqui para essa visita, né, Luiz?
6: Exatamente.
4: Para esse apoio.
6: Exatamente, Rupert. O programa Na Marca do Pênalti tem feito algumas ações aí em prol do Zé Carlos Rangel. Iremos fazer a partir da semana que vem também. Agradecer você pelo apoio também, os filhos do Zé Carlos Rangel, o Emerson, os dois filhos dele, né?
5: Francérgio.
6: O Francérgio e o Rangel, se Deus quiser. Ele está sendo um guerreiro, mas são 14 meses de cama, e ele está sendo um guerreiro e vai sair dessa, porque os amigos vão ajudar. O programa Na Marca do Pênalti, você, o Almir, todos os amigos vão ajudar. Vamos fazer nesse mês de setembro uma grande campanha em prol do Zé Carlos Rangel.
4: O Almir, através do Resenha do Galo, que é o grupo do Resenha e Jogadores do Goiânia, onde o Tinho, o Kid, eles fizeram questão de mandar esse produto aqui, que é o alimento do dia a dia do Rangel. Você que quer ajudar, você que quer contribuir, que gosta do José Carlos Rangel, Vou deixar aqui embaixo aqui o Pix. Ajude o José Carlos Angel. É um companheiro da hora e que precisa da sua ajuda, do seu apoio.
3: Ok, tá aí. Luiz, e o medicamento, tratamento dele é caro, né, Eduardo? Só que a caixinha lá daquele, é um leite?
2: É um leite, é 580, dá para uma semana, 8 dias.
3: R$580.
2: Tem uma pomada lá que é R$98. E tem que comprar também gases, tem que comprar esparadrapo, tem que comprar fralda, tem que comprar, tem a fonoaudióloga, tem a fisioterapeuta, enfim, é muita coisa, é muita despesa, entendeu? E os meninos, o salário deles é pequeno, né? Tá custando, dá para alimentação. A gente tá acompanhando, eu acompanho ele aí.
3: Não, e um outro adendo, que nesse momento o Rangel perdeu a esposa, né?
2: Perdeu nesse trajeto aí, exatamente. Ela que não aguentou o baque, né? Foi se debilitando até que veio a falecer. Deu uma parada cardíaca, né? E ela veio a falecer, ele perdeu a esposa, daí baqueou mais ainda. E agora a gente tá tentando aí arrecadar esse dinheiro, né? Através aqui do programa Apito Esportivo, do programa Marca do Pênalti, muita gente dando resposta aqui do meu celular.
3: Aqui também.
2: Tá participando, né?
3: Verdade.
2: Então, muito importante a participação de cada um.
3: Valeu, então, aqui o André Luiz. Mano, eu adoraria, mas estou quebrado. Obrigado pela sua boa vontade, grande André. O Moacir, amigo velho, já enviei o Pix, Moacir Cícero de Sá Júnior. André Luiz Tigrão, vê uma cena dessa aí, não pode ajudar. É foda. Meu pai saiu da UTI esses dias. Vamos ajudar aí, galera. Que Deus restabeleça seu pai aí cada dia mais. André, obrigado aí pelas palavras. Enfim, é isso aí. Se você puder colaborar e ajudar, 530-744-401-04. O Pix está no nome aí do Emerson Rangel, tá bom? Certifica antes que, por incrível que pareça, a gente tem pessoas maldosas, né, Luiz? Tem esse povo aí que clona Pix, chave, para poder passar na frente. Então, você certifica que tá no nome do filho do Zé Carlos Angel, Emerson Angel. 530-744-401-04. Ajude o nosso José Carlos Angel, colaborando com qualquer quantia. Que Deus abençoe ricamente. Ô Richard, vamos lá aqui, que na sequência tem a equipe do Atlético. O Vila amanhã contra o Avaí. E aí?
7: Precisa pontuar. Falamos aqui no início
3: do programa. O Avaí é o primeiro da zona do rebaixamento, também precisa de pontuar.
7: Exatamente.
3: Pra sair. Tá, vem de derrota, perdeu fora de casa.
7: Jogando lá em seus domínios, vai querer vencer esse jogo de qualquer forma para continuar na luta para não cair. Então, o Vila, todo cuidado possível. Agora, o Vila tem que ser um time mais precavido em termos defensivos. Voltou a ser presa fácil jogando fora dos seus domínios. Pouquinho de precaução, uma marcação mais ajustada, linhas mais próximas para dificultar as ações ofensivas do seu adversário. E aí, jogando os contra-ataques ali, tem jogadores interessantes, Rian, André Luiz e Janderson, jogadores com características de velocidade que pode tirar proveito dos contra-ataques, Nilton. É tomar cuidado defensivamente, fazer esse jogo mais seguro, porque do meio pra frente sempre o Vila cria situações de gol. Voltar pelo menos do empate para continuar na briga para G2.
3: 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E aí, Tida, Vila e Avaí?
8: Também é um jogo fundamental, pro Vila não cair naquela, né? Que ganha em casa e perde fora. Então, o Guto vai ter que coisar um esquema, porque eu acho que o esquema que o Guto joga aqui no Onésio, Brasileiro Alvarenga, é um esquema muito ofensivo. E às vezes, quando você vai jogar fora, Nilton, você tem que ter certos cuidados. Não adianta, não tem como. E até um empate pro Vila não é um mau resultado. Então, o Vila tem que entrar com seus cuidados. É, o Guto já sabe que o mesmo jeito que ele joga, que ele não pode jogar fora. E o Guto tem que imaginar, porque a cada jogo vai ficar mais difícil. Então, é melhor tentar ganhar hoje do Avaí, porque se o Avaí for na penúltima partida, aonde, igual você falou, vai ter muitas malas brancas. Então, o Vila tem que tomar todo cuidado nesse jogo.
3: 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Luiz, olha aqui, o Roberto Coelho, Robert Coelho, Nilton, eu tô aqui, no Antártida, na Antártida. Manda um abraço aí para mim, Antártida, acho que é isso mesmo. Tá, não, aqui é Antártida. Deve ser lá no final do mundo. Pelo menos é lá que eu conheço Antártida. Lá, confirma aí, o Robert.
8: Caramba, lá, viu,
3: qual é a temperatura aí? É, Luiz, e o Vila? Ganha amanhã?
2: É jogo de 6 pontos, né, Nilson?
3: É.
2: Você mesmo falou aí que o Avaí precisa de 3 pontos e o Atlético também, né? Então quem ganhar,
3: Vila,
2: tá bem. O Atlético, aliás, o Vila. O Vila ganhando esse jogo, ele fica um pouco mais tranquilo dentro da competição. E ele tem chance de ganhar os 3 próximos jogos aí. Se ele fizer 7 pontos, de 7 a 9 pontos aí nesses 3 jogos, aí ninguém segura o Vila mais não. Aí ele já vai estar na primeira divisão ano que vem, de uma forma ou de outra. Acredito muito no Vila. A entrada do Everton Galdino, aquele jogo contra o Goiás, ele entrou bem demais, ele arrumou o time. Então o Everton Galdino tem um toque refinado, ele pensa bem o jogo, é um cara que joga diferente. Se souber utilizar esse Everton Galdino nessa reta final do campeonato, o Vila vai se dar bem, Nilton.
3: Beleza, o Robert Coelho tá falando aqui, é Antártida mesmo, frio demais, rapaz, tá lá no fim do mundo.
7: O apito esportivo rompendo.
3: Um abraço aí, meu irmão, que bom ter você aqui conosco, que Deus te abençoe aí. Ah, bom, aqui tá um, aqui hoje amanheceu aqui, aqui tá fazendo calor, né?
7: Aqui, bicho? Tá 34 graus. É, lá na Antártida deve estar 34 negativos.
3: Menos, exatamente. Sim,
8: naquela Duarte. Geleira lá deve estar muito.
3: Um abraço aí, Robert. Fala, Duarte.
2: É, mandar um abraço aqui pro Carlos da Detegel, tá nos acompanhando, né? Ele vai colaborar também com o Zé Carlos Angel.
3: Que Deus abençoe.
2: Pediu aqui o número do Pix, né?
3: Deixa eu abraçar aqui o Tim lá da Drogaria Atlântica. Estive lá ontem com ele conversando de manhã. Um abraço para ele aí. Atleticano estará lá no estádio do Atlético hoje. O Manuel. Manuel Ademir. Gente, tô latindo no quintal para economizar cachorro. Eu não fiz prova de vida e meu pagamento desse mês não saiu. Agora só o mês que vem. Que Deus te abençoe ricamente aí, liderança. Washington Lopes tá num frio, Robert, hein? Muito, hein? Muito. A grana tá curta, saia do sufoco, empréstimo no cartão de crédito de 2 a 18 meses para você pagar. Pix em 10 minutos. 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Na sequência tem mais. Olha o Pix para você ajudar. O José Carlos Angel tá no nosso vídeo aqui. É 530-744-4104. É, o Pix está no nome do Emerson Rangel, que é o filho do José Carlos Angel. Ele está com a doença miastenia. Afeta os músculos e a comunicação, provocando fraqueza muscular. Nos ajude doando aquilo que você tem condições. Angel é um dos ícones da comunicação esportiva. Então vamos lá. O Paulo Antônio Oliveira, Nilton, seu programa é ótimo, está de parabéns. Estou aqui tomando uma Spaten, é isso que fala? Spaten. É, e assistindo o programa. Bom domingo para você aí, Paulo. O Alex, Hugo Ferreira. Bom dia, Nilton. Estou aqui em Goianésia te ouvindo. Um abraço para você aí, grande Alex Hugo Ferreira. O Goianésia está brigando aí para subir. Já já tem divisão de acesso. 11:24.
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4: Agora 11:31 ao vivo, galera vai participando, muita gente aqui, olha só, o Alex Hugo Ferreira, contribuir aí, viu, Nilton? Um abraço, meu irmão, que Deus te abençoe ricamente, o Rui Barbosa de Araújo, bom dia, o José Carlos Angel, o Cuiabá legal, você, eu Cuca, daqui, Cuca legal. Cuca legal. Mas aqui saiu Cuiabá, perdão então aí, bom dia, o José Carlos Angel, Cuca legal, aqui saiu Cuiabá, eu daqui não há distância que nos separe. O Enio Caixeta, grande Nilton, competência acima de tudo, dá resultado e credibilidade, esse é o caminho, sucesso garoto, o Gilberto Firmino Vila, o, como é que é esse aqui? Furão Chope, bom dia, já mandei um pix e estamos torcendo pela melhora dele. Luiz, muita gente aqui falando, já mandou o pix, gente, obrigado aí, com todo o carinho, vocês vão estar ajudando um ser humano fantástico, eu essa semana quero ir lá fazer uma visita pessoalmente para o nosso José Carlos Angel. E durante a semana, no nosso apito esportivo final da noite, que nós vamos estar solicitando e pedindo. Às vezes tem muita gente que não ouve domingo de manhã. E vou falar com o Joãozão aqui para ver se ele abre uma janela dentro do Esporte em Debate para poder essa galera contribuir e ajudar aí. Um momento muito delicado, né?
5: É muito delicado. E o povo goiano tem um coração bom, né? Sempre foi de solidário. O povo goiano é diferente, rapaz, ajuda muito, eu estou acompanhando aí, eu já fiz umas 3 ou 4 campanhas lá no programa, na marca do pênalti, a aprovação é maciça, todo mundo participa, muita gente, seu programa aqui também hoje está arrebentando, tem muita gente também passando aqui no zap para mim, que já contribuiu, né? O Osta agora está ali, passou também, muita gente colaborando.
4: Ah, bom, então, só um recado aqui para a galera, o Messias Sandim, olá, meu amigo Nilton, vou ajudar meu amigo Rangel também. Abraçou o Messias Pantaneiro, direto do Pantanal Sul, Mato Grossense, torcedor do Atlético. Tá aí, ó. Ajuda vem de
5: Messi,
4: lá.
5: Messias tá bem, tá com a bala.
4: Tá, né? Lá. Vai, um abraço. Colaborar. Grande Messias, obrigado. Gente, talvez tenha pessoas que estejam tentando falar comigo no meu celular, que é o 62993195999. Ele tá no estaleiro.
5: Deu
4: tá
5: uma pane?
4: Deu, não tem jeito de eu falar, tá bom? Eu não retorno, geralmente eu retorno todo mundo, mas o bicho travou, não liga, e aí amanhã eu tenho que mandar pro concerto para poder ver aí as mensagens, tá bom? Não tô respondendo por isso que ele tá travado. É o Kleber Rodrigues, assim que possível irei ajudar o José Carlos Angel, acompanho ele desde o Telesporte na TV Serra Dourado. Obrigado, grande Kleber Rodrigues. Agora 11:33. Vamos falar do Atlético. Joga hoje. É final de Copa do Mundo. A Bandeirantes transmite a partir das 14h. Cristiano vai estar de volta, hein? Leandro Vilar tá fora. O Leandro Avelar, né? O
6: Leandro Vilela.
4: Cristiano. Volta. Não, quem é que tá fora aí? Não, foi expulso, rapaz. O Netinho.
6: Netinho foi expulso.
4: E eu acredito, se ele veio pra coletivo, o Cristiano, é porque ele vai entrar no jogo.
6: Eu tô achando que não, hein? Volta o Leandro Vilela e aí tem o Daniel Peixoto ali, que é o titular. Eu não sei.
4: Eu acho que ele volta. Vamos ouvir o Cristiano, volante atleticano conosco aqui no apito esportivo.
7: Óbvio que quem tem a ganhar é o Atlético. Acho que a gente tem uma disputa muito sadia aqui dentro. A gente se respeita muito, sabe da qualidade do nosso grupo. E eu acho que, como eu disse, quem tem a ganhar é o Atlético. A gente está disposto, quem entra, quem começa. Eu acho que não tem nenhum tipo de vaidade aqui. Acho que O Roger sabe o que é melhor em cada partida. E a gente vem respondendo muito bem no decorrer dos jogos. E é isso. Espero que, independente de quem esteja para entrar ou iniciar, todo mundo está preparado para entrar. E quem tem a ganhar é o Atlético mesmo. A Série B é muito difícil, né? Os jogos são muito decididos nos detalhes. E não falo isso da boca para fora. Vocês estão no dia a dia, vocês acompanham mais perto, sabe que é no detalhe, né? E esses últimos jogos não foi diferente. A gente vem se superando, vem criando casca. Esse último jogo eu acho que foi a prova de que a gente está realmente disposto a conquistar os nossos objetivos, independente das circunstâncias. E eu não tenho dúvida que vai ser mais um jogo de duelo, que a gente tem que vencer duelo. Sem bola a gente tem que dar o nosso máximo. Eu acho que é assim que a maioria das partidas vem, que a gente vem conseguindo conquistar a vitória. Claro que a gente não pode fugir do nosso jogo com a bola, quer ser um jogo, um time propositivo, que tem o controle do jogo, mas se for necessário sem a bola, a gente dá o nosso máximo, igual foi o último jogo também, a gente está disposto. Sem dúvida é o jogo mais importante. A gente sabe da responsabilidade que a gente tem e a importância que é esse jogo. Assim como você falou, a gente sabe da oportunidade que a gente tem na mão de poder cravar o pé no G6, que é o nosso objetivo desde o começo do ano, e agora a gente está mais próximo do que nunca, querendo ou não. E a gente está jogando em casa, então a gente tem a vantagem a nosso favor. A gente espera contar com o apoio da torcida, que é extremamente importante. E eu tenho certeza que a gente vai fazer um bom jogo e cravar de vez logo o pé no G6. Cara, nosso time começou a se adaptar mais ao decorrer do campeonato. A gente começou de uma forma bem complicada, até com 3 derrotas seguidas. Isso prejudica muito, a gente perdeu muitos pontos importantes, mas acredito que faz parte da competição, igual todos os times perdem. E a gente conseguiu se estruturar melhor num momento decisivo, que é o mais importante. Não é tão importante tanto começa, mas sim como termina. E a gente acredita que nossa equipe está mais forte do que nunca. E a gente está totalmente confiante nos atletas, que a gente tem total capacidade de conseguir o objetivo, que é o acesso. E isso passa pelo próximo jogo agora contra o Criciúma.
4: Boa tarde, Cristiano. Valeu. Então tá aí o Cristiano, volante do Atlético. Eu penso que ele vai jogar. O Richard acha que não. 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Quem também falou com a imprensa é o João Pedro. Esse está escalado. Por isso que eu estou deduzindo que o Cristiano irá para o jogo. Eles participaram da entrevista coletiva. Vamos ouvir aí o jogador João Pedro, atacante do Atlético, ganhou a posição do Gustavo Coutinho.
8: Óbvio que não vou negar que quero jogar sempre, como é óbvio, mas também não vou negar que o Coutinho tem feito um bom trabalho. Acho que o trabalho, tanto o meu trabalho como o dele, está a ser muito bom e é em prol do Atlético. Acho que o professor está a ter uma boa dor de cabeça. Nós só temos que acatar ordens, trabalhar, e quem estiver lá dentro, de certeza que vai dar o seu melhor e vai fazer tudo para conseguirmos os 3 pontos. Não somos só nós os dois, acho que é bom ter competitividade dentro da equipa, dentro do grupo. Cada posição tem uma competitividade, é saudável. Evoluímos, tanto eu como ele, como os meus colegas de equipa, e acho que estamos todos no caminho certo. Está a ser boa. É verdade que houve ali um momento em que custou um pouco a saída do Rembo, vinha para aqui, para o Atlético Goianiense, mas está a ser uma adaptação muito boa. Todas as pessoas aqui do clube receberam-me super bem. Como eu falei, quando eu cheguei cá, eu quis ficar aqui no Brasil pela emoção que existe no futebol brasileiro, por estar feliz também aqui no Brasil. E acho que é isso. Eu já comentei que aqui eu sou do tempo do Joga Bonito, dos grandes jogadores, Adriano, Ronaldo Fenómeno, Ronaldinho, Robinho, e acho que só por aí diz tudo, que é aqui o futebol, e estou muito feliz por estar aqui no Brasil. Não, toda a gente sabe qual é o objetivo do Atlético, e nós não escondemos isso, mas sabemos que para conseguirmos esse objetivo faltamos, são etapas, são jogos, é jogo a jogo. E acho que a equipa toda está muito bem, está muito confiante, tem trabalhado para conseguir estar na posição que está. E acho que é um trabalho de todos. A chegada do Mr. Roger também deu uma confiança muito grande aos jogadores, porque é uma pessoa que sabe o que é o balneário, sabe o que é o futebol, gosta do treino. Acho que todos entregamos tudo dentro do campo, seja no treino, seja no jogo, e isso só não tem como dar errado, por assim dizer, e acho que estamos no caminho certo, e se Deus quiser vai dar certo.
4: Valeu então, tá aí a participação do João Pedro, que tem presença confirmada no ataque do Atlético pro jogo de hoje às 16h, horário maravilhoso para o futebol. Vamos lá então, o Atlético, Paulo Vitor, provável escalação, Paulo Vitor, Varley, Júnior Barreto, Adriano Martins e Guilherme Lopes, Cristiano, Daniel Peixoto e Guilherme Marques, já que o Marrone segue fora, Giovani Soares, o João Pedro e o Gustavo Maia, o Criciúma, Ayrton, ex-Vila Nova, César Martins, Rodrigo, Luciano Castan, Marcinho, Ronald, Guilobo e Marcelo Hermes, Rômulo Otero, Diego Gonçalves e Vaguinho. Alguns jogadores aqui e o técnico Eduardo Batista que já passaram pelo futebol goiano. Na sequência eu vou com a Tido, Richard, com Luiz Duarte, pra gente poder falar desse jogo. É jogo pra casa cheia. O Rui Barbosa, bom dia, estou ouvindo falar do José Carlos Angel, o Cuca legal. Está hospitalizado? Qual a situação dele? Não, ele está em casa. O Angel já luta para sobreviver aí, desde o ano passado, ele está com a doença miastenia, que afeta os músculos e a comunicação, provocando fraqueza muscular. Nós estamos com a campanha, se você puder ajudar, qualquer quantia, o Rui Barbosa de Araújo, ele está precisando de doação, alimentação, ela é especial, só uma caixinha de leite que dá para uma semana custa R$580. Enfim, tem fonoaudióloga, tem um punhado, Milton. O gasto dele é gigantesco, então se você quiser colaborar, o Pix está na tela, 530-744-401-04, está no nome de Emerson Rangel, que é o filho do Rangel, um dos filhos, sim.
9: O Kesley lá de Nova Veneza, você conhece bem, diz que amanhã vai fazer o Pix para ele também e também vai contribuir.
4: Verdade, que todos possam nos ajudar aí o José Carlos Angel. Agora 11:43. Na sequência tem mais Apito Esportivo. Estamos falando do Atlético.
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9: Agora 11:50 ao vivo, apito esportivo, aqui aos domingos das 9 ao meio-dia. Jeová Lima, mandei um pix pouco, mas vai ajudar também. É o Jeová de Jataí, é seu tio, Richard?
10: Meu tio.
9: Tá nos ouvindo lá, bicho.
10: Tia Kaira, tá lá no Jeová, torcedor do Goiás, rapaz, tá sofrendo, o tio Jeová, tá lá.
9: Já vibrou muito contigo quando jogava lá no Goiás?
10: Ele morava ali na região do Água Branca, ia a pé pro Serra Dourada.
9: Acompanhar.
10: É.
9: Então, um abraço aí, Jeová, ajudando o Zé Carlos Angel, Kesley Estival. Amanhã mando o Pix para ajudar o Rangel, o Evaldo Ananias. Bom dia também. Fiz contribuição do Pix. Que bom, que Deus te abençoe ricamente. Evaldo Ananias, o Gilmar Dias. Bom dia, Nilton César. Como está você, meu amigo? Bem. Fiquei ausente aqui alguns dias, né? 2 finais de semana. Estava descansando lá em Minas Gerais, lá em Barbacena. Enfim, estamos de volta novamente. Grande Gilmar, atleticano. Galera, nós estamos fazendo aqui um movimento para poder ajudar o José Carlos Rangel. O Rangel, ele está acamado. O Rangel foi o primeiro, ele narrou aquele jogo, empate.

momento, pedindo a sua colaboração, você que é ouvinte aqui da Bandeirantes, que você possa colaborar e nos ajudar qualquer quantia. O Pix está na tela, está no nome do Emerson Rangel, é um dos filhos do Zé Carlos Rangel, 530-744-401-04. Coloque aí a entrevista.

0: daqui a pouco. Então vamos lá, comenta aí. Ô Luiz, o Atlético é favorito? É jogo de 6 pontos hoje, hein?
1: É, o Atlético tem ganhado o Criciúma, né? É um jogo de fundamental importância. O Atlético tá chegando aí, tá brigando com o Operário para entrar no G6. Melhorou bastante, né? O João Pedro agora há pouco falou conosco, né? O atacante que ganhou a posição. É, o Daniel Vilela também na meiuca. O Guilherme Lopes também vai entrar jogando. Então, isso é importante, né? Tem jogadores aí. Esse Geovane Soares também é um jogador que arrasta o jogo. O Atlético tem tudo para ganhar o jogo de hoje, né? E o torcedor tem tudo para participar também. É importante a participação do torcedor, ir ao estádio, porque o Atlético está atravessando o melhor momento. Hoje é um jogo chave. O Atlético ganhando o jogo, ele vai estar de bem com a vida. Vai estar praticamente dentro do G6, né? Está na briga aí para cabeça a cabeça. Eu entendo que o torcedor tem que colaborar, tem que ir ao jogo. E o Atlético vai jogar uma bola redondinha e vai despachar esse Criciúma, viu, Nilton?
0: 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Tida, o Atlético é favorito?
2: É um favorito, mas assim, porque ele tá jogando no seu campo, mas o Criciúma, o Criciúma vem mordido.
0: Tá perdendo aí, Criciúma.
2: Tá perdendo, então com certeza não vai ser um jogo fácil pro Atlético. Eu acho que, como você falou, o Cristiano voltar pro meio campo do Atlético, ele tem um refinado toque de bola. E hoje é dia do Geovane Soares, né? Aquele um contra um que ele faz tão bem lá no estádio Antônio Ancioli, hoje é dia dele fazer para puxar os contra-ataques para que o Atlético saia vencedor. Eu acho que o Roger tem feito um bom trabalho, tem acertado, e é hora, como eu falei desde o início do programa, é hora do torcedor atleticano prestigiar, é um jogo 16h. Então, esse é até um adversário onde o Atlético joga 6 pontos, né, Nilton? Porque o Criciúma está na frente do Atlético. E o Atlético ganhando esse jogo hoje vai chegar bem pertinho, vai estar entre os 6 e o Atlético fica embalado. Uma vitória diante de um time como o Criciúma, que está entre os 6 primeiro, vai trazer muita tranquilidade pro Atlético jogar fora. E a gente sabe também, Nilton, que o Adson Batista, se o Atlético ganhar hoje, ele é um presidente que tá sempre no bastidor. Então, com certeza, a vitória hoje vai colocar o Atlético definitivamente entre os 6 para poder conseguir essa classificação para subir para a Série A.
0: 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Duarte já falou, Richard também. Gente, vamos de a perspectiva de público hoje, Duarte. O que você espera?
1: Atlético, tem que dar no mínimo 5.000 pessoas, viu? Deu 3 na penúltima, não, 2,5 na penúltima, 4 nessa última, e agora vai subir de 5 a 6.
0: E para você, Richard?
3: O Nilton, de repente a gente tem uma novidade da

0: escalação do Atlético para hoje.
1: Manda aí.
0: O Criciúma ao lado do Juventude é um time que joga com a linha de três zagueiros. Eduardo Batista já joga nesse sistema desde o ano passado. Pode ser que Coutinho e João Pedro podem começar esse jogo ali, dois centroavantes por dentro, fazendo essa pressão ali em cima dos três zagueiros. E tô com o Luiz, eu acho que é para de 5 a 6 mil torcedores hoje ali no Antônio Scioli. 5 a 6 já faz um barulho bom para empurrar o Dragão para cima do Criciúma e conseguir essa vitória importantíssima que deve colocar aí pela primeira vez no campeonato o Atlético no G6.
1: 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Fale com o Wilson. Rapidamente aqui, o Atlético ganha, Richard?
0: Rapaz, jogo equilibradíssimo, mas vou torcer demais. Eu acho que ganha.
1: 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O Atlético ganha, Eduardo?
2: Para mim é favorito.
1: Para você, Tida?
3: Ganha também.
1: Vamos lá com a divisão de acesso, Luiz Duarte, os jogos e a classificação. 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E aí, Eduardo?
2: E aí, a segunda divisão, você quer que eu bate
1: lá,
2: aqui? Tá aqui, ó, hoje os jogos. Bom Jesus e Tupi, São Luís e Mineiros, Goianésia e Grêmio Anápolis, Rio Verde e Goiânia, jogassem em Rio Verde e Goiânia.
1: Na tudo
2: segunda,
1: hoje.
2: Na segunda, lá em Rio Verde.
1: Pois é, hoje.
2: É hoje, todos hoje. Agora amanhã, para fechar, Morrinhos e Tacão.
1: Qual é a classificação aí, Eduardo?
2: O Rio Verde é o primeiro colocado com 23, segundo colocado Goianésia 22, terceiro colocado Bom Jesus 21, quarto colocado Tupi, quinto colocado Morrinhos, sexto é o Goiânia, sétimo é o Mineiros, oitavo é o Grêmio Anápolis e os dois últimos é São Luís e Tacão. São Luís tem 8 e o Tacão tem 5.
1: Tá, a briga tá boa aí pelas duas vagas aí, hein?
2: É, a briga embolado. Tá bonita.
1: Rio Verde já trocou de técnico, né?
2: Exatamente.
1: O Bom Jesus
2: então,
1: também.
2: Pra fechar aqui, ó, morreu hoje o ex-presidente da CBF, Coronel Antônio Carlos Nunes, morreu aos 87 anos.
1: Bom, que Deus conforte aí a família do ex-presidente. Você sabe que ano foi que ele comandou a CBF? 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O Ailton, que é torcedor do São Paulo. Richard, seu destaque final.
0: Destaque final para o grande jogo hoje à tarde, Atlético e Criciúma. Galera, eu tenho certeza que o torcedor do Atlético vai invadir o Antônio Scioli e empurrar o Dragão para cima do Criciúma. E torcendo para que os 3 pontos venham e, de repente, o tropeço do Operário lá diante do Náutico coloca o Atlético aí finalmente no G6.
1: Tá, você volta às 2, né?
0: Exatamente, 2 horas começa a jornada.
1: Abraço. Luiz Duarte, seu destaque final.
2: O destaque final é o Santos, né? Do Rei Pelé e do Neymar. Neymar arrumou umas contratações aí, ontem o time bateu o Cruzeiro pelo placar de 2-1, o time do Santos, né? Cebolinha estreou, Arthur estreou, O bicho tá pegando agora. O Santos não é mais aquele, viu, Nilton?
1: 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Tida, seu destaque final.
3: Meu destaque final, antes eu quero mandar um abraço pro Beto Brasil, que me convidou para amanhã estar no programa dele, do meio-dia a uma, para participar com ele lá. Então vai ser um prazer imenso. E o meu destaque é a torcida do Atlético. Hoje tem que comparecer, tem que dar muita gente, e a gente vai estar lá, então. Eu e o Paulo Henrique, para apresentar, ele vai apresentar, a gente vai comentar Tele no apito esportivo. E o Tele Acitamar.
1: E o Jaime Ramos.
3: E o meu amigo Jaime Ramos.
1: Beleza, então. 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WhatsApp 62-3290-1188. 14h, tem mais futebol. O apito esportivo fica por aqui, volta no próximo domingo. Lembrando que hoje tem Criciúma e Atlético às 16h, amanhã 19h, Botafogo de Ribeirão Preto e Goiás, 21h, Avaí e Vila Nova. Agradecendo cada um que colaborou na campanha Ação Entre Amigos a favor do José Carlos Angel, que está acamado. 530-744-401-04 é o número da chave de Pix, em nome de um dos filhos do Rangel, o Emerson Rangel. Se você não fez a sua doação, faça agora, mande quanto você tiver condições, você vai ajudar muito. O Rangel, ele está com a doença mistenia, que afeta os músculos e a comunicação, provocando fraqueza muscular. Que Deus abençoe. Ao nosso Andrezinho Vila Nova, a Vitória Faria, que Deus abençoe. Obrigado, galera. Eu volto também às 14h, direto lá do estádio Antônio Ascioli. Bandeirantes transmite hoje final da Copa do Mundo, que é o jogo Atlético e Criciúma. Atlético mais do que nunca precisando de vencer. 12:05.
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0: não existe. Agora, a maior dificuldade é quando eles se machucam. E aí o abandono é revoltante. Quando eles têm lesões graves, esquece.
1: Que coisa.
0: Esse é a maior dor.
1: O que que o clube faz? Manda embora e larga?
0: Manda embora e larga. Manda embora e larga. E aí cria-se a pior celeuma, porque daí tu entra na justiça, tu ganha e tu não acha o dinheiro. Não existe. Não, os dinheiros giram nas contas dos dirigentes, porque não há nenhum dinheiro na conta do clube, mas eles pagam os patrocínios, tem patrocínio, tem renda, tem televisionamento, só que esse dinheiro não circula na conta do clube.
1: Doutora, a linha
0: então,
1: do tempo...
0: Então, é bem difícil.
1: A linha do tempo do jogador de futebol, ela é diferente, a linha do tempo de trabalho de um profissional de outra área, né? Porque a linha de tempo de trabalho do jogador, ela é mais curta. E a justiça no Brasil, ela é longa, ela é lenta. E se você tem um cara que é mandado embora, como a senhora disse, abandonado durante um período de tratamento e tal, se ele não tiver amparo, a carreira dele termina antes da ação ser julgada. E aí, como é que
0: fica? Muitas terminaram.
1: E aí?
0: Muitas. E aí a gente fica nessa dor,
1: porque a carreira é abreviada,
0: de impotência,
1: né?
0: A carreira é abreviada, a carreira, e acaba a carreira, acaba o sonho e acaba uma situação de quem não teve um preparo para uma segunda carreira.
1: Doutora, por favor, eu queria pedir uma atenção da senhora, uma gentileza, porque como a gente tem que cumprir o horário político, porque é uma legislação, eu vou fazer um pequeno intervalo. A senhora poderia aguardar para a gente voltar a conversar, por favor, para dar sequência ao nosso papo?
0: Com certeza, vai ser um prazer.
1: Muito obrigado, doutora Mariju Maciel, advogada esportiva. A gente volta já.
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3: De volta, minha gente, vamos até às 5 da tarde. Nós estávamos conversando e continuamos conversando com a doutora Mariju Maciel, advogada esportiva. Ela fala da dificuldade que o atleta, o anônimo do futebol, não a grande estrela, vive em relação à situação trabalhista, porque muita gente esquece que é um trabalhador comum, né? Tem as mesmas dificuldades, as mesmas necessidades. Ô, doutora, o jogador hoje, ele é mais corajoso para entrar na justiça, para correr atrás, porque de repente depois ele não consegue jogar em outro clube. Existe esse tipo de preservação entre os clubes de futebol, e de repente o jogador acaba, pô, esse cara aqui só reclama, entra na justiça e tal, vamos deixar ele de lado.
4: Olha, eu vou te dizer que já melhorou muito, né, a cultura dos atletas, mas muitos ainda têm medo. Medo da não contratação, medo de ficar marcado, mas eu vou te dizer que isso já é algo superado. Nós temos inúmeros atletas nossos em que a gente está contra um clube e eles são recontratados por este clube mesmo. Então, não entendo que isso seja um problema hoje.
3: Mas isso não é masoquismo, doutor? O clube está devendo, o jogador tem dinheiro para receber e volta para o mesmo lugar?
4: Que eu vou te dizer? A falta de oportunidades é muito gritante nessa profissão. Um jogador que fica 6 meses, 1 ano sem conseguir jogar, ele põe a carreira dele muito em risco. Dos jogadores que não chegaram ao estrelato. Então, muitas vezes ele prefere ter onde treinar, ter onde jogar com uma expectativa de recebimento do que ficar parado. Porque a maioria dos jogadores, ele só consegue se empregar durante os campeonatos estaduais. Então, não se tem essa ideia de que grande população dos atletas trabalha de janeiro a maio. E ele fica parado muitas vezes, ou o ano inteiro que falta, ou ele consegue jogar uma copinha lá no final do ano. Então, às vezes, não é nem um masoquismo, é uma necessidade. Eles entram em estado de necessidade. E o clube aproveita desse estado de necessidade para readquirir um jogador de nível médio, sem pagamento, e depois a gente vai discutir esses valores na justiça e continuar na nossa luta por chances de recebimento, seja penhorando valores, penhorando verba de televisionamento, patrocínio, ou tentando responsabilizar os dirigentes, que a gente tem conseguido em algumas situações, mas não no número que a gente gostaria.
3: Os clubes, é prática comum, então, esse tipo de situação? Vem jogar, sabe que não vai receber, e pô, vai brigar na justiça, mas nesse momento é conveniente para as duas partes, para o atleta e para o clube. É essa a realidade do dia a dia do futebol?
4: Eu não te digo que seria conveniente. Eu acho que conveniente é uma palavra muito doce. E para as duas partes.
3: Qual seria a palavra, então, doutor?
4: Eu acho que a palavra é estado de necessidade, desespero. Muitas vezes, eu converso com os atletas e digo, como é que tu vai voltar para quem não te pagou E ele, doutora, se eu ficar mais um mês sem jogar, eu nunca mais jogo na minha vida. Eu tô sem comer, tô com meus filhos sem escola, eu não tenho do que viver. Vá que eu faça um bom campeonato, outro time me veja e eu tenho uma chance. E é muito importante a gente não esquecer que esses meninos, eles saíram de casa com 10, 11 anos, eles não estudaram via de regra, eles não tiveram apoio familiar e eles não têm estrutura emocional. Eu digo que mesmo os que chegaram ao estrelato, estes que chegaram são pobres meninos ricos. Porque nenhum dinheiro devolve a falta de estrutura, a falta de família, a educação de pai e mãe. Não tem dinheiro que devolva isso.
3: Ô, doutor,
4: então eu sempre digo...
3: Por favor, desculpe.
4: Que eles são hipossuficientes de qualquer forma. Mesmo sendo ricos, eles têm uma fragilidade que nenhum dinheiro se sobrepõe.
3: É uma ilusão para poucos o futebol. E o jogador tem consciência disso? O jogador tem consciência quando entra nessa roda viva?
4: O sonho do jogador de futebol é um pesadelo. Pode ter certeza de quem vive essa realidade diariamente. Mesmo os que chegam no estrelato, é uma vida difícil, é uma vida solitária e é uma vida que vem de um histórico de abandono e de pressão muito grande.
3: A senhora não acha que falta, porque a população associa o jogador de futebol, lógico, a um astro, um ídolo que lhe traz alegria, em alguns momentos lhe traz tristeza, mas a população acha que jogador de futebol está acima do bem e do mal, que não tem carne, que não tem osso, que não chora, que não sorri e tal. Não seria necessário uma própria conscientização, porque eu acho que o atleta ele é muito passivo, cara. O próprio atleta ele assume as circunstâncias e se não tem atleta em campo, não tem jogo.
4: Mas eu disse isso, quando a gente fez o Ninho do Urubu, nós fizemos um pedido, porque o Flamengo não cedia para as famílias. E nós falamos, se o time do Flamengo se negasse a entrar em campo, em um jogo, resolvia. Mas mais do que isso, se o torcedor do Flamengo fizesse um jogo sem ninguém comprar o ingresso, resolveríamos o problema. Mas nós temos um problema cultural que nos impede de fazer isso. Ninguém olha o outro como ser humano. Hoje nós estamos num egoísmo tão grande que o que importa é a mim. E os meninos, infelizmente, por todo o seu histórico de abandono, de expectativa de uma família para que ele corresponda às suas necessidades, uma falta de educação, quando ele chega, mesmo que ele chega no estrelato, ele não tem estrutura emocional para comprar essas brigas que a gente gostaria que eles comprassem.
3: Pois é, na Argentina, atrasa o salário da quarta divisão, os jogadores da primeira divisão param. A diferença
4: exatamente
3: é qual? Porque lá pare por aqui.
4: Cultural.
3: Não. É, isso cultural, é uma tecla que eu
4: pode
3: bato.
4: Pode ter certeza.
3: E por falar em cultural.
4: E outra coisa que eu te digo é: quem dá espaço para que a gente fale sobre isso?
3: A Bandeirantes.
4: Eu ia te dizer isso. Tô te agradecendo esse espaço, que é um espaço que a gente consegue falar, mas nós não conseguimos ocupar grandes páginas. Nem se relata a vida do jogador pequeno. O jogador pequeno não interessa para a mídia. Eu tenho hoje milhares de jogadores aqui no interior do Rio Grande do Sul dormindo embaixo de arquibancada, pingando água. Mas isso não interessa a mídia, não vende. O que vende é o carrão do jogador famoso, é a mulher que largou esse para pegar esse. É isso que vende.
3: Por falar em mulher, A senhora navega aí num ambiente extremamente machista. Hoje está muito mais, ou melhor, um pouco mais flexível. Há 25 anos atrás, eu acho que era como quando a senhora entrou nessa profissão, né, do meio
4: muito
3: do futebol.
4: Difícil.
3: Como é que era? E hoje como é que é? Está mais fácil?
4: Eu vou te dizer que não mudou muito. Eu acho que tudo que a gente enfrenta, que eu enfrentava antigamente, eu enfrento ainda hoje. A grande diferença é que hoje as redes sociais trouxeram medo ao, entre aspas, abusador. Não o abusador no sentido sexual, que é o que mais se fala hoje. Mas nós somos abusadas, seja por preconceito, seja por ser mulher, seja por se entender fragilidade. Mas hoje já se tem medo, porque hoje um celular capta e tu acaba com ele. Então eu acho que hoje está melhor, mas não por uma melhor cultura, mas sim pelo medo da exposição.
3: Doutora, para a gente tentar encontrar uma solução, o que seria necessário, rápida situação, não sei se é possível colocar isso, 3 ou 4 itens que teriam que ser imediatamente, ou mudados na legislação, ou criada uma nova legislação, para preservar os 98% dos jogadores que vivem com 1, 2 salários mínimos quando recebem, que trabalham 1/3 do ano?
4: A situação, ela é tão profunda, porque ela passa exatamente pela eleição. Por quê? Porque nós temos legislativo, executivo e judiciário, né? E o legislativo é eleito pelo povo. Então eu não tenho como alterar. O que eu tento, e eu faço um trabalho muito árduo, é de fazer com que os órgãos governamentais ocupem os seus espaços. Mas ainda assim, se tem uma ideia deturpada. Então, assim, eu já fui ao Ministério Público fazer denúncias, e vou te citar um exemplo que aconteceu há alguns anos atrás. Eu fui procurada por alguns pais da categoria de base do Grêmio, que o Grêmio tinha levado a sua categoria de base para morar num antigo motel que era na frente da BR. Então os pais me procuraram dizendo que o local onde as crianças estavam era um local com espelho no teto, todas aquelas características de motel que não era agradável. E além disso, elas tinham que atravessar uma BR para poder ir para a escola e outras coisas. Eu procurei o Ministério Público e tive como resposta que realmente era um problema, mas olha só, essas crianças podiam estar na rua. Essas crianças podiam estar na vila. E o Grêmio está dando comida, está dando moradia. Não! Nós não temos nem que pensar onde elas poderiam estar. Porque onde elas poderiam estar também poderia ser dentro de um lar afetuoso, carinhoso. Mas o que a gente recebeu como resposta era que, ok, vamos dar uma conversada com o Grêmio para melhorar, mas melhor estar no Grêmio do que estar na rua.
3: Pois é, difícil até de acreditar nessas alegações, porque viram aí aberrações tremendas. Ô, doutora, tirando a exceção dos grandes times, dos bons salários, e mesmo os grandes times são salários atrasados, é o faz de conta que paga, o jogador de futebol, a grande parte, esses 90% que ganham aí até 2 salários mínimos, pode dizer que jogador de futebol é sobrevivente no país?
4: Sem dúvida nenhuma. Sem dúvida nenhuma. E o que é pior de tudo é que é um sobrevivente temporário. Porque vai chegar numa idade que até aquilo ali vai acabar e ninguém se preocupou que ele não tem do que viver depois disso. Ninguém se preocupou na educação, no plano B. Eu sempre tento trabalhar com os atletas que eu represento essa parte. Eu brinco assim, eu sou madrinha de casamento de alguns, de filhos, porque a gente acaba, eu acabo tentando entrar na vida deles para dizer, olha, para aí, vamos pro plano B.
3: Doutora.
4: Então eu acabo entrando na vida de uma forma muito forte.
3: Pra gente encerrar, a senhora acha que a gente reclama, é uma realidade do futebol brasileiro, que o nosso número de grandes jogadores sumiram por N situações. E o jogador de destaque, ele começa em algum lugar. Nem todos começam nos grandes clubes. A senhora está percebendo pela sua vivência, experiência, que o jovem não procura mais ser jogador de futebol, está buscando outras alternativas por essas situações que nós estamos aqui descrevendo há quase 45 minutos?
4: Tu sabes que as pessoas me perguntam por que a maioria dos jogadores de futebol são de uma camada mais pobre da população. Tanto que os jogadores que vêm de grandes famílias, famílias com mais estrutura, a gente até sabe quem são, né? Eu me lembro que a gente dizia, o Kaká tem uma família estruturada, o Caio tem uma família estruturada, né? A gente sabia quem eles eram. E eu sempre digo que não é porque o jogador de futebol venha desta categoria, nesta camada, é que um pai que tiver consciência de tudo que o seu filho vai passar para ser jogador de futebol, dificilmente, se ele tiver condições, ele deixa o filho nessa carreira.
3: E a senhora acha que está diminuindo?
4: Dificilmente.
3: Diminuindo a vontade ou a quantidade de jogadores que procuram o futebol como profissão?
4: Eu acho que isso passa por uma situação muito mais profunda, que vem, primeiro, de uma violência. Nós não temos mais crianças brincando na rua, nós não temos mais crianças brincando nos campos de futebol. E hoje a internet veio de uma forma que nós não temos mais nem crianças, né? Hoje em dia a criança tá com 2 anos, o pai, para se acomodar, põe um celular na frente dele. Então o esporte está cada vez menos fazendo parte da vida de uma criança. E em consequência disso, óbvio que o valor, o número de atletas vai diminuindo. Eu acho que nós vamos ter daqui a uns anos atletas de e-esporte, né? Só de esportes digitais.
3: Pois é uma realidade que realmente faz a gente refletir. Queria agradecer demais a doutora Mariju Maciel, advogada esportiva, contou um pouco da sua história, da sua vivência e também da dificuldade da grande maioria, 95, 98% dos jogadores de futebol, que estão longe do glamour, estão mais perto da dificuldade. Muito obrigado, doutora. Uma boa tarde, bom final de semana.
4: Eu que te agradeço, agradeço o espaço. E fica aqui o questionamento, né? Que essa é a carreira dos tostões e não dos milhões.
3: Obrigado, uma boa tarde.
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21: Vitória para uma vaga, vai, eu acho que o Inter eu considero como um favoritíssimo a cair. Para uma vaga você tem Vasco, Grêmio, Mirassol, Botafogo, Corinthians e Vitória. Para uma vaga você tem seis times. E tem muita gente fazendo força, né? Tem muita gente fazendo força para ser rebaixada para a segunda divisão. Inclusive, essa data FIFA talvez seja momento para muita gente recorrigir rota, né? Você acha que o Luiz Castro vai cair no Grêmio?
1: Acho, viu, Fabiane? Acho que vai cair. Não sei se hoje ou na quarta-feira. A tendência é que o Grêmio, se for com o Luiz Castro, perca de novo, né? No Rio de Janeiro. Não ganhou nenhum jogo fora de casa até agora no Campeonato Brasileiro. Tem um jogo dificílimo e importantíssimo contra o Botafogo. E a informação que vem do Rio Grande do Sul é que a chance dele cair hoje é muito grande, né? Depois da derrota de ontem em casa pro Vasco da Gama. Um jogo que era encarado como uma decisão pro Grêmio na tarde de ontem em Porto Alegre, na Arena. O Grêmio perde pro Vasco da Gama e agora tem pontuação de Z4. Tem os mesmos 28 pontos do Vasco e do Internacional, 17º e 18º colocados do Brasileirão, respectivamente, né, Fabiane? E já pode entrar na próxima rodada, né, no próximo fim de semana. Não entra no meio de semana, porque mesmo que perca, ainda tem os critérios de desempate a seu favor, né? Mas no próximo fim de semana pode ser que entre. O fato é, Fabiane, nesse momento, o gaúcho mais próximo da Série A de 2027 é o Juventude.
21: É, que campanha, hein? Pois que é. Campanha do Juventude. Maurício Barbieri, né? Inclusive na Copa do Brasil, o trabalho foi muito bom, porque o Juventude elimina o São Paulo e não passa do Atlético, já do Barba Domingues, já num bom momento, por causa de um gol, assim, totalmente aleatório, que saiu no último lance do jogo.
1: Literalmente
21: no último lance. No último lance do jogo. Então, o Juventude faz uma temporada muito sólida. É muito difícil jogar no Jacone, tá, gente? Muito difícil. O Juventude, quando vai pra Série A, ele tira muito ponto de time grande jogando lá em Caxias do Sul. O Grêmio, ele tem uma sequência que é o Botafogo fora de casa, na quarta-feira, às 7h30. Depois tem o Palmeiras, dentro de casa, mas é o Palmeiras, no domingo que antecede a data FIFA. Quando volta da data FIFA, a sequência não é menos complicada. É o Remo fora, final. Grêmio e Inter em casa, na casa do Grêmio, final. Grêmio Cruzeiro e o Grêmio visitando Curitiba. Ainda tem o Flamengo fora, o Atlético fora, o Corinthians fora, o Santos fora. Cara,
1: é muito difícil.
21: A tabela é
1: muito difícil.
21: Assim, o brasileiro, ele é difícil para todos, mas quando você deixa pontos decisivos pelo caminho, como o Grêmio fez ontem, você vai se complicar em algum momento. Você vai ter que buscar esses pontos em algum lugar. O Grêmio tava contando com 3 ontem. Vai ter que buscar esses 3 no Maracanã contra o Flamengo. Vai ter que buscar esses 3 na Vila Belmiro.
1: Agora vai ter que ganhar do Palmeiras no fim de semana
21: que vem. Vai ter que ganhar. Vai ter que pontuar contra o Botafogo. Que também não tá pior que o Grêmio, não, tá? Não tá melhor que o Grêmio, não, o Botafogo, viu?
1: A expectativa do torcedor era ganhar ontem contra o Vasco da Gama e buscar um ponto ou contra o Botafogo ou contra o Palmeiras. Agora a obrigação é de ganhar ou do Botafogo ou do Palmeiras.
21: Um então, dos dois.
1: Olha a dificuldade da situação que o Grêmio se colocou na noite de ontem.
21: É isso. E como eu comentei, tem mais gente nessa briga aí. O próprio Botafogo, que a gente tá falando, ele pega o Grêmio e depois visita o Mirassol num jogo que é praticamente uma final, né? Inclusive, gente, desses aí, o Mirassol é quem tá jogando melhor, tá? Desses aí que estão brigando pela 17ª vaga.
1: Acho que o Mirassol não cai também.
21: Também acho que não. Eu acho que o Vasco e o Mirassol vão se salvar. E aí que o Grêmio, o Botafogo, o Corinthians e o Vitória vão ter que ligar o sinal de alerta, né? O Corinthians tem 32 pontos, o São Paulo tem 33. Mas o São Paulo não vem jogando mal, tá? Apesar daquela maré de resultados negativos, não vem jogando mal. Tem o São Paulo e Inter, inclusive, no final de semana, no sábado. Vai ser bem interessante de acompanhar. Principalmente pela postura do Internacional, né? Que ontem venceu a Chapecoense jogando fora de casa. E conseguiu respirar um pouquinho na tabela do Campeonato Brasileiro.
1: Sabe qual a diferença, Fabiane, do Internacional para outros times que estão brigando aí? O Inter, ele consegue criar. O Inter tem muita dificuldade em colocar a bola para dentro do gol.
21: O time é ruim, né?
1: Mas não é mal treinado.
21: Não, também acho que não.
1: É um bom trabalho do Paulo Pezzolano. Tudo bem que, assim, eu entendo que a torcida do Inter tenha muitas críticas à forma que o time se comporta dentro do campo, até porque a gente tá falando aqui, o time é fraco, então poderia jogar mais recuado, né, em escapadas, e tenta jogar pra frente. E aí, muitas vezes, não funciona. Não funcionou no Grenal da Copa do Brasil, por exemplo, né?
21: E vou falar pra você, o Grenal, o Grêmio, ele faz 2 gols em 2 estocadas no primeiro tempo, mas naquela altura do jogo o Inter tava dando os ameaços também,
1: viu? Tava jogando.
21: Tava chegando. É que aquilo, quando seu poder de fogo é um ataque com Bernabé, Carboneiro e Vitinho, sabe?
1: E agora, o Alejandro já dá pra dizer que não deu certo.
21: O Sanabria
1: também, com 4 jogos já perdeu a vaga de titular, chegou pra ser solução.
21: É, exato.
1: Entendeu? Então, assim, a situação do Inter é muito complicada, é muito difícil.
21: Goleiro é fraco, goleiro é abaixo da nota pra um titular de time grande do Campeonato Brasileiro. E assim, time que não quer cair tem que ter pelo menos uma defesa chata de ser penetrada, sabe? O Inter toma muito gol fácil, assim. Eu acho até que o Grêmio acaba sendo um pouco mais time do que o Inter, porque a defesa do Grêmio, pra mim, é claramente melhor. melhor.
1: O elenco do Grêmio é melhor que
21: o
1: Inter, né? O goleiro é melhor. Acho que lateral direito é melhor. O Diego Caetano é um bom lateral.
21: Bom lateral
1: mesmo. O Wallace que chegou agora do CRB é bom zagueiro também, mas aí perde pro mercado.
21: O Kahneman, né? Gostem ou não, um cara que é acostumado a jogar Série A.
1: Exatamente. Tipo... Lateral esquerda, o do Grêmio é melhor que o Marlon, é melhor que o Matheus Bahia, por exemplo. Meio de campo, acho até que é equilibrado. E no ataque, o Grêmio tem um centroavante que faz gol. O Inter não tem.
21: O Inter não tem. Quem será que é o artilheiro do Internacional na temporada? Deixa eu dar uma olhada.
1: É uma boa pergunta, hein?
21: Porque não tem ninguém com essa afinidade, né? O artilheiro é o Carboneiro com 7 gols, cara. É. Muito pouco, né?
1: É pouco mesmo.
21: O Corinthians tem um artilheiro com

0: mas com os recursos necessários para se livrar. Na Inglaterra, em clássico de Manchester, United City 0-0, 24 minutos jogados na casa do United, do Old Trafford, mas tem expulsão, hein? Phil Foden, do Manchester City, tomou cartão vermelho direto, o City joga com um a menos nesse momento, e tem brasileiro em campo, tá? Do lado do United, o Matheus Cunha está escalado como centroavante titular da equipe do técnico Michael Carrick. E pelos lados do City, no time titular não tem nenhum brasileiro, mas no banco tem duas crias da academia, duas crias do Palmeiras. O Vitor Reis, zagueiro, pré-convocado à seleção brasileira. E o Alan, pré-convocado à seleção brasileira, não integrou a lista final. Acho até que o Alan encontra uma concorrência mais dura ali na posição dele, né? A concorrência dele é com o Estevão, com o Rafinha.
1: Acredito que o Alan deve ser, inclusive, emprestado pelo Manchester City, né?
0: Na janela do meio da temporada.
1: Exatamente. É um bom jogador, mas a concorrência é muito pesada também, no próprio City, né?
0: É um salto grande você sair do Palmeiras e jogar no Manchester City, né? Ainda mais ele que já tem 22 anos de idade aí, não poderia jogar naquele sub-21 do City. Mas acho que seria até bom pra ele, cara,
1: ótimo,
0: ser emprestado
1: é
0: ali pro futebol espanhol ou pro um Aston Villa, né? Um clube de menor expressão no futebol inglês. Seria interessante. O Vitor Reis, por exemplo, ele cumpriu com isso, né? O Vitor Reis chegou no City cru, foi emprestado, jogou a La Liga pelo Girona.
1: Que é um time do mesmo grupo.
0: É um time do mesmo grupo. Ele chegou a pegar a pré-lista da seleção para a Copa do Mundo. Ele foi convocado para os amistosos contra a Croácia e França em março desse ano. E agora ele é um jogador de rotação do elenco do City.
1: O Douglas Luiz teve esse caminho também. Foi para o Manchester City,
0: mesmo.
1: Girona, e hoje joga na Juventus, né?
0: É, já jogou em outros clubes.
1: Exatamente.
0: Grandes também. O Douglas Luiz, que está convocado, foi uma novidade aí na lista do Ancelotti, que ele não aparecia desde 2022, né? Nas convocações do Tite. Então era um cara que estava muito sumido, Douglas Luiz, e volta a figurar como uma peça importante, pensando nesse ciclo para a próxima Copa do Mundo em 2030. Meu caro Pedro Cohen, valeu pela sua companhia, hein? Já está chegando na reta final aqui do Domingo Esportivo Bandeirantes. Eu queria os seus destaques finais, se possível.
1: Vamos lá, Fabiane, ó, destaques finais. Hoje tem rodada importantíssima no Campeonato Brasileiro, não só na parte de cima, na parte de baixo também. Você já destacou Mirassol e Vitória, e a rodada acaba só amanhã, viu? Um jogo importante também, tanto para a parte de cima quanto para a parte de baixo. Bahia e Remo, que foi inclusive duelo de Copa do Brasil nesse ano de 2026. Quando chega ao estúdio, Alexandre Pretzel, hein? Que ontem comemorou muito a vitória do Internacional na Arena Condá, né, Pretzel?
2: Eu nem cheguei.
0: Você precisa de um tempo para assimilar o conteúdo, né? O computador, ele não liga no estalar de dedos. O Pretzel precisa do seu tempo. Boa tarde, mestre.
2: Boa tarde. Meu horário é 1 da tarde.
0: Né? 1 da tarde. Eu pago a diferença da
2: sua horário. Só para preencher, né, Rafa? Só para preencher essa reta final.
1: Ajuda para segurar, né?
2: Vocês não têm mais o que dizer, é isso?
0: De forma alguma.
2: Então.
0: A gente estava recapitulando a rodada do Campeonato Brasileiro hoje. Vitória e Mirassol a partir das 4 horas da tarde, logo depois Flamengo e Corinthians. Vou aproveitar, Flamengo e Corinthians, algumas informações do Corinthians, que deve ir com um time inteirinho reserva, tá? Duas exceções, Hugo Souza, goleiro, e o Ranieri, volante, porque o Ranieri tá suspenso pro próximo jogo da Libertadores da América, então não teria por que poupar. E deve ter uma estreia no setor defensivo, o garoto Iago Machado, 17 anos de idade. Falaram pra ele: ô Iago, isso é muito bom, então vai lá e marca o Pedro descansado no Maracanã lotado. Vai ser fácil. Então o Corinthians que deve ter Hugo Souza, Pedro Milans, João Pedro Tioca, Iago e Angileri, Ranieri, Charles e Matheus Pereira, Dieguinho, Lingard e Guinegão. Possibilidade do Lingard mostrar que veio, algo que ainda não ocorreu nesse Corinthians, que segue tendo complicações no Campeonato Brasileiro e, na minha opinião, está sim inserido na luta contra o rebaixamento nessa temporada. 4 pontos de vantagem para o Vasco, que ontem venceu o Grêmio, que é o primeiro time que ocupa o Z4, e numa sequência de 4 derrotas consecutivas no Brasileirão, que hoje tem tudo para virar uma sequência de 5 derrotas consecutivas, sendo que dessas, 3 jogando dentro de casa contra times que brigam lá embaixo. 3 em casa, 2 contra times que brigam lá embaixo. Santos e Chapecoense, pontos que o Corinthians deixa pelo caminho e vai ter que correr atrás para buscar ainda nesse Campeonato Brasileiro. Eu queria agradecer a companhia de todos que estiveram conosco em mais um Domingo Esportivo Bandeirantes. Já anuncio a todos que eu participarei em boa parte do Concentração, no Esquenta, pré-jogo, pro duelo entre Corinthians e Flamengo. E claro, da jornada esportiva a partir das 5 horas da 16, tarde.
2: 16, provavelmente, né? Tua presença aqui, né?
0: Antes disso.
2: Não tem espaço pra isso.
0: Não, né? Não, testei muito.
2: 3 horas no ar aqui agora.
0: É, então.
1: Egoísta, né, Pedro?
0: Mas, ó, pro seu alívio, amanhã eu estarei de férias, tá?
2: Não, pro meu alívio. Aqui, ó, Boletins Corinthians, Luiz Fabiane, ao vivo. Desde que horas, ô Pedro Cohen?
1: Ó, se depender do Fabiane, por volta das
2: 4h45. Então tá bom.
0: 1 hora da tarde, daqui 45 segundos estarei aqui para trazer todas as informações do Corinthians.

0: fiel audiência da Bandeirantes. Mais uma vez, foi um prazer ter a sua companhia. O Capelanes volta na semana que vem, só tirou a folguinha de hoje, foi curtir um casamento ontem, e eu, a partir de amanhã, estarei de férias. Então, cada vez mais próximo da minha despedida desse primeiro ciclo por aqui. Vou viajar, vou viajar. Pra onde? Não é da sua conta. Valeu, gente. Aquele abraço. Vocês ficam agora com Alexandre Pretzel no Concentração.
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2: Um abraço a todos, estamos abrindo o Concentração deste domingo, neste momento, 1 hora, 1 minuto, vamos até às 5 da tarde, hein? Hoje tem Flamengo e Corinthians com o comando do Ulisses Costa, estarei com ele, com o Luiz Fabiani, para a nossa transmissão. Nós tivemos ontem 7 jogos realizados pelo Campeonato Brasileiro e evidentemente que as repercussões ainda estão acontecendo, né? Por que que o São Paulo colocou o time reserva? Ah, porque vai jogar na terça contra o Boca, sim. Mas e daí? Jogo em São Paulo, né? Aqui trabalhou a semana toda em São Paulo, aí abriu mão do jogo e pior que defendido por muita gente, hein? Então é um negócio realmente, pra mim, constrangedor. Palmeiras não tem nada a ver com isso, ganhou o jogo como deveria ganhar. Então hoje o Corinthians também, Fabiani falou sobre isso do Domingo Esportivo Bandeirantes. Eu sou um cara que todo mundo me conhece, né? Pra mim são pautas vencidas poupar jogador, ainda mais com o jogo na quarta-feira. Porque se houvesse a garantia de que eu vou poupar jogadores e eu vou ganhar o jogo na quarta, aí tudo bem. Mas como tem que jogar e tem um outro adversário para o final de semana, nenhuma garantia em relação a isso, aí eu não consigo entender como é que se poupa tanto jogador no Brasil. E só para lembrar que na semana que vem nós teremos a rodada até o dia 20 de setembro, e dia 21 tem uma data FIFA de 16 dias, onde de novo nós não teremos jogos no Campeonato Brasileiro. Talvez um jogo atrasado, talvez São Paulo e Santos, talvez seja marcado. É o único que a CBF pensa em marcar a pedido dos clubes, já para jogar durante a data FIFA, porque serão 16 dias sem jogos na Série A do Campeonato Brasileiro, com 4 datas para os jogos das seleções internacionais. Então, não há sentido nenhum em poupar hoje, poupar ontem, né? Pensando no meio de semana, se depois vai haver 16 dias para trabalho, praticamente só de treinamento, com 4 dias de folgas, provavelmente mais folga ainda, né? Então, se folga muito no Brasil, se para muito no Brasil, e os treinadores continuam com seus salários milionários, né? Mas é, através dessas determinações que para mim não tem sentido nenhum. Cada um, é claro, com a sua opinião. Estamos abrindo aqui com o Rafael Palmeira aqui conosco. Quem é que tá na central, irmão? Roberto Dias na central e Alain Marcel no switcher. Um abraço, Manuel Zaidan, grande figura. Grande mestre Cláudio Zaidan, sempre na nossa escuta. Ontem o mestre Zaidan comentou o jogo entre Palmeiras e São Paulo, a vitória do Palmeiras por 2-0. 1 hora, 3 minutos, começamos como sempre.
1: Giro da bola.
2: Ao vivo, meu caro Luiz Fabiani, você concorda com essa pauta do Corinthians? Pra mim é uma pauta vencida. Um time que não ganha 4 jogos no Campeonato Brasileiro, aliás, não ganha, não, 4 derrotas consecutivas no Brasileiro. Certo, o Santos já abriu 3 pontos com o jogo a menos.
0: Verdade.
2: É, se o Corinthians perder hoje...
0: 3 pontos obtidos em Itaquera, né?
2: Supondo, fazendo uma suposição, se o Corinthians perder hoje e o Mirassol ganhar, o Mirassol fica 1 ponto atrás do Corinthians.
0: É isso.
2: E tem jogo ainda entre eles, né?
0: E o jogo do Vasco ontem não é um jogo de vantagem do Vasco. Exatamente. Em relação ao Corinthians. Os pontos estão igual, os jogos estão igualados e 4 pontos de diferença.
2: É o seguinte, ó, desculpa até, mas nenhum sentido em poupar jogador, mas nenhum sentido mesmo, na minha modesta opinião.
0: Vamos abrir com a provável escalação do Corinthians pro jogo contra o Flamengo. Hugo Souza, exceção entre os atletas poupados, deve ser o goleiro titular. Linha defensiva de Pedro Milans. Iago Machado, 17 anos, estreando com um rabo de foguete nas costas nessa partida no Maracanã. Ele será dupla de outro jovem jogador da base, João Pedro Tioca, com Fabrício Andileri, o lateral esquerdo. Meio campo com Ranieri, Charles e Matheus Pereira. Ataque com dois garotos da base, Dieguinho e Guinegão, e o inglês Jesse Lingard, meu caro Alexandre Pretzel.
2: Um abraço ao Rodrigo Cesarim, jornalista de Americana, já me manda aqui o WhatsApp, muito obrigado pelo carinho, pela audiência, sempre na nossa escuta. Vamos ao Santos, o Santos, ninguém para o Santos, hein? O Santos embalou aí 5 vitórias, já não luta mais contra rebaixamento e já olha para o título da Copa Sul-Americana. Everton Ramos.
3: O Santos voltou a vencer jogando aqui na Vila Belmiro pelo Campeonato Brasileiro depois da paralisação para a Copa do Mundo. Com uma atuação imponente, o Peixe abriu 2-0 no primeiro tempo, com gols de Rolaser e ainda um gol contra de Fabrício Bruno. Podia ter ampliado o marcador em uma bela partida do goleiro Otávio, que fez boas intervenções. E na estreia de Everton Cebolinha, o Peixe vence por 2-1, levou um gol na reta final por pouco. Alguns minutos a mais poderia ter levado o empate, mas conquista os 3 pontos e segue se distanciando da parte de baixo da tabela.
2: O R. Nunes aqui pergunta o que eu acho do crescimento das vendas de mídia físicas, de CDs, LPs e DVDs. Um grande abraço a você, você faz um ótimo rádio. Muito obrigado. Eu acho muito legal. Aliás, eu tinha vários LPs quando eu saí de Porto Alegre e vim pra cá e deixei lá. Deixei lá e, sinceramente, eu não sei onde estão. Vários discos de tudo quanto é tipo de gênero de música e simplesmente eu tinha a coleção da revista Placar também, que com a mudança de apartamento também ficou para trás. É coisas que tu vai deixando para trás de maneira realmente por falta de espaço também, né? Pensa bem, 500 exemplares da revista Placar, onde é que vamos colocar isso? Hoje não é fácil, né? Mas que é muito legal, os colecionadores e quem ainda tem, quem ainda compra, também tem o meu apoio, porque não é porque a questão tecnológica e também o aumento realmente da velocidade das informações vai te proibir de tu ter pelo menos um saudosismo, né, em relação a outras situações. Vamos ao Palmeiras. Palmeiras venceu. Ah, mas o São Paulo tem o Boca na terça, jogou com o time reserva e mereceu perder, não dá pra entender. Não dá pra entender. Os caras vão ter 16 dias livres agora de poupa, porque tem um jogo na terça aqui em São Paulo. Aqui em São Paulo, não teve viagem, não tem nada. Que negócio constrangedor do São Paulo. Destaque do Palmeiras, Bruno Migliozzi.
4: Bruno Fux deve ser utilizado pelo Palmeiras no duelo deste meio de semana contra a LDU pela Copa Libertadores. Aquele foi testado na trinca deste final de semana contra o São Paulo com Gomes e Murilo. Mas com a ausência de Gomes e o retorno de Barbosa à equipe titular, devemos ter um trio novo com Barbosa, Fux e Murilo na zaga do Palmeiras no duelo na altitude pelas quartas de final da Copa Libertadores.
2: Um abraço ao Maurício Moreira, ele está em Santa Maria, Rio Grande do Sul, grande cidade. Eu fui lá várias vezes, no bairro Camobi, terra do Inter de Santa Maria, que tinha o seguinte time, meu caro Rafa. Vlamir, Sadi, Roberto, Dong e Beto. Eli Oliveira, Valdo e Robson. Valdo que foi campeão da América pelo Cruzeiro em 76. Ginga, Ney ou Romário e o ponteiro Toninho, né? E sempre um abraço ao Tadeu Menezes, técnico tradicional lá do time do Inter de Santa Maria por muitos anos, na década de 80 e 90. Vamos ao São Paulo com Paulo do Vale.
5: Dorival Júnior defende a escolha por reservas apesar da derrota já esperada na casa do Palmeiras. Justificou dizendo que o Boca também poupou pelo campeonato argentino. Com o retorno dos titulares, o São Paulo enfrenta o Boca na terça no Morumbi, que estará lotado. Luciano ainda é dúvida para a partida. Iago saiu mancando após entrar no segundo tempo.
2: O Mauro Sérgio de Queiroz pergunta: Preto, se o técnico ganha jogo, ganha e perde. Ganha, mas perde também. Agora, o Muricy uma vez falou, né? O jogador é 70%, o treinador é 30%, ou até menos. O Muricy Ramalho falou sobre isso, é verdade. Mas treinador com uma substituição, com um ajuste, com uma, né, com o dia a dia bem trabalhado, ganha jogo sim. Mas perde também quando atrapalha o time, quando faz uma mudança que simplesmente estraga todo o teu esquema tático. É uma série de situações. Ontem, por exemplo, o Luiz Castro, ontem, que está demissionário, hein? Talvez seja anunciada a demissão dele agora, nas próximas horas aí. É o que se diz, que ele não deva ficar no Grêmio. O Luiz Castro ontem ganhou ou perdeu o jogo? Perdeu o jogo. Ajudou a perder o jogo colocando o Nardone no campo. Ah, mas ele não tem culpa que o Nardone errou um passe no meio do campo, perto da entrada da área do Grêmio. Ele não tem culpa, mas se ele não tivesse colocado o Nardone, talvez não tivesse acontecido essa situação. Jogador que foi muito bem no Racing, né? Até quando contratado, achei uma boa contratação, mas o cara não consegue jogar no Grêmio. É um negócio realmente impressionante. Então, nas próximas horas, é o que se diz, por exemplo, né? Aliás, eu convidei o Paulo Pelaip, meu caro Rafa, para nos dar entrevista aqui na sexta-feira. Pelaip, que sempre é um cara, né, totalmente independente, né? Ele é gremista, ele é executivo de futebol. E aí ele me falou, vou falar com a assessoria. Quer dizer, hoje todo mundo precisa passar pela assessoria para negar a entrevista. É só dizer, ó, não vou falar porque eu não quero falar. Talvez estivesse esperando o resultado de ontem. Como o Grêmio perdeu, aí é que não fala mesmo. Porque o treinador tem tudo para cair daqui a pouco lá em Porto Alegre. Mas vamos aguardar. Futebol é muito dinâmico, a multa rescisória do Luiz Castro não é barata e o Grêmio não tem dinheiro, assim como a maioria dos clubes de futebol. Interior de São Paulo, Lucas Bueno.
6: O vice-líder da Série B se despediu de um de seus jogadores mais importantes na base, Cauã Clisma, agora ex-Novo Horizontino, novo reforço do Atlético Paranaense. Reforço que chega por empréstimo com opção de compra. A opção de compra já está em contrato, porém os valores não foram revelados.
2: Júlio de Interlagos está escutando o nosso programa, programa da Bandeirantes. Muito obrigado pelo carinho e pela audiência sempre. E o Nelson Dutra, que é uma figura espetacular, uma grande jornalista, sempre debatendo comigo aqui. Ele fala, lembro de uma vez a placar, tinha na capa o goleiro Gomes do Cruzeiro. Ele surgiu como destaque na Copa União de 87. Era verdade, era um goleiro irregular, jogou no Grêmio depois. Fazia uma defesa de Gordon Banks e no lance seguinte tomava um peru. Abraço, Nelson Dutra, é verdade. O Gomes jogou, ele jogava no Cruzeiro, tomou aquele gol do Amarildo na semifinal entre Inter e Cruzeiro na Copa União, né? Foram dois jogos, 0-0 em Porto Alegre e 1-0 na prorrogação pro Inter no Mineirão. E depois o Gomes vem pro Grêmio em 1991, e aí chega um goleiro chamado Sidmar também, que era da Portuguesa. Grande abraço, meu caro Nelson Dutra, grande jornalista, sempre acompanhando a nossa programação. Vamos a Porto Alegre então, o Grêmio com o Théo Castro.
7: Depois de perder pelo placar de 2-1 para o Vasco da Gama na Arena de Virada, a diretoria do Grêmio acendeu um novo alerta na situação de Luiz Castro no comando técnico. O treinador concedeu entrevista coletiva normalmente, acabou sendo uma coletiva polêmica, o técnico inclusive censurou uma das perguntas feitas na coletiva, optou por não responder por diferenças com o dono do canal que fazia a pergunta, e enquanto a sua coletiva acontecia, a alta cúpula da direção, incluindo o presidente Odorico Romã e o diretor executivo Paulo Pelaip, estiveram reunidos. E uma reunião que ainda não teve seu tópico divulgado, mas que sim, pode ser sobre o futuro do comando técnico de Luiz Castro no Grêmio.
2: Bom, daqui a pouco sai a confirmação provável, né, da saída do Luiz Castro, pelo que eu tenho acompanhado aqui, e algumas informações também que a gente busca, não ontem à noite, hoje pela manhã, né, mas é bem provável que saia o anúncio oficial da demissão do Luiz Castro. Para mim, um treinador realmente totalmente superdimensionado, e o trabalho dele no Grêmio, ele deu sorte que ele pegou o pior Inter da história pela frente. O Grêmio não pode se enganar que o Grêmio eliminou o Inter daquele jeito 3-1, por quê? Porque tem um bom goleiro e tem um centroavante que é matador. O Grêmio enfrentou o Inter com um dos piores goleiros da sua história, certo? Com um dos piores treinadores da sua história e com o pior presidente da sua história. Aí tu não pode se enganar, sabe? No local onde tu tem dois e tu vai decidir situações, você vai se enganar. Não, eu atropelei o meu rival. Atropelou porque o rival também não existe, o que não foi mais do que mera obrigação, sem tirar o mérito de ter chegado à semifinal da Copa do Brasil. E eu falaria o inverso também. Se o Inter tivesse eliminado o Grêmio, não daria pra se enganar também. Porque o Grêmio até tem um, sabe, alguns jogadores bons, mas não tem time, é uma confusão, tem uma jogada. Sabe qual é a jogada do Grêmio? O Everton pega a bola e dá um balão pra frente. Essa é a jogada do Grêmio. E fica todo mundo se virando lá. Aí espirra uma bola no meio, certo? Abre na ponta e fica cruzando bola na área. É só assim que o Grêmio joga. É um negócio impressionante, contando com falha de jogadores. Ontem o Léo Jardim do Vasco, é um goleiro também super dimensionado, falhou mais uma vez e o Grêmio fez o gol. Então, sabe, é um negócio realmente que você não pode se enganar. Você tem que saber porque você está ganhando. Olha o Santos. O Santos emendou uma sequência de vitórias e já dá para ver porque que o Santos está ganhando. O Cuca acertou o aspecto coletivo do time e tecnicamente o time cresceu muito. Então por isso está amassando seus adversários. Ontem amassou o Cruzeiro no primeiro tempo, no segundo cansou. Cruzeiro também muito mal no jogo, mas Santos mais uma vez muito bem. Então saibam por que ganham e saibam por que perdem. Essa é uma regra também no futebol histórico, viu? Não preciso dizer nada a respeito disso. Caiu
8: o
2: Castro?
8: Caiu, viu, oficial, Prete. O Grêmio Futebol Porto Alegrense comunica oficialmente que o técnico Luiz Castro e sua comissão deixam o comando da equipe profissional. O Grêmio agradece aos profissionais pelo trabalho realizado e deseja sucesso na continuidade de suas carreiras. De forma interina, o coordenador técnico Luiz Felipe Scolari dirigirá a equipe na partida diante do Botafogo.
2: Rapaz,
8: na próxima quarta-feira.
2: O Filipão de volta. O Abel não quis pegar o Inter, o Filipão que estava sendo uma figura decorativa no Grêmio, né? Só dava uma ou outra entrevista, era mais com relações públicas para receber os adversários, para conversar com os concorrentes, né? Porque ele é um cara educado, sem dúvida, histórico, né? Agora vai treinar o time contra o Botafogo. Que surpresa, hein? É sinal então que o Renato não vem. Claro, se o Filipão vai treinar o Botafogo na quarta, esse é o cenário que eu pinto. Porque se fosse o Renato já encaminhado, o Renato tá no Rio. Só dá um ligar pra ele e fecha o negócio. Não sei se você concorda com isso, se vocês concordam com isso. O Fabiano tá aqui também. Mas eu acho que é básico. O Renato tá no Rio de Janeiro. Um telefonema tu resolve.
0: Tá com um jeito de Felipão efetivado, não tá, não?
2: Aí eu
8: acho difícil.
2: Eu também acho.
0: Do desespero, assim.
2: Aí eu colocaria o James Freitas. Tô surpreso, porque que não é o James que é o auxiliar fixo, né?
0: Da comissão.
2: Pra que ele serve, ele era, então? Pelo menos. Não, ele era. Nem sei mais se ele tá lá também. Agora talvez seja uma desinformação minha, porque o Grêmio mudou tanto, né? Não sei se ele foi afastado por causa da comissão do português. Mas assim, ó, Luiz Felipe Scolari de volta, eu não sei se é um retrocesso, porque ele andou. Ele saiu. Eu achei que ele tava lá ainda. Então não tem auxiliar fixo. Então me parece isso. Se é o Filipão que vai assumir, tu põe o técnico do sub-20, como o Inter fez em determinado momento ano passado, um ano retrasado. Então é um negócio, olha a volta do Filipão. O Filipão criticou os jogadores aí 10 dias atrás. Disse que a culpa não era do Castro, era dos jogadores. Deu a entender isso. Nossa, Grêmio perdido, hein? Mas aí tem resistência ao Renato aqui, claramente.
0: Sério candidato ao rebaixamento, hein?
2: É, o Pelaipe nunca gostou do Renato como técnico, certo? Então se o Renato chegar, o Pelaipe tem que sair. Mas o futebol tu ameniza essas situações. Não ameniza. Se o Pelaipe fica e o Renato vem, o Pelaipe não entra no vestiário. Aí um executivo que não entra no vestiário, não tem sentido. Então é o seguinte, se o Pelaipe fica e o Luiz Felipe Scolari vai treinar o time, o Renato não aceitou ou eles não querem o Renato. Eles vão ter atrás de um outro treinador pro jogo de domingo. Palmeiras. Aí que o Grêmio recebe o Palmeiras 11 da manhã em Porto Alegre. O Roger tá em viagem na Europa. Só se é isso. Volta Roger. Aí sim, ó. Roger tá viajando, tá na Europa com a família em férias. Roger, quando é que tu chega? Ah, só consigo chegar na quinta.
8: Então domingo você tá na beira do
2: Maracanã. Então domingo enfrenta. Aí sim. Aí, pô, olha, aí eu não duvido.
0: Não duvido também.
2: Aí eu não
0: duvido. Como é que ficou a relação do Roger com o clube, com a torcida depois dele assumir o Inter?
2: Futebol, isso aí tu supera. Com a torcida, sim. Com a torcida tu vai
8: chegar. Vai chegar e salvar o time.
2: Sabe?
0: O Tite, não?
2: Não. É outro também que a diretoria, essa diretoria atual não.
0: Não gosta.
2: Não gosta muito. E o Tite, eu não sei o que aconteceu com o Tite, né? Depois do Cruzeiro também.
0: Aquela não ida pro Corinthians.
2: O Tite saiu em março, né? Nós estamos em setembro e o Tite não se empregou de volta.
0: O Tite é um técnico muito caro, né?
2: Porque ele entrega. Eu imagino que ele tenha tido propostas.
0: Acho que o Santos deve ter procurado ele.
2: Pode ser.
0: De procurar o Cuca. E ele teve aquela questão de saúde mental, né? Que ele não assumiu o Corinthians em setembro.
2: Faz tempo, hein? Saúde mental também.
0: Ele pegou
2: o Cruzeiro agora, né?
0: Faz mais de um ano. Foi em abril, foi quando o Dorival veio pro Corinthians. Então tem tempo.
2: É, tudo bem com a saúde mental, mas saúde mental 1,5 milhão por mês também, aí é que tá o detalhe, não me venha de conversa aqui, pô, Prédio, você tá indo contra o estudo? Não. Todo mundo tem um determinado momento que tu fica desanimado, tu te abala.
0: Tem todo direito.
2: Tu tá cansado, daqui a pouco tu passa 6 dias cansado, certo? Não quer muita conversa, né? Teu raciocínio fica um pouco atrasado, mas a 1,5 milhão por mês, tu falar em saúde mental...
0: Ele não é o mesmo, Pretzel, desde a derrota pra Croácia, né? Aí você vê no semblante do Tite que ele mudou, ele não é mais aquele cara vibrante. É, ele, passagem dele pelo Flamengo, ninguém lembra.
2: Sim. É isso, estamos aqui. Tua participação foi boa agora, viu?
0: Obrigado.
2: Pode voltar nos boletins do Corinthians. Vamos ao Inter com o Leonardo Mol.
9: A vitória contra a Chapecoense diminuiu um pouco da pressão vivida pelo Internacional. Paulo Pezzolano, após a partida, voltou a assumir a responsabilidade pelo momento bastante instável vivido no Campeonato Brasileiro, comentando inclusive a busca do clube por outros nomes, outras possibilidades para o cargo de comando técnico nesta reta final de competição, tratando como algo comum dentro de uma pressão absoluta inserida no cenário do futebol brasileiro.
2: Associou Renato e a dona Adriana, sempre na nossa escuta, gostam muito de futebol, mas queriam a saída do Fernando Diniz, é o que me fala aqui o Luiz Fabiani. O Rodrigo Ferreira, boa tarde, Preto, parabéns a todos, cheguei em casa agora. Então o Cássio foi demitido? Foi. Como que o Grêmio conseguiu pagar a multa? Ah, essa é a pergunta do milhão, né? Falando porque tem que pagar o contrato inteiro do Cássio, né? Então é mais ou menos isso que tu vai imaginar. Agora, eles não estão preocupados com isso, né? Os clubes estão quebrados hoje, o dinheiro não é deles, né? Então o contrato que foi feito com o Castro foi o contrato assim, ó. O Luiz Castro é mais um daqueles treinadores que o bom hoje é perder, não é ganhar.
0: Sim.
2: Certo? Porque tu vai ser demitido e tu vai levar tu vai levar uma caixa forte.
0: Você viu quanto que o Sampaoli já ganhou em multas rescisórias? 26 milhões de dólares.
2: Imagina só.
0: Só de multa.
2: Ele tá milionário pra perder.
0: Ah, o neto dele tá milionário.
2: Exatamente, isso aí. Pra perder, ele não precisa ganhar. Ele fica 6, 7 jogos, né, aí nos times, paga a multa rescisória e ele tá rico de novo.
0: O pessoal do portal do Gremista cobrem o Grêmio, obviamente, falaram em quatro nomes cotados: Renato, Roger, Carpini e Jair Ventura.
2: Ah, o Jair vai ter que tirar do Vitória, acho que ele não vai sair do Vitória, só palpite, porque o Jair faz tempo que ele não trabalha em time grande. Ah, o Vitória não é grande, o Vitória é grande na Bahia, o Vitória no Brasil é médio.
0: Médio,
2: é. Certo, é grande no Nordeste. Não, com todo respeito, o Bahia é muito
0: pensando
2: maior que o Vitória.
0: Pretensão de título.
2: Não fiquem bravos comigo, o Bahia tem torcida nacional, o Bahia tá entre os 14 grandes, e o Vitória não precisa ficar bravo comigo. Agora, o Jair Ventura, depois que ele trabalhou em Corinthians e Santos, lembra? Ele nunca mais trabalhou num time grande.
0: Verdade.
2: E talvez seja o momento dele voltar. Então, assim, ó, eu não sei se ele vai sair porque ele tem dado entrevistas muito fortes a favor do Vitória.
0: E trabalhos ruins, né, em Corinthians.
2: E eu acho o seguinte, o que que é mais fácil hoje? Tu manter o Vitória na primeira divisão ou manter o Grêmio na primeira divisão? Eu acho que é manter o Vitória. Só que o Grêmio tem a semifinal da Copa do Brasil. Então o Jair pode pensar assim, eu mantenho o Grêmio e ainda posso ser campeão da Copa do Brasil. Aí sim. Mas é um tiro na lua.
0: Ele foi finalista com o Corinthians de Copa do Brasil numa circunstância parecida.
2: E o Carpini, com todo respeito, é desespero, velho. Eu acho que desses quatro nomes, eu acho que o mais plausível seria o Roger voltando das férias na Europa e assumindo contra o Palmeiras. Lembrando que o Filipão assume o time, né? Contra o Botafogo. Quarta-feira tem jogo, 7:30 no estádio Nilton Santos. O time do Botafogo tá destruído, viu?
0: É.
2: Não tá jogando nada. E não tem treinador com
0: tem
2: todo
0: treinador.
2: Não, Rodrigo Belão ontem. Chegou a ver algumas cenas ontem. O Alan, sabe Alan, aquele volante jogando na seleção, dando instrução. Certo? Os jogadores conversando entre si. Não, cara, aí não.
0: Coitado,
2: dá.
0: Né? Coitado,
2: não,
0: do cara.
2: Exatamente. Sabe? Não tem nenhuma noção o time do Botafogo. Que dizem que o Renato poderia assumir, mas o Renato a torcida não gosta, porque o Renato era jogador do Botafogo em 92. E aí na final do Brasileiro contra o Flamengo, o time do Botafogo era bom, viu? Ricardo Cruz, Odemilson, René, Márcio Santos e Valber. Valber que jogou no São Paulo.
0: Sim.
2: Meio de campo era Carlos Alberto Santos, Carlos Alberto Dias, Luizinho, Renato, Chicão e Valdeir. Belo time de futebol. Esse time ganhou do Inter 2-0, tava no Beira-Rio vendo esse jogo.
0: É mesmo?
2: Em 92. É. Aí a final foi Flamengo e Botafogo. E aí no primeiro jogo, foi 3-0 pro Flamengo. Logo, no dia seguinte ao jogo, teve um churrasco na casa do Gaúcho, que era centroavante do Flamengo, e o Renato foi no churrasco. Ah. E aí a torcida não perdoou. E o Renato não jogou o segundo jogo. Foi 2-2 o segundo jogo e o Renato
0: não
2: joga. O Renato não jogou. E aí a torcida marca isso até hoje, né? É muita história no futebol. Vamos à Goiânia, Divino Lucena e o Goiás.
10: E com a necessidade de voltar a vencer no Brasileiro da Série B, o Goiás Esporte Clube, que vem de duas derrotas nas duas últimas rodadas. Perdeu para o Fortaleza em casa pelo placar de 1-0 e fora de casa na última quinta-feira no Clássico Goiano no Brasileiro da Série B. Perdeu de 2-0 para a equipe do Vila Nova, que nesse momento faz uma bela campanha no Brasileiro da Série B. Técnico Moser ainda não conta com três jogadores titulares no seu time. O lateral direito Rodrigo Soares, o lateral lateral esquerdo Nicolas e também o atacante Anselmo Ramon. Os jogadores continuam se recuperando no departamento médico e não ficam à disposição para este jogo de segunda-feira contra a equipe do Botafogo em Ribeirão Preto. Em compensação, pelo menos ele tem o retorno do zagueiro Luiz Felipe, que deve formar dupla com o Lucas Ribeiro ali na zaga esmeraldina, onde o técnico tenta chegar a uma reabilitação dentro do brasileiro da Série B para continuar aspirando a possibilidade de chegar aos G6 e disputar o playoff final do acesso à temporada de 2027 na Série A.
2: 1:24, seguimos com o nosso giro. Para quem tá ligando o rádio agora, Luiz Castro foi demitido pelo Grêmio. Luiz Felipe Scolari vai comandar o time quarta-feira contra o Botafogo no jogo que está atrasado. Vamos a Santa Catarina. João Zanini, qual é o primeiro, meu jovem?
8: Criciúma.
2: Alô, João Zanini.
11: O Criciúma perdeu um jogo importantíssimo para a Juventude no estádio Heriberto Wilson. Na partida, 2-0 para a Juventude, que disparou na liderança isolada do campeonato. E quase todos os outros times que estão ali próximos ao Criciúma ultrapassaram a equipe que de segundo caiu para quinto colocado no brasileiro da Série B. A matemática já diz que o Criciúma tem só 20% de chances de acesso. Mas isso a gente sabe que são projeções feitas em cima de resultados cruzados com outros resultados. O Tigre tem ainda muitos jogos pela frente e hoje às 16h, daqui a pouquinho, vai jogar fora de casa contra o Atlético Goianiense, que também está na parte de cima da tabela, com só 4 pontos atrás do Tigre. Para a partida, talvez apenas um desfalque. O William Lepo pode desfalcar o time de Eduardo Batista.
2: Um abraço aí, João Zanini. Fez aniversário sexta-feira, em 11 de setembro. Abração sempre, sempre conosco aqui na nossa programação. Futebol feminino, Maria Eugênia Cotais.
12: Lorena, goleira da seleção brasileira, está entre as 30 indicadas à Bola de Ouro 2026 na categoria de melhor jogadora do mundo. Ela também concorre ao prêmio de melhor goleira com grandes nomes do futebol feminino internacional, como Anne-Catherine Berger, Kata Cole, Hannah Hampton e Ayaka Yamashita. A vencedora do prêmio será conhecida no dia 26 de outubro em uma cerimônia realizada em Londres, na Inglaterra. A Lorena, revelação do Grêmio, está atualmente no Kansas City dos Estados Unidos. Ela foi convocada para a seleção pela primeira vez em 2021 e desde então passou a bater cartão nos treinos e partidas comandados por Arthur Elias.
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1: Aqui pra você, o Fabiano. O Diniz tem grande risco de cair na quinta, porque se tomar goleada hoje e não classificar na quarta, na quinta ele pode passar no RH. Ah, ele tá afirmando aqui, você concorda com isso ou não?
2: Eu acho que tem uma boa possibilidade sim, viu, o Prestes. O Corinthians evita falar nisso, até porque é uma fase decisiva da temporada. Mas nesse momento, talvez até de forma alheia à realidade, o Corinthians ele concentra muito suas atenções a Libertadores e deixa o brasileiro de lado. Não à toa vai preservar jogadores hoje num jogo que é importante pro Corinthians e que, a depender do desenrolar, e tendo em vista a sequência de jogos do Corinthians, ele pode entrar de vez na briga contra o rebaixamento. Depois do Flamengo, o Corinthians pega o Fluminense em casa.
1: O jogo é às 4, viu? Tava falando que é 5:30.
2: Às 4?
1: Às 4.
2: Às 4.
1: Sabe por que é 5:30 hoje? Eu tava ouvindo vocês no trânsito, porque o Flamengo jogou quinta até às 11:30 da noite.
2: Tá explicado.
1: Por isso que o jogo é 5:30 hoje.
2: E aí, depois do Fluminense, o Corinthians tem o Inter na volta da data FIFA fora de casa. Ah, e depois aí, do Inter.
1: Pontos, três pontos.
2: Não, não
1: com
2: sei.
1: Qualquer treinador.
2: Depois do Inter tem o Palmeiras, fora de casa.
1: Sim.
2: Então é uma tabela que não é fácil. Mas ó, o Corinthians não tá jogando mais que o Inter, não, viu, Prédio?
1: Tu viu o jogo
2: não
1: do
2: tá.
1: Inter ontem?
2: Vi.
1: Então tá bom.
2: Te doeu o olho?
1: Não, não é doeu o olho. Não tem time, cara.
2: O Corinthians perdeu da Chape.
1: O treinador continua lá, cara. Impressionante isso. Vamos ao nosso entrevistado, que é um grande convidado, que não dá entrevista há um bom tempo por uma decisão particular, mas que eu tenho ele como um dos grandes dirigentes que eu já conheci. Doutor João Paulo de Jesus Lopes, conselheiro vitalício do São Paulo. Sempre um prazer imenso contar com o senhor por aqui. Tudo bem, doutor? Prazer imenso, boa tarde.
3: Boa tarde, Prédio. Boa tarde, Pedro. É um grande prazer para mim também voltar a esse microfone, do qual eu sou um ouvinte assíduo.
1: Tenho certeza disso, eu tenho saudades, porque o senhor sempre foi um abnegado, mas eu tenho saudades das nossas conversas no CT da Barra Funda, porque hoje a gente não pode nem chegar na portaria, viu, doutor? Na sua época, que era uma época muito mais democrática, né? Que a gente tinha acesso ao dia a dia dos treinos. Então a gente podia ter aquela conversa tranquila sobre bastidores, esclarecendo muitas questões hoje que ninguém esclarece nada nos clubes, né? Então eu sinto um pouco de saudades, mas quero dizer que é uma grande honra reencontrá-lo, viu, doutor?
3: Muito obrigado. Eu também tenho muita satisfação de estar participando aí desse programa.
1: O que o senhor tem a dizer sobre o São Paulo? Quarta-feira que passou, o São Paulo viveu um momento histórico com a expulsão do Júlio Casares numa votação maciça. Foram 224 votos a favor da expulsão, só 2 votos contra e 5 abstenções. Era o momento que o São Paulo precisava realmente dessa determinação, expulsar um presidente acusado de corrupção?
3: Olha, de um tempo para cá, os conselheiros do São Paulo resolveram tomar providências em função de muitas coisas que desagradavam esses conselheiros, a torcida e principalmente as tradições do nosso clube. Então, nesse contexto, alguns conselheiros, alguns diretores deixaram de fazer parte do São Paulo Futebol Clube. Foi uma decisão do conselho, então, como as votações foram maciças, é óbvio que elas são muito respeitáveis, né?
1: Certo. E uma vez o senhor chegou, eu falei do Júlio Casares, que eu achava que ele podia ser um bom presidente, e o senhor, num contato comigo, achava que não. Por que que o senhor tinha essa convicção?
3: Não, eu vou te dizer uma coisa, eu tenho muito respeito, sempre tive muito respeito pelo Júlio. Agora, quando o Júlio veio para o São Paulo, em 2003, a gente estava precisando de uma pessoa com muita especialidade no marketing. Ele, na época, era diretor da TV Record, nós tivemos uma experiência com eles na definição dos direitos de TV, e ele veio para o São Paulo para ser diretor de marketing. E essa era a especialidade dele. No futebol, infelizmente, ele não foi bem. Aliás, ele não foi o único. Nós tivemos 3 administrações seguidas em que o futebol foi muito mal, né? E, inclusive, não só do ponto de vista técnico, mas do ponto de vista financeiro. O clube foi muito mal do ponto de vista financeiro. Quando nós deixamos a diretoria do clube, o Juvenal, eu e outros conselheiros da época, o clube tinha superávit. Hoje está com uma dívida aí bilionária, quer dizer, então essas coisas precisam ser modificadas, e o conselho entendeu isso e tomou as providências que ele entendeu cabíveis, né?
1: Sem dúvida. Agora, os defensores do Júlio, que são poucos atualmente, eles defendem que, olha, o São Paulo foi campeão da Copa do Brasil, um título que nunca tinha com ele. Mas aí eu pergunto, a que preço, né? A que preço que custou o título da Copa do Brasil, além do Campeonato Paulista de 21 e também da Supercopa do Brasil, para o clube chegar nessa situação envolvido em corrupção, nas páginas policiais e nas páginas judiciárias. O senhor concorda com isso, que apesar que eu imagino que o senhor tenha ficado feliz com o título da Copa do Brasil, hoje não dá para fazer futebol gastando muito mais do que se arrecada, mesmo que você ganhe um troféu aqui, outro ali, durante 3-4 anos?
3: Sem dúvida, né? O grande problema desse endividamento foram negócios mal feitos, né?
1: Caiu o link. Talvez tenha acabado a bateria do celular, né? Provavelmente. Pode ter acontecido isso. Estávamos com o doutor João Paulo de Jesus Lopes conversando conosco. O Márcio Gomes pede aumentar o meu volume. Vou mandar falar bem mais alto. Tá baixo? Não tô falando normal, né? Então tá bom aqui. Deixa eu ver aqui, mais gente participando. O Antônio Irineu de Moura, os reservas do Corinthians podem endurecer pro Flamengo. Você concorda?
2: Não.
1: Mas nenhuma chance?
2: Ah, Pretzel, 9 reservas.
1: Ontem no 11 contra 11, eu sou contrário à escalação do São Paulo, tá? Mas o Palmeiras não tava jogando nada contra os reservas do São Paulo. Tá?
2: Mas ó, eu acho que o São Paulo tem um elenco mais equilibrado do que o do Corinthians. O Corinthians vai jogar com um time que é feito pra perder de pouco. Meu entendimento é esse. E outra, o Flamengo vem jogando bem mais bola do que o Palmeiras, né? No meu entendimento, o Flamengo vem jogando um futebol melhor do que o do Palmeiras, destacando que o Flamengo também pode poupar alguns jogadores, viu? Pensando aí, talvez seja ainda mais inacreditável, né?
1: Não acredito muito, né?
2: O Flamengo já tem a vaga encaminhada à semifinal da Libertadores da América, o Corinthians ainda vai ter que escalar uma montanha que é vencer o Estudiantes em casa. O Flamengo pode preservar, por exemplo, o Arrascaeta e o Samuel Lino. São os nomes mais cotados a serem preservados. Mas aí, no caso do Flamengo, sai o Samuel Lino, entra o Plata. Sai o Arrascaeta, entra o Paquetá. No do Corinthians, o Bidon não vai jogar o Matheus Pereira. Não joga o Carrilho, joga o Charles. O Carrilho, Gustavo Henrique e Memphis nem viajaram, inclusive. O Corinthians vai estrear um zagueiro de 17 anos, o Iago Machado. Então,
1: logo nesse jogo?
2: Nesse jogo, rabo de foguete.
1: Mas eu sou partidário. Se ele tem condição, bota pra jogar.
2: Bota pra jogar. O Diniz, ele tem esse perfil, né?
1: Eu acho correto nessa hora.
2: E parece que a disputa pra ser o centroavante reserva do Corinthians agora tem o Guinegão à frente do Pedro Raul. Algo que deveria ter sido feito, no meu entendimento, antes. O Pedro Raul teve muitas oportunidades em meio a essa lesão do Yuri e a indefinição da renovação do Memphis, né? E não se provou, apesar do gol contra o Inter, do gol contra o Bragantino, ele não se provou em momento algum.
1: William Araújo, acho que os palmeirenses vão torcer pelo menos para o Corinthians empatar com o Flamengo, assim eles continuarão na liderança. É difícil o palmeirense torcer pelo Corinthians, né? Mas se terminar empate, eu imagino que vários ficarão felizes por essa situação.
2: Se terminar 1-0 o Flamengo, muita gente vai ficar feliz.
1: Vai. A Dona Aldélia Vido, de Santo André, ó. Boa tarde, ótimo programa, vai Corinthians. Muito obrigado, Dona Aldélia. Né, o público feminino nos acompanha, a gente gosta muito também.
2: Claro.
1: Tem também o Carlos Leles. Abel ainda vai treinar a seleção de Portugal, o que você acha? No futuro, acho que seria muito jovem, né? O Abel não tem 50 anos.
2: Jorge Jesus, né?
1: Jorge Jesus é o treinador, talvez no pós-Jorge Jesus, não duvido, também não duvido. O Otair Lebrão, ontem o Inter pareceu o Juventus da Moca no segundo tempo. Sim, não jogou nada o Inter. Então não jogou nada ontem, pessoal. Foi um jogo terrível.
2: Um jogo
1: de quarta divisão de futebol brasileiro.
2: Ô, Preto, eu vi até que você falou algo sobre no seu Twitter, mas o Rafael Lacerda, da Chapecoense, é um treinador com potencial,
1: hein? Para ser o técnico do Inter na Série B.
2: Eu vi que você falou sobre isso, mas é um cara.
1: Tem um nome para treinar o Inter na Série B. Rafael Lacerda.
2: Cara jovem?
1: Jovem. E tem boas ideias, viu?
2: Me parece também. A Chape não é um time cego, não.
1: Puta, ele quebrou o jejum do Vila Nova no Goianão.
2: Vila Nova
1: não ganhava há 10, 15 anos. Ele foi campeão.
2: Foi campeão.
1: Em cima do Goiás, que sempre o Goiás abriu uma diferença. E o Atlético Goianiense também.
2: Sim.
1: Ah, mas tem cara que nunca ganhou estadual na vida. E ele ganhou e quebrou o jejum.
2: E chegou.
1: E ele foi vice-campeão gaúcho pelo Caxias contra o Grêmio, cara.
2: Olha aí.
1: O Grêmio do Luiz Soares, ele era o técnico do Caxias. No vice-campeonato. De volta com o doutor João Paulo. Doutor, o senhor nos ouve bem? Me ouve bem, doutor?
3: Eu ouço muito bem. E vocês estão me ouvindo também?
1: Tudo certo. Então, nós estávamos conversando a respeito da questão do dinheiro em relação a títulos, né? O senhor acha que existe a equação? Títulos com equilíbrio de dinheiro virão com mais facilidade ou não tem nada a ver uma coisa com a outra?
3: Não, virão, mas acima disso, Prétio, o futebol evoluiu muito ao longo dos anos. E hoje o que nós precisamos é uma administração profissional. O modelo de amadores dirigindo, nós tivemos agora um grande exemplo que não funcionou, né? Evidentemente, administração profissional tem que ter uma supervisão das pessoas do clube, né, para manter aquela linha a coerência da linha do clube, mas as decisões, as providências, o dia a dia tem que ser profissional.
1: Com fiscalização dos chamados abnegados ou definitivamente profissional? Uma SAF, por exemplo, o senhor acha que os conselheiros mandando hoje, né, indo aparecendo no clube lá às 16h, sem ganhar nada, tudo, esse modelo ele faliu?
3: Não é que ele faliu, ele está muito difícil. É muito difícil você ter um conselheiro que possa abrir mão de todas as suas atividades, tá certo? Para se dedicar exclusivamente ao clube. E não necessariamente um conselheiro tem a competência total, sem nenhum demérito, né, para navegar nesses meandros do futebol, né? Então, eu não sou contra a SAF, não. Eu acho que a SAF pode ser uma boa saída, mas ela precisa estar muito bem ajustada com a cultura do clube, com o poder de se ter uma maioria na sociedade. Quer dizer, é aquilo que eu falei, Preto. O futebol está em constante evolução. A gente precisa estar atento para que isso seja aplicado no clube, nos clubes e no São Paulo em particular.
1: Doutor João Paulo Jesus Lopes, conselheiro vitalício do São Paulo, conversando conosco. Eu queria saber do senhor o seguinte, por que que o São Paulo quebrou? Eu me lembro que quando o Juvenal Juvencio deixou o comando, veio o Carlos Miguel Aydar. Depois passamos pelo Leco, que era um grande amigo do senhor, até chegar no Júlio Casares. Por que que o São Paulo quebrou em 12 anos, doutor?
3: Você mesmo já deu a explicação. Essas administrações foram muito mal. E as contratações, assim, super, super caras e que não trouxeram resultado nenhum, né? Aquele colombiano, o James, e muitos outros aí que vieram, que realmente custaram e ainda custam muito dinheiro do São Paulo. E o São Paulo, que sempre teve uma situação estável, né? A gente lutava na nossa época, e não só na nossa época, mas também nas épocas anteriores, para manter um equilíbrio, para que as contas, as receitas fossem pouco superiores às despesas. Por quê? Porque a gente no nosso negócio não é uma empresa financeira. Então a gente aplicava todo o saldo que a gente tinha, deixava um pequeno superávit, para melhorar as instalações do clube, do futebol, fazer boas contratações e, obviamente, conquistar títulos. Você veja que naquele período nós construímos o CT de Cotia, aperfeiçoamos o CT da Barra Funda, o nosso estádio foi totalmente modernizado. Quer dizer, isso não nos levou a uma dificuldade financeira, pelo contrário, São Paulo continuou tendo uma série de vantagens, de conquistas e tal. E o futebol, nessas últimas administrações, o departamento de futebol, ele sofreu algumas mudanças que realmente não deveriam ter sido feitas. Por exemplo, eu vou dar alguns exemplos. No nosso tempo, o treinador, quando era contratado, ele podia trazer apenas um auxiliar. A comissão técnica do São Paulo era fixa, eram profissionais que já tinham experiência de alto nível. Então, isso foi modificado. Outra coisa também, nos últimos anos da nossa administração, as contratações de treinadores eram sem multa. Cada um que não estivesse satisfeito rescindia o contrato. Isso também favorecia demais o endividamento, um possível endividamento. Outras questões era a nossa atuação na busca de novos talentos. Eu lembro que quando a gente pensava em contratar um determinado jogador, a gente punha um funcionário de confiança no clube investigando, não só investigando o talento, mas o comportamento, a condição física, os hábitos, e aí, tendo um parecer favorável desse profissional, a gente podia fechar uma contratação.
1: Muito interessante, eu acompanhei todo esse processo. Essa é de fiscalizar e é básico hoje, né? Hoje com um clique, hoje tu tem informação de tudo, só tem que buscar e contextualizar. E o São Paulo contratou o lateral direito, nada contra o rapaz aí, o Aurélio Buta, angolano, né? Pô, 29 anos e tal, jogou em Portugal, não sei onde, pô, ele não acerta na bola, pessoal. Ele não acerta na bola, Aurélio Buta. Trouxeram o Cédric Soares, lateral que jogou na Europa, né? O currículo dele é muito bom. Aí ele chegou num contrato de 6 meses aqui, ele tava indo razoável, nada mais que nota 5. Aí o que que fizeram pra ele? Deram um contrato de 2 anos pra ele. Onde é que ele tá nesse momento? Ele tá em Cotia, tá treinando em separado. O São Paulo trouxe o Pedro Lima agora, é o 5º lateral direito dessa gestão recente, hein? O 5º. É um negócio realmente impressionante. Nesse ponto eu vou concordar com o senhor que se põe muito dinheiro fora hoje e ninguém tá nem aí para os clubes. Doutor, o senhor sabe, o senhor vai continuar conosco, o senhor sabe que por obrigações eleitorais, né, e regulatórias, eu tenho que fazer nesse horário agora mais um intervalo comercial. O senhor continua conosco, por favor, nós já voltamos com mais São Paulo e essa entrevista com o doutor João Paulo de Jesus Lopes.
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7: Nós vamos até às 5 da tarde, sempre um prazer e uma honra conversar com o senhor. Doutor, o terceiro mandato do Juvenal Juvêncio foi o embrião de todo esse início de derrocada do São Paulo, na sua opinião? O senhor que sempre foi muito amigo, foi uma espécie de braço direito dele?
8: Então, eu tenho ouvido muito essa alegação que o terceiro mandato do Juvenal criou toda essa crise que a gente vive até hoje. O Juvenal não queria ser presidente nem no primeiro mandato dele, nem nesse último mandato. No primeiro mandato dele, eu lembro direitinho de uma reunião em que o Marcelo Portugal Gouveia, o grande presidente do passado, o Marcelo Portugal Gouveia não estava satisfeito com a diretoria da época, né? Isso em 2003, e pediu para o Juvenal assumir a diretoria de futebol. O Juvenal falou que não. E o Marcelo fez a seguinte ameaça: se você não aceitar, eu vou renunciar. Aí o Juvenal ficou num mato sem cachorro, como se fala na gíria, né? E assumiu. Então, o último mandato do Juvenal, ele também não queria assumir. Ele falava: já cumpri os dois. Mas houve alguma pressão interna, no sentido que o São Paulo estava disputando a sediar o nosso estádio, sediar a Copa do Mundo de 2014. E a gente entendia que o Juvenal, com todo o seu poder político, dentro e fora do clube, conseguiria que isso pudesse acontecer. Não conseguiu pelas malandragens da FIFA, né? A FIFA tinha outros interesses e ela queria era construir estádio para ganhar algum. E esse mandato do Juvenal, ele já muito doente, né? Uma doença que levou a sua morte bem pouco depois do seu último mandato, e a administração realmente teve problemas. Mas, de uma maneira geral, o Juvenal é o maior vencedor de futebol, de títulos de futebol que o São Paulo teve. O São Paulo foi campeão do Campeonato Brasileiro 4 vezes com o Juvenal. O São Paulo foi campeão paulista 5 ou 6 vezes, não lembro exatamente. Foi campeão mundial, foi campeão da Libertadores, né? Campeão da Sul-Americana. O São Paulo realmente cansou de ter títulos de expressão. E além disso, uma situação financeira confortável. Voltando só um pouquinho na questão da levantada por você, de uma sociedade, etc. e tal. Veja bem, nós temos dois grandes exemplos que mostram que não é só uma sociedade a salvação. Eu não sou contra a sociedade, não. Tá? Mas nós temos dois grandes exemplos que não são sociedade e estão indo bem. E ambos estavam muito mal financeiramente e se recuperaram totalmente com a sua competência interna. Eu estou falando do Palmeiras e do Flamengo. Tá certo? O Palmeiras, numa época, estava numa situação muito apertada. E da mesma forma o Flamengo. E hoje eles, além de estarem numa situação financeira bastante confortável, ainda estão acumulando os títulos, disputam entre eles a primazia dos campeonatos. Então, é tudo uma questão de administração com inteligência.
7: Quando o senhor fala em sociedade, a Sociedade Anônima do Futebol, a SAF. É isso que o senhor que gostaria de ter dito. Eu imagino que sim, né? O senhor tem razão, porque Palmeiras e Flamengo realmente eles né? Eles, primeiro que o Flamengo fez algo que o São Paulo deveria fazer, né? Não se gasta um centavo acima do orçamento aprovado no conselho. Perdemos contato de novo? Não, voltou. É, tá indo e voltando a tela, né? Então é o seguinte, ó, primeiro que o Flamengo colocou, doutor João Paulo, a seguinte cláusula no seu estatuto, básica: o presidente não pode gastar um centavo a mais do que for aprovado no orçamento. Se ele gastar, ele é passível de impeachment, é passível de expulsão, é passível de responder com seus bens, né? Por que que os clubes não fazem isso? Por que que o São Paulo nunca fez isso, por exemplo?
8: Então, o São Paulo está com uma reforma estatutária montada, ela foi submetida ao conselho e não passou por uma diferença mínima de votos.

0: Então, se o senhor se sente um pouco culpado por tudo que aconteceu ou não, se o senhor se sente tranquilo em relação a isso.
1: Veja, Prato, são épocas completamente diferentes. Eu lembro de uma passagem no tempo que o ex-governador Laudo Natel era diretor financeiro do São Paulo, naquela época chamava tesoureiro. A sede do São Paulo ainda era na Avenida Ipiranga, e um dia, na sala dele, que é de lá do departamento, e o São Paulo convivia com um aperto financeiro muito grande, ele contava as moedas, né? E um dia na sala dele apareceram cortinas novas. Ele estranhou e perguntou: ué, o que são essas cortinas aqui? Não, o presidente mandou colocar. Mas quem que vai pagar? Não, o São Paulo. Não, senhor, eu vou falar com o presidente. E foi lá, falou com o presidente e fez o presidente pagar a coisa. Então, havia uma seriedade financeira muito grande em sintonia com a época, tá certo? Na nossa época, a gente atuou de acordo com como era o momento. E esse momento hoje é completamente diferente das épocas anteriores, né? Não só da mais recente, como a bem antiga, né? As coisas mudaram muito e continuam também dentro de uma dinâmica muito grande.
0: O senhor acha que o Carlos Belmonte e o Outen Aires de Abreu Júnior têm que ser expulsos do clube?
1: Olha, eu vou te dizer uma coisa. O Outen, eu acho que às vezes é mal compreendido, tá? Ele te conduziu muito bem todas essas últimas ações, por isso que elas acabaram sendo efetivadas, e ainda está atento para uma série de questões. Alguns defeitos que ele pode ter tido são remanescentes da parceria que ele tinha com o ex-presidente e que depois ele rompeu. Na hora que ele percebeu que a coisa não estava caminhando adequadamente, ele rompeu essa parceria. Quanto ao Belmonte, eu não tenho nada contra o Belmonte pessoalmente. A única coisa é que eu acho que ele não tem status nem competência para estar no futebol. Pode estar muito bem em outras áreas do clube, mas no futebol, na área financeira, eu não acredito na sua competência.
0: O Carlos Belmonte é jornalista, mas me parece que não gosta muito de jornalistas, né? Mas o espaço está sempre aberto para ele, que ele era do basquete do São Paulo, e aí do nada apareceu no futebol. Aí tem algumas contratações impublicáveis e inexplicáveis no São Paulo, né? Impublicáveis e inexplicáveis, e ele também está sendo... Pois não, doutor?
1: A administração do futebol, ela mudou muito. Alguns nomes que poderiam estar ajudando naquela época, por exemplo, Marco Aurélio Cunha, sabe? Podia estar presente nessas administrações. Esses nomes todos foram isolados, né? Eles colocaram pessoas que tinham muita proximidade. E não deu certo.
0: Certo, mas não deu certo por incompetência ou também por interesses pessoais?
1: Aí é difícil a gente avaliar, né, Prats? Eu fico mais com a incompetência.
0: Mas se for, se por exemplo, ele está sendo passível de ser condenado, Carlos Belmonte, o senhor vai votar a favor da expulsão dele ou contra?
1: Pô, eu quero ver todos os detalhes. A gente não pode antecipar algo que a gente não conhece todos os detalhes. Vamos ver como é que vem os detalhes. Nas eliminações anteriores, que já foram aprovadas, havia uma riqueza de comprovantes que indicavam uma eliminação do clube.
0: Só para lembrar que já caíram Mara Casares, Douglas Schwartzman, daquele áudio descoberto pelo Bruno Gilfrida, né, do Globoesporte.com, que depois nós reproduzimos aqui, você lembra, ano passado, né, Rafa? 44 minutos do áudio aqui no programa, que é simplesmente o áudio mais escandaloso, um dos, na história do futebol brasileiro, um dos. Porque ali tu envolvia, né, uma ex-primeira-dama, conselheira do clube, e um outro conselheiro também, que simplesmente era o gestor de Cotia, só isso, né? Depois caiu o Márcio Carlomagno também, que simplesmente era o superintendente do clube, né? E aí caiu o Dedé, que o nome dele é Antônio, o sobrenome, busca pra mim o nome dele, Dedé do São Paulo, o primeiro nome é Antônio, dei entrevista ele no fim do ano aqui, né? Então ele era do clube social, e agora é expulso o Júlio Casares. Então, o São Paulo que eu sempre ouvi, né, doutor, uma sacrossanta sala, um clube de vanguarda, o senhor fica envergonhado com esse tipo de situação?
1: Não, não fico envergonhado, mas eu acho que sempre houve um pouco de exagero nisso, né? Eu nunca

0: me envolvi com esse tipo de expressões, nunca achei que a gente era superiores aos outros. Eu vou te dar um exemplo. Seu Roque Cittadini, meu grande amigo, a gente se alfinetava publicamente pela rivalidade entre São Paulo e Corinthians, mas no, no, nos bastidores nós éramos e somos até hoje muito amigos. A gente lutou junto por boas causas no Clube dos 13 e na direção da CBF e tal. Então, no futebol, você tem que. Isso no passado havia. Não havia uma rivalidade pessoal, vamos dizer assim. Havia uma rivalidade dos clubes, porque isso aí até alimenta o futebol. Hoje isso mudou muito. Hoje você vê aí algumas cenas aí, algumas declarações que realmente não são compatíveis com o esporte. Nós não podemos nunca esquecer que o futebol é um esporte, o futebol é entretenimento, né?
1: O senhor tem razão. Se houvesse uma mulher competente como a Leila Pereira, o senhor votaria nela no São Paulo? Para ser presidente?
0: Independente de ser mulher ou homem, eu sempre votaria em alguém que tivesse competência. Na minha visão, tivesse competência suficiente para dirigir um clube de futebol.
1: Perfeito. O senhor sabe algo que me chocou, doutor? Porque o São Paulo tem um presidente e tem um conselho de administração, né? Que teoricamente esse conselho de administração é favorável ao presidente, teoricamente, né? Aí o Júlio Casares, ele sofreu impeachment. Aí aparece o primeiro vice, Harry Macias, né? E ele vem em direção à imprensa logo depois do impeachment do Casares. E aí os jornalistas, pergunta básica, né? Vai começar um novo processo. Senhor Macias, o que o senhor pretende fazer a partir de agora? Pergunta básica, né? Por exemplo, eleição majoritária, né? Sai um presidente, entra outro, né? Primeira coletiva, né? O que o senhor pretende fazer agora? Tá todo mundo esperando uma opinião, uma palavra. Resposta dele: olha, eu vou me inteirar do que está acontecendo no clube, porque eu não sei nada do que está acontecendo. São Paulo Futebol Clube, essa frase dele, eu acho que ele nem deveria ter assumido depois disso, de vergonha, certo? Ele deveria ter, ó, eu não tenho condição de assumir. Assume outro aí, porque eu não tenho condição de assumir. O senhor, doutor, com tanta história, né, de uma maneira que a gente via assim o futebol tão diferente, mas o senhor sabia tudo o que estava acontecendo com o Juvenal Juventus como presidente, ou não, doutor? Sabia, né? E como é que o senhor vê um novo presidente do São Paulo se explicando, dizendo que não sabia nada do que estava acontecendo?
0: Não, essa é uma falha grave, né? Eu tenho muito respeito pelo Macis, até pela sua independência financeira, pelo seu sucesso empresarial, tal. Mas até como contágio por essa declaração dele de que não tinha muito conhecimento, que ia começar a entender melhor as coisas, isso acabou terminando mal, né? Algumas pessoas que o cercam não são as mais desejáveis para isso. E o futebol continua, né? O departamento de futebol continua com problemas sérios, né? Que não foram resolvidos e muito menos atacados, né? Agora, a nossa grande esperança, com todo o respeito ao Maciço, a nossa grande esperança é na eleição que vai ocorrer em dezembro. Eu acho que a oposição hoje está muito forte, tem grupos que são oriundos também da situação e que estão entendendo que precisa haver uma mudança drástica, e eu acho que se houver a vitória da oposição, eu acho que nós vamos ter uma reforma radical na administração do clube e, sem dúvida nenhuma, recolocar o São Paulo Futebol Clube nos trilhos adequados.
1: Votar no Marcelinho Portugal Gouveia, o filho do grande presidente Marcelo Portugal?
0: Eu tenho uma. Eu gosto muito do Marcelo. Eu acho que ele pode ser um bom presidente desde que tiver bons assessores de competência em cada área em que eles estiverem atuando. O Marcelinho, eu conheço o Marcelinho de criança. Ele e meu filho brincavam no Morumbi quando eram menores, quando eram bem pequenos. E o Marcelinho tem uma carreira profissional de muito sucesso. Ele é um bom advogado, muito reconhecido, com uma experiência muito positiva.
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0: É hora de ser feliz. 2:09. Boa tarde.
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É um prazer poder te chamar de amigo. Uma ótima tarde para você, torcedor Bandeirantes. Que essa tarde de domingo, hoje, dia 13 de setembro de 2026, que seja uma tarde bastante abençoada por Deus na sua vida. Seja muito bem-vindo, bem-vinda. Estamos começando o Futebol Bandeirantes. É a Série B do Campeonato Brasileiro que entra em uma fase em que cada ponto, meus amigos, vale mais do que ouro. É aquela fase da competição que cada vitória pode e vai mudar a posição na tabela. Cada rodada pode aproximar ou afastar um clube do grande objetivo da temporada. E hoje, neste domingo quente na capital mais bonita do Brasil, o Antônio Ascioli será palco de um confronto de peso pela 28ª rodada do Campeonato Brasileiro. Às 16h, Atlético e Criciúma entram em campo. De um lado, o Dragão do Brasil, o Dragão que chega embalado por uma sequência de 5 partidas sem perder. São 3 vitórias, 2 empates nesse período. Na rodada anterior, vitória importante sobre o Ceará, justamente diante da sua torcida, no Castelo do Dragão. Hoje, com 43 pontos, o Atlético ocupa a 7ª colocação, logo atrás ali, ó, do G6, com a mesma pontuação do Operário, que atualmente fecha a zona de classificação para os playoffs de acesso. Ou seja, hoje é jogo para quem quer subir. Hoje é jogo de grande. Repito, hoje é jogo para quem quer ir para a Série A. De um lado, o Dragão do Brasil. Do outro, um adversário que também olha para a ponta de cima da tabela. O Criciúma, que chega com 47 pontos, quinta posição. O Tigre catarinense tem uma campanha consistente: 13 vitórias, 8 empates e apenas 6 derrotas. Mas vem de uma derrota por 2-0 para o Juventude, perdeu posições importantes na rodada. E é justamente aí que está a dimensão desse confronto de hoje. O Criciúma, que quer voltar ao caminho das vitórias, se manter entre os primeiros. O Atlético quer aproveitar o fator casa, ampliar a sequência de invencibilidade e entrar de vez nesse G6, neste playoff. É o Dragão contra o Tigre catarinense. É confronto direto pelo topo da Série B. É jogo de 6 pontos, 90 minutos de intensidade, de estratégia, concentração e muita disputa. E o Dragão tá pronto para mais uma batalha. E a partir de agora, amigo ouvinte, você acompanha tudo lance a lance com a equipe da Bandeirantes Goiânia. A bola vai rolar em Goiânia. Atlético e Criciúma, que comece mais uma grande jornada esportiva. Seja muito bem-vindo à jornada que faz história, porque aqui na Bandeirantes, futebol não é só jogo, é paixão, é história, é emoção que atravessa o tempo e faz o rádio pulsar.

Orgulho de ser goiano. 2:15. 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

0: bater. Enquanto a emoção existir, o rádio nunca morrerá. E falando de emoção, amigo ouvinte, existe camisa que se veste, mas tem camisa que se carrega na alma. E essa camisa rubro-negra, a camisa do Atlético, é essa camisa. É uma camisa de fé, de garra, de tradição. É o Atlético, um clube que aprendeu ao longo da sua história que nenhum jogo termina antes do apito final. Esse Atlético que aprendeu que nenhuma dificuldade é maior do que a vontade de vencer. O Dragão acredita, o Dragão luta, o Dragão chega. E quem conhece a história do Atlético sabe, quando a situação aperta, é hora de acreditar ainda mais. Porque aqui, meu amigo, aqui não existe desistência. No Atlético existe luta até o último minuto, existe luta até a última rodada, existe entrega em cada dividida, existe orgulho em cada vez que o rubro-negro entra em campo. E existe também uma torcida que entende o significado dessa torcida, que entende o significado dessa camisa, que entende o significado do que é ser atleticano. E essa torcida precisa dar uma resposta, essa torcida precisa jogar junto, essa torcida que precisa ir pro Ascioli hoje, para cantar, para empurrar, que acredita e que transforma o Antônio Ascioli em um território rubro-negro. Vermelho e preto não são apenas cores, são identidade, são tradição, são paixão. E é por isso que hoje o Atlético entra em campo carregando muito mais do que 11 jogadores. O Atlético entra em campo carregando uma história, uma camisa, uma torcida e, acima de tudo, carrega a fé de quem nunca deixa de acreditar. Porque o Atlético é assim. Pode até ser difícil, pode até ser sofrido, mas enquanto houver jogo, haverá luta. Enquanto houver fé, o Dragão estará de pé. O Dragão é esse time, é o time da fé. Portanto, respeite as cores, respeite a história, respeite o Atlético. É o time da fé, é o time da garra, é o time de tradição, é o Dragão do Brasil.
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0: que você nessa tarde de domingo continue com essa mania de dar alegria pro meu coração, para contar cada detalhe dessa história, para traduzir o que acontece no gramado em pura emoção do seu rádio. Estamos escalando agora o time campeão de audiência do Rádio Esportivo Brasileiro. Para comentar, vem ele, ele que conhece futebol como poucos, na verdade, ele vive o futebol, ele é liderança, ele é o Mão na Mesa.
1: Eu tô na área, eu tô na rádio, eu tô no
0: ao lado do Nilton, a mais charmosa, a mais talentosa, ela é simplesmente sensacional. Completar esse timaço de comentaristas. Ele tem análise precisa. É o comentarista que vai direto ao ponto. Ele é o mais sensato. Ele é o Richard Oliveira. Na reportagem, atento a cada detalhe, a cada lance, ele não perde nada no Dragão do Brasil. Igor Adorno. E na narração, ah, meus amigos, a emoção vai tomar conta no seu rádio. A vibração que toma conta, ele não narra, ele chacoalha, ele agita a galera, ele põe fogo no rádio. Ele é o maior talento da narração esportiva do Brasil. Trabalhos técnicos do melhor do mundo, o Anflísio Rodrigues, o mestre Bisquila, a gerência técnica, problema, a gerência rapaz. Técnica é do melhor dos melhores, gerência é técnica do Joaquim Quirino, na live, o Tiagão, o Tiago Oliveira, esse na mesa de áudio, comandando a nossa nave, comandando os graves, médios e agudos, ele é o Brodinho Edinaldo Maurício, produção do Fernando Rosa, direção comercial da Bandeirantes é da Thaís de Paula, direção geral João Batista, o Joãozão, CEO é o Dr. Cid de Oliveira Reis. Prepare o radinho, o celular, o aplicativo, no YouTube, onde você estiver, porque a partir de agora, você é o nosso convidado, a nossa convidada para viver essa jornada, meus amigos aqui na Bandeirantes, o futebol tem muito mais emoção!

0: 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O relógio da Bandeirantes já marca 2:23. 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Exposto tudo isso, meus amigos, quero ouvir ele que conhece, ele que sabe tudo sobre o Dragão do Brasil e sobre o Criciúma. Ele que seu primeiro destaque já traz o clima desse jogo. Jogo pra quem quer subir, jogo pra quem quer estar na Série A. Direto do Antônio Ascioli, ele vem chegando com a força quente de um dragão. Igor Adorno, qual é o primeiro destaque dessa tarde do Dragão do Brasil? Boa tarde, Adorno!
1: Alô, Danilo Santos, grande abraço pra você, uma excelente tarde, meu amigo. Cumprimentando também a grande audiência que se liga aqui no Futebol da Bandeirantes. Hoje é dia de Atlético, bairro de Campinas, estádio Antônio Ascioli. Vamos, rubro-negrar, Danilo. Hoje é dia de Atlético e só a vitória interessa para o Dragão do Brasil. O Atlético precisa vencer para perpetuar a boa fase. Já são cinco jogos de invencibilidades nesse Campeonato Brasileiro da Série B. O Dragão que vem de uma ótima vitória aqui mesmo nesse estádio Antônio Ascioli contra o Ceará na última rodada. Foi sofrida, foi com muito suor, foi com um jogador a menos durante boa parte da partida, mas o Dragão foi guerreiro, foi valente, foi perspicaz e conseguiu os 3 pontos. E hoje um adversário duríssimo. O confronto é o mais direto possível. O Criciúma, que chega hoje para pegar o Atlético. Para esse jogo, o Dragão vem com alguns desfalques importantes. O próprio Netinho, que sofreu o cartão vermelho aqui nesse estádio Antônio Ascioli contra o Ceará, está fora, cumprindo a suspensão automática. Marrone também não vem para o jogo, está sentindo o pubis e vira dúvida para esse confronto. Bruno José e Everton também são desfalques, que também se recuperam de lesão. Mas em compensação, Danilo, o Atlético tem retornos importantes, como do volante Leandro Vilela, que retorna hoje à titularidade do 11 de Roger Silva, que vem numa incrível sequência. Só perdeu um jogo desde que chegou aqui ao Atlético e foi o clássico para o Vila Nova. Ótima sequência, ótimos números do treinador atleticano. O Dragão vem em reabilitação no campeonato e olha para cima visando o G6 da competição. Vem a campo daqui a pouco às 4 horas da tarde no belíssimo gramado do estádio Antônio Ascioli, com Paulo Vitor no gol, com Varley na direita, Adriano Martins e Júnior Barreto é a zaga, Guilherme Lopes é o lateral esquerdo. No meio de campo, Leandro Vilela, Daniel Peixoto e Henrique Freitas. No ataque, Giovani Soares. Na esquerda, Gustavo Coutinho retorna à titularidade da camisa 9 e na direita, Gustavo Maia é o Dragão do Brasil, o mais querido dos goianos, em campo no bairro de Campinas, Danilo.
0: 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E do lado do Tigre Catarinense, como vem o Criciúma pro jogo de hoje? Quais são os destaques, Igor Adorno?
1: Olha, Danilo, Criciúma que está à frente do Atlético na tabela de classificação. Equipe tradicional, tem uma camisa pesada na Série B, já esteve lá na Série A algumas vezes também e sabe o caminho. A equipe vem numa baixa, é verdade. Nos últimos 5 jogos, o Criciúma só venceu 2 e está em baixa, principalmente no segundo turno da competição. Por sua vez, o momento é complicado. Perdeu 3 dos últimos 4 jogos, embora ainda tem uma situação favorável, pensando até em liderança da Série B. E os catarinenses precisam voltar a pontuar para evitar uma queda ainda maior na tabela. O objetivo sempre é a vitória. O Criciúma, que deve vir para esse jogo com o provável time de Ayrton no gol, César Martins, Rodrigo Fagundes e Bruno Alves e William Lepo no lado esquerdo. No meio de campo, Ronald, Guilherme Lobo e Marcelo Hermes, Otero, Wagninho e Diego Gonçalves. Criciúma Puma, comandado pelo Eduardo Batista, também conhecido aqui do futebol goiano. Hoje vem como franco atirador, jogando no seu esquema com 3 zagueiros e 5 jogadores no meio de campo. Mas é uma equipe que sabe muito bem atuar fora dos seus domínios e pode trazer complicação. Quem sabe o Criciúma em cima do Atlético hoje aqui no Antônio Ascioli. Danilo.
0: 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No segundo turno, o Criciúma faz uma campanha de rebaixamento, se o recorte fosse apenas este. 8 pontos em 8 jogos. E o Dragão do Brasil tem a 5ª melhor campanha no segundo turno, 15 pontos em 8 jogos, são 4 vitórias, 3 empates, apenas 1 derrota, 62,5% de aproveitamento no retorno. O Criciúma aqui nesses 8 pontos, são 8 jogos, 2 vitórias, 2 empates, 4 derrotas, 33,3% de aproveitamento no retorno, o Tigre Catarinense. E o Roger, que tem mais de 66% de aproveitamento no comando do Dragão do Brasil. Desenhado todo esse cenário, feito todo esse rascunho, vamos ouvir eles. Eles que trazem a sua análise, os seus primeiros destaques para esta tarde, num oferecimento de Laboratório Núcleo, cuidando de você. 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Peça já, 3282-6223, 12:30, direto do Antônio Ascioli, chegando com o seu destaque inicial para essa tarde. Ele que, se for preciso, bate a mão na mesa e explica o jogo. Liderança, boa tarde, tudo bem?
2: Boa tarde, grande Danilo Santos, um abraço para você, pro ouvinte do futebol Bandeirantes ao vivo. Que gramado espetacular, que estádio lindo, parabéns o Atlético, cuida muito bem aqui do estádio Antônio Ascioli. Cara, expectativa de um jogaço, estava vendo aqui a arbitragem, a Edna, que o Adson sempre faz duras críticas, e ela vai apitar o jogo de hoje. Eu entendo o seguinte: o Atlético hoje, ele tem que vencer, dentro, fora, na arquibancada, no gramado, no vestiário. Não tem outro resultado que não seja a vitória. Se o Atlético pensa, e eu tenho essa convicção, que o que mais o Atlético quer é voltar para a Série A, é jogo de 6 pontos. Para mim é final de Copa do Mundo. O Atlético é favorito, mas nada é fácil. Agora, eu espero vitória. O empate aqui vai ter sabor de derrota. Eu só enxergo e só vejo uma coisa: o Atlético terá que vencer, e penso que vai, o jogo de hoje contra o Tigre. Mais um Tigre, só que esse é de Santa Catarina, no caminho do Atlético, Danilo.
0: Valeu, liderança, Nilton César, o mão na mesa. 2:32, amigo empresário, minha amiga empresária. 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Laboratório Núcleo, cuidando de você. 12h33, vem chegando ela, ela que é a mais charmosa, a mais talentosa. Vem chegando ela com o seu destaque inicial, Ivana Mamede, boa tarde. Tudo bem, Ivana?
3: Tudo sensacional, Danilo. Ótima tarde para você, para o Newton César, para o Richard Oliveira, o Igor Ador, né? Todos os envolvidos nessa grande transmissão. Danilo, que jogo importante, hein? Jogo importantíssimo, o Dragão vencendo hoje, gente, bate um concorrente direto e segue forte rumo ao sonho de mais um acesso para a Série A. O momento do Atlético é melhor do que o Criciúma, você trouxe aí os dados, né? E desde a chegada do Roger, Danilo, o Dragão tem a terceira melhor pontuação do campeonato. E olha só, Dragão chegou forte pra briga, hein, Danilo?
0: Com certeza é jogo para quem quer subir. 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Vem chegando o mais sensato, o Richard Oliveira, com o seu destaque para esse jogão. E aí, Richard? O que esperar desse Atlético e Criciúma a partir das 16h? Boa tarde pra você, tudo bem?
4: Tudo certo, Danilo. Boa tarde pra você, pro Edinaldo, pro Thiago e pra Ivana, todos aqui no estúdio. Mandando um boa tarde também pro Newton, pro Igor Adorno e pro Ronaí Mendes, todos presentes lá no Antônio Scioli. E pra você, um boa tarde especial, ouvinte Bandeirantes. Se tem um jogo que carrega essa chancela de jogo decisivo, de jogo importante, jogo fundamental, é esse de hoje à tarde no Antônio Scioli. Atlético precisando pontuar, está ali, ó, com a mesma pontuação de G6, perdendo o critério de número de vitórias. O sonho de chegar ao G6 está bem próximo. Depende apenas de uma vitória hoje diante do Criciúma e de um tropeço do Operário lá em Recife diante do Náutico. Então é um jogo decisivo, jogo fundamental que o Dragão, jogando aqui nos seus domínios, com o apoio da sua torcida, se vencer, está lá. Está no meio do bolo, está no meio da festa.
0: 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Você no carro, obrigado pela carona que nos dá. Nossos amigos caminhoneiros, carreteiros nas estradas deste Goiás, cortando o estadão de Goiás. Que Deus abençoe e te conduza com segurança até o seu destino. Em casa, no trabalho, valeu pela companhia. Vamos juntos. É o Futebol Bandeirantes que só está começando na sua tarde de domingo. Olha a hora no relógio da Bandeirantes, 12h37.
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3: 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Olha a hora, relógio da Bandeirantes está marcando 19 minutos para as 3 da tarde. Agradecendo você, amigo ouvinte, pelo carinho da audiência, pela companhia. Já vou direto lá no Antônio Scioli com o Igor Adorno, que preciso te perguntar, Adorno, na sua pré-escalação, o Adorno que muito, muito difícil a escalação do Adorno não bater, 99,9%. Eu confio mais na pré-escalação do Adorno que algumas pesquisas que tá por aí, ela acerta mais, viu? O Adorno, você trouxe que o Coutinho tá de volta? Por que, Adorno? Conte-me tudo, não me esconda nada.
4: Olha, Danilo Santos, nós que acompanhamos ali diariamente, né, os trabalhos do CT Dragão do Brasil, a gente tem a oportunidade de visualizar, né, o treino. O Atlético ainda é um dos poucos clubes do Brasil, viu, Danilo, que ainda permite com que os repórteres assistam o treino. E a gente tá ali rotineiramente, né, vendo o dia a dia do Roger Silva, e num desses trabalhos ele acaba sempre ali esboçando, pelo menos uma pré-equipe, né, uma ideia de jogo que ele tem. E baseado nisso a gente traz as informações, e o que eu vi no último treino, no final de semana, Danilo, foi exatamente isso. O Coutinho voltando à equipe titular no lugar do João Pedro. Uma alteração no ataque em relação ao último jogo, que tivemos o João Pedro como 9, o Giovani Soares pela esquerda e o Maia na direita. E a tendência agora é que o Coutinho volte para a titularidade. O Coutinho que chegou a entrar no segundo tempo desse mesmo jogo contra o Ceará, dessa vitória por 2-1, mas como dito, não foi titular. E agora, por opção do Roger Silva, o Coutinho volta novamente a ser o titular da camisa atleticana. Outros destaques que eu posso trazer também, Danilo, sobre essa possível equipe, é o Henrique Freitas, que volta para esse time no lugar do Marrone. No último jogo, Danilo, nós tivemos o Guilherme Marques sendo camisa 10, mas eu pude observar no treino também que o Guilherme Marques não trabalhou, pelo menos na atividade de sábado, a última ontem, antes desse confronto. Com isso, o Henrique Freitas, que vem sendo uma espécie aí de coringa, né, Danilo? Jogando de volante, de ponta, agora como camisa 10, às vezes até como uma espécie de lateral também, é o coringa do Dragão, várias posições. Henrique Freitas hoje deve ser uma espécie de terceiro homem do meio de campo. São as mudanças pro Atlético entrar em campo daqui a pouco, às 4 horas, aqui no Scioli, Danilo.
3: Adorno, ainda com você, sei que é muito fechado, difícil te ter algumas informações, por exemplo, como essa que eu vou te perguntar agora. Talvez eu possa ter deixado passar, talvez na última coletiva, após o jogo contra o Ceará, talvez o Roger até tenha falado sobre isso. Naquela ocasião, o Roger justificou por que que ele tirou o Coutinho do time e colocou o João Pedro? Tem essa informação?
4: Não, Danilo, a priori, opção técnica, né? Opção técnica, o João Pedro vinha sendo muito pedido, né, Danilo? E a torcida do Atlético também, uma parte dela começou a ficar na bronca com o Coutinho, e foi puramente opção técnica. O Coutinho tinha condições de jogo, não houve lesão, não houve nada que impedisse efetivamente a participação do Coutinho. Foi meio que um teste, vamos assim por dizer, né? A presença do João Pedro na equipe titular, mas ao que tudo indica, grandes chances do Coutinho retornar hoje à titularidade, viu, Danilo?
3: Valeu, valeu, Igor Adorno. 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Newton César, mão na mesa. E aí, Newton, gosta desta possibilidade do Roger mexer de novo no comando de ataque? João Pedro, torcida pediu, entrou, mas agora tudo parece vai pro banco. Coutinho vai sair jogando, o Newton César.
5: Olha, eu manteria o João Pedro, eu vejo ele com potencial, pedindo passagem. Agora sim, Vamos ver se o Coutinho volta novamente a fazer o que ele sabe, que são os gols. Eu manteria o João Pedro. Não sei a opinião aí do Richard, da Mamed. Em relação ao Guilherme Marques, se ele não tiver condições de jogo, eu buscaria uma outra opção. Eu não colocaria o volante, é Bruno, né?
3: Henrique
5: Bruno
3: Freitas.
5: Henrique Freitas. Eu acho esse cara muito bom como segundo volante. Até já vi o Adson, entre aspas, fazer menção, não gostei, mas o time venceu, convenceu, uma hora não vence, e aí o Roger vai ser criticado. O Atlético hoje está recheado de bons jogadores, contratou o Renatinho, que é meia, ainda não desabrochou, tem o Marone, que se deu bem nessa posição, o Guilherme Marques, no jogo passado, ganhou. Enfim, cara, vamos aguardar aí para poder a gente fazer uma avaliação melhor assim que sair de forma oficial a escalação. Mas eu manteria o João Pedro e no meio campo eu colocaria um 10 para começar o jogo.
3: Olha a hora, 12h47. 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E quem seria esse 10 aí pra você, Nilton?
5: Eu citei aí o Renatinho.
6: Seria Mateuzinho.
5: Mateuzinho. Perdão, tô com... Não, o atleta é Mateuzinho, exatamente, jogou no América, apesar dele ainda não ter desabrochado, ter feito, mas é um jogador ali da posição. Eu daria a ele essa oportunidade. Agora, se o Guilherme tiver condições, para mim o Guilherme Marques seria o titular da equipe do Atlético. Eu não colocaria o atleta para jogar com três volantes jogando em casa. A vitória hoje ela é fundamental. Uma hora as coisas não dão certo, o Roger insiste e o Adson tá ali, só aguardando.
3: 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Ivana, falando por enquanto só da questão do Coutinho e João Pedro, justifica a entrada do Coutinho no jogo de hoje? Na verdade, a volta do Coutinho como titular, como camisa 9 do Dragão?
6: Olha, eu até mostrei o Igor Adordo, eu fiz um esboço, né, do provável time que viria, né, para esse jogo, e eu coloquei o Coutinho no meu time, até que o Coutinho entrou, né, no segundo tempo contra o Ceará. O João Pedro eu ficaria com ele para a segunda opção, até porque ele fez um bom jogo contra o Juventude, ele fez um gol e poderia ter feito o segundo gol, né, teve a oportunidade. Então eu concordei, para mim ele entrou bem com o Coutinho e o João Pedro fica como opção para o segundo tempo. Agora eu concordo plenamente com o Nilton a questão do Guilherme, do Henrique Freitas, eu entraria também com meia, até igual eu disse, eu mostrei, né, pro Igor, e era o Guilherme Marques. Eu não sei por que o Guilherme Marques não treinou, ele entrou muito bem contra o Ceará, logo que entrou aos 6 minutos fez o seu gol, né, e não treinou. Então assim, eu não entendo por que não, e também o porquê de não colocar o próprio Mateuzinho, que também é um meia. Ele tá indo com três volantes para um jogo que precisa, né, ganhar. Até o próprio Henrique Freitas, na coletiva dele, ele disse que ele é, né, ele, o melhor papel que ele desempenha dentro do time é de segundo volante. vamos ver, o Roger sempre nos surpreende, né? Com as suas escalações, mas ele surpreende mais nas substituições, ele está conseguindo bons resultados com isso.
3: 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Então, Ivana, pra gente arrematar aqui, por qual motivo que você colocaria o Coutinho hoje no lugar de João Pedro?
6: Eu colocaria o Coutinho, ele entrou muito bem, né, contra o Juventude. No Ceará, eu não gostei muito, né, do João Pedro, até porque a bola, né, logo não chegou até ele. Mas, né, para mim, o Coutinho ele entra melhor e fica como opção o João Pedro para o segundo tempo. Sempre que ele entra no segundo tempo, ele costuma fazer seus gols.
3: 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Daqui 7 minutos e meio, Richard, nós vamos ter a escalação oficial. Mas nessa provável escalação que o Igor Adorno já nos traz aí, ele traz essa mudança novamente no comando de ataque. É justificável para você, ô Richard Oliveira?
7: Não é justificável não. João Pedro é um cara que vem dando o seu cartão de visita, tem entrado, tem feito os gols de maior movimentação que o próprio Coutinho e dá outra cara no ataque do Atlético. Mas, na minha opinião, entraria com os dois, hein, Danilo? Entraria com João Pedro e Coutinho. Se tem um desenho tático do adversário que propicia isso é o desenho tático do Criciúma, que joga com três zagueiros. Então o momento é propício para esses dois centroavantes número 9, goleadores, jogadores de área. Seria interessante João Pedro e Coutinho hoje no comando ataque. Concordo com essa escalação no meio campo. Quando o Igor traz um provável meio campo, Leandro Vilela, Henrique Freitas e Daniel Peixoto, você ganha em movimentação, você ganha em marcação. E você tem chegada de Henrique Freitas e Daniel Peixoto também, jogadores que são considerados volantes, mas que têm características de chegar como meia de armação também, ali próximo a esses dois atacantes, se porventura for João Pedro e Coutinho. E você segura um pouquinho o Guilherme Lopes como terceiro zagueiro, joga Giovani Soares de beirada, na beirada esquerda, na ponta esquerda, e o Varley na direita. Aí você automaticamente espelha esse desenho tático do Criciúma e encaixa a marcação. Se tem uma coisa que o Criciúma e o Juventude traz de problemas para os seus adversários ao longo desse campeonato, Danilo, é por causa dos seus alas. Você espelhando e você jogando dois centroavantes goleadores lá, você iguala esse encaixe de marcação por dentro e automaticamente eleva sua chance de bater esse adversário.
3: Olha a hora, 12h54. 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Richard, então você entraria com João Pedro e o Coutinho. Quem sairia nesse time então?
7: Sairia o Gustavo Maia.
3: O Maia.
7: Agora, na ausência do Marrone, que atravessa uma

0: foi testada, mas o treinador tem os vídeos, tem o histórico desse time do Criciúma, muito bem treinado desde a temporada passada pelo Eduardo Batista, e que muitos vídeos à sua disposição, e com alguns dias de treinamento, dá para fazer tranquilamente. Você ganha ofensividade com o João Pedro e Coutinho dentro da área, você até surpreende o Criciúma nesse aspecto. O Giovani Soares não sai ali do seu lado esquerdo, que é um jogador que também vive uma grande fase, e o Valei pelo lado direito, jogador leve que tem condição física de fazer toda aquela corredor direito.
1: Perfeito. 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Quem tá no YouTube da Rádio Bandeirantes Goiânia assistiu aí, né, as imagens, torcida atleticana chegando lá no Antônio Ascioli. E é justamente sobre isso que eu te pergunto agora, o Igor Adorno. Qual que é a expectativa de torcida para esse confronto? Confronto direto na parte de cima da tabela. Jogo importantíssimo para o Dragão do Brasil. Repito, é jogo para quem quer subir. É jogo para quem quer estar na Série A do futebol brasileiro. E o Dragão hoje que tem a 13ª média no Campeonato Brasileiro, segundo o ranking oficial da CBF. Tem uma média de público de 2.668. Apenas 2.668. Atrás aí de Vila e Goiás, aqui dentro do estado. Qual que é a expectativa, Igor Adorno, de público na senhora nessa tarde?
2: Olha, Danilo, agora faltam exatamente 1 hora e 2 minutos para a bola rolar, e eu posso relatar para você, Danilo, que já vejo uma presença de público interessante, viu? Já na parte interna do estádio Antônio Ascioli. Lembrando, Danilo, que algumas ações foram realizadas pelo marketing do Atlético para esse jogo de hoje. Nesse exato momento, nós temos uma apresentação ao vivo do grupo Carisma, grupo de pagode que vem fazendo um espetáculo, viu, Danilo? Um espetáculo aqui dentro do estádio, fazendo um show ao vivo aqui com muito som, samba, pagode, instrumentos. Tá bonito demais a festa e o torcedor atleticano está aproveitando. E sobre a expectativa, a diretoria do Atlético quer aumentar essa média de público do Atlético, como você muito bem citou, a 13ª média do campeonato, uma média muito aquém do potencial da torcida do Dragão. Por isso, hoje a expectativa é maior, Danilo. O Atlético quer trabalhar com a faixa de 6 a 7 mil torcedores. Essa é a expectativa. A gente vai monitorando aqui as entradas, a parte externa. Temos também ali o Fernando, aqui da Bandeirantes, e o Douglas, que estão administrando também a parte externa ali, trazendo informações pra gente. E eu aqui, nesse momento, na parte interna, posso relatar que pelo menos 1.000 torcedores, 1.500 já estão aqui dentro, viu, Danilo? No olhômetro aqui mesmo. Daqui a pouco vamos lá fora para atualizar ainda mais o termômetro dessa torcida atleticana. Mas eu diria entre 6 e 7 mil torcedores aqui nessa tarde de domingo em Campinas, Danilo Santos.
1: Ô, Igor Adorno, e como é que tá a questão da venda de ingressos? Pergunto que às vezes tem torcedor que tá ouvindo e resolve. E agora, o presidente Adson falou que, olha, vai se preparando porque essa questão de vender ingresso na hora vai acabar. Como é que tá essa questão ainda? Ainda dá para comprar ingresso? O Atlético tá fazendo essa venda física no Ascioli?
2: Ainda dá, Danilo, porém com um adendo, o valor modificado. O torcedor que não comprou o seu ingresso até agora e vier até aqui ao estádio Antônio Ascioli vai conseguir comprar sim o ingresso físico na bilheteria, mas pelo valor de R$40 a meia e R$80 a inteira. Então esse adendo, esse asterisco aí em relação à situação de venda de ingressos do Atlético, o Dragão que vem trabalhando preços diferentes para quem não se antecipa, viu, Danilo? Então sim, tem ingresso, tem venda física, a venda online também está aberta até o momento, você pode comprar aí pelo seu celular, você que está ouvindo no carro aí, que decidiu vir de última hora para Campinas, pode parar seu carro aí, acessar o site, comprar o ingresso, ou se preferir, estaciona aqui perto, compra na fila aqui do estádio Antônio Ascioli, mas R$40 a meia, R$80 inteira, Danilo.
1: Perfeito, valeu, Igor Adorno, daqui a pouquinho ele volta.

volta com a escalação oficial do Dragão do Brasil. 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Acerte a hora no relógio da Bandeirantes, 3:01.

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0: exemplo de te chamar de amigo. Acerte a hora no relógio da Bandeirantes, agora 3:06, abraçando você, amigo ouvinte, no YouTube da Rádio Bandeirantes Goiânia. Você que participa junto com a gente, valeu demais pelo carinho da audiência, pela sua companhia. Você, amigo ouvinte, em casa, no carro, no trabalho, aonde quer que você esteja. Vamos juntos e mais uma tarde aqui, ó, no Futebol Bandeirantes aí, ó. Deixa o seu like, o seu joinha, o seu gostei no YouTube da Bandeirantes Goiânia. 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Igor Adorno já tá chegando com a escalação oficial do Dragão do Brasil, num oferecimento de Supermercado do Parque, que fica ali, ó, no coração do Parque das Laranjeiras. 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Quando o relógio marca 3:07, Igor Adorno, você de volta. Dragão do Brasil é o oficial Adorno.
1: Programação da Bandeirantes, Danilo. Nós adiantamos. Quem ouve a Bandeirantes sabe primeiro, Danilo Santos. Paulo Vitor é o goleiro. Varley é o lateral direito. Júnior Barreto, Adriano Martins é a zaga. Guilherme Lopes na esquerda, meio de campo. Leandro Vilela, Daniel Peixoto, Henrique Freitas. No ataque, Gustavo Maia, Giovani Soares e Gustavo Coutinho. O Dragão é oficial, escalado para as 16h, Danilo.
0: Valeu, valeu, Igor Adorno. Trazendo então ao oficial do Dragão do Brasil. Eu falei, esse menino é 99,9% de certeza quando ele traz a escalação. Pode confiar. 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Newton César, mão na mesa, tá aí, tá confirmado. Confirmado então as mudanças no comando de ataque. Que o Roger tá buscando com essa alteração, Anitão?
2: Olha, Danilo, assim, ele entende que essa escalação é a melhor. É, como não vai poder, aliás, o Atlético, para ele, pode apresentar um futebol de qualidade. Ele entende que o Coutinho é mais jogador do que o João Pedro. Eu, sinceramente, não vejo assim. Sou fã do futebol do Coutinho, acho ele um grande centroavante, mas para mim o João Pedro hoje, ele é mais jogador na atualidade. Eu manteria, daria sequência. Eu acho ele ter um toque refinado na bola. São dois jogadores de características diferentes. Tomara que ele acerte em relação ao retorno do Coutinho. No meio de campo, eu já falei, eu já vi o Atlético aqui contra o Vila utilizar três volantes. O Atlético perdeu o jogo. O Henrique Freitas é um jogador que tem potencial. Eu até penso que depois do Marlon Freitas, ele tem tudo para virar um grande jogador vestindo a camisa do Atlético, mas o treinador não vê dessa forma. Enxerga que ele pode dar mais jogando um pouco à frente. Enfim, o jogo nos dirá. Há um ditado, eu vejo sempre o Adson falar, o campo manda alguns recados. Vamos ver então hoje aqui se de fato o técnico do Atlético, ele tem razão em escalar o Henrique Freitas e o Gustavo Coutinho para começar o jogo. Só sei de uma coisa, Danilo: vencer, vencer, vencer é o lema do Atlético hoje aqui.
0: É isso, liderança. 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Ivanacom, essa alteração que o Adorno já tinha cravado aqui no Futebol Bandeirantes, se confirmando, Coutinho entra no lugar de João Pedro. Aí eu te pergunto, muda o perfil de ataque do Atlético, Ivana?
3: Não, até porque o Coutinho vinha sendo titular nesse time, né? Só contra o time do Ceará que o João Pedro entrou. Então, continua a mesma coisa. E o Coutinho é um homem de confiança do Roger Silva, a gente sabe. E, aliás, não só o Coutinho, outro que está se tornando também, que ele tem sempre colocado, é o Henrique Freitas. E a gente sabe, né, que o Henrique Freitas tem sido ali um tipo um talismã. Joga no ataque, na beirada, tá jogando como agora um meio atacante, e a gente sabe que a posição dele é volante. Até na coletiva dele, ele mesmo falou que ele se sente melhor jogando, né, como segundo volante. E aí vamos ver o que o Roger está planejando para esse jogo de hoje, com três volantes em campo, com o Coutinho, né, e com o Henrique Freitas. Vamos torcer para que dê certo.
0: 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O Richard e o João Pedro vinha oferecendo determinadas características. É nos dois jogos que ele entrou como titular. E quando ele entra também no lugar do Coutinho, tem características bem diferentes, mas no jogo de hoje, na sua análise, o que o Coutinho pode acrescentar ao setor ofensivo que o João Pedro não teria nesse jogo contra o Criciúma?
4: Primeiro, Danilo, queria saber do Roger qual o critério para esse rodízio que ele tem feito nesses dois centroavantes. Geralmente acontece isso com as equipes que estão jogando brasileiro, estão na Libertadores ou até mesmo na Copa do Brasil. Você vai até poupando jogadores para que eles não se lesionem. Mas o Atlético, no caso do Atlético jogando só uma competição, eu não sei por que esse rodízio de centroavante. Eu vejo hoje o João Pedro com mais, um pouquinho mais de qualidade ofensiva que o próprio Coutinho. Ele oferece mais alternativas ofensivas. Por quê? É um 9 de área, que o Coutinho também é, mas ele é um pouco, tem mais mobilidade, ele tem mais saídas em diagonais, ele proporciona mais profundidade, ele aposta corrida com os zagueiros. E daí, então, eu acho que o João Pedro, nesse momento, seria mais útil que o próprio Coutinho. Não que os dois não possam jogar juntos, como eu falei, que poderia até jogar junto devido ao sistema tático do Criciúma. Mas se fosse para escolher um, com toda certeza, João Pedro acho que oferecia melhores alternativas ofensivas para início de jogo, Danilo.
0: Com certeza. E até fiz aquela pergunta para o Iguadorno, né? Se na última coletiva o Rogers explicou o porquê da mudança, que tinha que ter aquela teoria, né? Ah, não, ele está poupando o Coutinho, porque o Coutinho tem dois cartões amarelos, está poupando o Coutinho contra o Ceará para jogar contra o Criciúma. Mas é muito pouco, né, Richard, para você chegar no seu nove, no seu capitão, e num jogador que ele disse em outra oportunidade, não, que é o meu nove, é meu homem de confiança, e aí depois você saca ele, coloca ele no banco, coloca o João Pedro, e aí no jogo seguinte, novamente em casa, você tira o João Pedro, que vinha jogando bem.
4: É uma justificativa muito rasa, que não traz essa profundidade que é pra gente entender o pensamento do Roger Silva. Claro que, como treinador do Atlético, ele tem todos os seus direitos, ele manda na escalação, ele escolhe o modelo de jogo e escolhe os 11 iniciais, mas vejo no João Pedro hoje melhores qualidades, e aí a gente fica por entender a presença do Coutinho no início do jogo. Agora, com relação ao meio campo, Danilo, Henrique Freitas, ele deve colocar o Henrique Freitas um pouquinho mais à frente, já para tentar pressionar os três zagueiros, a saída de bola do Criciúma, e deixar ali Leandro Vilela e Daniel Peixoto para encaixar essa marcação no Guilobo, número 8, e no Ronald, número 14. Porque nesse desenho tático do Criciúma, Danilo, são só esses dois jogadores ali por dentro, Guilobo e Ronald. Agora, tomar cuidado com o Marcelo Hermes. É o ala esquerdo, vive um bom momento, tem feito gols importantes nesse campeonato e assistências também. Então, penso que os dois pontas, Giovani Soares e o Gustavo Maia, vai precisar um pouquinho de força defensiva também. Vai precisar de atentar, porque é nos alas. Se esse desenho tático ele funciona, é porque os alas, hoje, o Vaguinho entra no lugar do William Lepo, do lado direito e o Marcelo Hermes. Isso é o ponto forte para quem joga com três zagueiros. Então, um pouquinho mais de sacrifício do Giovani Soares e do Gustavo Maia nessa recomposição defensiva.
0: 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Então, Henrique Freitas, volante de origem. E a gente sabe que um volante, ele precisa ter algumas características diferentes que um 10 exige. O 10 exige bom passe, a criação, qualidade, tanto para armação. O Henrique Freitas, ele possui essas características para jogar de 10, então, na sua análise?
2: Não, na minha opinião, não. Eu já vi ele jogar de ponta pela direita e já vi de 10. Eu ainda estou com o Henrique Freitas do jogo contra o Vila Nova aqui. O Vila meteu 2 no Atlético aqui. E assim, ele não conseguiu deslanchar. Mas assim, o Richard já foi técnico, Danilo. De repente ele saiba explicar por que que treinador, de repente, tem essa paixão platônica por determinado jogador. Ele gosta, bicho, ele vê o potencial e todo mundo que está ao redor dele vê diferente. Mas ele enxerga aquilo e aí vai. Então assim, eu pra mim não tenho. De segundo volante, para mim ele seria titular, ele é melhor do que qualquer um dos volantes que o Atlético tem. Mas o Roger Silva, certamente ele consegue enxergar aquilo que eu, humildemente, não consigo ver que ele tenha para ser o 10 do Atlético. Eu, ô Danilão, já vi o Dragão ter 10, o Valdeir de Flash. Eu não sei se você já ouviu falar desse jogador, ele vestiu a camisa da seleção,
0: claro.
2: Jogou com o Zidane, jogou no São Paulo, jogou no Flamengo, no Botafogo, chamava Valdeir de Flash. O Atlético também, na minha humilde vivência, o Júlio César Imperador, campeão brasileiro no Flamengo, acho que foi em 93, 83, 92, o Ronan tá me falando aqui, esse jogou, Júlio jogava demais, e por fim, você ainda não tinha nascido, acho que você era um embrião, ou ainda nem tinha, tinha vida, Valtair, os anos 70, 80, 10 do Atlético Clássico, jogava pra caramba, e mais um, Danilão, Fernando Almeida, campeão goiano pelo Atlético em 88. O pai dele trabalhou no Screte de Ouro com o Piscuila. Mas o Fernando Almeida era um cracaço de bola. Tô te dando alguns 10 que eu vi jogar na equipe do Atlético, viu, Danilo?
0: Valeu, valeu, liderança. Ó,
2: ainda esqueci do Lindomar, jogou no Corinthians. Mas assim, o Richard deve lembrar dele, jogava pra caramba. E o último 10 que eu vi jogar, aliás, vou lhe dar mais um. Anaílson jogou com Wesley, gastava a bola 10. E por fim, mais um que jogou aqui no Atlético, talvez o último melhor 10, foi o Jorginho, que viveu uma grande fase há anos atrás, vestindo a 10 do Atlético.
0: E o Elias?
2: O Elias, outro cracaço, bicho.
0: E o Shailon, que era melhor que o De Bruyne.
2: Era acima da média. Não, o Shailon, ele viveu um grande momento aqui no Atlético também.
1: Vitor Júnior.
2: Hã?
1: Vitor Júnior.
2: O Vitor Júnior foi homenageado também, o outro 10 que marcou época. Aliás, no jogo contra o Avaí, eu vi o Adson fazendo a ele uma homenagem, vestiu com dignidade a camisa do Atlético. Assim, eu entendo que o Henrique Freitas não tem para fazer a função de 10 a qualidade desses que eu citei aqui, viu, ô Danilão?
0: Olha a hora, 3:20. 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E os torcedores atleticanos, hein? O que será que eles estão pensando? A expectativa para esse jogo? Fernando Rosa é quem nos conta. Fernando Rosa, boa tarde!
5: Boa tarde, Danilo, boa tarde a todo mundo que está aí na transmissão de hoje. Estamos aqui arredores do estádio Antônio Ascioli. Jogão hoje vai acontecer aqui às 16 horas, Atlético e Criciúma. Estamos aqui com o torcedor, boa tarde, fala seu nome pra gente no microfone e fala um pouco da sua expectativa para a partida de hoje.
6: Então, boa tarde, meu nome é José Eduardo. A expectativa é muito boa, até porque nós viemos de uma vitória contra o Ceará no jogo passado. Vitória difícil, suada, mas nós vencemos. E a expectativa melhor é que, se nós vencermos hoje, a gente já chega no G6. Então começa a ter aquela perspectiva de Série A de verdade mesmo. O time vem bem. Agora, o jogo não é fácil. Criciúma sabe que é difícil, ele é um time que pode complicar o Atlético. Mas se o Atlético jogar determinado, não vai ter erro, nós vamos vencer.
5: José, agora uma pergunta. Na última coletiva, o Adson falou que já podia se pensar em G2, numa classificação direta à Série A. Como que a torcida está pensando e está analisando esse momento do Atlético?
6: Pois é, o Adson, ele conhece o time, ele sabe direitinho tudo. Mas eu preferia mais prudência, porque o time está embalado. E a gente tem que ter essa prudência, porque os times que estão melhorando também, assim como o Atlético, eles vêm numa crescente, mas é 90% que a gente vai chegar lá no G2, sim.
5: Perfeito, José, muito obrigado, bom jogo pro senhor, bom jogo pra gente.
6: Obrigado e abraço pro Danilo.
0: Valeu, abraço, outro abraço para você também pro Fernando Rosa. 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E a Bandeirantes está em todos os lugares, não perde nenhum detalhe, nenhum lance. Douglas Alves também está lá no Atlético, lá no Antônio Ascioli, no Castelo do Dragão do Brasil. Ele também está conversando com torcedores. Douglas Alves, chega pra cá, boa tarde!
7: Boa tarde, Danilo, estamos aqui com o Luiz Antônio, que ele tem um recado especial pro Nilton e pro Joãozão aí da rádio. Fala comigo.
8: Boa tarde, a Rádio Bandeirantes, boa tarde, Nilton, boa tarde, Joãozão. Ô, Joãozão, não, ô, Nilton, principalmente pra você, eu sou seu ouvinte, torcedor do Goiás, estou aqui vendendo laranjinha aqui para essa nação maravilhosa atleticana, que a gente é adversário, mas nunca inimigo. E eu tenho um recado para você, Milton. Ô, Milton, você disse para mim que se o Vila não meter 3 no Goiás, eu paro de narrar. E você tá narrando ainda, cara? Cadê os 3 que o Vila meteu de nós? E outra coisa, o Vila só ganhou do Goiás porque o João vinha errar. O João vai errar, não foi expulso, porque ele quase quebrou a perna do menino que já foi seleção brasileira e ainda vai ser. Então, ó, mais brincadeiras abaixo, um abração pra vocês, ó. Mas, como diz, se não fosse o Goiás e o Atlético que já foi a Série A, vocês não tinham o que vocês têm, não, viu? O Vila foi só Série B. Um abraço pra vocês.
5: É isso aí, uma boas vendas, um bom jogo pra gente.
8: Um bom jogo pro Atlético aí, um bom jogo pro Goiás amanhã e um bom jogo também pro outro time que vai jogar 9:30 da noite aí, que possa bater no Vila e o Vila não vai subir! Não vai subir, o Vila não vai subir!
5: É isso aí, Danilão, é com você.
0: Valeu, Douglas Alves, pela participação. Apesar da jornada ser do Atlético, já que a gente ouviu o torcedor do Goiás, Nilton, que tem um recado pra você, Nilton, ele tomou 2, mas queria um terceiro, viu? O liderança tá lá, de bem com a vida, conversando.
2: Pode falar, Danilão. Não, é que eu tô recebendo aqui a visita do senhor Normando. O senhor Normando, ele é ouvinte nosso, é lá da nossa igreja Fortes em Cristo e ele tá aqui na cabine, atleticano, nos ouvindo e acompanhando aqui. ouvinte cativo. Pode falar aí, Danilão.
0: Você conseguiu captar o recado do torcedor, Nilton?
2: Não, sim. Danilo, eu havia falado, de fato eu falei, com o Luizão em campo, com o Janderson, eu paro de fazer errado se o Goiás não meter três. Eu entreguei, me despedi, o Joãozão não quis aceitar a minha aposentadoria. E eu até acho que o torcedor, pô, fala, Nilton, você virou lá, você foi o único que bateu e falou de três. Ficou de dois, e olha que poderia ter sido de quatro, de cinco, mas vida que segue. Eu entreguei, eu falei, Joãozão, é contigo, eu vou aposentar. Eu falei três, ficou 2-0. Aí o Joãozão não quis. Tem hora que a gente movimenta o clássico, né?
0: Olha a hora no relógio da Bandeirantes, 3:26, rápido intervalo, e na sequência a gente volta falando do Atlético, o dragão do Brasil.
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0: Danilo.
1: 3h31, detalhe senhor.
0: Já estou aqui na parte externa, Danilo Santos, aqui do estádio Antônio Scioli. Tava lá na interna mostrando o pagode, tá legal demais o movimento ali, viu, Danilo? Se eu fosse você, torcedor, que ainda tá em dúvida se vem ou não, vem pra Scioli, o clima tá maravilhoso, a música tá legal demais. Pensa numa festa agitada, é uma pena que a gente não pode mostrar a interna, Danilo, com imagem e áudio, mas eu posso relatar. E aí, deixa eu fazer um passeio aqui com o Fernando, que tá me auxiliando aqui, mostrando exatamente aquilo que você tinha me perguntado, Danilo. As bilheterias funcionando, todas essas pessoas aqui atrás de mim estão adquirindo ingresso agora, nesse exato momento, estão na fila para comprar ingresso. E aí eu vejo uma movimentação muito interessante, tanto as pessoas comprando o ingresso, quanto as pessoas ali à minha esquerda entrando, a fila entrando pro jogo. Faltam 28 minutos para a bola rolar e a movimentação é interessante. Vou até conversar com alguns amigos aqui. Tudo bem, pessoal? Eu vi vocês com a bandeira de Guiné-Bissau. Vocês são de Guiné-Bissau?
2: Sim, só de Guiné-Bissau.
0: E vocês moram aqui?
2: Sim, aqui em Goiânia.
0: E como é que foi essa ideia de vir torcer pro Atlético, vir ver um jogo do Dragão?
2: É porque o nosso conterrâneo joga aqui no Atlético Goianense, João Pedro.
0: Ah, exatamente, o João Pedro, que é português e também de Guiné-Bissau. Vocês vieram apoiar ele?
2: Sim, viemos apoiar ele.
0: E vocês acompanham o futebol João Pedro já há algum tempo?
3: Sim, desde o Remo até...
0: Vocês acham que ele é um bom jogador, que tem propensão para ser titular do Atlético?
4: Sim, ele é bom jogador, ele joga muito bem e ele dedica todo o tempo para jogar e ele também é um goleador também.
1: Muito bem, olha a hora, 3
0: horas. E aí eu quero...
1: Sim, Adorno, tinha caído, mas
0: Danilo,
1: voltou.
0: Uma pequena quedinha aqui, mas já estou restabelecido. Deixa eu conversar com esse meu amigo aqui também. São cinco, né? Cinco. Vocês são irmãos, são família, são amigos?
2: Somos sete.
0: Vocês são amigos, né?
2: Sim.
0: Então vocês vieram de Guiné-Bissau, moram todos aqui. O nosso amigo aqui tá até com a camisa do Dragão, tá bonito, rapaz. Ó, você também, camisa do Dragão. Desde quando vocês acompanham o Atlético? Desde que o João Pedro veio pra cá?
2: Não, eu antes que ele vieram pra cá, eu tava torcendo pro Atlético.
0: Então você já gostava do Atlético, né?
2: Sempre, o meu vizinho lá é de Atlético, aí eu acompanho o jogo do Atlético sempre.
0: Show de bola. Deixa eu conversar com outro amigo. Como é que é o seu nome, meu querido?
5: Meu nome é Silas.
0: Silas, e o que, que você pode dar um recado pro João Pedro, conterrâneo de vocês, mandando boas sortes para ele para esse jogo de hoje?
5: É, na verdade, nós estamos aqui para lhe apoiar e para que ele possa saber que tem um conterrâneo dele que está aqui assistindo. E outra coisa também, a gente está apelando para ele que possa representar a Guiné-Bissau como um jogador da seleção nacional da Guiné-Bissau.
0: Vocês têm o desejo de ver o João Pedro defendendo a seleção de Guiné-Bissau?
5: Isso, esse é o nosso grande objetivo que nós temos. É para ver ele representando a nossa seleção.
0: É isso, obrigado, gente, valeu pela participação de vocês, bom jogo, boa participação, muito obrigado a vocês. Tá aí, ô Danilo, cinco torcedores de Guiné-Bissau, atleticanos, aqui na porta do estádio Antônio Scioli. E eles são fãs do João Pedro, eles querem ver o João Pedro com a camisa da seleção de Guiné-Bissau, Danilo.
1: Olha a hora, 3h34, valeu Igor Adorno, qualquer Danilo. Momento você volta, sim, Nilton?
6: Não, é que eu ouvi, eu acredito que o Igor também, Adorno, como ele cobre o Atlético, quando ele foi apresentado, ele foi questionado sobre isso, e ele falou, o João Pedro, que não quer jogar na seleção do país dele.
1: 3h35, vai marcar agora o digital do relógio da Bandeirantes. Olha, jogos pela 28ª rodada do Campeonato Brasileiro da Série B, teremos hoje Juventude e Atlético às 18h, às 18h30, Novo Horizontino e Cuiabá, mesmo horário também de Fortaleza e Ceará. Amanhã, 19h30, Botafogo de Ribeirão Preto e Goiás, mesmo horário de América Mineiro e São Bernardo. Às 21h30, Avaí e Vila, Londrina e Ponte Preta. Na terça-feira, 19h30, também na terça-feira, às 19h30, Náutico e Operário, e na terça-feira, fechando essa rodada, às 21h, CRB e Esporte. Goianão, divisão de acesso, a bola já começa a rolar para Bom Jesus e Tupi de Jussara, também para São Luís e Mineiros. Às 17h tem Goianese e Grêmio Anápolis, Rio Verde e Goiânia. E amanhã, Morrinhos e Trindade fecham esta rodada do Goianão de acesso à 12ª rodada. Todos esses jogos pintou em tintas e a gente conta tudo para você aqui na Bandeirantes. Vamos também aos jogos da Série A do Campeonato Brasileiro, começando com os resultados desta, que é a 27ª rodada da Série A, que começou com Coritiba 3, Atlético Paranaense também 3. Que clássico, hein? 3-3. Tivemos ontem Atlético Mineiro 3, Fluminense 1. Grêmio perdeu mais um e perdeu também o técnico. Perdeu para o Vasco por 2-1 lá na Arena do Grêmio. Chapecoense também perdeu em casa para o Internacional por 2-1. Palmeiras 2, São Paulo 0. Botafogo 1, Bragantino também 1. Santos 2, Cruzeiro 1. Hoje, daqui a pouco às 4 da tarde, tem Mirassol e Vitória. Às 5:30 no Maracanã, Flamengo e Corinthians. E amanhã, às 8 da noite, Bahia e Remo. Fechando, portanto, é a 27ª rodada do Campeonato Brasileiro da Série A. 3:36. Falando sobre o Dragão do Brasil, o Roger tem mais de 66% de aproveitamento. Nilton, Ivana e Richard. Sabemos que no futebol o importante é saber o porquê. Quando se ganha, saber o porquê que ganhou, como que ganhou, saber o que está dando certo estrategicamente, tecnicamente. E se, quando se perde, não é diferente. Saber também o porquê que perdeu, porquê que está perdendo. No caso do Dragão do Brasil, o Roger, com 66% de aproveitamento, ao que vocês credenciam esse número? Qual é o fator determinante? Por que que tá vencendo? Tecnicamente, taticamente, estrategicamente, qual é o fator assimétrico, aquele fator que está pesando para que o Roger tenha conseguido esses bons números até aqui? Vou rodar agora ao contrário. Começo com você, Richard, na sua análise. Por quê? Qual é o fator desses números tão altos, números de porcentagem de campeão, hein, Richard?
7: São números expressivos que chamam a atenção de todo mundo. E eu vou dizer para você aqui, o Roger Silva, ele consegue encaixar uma defesa e vem repetindo essa defesa. Hoje não tem o Everton, mas tem o Varley que vem jogando e jogando bem. Júnior Barreto e Adriano são sempre os titulares. E Guilherme Lopes, Paulo Vitor vivendo uma grande fase. Agora, ele, no momento que ele definiu seus dois volantes, Leandro Villela e Daniel Peixoto, esses dois deram um equilíbrio defensivo muito grande a esse time. Demorou para encontrar, hora era o Cristiano, hora era o Leandro Villela, daqui a pouco era o Henrique Freitas, era outro jogador. Então, no momento que ele define esses dois meio-campistas como jogadores de contenção e de também que ligam, faz essa ligação defesa-ataque, ele define e vem dando certo. Giovani Soares é um jogador que ele abraça também, um jogador muito ofensivo, e agora descobrindo o Gustavo Maia. Demorou, mas tira o Henrique Freitas daquele setor e coloca Gustavo Maia. Eu acho que essa fórmula do sucesso, ela vem também muito em função desse 4-2-3-1 que alguns jogos ele vem mantendo. Demorou para conquistar isso aí, mas mexia muito na equipe, mas a partir do momento que ele define jogadores titulares, é uma fórmula aí de sucesso para estar em mais de 66% de aproveitamento. É o Roger, ganhou aí reforço no momento certo, Danilo. Veio aqui, ele foi descobrindo através dos seus treinamentos diários e na sequência de partidas, descobrindo os jogadores pontuais que ele foi enxertando já esses reforços no time titular. Tá aí a fórmula do sucesso do nosso Roger Silva.
1: 3:39, Ivana Mamede, para você, qual é a fórmula do sucesso de Roger Silva até aqui?
8: O Danilo, ele corrigiu uma deficiência que o Atlético tinha. O Atlético até que finalizava muito, mas não conseguia ir o resultado no último terço, não conseguia colocar a bola na rede. Então essa era a grande deficiência do Atlético, tanto que a gente vê antes a sequência do Atlético, ele não tinha uma sequência positiva. Depois que o Roger chegou, ele corrigiu. Hoje o Atlético, só para você ter ideia, a prova disso são os números, né? Em 11 jogos o Atlético já fez 14 gols. Então, para mim, o sucesso do Roger, o fato dele já ter estado lá, foi um grande centroavante, sabe como fazer para colocar a bola para dentro, e ele está conseguindo trazer isso para os seus jogadores. E os resultados estão vindo.
1: 3:40, faltando 20 minutos para as 4 da tarde, faltando 19 minutos para a bola rolar. Nilton César Monamesa. E aí, Nilton? Roger, mais de 66% de aproveitamento. Por quê? Qual é a fórmula do sucesso do Roger Silva?
6: Ô Danilo, para mim, primeiro fator, ele é mais técnico do que o Eduardo Souza e o Renan.

0: que antecederam ele aqui na equipe do Atlético. Ele é mais técnico, ele é mais rodado, ele é mais vivido, ele tem mais experiência em comandar times no cenário futebolístico brasileiro. Uma outra condição, as opções que os outros não tiveram e que ele está tendo. O Atlético praticamente buscou mais um time e colocou, ele tem muitas opções. É claro que dentro de campo também ele deu um toque a mais do que o Eduardo Souza e o Renan. O Atlético cresceu, prova disso que já está há vários jogos aí, acho que de 10, 11 jogos, o Atlético perdeu apenas uma partida. Então, para mim, ele é mais técnico do que os anteriores, ele ganhou mais opções, tem muito mais do que propriamente os que aqui estavam, e ele dentro de campo ele é melhor do que os que aqui estavam.
1: 3:42 no relógio da Bandeirantes. Igor Adorno, quem é o seu convidado dessa tarde?
2: Trazendo João após o jogo do Dragão.
3: E o quanto isso tem incentivado vocês também?
4: Não, antes de mais, boa tarde. Óbvio que não vou negar que quero jogar sempre, como é óbvio, mas também não vou negar que o Coutinho tem feito um bom trabalho. Acho que o trabalho, tanto o meu trabalho como o dele, está a ser muito bom e é em prol do Atlético. Acho que o professor está a ter uma boa dor de cabeça. Nós só temos que acatar ordens, trabalhar. E quem estiver lá dentro, de certeza que vai dar o seu melhor e vai fazer tudo para conseguirmos os 3 pontos. Não somos só nós os dois, acho que é bom ter competitividade dentro da equipa, dentro do grupo. Cada posição tem uma competitividade, é saudável. Evoluímos, tanto eu como ele, como os meus colegas de equipa, e acho que estamos todos no caminho certo.
5: Boa tarde, João Pedro. Se me permite sair um pouco do futebol dentro do campo, você está no seu segundo time aqui no Brasil, né? Passou pelo Remo, agora está no Atlético. Como que está a sua adaptação aqui no Brasil? O que você tem achado da cultura do estado de Goiás? Como que está essa adaptação mesmo à cultura goiana?
4: Boa tarde. Não, está a ser boa. É verdade que houve ali um momento em que custou um pouco a saída do Remo, vinha para aqui, para o Atlético Goianiense, mas está a ser uma adaptação muito boa. Todas as pessoas aqui do clube receberam-me super bem. Como eu falei, quando eu cheguei cá, eu quis ficar aqui no Brasil pela emoção que existe no futebol brasileiro, por estar feliz também aqui no Brasil, e acho que é isso. Eu já comentei que aqui eu sou do tempo do Joga Bonito, dos grandes jogadores, Adriano, Ronaldo Fenómeno, Ronaldinho, Robinho, e acho que só por aí diz tudo que é aqui o futebol, e estou muito feliz por estar aqui no Brasil.
2: Pedro, falando no microfone da Bandeirantes, ele que é português e de Guiné-Bissau, com apoio hoje aqui de torcedores conterrâneos, mas hoje está no banco de reserva, Danilo.
1: Ô Igor Adorno, essa coletiva foi que dia nessa semana? Dá pra trazer pra gente? Você lembra?
2: Ela foi na sexta-feira.
1: Na sexta-feira. Ô Igor, e aproveitando também, falando contigo, Terãs, tem novidades em relação ao jogador Terãs?
2: O Atlético trabalha com prazo de 15 dias, Danilo, para ter esse jogador no elenco. Ele que fez a cirurgia, procedimento realizado no Rio de Janeiro, acompanhado no Fluminense, e o Atlético assinou o contrato de empréstimo até o final da temporada do Terãs, para até o final dessa temporada. E esse contrato foi assinado aos 48 do segundo tempo do BID da CBF, Danilo, tendo em vista que foi no último dia da janela de transferências. Então o Atlético aguarda o Terãs em 15 dias com condições de jogo e podendo até, quem sabe, Danilo, estrear no clássico contra o Goiás na Serrinha.
1: Valeu Igor Adorno. Então, perguntei sobre a questão do dia da coletiva, porque se o Atlético colocou o jogador na sexta-feira para dar uma coletiva, então ainda não tinha, acredito eu, né, a percepção que não tinha o time como titular, porque se você ia trazer ele para coletiva, sendo que ele ia ser reserva hoje.
0: É, mas o Cristiano também deu a entrevista. Aí, até hoje, lá no apito esportivo, eu falava com o Richard, dentro da normalidade, quem vem para coletiva geralmente vai jogar. E aí os dois jogadores que concederam entrevista coletiva, eu tô achando, não sei aí o Igor, mas eu acho que o técnico mudou de última hora. Para mim, o João Pedro começaria o jogo e o Cristiano, que tem sentido, né? Como é que você libera dois jogadores que vão ser reserva, vão para uma coletiva e não vão para o jogo? Você sabe explicar isso?
1: Não, perguntei para você justamente por isso.
6: Ô Danilo.
1: Né, porque eu também não consegui entender. Sim, Vana?
6: Mas também contra o Ceará, né, na coletiva antes do jogo do Ceará, ele colocou o Bruno José para poder dar a coletiva. Até eu, no programa, né, no Bandeirantes Esporte Clube, falei, sempre que um jogador faz a coletiva, ele sempre é titular. Essa, pelo menos, é a regra, né? Mas lá no Atlético não funciona bem assim, não, porque nesse jogo também não entrou como titular.
1: Tá aí. O Richard, Terans, acredita que ele vai ter condições de jogo ainda nesse Campeonato Brasileiro?
7: Eu acho que é prematuro falar alguma coisa sobre Terans. A gente sabe do potencial técnico desse jogador. Se estiver bem, chegar a um estágio físico e técnico, ele ajuda demais na parte tática também. Agora, vai ter que ter paciência. Se depositou muita confiança, né? Na época que surgiu o nome desse atleta. Esteve aqui, se machucou, lesionou, foi embora pro Rio. Me parece que passou por uma pequena cirurgia lá, Danilo. Agora está voltando. Então, falar em alguma coisa no Terans nesse momento é muito prematuro. Vamos ter que ver, né? Para depois opinar. Eu acho que vai ser um baita de um reforço se tiver condições físicas para tal. Agora é aguardar. É aguardar se ele está plenamente recuperado, se ele vai conseguir esse estágio físico a ponto de aguentar essa carga de Série B, que a gente sabe que é uma característica da Série B, é muita correria, muito corpo a corpo, jogadas mais ríspidas. Vamos ver se ele vai se adaptar fisicamente e até essa competição da Série B exige, Danilo.
1: Milton, Terans que passou a cirurgia que ele passou foi no tendão de Aquiles. Foi conduzida lá pelo departamento médico do Fluminense, como o Igor Antônio trouxe a informação, foi inscrito ali nos acréscimos do tempo da janela, né, do BID, foi inscrita no Atlético, mas você acredita que ele vai ter condições de jogo, Nilton, principalmente nessa reta final, onde é muito mais pegado? O Nilton mesmo sempre fala isso, né, Nilton? Ó, um outro campeonato brasileiro da agora pra frente.
0: Eu não acho que ele vai ser titular, só se for algo assim fora do habitual. Eu tenho visto o Rian, meia do Vila, vinha voando baixo no Brasileiro. Aí ele machucou, ficou 40 dias fora. Ele não consegue ser o Rian que foi dentro da competição. Agora, o Terans, ele já está, acho que quase um ano sem jogar profissionalmente, que é craque na época que jogava pelo Atlético Paranaense. Não tem como discutir. Mas eu, sinceramente, não acredito. Pode até entrar, participar, mas ser competitivo nessa reta de chegada para esse ano, eu, sinceramente, não acredito.
1: Ivana, qual a sua expectativa em relação ao Terans?
6: Eu concordo que ele tem um grande potencial técnico, né? Começou até treinando muito bem. Fez até um golaço lá de falta. A gente escutou isso, né? O jogador trouxe essa informação. Mas ele nem apresentado, então, ele tinha sido até então, né? Veio, né? Mas ficou claro que ele veio do Fluminense para se recuperar aqui no Atlético e ainda teve mais essa lesão, precisou passar de uma cirurgia, né? Acredito que ele vai jogar sim. Acredito que ele possa no final já da temporada entrar, acho que um tempo, acho que provavelmente não, mas ele deve entrar no segundo tempo e deve ajudar sim o time do Atlético, até pelo Danilo. Potencial que ele tem.
1: Igor Adorno, detalhe é seu.
2: Não, só completando sobre essa situação do Terans, né? A Ivana bem citou que ele não foi apresentado. A verdade é que desses reforços, ele era o único que não tinha assinado o contrato, viu, Danilo? Ele não tinha assinado. Então, na teoria, ele não era jogador do Atlético oficialmente. mesmo que já estava treinando, mesmo que já estava usando as dependências do CT Dragão do Brasil para se aprimorar e também junto com os demais companheiros, mas o Atlético não tinha ainda oficializado esse contrato. Não tinha tido custo financeiro nenhum com o atleta, nem em relação a salário. E quando surgiu a possibilidade do Terans ficar fora da temporada por conta desse agravamento, o Atlético considerou seriamente em nem ter esse jogador, Danilo. Ou seja, em nem assinar o contrato com ele. Acabou tendo um desfecho positivo, o Dragão assina com o Terans e traz ele aí para a reta final da Série B, Danilo.
1: Faltando 9 minutos para as 4 da tarde. Faltando pouco mais de 8 minutos para a bola rolar do Antônio Ascioli. Ô Richard, onde que esse Criciúma do Eduardo Batista mais oferece perigo para o Dragão do Brasil?
7: Pelas alas. É um sistema que proporciona isso. Muito cuidado com esse Marcelo Hermes, vem vivendo um grande momento. A todo jogo tem assistências para gol, tem finalização para gol. E hoje não tem o William Lepp, que também vive um grande momento como ala direito. Então entra o Vaguinho. Então, nessa ausência do William Lepp, veja esse Marcelo Hermes aí, um jogador que o Atlético tem que ter muito cuidado com ele.
1: Nilton, nesse time do Roger Silva, tem alguma coisa que ainda te preocupa?
0: É o levantamento de bola na grande área do Atlético, né? É o ponto forte. Se utiliza muito, como o Richard falou, principalmente em relação aos laterais. E o outro, aliás, principalmente em relação ao lateral, que é o Marcelo Hermes. E o fator de jogar com 3 zagueiros, né?
1: Ivana Mamede, bola parada pode ser determinante no jogo de hoje?
6: Ah, vai depender de como o Paulo Vitor vai estar, né? Paulo Vitor contra o Juventude, ele deu uma vacilada, mas já contra o Ceará ele pegou demais. E também Barreto, né? Até teve um puxão de orelha ali para não sair jogando no meio campo. Então, tomara que ele tenha corrigido esse posicionamento, né? Com certeza o Roger deve ter chamado a atenção, né? E jogada pelo lado, o zagueiro tem que jogar pelo lado e não sair jogando pelo meio, é o que está o perigo. Mas com certeza o Roger deve ter corrigido essa questão e torcer para o Paulo Vitor aí fazer um grande jogo.
1: Atenção, torcedor do Brasil! Chegou a hora de conhecer os protagonistas de mais uma batalha do Dragão na Série B. Dragão entra em campo diante de um adversário direto na luta pelas primeiras posições. E cada escolha do Roger Silva pode fazer a diferença na partida de hoje. Repito, é partida, é jogo para quem quer o acesso, é jogo para quem quer estar na Série A no ano que vem. Igor Adorno, quem começa jogando, quem terá a missão de comandar o rubro negro, quem são os 11 escolhidos pelo Roger Silva?
2: O Dragão do Brasil está oficialmente escalado e definido por Roger Silva, vem a campo com 1 Paulo Vitor no gol, 2 Varley na direita, 3 Júnior Barreto é o zagueiro, 4 Adriano Martins, meia dúzia Guilherme Lopes na esquerda, meio de campo 5 Leandro Vilela, 8 Daniel Peixoto, 10 Henrique Freitas no ataque, 11 Gustavo Maia, 7 para Giovani Soares e 9 Gustavo Coutinho.
1: No banco de reservas, à disposição do Roger Silva, quem vem lá?
2: Sentam no banco Paulo Henrique, Natan Felipe, Tito e Yuri, Cristiano, Klebert, João Pedro e Guilherme Marques, Mateuzinho e Léo Tocantins.
1: Olha a hora, faltando 5 minutos para as 4 da tarde. E o Tigre Catarinense, quem são os escolhidos pelo Eduardo Batista?
2: O Criciúma, o Tigre de Santa Catarina, está definido e escalado com 32, Ayrton no gol. 3, Rodrigo, 4, Luciano Castan, 37, César Martins é a linha defensiva. 22, Marcelo Hermes, 8, Guilobo, 14, Ronald, 91, Otero. No ataque, 13, Vagninho, 33, Yuri Tanque e 77, Diego Gonçalves.
1: No banco de reservas, à disposição do Eduardo Batista, quem vem lá?
2: Senta no banco Pedro, Eduardo, Marcinho, Nicolas e Robert, Romarinho, Iago, Bruno Alves, Jean Irmer, Tiaguinho e Cauã Santos.
1: No apito, quem comanda o apito no jogo de hoje, Iuradorno.
2: Arbitragem paulista, a dona do apito, a Edna Alves Batista, auxiliada pela Inês Bach de São Paulo e Fabrini Belivac Costa de São Paulo. Já no VAR, Vinícius Gomes do Amaral de Minas Gerais.
1: A Edna, que nesse campeonato brasileiro da Série B, já apitou 7 jogos, aplicou

0: Ever, não se esqueça de mim. Aquele abraço, boa tarde, comunidade esportiva goiana, em especial a massa rubro-negra, a torcida atleticana, galera do Dragão, que se liga mais e mais, na maior, na melhor, na gigante da emoção, na Rádio Bandeirantes Goiânia, FM 98.7, YouTube, Rádio Bandeirantes Goiânia, Rádio Bandeirantes Goiás, para as emoções da 28ª rodada Brasileirão da Série B. A partir de agora, microfone aberto em definitivo do estádio Antônio Ascioli para Atlético e Criciúma. A gente, a partir de agora, em nome dos grandes anunciantes do rádio esportivo em Goiás e no Brasil, unidos na mesma emoção, pra cima deles, fogo neles, Dragão. Obrigado, Danilo Santos, o melhor da nova geração que brilhou, que deu show na apresentação do nosso futebol Bandeirantes. Ele volta? Volta sim, daqui a pouco do intervalo inteligente. Atlético e Criciúma, a bola vai rolar, a galera vai vibrar, a rede vai chacoalhar nas ondas da Rádio Bandeirantes e a gente é pidão.
1: A gente pede mais do que cigano, e eu principalmente. O que, que eu tô pedindo pra você? Like. Like, galera. 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Hoje quem tá do meu lado aqui na cabine é o motorzinho, não. O motorzinho tava precisando dar uma arejada, entendeu? Tá precisando dar uma arejada na cabeça e tal, pegar uma praia, um mar, uma brisa, entendeu? Uma areia. Então nós liberamos o Wesley e hoje é o Newton César, mão na mesa, que tá do meu lado aqui, ó. Você pode assistir a gente no YouTube Rádio Bandeirantes Goiânia. Então, tô ao lado aqui do mão na mesa do Newton César, a Ivana Mamed e o Richard Oliveira, timaço de comentaristas, com show de reportagens do Igor Adorno. Atlético Dragão, camisa vermelha, calção preto, meia vermelha. No primeiro tempo, o Atlético vai atacar pro gol da direita do seu rádio, pro gol da Avenida 24 de Outubro. Céu, agora nesse momento entrou uma nuvem maravilhosa, deu um tempinho, né, no sol, mas sol forte, tá muito calor nessa tarde em Goiânia. Criciúma todo de branco no primeiro tempo, vai atacar pro gol da esquerda do seu rádio. É Atlético e Criciúma, é o Dragão pra buscar a entrada no G6, é o Atlético que vem subindo, é a galera rubro-negra que vem com tudo, muita gente chegando ainda ao estádio Antônio Ascioli. Edir Alves Batista, árbitra de São Paulo, vai apitar e o jogo vai começar aqui nas ondas da Rádio Bandeirantes. 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Amanhã tem o Goiás fora de casa, amanhã tem Vila fora de casa, amanhã à noite tem muito futebol aqui no somzão da Rádio Bandeirantes. 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Saída pertence ao time do Criciúma, vamos lá, pra chacoalhar, meu povão, vamos junto, coração batendo forte. Galera do Dragão, aquele abraço, beijo no coração, vamos lá, vamos junto, fogos neles, Dragão. Atenção, torcedor do Brasil, aqui na Campininha. A bola rolou e é nela que eu vou. Alô, galera rubro-negra, larga tudo e vem comigo. É isso aí, amigo, é aqui comigo que eu quero ver nas ondas da Rádio Bandeirantes. Tem lateral que Marcelo Armes cobra aqui pela canhota para o time do Criciúma. Levanta a bola do Matheus que entrou para cortar Júnior Barreto. A bola com Giovani Soares. Lá atrás toca a bola o time do Atlético. Guilherme Lopes afastou parcialmente. A bola vem pelo meio. Gui Lobo para o time do Criciúma. Armou lá pelo setor de ponta direita. Vaguinho tentou o cruzamento. Ergueu fechado na boca do gol. Subiu bem Paulo Vitor para defender. Sai o jogador errado. Resposta do time do Criciúma, que recupera a bola no ataque. Marcelo Hermes, setor de ponta esquerda. Diego Gonçalves para fazer a jogada, levou para o pé direito, ajeitou, fintou, buscou a linha de fundo, descolou o cruzamento, encaixa firme, Paulo Vitor. Um minuto do primeiro tempo, placar de 0-0 aqui no estádio Antônio Ascioli, aqui no Castelo do Dragão. Atlético ataca para o gol da direita e o Guilherme Lampes vai cobrar arremesso lateral ali pela esquerda de defesa. Encostou Leandro Vilela, devolveu para Guilherme Lopes, trabalha no meio da intermediária. Daniel Peixoto para o time do Atlético. Solta a bola para Júnior Barreto. Varley já é acionado aqui pela direita, parte com a bola dominada, invade o campo de ataque, solta a bola para o Giovanni.

0: Denis Soares, tenta o chute, tenta o passe pelo meio, a bola toca no jogador Marcelo Hermes, é lateral, a Edna Batista tá dando manual para o Atlético, Varley já cobrou em cima do Daniel Peixoto, apertado pela marcação, a bola sobrou para Varley, recomeça o time do Atlético, vem para receber ali na entrada da grande área, Adriano Martins recebeu do Júnior Barreto, erra o passe, recortado Rodrigo no ataque para o Criciúma, desceu pela meia direita, tocou pelo meio, estica a perna para fazer o corte, Daniel Peixoto para tirar, Leandro Vilela com Daniel Peixoto sai para o jogo na sua intermediária, o time atleticano, Henrique Freitas disparou pela meia direita e vem Dragão, abriu no setor de ponta direita, tá aberto, recebeu Giovani Soares, bateu para esquerda, virando o jogo, levantou para Gustavo Maia, matou no peito, bico da grande área, levou para o pé direito, ajeitou, cortou, preparou, tocou para Guilherme Lopes, olha o Dragão, prepara o levantamento, mandou na boca do gol, falhou o goleiro, rasga a zaga para tirar, Ayrton falhou, e a bola de novo do Atlético, Henrique Freitas, entrada da grande área, Giovani Soares acionado, aqui pela direita vem levantamento, mandou no segundo pau, bola passou pelo Leandro Vilela, que se esticou todo, não alcançou, a bola se perdeu para a linha de fundo, se agitou o torcedor atleticano, porque o Dragão chegou pela primeira vez e chegou bem, Igorador, um abração para você.
1: Alô, maior talento da narração esportiva do Brasil, um grande abraço para você, tá bonito, tá gostoso o clima do estádio Antônio Ascioli em Campinas, o Dragão começou com tudo, jogada de Guilherme Lopes, cruzamento pelo lado esquerdo do ataque, o goleirão Ayrton quase fez a boa pra nós, hein, Ronair? Soltou, pipocou ela dentro da área, o Atlético chegou com perigo, começou melhor o Dragão, Rona.
0: O Ayrton lembrou quando ele jogou aqui no Vila, era de jeitinho que ele fazia, e vem atacando, correndo pelo setor de ponta direita.
2: Pintou gol.
0: O Atlético no ataque. Opa, Danilo Santos me chamou. Pintou gol, pintou Unitinta.
2: Goiânia, divisão de acesso. São Luís abre o placar. Agora São Luís 1, Mineiro 0. 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
0: Placar de 0-0. Atlético e Criciúma aqui no Antônio Ascioli Júnior. Barreto pede bola ali pela direita. Recebe do goleiro Paulo Vitor. Lentamente sai para o jogo. O time do Atlético vai para o lançamento longo. Júnior Barreto tenta jogo na direção do Gustavo Coutinho. Rodrigo subiu, desviou na cabeçada. César Martins apara para o time do Criciúma, toca a bola para Ronald, voltou para César Martins pela direita de defesa, manda a bola pelo meio, Otero atropelado ali pelo jogador atleticano Adriano Martins, a falta marcada na intermediária, campo de defesa favorecendo o time do Criciúma. 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Hermes, que dá um chutão pra frente, Guilherme Lopes corta na cabeçada, apara pelo meio, Gustavo Maia vem, Dragão desceu, jogou pelo miolo, enfiou pra Giovani Soares, penetrou, pode marcar, atirou, espalma o goleiro, Ayrton defendeu, salvando o time do Criciúma, Gustavo Maia pra Giovani Soares, ele invadiu pela direita, soltou um balaço, escanteio para o Dragão. Alô, galera, Cubro Negra, vamos lá! Tá na hora de chacoalhar, então chacoalha, Dragão, escanteio aqui pela ponta direita, vai Varley para o levantamento, Varley para a cobrança, pelo alto, emoção pode acontecer, e o Atlético está doidinho, doidinho dentro da roupa para chacoalhar a galera, para meter essa bola para o fundo do gol, empurra, empurra na área, como sempre tem na pequena área, na grande área, a Edna Alves Batista, árbitra do jogo, foi lá, chamou a atenção dos jogadores, é escanteio e o Atlético vem, é fogo neles, Dragão, fogo neles, Dragão, Varley para a cobrança de escanteio, mandou na boca do gol, afasta a zaga, corre atrás dela ali pelo setor de esquerda, recolheu, Gustavo Maia pintou, pé direito, levantou, fechado a zaga, tirou, cortou, volta a bola ainda para o time atleticano, ajeita Giovani Soares aqui pelo setor de meia direita, todo encolhido, todo encurralado, o time do Criciúma, e vem Dragão, Guilherme Lopes dominou nas proximidades da grande área, prendeu, recolheu, tá cercado, tá tudo fechado ali na área do Criciúma, insiste o Atlético, roda a bola pelo setor de meio campo com Júnior do Barreto, abriu para Guilherme Lopes ali pelo setor de esquerda, 0-0 é o placar, o Atlético vai crescendo no jogo, Gustavo Maia bateu a meia altura, desvio do Gustavo Coutinho para fora, a bola passa à esquerda, é tiro de meta, pintou o gol, pintou o Unitinta.
2: Seriado Brasileirão, Renê Souza, aos 3 minutos do primeiro tempo, marca para o Vitória, agora Mirassol 0, Vitória 1, informou Unitintas, pintando as cores da vida.
0: 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E vem atrás do Gustavo Maia, tocou o Henrique Freitas, golou. Gustavo Maia pode bater, pé canhoto, disparou, encaixa firme no centro do gol, goleiro Ayrton. 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Eu recomendo. 0-0 é o Dragão que vai crescendo no jogo. Quase 7 minutos. Vem bem Atlético. Leandro Vilela tentou uma enfiada para Gustavo Coutinho. Pinta o corte da zaga catarinense do Criciúma. Marcelo Hermes aqui pelo setor de esquerda correu. E o Uritanque desceu, tocou para a entrada da grande área. Entra para esticar a perna e cortaram o jogador Adriano Martins. Leandro Vilela esticou para Gustavo Coutinho. Desceu pela ponta direita, postou corrida com o Rodrigo, vem por baixo, ganhou Gustavo Coutinho, tentou cruzamento desequilibrado, mandou pra área, não tinha ninguém do Atlético, tava longe da jogada ali o Giovani Soares, recupera o sistema defensivo do time do Criciúma. Chegou plano e plano em Goiânia, construindo relações e valor. 0-0 é o placar, é a melhor transmissão do rádio, da Rádio Bandeirantes Goiânia. Daqui a pouco tem o timaço de comentaristas e analistas da Rádio Bandeirantes, Newton César, Ivana Mamede, Richard Oliveira, para analisar o jogo. 7 minutos e 40, placar de 0-0. Trabalha Ronald para o time do Criciúma. Movimenta com César Martins no campo de defesa. Abriu para Vagninho, recolhendo lá pelo setor de meia direita. Guilobo se apresenta para o jogo. Avança o time do Criciúma. Levantamento no ataque para Diego Gonçalves. A bola cruzou em diagonal ali na área. Chegou Vagley na linha de fundo, protegeu. Foi tocado por trás ali pelo Diego Gonçalves. A árbitra Edna Alves Batista. Tá marcando falta direita, campo de defesa favorecendo o Atlético.
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0: Atlético 0, Criciúma 0, o Dragão vai sair pro jogo. 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Quase 9 minutos do primeiro tempo, Atlético 0, Criciúma 0. Goleiro Ayrton sai do gol, encaixa, sai jogando com Marcelo Hermes aqui pela esquerda. É apertado pelo Varley que comete falta. A arbitragem está marcando falta, favorecendo o Criciúma, esquerda, campo de defesa.
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0: 9 minutos passados do primeiro tempo. Atlético 0, Criciúma 0, Brasileirão da Série B. 28ª rodada. Amanhã tem jogo do Goiás, amanhã tem jogo do Vila. 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César Martins levanta a bola do ataque para o Criciúma. Correu lá na ponta direita e Uritanque chegou na linha de fundo. Prendeu de calcanhar, deu de graça a bola para o Adriano Martins, que sai jogando. Toca a bola ali no eixo da intermediária. Giro bonito para sair jogando o Daniel Peixoto. Coloca a bola pela lateral esquerda. Adriano Martins, chutão para o campo de ataque. Para ninguém, a bola vai torcida para a linha de lado. Tem lateral para cobrar. Direita, campo de defesa. O time do Criciúma. 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Na virada dos ponteiros, a marca do tempo. Alô, galera, o que passou já era, na marca de 10 minutos de futebol em Goiânia, estádio Antônio Ascioli, Brasileirão da Série B, na Rádio Bandeirantes, a emoção é muito maior, é jogo do Dragão, no placar, Seba, o melhor da construção, Atlético 0, Criciúma 0. Hora certa, 4:10 da tarde.
2: Seriado Brasileirão, Mirassol em casa, vai perdendo para o Vitória por 1-0, às 5:30 tem Flamengo e Corinthians em campo.
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0: 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Newton César, mão na mesa, vem aí, lançamento longo no ataque, atlético do Giovani Soares, correu, apertou Gustavo Coutinho ali pra cima do Rodrigo, roda a bola ali pelo setor de esquerda, a bola se perde pra linha de lado, em lateral pela ponta direita, bola pro time do Atlético cobrar no ataque, Vagley, em cima do Henrique Freitas, protegeu, dividiu, ganhou, insistiu Henrique Freitas, toca à frente, a bola passou ali pelo Varley, recupera o time do Criciúma, sai jogando ali pela esquerda.
2: esquerda de defesa. A bola passou, sobrou pelo meio Otero. Lá vai Otero, saiu da falta, correu ali pelo setor de meia esquerda, só que aí ele não levou vantagem e acertadamente a Edna Alves Batista deu a falta lá na origem. É falta favorecendo o time do Criciúma ali pelo setor de meio campo. Nilton César vem aí para comentar. 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Gosta do jogo, gosta do Atlético nesse começo. Nilton, mão na mesa, abração para você.
7: Outro grande Ronair Mendes, maior talento da narração esportiva do Brasil. O Atlético bem, tem um amplo domínio da partida, já criou umas duas ou três boas oportunidades, das quais, olha o Criciúma.
2: Ataca pelo setor de ponta direita, vem descendo o time do Criciúma, levantamento na boca do gol, Leandro Vilela subiu para tirar, rebote vem, que Lobo bateu pro gol, bola tocou na zaga, sobrou para Marcelo Enes, bateu cruzado, caiu no canto esquerdo para defender Paulo Vitor, 0-0, o Dragão vai empatando em casa, 12 minutos, Nilton César comenta o jogo.
7: É, para mim, uma grata novidade aqui, ver o Giovani como ponta pela direita, ele geralmente jogava ou a maioria dos jogos pelo lado esquerdo. E aí a válvula de escape do Atlético. Ele tá bem no jogo. Espero mais do Gustavo Maia. O Atlético tem mais posse de bola. Criciúma joga por uma bola, Rony.
2: Que vem descendo o time de Criciúma. Vaquininho lá na ponta direita. Descolou o cruzamento para a área. Escorou Leandro Vilela para a saída. Paulo Vitor, a bola saiu. Leandro Vilela escorou longe também pro Paulo Vitor, né, cara? Paulo Vitor, quando chegou lá, a bola já tinha saído para a linha de fundo. De graça, o Dragão dá escanteio para o Criciúma cobrar. 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Atlético 0, Criciúma 0, 13 minutos. Estamos no primeiro tempo. Vem aí a nossa musa Ivana Mamede. Vem aí também o nosso Richard Oliveira, comentarista de primeira. 13 minutos, 0-0, o Dragão vai empatando o jogo. E o Otero tem uma batida na bola, cara, que efeito, que veneno que esse cara põe na bola, que coisa esquisita. Tem que tirar essa bola daí, escanteio, Otero para a cobrança pro time do Criciúma. Preocupação da zaga rubro-negra, placar de 0-0 aqui no Castelo do Dragão. Ataca pro gol da esquerda o time do Criciúma, todo de branco. Otero vai fazer o levantamento, ele é venenoso, ele tem peçonha no pé direito para levantar essa bola. Olha o perigo, disputa de espaço na grande área, Otero autorizado, vai pintar levantamento, tem que tirar essa bola daí, Dragão, bola fechada na boca do gol, Leandro Vilela, cortou no primeiro pau, bola correu pro segundo pau, Vaclei vai atrás, chegou o primeiro, Diego Gonçalves recolheu pela ponta esquerda, bate recuado, aqui na meia canhota, Ronald trabalha no ataque, o time do Criciúma, Ronald tabelou, recebeu aqui pelo setor de esquerda, tá todo encolhido, cercado o time do Atlético, Diego Gonçalves vai pro levantamento longo, Otero subiu, escorou na cabeçada, a zaga afastou mal, rebote vem ali. O Vaquininho subiu, o Otero ia ficando com o rebote, mas já era marcada a posição irregular do ataque do time do Criciúma. 14 minutos, primeiro tempo. O Dragão vai empatando em 0-0 com uma das grandes forças desse brasileiro brasileiro.
8: Pintou
2: o
8: gol.
2: Danilo Santos me chama, pintou o gol, pintou o Unitinta.
8: No Maião, pelo Campeonato Brasileiro da Série A, Renê Souza faz o segundo dele e amplia agora para o Vitória. Mirassol 0, Vitória 2, informou de tintas pintando as cores da vida.
2: E vem Dragão, Henrique Freitas, sobra de bola pra ele ali pelo meio, com liberdade meteu pra Giovani Soares, carregou pra entrada da grande área, limpou, puxou pro pé canhoto, insistiu, carregou, rolou no meio, foi desarmado, dividiu, Leandro Vilela, sobra de bola ainda é do Dragão, é do Atlético, carrega Giovani Soares, pôs na frente, fez fila, vai pra entrada da grande área, pode marcar um golaço, atirou, pegou mal, pegou muito embaixo, ela subiu, mas valeu a jogada atleticana com Giovani Soares. Vem aí, Ivana Mamete, 15 minutos do primeiro tempo. O jogo é bom para o Dragão até agora. Um beijo no seu coração, Ivana.
9: Para você também, Ronaí. O jogo é bom para o Dragão. O Criciúma está errando muitos passes, né? Isso está facilitando muito o jogo do Atlético, que é melhor em campo, né? Marca aí a saída de bola do time do Criciúma e sempre as jogadas com velocidade aqui pelo lado direito com Giovani Soares.
10: Pois é, 15 minutos e meio, 0-0 é o placar. 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Derrubado o Giovane Soares, leva vantagem o Atlético. Farley para Henrique Freitas, invadiu pela direita, cruzou fechado, desvio do Gustavo Coutinho. A sobra para o sistema defensivo do Criciúma, tirado com César Martins. E vem Otero pelo meio, na armação, na tentativa de contra-ataque para o Criciúma. O Atlético já vai se fechando, abertura para Vaguinho. Vaguinho desceu lá pelo setor de direita, ajeitou, carregou, deixou para Otelo, toca a bola, o time do Criciúma pelo setor de meio campo, se apresenta para o jogo da movimentação, Diego Gonçalves, a bola vem dominada pelo Guilobo, soltou para César Martins, bateu para a esquerda, virando o jogo, entregando para Luciano Castan. 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Richard Oliveira, comentarista de primeira, vem aí, gosta do jogo pro Atlético nesse começo, abração para você, Richard.
11: Grande abraço, Rona. É início de jogo forte do Atlético, tem encostado dessa intensidade que o Atlético emprega. Agora chama atenção da função do Leandro Vilela. Na organização defensiva ele vai ali, ele desce para entre os zagueiros e forma uma linha de 5, 5-4-1, espelhando a formação tática e tirando esses dois alas aí do Criciúma de jogo, batendo lateral com lateral. E aí vai anulando esses dois alas do Criciúma.
10: 17 minutos do primeiro tempo, 0-0 na Rádio Bandeirantes Goiânia. 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É Guilherme Lopes lá pelo setor de esquerda, trabalha o time atleticano, toca a bola pelo meio, recolheu Guilherme Lopes na tabela com o Gustavo Maia, bola vem pelo meio, Daniel Peixoto de frente pro gol, chuta forte, a bola explode na zaga, toca ali no zagueiro Rodrigo e sobra para César Martins, sai pro jogo o time do Criciúma. E aí o Daniel Peixoto chega ali atropelando o Vaguinho, jogador do time do Criciúma, sai pro jogo Guilobo aqui no meio da intermediária, placar de 0-0. 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Trabalha o Rodrigo na reta de zaga pro time do Criciúma, está jogando ali na intermediária. César Martins recolheu pelo setor de lateral direita, pressionado pela marcação do Gustavo Coutinho, manda a bola para frente o time do Criciúma e ela vai se oferecer com tranquilidade, com toda liberdade para o goleiro Paulo Vitor, na marca de 18 do primeiro tempo aqui do estádio Antônio Scioli em Goiânia. A bola vai rolando, o tempo vai passando, o Dragão vai empatando, a Rádio Bandeirantes Goiânia vai liderando. 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Criciúma, Atlético, 0-0 é o placar aqui no estádio Antônio Scioli. Dividiu o Varley. Opa! Tal do Yuri Tank foi com os dois pés à frente, a tendência é que tome um cartão amarelo e vai tomar. Esse, lembrando que esse Yuri Tank aqui não é aquele que conhecido aqui do futebol goiano, não. Aquele da Napolina que está lá no Rio Verde, agora disputando a divisão de acesso. E cartão amarelo para o Yuri Tank deles, né? O Igor Adorno.
12: Exatamente, Rona, confirma o amarelo, camisa 33 do Criciúma. E Yuri, a entrada foi dura, né? Aí a Edna tirou do bolso o cartãozinho da cor do uniforme deles, viu, Rona? Amarelo.
10: Ah, mas hoje eles estão jogando de branco, né? Eles jogam
12: de amarelo. É, da cor do número
10: mesmo. Ah, tá, é verdade. Ah, mas você também não explica. É, o número é amarelo mesmo. E o uniforme do Criciúma é um dos uniformes mais autênticos do futebol brasileiro. Porque em qualquer lugar do mundo você vê uma camisa do Criciúma, você não confunde, é do Criciúma, né? Tem muito uniforme de time parecido, não é do Criciúma, é do Criciúma, velho. E eu já ganhei uma vez, que camisa bonita que os caras têm. Ataca aqui pela direita o Atlético, Giovane Soares, ajeitou para Barley, tocou na área, Henrique Freitas de cabeça, ajeitou para Leandro Vilela, invadiu a área, ganhou, dominou de costas pro gol, tocou para Barley, pressão do Dragão, bola atrás ali pela meia direita, só que aí quando o Barley deu a volta por trás da zaga, aí ele já estava impedido, subiu a bandeira, marcando o impedimento do ataque do Dragão. 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A Alô, galera, o que passou já era na marca de 20 minutos de futebol em Goiânia. Brasileirão da Série B, 28ª rodada. É jogo do Dragão, é jogo do Atlético. A Rádio Bandeirantes vai vibrando com você. 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Atlético e Criciúma empatam em 0-0. Hora certa, 4:20 da tarde em Goiânia.
8: Goianão, divisão de acesso, finalzinho do primeiro tempo. São Luís vai batendo Mineiros por 1-0. Às 5 da tarde, a bola rola para Goianésia e Grêmio Anápolis, Rio Verde, Goiânia.
10: Bate coração. É isso aí, amigo, é aqui comigo que eu quero ver 0-0. O Dragão vai empatando em casa. Igor Adorno tem falta de longa distância pro Oter, cara. Preocupação do Paulo Vitor, tá dando pra ver na cara dele, hein, Igor?
12: Isso porque o Otero é especialista em faltas, né, Rona? E é raro no futebol brasileiro hoje você ter esse jogador que gosta de arriscar de longe. O Otero é esse cara. Três jogadores na base, na barreira, a falta é de longe, mas eu arrisco bem bomba, Rona.
10: Você tá doido, cara? Olha, o Otero bateu pro gol forte, a bola passa à direita e vai pra fora, tiro de meta. O Otero, ele bate aquela bola assim, que ela tem uma descaída, parece voo de pato, sabe? Ela vem assim, de repente ela pá, descai de uma vez pra enganar o goleiro. É perigo, sempre perigo. 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E veio o Criciúma, sai jogando a cara do Dragão. Diego Gonçalves atirou pra fora. Perdeu o gol feito. Perdeu o gol feito. O time do Criciúma, bobeira da zaga rubro-negra. Diego Gonçalves chutou, a bola riscou, tirou tinta no pé da trave. Que susto a galera do Dragão tomou, Igor Adorno.
12: Coloca susto nisso, Ronair, e pareceu um replay da jogada do jogo passado, porque mais uma vez foi uma jogada errada do Atlético, saída de bola boba da zaga atleticana, que deu de graça para o Criciúma. Para a sorte do Paulo Vitor, a bola passou ao seu canto direito, mas chegou com perigo o Criciúma na bobeira da zaga do Dragão, Rona.
10: É, a galera do Atlético, apesar do calor, chega e gelou o botão da camisa, de medo, agora. 22 minutos e vem o 0-0, é o primeiro tempo, Atlético e Criciúma. Richard Oliveira vem aí para analisar o panorama do jogo nesse momento. Qual é aí, Richard?
11: É, caiu um pouco a intensidade. O Atlético era um time muito, com muita intensidade e domínio do jogo no início. Agora tá sentindo um pouco também do calor. Tem que estar acalmada, viu, Rony? Tem que ter muito cuidado nessa saída de bola. Criciúma é um time muito traiçoeiro.
10: É, o Atlético tinha que aproveitar para fazer o Criciúma cansar, fazer o Criciúma sentir a altitude, né? Altitude aqui da Campininha, né? É, porque no segundo tempo, os caras, nesse tempo seco, nessa época aqui em Goiás, meu amigo, altitude da sequidão que tá aqui e o calor, você tá doido, cara. É um sol pra cada um. Então, será que os caras vão dar conta de correr muito no segundo tempo? Ivana Mamede vem aí, 23 do primeiro tempo, 0-0. Como é que tá o jogo para o Dragão, hein, Ivana?
9: Pois é, uma coisa que foi falada no pré-jogo, né? Até que o Danilo me perguntou o que que teria que fazer. Eu falei, não errar essa bola no meio, não sair jogando pelo meio. Mais uma vez, o Atlético sai jogando pelo meio e erra. Assim como foi contra o Juventude. Ainda bem que a bola do Criciúma foi pra fora, Ronaí.
10: É, pois é, o jogo passado o Júnior Barreto saiu jogando pelo meio, até o presidente no final do jogo falou, né, que já falaram pra ele várias vezes, ô Júnior Barreto, não sai jogando pelo meio. Mas agora enfiada de bola lá pela ponta esquerda, desceu Gustavo Maia, entrou na área, Rodrigo atrasou pro goleiro Ayrton, que de canela mete pra linha de fundo, pressão do Dragão, escanteio para o Atlético lá pelo setor de esquerda. 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Galera do Dragão se agita porque tem escanteio lá pela esquerda. Escanteio rubro-negro, escanteio para o Atlético. Guilherme Lopes para o levantamento. Quem sabe aquela chacoalhada bonita? Quem sabe agora aquela chacoalhada gostosa para o Dragão? Para a emoção, me leva Dragão, me leva Dragão, me leva Dragão. Guilherme Lopes para canhoto, para o levantamento. Mandou na boca do gol, desvio no primeiro pau. Assobrou, Giovani Soares recolheu o bico da grande área. Ponta direita, preparou, suspendeu a cabeçada, a zaga tirou, Júnior Barreto insistiu, dividiu, Gustavo Coutinho emendou, espalma o goleiro! Ayrton, tapinha por cima do travessão. E que pressão e que chance o Dragão teve, Igor Adorno.
12: Tapa providencial do Ayrton no chute do Gustavo Coutinho após o cabeceio do Barreto. Levou o perigo, deu escanteio para o Atlético. Vem o Lopes na bola novamente, Rona.
10: Alô, galera do Dragão, vamos lá. Tá na hora de chacoalhar. Guilherme Lopes na boca do gol. Cabeçada, bate, rebate, pintou, afasta. Zaga cortou, Diego Gonçalves. Aparou Gustavo Maia. Guilherme Lopes na canhota. Ajeitou, preparou pra finta. Mandou no segundo pau. Vai subir Gustavo Coutinho. Testou pra esquerda, testou fraco. A bola foi pra fora. É tiro de meta para o Criciúma.
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10: Mão na mesa, Nilton César comenta. 25 minutos e meio. Atlético 0, Criciúma 0. E nesse momento a parada é para a hidratação.
11: E se tem um jogo que tá precisando de parada para hidratação, é esse aqui, cara. Faz calor que você não tem noção, não.
10: Nilton César, mão na mesa. Tá gostando do Atlético? Tá fazendo um jogo firme? Quer dizer, tirando aquela saída errada ali, tá fazendo um jogo bacana o Atlético, Nilton?
7: Olha, o Rona, o Atlético ele construiu mais. E aliás deveria aproveitar desse clima quente lá em Criciúma. O clima é diferente. E o Atlético, ele teve agora uma ótima bola numa bela defesa do Ayrton, do Gustavo Coutinho. Eu entendo o seguinte: o Atlético precisa utilizar mais as beiras de campo, com o Gustavo Maia, que joga lá pelo lado esquerdo, e principalmente com o Giovani, o fio desencapado aqui pelo lado direito. Bola nos pés dele sempre leva perigo. Agora o Atlético tem que chutar, cria, mas não consegue finalizar. Única e boa oportunidade que o Criciúma teve foi na saída errada da zaga do Atlético, bateu cabeça e a equipe do Criciúma teve a bola do jogo. Eu vejo o Criciúma jogando fechado, tentando encaixar uma bola. O Atlético, ele tem posse de bola, ele vem para cima, mas peca na finalização. Repito, é jogo pro Atlético ganhar. O quanto antes abrir o placar vai ser melhor para a equipe goiana.
10: 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Aí, filho, ó, é só alegria. 27 minutos e 50, vamos para 28 do segundo tempo. Atlético 0, Criciúma 0. Os caras falam: Rona, por que você sabe disso? Porque meu pai era dono de oficina, eu tenho irmão mecânico, lanterneiro, pintor, sobrinho. Então eu nasci dentro de oficina, velho. Pensa num cara que conhece um pouquinho a nós. Inclusive hoje aqui, ó, tá facinho queimar junta de cabeçote. Os caras correndo demais da conta, você tá doido. Bola já vai voltar a golar. Richard Oliveira, comentarista de primeira. Atlético 0, Criciúma 0. Tem um local ali onde o time do Atlético, um setor do Criciúma que o Dragão pode explorar mais, Richard?
11: Tem sim, Rona. É, e o Nilton foi pontual. É pelas beiradas do campo. É explorar mais Giovani Soares e Gustavo Maia. Se tem uns caras que pode desequilibrar nesse momento, é as jogadas de corredor lateral. Giovani Soares na direita e Gustavo Maia, através de velocidade e de habilidade desses jogadores, Rona.
10: Caminhamos para 29 minutos do primeiro tempo. 0x0 é o placar. 0x0 é o placar. É tiro de meta favorecendo o time do Criciúma. A tomando posição, Ayrton. A bola já vai voltar a rolar. Aqui no estádio, Antônio Cioli. Levantamento na direção do Vagninho. Subiu para tirar ali o Guilherme Lopes. A bola sobrou. É Yuri Tanque. Desce o Criciúma. Setor de ponta direita. Faz a quebra de asa. Faz o breque. Encostou para fazer a jogada do Guilherme. Yuri Tanque. Obrigado a retroceder com César Martins. Toca a bola na troca de passes pelo setor de meio campo. Criciúma, Rodrigo levanta a bola pela direita, bola desviada, correu o Otero, rasga, tirando, entra pra afastar Adriano Martins, bola pra linha de lado na ponta direita, lateral para o Criciúma cobrar. 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Otero recebe na linha de fundo, ponta direita, Vagninho, trabalhando no ataque, o time do Criciúma, Atlético todo fechado nesse momento. A toca, Rodrigo recebendo ali do César Martins, ajeita pro pé direito, Rodrigo, Vagninho acionado pela direita, pode fazer o levantamento, passou no vazio, Otero buscou a linha de fundo, fechou o Adriano Martins na marcação, aí o Adriano Martins tomou do Otero, igual toma piruritinho da mão de bebezinho. A bola não para, na virada dos ponteiros, a marca do tempo. Tipo lançado, Henrique Freitas chega primeiro, César Martins no contra-ataque do Dragão, zagueirão do Criciúma meteu pra linha de lado. Alô galera, o que passou já era. 30 minutos de futebol, meia hora de jogo aqui em Goiânia, na casa do Atlético, no Castelo do Dragão, Brasileirão da Série B, 28ª rodada. A Rádio Bandeirantes vai comandando as partidas do coração da galera. No placar, Seba, o melhor da construção, Atlético 0, Criciúma 0. Hora certa, 4:30 da tarde em Goiânia, olha o Atlético, Daniel Peixoto colou, Varley recolheu na entrada da grande área, levantou, Varley, pra ninguém, mandou direto pra linha de fundo. Atlético 0, Criciúma 0.
8: Pela Série C, o Ferroviária vai vencendo o Paysandu por 1-0. Às 5 da tarde tem final da Série D, Uberlândia e Asa, no jogo de ida, vitória do Uberlândia por 2-0.
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10: Como a vida, de bem com você. A galera às vezes fala, Ronaí, por que que o senhor vinha até garotão se até careca você tá? O garotinho José Carlos Araújo tem mais de 80 garotinhos até hoje, velho. Por que que eu não posso ser garotão? Eu sou bem mais novo. E eu sou fã do garotinho, cara. 31 minutos, ataque o Atlético, bola pela esquerda, pra área, entra Marcelo Hermes para tirar, divide o Gustavo Maia, a bola vai cair, ajeitou, protegeu, Leandro Vilela, atrasou, que começando com Júnior Barreto na intermediária, com Bruno Negra, Varley, pede bola aqui pelo setor de direita, já é acionado o lateral do Dragão, esticou no ataque, mata no peito, Henrique Freitas com categoria, só que quando ele deixou ela cair, ela bateu na canela e foi pra linha de lado, tem lateral para cobrar o time do Criciúma aqui pelo setor de esquerda. 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E foi na Mamed, 32 do primeiro tempo, Atlético 0, Criciúma 0. Como está o Atlético? Qual é do jogo para o Dragão, hein, Ivana?
9: Olha, o Atlético está buscando seu primeiro gol, mas está difícil sair. E agora começou a atacar mais um pouquinho pela esquerda e até para explorar, né, o Vagninho, que está improvisado ali pela direita como ala. É, vamos torcer, o Dragão precisa abrir esse placar o mais rápido possível. Pra mim tá madurando o jogo, agora é o gol. Daqui a pouco sai, viu, Rona?
10: É, tomara, tomara. 32 minutos e meio, 0-0, manda pra frente Júnior Barreto, escora no peito, Guilobo dividiu, ganhou dele, tomou Leandro Vilela, entrada da grande área, rolou pra Gustavo Coutinho, de costas pro gol, ajeitou, Gustavo Maia preparou pra bater, atirou a bola, tocou na zaga e chegou.

0: Rubro Negra, Gustavo Maia ajeitou de direita, soltou o chute, a bola desceu e chacoalhou, enganando o goleiro Ayrton, na marca de 32 do primeiro tempo. Na marca de 32, o Dragão marcou, o Dragão chacoalhou, o Gustavo Maia foi pra rede, camisa número 11, Gustavo Maia. É demais o gol que ele faz, é uma loucura essa figura, Gustavo Maia. Fogo neles, Dragão, fogo neles, Dragão. Gustavo Maia fazendo vibrar o professor Evandro. Agora, Atlético 1, Criciúma 0. Gustavo Maia não falha, Gustavo Maia chacoalha. Ô Ayrton, nessa você dançou. A bola passou e a rede chacoalhou.
1: Chacoalha, chacoalha, chacoalha, e eu quero ver.
2: Chacoalhar de emoção, Castelo do Dragão no bairro de Campinas. Gustavo Maia, o primeiro dele com a camisa do Dragão. Desde que chegou, ele tem estrela, ele tem base, tem formação. Passou pelo Barcelona e vem desfilar o seu futebol no Atlético do Dragão do Brasil. Pegou a bola pelo lado esquerdo do ataque. Ei. Colocou para a perna invertida à direita. Bateu com convicção, com quem sabe demais aquela batida de fora da área. O Ayrton bem que tentou, Rona, mas não viu nada, só viu a rede chacoalhar e a torcida do Dragão gritar. Gustavo Maia faz para o Atlético, Dragão 1, Criciúma 0.
0: É, só que o gol do Atlético pode ser anulado, porque a Edna Alves Batista foi chamada no VAR. Né, foi chamada no VAR e de repente pode não valer o gol do Atlético, né? Assim, um pouco de revolta dos torcedores, dos jogadores do Atlético aqui, que não viram nada demais no lance, mas o Richard de Oliveira, olha só, anulou o gol, hein? Anulou o gol a Edna Alves Batista, vai dar um cartão amarelo, vai dar cartão amarelo para o Daniel Peixoto, camisa número 8 do time do Atlético. E o gol foi anulado então. E por que foi anulado? Daqui a pouco o Richard pode falar pra gente. A Ivana Mamede pode falar, Rona, pra gente também. Oi, Richard.
3: Pisou, teve um pisão. Teve um pisão do pé do meio campista do Atlético. Na hora que o Leandro Vilela toma essa bola, mas o outro jogador do Atlético que vem por trás pisa no pé do jogador do Criciúma, o Daniel Peixoto. Então foi anulado corretamente, infelizmente. Agora não precisava desse cartão. Não sei se foi pela reclamação do jogador Daniel Peixoto.
0: Pela intensidade, né?
3: Não foi um pisão normal, não cabe amarelo, não. Mas houve a falta, Rona, infelizmente.
0: Obrigado, Richard Oliveira. Deixa eu apagar aqui então onde eu tinha anotado o tempo do gol. Apesar disso, eu acho que a CBF ela tinha que me pagar por esse gol que eu acabei de narrar agora. Se não valeu, a CBF deveria indenizar o narrador. Ivana Mamede, eu confesso que eu lembrei de você na hora. Você falou que tinha que sair o gol logo e o gol foi saindo. Mas é seu time do Criciúma. É Diego Gonçalves, entrada da grande área com perigo. Protegeu, preparou, ajeitou. Wagner o recebeu pela direita. Vem levantamento fechado. Subiu para cortar na zaga. Tirou Wagner. Para. Aqui pela canhota, Marcelo Hermes recolhe o ex-jogador do Goiás. Toca a bola pelo meio. Rasgou Wagner. Tira a bola para a linha de lado na dividida. Correu no gelo lateral na ponta esquerda. Para o time do Criciúma fazer a cobrança. Mão na mesa, Newton César comenta o jogo. Atlético 0, Criciúma 0. O Dragão até marcou, mas não valeu, Newton.
4: E a hora que utilizou as beiras de campo. E o Gustavo Maia dominou, limpou e marcou um belo de um gol. Pena que não valeu. Continuo com o mesmo pensamento. Se o Atlético pensa em buscar uma vitória, tem que utilizar o Gustavo Maia e o Giovani Souza.
0: É isso aí, Newton César, mão na mesa. Deixe o seu like pra gente, galera. Estamos no YouTube, Rádio Bandeirantes, Goiânia 0x0, 37 do primeiro tempo. Aqui no calorão de Goiânia, Atlético e Criciúma estão empatando em 0x0. Gustavo Coutinho foi derrubado ali pela meia esquerda. É falta no campo ofensivo, é falta para o Dragão cobrar. 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Siga nosso Instagram, @ Irmão Soares. 37 minutos e 40 do primeiro tempo, Atlético 0, Criciúma 0, é falta ali da meia esquerda favorecendo o time atleticano. Deixa eu perguntar pra você, Igor Adorno, aí no Atlético, quem tem a característica de bater bem essa falta daí? Na verdade, eu retiro a pergunta, porque a falta vai ser levantada na área, não vai ter cobrança direta, porque o Guilherme Lopes já está posicionado por ali, ajeitando pelo setor de meia esquerda para levantar na área. O Atlético ataca, o Dragão quer o gol, preparado, o Guilherme Lopes ergueu no segundo pau, Ayrton apenas observou, a bola passou, linha de fundo, tiro de meta para o Criciúma.
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0: 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Aperte o joinha, vem com a gente, aperte o joinha, dá moral pra nós. 38 minutos e meio, primeiro tempo. O Atlético vai empatando 0-0. Júnior Barreto subiu, não achou nada, dividiu, ganhou. Yuri Tanque desce o time do Criciúma. Yuri Tanque carregou pelo meio, carregou, protegeu na entrada da grande área, demorou, não quis bater, tocou pro Vagninho, ajeita a bola pra Guilobo na entrada da grande área, de vídeo com ele, Gustavo Maia, bola dominada pelo setor de meia direita, vem César Martins, inverteu, abriu aqui na esquerda com o Marcelo Hermes, chegou bem para dividir ali o Giovanni Soares, a bola sobrou para Barley, foi puxado pelo Guilherme, pelo Diego Gonçalves, que vai tomar cartão amarelo, camisa número 77, também ex-jogador do Goiás, o Diego Gonçalves, do time do Criciúma, que acaba de receber o cartão amarelo. 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Oi, mão na mesa, Newton César.
4: Ele já não tinha um cartão amarelo? Quem é no Criciúma que
0: acabou? Yuri Tanque. O Yuri Tanque tinha cartão, que tem, né, cartão amarelo. Sai pro jogo o Atlético ali pela esquerda, Adriano Martins tocou no corredor, a bola desviada pelo Gustavo Maia, não chegou no Henrique Freitas, afastou César Martins, aparece Júnior Barreto na zaga atleticana, a conexão pelo setor de direita, recolheu a Fagley, tocando outra vez, trabalhando bola para Júnior Barreto, é o time do Atlético com a posse de bola pelo setor de meio campo, trabalha com Leandro Vilela, devolução para Júnior Barreto, Adriano Martins pediu na entrada da grande área, bola recuada para ele, estica a perna, domina, gira, põe na frente, marcado, cercado ali pelo Otero, Adriano Martins, que lançamento bom demais na ponta direita, desceu Giovanni Soares, ajeitou, dominou, foi pra cima da marcação, entrou na área, rolou, Gustavo Coutinho, atirou,

0: Coutinho! Gustavo Coutinho! Gustavo Coutinho, o matador! Gustavo Coutinho, o chacoalhador! Na marca de 40, agora valeu! Agora valeu! Do Gustavo Maia não valeu, mas do Gustavo Coutinho valeu! E que golaço, que chapada bonita no ângulo do goleiro Ayrton! É demais o gol que ele faz, Gustavo Coutinho! É uma loucura essa figura! Na marca de 40 do primeiro tempo, camisa número 9, é gol do Dragão, Atlético tá na frente! Alegria, alegria, alegria, rubro-negra! Pra felicidade do professor Evandro! Gustavo Coutinho não falha, Gustavo Coutinho chacoalha o capitão, agora Dragão, Dragão do Brasil, Atlético 1, Criciúma 0. Ô Ayrton, nessa você dançou, a bola passou e a rede chacoalhou.
1: E que chacoalhaço do Gustavo Coutinho, Ronair Mendes. A jogada do Giovani Soares pelo lado direito do ataque. Na habilidade, cortou para dentro. Olhou no bico da meia-lua, na porta da grande área. Achou o Gustavo Coutinho com um nojo, com uma técnica, com um manejo extremo. De primeira, bateu no ângulo esquerdo do goleiro Ayrton. Tentou fazer a ponte, mas não alcançou. Não passou nem perto dela, Rona. Que batida maestral, que golaço. Que chacoalhaço no estádio Atlancioli. Agora valeu demais, Coutinho. Dragão tem um, Criciúma não tem nada.
0: Na virada dos ponteiros, a marca do tempo. Alô, galera, o que passou já era. Na marca de 42 e 40 do primeiro tempo, reta final de primeiro tempo aqui na Campininha, aqui no Castelo do Dragão. É o Atlético na 28ª rodada, Brasileirão da Série B. É a Rádio Bandeirantes Goiânia chacoalhando o coração da galera. 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Gustavo Coutinho, Atlético 1, Criciúma 0. Hora certa, 4:43 em Goiânia. Falta perigosa para o time do Criciúma. Falta perigosa para o time do Criciúma. Otero para fazer a cobrança pela meia esquerda. É perigo demais. O Otero é perigoso demais. Passou da bola. Marcelo Hermes vem. Otero, pé direito em cima do goleiro Paulo Vitor. Espalmou. Marcelo Hermes cruzou. Pressão do Criciúma. Vagninho escolhe de cabeça pelo meio. Erra o chute. O Diego Gonçalves, a árbitra, ia marcando falta para o Atlético. O Dragão levou vantagem. Agora ela vai marcar, porque tinha a vantagem o time do Atlético, né? Quando não foi observada a vantagem, a Edna marcou a falta. 43 e 40 é o primeiro tempo. Atlético 1, gol de Gustavo Coutinho, 0 para o Criciúma. 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Ivana Manede, agora valeu, Dragão 1-0.
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2: Com essa vitória momentânea, o Dragão do Brasil entra no playoffs, ocupando a sexta colocação com 46 pontos, informou Unitintas, pintando as cores da vida.
0: Ivana Mamede, Atlético 1, Criciúma 0.
3: Sensacional, Ronay, que jogadaça do Soares, Giovani Soares, para o Gustavo Coutinho, que é o homem de confiança do Roger Silva.
0: Vamos começar, né, Ivana? O lançamento do Adriano Martins.
3: Adriano Martins lançou pro Giovani Soares, que lançamento. Então, assim, um gol trabalhado e muito bem trabalhado. Falei que tava chegando o gol do Atlético aí.
0: Tava madura, é porque você tava sentindo o cheiro da fruta madura.
3: É
0: isso aí. Deixa eu ajeitar a nossa câmera aqui, Nilton, pra gente ficar mais bonito. O pessoal que tá assistindo a gente no YouTube, ó. E aí o pessoal fala assim, ó, Ronair, por que só mostra mais vocês? É porque a gente é mais simpático, entendeu? Os outros são mais ruinzinhos das feição. 44 minutos e 50, reta final de primeiro tempo, Atlético 1, Criciúma 0, Dragão no campo de ataque, Daniel Pessoto, trabalhou, a Guilherme Lopes levou por dentro, meteu três dedos na bola, ajeitou pela direita, Giovani Soares, girou bonito, tocou na ponta direita, desceu, Varley, pode cruzar, chuta na tentativa de cruzamento, a bola explodiu no Diego Gonçalves. Talvez foi para a linha de lado, lateral para o Atlético cobrar aqui pelo setor de ponta direita.
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0: 45, mais 8. Que bola para o ataque do Atlético, cochilou Daniel Peixoto na entrada da grande área. Sai o time do Criciúma pela travessia do Atlético, marca a saída de bola. Marcelo Armes chuta a bola pelo meio. Yuri Tanque ajeitou para o trabalho de Guilobo. Avança no meio da intermediária, passeia pelo círculo central, uma acelera, jogador do time do Criciúma. Criciúma. Guilobo levantou no ataque para Yuri Tanque, subiu bem para cortar ali. O Júnior Barreto afasta, tirando o Giovani Soares, meteu o bico e mandou para a linha de fundo. Escanteio para o Criciúma cobrar ali pelo setor de esquerda. 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Atlético 1-0, 46 do primeiro tempo aqui no Antônio Scioli. Otero para cobrança de escanteio. Venezuelano Otero, cara, e eu percebi que esses venezuelanos subiram demais de produção depois da prisão do Nicolas Maduro. É pelo setor de ponta esquerda, escanteio. Otero vai para cobrança. É pressão contra o Dragão, vai desesperado em busca do gol de empate. O time do Criciúma tem que tirar essa bola daí, tem que afastar essa bola daí. Dragão 1-0. Otero mandou fechando na boca do gol. A zaga tirou, corre atrás da bola. Aguilobo apara pelo setor de ponta direita, vem cruzamento, levantamento no segundo pau. Vagninho de cabeça, linha de passe. César Martins por cima do gol. Agora o Vagninho tava livrinho, cara, sozinho aqui no segundo pau. Que falha da defesa do Atlético e que sorte o time atleticano teve nesse momento. Obrigado, Igor Adorno. Vamos até 53 nesse primeiro tempo. Estamos com 47. 1-0 para o Atlético em cima do Criciúma. Vem aí o Richard Oliveira, comentarista de primeira. Dragão 1-0. E o Atlético tem bola para fazer mais, né, Richard?
5: Tem sim. É continuar explorando os lados do campo. Nilton foi pontual no seu comentário. Jogar com o Giovani Soares e com o Gustavo Maia. Gustavo Maia já fez o gol, pena que foi anulado. E agora o Giovani Soares ali na jogada pela direita, uma bela assistência pro Coutinho. É jogar ali, forçar Marcelo Hermes e Vaguinho, Rony. Como você falou, força esses dois aí, que daqui a pouco a ajuda do cabeçote deles queima, hein, Rony?
0: Então, aí vai ter que, você sabe como é que é, vai ter que mandar plainar na retífica. 47 minutos e meio. Sai de problema, rapaz. 47 minutos e 40, primeiro tempo. 1-0 para o Dragão e vem a frente. Carregou o Henrique Freitas, desceu pelo meio. Guilherme Lopes acionado pela canhota, avançou pela ponta esquerda, encostou para fazer a jogada. Gustavo Maia pedalou, insistiu. Guilherme Lopes tocou para Gustavo Maia. Daniel Peixoto recebe pela meia, marcado, cercado, tocou. A frente buscando o jogo com Guilherme Lopes, tem pouco espaço. Avança o Dragão, fintou Guilherme Lopes, boa jogada. Abertura lá pela canhota. Henrique Freitas recebeu rente a linha de lado. Ultrapassagem de Guilherme Lopes para receber. A marcação já fecha com Diego Gonçalves. Ultrapassagem do Henrique Freitas, tentativa de toque do Guilherme Lopes. A bola desviou na zaga. É lateral manual pela ponta esquerda para a cobrança do time atleticano.
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0: 48 minutos e meio. Estamos no primeiro tempo. Atlético 1, Criciúma 0. Dragão vai subindo na tabela do Brasileirão da Série B. E vem Atlético trabalhando bola pelo setor de meio campo. Toque para Adriano Martins. Se apresenta para o jogo Leandro Vilela. A bola vem para Gustavo Maia. Lançou na direita. Buscou o Giovani Soares. Cortou parcialmente o Marcelo Enes. Brigou. Valeu. Recupera para o Atlético. Giovani Soares. Fintou, levou por dentro, carregou, boa jogada para o Dragão, insistiu Giovani Soares, ensaiou a finta, preso na marcação, toca para Henrique Freitas, manobra o Atlético na entrada da grande área. Henrique Freitas retrocedeu pela meia direita. Júnior Barreto, rola macio no capricho, ajeitou para Giovani Soares, ergueu na área, matou no peito e Henrique Freitas de puxeta. A bola vem na entrada da grande área. Guilherme Lopes prendeu, recolheu, tá tudo fechado. 49 do primeiro tempo, 1-0 para o Atlético. Vamos até 53, trabalha a bola o time rubro negro. Adriano Martins, Gustavo Maia, Guilherme Lopes bateu cruzado, encaixa firme o goleiro Ayrton.
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0: Vagninho preso ali pela lateral direita, marcado, cercado pelo Gustavo Maia, chuta contra o jogador atleticano e ganha arremesso lateral, favorecendo o time do Criciúma, que vai perdendo para o Dragão pelo placar de 1-0. 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Toca o Dragão, sai pro jogo, vai recolhendo pela direita, acelerou, puxado, derrubado, Fontaneiro, e marca Edna Alves Batista de São Paulo, árbitra do jogo. Hoje temos um trio feminino aqui, né? A Edna, a Neuza e a Fabrini. 50 minutos e 20, vamos até 53 nesse primeiro tempo. 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Júnior Barreto cobra a falta para o Atlético, levantou na direção do Gustavo Coutinho, dividiu Rodrigo, seguirão, toma dele, adianta bola pela intermediária, distribui jogo Guilobo lá pela direita, Fagninho levou pro pé canhoto, chutão para o ataque, corta na cabeçada, escorou Júnior Barreto, proteção do Leandro Vilela, erra o passe no meio para o Daniel Peixoto, chegou para tomar Ronald, dividiu ali o Adriano Martins com o Diego Gonçalves na divisória do gramado, a árbitra marcou falta do Adriano Martins, é falta então favorecendo o time do Criciúma. 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placar de 1-0, arranca o time catarinense aqui pela esquerda, Otero, Aguil vem para fazer o domínio, Marcelo Hermes tenta o toque pelo meio, já tomou pro Dragão Giovani Soares, Gustavo Maia, velocidade, Dragão, Gustavo Maia avançou pelo corredor central, abriu na esquerda, recebeu Giovani Soares, cruzou pro Gustavo Coutinho, escorou, chacoalhou!

0: assistência maravilhosa do Giovani Soares. Gustavo Coutinho, o 9 da Campininha, de chapa de primeira, sem deixar a bola cair nas costas da zaga. Ele chegou para fuzilar, ele apareceu para chacoalhar e para aumentar o placar. Gustavo Coutinho, 51 do primeiro tempo, é o segundo gol do Dragão, é o segundo gol do Gustavo Coutinho, é a segunda assistência do Giovani Soares, que está jogando demais. Gustavo Coutinho, é demais o gol que ele faz, é uma loucura essa figura, Gustavo Coutinho, para felicidade do Aguinaldo Barros, para felicidade do Carlos Henrique. Agora Atlético 2, Criciúma 0. Ô Ayrton, nessa você dançou, a bola passou e a rede chacoalhou.
1: Chacoalhar, chacoalhar, chacoalhar, e eu quero ver.
2: Se é golaço que você quer, então é golaço que você terá. Coutinho 1, Coutinho 2. Chacoalhaço novamente no estádio Antônio Scioli, Ronair. A jogada foi do Gustavo Maia. Puxou o contra-ataque em velocidade. Acionou o Giovani Soares. E essa dupla dinâmica vem funcionando demais no ataque do Atlético. De novo, Giovani Soares. Bola alçada na área para Coutinho. De primeira de novo, Ronair. Que batida convicta do Coutinho. Chacoalha as redes do Scioli. Aí eu te pergunto, Rona, quem vai parar o Dragão do Brasil? O Atlético tem 2, o Criciúma não tem nada, Rona.
0: 53, vai terminar o primeiro tempo. O Dragão vai que vai passando o carro, vai passando por cima do Criciúma. 2-0 é o placar. Duas vezes Gustavo Coutinho. 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Danilo Santos vem aí para apresentar o intervalo inteligente, porque
2: mais um.
0: Edinaldo Batista apita e termina o primeiro tempo. 2, Criciúma 0. Muitos aplausos pro Dragão da galera. Vem aí o Danilo Santos. 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
4: É um prazer poder te chamar de amigo. Valeu, Rona. Maior talento da narração esportiva no Brasil. Chacoalhou e chacoalhou. Chacoalhou muito nesse primeiro tempo. 2 do Gustavo Coutinho. Teve também do Gustavo Maia. Juiz, a árbitro do jogo foi lá, anulou. Mas Dragão do Brasil saindo com a vitória de 2-0 nesse primeiro tempo. E Gladono, destaque é seu. Saída de campo dos jogadores.
2: Muita festa, muitos aplausos aqui da torcida do Atlético, Danilo Santos. Afinal de contas, o torcedor rubro-negro gostou muito do que viu. Um primeiro tempo intenso do Atlético, que bastante, de bastante volume ofensivo. O Dragão que marcou 3, valeu 2. O Gustavo Coutinho cravou 2 vezes com 2 assistências do Giovani Soares. A torcida atleticana aplaude os seus jogadores, que se direcionam para o vestiário já, em definitivo, para a volta do segundo tempo. Para Atlético 2, Criciúma 0.
4: 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Newton César na mesa. Qual foi a desse primeiro tempo?
5: Olha, grande Danilo, a realidade é o seguinte: o Atlético sobrou nesse primeiro tempo. Poderia estar de 3 se não tivesse tido a falta no gol lá do Gustavo Maia. Coutinho, arrebentando a boca do balão, ele realmente mostrando o que um centroavante tem que fazer e fez. E para mim, dentro daquilo que eu vinha batendo na tecla, era só o Atlético utilizar as beiras do campo. Primeiro gol com o Giovani, lançamento do Adriano Martins. Giovani

0: 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Ivana Mamed, vitória do Dragão do Brasil nesse primeiro tempo, 2-0, 2 de Gustavo Coutinho.
1: Sensacional, Danilo, né? Uma escalação que tava até, a gente estava meio desconfiada, né? Mas o Atlético foi melhor no primeiro tempo, melhores oportunidades, obrigou até o Ayrton a fazer grandes defesas, fez seu gol, seu primeiro gol aos 41 minutos, com um belo lançamento do Adriano Martins, né? Para o Giovanni Soares, que tocou para o Gustavo Coutinho marcar um golaço, aliás, os dois gols, né? Foi de uma classe assim, extraordinária. Fez seu gol, o Atlético continuou em cima do Criciúma, que errou muito espaço, foi envolvido, né, pelo bom futebol do Atlético, tanto ofensivo como defensivamente. O Atlético não deixou muito o time do Criciúma jogar. Então, assim, chegou o seu segundo gol aos 51 minutos, né? Mais uma vez com outra assistência do Giovanni Soares, né? Para ele, Gustavo Coutinho, né? Ele que é o homem de confiança do Roger Silva, fez dois gols, uma vitória assim, importantíssima até aqui, né? Agora tem uma coisa, tem que voltar com a mesma intensidade, com a mesma garra, com a mesma vontade, Danilo.
0: 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Ô Richard, o que é que só você viu nesse Atlético 2, Criciúma 0?
2: Vi muita intensidade por parte do Atlético, principalmente ali na frente, quando marcava pressão a saída de bola dos três zagueiros do Criciúma, com isso dificultando muito o trabalho e a posse de bola do time do Criciúma. Vi também a letalidade, Coutinho, as duas chances que ele teve, ele fez os dois, e vi também a dupla função do Leandro Vilela, jogador importantíssimo nesse jogo, nesses primeiros 45 minutos, ora como volante, ora como quinto homem de defesa, na saída de bola é o primeiro homem que recebe essa bola e inicia a construção de jogo ali como primeiro volante, e quando o Atlético é atacado, o Danilo, ele se infiltra entre os dois zagueiros, formando uma linha de cinco, espelhando o sistema tático do Criciúma e tirando a força ofensiva do Criciúma pelos lados do campo, coisa que a gente estava preocupado antes do jogo com Marcelo Hermes e com o Vaguinho do lado direito. E também vi Giovanni Soares e Gustavo Maia, jogadores importantíssimos, tanto na individualidade, porque tem técnica para isso, quanto na velocidade, minando o setor defensivo do Criciúma. Então, esses quatro jogadores, Giovanni Soares, Gustavo Maia, Leandro Vilela e Coutinho, os principais jogadores, na minha opinião, nesse primeiro tempo.
0: Acerte a hora no relógio da Bandeirante, 5:01.
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5: 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Esse é o nosso intervalo inteligente da Bandeirantes Goiânia. Jogos em andamento. Goianão, divisão de acesso. São Luís vai vencendo Mineiros pelo placar de 1-0. Bom Jesus e Tupi vão empatando em 1-1. Daqui a pouquinho a bola rola para Goianense, Grêmio Anápolis, Rio Verde e Goiânia. Pelo Campeonato Brasileiro da Série A, começo intervalo de jogo. Mirassol em casa vai perdendo para o Vitória por 2-0. Às 5:30 tem Flamengo e Corinthians. Série C, Ferroviária 1, Paysandu 0. Teremos também Uberlândia e Ásia. 5:04 e Uberlândia venceu, né? O Asa no jogo de ida por 2-0. Newton César, mão na mesa. Gustavo Coutinho, não precisamos nem perguntar, né? O banco fez muito bem o Coutinho, 2 golaços. E o Henrique Freitas, gostou da movimentação, da dinâmica que ele trouxe ao meio de campo do Atlético nesse primeiro tempo?
6: Olha, a realidade dentro daquilo que eu vi, em relação ao Coutinho, ele fez o que o centroavante tem que fazer. Bem colocado, bola chegou, ele guardou. Nunca falei que ele não é um bom centroavante. Na minha opinião, eu pedia e achava que o João Pedro poderia ser o titular. Claro que eu não vou ficar dando murro em pontas de faca depois de ver e o que ele fez nesse primeiro tempo. Em relação a Henrique Freitas, a realidade é que o Atlético, para mim, ele ganhou o jogo utilizando as jogadas de beira. Ele tem 2 atacantes, driblador, que são rápidos. E um detalhe, o Giovani Soares, que sempre jogou pela esquerda, hoje ele joga em cima, porque a principal jogada do Criciúma é com o Marcelo Hermes e o Diego Gonçalves pelo lado esquerdo. Desceu muito pouco o Marcelo Hermes, porque o Giovani Soares, ele é diferenciado, rápido, ligeiro. O Atlético vai ganhar muito dinheiro com ele. Assim, eu vi um Criciúma jogando recuado.
7: Só vamos lá. Desculpa aí. E um jogador, a gente tava falando aqui antes da transmissão começar, aqui na Rádio Bandeirantes, antes do jogo, sobre os clubes que estão conseguindo descobrir jogadores e ganhar muito dinheiro com jogadores, que é o caso do Vitória da Bahia. E o Giovani Soares foi um dos jogadores que o Atlético, né, garimpou, e foi o Eduardo Souza, Nilton, que trouxe ele para cá do futebol catarinense, né?
6: Exato, e o Henrique Freitas também, outro jogador que foi indicação do Eduardo Souza. Então, Danilão, na minha visão, num todo aqui, o Atlético, ele foi muito mais time. O Criciúma, que joga por uma bola só agora, ele vai ter que sair pro jogo e pode tomar o terceiro e o quarto se o Atlético manter a mesma volúpia.
5: 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Ivana, Atlético pra você, tem que mexer nesse segundo tempo?
8: Não, tem que continuar do
7: muda.
8: Jeito que tá, olha.
5: Muda e muda onde, Igor Adorno?
9: Dragão do Brasil, sai Leandro Vilela, entra Cristiano. E tem 4 substituições no Criciúma. Se você quiser, já te informo também, Daniel.
5: Siga.
9: Então vamos lá, 4 mudanças no Criciúma. Saem 6, ou perdão, saem 14, Ronald, 33, Yuri Tank, 77, Diogo Gonçalves e 91, Otero. Esses jogadores saem para as entradas de 6, Marcinho, 11, Romarinho, 50, Thiaguinho e 88, Cauê Santos. 4 mexidas numa atacada do Eduardo Batista. No Dragão vem aí Cristiano.
8: Repete, Igor, por favor.
9: Vamos lá, entrando no Criciúma, Marcinho, Romarinho, Thiaguinho e Cauê Santos. E saindo, Ronald, Yuri Tank, Diego Gonçalves e Otero.
5: Muito bem, tá aí então as alterações. Richard, que o Roger busca com essas mudanças? Rapidinho.
10: O Roger tirou o Leandro Vilela e botou o Cristiano. O Leandro Vilela que foi um dos destaques, na minha opinião, nesse primeiro tempo. Jogador que exerceu duas funções, uma como construindo o início de construção de jogadas como volante e a outra função defensiva, se infiltrando entre os zagueiros e fazendo essa linha de cinco, coisa que corrigiu todos esses problemas e impediu os ataques de beirada dos alas do Criciúma. Agora, deve ter acontecido alguma coisa, Danilo. Ele deve ter sentido alguma coisa, porque foi um dos melhores, na minha opinião, no primeiro tempo. Agora, pelo lado do Criciúma, ele muda todo o seu ataque e também tira um homem do meio campo. É o Eduardo Batista agora indo pro tudo ou nada nesse segundo tempo.
5: A bola vai voltar a rolar. E se a bola volta a rolar, volta ele. O maior talento da narração esportiva do Brasil.
7: Danilo Santos, vai começar o segundo tempo, 2 para o Atlético, 0 para o Criciúma. Lembrando que o Dragão fez 3 gols no primeiro tempo para valer 2. E agora muitas mudanças. O Igor Adorno chega para cá, que agora você vai suar. Manda aí.
9: Bora, Rona, vamos lá. Então, anotando no seu caderninho as saídas do Criciúma: 14, Ronald, 33, Yuri Tank, 77, Diego Gonçalves e 91, Otero. Esses saem. Agora para as entradas no Criciúma: 6, Marcinho, 11, Romarinho, 50, Thiaguinho, 88, Cauê Santos. E no Dragão do Brasil vem aí Cristiano com a camisa 16 para a saída do Leandro Vilela. Ronair Mendes.
7: Obrigado, Igor Adorno. Muitas modificações, rapaz. Apelou o Eduardo Batista, hein? Apelou. Porque, na verdade, ele sabe que o time dele tomou 3 gols no primeiro tempo, né? E aí, valeram 2, né? Menos mal pro time do Criciúma, que dos 3 valeram 2. 2-0 para o Atlético, numa tarde de bom futebol, de volume. O Dragão botando fogo no jogo aqui no estádio Antônio Scioli. O segundo tempo vai começar aqui no Sonzão da Rádio Bandeirantes. Etapa final, o Atlético ataca pro gol da esquerda do seu rádio. Camisa vermelha, calção preto, meia preta. Rola a bola pro segundo tempo na Rádio Bandeirantes. Com a vida, de bem com você, vai Dragão, que eu vou com você nessa emoção. 2-0 para o Atlético. Giovani Soares, Cristiano passou pela ponta direita, ataca o Atlético, ali o cruzamento errado do Cristiano, primeiro lance do Cristiano no jogo, ele cruzou lá da ponta direita, mandou por trás do gol, é tiro de meta para o Criciúma cobrar. 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Lançamento pelo setor de ponta direita, correu o Vagninho, toma a frente ali, o Daniel Peixoto protegeu, Adriano Martins dividiu, perdeu para o Cauê Santos, tentou o cruzamento para a área, a bola bate na marcação, ficou para a linha de lado, o lateral favorecendo o time do Criciúma, que insistiu no ataque, pressionou e ganhou o arremesso lateral na ponta direita, ao lado da bandeirinha de escanteio. 1 minuto, etapa final, 2-0 para o Dragão. 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Ataca o time do Criciúma, bola na entrada da grande área, chega bem pra que cooperar. Guilherme Lopes tocando bola, para o trabalho do Gustavo Maia, bate recuado na lateral esquerda, Guilherme Lopes toca a bola rasteira para Gustavo Coutinho, não tem domínio, girou, perdeu para o Rodrigo, lateral na ponta direita, lateral no ataque, vai cobrar Marcinho para o time do Criciúma. 2-0 para o Dragão. César Martins bateu para a esquerda, virando o jogo, entregando para Luciano Castan, trabalha com Guilobo, vem buscar na cabeça do Ciro pro central. É o time do Criciúma tocando bola, trocando passes pelo setor de meio campo. 2-0, o Atlético vai vencendo na 28ª rodada Brasileirão da Série B. César Martins vai pro lançamento longo, preferiu levantar ali na meia esquerda, vem descendo Romarinho, avança o time do Criciúma. Marcelo Hermes pelo setor de ponta canhota, ultrapassagem de Romarinho, dominou na ponta esquerda, linha de fundo, rolando para Marcelo Hermes, deu tapa para tentar fazer o cruzamento, a bola saiu, linha de fundo, tiro de meta para o Atlético cobrar.
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7: Placar de 2-0, Dragão, 2 minutos do segundo tempo, a bola vai rolando, o tempo vai passando, a Rádio Bandeirantes vai liderando. Amanhã tem Vila, amanhã tem Goiás, os dois jogando fora de casa, muita emoção para você aqui no futebol da Rádio Bandeirantes. Guilherme Lopes para cobrar, arremesso lateral, chegou Rodrigo para cortar, Vagninho toca a bola curta para Marcinho, bate o recuado com César Martins, troca passes, o time do Criciúma tenta buscar a iniciativa do jogo nessa etapa final, tá no prejuízo, tá perdendo por 2-0, o Atlético marca da intermediária para trás, bola com Romarinho lá pelo setor de esquerda, evita a saída de bola, gira, toca pelo meio, Guilobo avança, Cristiano na marcação, Guilobo prendeu, pisou, recolheu, passou pedindo Marcelo Hermes pelo setor de esquerda, acionado pelo Guilobo, tabelinha Marcelo Hermes, Guilobo desceu pela ponta esquerda, Marcelo Hermes por baixo, vem Barley no carrinho para fazer o corte, a bola desvia no Marcelo Hermes e o Dragão ainda ganha arremesso lateral pela direita no campo de defesa. 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Barley vai cobrar arremesso lateral para o Atlético, que ataca para o gol da esquerda do seu rádio nessa etapa final. Gustavo Coutinho, autor dos dois gols, o homem do jogo, o artilheiro do jogo, mata no peito, a bola vem pela intermediária atleticana, Júnior Barreto trabalha para Daniel Peixoto, escapuliu, soltou a bola para Guilherme Lopes aqui pela meia canhota, Gustavo Maia tá do seu lado, girou para cima do Vagninho, Guilherme Lopes toca a bola para Daniel Peixoto, trabalha o time do Atlético na troca de passes pelo setor de meio campo, Júnior Barreto na movimentação, ligou para Giovani Soares lá pela direita, ele já dá o tapa por dentro, já deixou na saudade, o Marcelo Hermes desceu bonito, o time do Atlético, Henrique Freitas recebeu do Giovani Soares, devolveu, tabelou, Giovani Soares para receber o toque do Henrique Freitas buscando o Barclay, Giovani Soares outra vez acionado pela direita, sempre com muito volume do jogo, Atlético nos pés de Giovani Soares, trabalha a bola, gira pelo meio, Cristiano bate recuado na linha que divide o campo, Adriano Martins recebeu no toque de primeira do Júnior Barreto, abriu aqui pela esquerda, Guilherme Lopes, chapelou Marcinho, que chapéu bonito, e sofreu uma falta. Sofreu, foi obstruído na passagem. Rapaz, que chapelaço doido. Que isso, velho? Rapaz, o Marcinho veio tomar sopa de garfo e o Guilherme Lopes deu só uma tchaca, assim a bola subiu, tchaca, desceu. Coisa mais linda, que chapeleta bonita. Toca o time do Atlético, Adriano Martins, marcado, cercado por dois, derrubado pelo Vagninho, falta aqui pelo setor de meia esquerda. Quase 5 minutos, etapa final de jogo. 2-0 para o Atlético. Vai ter cartão amarelo para o Vagninho, que tá caído, né? O Vagninho tá ali dando aquele de migué, mas ela vai, quando ele se levantar, a Edna vai dar o cartão amarelo para ele. E é isso que acontece. Laboratório Núcleo, cuidando de você. 5 minutos, etapa final, 2-0, Atlético. Richard Oliveira, Ivana Mané de Newton, mão na mesa. Timaço de comentaristas da Rádio Bandeirantes daqui a pouco, analisando o jogo. 2-0 para o Dragão. Não tem pressa o Adriano Martins ali para se levantar. 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Vai cobrar falta pelo meio-campo, o time do Atlético, Guilherme Lopes, Adriano Martins bate recuado na entrada da grande área, recomeça o Dragão, é Júnior Barreto, trabalha soltando bola lá pela direita, Barley recolheu no pé direito, tenta o lançamento na direção do Gustavo Coutinho, toma a frente ali o zagueiro Rodrigo, a protege, gira para cima do Coutinho, leva para o setor de esquerda, toca a bola para César Martins, apertado na verdade, quem tava por lá era o Luciano Castan, ele caiu rente à linha de lado ali pela lateral esquerda, Edna Alves Batista, árbitra de São Paulo, tá marcando falta pro time do Criciúma, que joga todo de branco e nessa etapa final ataca pro gol da direita, pro gol da Avenida 24 de outubro. Romarinho desarmado, batido, Henrique Freitas ganha dele. Olha o Giovani Soares outra vez, recolheu, fez o break e tocou para Henrique Freitas, protegeu outra vez a conexão feita com o Giovani Soares. Ele bate recuado na intermediária. O Dragão recomeça, dá aquela pinchada na bola. O Júnior Barreto adianta na meia. Cristiano ensaiou a finta, marcado, cercado. E ficou na ponta direita aqui, balão do Cristiano. Vagley disparou, olha o Dragão, linha de de fundo, vem cruzamento, bateu pra trás, a bola não chegou pro Gustavo Coutinho, aparece o zagueiro Rodrigo pra tirar, sai jogando errado o time do Criciúma, vem Giovani Soares, dá o combate, Tiaguinho pra recuperar pro time do Criciúma com Marinho, disparou pela esquerda, Henrique Freitas dá o combate, cometeu a falta e vai tomar cartão amarelo. Amarelo para o Henrique Freitas, camisa número 10 do Atlético, que evitou com um puxão ali do Comarinho o contra-ataque do time do Criciúma. 7 minutos do segundo tempo. O Dragão vai batendo o Tigre Catarinense pelo placar de 2-0. 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Alô, galera do Dragão, alô, amantes do futebol. 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Aperte o joinha. Dá moral pra nós, vem com a gente, vamos na emoção do Dragão, 2-0 para o Atlético. Tem falta ali pela meia esquerda, o time do Criciúma, Marcelo Hermes, ajeitando, posicionado para fazer o levantamento, os jogadores ficam perfilados na entrada da grande área, o Dragão se defende, tá vencendo por 2-0, mas não pode dar moleza, não pode deixar o Criciúma crescer no jogo, tem que tirar essa bola daí. Marcelo Hermes ergueu no segundo pau, Paulo Vitor foi lá em cima para defender.
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7: Sai pro jogo, time atleticano, Daniel Peixoto. Recua ali pela lateral esquerda. Guilherme Lopes ajeitou para canhotinha. Vai bater para frente, mandou mal. Deu de graça para o Marcinho. Retoma no ataque. O time do Criciúma tenta descer. Marcinho, Cauê para Vagninho. Bico da grande área avançou. Prepara o cruzamento. Bateu cruzado. Vagninho, ela cruza toda a extensão da grande área e sai lá do outro lado. Em lateral para o Atlético cobrar defesa ali pela direita. 8 minutos. Direita, campo de defesa, lateral para o Dragão. Vagley vai cobrar. Passamos de 8 minutos, etapa final de jogo. 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Mão na mesa, Newton César. Como está o jogo para o Atlético? Como está o Dragão nesse segundo tempo? Criciúma que mexeu 4 vezes, Newton.
6: É, assim, o Atlético diminuiu o ritmo, né? Agora, nesse momento, é um time mais precavido, mais fechado, vai explorar os contra-ataques com o Gustavo, com o Giovani e com o Coutinho. Já a equipe do Criciúma vem para cima do Atlético, com essas 4 alterações, buscando aí o seu gol para tentar, quem sabe, o empate. Eu penso assim, o Atlético se caprichar um pouquinho, ele mata o jogo com o terceiro gol.
7: 9 minutos, etapa final de jogo, 2-0 para o Dragão. A Paulo Vitor estica a bola no ataque pela ponta esquerda. Gustavo Maggi apertou para cima do César Martins, que vai lá em cima para cortar na cabeçada. Tem lateral para o Atlético cobrando aqui pelo setor de ponta esquerda. 9 minutos e meio, a bola vai rolando no Brasileirão da Série B, 28ª rodada. Lateral que vai cobrar o Atlético com Guilherme Lopes. Daniel Peixoto vai para a entrada da grande área. Gustavo Coutinho também. A cobrado aqui mesmo, lateral Guilherme Lopes, bola para Cristiano. Rola a bola pelo círculo central, Júnior Baqueto livre, desmarcado, arrumou para Vanley, desceu pela meia direita, recebe abertura para Giovani Soares, chegou, apertou na marcação, Marcelo Hermes e acabou cometendo a falta. O Hermes está sofrendo com Giovani Soares, tadinho, vai sonhar a noite inteira com Giovani Soares, essa noite o Marcelo Hermes. Na virada dos ponteiros, a marca do tempo. Alô, galera, o que passou já era, na marca de 10 minutos do segundo tempo em Goiânia, estádio Antônio Scioli, é o Dragão no Brasileirão da Série B, 28ª rodada. A Rádio Bandeirantes e a maior, é a melhor emoção do futebol, e no placar, Seba, o melhor da construção. Atlético, Dragão 2, Criciúma 0. Hora certa, 5:21 da tarde em Goiânia.
5: Campeonato Brasileiro da Série A, o Mirassol em casa vai perdendo para o Vitória por 2-0. Daqui a 7 minutos, a bola rola para Flamengo e o Corinthians, com 9 reservas escalados para o jogo de hoje.
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7: Em paz com a vida, de bem com você. Que bom estar contigo aqui na Rádio Bandeirantes. Disparou Giovani Soares, desceu pelo meio, Dragão chega, Gustavo Maia na esquerda, vai para a área, entrou na área, pedalou, levou para o pé direito, atirou, chacoalha.

0: de curva, um lindo gol no estádio Antônio Scioli. O Dragão 90, Gustavo Maia, ele marcou no primeiro tempo, mas não valeu. Agora ele marcou e valeu, e foi um golaço do Atlético. Gustavo Maia, camisa número 11, aos 11 minutos do segundo tempo. Gustavo Maia, demais o gol que ele faz, é uma loucura essa figura, Gustavo Maia. O Atlético tem 3, o Criciúma tem 0. Gustavo Maia não falha. Gustavo Maia chacoalha e chacoalha o coração do Eni Pimenta. E chacoalha o coração do Guto Josman. Atlético 3, Criciúma 0. Ô, Ayrton, nessa você dançou. A bola passou e a rede chacoalhou.
1: Chacoalha, chacoalha, chacoalha. E eu quero ver.
2: Só vale golaço no estádio Antônio Scioli nessa tarde de domingo. Teve 2, toma mais um. 3 golaços do Dragão Gustavo Maia. E com participação, sabe de quem? Tinha que ser dele. Giovanni Soares de novo, a terceira assistência dele no jogo. Trouxe para dentro, costurando 1, 2, 3. Tocou para Gustavo Maia pelo lado esquerdo do ataque, Rona. Ele pedalou bonito demais. Fez o zagueiro do Criciúma de bobão, hein? Jogou para dentro, perna direita, batida colocada. O Ayrton não passou nem perto dela, chacoalhou demais Gustavo Maia, o Dragão é imparável, o Dragão é imbatível no Scioli. Agora o Atlético tem 3, o Criciúma não tem nada, Rona.
0: E quando o Giovanni Soares arrancou pelo meio, ele já desmontou a defesa do time do Criciúma. 13 minutos e meio do segundo tempo, 3-0 para o Dragão. Richard Oliveira, comentarista de primeira, que lapada, hein, Richard?
3: É, o terceiro gol saiu na hora certa, é pra matar o jogo. Gustavo Maia e Giovanni Soares vem destruindo o sistema defensivo do Criciúma. Criciúma sentindo o calor de Goiânia e sentindo o poder de ataque de Gustavo Maia e Giovanni Soares, Rona.
4: É, estão sentindo a força da altitude aqui em Goiânia. Não é brinquedo, não, cara. Porque os times brasileiros vão lá no Equador, né? Lá na Colômbia, lá no Peru, aí eles sentem o efeito da altitude. Aqui nós temos altitude também, mas é altitude da baixa umidade relativa do ar. Falta pro Criciúma, bola pra área, afasta, tira de soco o Paulo Vitor. Oi, Igor Adorno.
5: Pintou gol.
2: É um detalhe. Eu não sei qual foi a última vez que você se lembra, Rona, de ter narrado um hat-trick de assistências. Porque foi o que o Giovanni Soares acabou de fazer aqui na senhora.
0: Faz tempo. É, ué, faz tempo. Opa, pintou o gol, pintou o Unitintas.
5: Pelo Campeonato Brasileiro da Série A, Zé Vitor amplia para o Vitória. Agora Mirassol 0, Vitória 3. E pelo Goianão de acesso, no finalzinho do jogo, São Luís amplia. São Luís 2, Mineiro 0. 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
0: Valeu, Dani. Danilo Santos, quase 15 minutos do segundo tempo, 3-0 para o Dragão. E vem o Atlético de novo, disparou Giovanni Soares. Quem sabe pode pintar mais um, desceu pela meia direita Giovanni Soares, mandou para Gustavo Maia, invadiu a área, rolou, pintou, chutou, desequilibrado. Daniel Peixoto caiu, rebote vem para o Atlético, mas a árbitra marca a falta do Cristiano em cima do Fagninho. E vai dar cartão amarelo pro Cristiano, camisa número 16 do Dragão. Ivana Mamede, 15 do segundo tempo, 3-0 para o Atlético. Dizer o que, hein, Ivana?
6: Que é um jogo sensacional, Ronair, que isso, mais uma grande jogada aí do Giovanni Soares para o Gustavo Maia, que estão fazendo assim, aliás, o Atlético, né, tá brilhando nessa tarde. Em um momento que o Criciúma buscava seu primeiro gol, o Dragão esperou a primeira oportunidade para poder ampliar o placar, Ronair.
0: Pois é, e o Criciúma, gente, pensa num time chato e forte demais da conta em casa. Pensa num time difícil de você ganhar deles, lá é o Criciúma. Só que agora o Criciúma está provando um pouco do veneno dele também, né? Porque o Atlético está mandando fogo, está conquistando uma vitória brilhante, alucinante. 3-0 é o placar. Vem Criciúma, Guilherme Lopes chegou na marcação por lá. O jogador Henrique Freitas, Romarinho na ponta esquerda, recebeu do Marcelo Hermes, tocou na entrada da grande área. Aparece Cristiano para cortar e vem Dragão no contra-ataque. Giovanni Soares arrancou pelo meio, velocidade desceu. Giovanni Soares armou para Gustavo Coutinho na cara do gol, atirou, chacoalhou.

0: toque do Gustavo Coutinho. É a quarta assistência do Giovani Soares. Gustavo Coutinho, com a frieza do chacoalhador, do matador, recebeu pela direita depois da arrancada bonita do Giovani Soares. Tocou pro fundo do gol, tocou no canto esquerdo, sem chances para o goleiro Ayrton. É 4, é 4 o placar do jogo para o Atlético. Gustavo Coutinho, hat-trick, o seu terceiro gol. É demais o gol que ele faz, o camisa número 9, Gustavo Coutinho. É uma loucura essa figura. E que partidaça do Atlético! Gustavo Coutinho não falha. Gustavo Coutinho chacoalha o coração do Rodolfo Moraes, chacoalha o coração do Adair José de Souza da Vila Luci. Agora Dragão 4, Criciúma 0. Ô Ayrton, nessa você dançou, a bola passou e a rede chacoalhou.
1: Um é pouco, dois é bom, três é Gustavo Coutinho. Anota o hat-trick na conta dele. O camisa 9 atleticano voltou em alto estilo. Golaço do Dragão, o quarto no estádio Antônio Scioli, que vibra cantando o nome do Atlético Clube Goianiense, o Dragão do Brasil. E eu perguntei se você já tinha feito o hat-trick de assistência, Zona. Então põe mais uma na conta, a quarta do Giovani Soares. O Dragão joga por música, só dá Atlético no bairro de Campinas. Dragão 4, Criciúma 0, Zona.
0: O Igor Adorno, você podia avisar o pessoal embaixo que eu tenho mais jogo pra narrar amanhã de noite. Tem mais jogo amanhã pra narrar.
1: Vai acabar, ué, os gols, Rona.
0: Você tá doido, hein? 4 a 0 para o Atlético. Só estamos com 18 minutos do segundo tempo. Uma sonora goleada, o Dragão vai aplicando pra cima do Criciúma. Nilton César, mão na mesa. Quarta assistência do Giovani Soares. O que você achou dessa?
2: E eis a questão: quem vai ser o melhor em campo?
0: Isso é problema dos seis.
2: Coutinho marcou 3 gols ou Giovani Soares deu 4 assistências?
0: Ainda bem que eu não tenho nada a ver com isso, Nilton. Isso é problema de vocês.
2: Ele tá gastando a bola. O Atlético é aquilo que eu falei, né?
0: Varley na linha de fundo, cruzou, Ayrton pegou. Nilton, então hoje vocês estão com a unha na cabeça para escolher o melhor.
2: Não, mas eu já tenho o meu eleito. Esperar daqui a pouco a Ivana e o Richard. Bem, o Atlético faz.
3: Informação.
2: Vamos lá, pintou o Nitinto.
0: Pintou o Nitinto.
3: Anulou o gol do Vitória. Mirassol 0, Vitória 2. E uma informação, Rona. O Giovani Soares, nesse jogo, ele deu a mesma quantidade de assistência que ele tinha no campeonato todo. 4 assistências. Agora somando 8 em todo o campeonato.
2: A realidade é que o Atlético faz para mim seu melhor jogo no Brasileirão jogando aqui no Ancione. Olha que eu já vi o Atlético jogando bem. E o Giovani Soares, atacante, simplesmente magnífico. Ele acabou com o jogo, continua acabando. Bola nos pés dele, é sinal de passe pro gol. Joga barbaridade. O Atlético é senhor absoluto do jogo, Rony.
0: Você tá doido. É o melhor jogo do Dragão no ano. Quiçá nos últimos 2 anos aqui no estádio Antônio Scioli. É a Rádio Bandeirantes contando em grande estilo pra você. Na virada dos ponteiros, a marca do tempo. Alô, galera, o que passou já era. Vamos para 21 minutos do segundo tempo em Goiânia, estádio Antônio Scioli, jogo do Dragão, Brasileirão da Série B, 28ª rodada. É chocolate do Dragão e a Rádio Bandeirantes contando em grande estilo para você. 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Hora certa, 5h32 da tarde em Goiânia.
3: Pela Série A do Brasileirão, Flamengo e Corinthians vão empatando em 0 a 0.
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0: É isso aí, amigo. É aqui comigo que eu quero ver no Sansão da Rádio Bandeirantes. Amanhã, 7h30 da noite, tem Botafogo de Ribeirão Preto e Goiás. Amanhã, 9h30 da noite, tem Avaí e Vila Nova. Sonzão da Rádio Bandeirantes, o timaço da Rádio Bandeirantes contando, vibrando com você em grande estilo. 21 minutos e 40 do segundo tempo. Ivana Mamede, 1 é pouco, 2 é bom, 3 é demais, 4 é festa, Ivana.
5: É a maior goleada aplicada, né? Aliás, que né, aplicada pelo Dragão, e o que o Criciúma levou até agora na temporada. Tinha perdido até agora só de 2 gols. E se continuar buscando o seu gol de honra, aí pode até levar o 5º gol. O Atlético fez 4 e continua com a mesma intensidade. Isso que é importante, viu, Ranaí?
0: Ô, Richard, deixa eu te perguntar uma coisa. Treinador esperto, treinador malandro no bom sentido, ave de rapina, chama o time dele e fala assim: ó, vamos fechar a casinha aqui pra ficar só de jeito, ou ele manda o time pra cima, Richard?
6: Ah, nesse momento o Eduardo Batista já é rodado, tem que dar uma acalmada, ter posse de bola, porque se o Dragão continuar nessa mesma intensidade, principalmente nas beiradas do campo, a tendência é que está mais, então tem que ter calma. Não tem como reverter esse quadro mais. É ter calma para não ser mais vexatório ainda pro Criciúma, Rony.
0: Pois é, 22 minutos e 44 a 0 para o Atlético. É o segundo tempo. A galera grita olé. Cristiano toca a bola pelo meio para Gustavo Coutinho, derrubado pelo Rodrigo ali no círculo central. É falta. Falta favorecendo o Dragão. 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Ataca o Atlético, levantamento pela ponta esquerda, seria para Gustavo Maia. César Martins, zagueirão do Criciúma, subiu com estilo, matou no peito, atrasa para o goleiro Ayrton, que sai jogando com Luciano Castan, trabalha com Marcelo Hermes, bola pra linha de lado, lateral favorecendo o Atlético. Pintou o gol, pintou o Unitinta.
3: Campeonato Brasileiro da Série A, o Mirassol diminui. Bruno Santos, agora Mirassol 1, Vitória 2. Pelo Campeonato Brasileiro da Série D, Uberlândia faz 1-0, o Asa 1-0 em cima do Uberlândia. Informou em tintas, pintando as cores da vida.
0: Rona. Oi, Nilton César, mão na mesa.
7: E uma curiosidade, hoje, Rona, nós estamos tendo Vila terceiro contra o Atlético sexto. Estamos tendo um playoff momentaneamente da Série B.
0: Aí, tá vendo, ó? Temos dois times goianos no G6. A informação vem aí, o Criciúma mexeu.
8: A última do Eduardo Batista, a quinta, entra Iago, 31, sai Marcelo Hermes com a 22.
0: 24 minutos, segundo tempo. O Atlético vai atropelando o Criciúma, 4 a 0 aqui do Antônio Scioli. Vaglei cobra lateral. Gustavo Coutinho, que marcou 3 gols. Hat-trick do Gustavo Coutinho. Toca para Cristiano, recomeça o Atlético, não tem pressa. Roda a bola com Júnior Barreto. Ele recua de longe para o goleiro Paulo Vitor. 24 minutos e 40, etapa final. 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Lançamento no ataque para o Atlético, forte demais, a bola na direção do Gustavo Coutinho, ficou mais para o goleiro Ayrton. A 4 a 0, o Dragão vence o jogo na marca de 25 minutos, etapa final. Trabalha Marcinho na saída de jogo para o time do Criciúma, rola na entrada da grande área. César Martins virou para Luciano Castan, trabalha o time. E é bom lembrar, cara, que o Criciúma joga com um esquema de 3 zagueiros. Geralmente o treinador que joga com 3 zagueiros é porque quer fazer um esquema de marcação mais forte, trancar, fechar, né? Marcar duro, só que, ó, tá adiantando nada não. 3 zagueiros, 4 a 0 para o Atlético. Levantamento para Vagninho, chegou Júnior Barreto, foi fintado de cabeça. Adriano Martins mandou para a linha de fundo. Escanteio para o time do Criciúma lá na direita. 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Tem que tirar essa bola daí, tomando posição para fazer a cobrança de escanteio para o time do Criciúma. Vai Tiaguinho para fazer o levantamento. Todo o time do Criciúma no ataque. 4 a 0 para o Atlético. Tem que tirar essa bola daí, Dragão. Tomando posição, Tiaguinho mandou a meia altura. Entra para afastar Adriano Martins de chapa. Manda a bola afastando para ali. De lado lateral para o Criciúma, cobrado aqui na direita, campo de ataque, já cobrado arremesso lateral, a bola vem para Iago, Iago levou para o pé canhoto, levantamento fechado na boca do gol, Júnior Barreto foi lá em cima, tirou com Marinho, apanha a sobra na entrada da grande área, tentou chapéu, Henrique Freitas, retoma Adriano Martins, e olha o Atlético no contra-ataque, boa bola do Adriano Martins, escapou, desceu, acelerou Giovanni Soares, que carregou pela direita, fez o break, bico da grande área, preparou, tocou para trás, Gustavo Coutinho, recebeu, dá um tempo na jogada, volta a bola na conexão para o Giovani Soares, tudo isso pelo setor de ponta direita, parou, prendeu, recolheu, Giovani Soares vai recomeçando pelo setor de meio campo, troca passes o time do Atlético, pensou 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
7: Aqui, fatura liquidada com 26 minutos. O Atlético vai processar duas alterações. O Atlético vai gastar o tempo, Rona. Se pintar oportunidade, e aí se o Giovani continuar em campo e o Gustavo Maia, os dois extremas jogaram barbaridade.
0: Oh. Olha o Adriano Martins, de ponta esquerda, entrou na área, pode fazer mais uma, tira, defendeu o goleiro Pintão, afasta, a zaga salvou! Luciano Castan salvou o zagueiro Luciano Castan, Criciúma de tomar o quinto gol. Adriano Martins escapuliu pela ponta esquerda como se fosse um ponteiro, como elemento surpresa, bateu, o goleiro rebateu e quase o Dragão marca o quinto, Igor Adorno.
8: E o Adriano Martins curtiu uma de ponta esquerda, Ronair, avançou livre como queria, agudo, parecia até o Giovani Soares ou Gustavo Maia, mas era o Adriano, bateu rasteiro, Ayrton foi providencial, quase o Dragão faz o quinto aqui no estádio Antônio Ascioli, Rona.
0: 28 minutos passados do segundo tempo, 4 a 0 para o Dragão, para a Flu, o líquido de gadeador número 1 do Brasil, ataca o Criciúma, bola levantada para a área, vai lá no alto para defender o goleiro Paulo Vitor, Richard Oliveira, comentarista de primeira, panorama do jogo, 28, segundo tempo, 4 a 0 para o Dragão. Agora o Atlético tá treinando, né, Richard?
6: É um coletivo agora de luxo, a gente comentou agora há pouco, se não tomar cuidado, se não der uma recuada e tirar um pouco de velocidade do jogo, o time do Criciúma vai tomar mais e fica mais vexatório. Agora o Atlético achou o antídoto para enfrentar esse Criciúma, recuou um dos volantes, faz uma linha de 5 e tira a força de beirada dos seus alas, viu, Rony?
0: Pois é, e agora a Edna Alves Batista, árbitra do jogo, para o jogo, para a hidratação, né? A parada para a hidratação, e agora os treinadores vão conversar com os seus jogadores. 4 a 0 para o Atlético aqui no estádio Antônio Ascioli. 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Qual é, qual foi, por que tu tá nessa, Igor Adorno?
8: É, para colocar aqui as duas mudanças, vão ter dois jogadores no Atlético, Rona. Vem aí o Klebert com a camisa 17 e vem também o Yuri Silva, tá? Com a camisa 15. Já já eu assinalo para você quem sai.
0: Valeu, Igor Adorno. 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Oi, Ivana Mamed. 4 a 0 para o Atlético. Ivana, o Atlético agora tem que administrar o jogo ou tentar fazer o quinto gol?
5: Ah, tem que administrar, né? E assim, está dominando totalmente o time do Criciúma. Se forçar mais um pouquinho, ele chega ao seu quinto gol. Muito seguro o time do Atlético. E realmente é o melhor jogo do Atlético no campeonato, viu, Rona?
0: Sem dúvida. Na virada dos ponteiros, a marca do tempo. Alô, galera, o que passou já era. Na marca de 30 minutos do segundo tempo em Goiânia, estádio Antônio Ascioli, aqui Castelo do Dragão e a Rádio Bandeirantes Goiânia comandando a maior audiência do rádio. É o Atlético na 28ª rodada, Brasileirão da Série B. No placar, Seba, o melhor da construção, Dragão 1, 2, 3, 4, Criciúma 0. Hora certa, 4, aliás, 5h41 da tarde em Goiânia.
3: E pintou gol, pintou e tintas, Uberlândia empata, agora Uberlândia 1, Asa também 1, final, jogo de volta da final da Série D do Campeonato Brasileiro, informou de tintas pintando as cores da vida.
0: E humilde. E humilde. Cadu vai recomeçar o jogo depois da parada de hidratação e o Atlético vai mexer agora. Então, confirmando as alterações, Igor Adorno.
8: O Giovani Soares vai embora, aplaudidíssimo, né, Rony?
0: Que é isso?
8: Como ser diferente.
0: Não, ovacionado.
8: É, muito ovacionado. O Giovani Soares, camisa 7, vai embora para a entrada aí do Yuri, o camisa 15. E aí vem também o Klebert com a 17 para a saída do 11. O Gustavo Maia, também extremamente aplaudido. Duas mudanças, saiu também o Henrique Freitas com a 10 e vem aí também o Mateuzinho com a 20. Então são três alterações, viu, Rona? O Henrique
7: então,
8: Freitas
7: lá.
8: Também deixou o campo e o Mateuzinho com a 20 entrou.
7: Tá, então vamos lá. Entraram Mateuzinho no time do Atlético.
8: O Mateuzinho, o Klebert e o Yuri Silva, que é o lateral. E saíram o Gustavo Maia, o Giovani Soares e o Henrique Freitas.
7: Falou nosso Igor Adorno no show de reportagens aqui no Sonzão da Rádio Bandeirantes Goiânia, a maior audiência de Goiás para o Brasil. 4-0 para o Atlético, toca a bola no campo de defesa, o time do Criciúma, Luciano Castan recua, recomeçando com o goleiro Ayrton. 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Ayrton, goleirão do Criciúma, levanta a bola pela direita, Marcinho subiu, dividiu com ele, Guilherme Lopes, sobra de bola para afastar o Daniel Peixoto. A bola cai na divisória do gramado, dividiu ali o Cristiano. César Martins recua com o Rodrigo Sanz, jogando pela direita o Criciúma. Marcinho pelo meio, Cauê Santos toca a bola, buscando o jogo com o Mateuzinho. Bola colar, aliás, o Tiaguinho, perdão. Toca o time do Criciúma, avança pela meia direita. Cauê Santos abriu com o Marcinho. Tá fechado o time do Atlético, é obrigado a retroceder pelo meio campo e trocar passes o time do Criciúma. Tiaguinho para Guilobo, distribui o jogo lá pela esquerda. Luciano Castan já toca a bola, adiantando lá na canhota o time do Criciúma, vem para fazer o domínio ali pelo meio. Guilobo tocando para Luciano Castan, esse para Rodrigo. César Martins pede aqui pela direita, Rodrigo para, prende, recolhe, abre com César Martins, de zagueiro para zagueiro. Criciúma toca a bola esticada na ponta direita, aparece bem na cobertura Adriano Martins, mete a bola para a linha de lado, lateral na ponta direita para o Criciúma.
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7: Richard Oliveira analisa o jogo aqui na Rádio Bandeirantes, 33 do segundo tempo, 4-0 para o Atlético, diz aí, Richard.
6: Rona, o Roger Silva já tira seus dois extremos, os dois pontos que causaram muito estrago e foram os principais, um dos principais, os dois principais atacantes aí do Atlético nessa tarde. Já poupa, já joga lá o Mateuzinho pro lado direito e o Yuri fica aqui do lado esquerdo, né? Jogo decidido, e aí já poupa esses caras para não correr o risco de perdê-lo aí por contusão muscular.
7: Entra aí questão,
6: o Mateuzinho e o Yuri, exatamente. E aí a função que o Leandro Vilela fazia no primeiro tempo agora fica pro cargo do Daniel Peixoto, aquele quinto homem na zaga, controlou. Ele espelha o sistema tático do Criciúma e controla o seu oponente.
7: Valeu, Richard Oliveira, comentarista de primeira, 34 do segundo tempo, 4-0 para o Dragão. E esse negócio que o Richard falou aí, todo sentido, né, Nilton? Porque o Atlético tá vencendo por 4-0, tá com tudo dominado e não pode correr risco de ter contusão muscular, né, dividida mais brava e perder jogador, né, cara?
2: É, mesmo porque o Atlético entra no G6 e ele vai precisar de mais resultados, né? Tem jogos decisivos, aqui ainda está já decidida, né? Atlético já venceu o jogo.
7: 34 minutos e 52, segundo tempo, 4-0 para o Dragão. A toca bola, o time do Criciúma com o Vagninho, sai para o jogo do combate. Klebert recupera, mas com falta arbitra Edna Alves Batista, marcou, atrapalha a bola, o time do Criciúma na sua intermediária. Zagueiro César Martins, ex-Novo Horizontino, toca a bola para Marcinho. Marcinho, ex-Atlético, ex-Dragão, manda a bola para Romarinho. Chegou Daniel Peixoto cometendo a falta. É falta para o time do Criciúma. 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O cara do Red Trick tá deixando o jogo, hein, Igor Adorno?
8: Ovacionado, aplaudido, praticamente idolatrado, carregado nas costas pelo torcedor atleticano. Tem o seu nome gritado, Gustavo Coutinho, sai com a camisa 9, entra João Pedro com a camisa 18, a última do Roger Silva.
7: Quase não teve espaço aqui na minha anotação para colocar o nome do João Pedro, porque o espaço foi tomado pelos gols do Gustavo Coutinho. Tive que colocar o nome do João Pedro bem num cantinho aqui embaixo. 35 minutos e 50, segundo tempo, 4-0 para o Dragão. Ivana Mamete comenta o jogo. Criciúma também já sabe que a vaca já foi pro brejo, né, Ivana?
5: Ah, com certeza, né, já foi. E o Roger, né, ele oxigenou o time agora com essas mudanças, né? O Atlético tem o domínio total da partida. E olha só, Rona, o Atlético tá vencendo um time que é muito forte, né? Qualquer um, é o Criciúma que estava ali, já liderou quantas vezes o campeonato e tinha uma das melhores defesas do campeonato também.
3: Com certeza. É verdade, tá vencendo um dos gigantes dessa Série B.
0: Ataca Yuri para o Atlético, olha o dragão, Daniel Peixoto entrou na área, tabelou com o João Pedro, sai bem do gol para defender ali o goleiro Ayrton. 36, já vamos para 37 minutos do segundo tempo. O Atlético vai atropelando o Criciúma pelo placar de 4-0. Vagninho limpa o lance, intermediária, campo de ataque, solta para Romarinho aqui pela direita, trabalha o time do Criciúma, tenta pelo menos o gol de honra o time catarinense, rola da bola aqui pelo setor de ponta direita para o apoio de Marcinho, chama para o jogo ali pela meia, onde está colocado o Thiaguinho, trabalha para Guilobo, adianta na meia, Vagninho recolheu de costas para o gol, golou lá pela canhota, prepara para fazer o cruzamento, Iago para o time do Criciúma, ajeita a bola para Luciano Castan, recolhe, liga a jogada pelo setor de meio campo com o Rodrigo, ajeitou para César Martins, já pediu Marcinho, aberto aqui pela direita, é o time do Criciúma rodando bola de um lado para o outro. 37 minutos do segundo tempo, é o Dragão vencendo pelo placar de 4-0 para a Flu, o 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Amanhã tem Botafogo de Ribeirão Preto e Goiás, amanhã tem Avaí Vila Nova, todo mundo ligado no somzão da Rádio Bandeirantes, que tem muita emoção amanhã à noite, hein? Como vai ter emoção? É bola colocada para o time do Criciúma, Cauê Santos da entrada da área, chutou fraco, encaixa firme o goleiro Paulo Vitor.
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0: 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Bandeirantes, Goiânia, tomando conta de Goiânia, tomando conta de Goiás. 38 minutos passados do segundo tempo, 4-0 para o Atlético aqui no estádio Antônio Scioli. Trabalha a bola o time do Criciúma, trocando passes pelo setor de meio campo. O time do Criciúma também, né, Nilton? Parece que tá torcendo pro mundo acabar embarrando para morrer escorado, né?
7: É, agora é o seguinte, Jonas, se pensa em brigar por acesso, vai ter que jogar mais.
0: Criciúma?
7: É.
0: Ih, põe mais nisso, né, Nilton? Porque foi bem lembrado ali pela Ivana Mamed, o Criciúma é das grandes forças. Teve liderando lá em cima, né? Só que de repente vem caindo produção. Às vezes eles vão até mandar o Eduardo Batista embora.
7: E vai voltar aqui em Goiânia para jogar com o Vila ainda.
0: E daqui a pouco, para se contratar o Tencate de novo, é daqui para ali. 39 minutos do segundo tempo, ataca na ponta direita com o Marinho, desce o time do Criciúma, linha de fundo, fechou na marcação Adriano Martins, deu combate, chegou Marcinho, entrou na área, linha de fundo, chuta bem, chegou prensando, salvando o Guilherme Lopes, está jogando errado o Atlético, Guilobo recupera no ataque, levou para a linha de fundo com o Marinho, cruzou por baixo, afasta a zaga, tirou o Adriano Martins, mandou para a linha de lado lateral para o Criciúma cobrar na ponta direita.
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0: 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Renda e público para Atlético, 4-0 no Criciúma.
8: Público e renda, estádio Antônio Scioli. Público pagante, 4.826. Público presente, 5.719. E uma renda de R$ 95.175, Rona.
0: 91.175?
8: 95.175.
0: É isso aí, então, obrigado, Igor Adorno. R$ 95.175, 4.826 pagantes. Na virada dos ponteiros, a marca do tempo. Alô, galera, o que passou já era, na marca de 40 minutos e meio. Segundo tempo em Goiânia, reta final de jogo aqui na Campininha, aqui no Castelo do Dragão, é jogo do Atlético Brasileirão da Série B, 28ª rodada. A Rádio Bandeirantes vai vibrando com a galera do Dragão. 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Hora certa, 5:51 da tarde em Goiânia.
3: Goianão, divisão de acesso, Goianésia, Grêmio Anápolis, Rio Verde e Goiânia vão empatando em 0-0.
4: O garotão que chacoalha a galera, Ronaíne.
0: Para transmitir alegria, emoção e muito muita felicidade. Que felicidade, tá, galera rubro-negra? O Atlético tá passando por cima do Criciúma, 4-0, uma goleada impiedosa aqui no estádio Antônio Scioli. Trabalha o Dragão aqui pela lateral esquerda com Guilherme Lopes, faz o break na linha divisória do gramado, recomeça na entrada da grande área. Adriano Martins adianta na meia, vem para buscar, para armar, para trabalhar o Cristiano, passeia pelo grande círculo, Cristiano não tem pressa, o time do Atlético, Farley pediu, recebeu bem colocado lá pelo setor de direita, atrasa para Júnior Barreto, troca passes, o time do Atlético no campo de defesa. 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Richard de Oliveira, reta final de jogo, 4-0 para o Atlético. Qual é a do jogo?
6: Ah, o Atlético agora, Ronan, no piloto automático, só administrando, esperando o tempo passar, até porque para não gerar cansaço e nenhuma possível contusão muscular. Tá bom aí, 4-0 tá de bom tamanho. 3 pontos da Capanga, esperar agora resultado do Operário para ver se fica no G6.
0: Pois é. 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Seba, o melhor da construção. 4-0 para o Dragão, 42 minutos do segundo tempo. Vira o jogo, Cristiano mata no peito, Barley desceu na grama. Ataca o Atlético, passou, pediu na ponta direita. O Atlético chega, preparou o cruzamento para a área. Mateuzinho, prendeu Mateuzinho, recolheu na lateral da grande área. Klebert vai passar, Barley encostou, pediu. Mateuzinho não fez nada, ele atrasou para cá começar. Ali na intermediária, rubro-negra com Júnior Barreto, que atrasa a bola ainda mais para o goleiro Paulo Vitor. 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Deixa o seu comentário na nossa live, a sua crítica, sua sugestão, sua reclamação, seu elogio, a sua comemoração da goleada rubro-negra. 4-0 para o Atlético aqui no estádio Antônio Scioli. É contra o Criciúma, um dos gigantes desta Série B. A bola colada para Adriano Martins, vem o capitão atleticano tocando para o Guilherme Lopes, mandou para Yuri Silva, devolveu, no ataque passou João Pedro, pediu na ponta esquerda, vem cruzamento, mandou fechado demais o cruzamento do João Pedro, fechado por trás do gol, é tiro de meta para o Criciúma.
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0: 43 minutos e meio, reta final de jogo. Ivan Namamede. 4-0 para o Dragão, para cima do Criciúma. E se brincar, o Atlético faz o quinto gol, né, Ivan?
5: É, se quiser, se o Atlético realmente quiser, é capaz de sair o quinto gol aí. Parece que até que o time do Criciúma já desistiu do jogo. Vai lá.
0: Pois é, o Cauê Santos, ele desceu agora. Eram 2 contra 1. Se ele olhasse pro meio, ele ia ver o Vagninho, que ia ficar de frente a frente com o Paulo Vitor, só que ele não olhou. Aí, o Adriano Martins correu ali junto com ele e fez a proteção, o chute pro gol, chute pra fora, o Atlético se safou de tomar o gol, e o Criciúma perdeu a chance de marcar o gol de honra, tem escanteio. Pintou o gol, pintou bonitinho.
3: Goianão, divisão de acesso, Goianense e Grêmio Anápolis, vão empatando em 1-1, empatou, informou Unitintas, informou, pintando as cores da vida.
0: Obrigado, Danilo Santos, 44 minutos e meio, 4-0 para o Dragão, o Atlético vai mandando 4-0 no Criciúma, vai terminar o jogo em instantes, tem escanteio na ponta direita, Marcinho para cobrar, Marcinho vai levantar na área, tem que tirar essa bola daí, a torcida do Atlético tá sorrindo de orelha a orelha, o Dragão goleia o Criciúma por 4-0, bola cruzada na área, Mateuzinho aparou para puxar o contra-ataque, vem Atlético, desceu Klebert pelo meio, ajeitou Yuri para Mateuzinho, João Pedro pediu pelo meio, vai invadir a área, Mateuzinho pode até bater uma bomba para fora. Quase o Atlético faz o quinto gol, Igor Adorno.
8: O Mateuzinho tentou sozinho, ele tinha o João Pedro dentro da área e também o Yuri Silva tentou bater com a perna direita, a bola passou pelo canto esquerdo do Ayrton sem um perigo maior, quase o Dragão chegou ao quinto, já avançamos aos acréscimos, já te informo, Rona.
0: 4 minutos, vamos até 49 então. Oi, Nilton, mão na mesa.
7: O Atlético, eu tava olhando aqui agora, vai fazer 2 jogos fora, contra o São Bernardo, lá no ABC Paulista, e depois o Goiás na Serrinha.
0: Então, duas
3: Pedreiras, fora de casa, né? Pintou gol.
1: Pintou o Tinta.
3: Campeonato Brasileiro da Série A, Edson Carioca, deixa tudo igual no Maião. Mirassol 2, Vitória também 2, informou o Tintas, pintando as cores da vida.
0: Rapaz, o Vitória tava vencendo por 2-0, Mirassol empatou. 46, uma além do tempo regulamentar, vamos até 49, 4-0 para o Dragão. Implacável o Atlético nesta tarde aqui no estádio Antônio Scioli. O Dragão faz um placar de quase com a mão cheia para cima do Criciúma. Uma vitória incontestável, uma goleada notável. 4-0 para o Dragão, 46 minutos e meio. Escanteio lá na canhota, favorecendo o time do Criciúma. Vai ter levantamento então na área rubro-negra. O Atlético vai se posicionando. Todo o time do Atlético está na área. O Atlético não quer tomar gol de honra do Criciúma, não. Levantamento, fechando a bola, passou. E Yuri tentou tirar ali na casquerada. Sobra para

0: Como tá aí, Edinaldo Maurício?
1: Acaba, pelo amor de Deus! Acaba, pelo amor de Deus! Acaba!
0: 47 minutos e 50. Vai terminar já já. Dragão 4 a 0. Trabalha lá pela direita. Mateuzinho tocando bola para Klebert. A entrevista do Adson Batista hoje, depois do jogo, vai ser a mais light de todas. Vai ser a melhor, né? Vai ser aquela entrevista deliciosa, macinha, aquela aveludada, né? Hoje vai ser só flores, só rosas no vestiário. Pois é, que coisa linda. E vem descendo, trabalhando o Dragão, 4 a 0. Que partidaça fez o Dragão. O Giovani Soares, 4 assistências. Gustavo Coutinho, 3 gols. Quem será o melhor em campo, hein? A Ivana Mamed, o Richard Oliveira e o Nilton vão escolher. O cara que fez 4 assistências ou que fez 3 gols? Façam suas apostas, senhoras e senhores. Fala pra gente no YouTube, pra você, quem foi o melhor. Foi o Giovani Soares que deu 4 assistências ou foi o Coutinho, Gustavo Coutinho, que fez 3 gols? Comenta aí na nossa live do YouTube, Rádio Bandeirantes, Goiânia. Deixa o seu like. Apita Edna Alves Batista, fim de papo. Goleada do Dragão. Atlético 4, Criciúma 0. Vem aí o apito final, vem aí o Danilo Santos. 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
2: Fogo neles, Dragão! Fogo neles, Dragão! Voa alto! Bate as asas, Dragão do Brasil! Fogo neles! Isso é fogo de dragão! É o time da fé! É o time da raça! É o Dragão do Brasil que faz a festa em Campinas! Dragão que entra momentaneamente no G6. Se deixar o Dragão chegar, o Dragão é time de chegada, é o rubro negro. Respeite as cores, Igor Adorno, saída de campo, o detalhe é seu no Acione.
3: Muita festa da torcida atleticana, Danilo Santos, e a torcida canta, vamos subir Dragão, vamos subir Dragão, é o cântico entoado nas arquibancadas, aqui no bairro de Campinas. Muita festa, muita alegria, o Atlético passa o carro por cima do Criciúma, baita goleada, 4 a 0, 3 gols de Gustavo Coutinho, 4 assistências de Giovani Soares, o Dragão está no G6 da competição, o Atlético faz a festa em Campinas, Danilo.
2: 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melhor da construção, o relógio marca 6:02, vem aí no futebol da Bandeirantes, a nossa próxima atração.
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2: 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Continue rodando. Nilton César, mão na mesa. Quem foi o craque do jogo?
5: Olha, Danilão, tenho que fazer algumas menções. O Atlético jogou muito, fez um grande jogo, mereceu a vitória. Poderia ter sido de 5 se o gol do Gustavo Maia no lance não tivesse tido uma falta que o VAR entrou, chamou a árbitra e ela realmente anulou o gol do Atlético. Cara, uma partidaço do Gustavo Maia, baita de um atacante, potencial acima da média. É, gostei, o Coutinho, olha que eu era a favor do João Pedro, Roger provou que ele estava certo. Nessa eu perdi, Coutinho marcou 3 gols. É, o meio campo do Atlético sobrou.

0: sistema defensivo do Atlético, o Gustavo Maia, que eu falei, o Giovani Soares, jogou demais. Eu sei que a Ivana Mamed e também o Richard, eles vão escolher o Gustavo Coutinho. Por isso, eu vou ficar pela primeira vez, geralmente quem marca os gols, quem dá a vitória, geralmente é eleito o craque do jogo. Tenho que fazer uma menção também para o Roger Silva. Nota 10, perfeito. Hoje
1: Giovani ele Soares
0: mandou bem. Vamos lá.
2: O grupo, né? O grupo da gente é um grupo muito trabalhador, um grupo que está muito focado. A gente sabia que a equipe do Criciúma é uma grande equipe, mas graças a Deus a gente fez um grande jogo e a gente é merecedor, né? Agora é manter focado no objetivo, que o objetivo da gente é subir o Atlético para a primeira.
1: Já tinha acontecido na sua carreira 4 assistências num jogo só?
2: Não, é a primeira vez.
1: Especial?
2: Muito especial, né? Mas feliz ainda pela vitória do grupo, né?
3: 3 mil, hein? Ei, vai dividir com
1: o Atlético. O Varley falou que vai ganhar o Pix do Col.
2: Três daquilo ali tem que me dar, né? Não é possível, né?
1: Isso aí, valeu. Giovani Soares falando. Varley apareceu aqui falando que vai ganhar um Pix do Coutinho.
4: Tá aí, muito bem. Prioridade sempre sua, dono. Passando jogador por aí, é só chamar. Nilton, algo a mais acrescentar?
0: Não. Elogiei, fiz menções aqui, fiz elogios. Agora, eu vou votar no Giovani Soares. Para mim, se não é ele, o Atlético não teria vencido. Claro que o Coutinho marcou o Gustavo Maia. E até no gol do Gustavo Maia, que não valeu, o Giovani Soares participou. Para mim, assim, disparado o melhor jogador em campo. Não marcou, mas ele arrebentou. Faz tempo que eu não vejo um jogador jogar tanto quanto o Giovani Soares. Para mim, o craque do jogo é ele.
4: 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Coutinho. E quem ganha o presente é você. Vamos lá, Coutinho.
1: Coutinho.
5: O que foi? Meu último trick foi aqui mesmo, né? Aqui na Cioli, em 2023, na última vez que eu pude marcar 3 gols, e hoje novamente fui feliz, marquei 3 gols, né? A gente tava brincando ali com o Giovani, mas não é brincadeira, é sério. A minha premiação não quero, é toda dele, né? Ele me deu 3 assistências no jogo, né? E a nossa união, o nosso grupo tá muito fortalecido em prol de um só objetivo, né? Como eu falei ali pra ESPN, no ao vivo, a gente dedica esse gol à família do Roger, a gente dedica essa vitória a toda a família do Roger. A família do Roger, a gente dedica essa vitória a ele, a esposa dele, né? Que ele perdeu a sua sogra agora no fim de semana. Então essa vitória é para ele, né? Para toda a sua família, para a família da esposa dele. E a gente ora para que o Espírito Santo possa estar com ela nesse momento, ajudar ela, confortar e consolar toda a família. E vamos em busca do nosso objetivo, né? Entramos no G6, mas a rodada não acabou ainda. Mas o nosso objetivo, a nossa parte a gente fez, que a gente possa continuar fazendo cada vez mais isso. A torcida maravilhosa fez sua parte ali, a TDA, lotou o estádio, fez pagode, fez tudo que pôde fazer hoje e está me coroado com uma vitória maravilhosa, graças a Deus.
6: Pode agora secar o operário?
5: Cara, o nosso objetivo foi concluído, né? A nossa parte, o que nós controlamos, a gente fez. Ganhamos o jogo. O que vai acontecer no jogo do Operário, aí é com o Operário, né? Se eles tropeçarem, a gente está dentro. Se não, vamos seguir fazendo o nosso trabalho, seguir conquistando o nosso objetivo, né? Porque não tem como a gente olhar para outros clubes, né? O importante é que a gente dá uma segurada no Criciúma, né? Eles tinham 47 e a gente chega a 46 agora, se aproxima deles. Nosso objetivo foi concluído. Ganhamos nosso jogo, vencemos nossa partida. Agora o campeonato tem a rodada aí para encerrar e aí... Se eles não fizerem o dever deles, a gente tá no G6.
1: Vai ter Pix pro Giovani ali?
5: É claro, eu não quero minha premiação. A premiação é toda dele, já falei isso pra ele, né? E que venha muitos mais gols, né? Eu falei com ele que a minha reserva ali de Pix pra assistência estava cheia e ele deu uma mexida agora boa.
1: Aí, ó, Giovani ganhou, tá aqui do lado, aqui pegando o Pix do Coutinho, viu, Danilo?
4: Muito bem, tá aí, Gustavo Coutinho. 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Ivana, e pra você, quem é o craque do jogo?
7: Realmente, hoje ficou difícil de escolher, né? O Giovani deu 4 assistências, o Coutinho fez 3 gols. Coutinho que, né, muitas pessoas, até os torcedores, vinha pedindo já o João Pedro, que ele não vinha bem, mas o Roger, parabéns para o Roger, que sempre acreditou e apostou, né, deixou ele no banco no último jogo, ele entrou no segundo tempo no momento que o Atlético só precisava se defender e hoje ele sobrou dentro de campo. Eu, né, assim, falar dos jogadores, Leandro Vilela jogou demais, né, Daniel Peixoto muito, nossa, Gustavo Maia, Giovani Soares, próprio Coutinho. Eu até acredito, né, que o Roger vai votar no Giovani Soares, mas eu vou com o Gustavo Coutinho.
4: 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Já brincou de batata quente, Richard?
8: Batata quente?
4: É, aquela que vai estourando assim, até colocou na mão do Richard a batata
8: decidir,
4: quente.
8: Pra decidir.
4: Mas é uma boa decisão, né, Richard? De um lado, Giovani Soares e Gustavo Coutinho. É aquela boa dor de cabeça do técnico. É aquela boa escolha aqui de craque do jogo.
8: Depois dos 4-0, muita gente se destacou aí. O próprio treinador, quando ele pega o seu volante, infiltra entre os zagueiros e faz uma linha de 5, defendendo 5-4-1. Tira a força de beirada do Criciúma, iguala o sistema tático. Então o Roger Silva foi muito bem no jogo, destacou também Gustavo Maia como um baita de um jogador ali pelo lado esquerdo, trazendo muitos problemas defensivos pro Criciúma, fez um baita de um jogo, fez o primeiro gol que depois foi anulado e depois deixou a marca dele também. O Coutinho, letal nas chances que teve, gesto técnico de goleador, teve a chance, chapou quando tinha que chapar, chutou mais forte quando tinha que chutar, também um grande destaque nessa partida, mas fico com o Giovani Soares, o cara de 4 assistências, você ter 4 assistências no jogo, não pode deixar passar em branco, deu de bandeja, serviu seus companheiros, fez todo o trabalho ali para levar essa bola até o finalizador, o finalizador que ali, ó, dentro da área, dando de bandeja. Então, esse jogo do Giovani Soares, eu jogando do lado direito, o Danilo, a gente sabe que o Giovani joga muito do lado esquerdo, é o habitat natural dele, mas foi deslocado para a direita devido à limitação do Gustavo Maia, que só joga pelo lado esquerdo. Então, na minha opinião, Giovani Soares destruiu a defesa do Criciúma e ainda deu 4 assistências. Para mim, o craque do jogo, Giovani Soares.
0: O Danilo, e ainda Ele deu 5 assistências, que até aquele gol que não valeu, foi ele que serviu o Gustavo Maia.
4: Exatamente. 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Quando a bola estava rolando, finalzinho de jogo, fiquei curioso, falei assim, vamos ver para quem os nossos comentaristas vão votar. E aí fui lá naquele site de estatísticas, né, que dão as notas. Gustavo Coutinho, 9.9. Giovani Soares, 10, por apenas um décimo, né? Então tá aí, e o Giovani Soares eleito como o craque do jogo. 6:13, vem aí a nossa próxima atração.
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4: É um prazer poder te chamar de amigo. 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Vitória que chegou a abrir 2-0, Mirassol conseguiu ir atrás do resultado e aí conseguiu um empate no finalzinho com o Edson Carioca. Mirassol 2, Vitória também 2. Flamengo e Corinthians já no acréscimos do primeiro tempo. Flamengo e Corinthians vão empatando em 0-0. 6:15, vitória do Dragão do Brasil, vitória gigante, vitória que coloca momentaneamente o Atlético dentro do G6, 46 pontos. O Operário vai jogar na terça-feira ainda contra o Náutico. Nilton César, mão na mesa. Pergunto para você, começando aqui o nosso apito final: qual foi o fator determinante na vitória avassaladora, impiedosa do Dragão na tarde deste domingo?
10: Cara, para mim foi determinante a atuação do Giovani Souza. Participou de todos os jogos faz tempo, mas muito tempo que eu não vejo um jogador desequilibrar uma partida como o que esse moço fez aqui hoje. Assim, tira ele das jogadas. Vê se você consegue vislumbrar a vitória do Atlético. Ele foi decisivo, pegou bola no sistema defensivo, pegou bola na beira de campo, serviu. Para mim, um fator determinante foi ele. O Atlético hoje, ele foi perfeito. Sistema defensivo, no meio campo e no ataque. O Atlético anulou em todos os aspectos as jogadas que são decisivas para a equipe do Atlético. O Roger hoje, para mim, como técnico, ele fez o seu melhor jogo. Ele foi perfeito. Tudo funcionou bem. E o Atlético teve em campo com o Coutinho, que voltou em grande estilo, marcou 3 belíssimos gols, e teve o Giovani, que desequilibrou. E um detalhe, isso mostra que numa terceira, numa quarta divisão do futebol brasileiro, se você garimpar, se você olhar, meu irmão, você descobre talentos. Giovani Souza estava no Barra, time que disputou a quarta, não, foi a terceira divisão do futebol brasileiro. Bicho, joga demais. Se continuar jogando o que está jogando aqui, é jogador para jogar Série A do futebol brasileiro.
4: Olha a hora, 6:17. Intervalo de jogo, Campeonato Brasileiro da Série A, Flamengo e Corinthians vão empatando em 0-0. Pela Série B, 17 minutos do primeiro tempo, Juventude Atlético em 0-0. Corinthians está com 9 reservas, né? Ausência aí de 9 titulares no jogo de hoje contra o Flamengo. 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Ivana, vitória do Dragão do Brasil, 4-0 para você. Qual foi o fator determinante para essa vitória de hoje?
7: Olha, Danilo, a garra, a determinação desses jogadores, né? Foi bem ofensivamente, meio campo, defensivamente, né? Assim, foi um jogo brilhante. Hoje o Atlético fez o seu melhor jogo da temporada. Mas o Dragão já vinha fazendo grandes partidas nos últimos jogos. Foi contra o Botafogo, foi incrível, ofendeu assim até o apito final. Jogou demais contra o Juventude, lá dentro da casa do Juventude. Jogou demais contra o Ceará, com jogador a menos. Soube sofrer, soube se defender, mas hoje sobrou em campo. Venceu um dos melhores times, né, que estava no G6 e um dos grandes do campeonato. Dominou totalmente o time do Criciúma. Fez 4 e poderia ter feito mais. Aliás, fez mais. Se não tivesse sido anulado, teria sido de 5. O Dragão, com essa partida, Danilo, mostrou que está pronto para brigar pelo acesso. O Dragão chegou, Danilo.
4: Aí, 6:19. 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Richard, o que você atribui essa vitória avassaladora, impiedosa do Dragão do Brasil?
8: Principalmente no jeito do Atlético achou hoje de se defender dos alas do Criciúma. Roger Silva estudou esse time, traz o Leandro Vilela para ser o quinto defensor e aí bate os dois laterais com os dois alas do Criciúma. Ele iguala, ele encaixa a marcação e tira a força do Criciúma pelas beiradas do campo. Para mim, um fator fundamental. E aí, nessa recomposição ofensiva, Gustavo Maia e Giovani Soares, numa tarde muito feliz, jogadores leves, de velocidade, de muita habilidade, que partiram para cima. Junto o calor, a pouca umidade e a velocidade desses dois extremas, e aí causou esse estrago todo no Criciúma. Roger Silva, muito bem nessa tarde. Estudou o seu adversário, anulou o seu poderio ofensivo pelos lados do campo e aí seus dois atacantes de lado acabou de fazer o trabalho ofensivo. Causou um estrago enorme no Criciúma e os gols foram saindo naturalmente. Danilo.
4: 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Agora 6:21, bola rolando pelo Campeonato Brasileiro da Série B, 21 minutos do primeiro tempo, Juventude Atlético 0-0. Pela Série A, intervalo de jogo, Flamengo 0, Corinthians também 0, mais cedo tivemos Mirassol 2, Vitória também 2. Pela Série C, Ferroviária bateu o Paysandu por 1-0. Série D, Uberlândia e Asa vão empatando em 1-1, no agregado 3-1 para o Uberlândia. Goianão, divisão de acesso, tivemos São Luís 2, Mineiros 1, Bom Jesus 1, Tupi de Jussara também 1. Goianésia vai vencendo o Grêmio Anápolis por 1-0. Com esse resultado, Goianésia vai assumindo a vice-liderança do Goianão de acesso. E o Rio Verde e Goiânia, o Rio Verde vai vencendo por 1-0. 1-0. 6:22, a hora certa no relógio da Bandeirantes, você está no apito final da Rádio Bandeirantes. 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Na tarde de hoje, o Dragão do Brasil venceu o Criciúma por 4-0. 4-0, 3 do Gustavo Coutinho, 1 do Gustavo Maia, 4 assistências do Giovani Soares. Acerte a hora no relógio da Bandeirante, 6:23.
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5: Santos. É um prazer te chamar de amigo. 6:27 na Bandeirantes, fala Adson Batista.
6: Vamos às perguntas.
7: Boa noite, Adson. Estamos ao vivo na Bandeirantes. Que jogo, que vitória, que atuação do Atlético. O que você pode pontuar e analisar desse jogo no geral que o Atlético mostrou hoje?
8: Olha, primeiro que o Roger vive o melhor momento da vida dele, né? Tudo que ele faz dá certo, né? E eu tenho que apoiar. Eu, particularmente, eu não tiraria o João Pedro. Aí vai o Coutinho, faz 3 gols. Então, fazer o quê? O homem tá... Eu tenho que me recuar e, logicamente, bater palmas, né? Porque o meu objetivo é que o Atlético ganhe sempre, né? O meu trabalho é sempre visando o Atlético evoluir dentro e fora de campo. E eu acho que o João Pedro jogou bem no último jogo. E aí já trocou de novo, igual esses treinador estrangeiro. Mas deu certo. Eu não tenho compromisso com erro. Assumo que eu, então, estava errado, né? E tudo que ele está fazendo está dando certo. Vamos dar respaldo para isso. Não empolgar, ter o pé no chão, porque é momento de ser bastante sereno. Entender que a competição é muito perigosa. E vamos jogo a jogo, falta 10 jogos, é a hora do clube mobilizar e respirar esse pensamento de chegar à Série A novamente.
7: Boa noite, Adson. O Atlético, enfim, entrou no G6. Queria que você falasse sobre isso por conta de toda... Você sempre falou, o Atlético, quando chegar, chega para não sair mais. É isso, e queria que você falasse um pouquinho também sobre mais do que a atuação do Coutinho, a atuação do Giovani Soares. Ele que deu 5 assistências no jogo, inclusive pro gol que foi anulado.
8: Olha, o Giovani está jogando muito e nós vamos adquirir o Giovani. Eu não sei como, mas nós vamos. Ele está estipulado e a gente amarrou tudo certinho, né? É um jogador que está feliz no Atlético, um jogador com barriga vazia, né? Então, às vezes eu falo negócio de barriga vazia, porque às vezes a barriga do Coutinho em certo momento está cheia. É o cara que eu gosto. Mas eu gosto daquele jogador que compete, que luta, né? E, naturalmente, hoje, eu quero reconhecer que o Coutinho fez um grande jogo, né? Fez 3 gols, mas o Giovani foi o melhor do jogo, disparado, né? Foi um jogador lúcido, rápido, parecendo o Michael, né? Nos momentos que ele teve aqui no nosso Cormão Goiás. E com muita velocidade, com muita técnica, com muita capacidade de achar o companheiro bem posicionado, né? Então, um dia muito feliz para o Atlético, mas ponto. Temos que pensar no São Bernardo e ser bastante consciente que nesse momento é erro zero. Porque quem está na parte de cima, quem está lutando para chegar, vai ter essa postura.
9: Boa noite, presidente. O Atlético, através do seu Instagram, bombou na sexta-noite com a divulgação do Terans retornando lá do Fluminense, apto para jogar, é a divulgação que estava lá, apto para jogar. daqui 15 dias, né? Eu queria te perguntar qual a situação clínica? Foi feita a cirurgia ou o atleta tem a garantia de que ele vai estar bem para realmente jogar? Porque é um cara nível Série A.
8: Olha, importante pergunta, né? O que eu posso dizer é que o Atlético tem um prestígio muito grande com o Fluminense. Nós temos boa amizade, bom relacionamento com o Fluminense. O presidente do Fluminense é um cara que eu considero muito amigo meu. O Mário Bittencourt já era um grande amigo, nós tivemos convivência na Liga. E o Matheus Montenegro, que é o atual presidente, um cara fantástico, um cara decente, um cara que está me ajudando. O atleta está gastando nem um centavo. O atleta só vai gastar um pouco, bem pouco, porque ele entende o que é Série B e quer o meu bem, o bem do clube, a partir do momento que ele jogar. Mas o atleta, ele está na folha do Fluminense, mas daqui 15 dias ele apresenta. O departamento médico do Fluminense teve uma outra visão em relação ao nosso departamento e não optou pela, que era ou cirúrgico ou não cirúrgico, e eles trabalharam com PRP, né, que é um mecanismo que acelera a recuperação, e com isso teve sucesso. Se realmente tiver e confirmar, nós vamos ter um grande jogador nessa reta final, porque daqui 15 dias ele estará treinando e ele já está fazendo um trabalho de fortalecimento, de evolução física, então ele não vai chegar no zero também.
6: Ô Adson, e hoje vitória importante, né, diante de um concorrente direto, e aí pegando esse gancho aí do fechamento da janela, você ao todo então trouxe 9 contratações, e o Atlético agora dentro do G6, brigando definitivamente por esse acesso. Você está satisfeito, Adson, com a busca de jogadores que você fez nesta última janela, com a resposta que você está tendo em campo?
8: Olha, tudo na vida é estratégia, né? Tudo na vida você tem que ter um planejamento, né? E eu não tenho condição de chegar, começar o ano fazendo todo o esforço que nós fizemos agora, né? Para poder aumentar a folha, é muita coisa. Nós somos um time emergente, nós não temos aqui dinheiro sobrando, e principalmente. Às vezes é até uma coragem, que eu sou um cara muito corajoso, enfrenta certas coisas, arrisco, né? Porque é risco. E eu não quero nunca deixar um legado aqui manchado, endividar o clube, criar um clube inviável financeiramente. Não, eu tenho que sempre ter essa responsabilidade que eu sempre tive. Porque às vezes tem gente que acha que é tudo fácil, que tem que fazer, mas como? Não ajuda em nada. Até a nossa torcida, eu respeito demais quem veio aqui hoje, torcida organizada nossa ajudou pra caramba, mas ainda tá aquém. Um time que está no G6. E é a estratégia que nós tivemos. O que era meu planejamento, né? Muita gente nem entende, até pessoas de rádio, que só falam o momento, eles são bitolados no momento, aí esquece tudo e não sabe que você tem uma estratégia. É evidente que o campeonato é número. Se às vezes você está também muito colocado, mas nós conseguimos ficar ali no bolo. E nessa reta final, a gente está dando arrancada. E eu reconheço que o time evoluiu, o time melhorou. Os dois atacantes de lado nosso hoje jogou muito, né? O Coutinho fez os gols. E o resto do time lutou muito. E por isso que nós fizemos esse placar tão importante, que nos dá a chance de continuar sonhando com essa Série A.
7: Adson, o Atlético entrando no G6 pela primeira vez, você falando das estratégias que foram usadas e que funcionaram, mas com a experiência que você tem com acesso, que o Atlético tem com acesso nos últimos anos, qual vai ser o diferencial a partir de agora, nessa reta final?
8: É mobilizar o clube. O clube tem que respirar Série A. Todo mundo tem energia positiva, saber tirar o máximo de cada um. Hoje eu gostei, o Roger colocou o Mateuzinho, que é um jogador importante que nós trouxemos. Daqui a pouco recupera o jogador para a gente ter o elenco. O elenco vai fazer diferença. O Atlético, nesses últimos jogos que vem ganhando os jogos, está fazendo a diferença o elenco. Às vezes o time não está encaixado no primeiro tempo, faz as mudanças, o time ganha o jogo. Então, o Atlético com o elenco, e a gente teve que optar por essa estratégia, porque a gente não tinha condição financeira para começar o ano já distribuindo dinheiro e trazendo um caminhão de jogadores, né? Então, essa estratégia, ela é fundamental para você ter sucesso. Nós temos que mobilizar, levantar todo mundo com o mesmo pensamento, né? 24 horas pensando no acesso. E nós queremos subir direto. Você acha que eu quero?
5: Muito bem, 6:35. Estamos ouvindo aí o presidente Adson Batista. Em instantes a gente retoma aí a nossa conexão com o presidente Adson Batista. Vitória do Dragão por 4-0. Vamos ouvi-lo.
8: Os dois atacantes de lado nosso hoje jogou muito, né? Coutinho fez os gols e o resto do time lutou muito. E por isso que nós fizemos esse placar tão importante que nos dá a chance de continuar sonhando com essa Série A.
7: Adson, o Atlético entrando no G6 pela primeira vez, você falando das estratégias que foram usadas, que funcionaram, mas com a experiência que você tem com acesso, que o Atlético tem com acesso nos últimos anos, qual vai ser o diferencial a partir de agora, nessa reta final?
8: É mobilizar o clube. O clube tem que respirar Série A. Todo mundo tem energia positiva, saber tirar o máximo de cada um. Hoje eu gostei, o Roger colocou o Mateuzinho, que é um jogador importante que nós trouxemos. Daqui a pouco recupera o jogador para a gente ter o elenco. O elenco vai fazer diferença. O Atlético, nesses últimos jogos que vem ganhando os jogos, está fazendo a diferença o elenco. Às vezes o time não está encaixado no primeiro tempo, faz as mudanças, o time ganha o jogo. Então, o Atlético com o elenco, e a gente teve que optar por essa estratégia, porque a gente não tinha condição financeira para começar o ano já distribuindo dinheiro e trazendo um caminhão de jogadores, né? Então, essa estratégia, ela é fundamental para você ter sucesso. Nós temos que mobilizar, levantar todo mundo com o mesmo pensamento, né? 24 horas pensando no acesso. E nós queremos subir direto. Você acha que eu quero ficar só no G6? O objetivo, agora nós entramos. O objetivo é chegar na condição de subir direto, porque vai ficar também um desgaste, é muito doloroso, apesar que eu gostei muito dessa forma, que ela dá mais oportunidade, mas você vai ver, quando tiver um clube contra o outro aí, o que ficar fora vai chorar muito tempo, né? Mas eu confio muito na camisa do Atlético, eu confio na estrutura, na mobilização interna que o clube tem, para que a gente consiga esse tão sonhado objetivo.
10: Obrigado, presidente.
5: Muito bem, 6:37 no relógio da Bandeirantes. Ouvimos aí o presidente Adson Batista. 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Vamos ouvir agora Roger Silva.
10: Posição para responder as perguntas. Estamos iniciando a entrevista coletiva nesse momento. Vamos lá.
11: Boa noite, Roger. Estamos ao vivo aqui na Bandeirantes. Queria começar desejando sentimentos pelo momento que você passou essa semana com a sua família. Sobre o jogo, o Atlético fez talvez a melhor atuação desde que você chegou aqui, né? Um jogo convincente, com muito volume. Acho que da forma que todos os quase 6 mil torcedores que estiveram aqui quiseram ver, né, e viram. Qual foi o segredo para esse time jogar dessa forma e uma avaliação geral que você faz do todo do jogo?
12: Bom, boa noite. Eu quero agradecer todas as mensagens, todo o carinho que nós recebemos como família. De fato, é algo que entristeceu muito todos, né? Uma perda de um ente querido, muito próximo, abala a todos, mas graças a Deus nós temos que seguir. E pude estar lá também, acho que foi importante estar lá um pouquinho com a minha esposa, com a família. Quero oferecer essa vitória a eles, meu sogro, meus cunhados, minha cunhada, todos que nesse momento eles estão reunidos lá. Enfim, sinta-se abraçado. O dever me chama também, eu precisava estar aqui, era importante, enfim. Bom, estou muito feliz com a vitória, grato a Deus por tudo que a gente tem construído aqui. Vocês vão sempre ouvir eu falar isso. Eu estou feliz com tudo que eu tenho me desenvolvido como treinador, né? Tenho estudado muito, trabalhado muito, buscado jogo a jogo, entender o modelo do adversário, tentar encaixar as melhores peças. Renato, Eduardo, Davi, Luciano, Renan, todo mundo entregando muitas ideias. E nós estamos aqui com muita humildade, mas com muito sonho também, em dizer que a gente Está numa crescente, eu venho falando isso, que o Atlético está numa crescente, está numa busca, e nós realmente fizemos um grande jogo, taticamente perfeito, a não ser uma bola no começo ali que a gente erra, a gente vai sair jogando e aí poderia ter custado muito, mas em contrapartida, os encaixes, tudo aquilo que a gente trabalhou esses dois dias, e às vezes é bom, né? É bom vocês da imprensa acompanhar, porque de fato, em alguma hora, vocês viram o que eu trabalhei, como foi e como funcionou tão bem hoje. Às vezes, eu quero fechar o treino, não vou mentir. Vocês dão sempre a minha escalação antes, vocês poderiam me ajudar nisso. De verdade, eu já falei isso pro Bruno. Mas eu tô feliz, cara, assim. É um trabalho que a gente tá de coração aberto, ouvindo a todos e trabalhando muito, dormindo pouco. Essa foi uma dos jogos que eu, na noite do jogo, depois do Ceará, eu fui dormir, era mais de 5 horas da manhã. Eu até fiquei muito pouco no clube, porque eu realmente queria pressionar o Criciúma de um jeito que ele não tinha sido pressionado. E eu comecei a olhar alguns jogos dele e não deixei os caras também dormirem da comissão. E a gente conseguiu, né? Parabéns a todos. Mérito dos jogadores, eu vou sempre falar um pouco do meu lado, mas mais uma vez eu estou aqui para dizer que se os jogadores não comprarem, se eles não tiverem a fim de fazer, dificilmente vai ser feito. Momento especial nosso, a gente tem que desfrutar e, bom, vamos ter que secar um adversário, mas nós chegamos na luta de verdade agora. Agora nós estamos jogo a jogo aí para estar dentro dessa briga.
7: Boa noite, Roger. Primeiramente, meus sentimentos pela perda da sua sogra. Parabéns pela vitória. E você falou essa questão do acompanhar o treino no sábado. Na sexta, desculpa. Uma fala sua, talvez esse tenha sido mais você mentalizando em voz alta ali dentro do gramado. Você, até abre aspas pelo que você falou, chegou a hora do Atlético entrar no G6. Aliás, passou da hora da gente entrar no G6. E com o resultado, o Atlético entrou no G6. Queria que você falasse... qual o sentimento depois dessa, enfim, o Atlético entrar no G6 da competição e sobre a atuação dos dois jogadores, dos principais jogadores hoje, Giovani Soares e Gustavo Coutinho?
12: Boa. Bom, o sentimento é maravilhoso. Eu sou sempre um cara que, até na derrota contra o Vila, eu vi copo cheio em bastante coisa, assim, sabe? Então, eu vou potencializar o que é negativo. Eu vou sempre trazer uma energia positiva. Eu acho que é isso. Isso tem me ajudado dentro do clube a ser positivo o tempo todo, de falar para os atletas, dar moral para o companheiro. A gente não pune erro, a gente pune quando nós não fazemos aquilo que foi treinado, combinado, enfim. Então, realmente, aquelas palavras é do meu coração, é algo que eu tenho falado todos os dias aqui. O jeito que a gente tem trabalhado, como vocês têm jogado, todos os pontos que nós estamos conquistando fora, tem que sonhar com esse G6 e daqui a pouco, eu disse, daqui a pouco mais uma, duas vitórias, a gente tem que sonhar mesmo e por que não subir direto, o campeonato está aberto. Bom, eu estou muito feliz com o Coutinho, quarta-feira a ideia foi poupá-lo.
13: Então, é meio estranho.
5: Muito bem, 6 horas 43 minutos. Daqui a pouquinho a gente retoma aí a entrevista coletiva com o Roger Silva. Enquanto isso, pintou gol, pintou Unitintas. Campeonato Brasileiro da Série A, o Flamengo vai vencendo do Corinthians com praticamente time reserva, né? O Corinthians vai perdendo para o Flamengo por 1-0. Fortaleza e Ceará, o Fortaleza fez o primeiro, mas o VAR está checando aí o gol do Fortaleza. Roger Silva na Bandeirantes.
12: Até as pessoas acharam que eu tinha alguns comentários que Roger, acho que agora vai dar uma sequência para o João. Nesse momento, eu já tinha dito que o Couto é o nosso artilheiro, eu confio demais, acho que o momento do 9 ele tem que ser respeitado. Mas ficou 5 jogos sem fazer gol. Tá, mas em outras 10, agora, sei lá, 13 oportunidades já fez. Então, é isso. Tô muito feliz com ele, muito feliz com o primeiro gol do Maia. É um jogador que eu vejo um potencial maravilhoso, um cara muito técnico. Hoje, com uma função específica. Giovani, com certeza, tem sido o melhor jogador nosso, principalmente ofensivamente, um desafogo. Cara, Eu acho que tem dia que eu vou propor isso pro Bruno, que não cause nenhuma polêmica, pelo amor de Deus, porque na última vez que eu falei isso, talvez eu tenha até sido demitido por isso. É, acho que jogador tem que vir aqui, às vezes, na coletiva, o mérito deles, cara, assim, sabe? Que eles vêm aqui também dividir, dividir, assim, esse momento, sabe? Às vezes, legal, obrigado pelo reconhecimento ao meu trabalho. É, eu tenho trabalhado bastante, eu, quando eu falo eu, somos todos nós, trabalhado muito para ter esse reconhecimento, enfim. Mas o mérito é todo desses caras que a gente fez um ajuste do sistema em 2 dias, eles cumpriram com excelência. E aí, bom, apareceu a individualidade, a assertividade, as tomadas de decisões perfeitas em terço final, que eleva o nosso número. É uma tarde especial que vai ficar no meu coração, assim, porque realmente a gente foi tático. Hoje a gente priorizou ser uma equipe mais tática e funcionou muito bem.
6: Roger, estamos ao vivo aqui na CBN. Você falou muito aí do mérito dos jogadores, mas eu quero puxar um pouquinho mais para o seu lado. Agora chegou a 12 partidas à frente do Atlético, são 7 vitórias, 4 empates, só uma derrota, Roger. Um aproveitamento de 69,4%. É só um início de trabalho ainda, né? Mas você esperava um início tão bom assim quando você chegou, aceitou a proposta do Atlético?
12: Ah, e primeiro, glória a Deus por isso, eu agradeço sempre a Deus por esses momentos, mas, bom, eu vim aqui para isso, assim, sabe? É, eu já tinha me provado muito bem, assim, na Série C, eu tinha feito 2 campanhas bem, bem convincentes à frente de Atlético e de Londrina. Discordo um pouco quando as pessoas disseram que o meu trabalho do esporte foi ruim, assim. Eu fui demitido também com uma derrota e campeão na casa do adversário, 3-0. Eu ouvi esses dias falando, Roger vem de dois trabalhos ruins. Eu discordo quanto ao esporte, até por todas as circunstâncias, né? A gente é apresentado com 4, 5 jogadores dia 4 de janeiro. Eu tinha 8 jogadores para treinar. Então acho que o esporte não, mas o América realmente foi um trabalho com muita dificuldade. Mas quando eu chego aqui, eu chego de coração muito aberto para fazer aquilo que eu fiz na Série C. E disse, desde o primeiro dia que eu cheguei, eu disse, olha, eu preciso de um pouco de tempo, a gente precisa de tempo com o grupo, os jogadores vão entender o meu modelo, a gente precisa de uma equipe forte fisicamente, vocês ouvem sempre eu falar sobre isso, a gente precisa ser forte fisicamente, agressivo, porque eu gosto de pressionar alto, gosto de roubar a bola lá, mas custa muito pro atleta. Então, bom, eu tô muito feliz com esse momento nosso, tô desfrutando também um pouco, sabe? Acho que a gente tem, com muita humildade, respeitado todos os adversários. Eu acho que isso tem feito diferença para nós, sabe? A gente está respeitando todo mundo, assim, como trabalhar, como fazer, o que tirar melhor. E é um momento muito especial para mim, mas acho que é mais especial para o clube, cara. O clube está em primeiro lugar, o clube é o que está à frente de tudo, o projeto, o objetivo de voltar para a Série A de 2027, mas realmente, no âmbito pessoal, eu tô bem satisfeito com o que a gente tem entregado.
14: Roger, boa noite. Na rodada passada, o Operário jogou antes de vocês e impediu que entrasse no G6, né? Agora inverte os papéis, vocês jogaram primeiro e aí o Operário joga depois. Como que é ter que torcer por um tropeço, mas assim, sabendo que se mantiver esse nível de atuação, o Atlético uma hora ou outra vai entrar de vez nesse G6?
12: Eu costumo não secar muito, assim, eu não sou muito de tá secando para o outro perder. Eu acho que o campeonato ele vai desenrolando. Eu acho que o mais difícil a gente conseguiu, que é, se eu não me engano, nas últimas 4, 5 rodadas havia uma diferença entre 9, 10 pontos entre Criciúma, e hoje está em 1 ponto. Então a gente daqui a pouco tirou todos esses pontos e trouxe ele para uma briga com a gente, entendeu? Então eu não vou torcer. É óbvio que se tropeçar é bom demais, mas o Atlético depende só dele, depende do trabalho dessa rapaziada, da concentração que eles têm entregado, da responsabilidade que nós temos esses 10 últimos jogos, de nos mantermos humilde, nos mantermos concentrado, nos mantermos focado em, não deu para fazer 3, comemoramos 1 ponto, né? Daqui a pouco, lamentou 1 ponto aqui, esses pontos são importantes, né? Porque principalmente quando você vem em casa e consegue vencer os jogos. Então ele, esse ponto ele maximiza pra caramba. É um momento especial nosso, mas amanhã às 15h30 a gente focado no São Bernardo, a gente precisa ir lá para São Paulo e fazer um jogo de excelência. Eu digo sempre assim, quando você faz uma atuação dessa, o corte aumenta, né, de cobrança de todos, né? Mas eu sempre digo, tem uma entrevista do Paulo legal, Paulo Autuori. Para mim, o Paulo, ele foi meu treinador no São Paulo, é uma das minhas referências, mas eu acho que ele tá à frente do tempo, assim, sabe? É umas entrevistas deles, quando eu paro e tenho parado para ouvir, você fala, porra, como é que ele pensou isso? De onde ele tirou tudo isso? E aí ele diz assim, olha, os jogadores são protagonistas, sabe? Então, os jogadores são protagonistas, assim. Então, eu tô muito feliz pelo hat-trick do Couto, tô muito feliz pelas quatro assistências do Giovani, tô muito feliz pelo Maia, que é um atleta que a gente trouxe, mas eu tô muito feliz com o setor defensivo. Eu sei que muita gente, mas eu passei mais um jogo sem tomar gol. É bom pra caramba, cara. Isso fortalece. As equipes que menos tomam gol são as que sobem. Então, a gente tá num caminho. E que Deus nos abençoe, nos dê uma semana abençoada. E que sábado, sexta-feira, a gente possa fazer um grande jogo lá e cravar a nossa permanência no G6.
15: Boa noite, Roger. É, mais uma última aqui, por favor. É, você falou mérito dos jogadores, citou o Coutinho, Giovani Soares. Mas de ex-camisa 9 para camisa 9, queria saber como é que foi essa escolha sua pelo Gustavo Coutinho, porque muita gente achava que não deveria ser ele, você bancou ele, como é que foi essa confiança sua no Gustavo Coutinho para essa partida?
12: Porra, Coutinho é nosso artilheiro, cara, tipo, não tem conversa sobre isso, sabe? E não tem luz, não tem brilho, não tem nada, tem o artilheiro do time, pô. Ele é o Coutinho artilheiro. Então todas as vezes que meu artilheiro fica 3, 4 jogos, aí toda cobrança que vier também, eu vou. Não é assim que funciona. Futebol de hoje, você vai ser importante de outros jeitos, daqui a pouco brigando e tal. Porque parece até contraditório, porque eu mantive em 5 jogos quando ele não fez o gol, e aí quando ele fez o gol eu acabei tirando. Mas eu não queria perdê-lo. Realmente a gente achou que fisicamente ele estava no limite, era importante tirá-lo. No fim, precisei colocar com um homem a menos, acabou correndo o risco de perder também por alguma lesão. Mas é em cima de trabalho. Eu acredito que quando você tem um artilheiro no time, você não pode abrir mão dele. Ainda que o João Pedro esteja muito bem, nos ajudando muito, trabalhando muito. É um cara que nos entrega, toda vez que ele entrou, entregou gols importantes para nós. Enfim. Mas o momento é de comemorar esse momento do Couto. E, bom, é isso. Eu vou sempre, que tiver um artilheiro na minha equipe, vocês vão ver eu bancando. Porque não é fácil, parece que, quantos gols ele tem? 12? Não é fácil, ele tem 13 gols no campeonato da Série B, difícil como é. Então ele tem muitos créditos aqui, ele deu muito ponto já nesse campeonato para nós. Mas em alguma hora, se a gente entender que o João também merece uma oportunidade, assim a gente vai fazer. Mas eu vou cuidar do meu artilheiro, porque poucos têm artilheiro, então a gente tem que cuidar do nosso. Valeu.
5: Muito bem, faltando 7 minutos para 7 da noite, ouvimos aí o Roger Silva, técnico do Dragão do Brasil. 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Daqui a pouquinho nós vamos ouvir também o Gustavo Coutinho, daqui a pouquinho, falando aqui na Bandeirantes. Newton César, mão na mesa. Ouvimos primeiro aí o presidente Adson Batista.
16: Bem, o Adson deu a maior palmatória, né? O Roger, em relação ao João Pedro e o Coutinho. Eu tinha o mesmo pensamento com dele, para mim, antes do jogo. Mas o pós-jogo mostrou que o técnico, com a sua convicção, ele foi muito bem. Aí não tem como você criticar. Méritos, deu para ver aí um Adson Batista com os pés no chão, nada de já ganhou, mas assim, mostrando, pelo menos na voz dele, que o que o Atlético está vivendo aí foi uma estratégia que ele deixou para, na reta de chegada, buscar os reforços nessa última janela, e aí ele acertou. Realmente, o que dá para a gente ver aí, que o Atlético acertou, do Gustavo Maia, do João Pedro, que não foi titular, do Henrique Freitas, acertou nesse volante Daniel Peixoto, no Varley, lateral direito, acertou na mudança de treinador. Já em relação ao Roger, é um cara bem sereno, tranquilo, deu para ver aí que ele confia totalmente no Gustavo Coutinho, e o Coutinho vai ser o cara, saiu, mas tem um respaldo gigantesco. Falando do momento dele, penso que é um momento muito importante. O Atlético cresceu na hora certa em termos de campeonato brasileiro, restando 10 jogos. Eu não sei de cabeça, depois você pode olhar aí quantos jogos o Atlético tem aqui no Maceió. Só sei que agora o próximo jogo vai ser dia 3 de setembro contra o América Mineiro aqui. Os dois próximos jogos fora do Ascioli, contra o São Bernardo e contra o Goiás. A manter a performance do Atlético, para mim o Atlético é o goiano que melhor joga lá fora, isso é fato. Se espera que o Atlético aí, ele possa buscar pontuação boa, pelo menos uma vitória, um empate ou duas vitórias, porque aí ele volta grandão. O Atlético entrou no G6. Hoje.
5: Nilton, quatro jogos no Ascioli até o final do campeonato.
16: Só quatro?
5: Quatro jogos.
16: Aí, seis jogos fora?
17: Seis jogos fora.
16: Misericórdia, a tabela não foi. Ela não foi mãe com a equipe do Atlético. O Vila tem seis em Goiânia e tem cinco fora. Ainda vai jogar. Mas a realidade é que hoje estamos tendo Vila Nova e Atlético no play-off. Ainda resta 11 jogos para o Vila, 10 para o Atlético, só 4 jogos aqui. O Atlético vai ter então que pontuar bem. A classificação do Atlético, ao meu ver, ela passa em termos de vitória. O Atlético chegou a 46 pontos, 4 jogos aqui. Seria interessante aí, Ivana, ou você, Danilo, informar um jogo, eu sei que é com o América. Mas se o Atlético fizer 4 vitórias aqui dentro com 12 pontos, o Atlético vai chegar a 59 pontos, não é isso? Então,
17: ele vai jogar com a América, com Sport Recife, depois com Novo Horizontino e Cuiabá em casa.
16: O Atlético, ele tem aí o Novo Horizontino, confronto 6 pontos. Vamos ver se o Sport vai reagir, podendo ser jogo 6 pontos.
17: Ele encerra em casa, né? Contra o Cuiabá na 38ª rodada.
16: É um fator, mas o Atlético, ele vai ter que ganhar lá fora, pra ele, a não ser com o empate.

0: Hoje, como ele está jogando, ele ganha os 4 jogos aqui. Chegaria a 59 pontos. O Atlético, se ele ganha, se ele trouxer 4 pontos, ele vai chegar a 63 pontos. Ele está dentro. Aí ele vai ter que buscar mais vitórias lá fora para brigar pelo segundo, que eu acho que o Atlético tem condições de poder brigar pela segunda colocação e classificar direto. Mas assim, ele vai ter que pontuar bem, buscando o resultado fora de casa. Para classificar, para mim, se ele trouxer 4 pontos nesses 2 jogos e ganhar aqui, o Atlético estará dentro.
1: 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Ivana, e o Watson declarou, né, que ele não entraria com o Coutinho, mas ele disse: olha, não tenho o que falar, o Roger tá tudo dando certo para ele, fez a mudança, bancou o Coutinho, Coutinho foi lá e fez 3 gols.
2: É, ele disse que o Roger tá vivendo o melhor momento da vida dele, né, e já no final, né, da entrevista, ele ainda diz assim: às vezes o time não está encaixando, né, no primeiro tempo, o Roger faz mudanças e o Atlético ganha o jogo. Então, assim, elogiou demais, valorizou demais, né, o time do Roger, né, o trabalho do Roger. Achei bom que ele comparou também o Giovanni Soares com o Michael. Você viu aí, Danilo?
1: Sim, Giovani... o Michael na sua melhor fase, né, quando ele passou aqui pelo futebol goiano.
2: Foi, parece Michael. E também falou, né, que o Giovanni que tá de barriga vazia, que vai adquirir, sim, né, o Giovanni. Quando foi questionada a questão do Terans, ele falou que o Terans veio, mas que o Atlético não tá gastando nada com o Terans, né, nada, né, só se ele jogar. E ele acredita que vai dar certo, que ele pode jogar na reta final e conseguir ajudar o Atlético nesse acesso.
1: 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Pintou gol, pintou de tintas. Fortaleza faz o primeiro em cima do Ceará. Agora Fortaleza 1, Ceará 0. O outro gol que o Fortaleza tinha feito foi anulado pelo VAR. E agora, aos 30 minutos do primeiro tempo, Fortaleza abre o placar. Temos ainda Juventude Atlético no intervalo de jogo, 0-0. E o gol do Fortaleza está sendo analisado novamente, hein? Novamente o VAR entra em ação analisando o gol do Fortaleza. E o Novo Horizontino em casa está perdendo para o Cuiabá por 1-0. Então o Cuiabá vai batendo aí o Novo Horizontino, bom resultado para a Vila e também para o Atlético. E o Flamengo, pela Série A, vai batendo o Corinthians por 1-0. Richard, o Adson destacou, o elenco é que está fazendo toda a diferença.
3: Sim, ele sabe disso, por isso ele reforçou essa equipe, trazendo aí praticamente 10 atletas. E o Roger, na medida do possível, está sabendo utilizar esses atletas. Se hoje o jogo foi do Giovanni Soares, Gustavo Maia e Coutinho, daqui a pouco, com a sequência de jogos pesados, esses 2 próximos jogos, São Bernardo e o Goiás fora de casa, vai necessitar mais do que nunca do seu banco de reserva. Ele sabe disso. Ele sabe que o João Pedro vai ser importante, que o próprio Mateuzinho, que é o meia de origem, mas daqui a pouco pode ser utilizado pelas beiradas de campo, pela ponta direita ou pela ponta esquerda. Sabe que até, de repente, até o Léo Tocantins pode reaparecer. Bruno José, jogadores importantes.

0: principalmente do meio para frente, que pode desequilibrar um jogo. Então ele vai contar muito com o elenco. A gente espera que o Terans chegue e consegue performar em alta intensidade lá nas rodadas finais. Se ele estiver em plena forma, vai ajudar. Espera também pelo Marrone, que se recupere dessa lesão no púbis, que ele possa estar voltando também. Quer dizer, é o elenco do Atlético. O Atlético ainda tem como evoluir, porque tem jogadores à disposição do treinador que muda, que entram no decorrer do jogo e tem capacidade de mudar o ritmo, o rumo, a direção de uma partida. Então, essa Série B tão equilibrada, todo mundo querendo ser G6, vai precisar muito de elenco, e o Adson sabe disso.
1: Olha a hora, 7:05. 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O VAR analisou e confirmou o gol do Fortaleza. Então, Fortaleza 1, Ceará 0. Classificação de momento do Campeonato Brasileiro da Série B. Juventude é o líder, 51 pontos. Fortaleza, 50. Novo Horizontino, terceiro, 49. Vila tem 47, Criciúma 47, Atlético 46. Operário, que ainda joga na terça-feira, tem 43. O CRB, que também ainda joga nessa rodada, tem 42. Cuiabá, que tá ganhando, tem 42. O Sport, que ainda vai jogar, 41. E o Atlético com 38. Só aí os 11 primeiros colocados. Classificação de momento, você acompanhando aqui na Bandeirantes. Olha a hora, 7:07.
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14: 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Ele que fez três gols hoje. Estão falando de Gustavo Coutinho. Antes então do Gustavo Coutinho, Fortaleza vai vencendo o Ceará por 1-0 e o Novo Horizontino empata. Pintou gol, pintou Unitintas, Novo Horizontino 1, Cuiabá também 1. E na Série A, o Corinthians também empata no Maracanã. Flamengo 1, Corinthians também 1, informando Unitintas, pintando as cores da vida. 7:14, vamos lá, Gustavo Coutinho.
15: Vamos lá, meus amigos, Gustavo Coutinho já com a gente para a entrevista coletiva nesse momento. Vocês estão com o microfone aí? Então vamos na mesma ordem, tá? Para a gente fazer a coletiva aqui do Coutinho. 13 gols no Campeonato Brasileiro da Série B nesse momento. Um dia desse tinha 9, fez contra o Juventude. Hoje, 3 gols do Gustavo Coutinho nesse 4-0 para cima do Criciúma. Vamos lá?
16: Boa noite, Coutinho. Parabéns aí pelos 3 gols, pelo hat-trick. Agora há pouco estava o Roger aqui na sala e, curiosamente, a última pergunta era justamente sobre você, né? Sobre a escolha dele por você, como sendo camisa 9 titular hoje. E a gente percebe, pelo menos vendo ali da beira do campo, que quando você faz gol, o João Pedro vai lá e te abraça. Quando o João Pedro faz um gol, você vai lá e abraça ele. Eu vejo isso ali na beira do campo. Como é que é essa relação entre vocês dois, que tem essa concorrência pela vaga saudável, como que um apoia o trabalho do outro, essa questão da titularidade?
17: Boa noite. A decisão sempre é do treinador, né? Quem começa jogando, quem ele quer como opção para entrar na partida, né? No jogo passado contra o Ceará, né? Eu comecei no banco a partida e não vejo problema em um treinador tomar decisões, né? Ter escolhas. Contra o Ceará ele escolheu, optou pelo João começar o jogo, né? E não tem como eu torcer contra o João. Torcer contra o João é torcer contra o Atlético, não existe isso, né? A gente, obviamente, disputa uma vaga na equipe titular, mas é sempre um torcendo pelo melhor do outro, né? Se o João fizer o gol e o Atlético ganhar, eu também ganho, todo mundo ganhou, né? Então a gente tem esse pensamento um para com o outro, né? Sempre se ajudando, né? Durante os treinamentos, né? Sempre falando coisas um para o outro positivas, né? Para que a gente possa conquistar o objetivo do Atlético. Ano passado eu fui campeão com o Coritiba, né? Não tive um ano muito bom em números em relação a gols, mas eu fui campeão, irmão. Tá lá no título, tá lá na carreira, né? O carimbo, fui campeão, o terceiro acesso que eu consegui na carreira, seguido, né, com o Coritiba, e fui campeão. E é isso que ficou, né? A equipe do Coritiba do ano passado foi a melhor defesa do campeonato, não teve um dos melhores ataques. Teve um jogo ou outro que eu pude contribuir, né, e saímos vencedores. Então todo mundo teve sua parcela de contribuição, e o que fica é o final do campeonato, né? É o acesso do Atlético Goianiense. Em 2023 a gente conquistou o acesso aqui, né, e eu fui o artilheiro do campeonato, mas o Peixoto chegou a certa altura do campeonato e ajudou a equipe, sabe? Fez gol contra o Avaí e a gente ganhou do Avaí lá na ressacada, né? E ele foi importante também no processo. E é isso, a gente sempre torce um pelo outro, sempre, né, ajuda um ao outro para que o Atlético possa sair fortalecido, para que o objetivo do clube possa se cumprir, que está acima de qualquer objetivo pessoal nosso.
16: Boa noite, Coutinho, parabéns pelos 3 gols, pela vitória. E eu queria saber de você, como que está o clima lá dentro do vestiário? A gente vê cada dia mais, cada resultado a mais, uma sinergia maior ainda entre vocês, entre a torcida, em prol desse acesso. Como que tem sido a conversa entre vocês, ainda mais nessa sequência positiva que o Atlético vem? E como é que você ficou ali depois da queda, na comemoração do gol? Você caiu, a gente olhou e falou, vixe, o coach até bateu ali no alambrado.
17: Essa sinergia que a gente tem criado ao longo do ano, né? Ao longo da temporada, assim, né? O Roger, ele fortaleceu cada vez mais isso, né? Não que não tínhamos, já tínhamos uma sinergia, porém essa energia que o Roger traz para o clube, para o grupo, sabe, de que todo mundo é importante, e realmente ele demonstra isso, dando oportunidade para os atletas dentro do campo, e os atletas têm aproveitado essa oportunidade, né? O Guilherme Marques ficou alguns jogos sem ir para o jogo, e aí quando foi acionado fez o gol, né, o primeiro gol da partida já contra o Ceará, né, que já nos colocou à frente já no começo do jogo. Isso fez total diferença, né? Depois a gente pôde fazer o segundo gol ali e ter um jogo, né, um pouco mais controlado, obviamente antes da expulsão, né? E essa importância que ele dá a todos os atletas, sabe? Todo mundo se sentir importante, todo mundo se sentir valorizado, todo mundo se sentir incluído no projeto, sabe? Todo mundo junto mesmo no projeto. Nenhum só objetivo, que é conquistar o acesso com o Atlético, Clube Goianiense.
18: Ô Coutinho, e hoje 3 gols marcados com 3 assistências do Giovani. Como que tem sido jogar ao lado de um atacante com essas características que tem o Giovani? Até porque esse tem sido, de longe, o maior desafio da carreira dele, jogando pela primeira vez uma Série B, num clube do tamanho do Atlético. Como que tem sido aí essa parceria com ele?
17: O Giovani é um jogador muito qualificado. Não preciso nem falar isso, vocês veem nos jogos. Obviamente a gente vai fazer um jogo muito bom, um jogo talvez não tão bom, mas a gente busca manter a regularidade, né? Eu acho que o atleta que tem qualidade, o atleta que tem um potencial igual o Giovani tem, né? Quando ele tem essas oportunidades, ele abraça realmente essas oportunidades, né? Eu fui um atleta desse em 2023, cheguei aqui no Atlético Goianiense e o Atlético acreditou em mim, confiou no meu trabalho, confiou no projeto de carreira, né, que eu tinha. Na época eu vim emprestado do Fortaleza, aproveitei a oportunidade e fui artilheiro do campeonato da Série B, né? Então atletas como Giovani precisam de uma oportunidade, né? E ele tem abraçado a oportunidade dele. Joga na esquerda, joga na direita, onde botar ele quer estar em campo, quer ajudar o Atlético, que esse é o nosso objetivo, né? E hoje eu fui feliz ali em concluir as jogadas que ele pôde criar, né? E é isso, a gente tenta manter o nosso nível, né? Ter oportunidades de fazer gol quando eu tenho oportunidades, né? Passei talvez 3 ou 4 jogos, se não me engano, sem fazer gols, né? E às vezes você é cobrado, você é criticado, mas eu não tive oportunidade de fazer gol, né? Então se torna mais difícil, mas enfim, cada um fala, entende o futebol conforme quer, né? Acho também que o atacante, ele precisa criar suas próprias oportunidades, né? E eu não consegui fazer isso em alguns jogos que eu não fiz gol, nem tive oportunidade nem de finalizar em jogo, né? E isso me incomodou bastante. Eu sabia que eu precisava criar oportunidade para pelo menos eu finalizar. Se eu finalizasse, eu estava mais próximo de fazer gol, porque quem não finaliza não tem como fazer gol. E hoje eu fui feliz nas finalizações, Giovani foi feliz nas assistências e a gente foi todo mundo feliz saindo com a vitória.
19: Jim, boa noite. Você falou em alguns momentos de 2023, né? E naquela temporada você teve um jogo que fez um hat-trick, né? Acho que contra Tom Benz, se eu não estiver enganado. Queria que você falasse como que é voltar a fazer 3 gols com essa camisa e aqui no Ascioli, e também sobre como é ter o Roger, né? Um cara que foi centroavante, jogou na sua posição. Como que é ter ele no dia a dia para ensinar alguma coisa para você, trocar alguma coisa com você?
17: O Roger é um cara muito inteligente, sabe? Além dele ter jogado, né, em alto nível, como jogou, foi um centroavante muito, muito requisitado, principalmente no futebol brasileiro, né, ele estudou, cara. Estudou para ser treinador, sabe? Então, além dele ter a vivência como jogador, ele estudou como treinador, né? Às vezes ele brinca alguns jogos ali, né? Ah, Coutinho, se eu, na minha época, você ia ficar no banco esse jogo e tal. Mas, né, brinca ali, né, em relação à vontade, né? Ele, esse jogo eu queria jogar e tal. Aí eu falo pra ele, então bota 2 centroavantes, joga 2, não tem problema. Né? A gente brinca bastante ali, né? Ele fala sempre, né, que a gente precisa aproveitar nossas oportunidades. Que não tem, não, nem todo jogo você vai ter 2, 3 oportunidades. Tem jogo que você vai ter uma, né? Como eu falei, o período que eu passei sem fazer gols, teve jogos que eu nem finalizei em gol, né? Não tive nem oportunidade de finalizar em gol. Então é muito difícil. Então ele fala sempre para isso, pra gente, né? Mantém a mente focada, mantém sempre atento, porque uma oportunidade que você tiver, você tem que concluir bem para você fazer o gol, né? E o centroavante vive às vezes de uma bola, e é isso que ele sempre fala pra gente, é disso que ele sempre cobra a gente, né? E hoje eu tive 3 e pude concluir as 3 em gol.
20: Boa noite, Coutinho. 3 gols, queria saber qual foi o mais difícil, se tivesse que colocar um no DVD da temporada 2026, qual que você ia escolher, qual foi o gol especial para você de hoje?
17: O mais difícil eu acho que foi o do... da finalização, do primeiro gol. O primeiro gol acho que foi mais difícil, né? Porque às vezes a gente olha o campo da televisão, né? Um tapete, e realmente é um tapete. Mas tem certas bolas que ela dá uma quicada antes ali, sabe? Antes de chegar na gente, ela sobe um pouquinho e aí se torna difícil a finalização, né? Mas eu pude ser feliz ali no passe do Giovani. Foi um bom passe, né? Mas ela deu uma subida assim e eu pude concluir bem em gol. E é isso, os gols, eles foram criados, né? O contra-ataque também foi difícil, porque é difícil acompanhar o Giovani. O Giovani é um cara muito rápido. Então eu acabei abrindo ali do lado dele e o Castan tentou ainda me tirar no corpo, mas eu consegui ganhar a frente dele ali. O Giovani deu passe, eu dominei e consegui finalizar bem. Mas o mais difícil, acredito que foi o primeiro gol. É mais difícil aquela conclusão ali de primeira, aquele passe. Acho que foi isso.
15: Dá um spoiler de qual música que você pediu no Fantástico?
17: Cara, eu pedi Sou Grato, né? Ela tem um trecho que ela fala: quem sou eu para me amar tanto assim, sou grato por seu amor. Eu falo que nós somos seres humanos, pecadores, nós temos erros, nós temos falha, e Deus, ele tem demonstrado cada vez mais o seu amor, o seu carinho para conosco, né? A Bíblia fala que os olhos não viu, nem ouvido ouviu as coisas que Deus preparou para aqueles que o amam, né? Então hoje eu fui muito agraciado por Deus, pude concluir as oportunidades que eu tive em gol, a gente pôde sair com a vitória maiúscula, né? A nossa torcida fazendo uma festa maravilhosa, né? Ali a TDA cantando o jogo inteiro, né? Já tem sido alguns jogos, eles têm feito isso, né? E hoje com o pagodinho lá que eles curtiram lá, foi bem legal ali no aquecimento ali, ver eles já no ritmo já do jogo. Então quando começou o jogo eles já estavam já com um astral bem legal, né? Isso contagia a gente também, né? Às vezes você está cansado ali, você deu um pique, está recuperando, e aí eles começam a cantar, começam a gritar, você recupera o fôlego mais rápido, você dá um pique mais rápido, você talvez vai numa bola que você não iria, pelo apoio, pelo incentivo deles. Então é isso, essa sinergia que está todo o grupo com a torcida, com o clube, com esse objetivo nosso de conquistar o acesso, tá lindo demais.
15: Show de bola. Valeu, Diego.
14: Muito bem, tá aí, ouvimos Gustavo Coutinho, ele que chegou ao seu 13º gol na Série B nessa temporada. 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Vem aí o recado dos melhores anunciantes do Rádio Esportivo Brasileiro e na sequência a gente volta ouvindo os nossos craques comentaristas aqui na Bandeirantes 7:25.
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11: Um prazer poder te chamar de amigo. Alegria estar junto com você aqui na Rádio Bandeirantes, junto com esse time que é campeão de audiência. Pontualmente 7:30. Fim de papo no Maracanã, vitória do Flamengo, vitória do Mengão por 2-1 diante do Corinthians. E Fernando Diniz balança, hein? Balança no cargo. Acreditamos que a definição vai ficar pro meio de semana na Libertadores. Se perder em casa, sei não, hein? Pelo Campeonato Brasileiro da Série B, Juventude 0, Atlético também 0. Intervalo de jogo, Fortaleza vai vencer no Ceará por 1-0. Temos também Novo Horizontino 1, Cuiabá também 1. 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E no Campeonato Brasileiro da Série D, tivemos campeão nessa tarde. O Uberlândia empatou com o Asa, 1-1, em casa, estádio do Uberlândia lotado lá no Sabiá, né, Didi? Lá no Sabiá, mais de 40 mil torcedores. Uberlândia, que no agregado havia vencido, no agregado venceu por 3-1 no jogo de ida, 2-0, hoje 1-1. Portanto, Uberlândia, do técnico Danilo, campeão do Campeonato Brasileiro da Série D. Resultados também pelo Goianão, divisão de acesso: São Luís 2, Mineiro 0, Goianésia 2, Grêmio Anápolis também 2, Rio Verde 2, Goiânia 1. Tivemos também Bom Jesus 1, Tupi de Jussara também 1. Amanhã, às 7 da noite, Morrinhos e Trindade fecham a 12ª rodada do Goianão de acesso, que tem neste momento Rio Verde e Goianésia subindo para a elite do futebol goiano. 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
6: Beleza, Danilo Santos, seguimos ao vivo aqui, 7:33, do Castelo do Dragão. No início de noite de domingo, o Atlético venceu, e que vitória, hein, Danilo? Que resultado incrível do Dragão para a sequência da temporada. 4-0, o Atlético, que agora está dentro do G6, ainda não consolida ainda esse G6, porque o Operário está ainda a jogar na terça-feira, mas momentaneamente o Atlético está no grupo dos qualificados para o playoff, objetivo do Dragão. O Atlético se representa amanhã e já começa os seus treinos visando o próximo jogo, fora de casa, contra o São Bernardo. Fora de casa, na sexta-feira, o Atlético joga às 9:30 da noite na próxima sexta, fora de casa, e após isso retorna para Goiânia para jogar contra o Goiás, o clássico no estádio Aile Pinheiro. O treinador Roger Silva agora atingiu 69% de aproveitamento. A cada jogo vem melhorando ainda mais o seu aproveitamento à frente do Dragão. E o Gustavo Coutinho assumiu a artilharia com 13 gols com a camisa do Dragão, a artilharia do time. Destaque também, é claro, para o melhor jogador da partida, Giovani Soares, que marcou 4 assistências, ou melhor, 5, se contarmos com a assistência do gol anulado do Gustavo Maia. Incrível atuação também do garoto atleticano Giovani Soares. O presidente Adson, que em sua entrevista confirmou, vai adquirir em definitivo esse jogador, lembrando que o Giovani Soares está emprestado ao Atlético, pertence ao Barra de Santa Catarina. É isso, Danilo, agradeço a você e a todos que contribuíram para essa grande... Diga, Danilo.
11: Antes de encerrar, quero saber de você, que você que sempre crava 99.9 as escalações do Roger. E o Roger se mostrou incomodado, ele falou assim: ó, gente, não fala mais de escalação. E aí, Adolfo, você vai continuar cravando as escalações do Roger da partida?
6: Eu gosto muito do Roger, acho ele um treinador gente boa, trata a gente muito bem, sempre muito educado, mas esse pedido dele eu não vou poder cumprir, não, Danilo. É a nossa informação, é o nosso papel, né? É o nosso papel. Então eu vou estar sempre informando os ouvintes da Bandeirantes, né? Estando ali acompanhando os treinos. Ele até falou, né? Pediu pro Bruno pra fechar o treino. Tomara que não feche, né? Se fechar nos próximos dias, a gente já sabe o que aconteceu, né, Danilo?
11: Tá certo. Valeu, Igor. Aquele abraço, até amanhã, às 10 da manhã, no nosso ar, Deus assim nos permitindo.
6: Valeu, Danilo, tamo junto, muito obrigado a você, a todos que contribuíram para essa jornada, e é claro, ao nosso ouvinte que se ligou mais e mais aqui na Bandeirantes. Amanhã às 10 horas estou de volta ao vivo com mais informações atleticanas no Nossa Área.
11: Valeu, aquele abraço, Igor Adorno. 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Pinto Gol, pintou Unitintas. Gol do Atlético em casa, o Juventude vai perdendo para o Atlético por 1-0. Gol de Wellington de pênalti, fazendo gol aí do Atlético. Então, portanto, Juventude neste momento em casa vai perdendo por 1-0. ver aqui como é que fica a classificação. O Novo Horizontino vai assumindo a liderança. Novo Horizontino que vai empatando com o Cuiabá em 1-1 intervalo de jogo. O Novo Horizontino vai assumindo a liderança do Campeonato Brasileiro da Série B com 50 pontos. Juventude tem 50, Fortaleza é o terceiro também com 50 pontos, quarto Vila com 47. Este é o Campeonato Brasileiro da Série B. Nilton César, Bonamesa, Ivana Mamede e Richard Oliveira, tanto o Watson quanto o Roger disseram algo em comum. Objetivo é G2, Nilton.
12: Não, e tá certo, o Atlético vem numa crescente e vem convencendo, o que não acontecia na época dos outros treinadores. Eu entendo o seguinte, você tem que pensar lá, você tem que mirar lá em cima, se não der, aí o objetivo é pegar uma das quatro vagas do playoff. Mas o atleta está numa fase tão boa que dá a ele sonhar, e tem que pensar grande mesmo, em todo segmento, só assim para você conseguir chegar. Mas eu penso que o Atlético, ele vai chegar. Eu, sinceramente, um exemplo, eu estava analisando a equipe do Criciúma. O Atlético hoje ele sobrou, claro que teve um jogador que arrebentou com a partida, mas eu penso que a equipe do Criciúma vai ter que tirar algo a mais para poder buscar uma das vagas. Criciúma não foi aquele time que nós vimos em termos do primeiro turno. Eu nem sei, Danilão, você sempre olha aí, depois seria bom qual a posição do Criciúma no retorno e qual a posição do Atlético.
11: Então, no retorno, é claro que ainda precisa atualizar, mas antes do começo da rodada, o do Criciúma era 16ª nesse retorno.
12: Ruim o retorno da equipe do Criciúma. Eu, sinceramente, pelo que eu vi aqui hoje, de repente as coisas mudam. Mas eu tô achando que o Criciúma, na hora do vamos ver, vai ficar de fora. Se jogar da forma que jogou. É que o Atlético engoliu aqui. O Atlético poderia hoje ter metido 5-6 na equipe do Criciúma.
11: O Criciúma é a 16ª, tinha 8 pontos, lembra que a gente falou no comecinho da jornada, né? 8 pontos em 8 jogos, sem contabilizar o de hoje. E o Atlético, a 5ª melhor campanha no segundo turno. Ivana, o Roger falou também que sobre o Giovani tem sido o melhor jogador do Atlético, não apenas a partida, hein? Ele falou que o Giovani tem sido o melhor jogador do Atlético.
13: Realmente ele elogiou todos, né? Elogiou todos, principalmente Giovani, o melhor jogador do Atlético, realmente foi, né? O cara dá 5 assistências num gol, 5 gols, 5 assistências. Mas você viu na hora que ele falou, teve um momento que até ele riu, ele ficou muito descontraído quando disse assim: estou feliz com todos, mas estou mais feliz com o sistema defensivo. Lembra disso, Danilo? Que ele fala: mais uma partida sem tomar gols. Então, assim, ele está valorizando todos. Agora, quando foi perguntado para ele a questão do Coutinho, né? Ele foi muito invasivo, né? Coutinho é nosso artilheiro, não tem conversa, ainda falou, não tem conversa sobre isso. Mesmo que o João Pedro, ainda que o João Pedro esteja bem, né? Quando você tem um artilheiro, você não pode abrir mão deles. 13 gols no campeonato, né? Eu vou cuidar do meu artilheiro. Então elogiou todo o time, feliz, que estudou muito o modelo do adversário, estuda sempre, né? E ele queria pressionar o Criciúma como ele nunca tinha sido pressionado ainda, e conseguiu, né? A informação que eu tenho, até passar pro Nilton, né, do Dante Bragato, eu busquei muito assim, o time do Criciúma, estudei bastante até para fazer esse jogo. Ele me trouxe a informação que provavelmente, que tudo indica, lá é muito fechado também, é que o time, o elenco está rachado, viu, Danilo? Infelizmente, aí justifica essa queda, né, desse time do Juventude, que teve uma sequência, né, de 6 vitórias consecutivas e depois veio numa decadência.
11: Olha a hora, faltando 19 minutos para as 8 da noite. Richard e o Roger falou: bancar o artilheiro, não abre mão, Coutinho é o jogador dele. E interessante quando ele usa essa palavra bancar, porque quer dizer que ele até, ou se, vou colocar entre aspas aqui, tipo assim, bateu de frente com o Watson, entre aspas no bom sentido, porque o Watson já vem defendendo o João Pedro, né? E o Roger falou, não, tô bancando o Coutinho porque eu acredito no 9. E aí no começo da coletiva de hoje o Roger disse, o Watson, eu preferi o João Pedro, mas tem que dar a mão à palmatória. Ele escolheu o Coutinho e tá dando certo. Ou seja, e ele já deu um recado, vou continuar bancando o Coutinho. Como é que você analisa tudo isso? Tá certo o Roger Silva ou Richard?
6: Quando gera dúvida em termos de titularidade entre um jogador e outro, mostra a força do elenco. Se tem dirigente que gosta de um, acha que o João Pedro tem que ser titular, o treinador acha que é o Coutinho, quer dizer, o elenco é forte. E aí não passa só pelo número 9, você tem o Marrone número 10, tem o Guilherme Marques, daqui a pouco tem o Terans, todo com características de meio ofensivo, a camisa 10. Você tem aí dois pontos, Gustavo Maia e tem Giovani Soares, que passam, atravessam um bom momento. Daqui a pouco você tem o Bruno José, que tem entrado nos jogos também e muitas vezes tem solucionado os problemas ali depois dos 20 minutos do segundo tempo. Então é um elenco. Você tem na lateral esquerda, no lateral direita hoje o Varley, que ocupa um espaço e substitui muito bem o Everton, titular. Mostra a força desse elenco, mostra a capacidade de contratação que chegou agora nessa janela, porque a gente entende que todos os times que lutam por esse G6, principalmente G2, nessa janela se reforçaram. Quem se reforçou e reforçou de forma pontual, a tendência é que chegue. O Atlético está provando isso. Que bom que o Atlético tem esses dois centroavantes. Jogadores que fazem gol, são ali letais dentro da área. Mas daqui a pouco, é o jogo de hoje, foi o jogo do Coutinho, como eu falei anteriormente. Daqui a pouco é o João Pedro que vai resolver esse problema, entrando no decorrer do jogo. É o Atlético bem servido numa posição que exige, que precisa desse goleador para estar brigando lá em cima, Danilo.
11: 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Olha a hora, 7:43.
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4: 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Faltando 12 minutos para as 8 da noite. Nilton, ouvimos também o Gustavo Coutinho, artilheiro dessa noite, que fez 3 gols na vitória do Atlético por 4-0. O quarto gol marcado por Gustavo Mike, também marcou outro que foi anulado. E o Coutinho fala justamente sobre essa união, né? A primeira pergunta foi feita para ele sobre a questão do João Pedro, e ele disse bem: olha, se eu torcer pro João Pedro, eu tô torcendo, torcer contra o João Pedro, tô torcendo contra o Atlético. Mostra que o elenco tá fechado também, Nilton, tá em união.
5: É um ponto fundamental em relação você chegar justamente à união. O ditado fala que reino dividido não prospera. Então, você tem que estar junto, sendo titular ou reserva, né? Importante. Assim, o elenco dá mostras de que o Roger, ele é muito querido, tem um comando nas mãos e que tem, tanto que tem, que ele mudou. Deu para ver, assim, pelo que o Adson falou e pela coletiva, que ele definiu isso aí justamente por agora, ou tinha em mente, né? Porque tanto o João Pedro como o Cristiano, que entraram no segundo tempo, vieram para a coletiva na sexta-feira. Cara, eu prestei atenção aqui quando saiu os gols, ele veio no banco, abraçado, os demais jogadores. O clima no Atlético aqui é muito bom. E para você atingir o objetivo, isso aí faz toda a diferença, viu? De quem entra, de quem fica no banco, quem às vezes é titular vai pro banco e quem é reserva vai. Quando você tá ali imbuído, o grupo é em um só objetivo, porque se o Atlético subir, todos vão ganhar, todos serão valorizados, né? Enfim, em todas as áreas, se o Atlético subir, todo mundo vai ganhar.
4: Faltando 10 minutos para as 8. Ô Richard, e um detalhe desse que o Nilton bem disse aí, que o Roger é bem querido, percebe-se quando os jogadores fazem gol, né? Ele sai do banco de reserva e vai comemorar lá junto com os jogadores. Todo gol do Atlético que é próximo ali ao banco de reservas, o Roger tá lá, tá comemorando, abraçando, parecendo jogador ainda.
6: A gente percebe um ambiente bom, um ambiente saudável. E que é harmônico, na hora desses detalhes chama atenção. Na hora do gol, todos vibram e todos participam dessa comemoração. Lógico que o gol traz isso, mas da forma que eles se abraçam, que eles vibram nessa hora do gol, chama atenção. O momento é propício. Atlético vem crescendo jogo a jogo e vem crescendo no momento certo, na reta final. Faltam 10 jogos. E aí já dá para perceber, fazer as contas e ver o que ele necessita. Vai precisar, tem elenco e tem possibilidade de evolução, porque tem um elenco forte, tem reposições pontuais na zaga, no meio-campo, no ataque. O momento é melhor e tem uma direção forte, atuante, que está lá cobrando, coordenando e vigiando todos os dias, todos os treinos. Isso também é importante, a gente sabe que isso acontece no Atlético. Você soma tudo isso aí, agrega todos esses detalhes e soma tudo isso aí, é a fórmula de sucesso. É o Atlético crescendo, tendo um treinador estudioso, um treinador esperto, um treinador que faz leitura de jogo, tem um dirigente também atento ao mercado, atento aos detalhes extracampo, e tem um elenco aí que tudo indica que o vestiário está muito unido. Então, soma tudo isso aí e vai dando certo, viu, Danilo?
4: Ivana, e o Coutinho fez questão de falar sobre isso, né? Ressaltar que o Roger, além da experiência que ele teve dentro de campo, e falar, ele é muito estudioso também. Ou seja, mostra o quanto os jogadores querem bem o treinador Roger Silva, com 69% de aproveitamento.
7: Ele fala, né? Roger foi um grande jogador. Ele estudou, ele frisa isso, né? Estudou para ser treinador. E deu a dica para ele, né? Falou para ele: mantenha sempre a mente focada para quando chegar a oportunidade, né, você aproveitar. Então, assim, por ele ter sido, né, centroavante, goleador, um baita profissional, ele fez, ele ajudou, né, o time do Atlético a melhorar nas suas finalizações. Eu tenho certeza que passou pelo Roger. E mais ainda, e quando ele fala, né, que o Roger fortaleceu a energia positiva do grupo, isso aí é notório pelos resultados, né? Ele dá oportunidade para todos e faz todos se sentirem incluídos no processo. E falou, restaurou a confiança da equipe. Você vê, olha o futebol que o Atlético apresentou contra o time do Botafogo. Depois venceu o Avaí no finalzinho, né? A gente viu como foi aquela comemoração, a alegria de ter conquistado mais 3 pontos. Depois enfrenta o Juventude fora de casa, consegue lá um empate, né? Sim, uma coisa que é muito difícil empatar lá dentro. Lá, né, contra o Juventude, o Atlético foi lá e conseguiu, conquistou um ponto. Aí vem contra o Ceará aqui, gente, que jogo difícil. O Atlético foi valente, soube se defender. E agora, né, coroado aí com esse jogo contra o Criciúma. Como jogou esse time do Atlético hoje? Isso aí mostra a união do grupo e que o grupo tá pronto. Eu venho falando no nosso programa aí no Bandeirantes Esporte Clube. O Dragão chegou.
4: Faltando 6 minutos para as 8, e fazer um parêntese aqui, olha o outro lado desse jogo, que foi a fala do Eduardo Batista na coletiva após o jogo. Abre aspas. Primeiro é pedir desculpas ao torcedor. A postura nossa foi irreconhecível e muito diferente dos padrões que a gente tem jogado. Pegamos um Atlético bastante intenso que nos causou dificuldades e a gente deu espaço. As alterações do intervalo não foram nem tática, foram para melhorar o estado anímico, ou seja, o estado de ânimo dos jogadores do Criciúma. E Eduardo Batista ainda complementa: esse é o mesmo grupo que estava líder algumas rodadas. Agora é trabalhar. O momento que a gente vive tecnicamente e taticamente não é bom, mas nós temos uma semana para trabalhar e 2 jogos em casa para poder recuperar, fazer 6 pontos, voltar forte e voltar a ter confiança. O que dá para analisar também nessa fala aí do Eduardo Batista, Nilton? Veja só, hein? Diz que aquelas alterações, ele mexeu no atacado, foram 4 substituições e disse que não foi nem tática, foi porque o time estava batido.
5: Não, piorou o time com as alterações aí, tanto que tomou um punhado de gols aí no segundo tempo. Eu entendo o seguinte, se ele pensa em brigar por classificação, ele vai ter que ganhar esses 2 jogos lá dentro. Se não ganhar, vai ficar fora. Eu achei assim um time, talvez o fator calor, né, cara? Que aqui em Goiânia é um clima seco, um calor, e hoje foi muito quente. O clima é bem diferente lá de Criciúma. Agora, os números que você traz mostram a queda da equipe do Criciúma, que terminou muitíssimo bem, cara. Muitíssimo bem o primeiro turno. E agora não consegue decolar. Mostra que o Campeonato Brasileiro é muito extenso. Às vezes nem tudo que aparenta ser é. Então ele vai ter que mudar a postura, a atitude da equipe do Criciúma. Tem potencial? Creio que sim. Mas pelo que jogou aqui hoje, vai ter que melhorar muito se pensa em brigar por classificação. Tem um ponto à frente do Atlético, né?
4: Exatamente, e eu trago esse destaque, Richard, do Criciúma, porque é justamente sobre isso. É, o Vila olha pro Criciúma, o Atlético também olha pro Criciúma, e o Criciúma que tá nessa descendência tem dois jogos pela frente. Um é o Operário, que é disputa direta ali também, e o Avaí que briga lá na zona de rebaixamento. São os dois próximos jogos do Tigre Catarinense.
6: São sempre jogos daqui para frente, são sempre jogos importantes, jogos decisivos para quem tá brigando lá para subir e para quem tá lá embaixo tentando sair do rebaixamento. E o Criciúma vai pegar suas pedreiras. O Atlético também vai pegar suas pedreiras. Dois jogos fora contra São Bernardo e Goiás vai dizer muito também onde o Atlético pode chegar e quer chegar. São jogos decisivos. Agora, com relação a que o treinador Eduardo Batista fala, hoje méritos, quando a gente se refere a Giovani Soares, Gustavo Maia e Coutinho, a gente se refere na organização ofensiva, que foram jogadores importantes, mas defensivamente, a todo momento, eles marcaram a saída de bola dos três zagueiros, César Martins, Castanho e Rodrigo, não deixaram esses caras jogarem. Nenhum momento do jogo, ô Danilo, o Criciúma se sentiu confortável. Aí você pega uma alta temperatura com baixa umidade e esses três já fazendo essa pressão lá em cima, dificultou muito, mas muito mesmo, as ações do Criciúma. E aí por dentro o Henrique Freitas e também o Daniel Peixoto encostando no Gui Lobo e no Ronald. Aí trava também o corredor central do Criciúma. Então, Atlético soube jogar dentro desse sistema do Criciúma que incomoda muito os seus adversários. O mérito pro Roger Silva. Encaixou a marcação e aí os três atacantes desequilibraram. Foi uma tarde muito boa pro Atlético, onde ele engoliu taticamente o Criciúma e no individual também esses três jogadores destruíram a defesa do Criciúma, Danilo.
4: Ivana, e disso você entende muito bem, né? Profissional da área, ou seja, ele fala que faz quatro mudanças e não foi nem questão de técnica, de tática, foi espírito, né? Da equipe, estado de ânimo, ou seja, jogadores desmotivados, jogadores para baixo, como recuperar isso, hein, Ivana?
7: Nesse caso é muito difícil, né? É difícil demais, até porque do outro lado tinha uma equipe que estava muito motivada. E com certeza deve ter alguns problemas internos, porque a gente viu o comportamento do Criciúma, vinha numa crescente muito grande, assumindo aí a liderança do campeonato, e como eu trouxe aqui, uma sequência de 6 vitórias, e aí de repente passa por oscilação. E aí você viu uma equipe totalmente entregue dentro de campo, fez as modificações, mas o Atlético continuou dominando esse time aí do Criciúma. O Criciúma que perdeu 3 confrontos diretos, né? Nesses últimos jogos, perdeu para o Fortaleza, perdeu para o Juventude e agora perdeu para o Atlético. São pontos, né, assim, preciosíssimos. Então, assim, e agora ainda tem pela frente um Operário, né? Tem que buscar recuperação, mas

0: esteve aqui, ele veio direto aqui e falou: pô, que você tá fazendo aqui, cara? Você é pé frio, pô. Tinha que estar aqui o Wesley, o garotinho. Rica, 4-0. Se isso é pé frio, eu não conheço de futebol. Um abraço, grande Danilo.
1: Aqui
0: missão cumprida, tá?
1: E ó, pintou gol, pintou de tintas. Atlético faz o segundo, né?
0: Rapaz, a nação colorada agradece, a nação atleticana também. Aí, ó, pra você ver, eu já tinha cravado que o Juventude seria o primeiro ou o segundo. Pô, o Atlético, que meteu 5 no Vila, tomou de 3 do Cuiabá, tá ganhando do Juventude. É como o Adson Batista falou: esse campeonato brasileiro não é fácil, cara, pra você chegar e atingir o objetivo. Agora sim, entendo que o Vila amanhã vai ter que ganhar lá do Avaí. Aí ele fica grandão, já que terá 2 jogos, o América Mineiro e o Londrina em Goiânia. Um abraço, Danilo, um abraço para todos, querendo Deus, amanhã, 12:30, estaremos aqui no Esporte em Debate para falar mais da belíssima vitória do Atlético diante do Criciúma por 4-0. Resultado que dá moral. Resultado que dá moral. Abraço.
1: Abraços, abraço pro liderança, Nilton César Monamesa, Onair Mendes, Pesquila, o Alfriz Rodrigues, Joaquim Quirino, Fernando Rosa, Douglas Alves e também o Igor Adorno. Richard de Oliveira, seu destaque final, terminou, viu, Richard? Juventude 0, Atlético 2. Boa noite, seu destaque final.
2: Boa noite, Danilo. Agradecendo a todos que participaram dessa bela jornada, agradecendo a nossos ouvintes também que nos acompanharam até agora no final dessa jornada e torcendo para os dois goianos amanhã, né? O Atlético jogou, engoliu o Criciúma, que amanhã Vila e Goiás possam fazer também diante dos seus adversários um belo jogo como o Atlético fez hoje.
1: Fortaleza, 26 minutos do segundo tempo, vai vencendo o Ceará por 1-0, Novo Horizontino e Cuiabá, 25 minutos do segundo tempo, vão empatando em 1-1. Ivana, seu destaque final, boa noite!
3: Boa noite, Danilo, que vitória sensacional, que amanhã os nossos outros dois, tanto Goiás quanto Vila Nova, né, possam também fazer o dever de casa. Danilo, eu quero aproveitar aqui a oportunidade. Em 2023, eu estava fazendo um jogo pelo apito esportivo e eu recebi uma mensagem no meu celular, e quando eu estava falando no microfone, a gente sentado de olho em notícia, né? E vi lá: tia, tô grávida. E aí eu peguei e falei: nossa, gente, né? Parabéns ao Braz, né? O Bento, meu irmão, a Zica, que a Fernanda tá grávida, né? Vai chegar mais um vilanovense aí na família, tal, tal. E aí o que que acontece? Meu pai subiu um pouquinho e tava assim: é segredo. Aí, Danilo, ela me autorizou, né? Hoje, mais uma vez, agora tá chegando mais um, né, mamédia na família, mais um neto aí para o seu Marcelo, que são os pais do Bruno, que é o marido dela, da dona Elis, né, da Vilma, que é a bisavó, e meu irmão Bento e a Zica. A Fernanda tá grávida de novo, ela que é mãe já do Romeu, né, esposa do Bruno, tá lá em Vancouver, tem uma galera ouvindo a gente lá em Vancouver agora, viu, Danilo? E Limeira também, no estado de São Paulo, e também lá em Luiz Alves. Então já tô falando para todos vocês, a Fernanda tá grávida novamente, vai chegar mais um neném. E tem mais, Danilo. Na terça-feira, no próximo programa, no Bandeirantes Esporte Clube, eu vou estar revelando aqui, vai ter uma galera de São Paulo, de Limeira, lá de Vancouver, para poder saber qual é o sexo do neném. Para saber, né, quem é, como que é, se é um menino ou se é uma menina. Fernanda, ó, meus parabéns para você, para o Bruno e para o Romeu aí, que vai ter mais um integrante na família, a todos da família Mamédia, a todos da família dos pais do Bruno também. Fui, Danilo, que Deus abraço. Nos abençoe, vamos com Deus.
1: Valeu, um abraço para toda a família Mamédia, parabéns, né? Parabéns, criança, é sempre uma bênção de Deus em nossas vidas. Vou ficando por aqui, valeu Edinaldo Maurício, valeu Tiago Oliveira. Amigo ouvinte, fique com Deus, mesmo Deus que cuida de mim, ele cuida de você também. Um forte abraço e até a próxima, Deus assim nos permitindo.
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13: Candidatos a de volta com o apito final. Um abraço ao Eduardo Borghese, que está na nossa audiência, ao grande Edu lá do Bar do Luiz Fernandes, grande Eduardo Fernandes, o Bar do Luiz Fernandes premiado pela Vejinha como o melhor boteco de São Paulo. Parabéns ao Edu, às filhas, a Carol, a família toda do Edu, o seu Luiz, a dona Idalina, grande Edu, grande Bar do Luiz Fernandes, patrimônio da cidade de São Paulo, o Edu sempre ligado com a gente, e também o Marcelo Mendes, tá dizendo aqui o Marcelão, viu, Pretzel? Para com essa história aí de que o Palmeiras tá torcendo pro Corinthians, que não tem nada a ver isso, nós vamos resolver com eles aqui, jamais vamos torcer pro Corinthians, tá
14: é
13: bom,
14: coisa
13: Marcelão?
14: Tua, Capri. Isso é coisa
13: tá
14: tua,
13: bom, é.
14: Isso é coisa tua.
13: Não, eu sei que não torce, mas assim, se tivesse um empatezinho, ia tá todo mundo feliz nesse momento, né? Mas tá tudo certo. Atenção, vamos ouvir o André Jardim, um trechinho do Jardim aqui, mas antes eu prometi a sequência de jogos do Corinthians nesse final, da reta final de brasileiro. 11 jogos pro Timão, para fazer 13 pontos. Qual é a sequência do Corinthians? Fala aí, Fabiani.
15: Vamos deixar de lado, então, os compromissos pela Libertadores. Tem um garantido contra o Estudiantes e, caso avance, enfrentará muito provavelmente o Flamengo na semifinal. Pelo brasileiro, Fluminense em casa, depois dois jogos fora, Internacional e Palmeiras. Volta para Itaquera, encara o Vitória, vai pro Rio de Janeiro encarar o Vasco, recebe o Mirassol, clássico contra o São Paulo, que deve ser em Brasília, que o Morumbi estará recebendo um show a essa altura do ano. Corinthians e Botafogo, aliás, deve ser na Vila Belmiro, o São Paulo e Corinthians, perdão. Corinthians e Botafogo em Itaquera, Corinthians e Atlético Mineiro em Belo Horizonte, Corinthians e Grêmio em São Paulo, última rodada, Corinthians e Remo em Belém do Pará.
13: Dá, né? Dá pra fazer 13 pontos, mas tem que jogar, né?
15: Tem que, né, Capri?
13: Tem que, não tem jeito, né? André Jardim, vamos ouvir o técnico do Flamengo um trechinho aqui. O Leonardo Jardim falando aqui, atenção, um trechinho aqui do Léo Jardim explicando essa vitória no sufoco do Flamengo. Vamos lá, fala aí, Jardim.
16: E há outros que sabem envelhecer, sabem jogar mesmo, sabendo que às vezes não têm já a fugacidade, a energia que tinham há uns anos atrás, mas aportam sempre o seu melhor à equipa. Temos o caso do BH e também temos o caso do Danilo, que é importante chamar a atenção, que é um jogador que tem um currículo invejável e e nunca vi cara triste, nem no treino, nem na coisa, e no treino, e sempre que for preciso ajudar, eu estou aqui para ajudar, vou ser tomar as decisões, mas quando for para jogar eu vou estar pronto. Este tipo de jogador, tipo de seriedade, e temos outros também que são grandes profissionais, ainda o Jorginho não jogou, mas entrou com uma cara positiva, a melhorar a equipa. Esse tipo de jogadores que nós temos no grupo que são importantes para termos sucesso.
14: Basta o Palmeiras não estar.
17: Jardim, aqui atrás, Sidão Marinho, Eleitoral News. A gente viu um Flamengo hoje muito intenso, mesmo depois do jogo na altitude, né? O pessoal até fala que o Flamengo é uma máquina de moer adversários. Mais 75% de posse de bola no primeiro tempo, 19 finalizações. Foram dois dias de preparação, né? De recuperação, melhor dizendo, nem preparação para o jogo de hoje. Você acha que essa intensidade que o time conseguiu colocar é mais em relação à preparação física? Qual...
13: Bom, tá aí o Leonardo Jardim, né, explicando um pouquinho desta vitória do Flamengo por 2-1. Foi no finalzinho, né, que o Flamengo conseguiu, através do Bruno Henrique, chegar ao gol da vitória, ao gol do desempate, aos 3 pontos, que coloca o Flamengo mais uma vez na liderança do Campeonato Brasileiro. Atenção, é o seguinte, tá pronto o gabarito aí, Pretzel, as notas sempre de Flamengo 2, Corinthians 1? O senhor foi muito rigoroso hoje aí no gabarito?
18: Ah, o time do Corinthians não jogou nada, né, Capri? Nada, né? Pelo seu treinador.
13: Tava perguntando pro Luiz Fabiani, escanteios, foram 20 escanteios pro Flamengo e nenhum pro Corinthians. Que isso?
18: Com 20 premiado, irmão. Eu falei sobre isso na abertura do meu comentário.
13: Eu sei, mas a abertura do seu comentário foi 40 minutos atrás. Quem chegou agora com a gente não ouviu o seu comentário
18: não
13: 40
18: poderia
13: minutos
18: perder.
13: Atrás.
18: Eu perco o amigo, mas não perco a corneta.
13: Então, é o seguinte, ó. 20 escanteios pro Flamengo, nenhum pro Corinthians. Isso dá uma demonstração do que foi a partida, ó. O Corinthians não teve escanteio, mas poderia ter arrancado o empate do Flamengo lá. Poderia, mas não arrancou. Então, atenção. Vamos lá, Michel Lopes, o gabarito do jogo no ar.
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13: Bom, abrimos o gabarito, mas me informa aqui Luiz Fabiani que o técnico Fernando Diniz está a caminho da sala de entrevistas lá no Maracanã e deve começar a falar dentro de alguns instantes. Então é o seguinte, vamos já com o gabarito então. Vamos lá porque o Fernando Diniz já está falando, já está explicando essa derrota corintiana. Fala aí, Fernando Diniz.
20: Podem, para você, no futuro, usando a base da equipe que você tem, serem também alternativas para mudar a rota do jogo, para contribuir de maneira diferente?
13: A pergunta nós ouvimos, a resposta ainda não temos. O microfone. Não, aí, agora
21: boa noite.
13: Vai.
21: Respondendo a sua pergunta, claro que sim. Eles só jogaram porque eles me dão confiança de colocá-los. A construção de jogadores da base, essa interface base profissional, ela tem que ser cuidadosa e é uma coisa que eu gosto de fazer a minha carreira inteira. E hoje era uma. Eu estava super seguro. A gente fez 2 treinamentos muito bons. E não só os jogadores da base, né? Os outros jogadores que jogaram se comportaram bem também no primeiro tempo. E acho que vale ressaltar principalmente a estreia do Iago, um garoto de 17 anos. Esse é o que eu tinha. Tenho mais expectativa, porque ele é muito talentoso, e mais cuidado por conta da idade e pela posição que ele joga. Lançar jogador de frente é sempre um pouco mais fácil, mas zagueiro é sempre um pouco mais difícil. E ele foi mostrando sempre segurança para mim nos treinos, eu acompanhei ele no sub-20 e tem um futuro brilhante pela frente. Os outros jogadores também foram muito bem, eu acho que o Guinegão voltou a fazer gol, além de contribuir muito no aspecto defensivo, incomodou a defesa do Flamengo em muitas ocasiões. Então fiquei muito contente pela atuação dos jogadores da base e pelos jogadores também, que os outros jogadores que jogaram, que se dedicaram muito.
22: Diniz? Aqui, Beatriz Mainetti, do portal Meu Timão, boa noite para você. É claro que o jogo de hoje foi impactado pelo contexto da Libertadores, afinal de contas o Corinthians tem uma decisão na próxima semana, mas é uma sequência incômoda no Campeonato Brasileiro agora. Eu queria saber o quanto preocupa o Brasileirão nesse momento e pedir para você falar também sobre o Charles, que fez mais uma boa partida pelo Corinthians. Obrigada.
21: Então, o Charles está nesse contexto que eu falei dos garotos. Ele foi um que estava muito tempo sem jogar uma partida, iniciou uma partida, pegou um jogo difícil. E é outro também que trabalha muito, que foi evoluindo muito com os treinamentos. E quando eu tenho que colocá-lo, eu coloco com segurança. Em relação à sequência, ela é muito incômoda quando a gente fala de 5 derrotas seguidas. O que muda um pouco, né? Os 4 jogos que a gente perdeu, a gente não perdeu jogando mal tecnicamente. Já falei disso em outras ocasiões. Perdeu porque animicamente a gente deixou a desejar. Foi uma questão mais de comportamento, principalmente defensivamente. Hoje foi uma derrota diferente das outras 4. Hoje a gente, o nosso anímico, o nosso comportamento, a nossa entrega. Eu sempre gosto de fazer essa analogia, ela foi uma coisa parecida com a torcida do Corinthians. De muita entrega, de muita luta, acreditando até o final. E depois quando a gente botou os jogadores mais frescos, os jogadores que estão acostumados a jogar, a gente começou a jogar de uma maneira mais equilibrada com o Flamengo e até dominar algumas ações do jogo. Fizemos um empate, poderia qualquer um ali fazer o segundo gol, tanto o Corinthians quanto o Flamengo. Então, assim, mas a sequência era incômoda, mas ela tem o que aconteceu em La Plata e aconteceu hoje, é o caminho que a gente tem que ter, porque aí o brasileiro a gente consegue, jogando com a mesma disposição, com a mesma gana que nós jogamos hoje, o cenário é bastante otimista para a gente no Campeonato Brasileiro também.
0: Boa noite, Diniz, boa noite a todos, Cícero Mel da ESPN, dos canais Disney. Terminado o jogo agora, vem o jogo mais importante do momento para o Corinthians. Eu queria que você projetasse como é que vai ser esse jogo jogando em casa e o quanto foi importante você colocar pelo menos metade do time titular para dar aí dar ritmo de jogo, né? Eles entraram no segundo tempo, muitos jogadores, e também quanto é importante você saber que vai poder contar com o Memphis Depay. Existia uma dúvida, seria, podia pegar uma suspensão ou não, mas está liberado pela Conmebol para jogar. Prazer te ver.
21: Prazer é todo meu, Cícero. É muito bom poder contar com o Memphis, respondendo pelo final. E na realidade eu não coloquei os jogadores para ganhar ritmo, né? Ao contrário, eu deixei eles no banco para eles poderem estarem bem preparados e bem com 100% de energia para quarta-feira. Então a gente trouxe aí 6 os que iniciaram e 4, 5 ficaram lá em São Paulo, porque estavam muito desgastados e com algumas dores importantes que precisavam de alguns cuidados especiais. Então, assim, projetando aí o jogo de quarta-feira, é um jogo sempre difícil. O Estudiantes empatou contra o Flamengo lá e aqui. Ele ganhou empatou em casa e ganhou fora do Católica. E então a gente tem que. O Rosário foi um jogo difícil lá e na Arena também. Então a gente tem que se preparar para uma grande batalha. É um time qualificado, um time taticamente bem distribuído no campo. E a gente vai procurar fazer o nosso melhor e junto com a força da nossa torcida.
14: Tudo bem, Diniz? Aqui. Aline Nastari, TNT Esportes.
21: Prazer te ver.
14: Prazer é todo meu sempre. Eu queria primeiro, obviamente, falando do jogo, você falou brevemente um pouco sobre os jogadores de base e o quanto que os jogadores lutaram, o quanto que teve entrega nessa partida, o quanto que o time melhorou quando as reservas, quando os titulares entraram e tiveram oportunidade, mas ainda assim é uma sequência incômoda. Você acha que essa derrota de hoje especificamente é uma derrota que fala muito sobre um assunto, já falou diversas vezes sobre uma questão estrutural, assim, talvez, de muitos outros períodos e outros anos do Corinthians, porque do outro lado você vê um Flamengo que tem um Bruno Henrique que entra ali no finalzinho e é sempre decisivo, e é mais uma vez decisivo. Talvez esteja aí a explicação para uma derrota como o jogo de hoje. E queria aproveitar, se você pudesse, quebrando um pouco o protocolo e saindo do assunto do jogo de hoje. Sei que você falou brevemente, mas eu gostaria muito de poder ouvir e, na verdade, de levar as suas palavras para fora sobre o Paulo Angione, que eu sei o quanto que ele é querido internamente, eu sei o quanto que ele foi importante para você, o quanto que ele é importante na sua história e para títulos que você conquistou, e o quanto que dá para falar para as pessoas do peso que ele tem no futebol e o legado que ele deixa no futebol.
21: Obrigado pela tua pergunta. Falando da primeira pergunta, eu acho que assim, o Flamengo é um time muito qualificado. Especificamente o Bruno Henrique é um jogador diferente, que tem um poder de decisão muito grande, não é à toa que ele é um dos maiores ídolos da história do Flamengo, como os outros jogadores. É um elenco pelo poder econômico, pelos méritos do Flamengo também, que se reestruturou ao longo dos anos. É sempre difícil jogar contra eles. Por conta da capacidade de investir que esse time tem, né? Mas assim, eu não acho que o fator determinante do jogo hoje, o jogo estava, no segundo tempo estava, o Corinthians poderia ganhar do mesmo jeito que o Flamengo pôde ganhar. Acho que o Corinthians está ganhando confiança ao longo do caminho. Eu acho que as derrotas que aconteceram no Brasileiro, elas serviram de lição. Hoje a gente não teve o mesmo comportamento, hoje a gente perdeu o jogo. A gente precisa ganhar o jogo. A gente não está contente que perdeu, de maneira alguma. Contente com, tipo, com o comportamento que a gente teve. Esse tipo de comportamento é um comportamento que tende a levar a vitórias. Aproximou muito a gente da vitória. Como já aproximou muito, como fez com que a gente ganhasse muitos jogos quando eu entrei aqui no começo, né? E como tem ajudado muito esse tipo de comportamento também na Libertadores. Agora, para falar do Paulo Angione, pô, fica uma. É uma coisa que. Que mexe muito comigo, vocês sabem disso. O Paulo Angione foi uma das melhores pessoas que eu conheci na minha vida. Ele deixa um legado importante para o futebol brasileiro. O Corinthians tem uma coisa muito importante a ver, porque eu conheci o Paulo Angione no Corinthians quando era jogador, há quase 30 anos, em 1997, foi o nosso primeiro contato. E desde esse primeiro contato a gente ficou próximo. E o tempo foi nos aproximando cada vez mais. Até eu depois trabalhei com ele no Flamengo e trabalhei no Fluminense como jogador e mais duas vezes como treinador no Fluminense. O seu Paulo Angione é uma figura única. Ele foi um grande pai de todas as pessoas que passaram pelo caminho dele. Tanto os treinadores experientes como o Joel Santana, Sebastião Nazzaroni, como jovens, quando eu comecei, e para todos os jogadores. Deixa um legado de dignidade, de harmonia, de compaixão pelo próximo, uma pessoa que sempre foi ouvido e coração para todas as pessoas. E eu gostaria muito que o futebol reconhecesse o Paulo Angione do jeito que ele é, do jeito que ele foi. Isso que eu estou falando, qualquer pessoa que trabalhou com o Paulo Angione vai falar coisas parecidas para vocês da imprensa que conviveram com ele. Foi um ser iluminado que sempre cativou as pessoas, sempre tratou com respeito, com educação. Eu nunca vi esse homem alterar o tom de voz com ninguém, desde o funcionário mais simples ao presidente do clube. É um dia muito triste para mim, muito triste mesmo. É uma coisa, ele me ajudou muito na minha vida, na minha carreira. Eu sou próximo dele, sempre fui, sou próximo da família. Então é um dia de grande sofrimento. E ele parte desse mundo aqui com a mesma genialidade que ele viveu, porque ele não merecia sofrer. Foi um homem que ele trabalhou, morreu trabalhando. Até 20 dias atrás ele estava trabalhando, ele estava na Argentina, com a delegação do Fluminense. Ele trabalhou e trabalhava com 80 anos, ele trabalhava das 8 às 18, todos os dias. Trabalhou e morreu trabalhando no clube que ele amava. Então, assim, acho que ele deixou um legado para todo mundo, muito importante, né? Que existam mais Paulo Angiones aí para nos auxiliar nessa jornada. Eu acho que foi muito boa a tua pergunta, porque eu ia falar dele de qualquer jeito hoje. O velho lobo do mar, que ele descansa em paz, porque a missão dele foi lindamente cumprida.
1: Isso. Guilherme Moraes, da Central do Timão. Diniz, os últimos jogos o Corinthians tinha tido muitos problemas na parte ofensiva, mas quarta-feira e hoje, o Corinthians, através de construção da posse de bola, construção de jogadas, conseguiu marcar seus gols. Como tem sido esse processo para essa construção e principalmente com a participação mais uma vez do Garro e do Caio César?
21: Eu acho que o time ele vai evoluindo. Dude, foi um jogo que a gente hoje nem teve tantas possibilidades de construir, mas quando as teve a gente soube aproveitar. Primeiro tempo, principalmente, a gente baixou bastante o bloco de marcação. Era difícil a gente sustentar um bloco mais alto jogando contra o Flamengo. E você acaba deixando muitos espaços se você não tiver muito ajustado. Como era um time que tinha treinado pouco junto, a gente tinha alternativa de subir o bloco de marcação, mas o jogo foi desenhando de uma maneira que o time ficou mais sólido, marcando um pouco mais atrás. E quando a gente teve a bola no primeiro tempo, a gente poderia ter ficado com a bola mais do que a gente ficou no primeiro tempo. Talvez isso fosse a ressalva do primeiro tempo. Os jogadores se dedicaram muito. E quando entrou os jogadores que são mais acostumados a jogar, a gente não só ficou com a bola, mas a gente começou a marcar mais alto e ter mais aposta de bola. Porque você não pode marcar alto se você não quer ficar com a bola. Então a gente não estava muito confortável com a bola no primeiro tempo. A gente, no momento que entrou os jogadores, que entraram os jogadores no segundo tempo, a gente subiu a marcação e começou a ter muito conforto com a bola. A gente fez o gol e estava perto de marcar o segundo. E a gente acabou tomando. Mas eu acho que as construções, elas vão acontecer de maneira natural, cada vez com mais frequência, ao longo do tempo, com os treinamentos e com os jogos acontecendo.
2: Boa noite, Diniz. José Eduardo, Identidade Corintiana. Bom, como você já disse anteriormente, a intensidade do Corinthians, a movimentação e principalmente o intuito assim dentro do campo foi diferente hoje. Principalmente do jogo contra a Chapecoense e alguns outros do brasileiro. Mas como garantir para a torcida que isso vai continuar, principalmente tendo em vista o jogo da Libertadores, a necessidade de melhorar a pontuação no Campeonato Brasileiro também após essas 5 derrotas, como garantir isso para a torcida que o elenco não vai, vai seguir essa linha de pensamento nos próximos jogos?
21: Pô, a gente não tem garantias nessa vida, não é mesmo? Mas eu posso garantir o meu melhor. E eu posso garantir que nesse momento os jogadores estão empenhados em fazer o melhor. E eu acredito muito que eles aprenderam, que nós aprendemos juntos as lições que as quatro derrotas nos deram ao longo desse tempo aí. Tá?
4: Diniz, Bismarck Rodrigues, Rádio Coringão. Você já algumas vezes hoje mesmo você falou sobre intensidade, postura dos jogadores do Corinthians. E numa coletiva recente você falou sobre o Guinegão não ter a necessidade que precisava naquele momento. Minha pergunta hoje é sobre o Matheus Pereira. É um jogador que durante a semana muitos torcedores cobram essa postura dele e querem entender porque ele tem mais minutos, né, do que outros jogadores. Você concorda com a percepção que o torcedor teve durante essa semana sobre o Matheus Pereira e a opção dele jogar mais tempo? Obrigado.
21: Eu acho que o Matheus fez um bom jogo hoje. Ele é um jogador que tem entrado, que treina bem, um jogador muito talentoso, um jogador que tem muita técnica. E eu, particularmente, do jogo do Matheus, eu gostei bastante. Acho que ele foi participativo, tanto com a bola. No primeiro tempo, que a gente estava com mais dificuldade, ele se apresentou muito para poder organizar o time. Foi muito dedicado na marcação, um jogador muito inteligente. E eu acho que é um jogador que tem muita coisa para dar para o Corinthians.
19: Boa noite, Júlia Fernanda da Rádio Crack Neto. Você falou em relação ao Iago Machado. Ainda falando sobre os garotos da base, mas especificamente sobre o Iago, como foi a conversa com ele hoje, ele entrando de titular, 17 anos, o Maracanã cheio, jogo muito pegado pro Corinthians e também pro Flamengo. E você falou em relação a alguns jogadores que sentiram dores. O Corinthians teve o Gustavo Henrique, o Memphis e também o Carrillo de fora dessa partida. Algum deles te preocupam para a próxima partida na Libertadores? Obrigada.
21: Os jogadores... Pro jogo de quarta, ninguém preocupa, em princípio. Todo mundo acredita que vai estar recuperado. Mas todos eles preocupavam bastante pro jogo de hoje. O Carrillo, inclusive, saiu por conta que ele sentiu que ele estava no limite ali para machucar. Mas não tinha machucado no jogo, mas ele estava sentindo a perna dando sinais de que poderia estourar. O Memphis tem uma sequência que há muito tempo que ele não tinha. Então ele estava todo destruído. Os músculos, assim, muito... muito tensos e ele precisava descansar. Esse era o primeiro que eu sabia que eu ia poupar nesse jogo, senão ele não ia conseguir recuperar para quarta-feira. O Gustavo Henrique também saiu o jogo muito carregado e a gente resolveu deixar eles lá para eles se recuperarem plenamente. Em relação ao Iago especificamente, eu não tive uma conversa com o Thiago, eu tive algumas conversas com ele. E esse jogador é um jogador que tem tudo para ter um futuro muito brilhante. É um jogador diferente. É um jovem, mas ele tem jogador que tem um certo encaixe com o que o mundo do futebol precisa. E o que eu vejo é que o Iago pode ser um desses jogadores muito diferentes, que pode construir uma carreira muito linda. É muito raro você ver um jogador de 17 anos, zagueiro, conseguir treinar e hoje jogar com a desenvoltura que ele jogou diante de um time muito forte e da pressão que era o jogo de hoje.
23: Diniz, boa noite. Marília Gabriela, Mosaico Esportivo e Gilardo Esportes. Você tem pela frente a parada FIFA, mas eu queria que você falasse para o torcedor corintiano o que fazer após essa parada FIFA, os ajustes, e falar também sobre a convocação. Você teve 3 atletas, que um deles vem da base, e você deu a oportunidade hoje para atletas da base também entrar em campo. Então eu queria que você falasse sobre isso. Obrigada.
21: Então, a data FIFA a gente vai procurar aproveitar ela da melhor maneira possível. Mas nem estou pensando em data FIFA agora. A gente tem um jogo dos mais importantes da história do clube na quarta-feira. E depois a gente tem o Fluminense no domingo. Aí depois a gente vai pensar na data FIFA. Em relação aos jogadores, é um motivo de muita alegria. O Corinthians, de maneira rotineira, sempre teve jogadores convocados. E passou um período aí sem ter muitos jogadores convocados. E foi muito bom ter os 3 convocados. Acho que o André se estivesse jogando também estaria nessa lista, que ele estava na pré-lista. Acho que o Bidu é um jogador também que cada vez aponta um cenário de convocação. Eu falando desde que eu cheguei no Corinthians, ele não vejo um lateral esquerdo que se destaque tanto quanto o Bidu consegue se destacar. Melhorou muito defensivamente, é um jogador extremamente técnico, um jogador que lembra o Marcelo um pouco, do jeito de jogar, na qualidade técnica, na maneira como ele consegue interpretar o jogo. E tem outros jogadores do Corinthians também que podem, no futuro, aparecer numa lista.
3: Aqui, Diniz, boa noite. Jonathan Santos, canal BTB Esporte, prazer falar mais uma vez contigo aqui. Eu queria voltar no ponto do Caio César. Ele chega à quarta participação em gols na temporada. A importância e o quanto te agrada nesse sentido. Obrigado.
21: É outro jogador que está nessa. O Caio César também é um jogador que vai se colocando num cenário brasileiro, que era um jogador desconhecido praticamente. Ele jogou muito pouco tempo no Curitiba e foi para Portugal e depois foi para a Arábia. Um jogador, um jovem de 22 anos. E que está cada vez mais habituado a vestir a camisa do Corinthians e a corresponder. O Caio César também, eu acredito que é um jogador que tem um grande futuro pela frente. Ele é um, para mim, eu tentei levar ele para o Vasco, inclusive. Ah, a gente estava na briga, chegou um pouquinho atrasado naquela época, ainda bem que eu pude reencontrá-lo aqui. Então é um jogador que eu acho que esse jogador também acho que vai continuar dando alegrias pro torcedor corintiano e vai dar cada vez mais.
5: Diniz, boa noite. Marcelino Santana, Rádio Ativa, é um prazer falar com você mais uma vez. Marcelo. Diniz, você tem dois jogos em casa, decisivos, com a presença, é claro, da torcida da Fiel empurrando. O que esperar da equipe do Estudiantes em casa e o Corinthians se propondo a vencer a partida? E principalmente o jogo contra o Fluminense. Só as equipes, você é o maior técnico da história do Fluminense com duas conquistas internacionais. Eu quero saber como é que fica você nessa semana, nesses dois jogos decisivos e a chegada do Yuri Alberto, a recuperação do Yuri Alberto, que é um jogador de suma importância para a equipe do Corinthians. E parabéns aí para os jogadores convocados na sua gestão aí.
21: Obrigado. Em relação ao Yuri, a gente está indo com toda a cautela, porque ele teve um pequeno problema aí na recuperação. Já falei sobre isso em outras coletivas da fibrose. E quanto antes ele voltar, melhor. Mas eu não tenho um prazo determinado hoje de quando o Yuri volta. Foram três perguntas, né? A outra.
5: Dois jogos em casa.
21: Então, eu acho que o Estudiantes, eu já falei um pouco sobre isso, é um time muito qualificado, que sabe jogar fora de casa. E a gente vai se preparar, já está se preparando da melhor forma para a gente entregar tudo que a gente tem na quarta-feira para fazer um grande jogo. A história agora é do Corinthians, do Fluminense. Falar do Fluminense depois de quarta, agora é só passa o Estudiantes na nossa cabeça.
5: Obrigado, Diniz. Boa noite a todos.
15: Fim de papo com o Diniz por aqui, Capri. Encerrada a entrevista coletiva do técnico do Timão, esperançoso para a sequência do Brasileiro e da Libertadores.
13: Já o seu destaque final, então, vamos lá, Fabiane. Destaque final de Flamengo 2, Corinthians 1 e o destaque final antes das férias, né? Porque a partir de amanhã, Luiz Fabiane em férias. O Corinthians agradece, porque quando o Fabiane está em ação, ferve.
15: Nossa,
13: o Corinthians. Fala aí, Fabiane.
15: Nem me fala, Capri. Corinthians agora com foco total no Estudiantes na quarta-feira pela Copa Libertadores da América. O empate leva a decisão para os pênaltis, uma vitória no tempo normal classifica o Corinthians à semifinal, que o Corinthians não chega desde 2012. Aliás, o Corinthians só chegou em semifinal de Libertadores duas vezes na sua história, em 1999 e em 2012, ano em que se sagrou campeão. O técnico Fernando Diniz comanda um treino já amanhã com todos os titulares. Eles não terão o regenerativo tradicional para que ele consiga ensaiar os 11 que vão a campo sob expectativa do retorno do volante André. O André deve voltar a ficar à disposição do Corinthians, bem como três atletas que não viajaram ao Rio, o Carrilho, o Memphis Depay e o Gustavo Henrique. Força máxima, Capri. E daqui em diante eu vejo vocês só no dia 5 de outubro, tirar 20 dias de férias por aí. Não estarei à disposição de Fernando Diniz e da Bandeirantes na quarta-feira no jogo contra o Estudiantes, mas retornaremos o mais breve possível depois desse descanso.
13: Que vidão, hein? Preciso saber aí com o seu chefe como é que faz pra tomar 20 dias de férias.
15: Quer falar com o meu chefe?
13: Que coisa maravilhosa, hein? Boas férias, bom descanso.
15: Valeu, Capri.
13: Aproveite muito aí e até a volta, Fabiane.
15: É isso, eu volto com o Corinthians na Semi da Libertadores. Pode me cobrar.
13: É isso aí, tá bom. Quando é a Semi? Qual é a data da Semi da Libertadores?
15: Já terei voltado, 13 e 20 de outubro.
13: 13 e 20 de outubro. Aí eu estarei em férias.
15: Olha aí.
13: Aí eu estarei em férias.
15: Isso aqui vai virar o caos.
13: Libertadores. Aí sim. Tchau, Fabiane.
15: Valeu,
13: bom descanso,
15: gente.
13: Viu? Até a próxima. Bom, ô Pretzel, falou aí o Fernando Diniz. O que é que você pode dizer aí a respeito dessa coletiva dele, hein?
18: Pouca coisa, né? Primeiro que é o mundo encantado de Fernando Diniz, né? E acho que faltou uma... Acho que faltou uma pergunta, viu? Se o Corinthians for eliminado na quarta-feira, se ele corre risco de demissão na quinta? O Fabiani acha que sim, que ele corre risco de demissão na quinta. Então acho que a entrevista foi muito assim, e acho que falta um pouco de senso crítico para grande parte da imprensa, porque o Corinthians teve a quinta derrota consecutiva, certo? E eu fiz a menção aqui, eu vou até diminuir a conta. Se o Corinthians tivesse feito 8 pontos dos 15, o Corinthians teria 40, certo? Que já seria um número confortável para a sua realidade, né? E, ao mesmo tempo, também acho que a entrevista foi fraca, principalmente as respostas dele, né? Ele, o Matheus Pereira...
13: O que está segurando o Diniz é a Libertadores, né?
18: O Matheus Pereira hoje, viu? Foi um dos piores jogadores em campo. E o Diniz disse que ele foi um dos melhores. Eu sabe? Então, eu não sei mais o que dizer das entrevistas dos treinadores, certo? E, ao mesmo tempo, também, eu queria mandar um abraço ao Rodrigo Vessone, que acho que comete uma crítica muito dura a quem discorda dele, porque ele acha que o Fernando Diniz hoje é o principal nome do Corinthians, que o Diniz é melhor do que o time que ele comanda, e que quem acha que não e quem critica o Diniz está cometendo uma desonestidade intelectual. Eu acho que nesse momento o meu colega Rodrigo Vessone, que eu tenho o maior respeito por ele, quando ele publica isso, certo, de quem acha que o Diniz está mal, de ser desonesto intelectual, ele está sendo o extremista corintiano, né? Ele está sendo um torcedor fanático com o microfone na mão. É o que eu penso disso, a respeito do que disse o Rodrigo Vessone. Por quê? O Fernando Diniz merece críticas. Ah, mas ele não tem elenco, ele está sem time, salário atrasado, briga política, sim. E por que que ele está lá? Ninguém está obrigando ele a continuar lá como técnico do Corinthians. E ele hoje, ele é um treinador que ele já foi, 3 anos atrás, Capri, campeão da Libertadores. O Diniz é um campeão da América, não é fácil de ser campeão da América. Ele foi campeão da Libertadores com o Fluminense, certo? Então, ele pode ser campeão pelo Corinthians, pode. Não está descartado que ele ganhe a Libertadores pelo Corinthians. Mas é difícil com o trabalho que ele está fazendo.
13: Mas, aliás, é o trabalho na Libertadores que está segurando o Fernando Diniz no Corinthians. Porque, convenhamos, se o Corinthians estivesse fora da Libertadores, com essa campanha do brasileiro, ele já teria sido trocado. 5 derrotas consecutivas, ele já teria saído. O que está segurando o Fernando Diniz é a chance de o Corinthians avançar na Libertadores. E acho que vai avançar na quarta. Acho que vai passar na marra pelo Estudiantes na quarta-feira. E vai à semifinal para enfrentar o Flamengo. Aí é dureza, não é? Aí é jogo duro, é jogo gigante. Porque hoje o Corinthians, de certa forma, conseguiu parar o Flamengo ali. Mas uma semifinal de Libertadores é outra pegada, é outra história. Mas, enfim... Vamos ver, vamos aguardar. O fato é que o Corinthians precisa começar a pontuar no brasileiro.
18: E precisa ter a volta do Yuri Alberto.
13: Urgentemente.
18: O Yuri Alberto precisa voltar, mas vai voltar só depois da data FIFA.
13: Depois da data...
18: E vai voltar contra o Inter, que é o time que ele mais faz gols na carreira. Então é algo já positivo daqui um mês.
13: Mas o Yuri Alberto, todo esse tempo parado, é impressionante. Impressionante. A falta que faz o Yuri Alberto. A falta. Dessas 5 derrotas seguidas aí, se o Yuri Alberto tivesse nos jogos, o Corinthians não teria toda essa sequência de derrotas, não. Porque o Corinthians não faz gols. Sem Yuri Alberto, o Corinthians não faz gols.
18: Mas eu te pergunto, por que que o Memphis não jogou hoje?
13: O Diniz falou, não é, que ele tava com dores musculares, né? Tava no limite de uma contusão, de uma lesão ali.
18: Mas também o Corinthians deixou, ele foi eliminado da Copa dia 29 de junho, sabe quando é que ele apareceu aqui em São Paulo? Em agosto. E o Corinthians permitiu isso, ele com o contrato em vigor.
13: E aí ele falou num dos jogos aí que ele ainda não está 100% fisicamente, não é? Ele ainda não está 100% fisicamente. Exatamente por conta disso, por ter pouco jogado na Copa do Mundo e depois por ter ficado parado depois da Copa do Mundo. Então, claro que esses jogos são fundamentais para ele voltar à forma ideal, 100%. Mas se ele está sentindo alguma coisa ali, corre um risco de ter uma lesão, o treinador acaba não escalando.
18: São 8h40 do domingo, tá? E um recado aos oportunistas de plantão. Se o Diniz ganhar do Estudiantes e se eliminar, os oportunistas vão dizer, tá vendo? Olha só como ele acertou em botar time reserva no Maracanã, certo? Mas se o Corinthians cair fora, esses mesmos que o elogiam hoje vão detoná-lo porque ele abriu mão do Campeonato Brasileiro. certo? Oportunistas, alertas oportunistas. Vocês todos oportunistas. Fiquem alertas, tanto em uma situação quanto na outra.
13: Vamos lá pro gabarito do jogo, Michel Lopes. Abre de novo aí, porque faz tempo já que nós abrimos o gabarito. Agora vem as notas do Alexandre Pretzel às 8h41.
6: Gabarito do jogo.
13: E sobe o hino do Mengão. Nota do goleiro Rossi.
18: 6.
13: Varela.
18: 6,5.
13: Léo Ortiz.
18: Léo Ortiz, 6.
13: Danilo.
18: 6.
13: Ayrton Lucas.
18: 6,5.
13: Saiu para a entrada do Alexandro.
18: 2.
13: Quanto?
18: 2.
13: O Alexandro infindável, hein? Infindável, Alexandro. Alexandro teve com a seleção brasileira, quem diria, hein?
18: Ele entrou e o Corinthians cresceu no jogo.
13: Eric Pulgar.
18: 6.
13: Lucas Paquetá.
18: 7,5 para mim. Não deveria ter saído e não gostou de ter saído.
13: Saiu para a entrada do Freitas.
18: Que melhorou muito o time, é verdade, mas não era no lugar do Paquetá, na minha opinião. 6,5 para o Freitas.
13: Arrascaeta.
18: 5,5.
13: O Arrasca saiu para a entrada do Jorginho.
18: Jorginho, 6.
13: Plata.
18: Plata, 5.
13: Foi embora para a entrada do Carrascal.
18: Demorou para entrar e o Plata demorou para sair. 5 para o Carrascal.
13: Pedro.
18: Pedro, 6.
13: Saiu para a entrada do Bruno Henrique.
18: Ah, entrou e decidiu o jogo. 7.
13: Cara, eu fico vendo essa escalação aqui. Saiu fulano para entrar Beltrano. Sai um bom, entra outro bom. Sai um muito bom, entra outro muito bom. Ué, é brincadeira, viu? É brincadeira. E o Flamengo com esse timaço sofreu para ganhar do Corinthians hoje no Maracanã. E para fechar aqui a nota do Samuel Lino.
18: 6,5. Para mim, um dos melhores jogadores hoje da Série A.
13: E a nota do técnico Leonardo Jardim?
18: Ele fez de tudo para não ganhar o jogo, mas ganhou. 5.
13: Agora vamos lá. Sobe o hino do Corinthians, vai Michel Lopes. O Corinthians, campeão dos campeões. Nota do goleiro Hugo Souza.
18: Um bom primeiro tempo, evitando gols do Flamengo, mas falhou no primeiro gol. Falhou. 4.
13: Não, Preto. Ele fez um bom primeiro tempo, salvou o Corinthians. Falhou no segundo, dá 5 pra ele aí, na média, vai.
18: Bom, deixa eu te falar, viu? Meu respeito sempre ao teu comando.
13: Dá uma ajuda aí pro
18: Gão. Ao teu comando, ao teu talento, certo? Mas as notas quem dá sou eu.
13: Não, eu sei. Tu colocou isso no apito final. O senhor foi incoerente.
18: Tu colocou isso no apito final que o comentarista é que dá nota. Tu não vai querer me induzir a dar da nota que tu queres.
13: Mas o senhor tá sendo incoerente, porque se ele salvou o Corinthians no primeiro tempo.
18: Sim, e falhou no
13: gol.
18: 4.
13: Dá a média, dá 5. Ele ia tomar um 10 se ele tivesse feito um jogo brilhante. Ele teve uma falha, aí fica na média. 5, ele passa de ano.
18: Esse é o teu critério.
13: Tá indo pra seleção agora.
18: Grande coisa.
13: Goleiro da seleção.
18: A seleção do Ancelotti que tu mesmo acha um catado aí, tu tá elogiando.
13: Mas dá um cinquinho pra ele aí, Pretzel.
18: 4.
13: O senhor tem um coração peludo. O senhor tem um paralelepípedo no peito no lugar de um coração. É isso que o senhor tem. Milans.
18: 3.
13: Quanto?
18: 3.
13: Pô, não dá pra melhorar um pouquinho a nota do Milans, Pretzel?
18: Pô, Caprito, viu o jogo, irmão?
13: Ah, mas dá um incentivo pra ele aí, um 3,5 pelo menos, vai?
18: 3.
13: Foi embora para a entrada do Mateuzinho.
18: Bem melhor, 6.
13: Aí, ó, seleção brasileira. Seleção brasileira, o Mateuzinho.
18: Novo Cafu, né?
13: Novo Carlos Alberto Torres. Iago Machado.
18: 6.
13: E esse menino, 17 anos de idade?
18: Gostei.
13: Gostou?
18: Gostei.
13: Bom potencial, Pretzel?
18: Gostei, mas eu vou evitar um pouco o que disse o Diniz. Pintou ele como o novo Gamarra, o novo Domingos da Guia. Eu vou esperar, porque ele é muito novo ainda, com 17 anos, mas é o primeiro jogo que eu vejo dele contra o Flamengo no Maracanã, onde o Flamengo ficou 80% do tempo perto da área do Corinthians, certo? Ele foi bem. No gol do Bruno Henrique, é ele que está na bola, mas é um lance difícil, porque o cruzamento do Freitas foi maravilhoso, e o Bruno Henrique fez um gol de centroavante, cabeçando de frente pro gol. Então, 6 pro Iago.
13: Gostei dele também, viu? Personalidade. Não se intimidou com o poderio do Flamengo, com 70 mil torcedores no Maracanã. Bom, hein? Bom. Primeira impressão muito boa do Iago Machado. Tomara que ele tenha uma sequência, não é? Tomara que ele tenha crescimento.
18: Williams Araújo tá criticando a minha nota. Ele acha que eu tinha que dar muito mais pro Iago Machado. Meu amigo, eu não sou a Márcia de Windsor, cara. Certo?
13: Não, o senhor não vai brigar com o ouvinte, não. Deixa o ouvinte não pode te criticar.
18: Claro que pode.
6: O ouvinte pode achar que a nota do Iago Machado é 10 hoje, ué. Fazer o quê?
18: Nota 6 hoje no futebol brasileiro é um notaço, cara. É um notaço.
6: E o companheiro dele de zaga, o João Pedro Choca.
18: Pra mim jogou melhor que o Iago, 6,5.
6: Acho que o João Pedro, sem um jogador maior ao lado dele, vai bem, viu?
18: Vai bem, 6,5 pro João Pedro.
6: Ele se completou bem hoje com o Iago Machado.
18: 6,5.
6: Angileri.
18: Angileri, 4.
6: Matheus Bidu.
18: Matheus Bidu entrou e melhorou.
6: Porque entrou no lugar do Angileri.
18: Não poderia piorar, 5.
6: Ranieri.
18: Ranieri, um dos melhores hoje, 6,5.
6: Matheus Pereira.
18: 3.
6: Quanto?
18: 3.
6: Saiu para a entrada do Garro.
18: 5.
6: Charles.
18: Charles, 4.
6: Foi embora para a entrada do Breno Bidon.
18: 5.
6: Lingard.
18: Lingard, 4.
6: Dieguinho.
18: 3.
6: Saiu para a entrada do Caio César.
18: Pô, bem melhor e participou do lance do gol. 6 para o Caio César.
6: O autor do gol, Gui Negão.
18: Não estava jogando nada. Nada, mas fez o gol. O gol, você sabe que eu subo a nota, que é um critério que eu tenho. Nota 7 pro Guinegão pelo gol.
6: E o técnico Fernando Diniz vai levar qual nota hoje?
18: 3.
6: 3?
18: 3.
6: Ó, só isso, Pretzel?
18: Sim, pelas escolhas que ele fez, né?
6: Tá.
18: Ele entregou o jogo, ele abriu mão do jogo no primeiro tempo e deu sorte de ter ido pro vestiário com 0-0. Mas perdeu. Depois recorreu aos titulares e perdeu.
6: Nota do árbitro Wilton Pereira Sampaio.
18: 6,5.
6: Muito bom, Pretz, eu já volto com você, 8h47, o apito final retorna em instantes, até já.
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18: Antes eu achei, tem o goleiro Muslera, né, que tem 40 anos, 5 copas, mas achei a defesa do Estudiantes frágil, mas do meio pra frente é um time perigoso, certo? Do meio pra frente é um time perigoso. Acho que o Corinthians é favorito pela atmosfera, mas tu me disseste aqui no intervalo algo que eu tenho que levar em consideração. Quem vai fazer gol no Corinthians? É verdade, para o Corinthians, né? É um ataque que precisa, que depende muito de uma jogada individual do Caio César, que depende muito dos dois laterais, Mateuzinho e Matheus Bidu. Então, vamos aguardar. Acho que vai ser um jogo tenso, porque é normal, um jogo tenso de Libertadores. Mas o Corinthians tem algo que leva vantagem, viu? O técnico do Estudiantes é Cacique Medina, certo? Treinador realmente que é bem comum, bem superdimensionado. Então, acho que o Corinthians tem um leve favoritismo para conseguir a vaga na quarta-feira.
6: Tchau, Pretzel. Até amanhã no Esporte em Debate, 7:30 da noite.
18: Sempre uma honra e uma alegria. Um bom início de semana.
6: 8:52. Já voltamos aqui com o apito final.
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0: domingo, apito final de Campeonato Brasileiro, de Corinthians 1, Flamengo 2, ou Flamengo 2, Corinthians 1, porque o jogo foi no Maracanã. Mas essa semana vamos ter muito apito final, hein? Porque vem aí jogos de volta das quartas de final da Libertadores da América. Vamos conhecer os semifinalistas, Libertadores e Sul-Americana. Então, ó, é o seguinte, a partir desta terça-feira já, com São Paulo e Boca Juniors no Morumbi. Que jogo, hein, senhoras e senhores? Que jogo é esse? É esse jogo que nós vamos levar para você nessa terça-feira. E depois, na quarta, tem o Palmeiras contra a LDU lá no Equador, tem o Corinthians contra o Estudiantes na Arena do Timão, e na quinta-feira vamos transmitir o Flamengo contra o Del Valle, Flamengo que também deixou a sua classificação já encaminhada depois da partida da semana passada lá no Equador. Com a produção do Lucas Bueno, com Michel Lopes na mesa de som, com Central Técnica. Deixa eu ver quem é que tá na nossa Central Técnica aqui. Opa! Beto Rebeque e Roberto Dias. O Igor Nascimento cuidando do nosso switcher e também a Letícia Menezes cuidando das redes sociais, os canais digitais da Bandeirantes. Muito obrigado pela sua audiência. Você que esteve conosco um pedacinho desse domingo, todo domingo, começamos a falar de esporte cedinho, como sempre, às 8 da manhã com o Fôlego. Aliás, se você não ouviu o Fôlego nesse domingo, vai lá no seu agregador de conteúdo, Fôlego da Rádio Bandeirantes já está disponível também no nosso site radiobandeirantes.com.br e toda a programação esportiva desse domingão. Amanhã, claro, vamos falar muito sobre essa rodada do Campeonato Brasileiro e já projetar o meio de semana de Libertadores e Sul-Americana. Bom final de domingo, uma excelente semana, ó, cuidado que tá chovendo ainda, tem água caindo, barbaridade, principalmente na região centro-sul aí do Brasil, então muito cuidado, redobre a atenção e uma semana espetacular para todos vocês. Tchau, São Paulo, tchau, Brasil.
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